0: de retaguarda. Sem muita pressa, com quase 5 minutos jogados de bola rolando. 5 minutos quase pra você. A Bandeirantes marcando por enquanto. Curaçao e Equador vão empatando por 0-0. Vem levantamento à frente, a bola quica, vai embora, acabou saindo. Arremesso manual que favorece a seleção de Curaçao pra fazer a cobrança. Está jogando no campo de retaguarda com Brenet. Brenet aqui domina a cabeça do número 20. Faz a inversão novamente, solta na marginal do gramado. Perde a posse de bola. A bola fica viva na intermediária. Campo de ataque pra dominar e sai jogando rapidamente a seleção do Equador, que já retoma com Gonçalo Plata. Tenta fazer o domínio, mas perde a posse de bola. Fica lá atrás do campo de defesa para a seleção de Curaçao dominar e sair para o jogo. E já cruza o campo inimigo. Enfia ótima jogada em profundidade com Comenência. Pode até bater. Tem aí espaço para trabalhar. 2-3 em cima dele. Foi bem por baixo. Bem demais por baixo. Alan Franco para bater a carteira dele. Vai tentar ligar contra-ataque rápido a seleção do Equador. Vai para inversão de jogada. Ótima bola. Se dominar, se manda, vai embora. Estupinhão. Estupinhão em profundidade para Valência. A bola forte demais. Fica facinho nos pés do goleiro Room, que já fez uma ótima defesa agora há pouco. 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Temos 5. Primeiro tempo. Grupo E da Copa do Mundo, estádio Kansas City. Continua Equador e Curaçao. Curaçao e Equador vão empatando por 0-0. Diz aí, Lucas Bueno.
1: O Paraguai venceu por 1-0 a seleção da Turquia. Com isso, elimina a Turquia da Copa do Mundo, que se junta ao Haiti, as seleções já eliminadas da competição.
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0: 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Comecinho de jogo, Equador e Curaçao. Começou agitado, daquele jeito. Daqui a pouquinho você vai acompanhar a opinião Bandeirantes de Calvin Correa, porque antes vai tentar descer a seleção do Equador. Quase o Estupinhão perde a posse de bola, hein? Camisa número 7 quase dormiu no ponto, e o Chong chegou para bater a carteira dele. A bola volta no canto de retaguarda, sai na linha de 3 a seleção do Equador. Pátia Candomina faz inversão de jogada novamente com Alan Franco. Alan Franco dominando, trabalhando rapidamente com Alcivar. Deu certo, Alcivar tenta o passe, profundidade na grande área. Valência dominou, 1, 2, 3 em cima dele, ninguém se apresenta. 2, 3 jogadores atrás. Ele trabalha a bola no bico da entrada da grande área, trabalha rapidamente com o jogador que é Vitê. Vitê faz a inversão de jogada novamente no campo de intermediária, retaguarda do time do Equador para sair jogando. Lá pela ponta esquerda com Estupinhão. 2, 3 em cima dele, é obrigado a começar mais atrás. Se fecha Curaçao e você ouve o som do estádio, hein? Você ouve o som do estádio. Torcedor do Equador apoiando uma barbaridade. Sinta só o estádio Kansas City. Torcedor fazendo a sua parte nas arquibancadas, apoiando barbaridade. E vai descer o Equador. Novo levantamento à frente do Caicedo. Agora a bola ficou forte demais, mas perde a possibilidade de ataque à seleção equatoriana. A bola fica no campo de retaguarda para a equipe de Curaçao dominar e sair para o jogo. Chong que domina. Tentou, caneta, deu certo. Olha o contra-ataque de Curaçao. São 3 contra 3. Se caprichar, seu gol. Chong pode bater. Soltou a bola muito curta. Bateu. Mal demais o Chong. Ele conseguiu colocar entre as pernas a marcação na entrada da grande área. Ele não quis bater pro gol. Ele tentou passar e o Pátio bateu a carteira dele, hein, Théo Castro?
3: Ficou na muralha nos pés do zagueiro do PSG, um dos melhores zagueiros do mundo. Não teve trabalho para desarmar o Chong.
0: Que vacilada, daqui a pouquinho quero ver o Calvin, porque vai descer Curaçao, quem sabe agora, olha Curaçao aí, Locadia domina, big da entrada da grande área, tentou a finalização, a bola vai pra fora, uma pedrada por ali do Floranus, quase o primeiro gol de Curaçao. É a Copa do Mundo que surpreende uma barbaridade. Equador teve chance e em duas oportunidades Curaçao quase abre o placar aí. Théo Castro.
3: E numa dessas, quem não faz leva. Valência perdeu o seu gol e Curaçao já teve duas chegadas importantes, inclusive com direito à finalização dos 5 floranos.
0: Calvin Correa com menos de 10 minutos, pelo menos 3 oportunidades. E o Chong, hein, na cara do gol, numa rara possibilidade, preferiu passar ao invés de chutar, hein, Calvin?
4: É, não teve a confiança, né? Ele poderia ter finalizado até de perna direita, que não é a boa. E aí titubeou, tentou cortar, não fez nenhuma coisa nem outra, acabou desperdiçando uma boa oportunidade. Agora o Equador se manda todo à frente, né? Ficam só aqueles 3 defensores ali, o Pátio, o Incapié e o Alan Franco, até fazendo meio que um terceiro zagueiro pelo lado direito. Mas aí abre muita brecha para esses contra-ataques da seleção de Curaçao, né? Se conseguir sair rápido, porque na ala esquerda tá o Estupinhão, que é um lateral bastante ofensivo, e na direita é o Eboá, que é um ponto, ou seja, um jogador que marca muito pouco.
0: O jogo já estava parado ali. um impedimento do ataque da seleção de Curaçao. Eu nem te interrompi, até porque estava muito claro, o Locadia, na hora que ele domina e se manda, vai embora. Tava o Bacuna, o Juninho Bacuna, que são os dois irmãos, que o Theo já informou. Bacuna 10, Juninho Bacuna 7. E o Locadia bem impedido, né? Primeiro impedimento do jogo marcado aí, Theo.
3: Exatamente, o Locadia estava na banheira, tentou acelerar, tinha a opção do Bacuna, até fez o passe, a finalização travada, mas já não valia mais nada pelo centroavante também do Miami FC, assim como o goleiro Rune.
0: Quase 10 minutos jogados de primeiro tempo para você no microfone de esportes da Bandeirantes. É a maior rede de rádios do Brasil, trazendo para você o destaque de mais uma jornada esportiva. 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Temos 10 cravadinhos, primeiro tempo. Segunda rodada, Copa do Mundo, estádio Kansas City, continua, jogo agitado, Equador e Curaçao vão empatando por 0-0. E aí, Bueno?
1: Tivemos outros dois jogos além disso, Alemanha 2, Costa do Marfim 1, enquanto a Holanda venceu por 5-1 a Suécia.
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0: Copa do Mundo é da Bandeirantes amanhã, domingão, você vai encontrar várias jornadas esportivas e semana que vem, quarta-feira, marque aí na sua agenda. 19h, Brasil e Escócia, fechando a fase de grupos, torcendo muito para que a seleção brasileira possa vencer e bem, e dando aquela secadinha na seleção marroquina, até porque vão enfrentar o Haiti, e a gente espera que o Brasil possa terminar na liderança do seu grupo, para ter menos dificuldade na 16avos. Agora vai pro levantamento à frente, tem todo o domínio por ali, Estupinhan. A bola fica no campo de retaguarda, somente lateral para a equipe de Curaçao para fazer a cobrança. Ao longo da jornada esportiva, vamos trazendo os destaques também para você sobre o Brasil. Aproveitar que o jogo tá parado, a local vem correr, a seleção brasileira ficou barato ontem, 3-0, se tivesse apertado um pouquinho o segundo tempo, dava nós, hein, Calvin?
4: É, e alguns gols anulados também por detalhe, né? Então o Brasil ficou próximo de ampliar, de fazer uma goleada. É um 3-0 que, claro, para quem esperava uma goleada, né? Um placar mais elástico, fica um ponto de desânimo, mas pelo menos o Brasil mostrou outras virtudes, Matheus Cunha com mais liberdade jogando pelo meio, um trio de volantes conseguindo ali dar uma sustentação maior na marcação, né? Com o Bruno Guimarães e o Paquetá ajudando mais o Casemiro, então foi um Brasil pelo menos uma estrutura diferente que me agradou.
0: Tentou a finalização na entrada da grande área, fez a firme, fácil defesa, o goleiro Rune, até aqui o personagem do jogo, finalização agora, chutou com uma pantufa, é verdade ou não é, Theo Castro?
3: Teve a boa chance o ataque do Equador, mas mal aproveitada, chute extremamente fraco, creio eu, do Yeboah, jogador do Venezia.
0: E o Curaçao vai tentar descer mais uma vez, outra posição irregular, hein? Tava novamente largadão ali na banheira. E o técnico Sebastião Becassese agitado, barbaridade, né? Um discípulo do Sampaoli, ele não para na área técnica. O argentino que já, inclusive, eliminou algumas equipes brasileiras disputando competições continentais. O jogo tá parado, 12 minutos e meio do primeiro tempo, vai tentar descer a seleção do Equador pela ponta esquerda. Incapié quem domina, solta do campo de retaguarda com o jogador que é Pátio. Se apresenta no campo de retaguarda com o atleta Caicedo faz a inversão, cai com o Gonçalo Plata no campo de retaguarda, tenta dominar e sair pro jogo para fazer a inversão, jogada da esquerda para a direita rapidamente com Alan Franco tenta trabalhar rapidamente com o jogador Valência, tá pedindo bola pelo meio, se manda, vai embora, Vitê, são dois em cima da marcação, vai levar pro fundo, varga a cabeça, veio o levantamento à frente, explode na marcação, volta rápida no rebote para a equipe do Equador dominar na entrada da grande área, 3, 4, 5 jogadores do Curaçao cercando a posse de bola, é obrigado a começar mais atrás a seleção do Equador com Jackson, tá aí para dominar o jogador Caicedo faz a inversão da esquerda para a direita rapidamente para trabalhar com o jogador que é Alcivar pela ponta direita, se apresenta lá pelo lado, Alan Franco, funso da tabelinha na grande área, cabe a finalização, vem o chute, a bola vai para fora. Vitê, que dominou e iniciou a jogada, invade a grande área, finaliza, ela passa lambendo a trave do goleiro Rune. Tive a impressão de um desvio, mas não desviou não. Ela quase mata na cobertinha em cima do goleiro Rune. Outra grande oportunidade que perde a seleção do Equador. Eita, o Castro!
3: Levando perigo demais o Vitê nessa bola. Tentou ali a cavadinha, saindo pelo lado da goleira. Dessa forma, tiro de meta para Curaçao.
0: Calvin Correia, temos quase 15 minutos, primeiro tempo. Para quem achou que seria um jogo fraco, difícil, sem grandes oportunidades, só até 0-0 que os caras acertaram o pé, né, Calvin?
4: É um jogo bem aberto até, Capelanes. Claro que com um domínio maior de posse da seleção do Equador, busca muito essas jogadas pelos lados do campo, né? Com o Estupiñán na esquerda, com o Vitor com o Eboá na direita e aí buscando essas tabelas, né? O Plata mais próximo do Estupiñán, o Vitor mais próximo do Eboá para acionar depois o Valência. Mas a seleção de Curaçao tem escapes, né? Especialmente pelo lado esquerdo, porque é o lado mais frágil de marcação da seleção do Equador. O lado direito de defesa da seleção equatoriana, né? Com o Eboá, que é um ponta, jogando na ala, e com o Alan Franco, volante do Galo, que está jogando como uma espécie de terceiro zagueiro. Então ali, quando o Curaçao recupera a bola, consegue botar mais velocidade com o Juninho Bacuna, é por onde consegue atacar um pouco melhor a seleção, que não é a favorita, mas que tem os seus escapes.
0: E se fecha uma barbaridade, difícil de penetrar nessa zaga, hein? Falou muito bem o Calvin, se fecha, linha de 5, linha de 4, vai no levantamento à frente, subiu, fez bem o corte para ligar e tá aí o camisa número 3, rechaça a posse de bola, vai tentar o contra-ataque rápido da equipe agora de Curaçao, já perde a posse de bola, recupera o Equador, hein? O Equador aparentemente também sem muita pressa, trabalhando com paciência, bola foi soltada, na intermediária cabe o ataque, cabe até a finalização, Plata, invade a grande área, chuta meu filho, demorou demais para chutar! Ô Plata, fez a jogada certa, escapou de dois jogadores, invadiu a grande área e preferiu não chutar. E agora sim vem a finalização no centro do gol. Mas a firme, boa defesa por ali, o Room, sem muita dificuldade, tem um jogador caído de Curaçao aí. Mas o árbitro não marcou falta não, hein, Théo?
3: Exatamente, tá caído o Comenência, mas vale destacar a jogada do Plata. Tinha tudo para fazer o gol, mas foi enfeitar um pouquinho mais. E ali agora a jogada do Comenência, é possível de ver que foi numa dividida com o Moisés Caicedo. Acabou caindo de mau jeito na tentativa da pressão alta do Equador.
0: 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Primeiro tempo. Segunda rodada, fase de grupos, Copa do Mundo, México, Canadá, Estados Unidos 2026. Continua no estádio Kansas City, nos Estados Unidos. Equador e Curaçao vão empatando por 0-0. E aí, Lucas Bueno?
1: No domingo teremos muito futebol, começando logo cedo. À 1 da manhã, Tunísia e Japão se enfrentam. À 1 hora da tarde, Espanha e Arábia Saudita entram em campo. Bélgica e Irã jogam às 4 horas da tarde. Uruguai e Cabo Verde às 7 horas da noite. Nova Zelândia e Egito fecham o domingo às 10 horas da noite.
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0: Na Bandeirantes já vem ela! Aninha Martins, para comandar o intervalo inteligente Bandeirantes, mais uma jornada esportiva para você. É a Bandeirantes transmitindo por enquanto Curaçao e Equador. Vão empatando por 0-0 e Curaçao se fecha, que é uma barbaridade. Trabalhando com o Bispo. O Bispo no campo de retaguarda tenta sair jogando rapidamente do comando de defesa. A equipe de Curaçao domina de costas para a marcação. Floranus escapa da marcação do primeiro, escapa do segundo. Foi bem inteligente agora, hein? A inversão da esquerda para a direita, trabalhando pelo meio. Agora sim, desce a serra. Vai tentar descer Curaçao. Comenência pode até bater, vem a finalização, fica viva na grande área com o Chong, bateu com a perna esquerda em cima da marcação, mas o árbitro já havia paralisado. Eu tive a impressão, na hora da finalização do Comenência, um jogador à frente em posição irregular, aí os jogadores do Equador meio que pararam, depois tentaram correr, e aí o lance está impugnado, outro impedimento, é isso mesmo, Theo?
3: Me pareceu também, viu, Capelanes? Mas não descarto ser um toque na mão do Chong no lance de ataque. Até fiquei um pouco confuso com a situação.
0: Pois é, os jogadores pararam, aí o árbitro não marcou, aí eles voltaram a correr, depois o árbitro marcou, quer dizer, meio confuso aí o Ningma, o árbitro chinês. Até aqui a Copa do Mundo, bem bacana também, quero análise já do Calvin Correia, porque não tivemos nenhuma grande polêmica absurda de arbitragem, sobretudo com os brasileiros que já apitaram. Ramon Abate Abel, Wilton Pereira Sampaio, que tem uma adoração por parte da FIFA incrível, e também o nosso querido Ramon Abate Abel. Até aqui a arbitragem, não vou usar o termo 100%, mas bacana nessa Copa do Mundo, não, Calvin?
4: É, uma arbitragem que vai também explicando um pouco, né, das novas regras que a FIFA implementou, que a IFAB implementou. É, talvez os lances mais polêmicos envolvendo o Messi, né, aquela, para mim, expulsão que deveria ter sido aplicada, mas aí é o Messi, então deixaram passar. E também no jogo da seleção dos Estados Unidos, né, contra a Austrália, em que pelo menos uns dois pênaltis para a Austrália poderiam ter sido marcados, com revisão de VAR, e não foram marcados. Para mim, as principais polêmicas até aqui, mas em linhas gerais, boa arbitragem na Copa.
0: Eu vou falar para você, vou concordar contigo, viu? O Messi não dá pra expulsar, né? Brincadeiras à parte, mas realmente, na terra do Trump, vão dar dois pênaltis pros homens adversários. Aí não dá. Chama o Equador no cruzamento, a bola fica viva, no bate-rebate vem a finalização pra fazer a defesa do goleiro Room. Tapa na bola de novo, tava ele ali, o capitão do time Valência. Tapinha na bola, fraquinho, fraquinho nas mãos do goleiro Room. Mais uma boa pontada da seleção equatoriana aí, Théo.
3: A bola buscando ele mais uma vez na subida do Rincapié. E Ener Valência tinha tudo novamente para fazer o gol cara a cara nas mãos do goleiro Room.
0: Quase 20 minutos jogados no primeiro tempo. Você conosco no microfone de esportes da Bandeirantes. A Bandeirantes, a rádio de todas as Copas, desde 1950, trazendo para você a história, a modernidade e a tradição passam por aqui. E o Equador vai descer novamente pela ponta esquerda, rapidamente no comando de ataque com Estupinhão. Estupinhão lado esquerdo com um jogador que é plata. Vai para a tabelinha, trabalha bem, bem bacana. A seleção equatoriana vem o carrinho por baixo em cima do Plata. Só na bola, limpo, rechaça por ali, Gari. Ele solta do campo de defesa, pós de bola para a seleção do Equador mais uma vez. 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Segunda rodada, Copa do Mundo, estádio Kansas City, continua Equador 0, Curaçao também 0, Lucas Bueno.
1: Até o momento, somente duas seleções foram eliminadas da Copa, Turquia e o Haiti. Hoje poderemos ter uma terceira.
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0: E pode ser inclusive Curaçao, que vai ter que se virar para ganhar. Mas o Valência tá com a posse de bola, trabalha no campo de intermediária. Campo de ataque novamente com Gonçalo Plata. Trabalha rapidamente com a perna esquerda. Solta, solta essa bola na intermediária. Novamente campo de ataque com o jogador que é Caicedo. Se apresenta Plata pela ponta esquerda do campo. São dois, três jogadores em cima dele. É obrigado a fazer inversão. Bem demais a inversão, hein? Bem demais a inversão do Caicedo. Foi inteligente. Se manda, vai embora. Alan Franco cabe o cruzamento. Solta pela ponta direita rapidamente pro domínio de ataque com Plata. Escapou da marcação. Leveu pro Fuder com a cabeça. Levantamento à frente, corta por ali. A bola fica viva no rebote. Finalização na grande área. Novamente pegou mal demais a bola. Pegou muito mal. Agora foi bem na cobertura. O jogador da equipe de Curaçao utiliza as pernas do atleta Gonçalo Plata. E a bola se perde em tiro de meta. Mais uma vez para a seleção do Curaçao se fechar aí em Théo Castro.
3: Pressão muito forte do Equador, mas foi esperto o defensor de Curaçao e acaba cavando esse tiro de meta para respirar um pouco mais. Seleção caribenha
0: vai pressionando a seleção do Equador e Curaçao se fecha como pode. Agora o jogo tá parado. Levantou sem intenção, é bem verdade, demais o pé. O jogador do Curaçao me pareceu Chong por ali. O jogo tá parado. Atendimento ao jogador do Equador aí. Me parece camisa número 15, o Vité. É isso, Théo?
3: Exatamente, mas vale tomar cuidado com o Ninh Mata. Tá estreando em Copas do Mundo, mas é conhecido como mestre dos cartões na Superliga Chinesa, porque ele distribuiu 9 amarelos e 3 vermelhos em um clássico, mas é, hoje em dia, considerado um herói do futebol chinês.
0: Legal, para ficar atento. Por enquanto, nenhum cartão amarelo, o jogo tá limpo até aqui. E já tá recuperado o jogador Vité. Recupera a posse de bola da seleção do Equador. No bico da entrada da grande área, vem o levantamento à frente. Bem para fazer o corte, o Bispo. Coloca a perna na frente, joga a bola para o rebote, para favor da seleção equatoriana para dominar, que está jogando rapidamente com a perna esquerda do Gonçalo Plata. Plata que domina, tenta fazer inversão de jogada, bem demais a cobertura, Brenê. Ele vai se fechando juntamente com a seleção de Curaçao, trabalha com a posse de bola com eminência. Tá aí o volantão, tá jogando como zagueiro, 2-3 em cima dele, é agarrado, é puxado, tá valendo tudo isso aí. Com eminência, perde a posse de bola, mas recupera no rebote, Gari. Ele vai para o levantamento à frente, tenta fazer o domínio, Locadia. Locadia se manda, vai embora, com show, cara. Em cima dele, falta marcada. Se ele é o mestre dos cartões, o pátio que abre o olho, que tomou canetinha e teve que apelar, hein, Théo?
3: Exatamente, o Juninho Bacuna ia passando como queria, zagueiro de PSG, que nada, foi tentar a caneta, o atacante de Curaçao. E agora vamos para a parada técnica, Capelães.
0: Maravilha, parada para hidratação. Jogadores, na verdade, né, o Calvin Correa, tá rolando uma sambinha, tá rolando aí, sei lá o que que é, uma cúmbia, é um reggaeton. Sobe um pouquinho o som do estádio aí, vamos dar uma sentida, já já o Calvin fala. Tá rolando um reggaeton, né, na verdade os caras não usam nem a pausa para tomar uma água, né, usam mais para conversar com os seus treinadores para darem aquela ajustada no que está errado até essa metade de primeiro tempo. E o primeiro tempo em Calvin Correa. Fique à vontade, Calvin.
4: Olha, Capelanes, é um primeiro tempo em que a seleção equatoriana já poderia estar com a vantagem no placar, mas de novo, assim como no jogo contra a Costa do Marfim, peca muito nas finalizações. Teve uma chance claríssima logo com 2 minutos de partida, aquele lançamento em profundidade do Moisés Caicedo para o Ener Valencia. Ele consegue ganhar na velocidade do zagueiro da seleção de Curaçao, sai cara a cara com o goleiro, praticamente da marca do pênalti, e chuta em cima do goleiro, chuta no meio do gol, né? E aí facilita o trabalho do Rune, claro, grande defesa também do goleiro de Curaçao, mas foi um Valencia que poderia ter chutado num canto, no outro, e acabou chutando onde estava posicionado o goleiro da equipe de Curaçao. Então, depois, algumas outras criações de jogadas pelos lados do campo, o próprio Valencia teve mais uma oportunidade, o Yeboá, o Vitti, o Plata também finalizaram, então a seleção do Equador, que já poderia estar com a vantagem no placar, não fosse essa incompetência na hora de botar a bola para dentro das redes. Curaçao conseguiu ter um escape, né? Uma jogada ali pelo lado esquerdo, até apareceu ali de surpresa o Floranus, puxando uma jogada em velocidade e finalizando para fora. No mais, apenas ficou no campo de defesa, né? Em alguns momentos mais recuado, aí sim tirando espaço da seleção equatoriana. Em outros momentos, quando tentou subir essa marcação, aí cedeu um pouco mais de espaço às costas, que foi quando o Equador atacou a profundidade, teve um pouco mais de facilidades, né? Sem tanto trabalho de toque curto e mais nesse lançamento longo. Então, assim, Equador domina, tem mais finalizações, tem um jogo controlado, Galíndez ainda não precisou trabalhar, só que precisa caprichar mais nas finalizações, sejam aquelas finalizações de fora da área, sejam as jogadas de linha de fundo e cruzamento para dentro, em que o Valencia também acabou não conseguindo tirar da direção do goleiro de Curaçao. Então é caprichar mais, porque de resto é um domínio, né, territorial, um domínio de posse de bola também da seleção do Equador, e vamos ver de que maneira Curaçao consegue dar uma nova espetada, né, na seleção equatoriana. Agora conseguiu ali um escape, mas já foi parado com falta. Acho que vale mais a pena explorar aquele lado do Alan Franco, lado direito de defesa do Equador, do que propriamente esse lado esquerdo, que tem o Estupiñán e tem o Incapié e mais o Pátio ainda fazendo a cobertura. Então o lado mais forte de defesa da seleção equatoriana é esse lado em que joga o Chong, do outro lado em que está o Juninho Bacuna. Acho que terá um pouquinho menos de dificuldades. É difícil igual, mas pouco menos de dificuldades para Curaçao também chegar ao gol do Equador. Capelanis.
0: Essa é a opinião do Calvin Correia. Durante a pausa para hidratação, Sebastian Becassés é uma figuraça, né? Cara, praticamente não. Ele invadiu o campo de jogo, orientando seus jogadores. E vamos para essa retomada desse primeiro tempo. O Curaçao vai tentar descer. E tenta descer rapidamente no comando de ataque para fazer a inversão lá com Fonville. Fonville é quem domina. Se manda, vai embora. Rente a linha marginal do gramado. 1-2 em cima dele. É obrigado a começar mais atrás. Vem Curaçao na sua linha de 3 para sair jogando lá atrás com o goleiro Rune. Rui que domina no campo de retaguarda. Temos 27 jogadores nesse primeiro tempo. Simona vai embora, seleção de Curaçao. E você ouve a torcida do Equador, hein? Fazendo festa, apoiando, fazendo a sua parte na arquibancada. E esperando o gol. Daqui a pouquinho sai. Ou de Curaçao ou do Equador. Quem sabe agora? Valencia dominou, soltou pra Plata na boca do gol. E a finalização em cima do goleiro Rui. Sempre trabalhando passes rápidos e curtos. Finalização do Plata no meio do gol. Boa defesa do Rui aí, Théo.
3: Chute forte de fora da área do Gonzalo Plata. Agora está caído ali o jogador de Equador. O Yeboá ficou caído, mas já de pé se recuperando. Depois da boa defesa de Rune, chute em cima, mas calibrando esse pé logo do Gonzalo Plata para uma finalização, quem sabe, para sair o gol de Equador.
0: Ô, Théo, aproveita e faz uma conta já. Eu sou péssimo de conta, mas faz aí 25 vezes 5. 25 vezes 5, conta aí, já você me responde. É uma conta rápida, fácil, porque eu tenho uma curiosidade para te falar. Quero mandar um abraço aqui pro Richard, amigo meu, tá no estádio e acabou de mandar foto do cardápio, tá? O cardápio, as comidas e bebidas que eles vendem no estádio em Kansas City. Impressionante, o jogo tá parado, falta marcada, campo de defesa para a seleção de Curaçao. 25 vezes 5, na lata para você, Théo, vamos lá.
3: 125.
0: R$125, convertendo, é o valor do sorvete grande dentro do estádio. Você pagaria $25 um sorvetão grande aí, Théo?
3: Ah, acredito que não, Capelani. 125 fica demais.
0: É brincadeira, né? Se a gente for converter, é a frase. Quem converte não se diverte. Vamos ver se o coração se diverte. Vem a finalização da entrada da grande área. Pegou em cima do próprio jogador de coração. O Brenet estava lá em cima. A bola vai se perdendo em novo. Tiro de meta para fazer a cobrança. Impressionante, hein? É a Copa do Mundo mais cara da história. Ingresso caro, sistema hoteleiro caro. E aí o cara me passou o cardápio, velho. Dá uma liga. Um brownie, 10 dólares. Foi para converter R$50 um brownie. Não dá. Dois brownies, 32, aí já melhora. Também não faz muito sentido aqui, né? A gente vai passar já pra você o cardápio, o menu do estádio Kansas City, que recebe aqui, 30 minutos o primeiro tempo e Curaçao vai tentar descer, quem sabe agora pela ponta esquerda, Brenet invade a grande área, vem o cruzamento em cima da marcação, bem demais pra fazer a cobrança ali, o jogador Alan Franco recupera, retoma e vai partir pro contra-ataque rápido, levantamento à frente, foi bem demais também na cobertura Gari. Ele retomou a pós-bola dando uma chapeleta no jogador do Equador, mas aí Curaçao é fraco, perde a pós-bola e o Equador recupera na intermediária no círculo gigante do gramado para dominar e sair jogando rapidamente com o jogador que é Vitê. Vitê trabalha pela ponta direita com Gonçalo Plata, habilidoso, vai partir para cima da marcação, puxa para a perna esquerda, mais atrás é obrigado a começar com o jogador que é Estupinhan trabalha rapidamente com Alan Franco, lá pela ponta direita são praticamente todos os jogadores de linha do Equador jogando no meio para frente, vem levantamento à frente da grande área, foi bem para fazer o corte novamente o Bispo, ele rechaça, tira a posse de bola, 30 minutos jogados, primeiro tempo por enquanto 0-0, vai tentar descer o Equador, Plata dominou na entrada grande área, Yeboah marcado por um, dois jogadores, é obrigado a começar mais atrás com um jogador que é Caicedo trabalhando na inversão de jogada lá pela ponta direita rapidamente com Alan Franco dominou, trabalhou, fintou, limpou, abriu um bom passe com Plata, 3 em cima dele, levou pro fundo, fez o break na marcação, 2 em cima dele, fica impossível de driblar, fecha a porta, a seleção de Curaçao, mais trabalho e deu certo, deu nada. Floranus recuperando para a seleção de Curaçao, mas aí o passe foi errado, a bola fica viva na entrada grande área, pediu a falta o jogador do Equador, o árbitro mandou o jogo seguir. Calvin Correia, uma loucura o jogo, porque o Curaçao se fecha de uma forma que o Equador não consegue penetrar na zaga, hein, Calvin?
4: É, só que Curaçao também não consegue sair, né, Capelanes? A melhor chegada agora desses últimos minutos foi até quando o Curaçao subiu a marcação, né? Pressionou o lateral ali do Equador, recuperou a bola no campo de ataque, mas aí não conseguiu terminar a jogada. De resto, o Curaçao se fecha e aí fica difícil pro Equador criar, especialmente quando força cruzamento. Há pouco a gente viu um cruzamento forçado pelo lado direito, só que aí são três zagueiros de Curaçao e só o Valência estava dentro da área, e o Valência nem é daqueles centroavantes mais altos, então fica mais difícil para Equador chegar por cima, né? Tem que trabalhar essa bola por baixo, encontrar essas brechas dentro da defesa de Curaçao.
0: Falar uma coisa, já eu confirmo, porque vem a equipe de Curaçao para recuperar a posse de bola, tentou por ali aquele girinho estilo Zidane, o camisa número 7, o Juninho Bacuri, perde a posse de bola, mas recupera a seleção de Curaçao, na entrada da grande área, se fizer o cruzamento, sai o gol, vem a finalização, em cima mais fraquinha, fica nas mãos do goleiro Galíndez, e agora cai no campo de jogo, não sei se terá condições para seguir o Juninho Bacuna. Na hora que ele deu aquela giradinha estilo Zidane, como não tem muito cacuete técnico, acabou se machucando e leva as mãos ao joelho. E aí, Theo?
5: Exatamente, foi tentar dar o roulette, o drible clássico de Zinedine Zidane, acabou sentindo realmente, parece, o joelho, até parece chorar agora no gramado o Juninho Bacuna, que está jogando a Copa do Mundo ao lado do seu irmão Leandro nesse momento. E olha, talvez tenha que ser substituído, se é que não foi nessa segunda finalização a lesão ali, Capelanes, mas agora vai ser avaliado pela equipe médica da seleção de Curaçao.
0: É verdade, ele deu aquela giradinha. Como é que chama? Você fala francês? Parle francês, Teuzi?
5: Roulette. Em francês roulette. Seria roulette.
0: Maravilha, hein? Não sabia. Roulette do Zinedine Zidane, que é aquela giradinha que ele sempre fazia e dava certo. Tentou fazer a mesma coisa o Bacuna, o Juninho Bacuna. Aparentemente ele se machuca na hora da finalização. Uma pena, porque quando você olha as opções do banco de reservas, é Calvin. Curaçao não tem aquele jogador que, poxa vida, entra lá e muda o jogo. É o que tem pra janta o Juninho Bacuna, hein? Calvin.
4: E é um dos principais jogadores ainda dessa seleção de Curaçao, o Juninho Bacuna, né? O Juninho é pelo... Ele explicou, né, que é pelo Juninho Pernambucano, uma homenagem que os pais dele fizeram pro Juninho Bacuna, né? Tem um irmão também com o nome brasileiro, Leandro, né? Então... Nomes que a gente está mais acostumado. E o Juninho Bacuna até tentou chegar longe na seleção holandesa, né? São vários holandeses nascidos na Holanda que hoje jogam por Curaçao. Juninho Bacuna chegou a ser de seleção de base da Holanda. Jogou, por exemplo, com o Kadıoğlu, que é o lateral esquerdo da Turquia, né? Para ver essa globalização do futebol, vamos esperar para não ser nada de mais grave, né? Tá saindo um pouco mancando, mas de fato, as opções de ataque são de menor qualidade, de menor projeção, né? O Hansen, por exemplo, foi titular na primeira rodada, hoje está no banco de reservas. Poderia ser uma alternativa para até deslocar um pouco mais o Locadia. E agora o Curaçao vai ter que ficar ainda com um minuto sem um jogador, né? Nessas novas determinações que a gente está vendo na Copa do Mundo.
0: Aí dá pra ver que não é migué do Juninho Bacuna, não. Realmente machucou, torcer pra ele voltar o mais rápido possível. Bola retomada para a seleção do Equador. Trabalhando rapidamente pela ponta esquerda. Estupinha quem domina. Solta novamente na intermediária. Câmbio de ataque com o jogador que é Caicedo. Vai para a inversão de jogada trabalhando com o Alan Franco. Alan Franco lá do outro lado com Plata. Plata domina. Solta a bola mais atrás com o Alan Franco pelo meio. Trabalhando rapidamente com Pátio. Pátio domina. Solta novamente com Caicedo. Pode até bater. Caicedo faz inversão de jogada com Estupinha. Bico da entrada, grande área. Estupinha ameaçou fazer o levantamento à frente. Solta lá pela ponta esquerda do campo para trabalhar rapidamente a seleção do Equador. De novo trabalhando. Cercando, tentando de alguma forma penetrar no sistema defensivo de Curaçao. E o Pati ameaçou bater, hein? Tá perdendo a paciência a seleção equatoriana. Vai tentar descer novamente com o jogador que é Incapié. Aí trabalhando rapidamente pela ponta direita. De novo, sai jogando com Alcibar. Alcibar faz a inversão com o Pati. Tá aí o camisa meia dúzia, trabalhando com a perna esquerda na entrada grande área. Bem demais pra fazer o desarme. E tenta sair jogando o Curaçao. Vai pro levantamento à frente. Aí o Calvin Correa já matou. O Equador coloca todos os seus jogadores de linha do meio para frente. Trabalha, perde a bola. Curaçao simplesmente se livra dela, dá um chutão e seja o que Deus quiser. Copa no ar, a Bandeirantes vai girar. 35, primeiro tempo. Segunda rodada, Copa do Mundo. Copa do Mundo na Bandeirantes, estádio Kansas City continua. Equador 0, Curaçao também 0, Lucas Bueno.
1: De acordo com o repórter Paulo do Vale, Casemiro deve integrar o elenco do Inter Miami e jogar com Lionel Messi na próxima temporada.
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0: É no microfone de esportes da Bandeirantes. Vamos, Equador! Quem sabe agora? Trabalhando na intermediária, câmbio de ataque já cruza o campo inimigo. Jogador Pátio trabalhando com a canhotinha. Deixa a bola mais aberta pela ponta esquerda com Plata. Aí mais aberta ainda com o Incapié. Incapié tenta o passe. Profundidade feita em Brenner. Brenner estica a perna, joga a bola para fora. Lateral que favorece a seleção do Equador para fazer a cobrança. Lateral que já quer cobrar rapidamente. Estupinhã. Ninguém se aproxima. Agora sim, Yeboah chega perto dele. Domina. Foi abalroado. A arbitragem mandou o jogo seguir. O atacante Chong está jogando de zagueiro. Curaçao se fecha, vai pro levantamento à frente. Para ninguém no campo de defesa. E aí aquela coisa, o Calvin, Equador uma hora belisca, uma hora faz o gol. O Curaçao simplesmente abandonou. Ninguém mais ataca. Agora é baliza zero, se fecha e se vira.
4: Tá conseguindo, né? Vamos ver agora, quem sabe na arrancada.
0: E olha só, passe errado. O Chong acabou driblando dois. Tomou uma pancada por baixo, subiu o primeiro cartão amarelo, mestre dos cartões, já dá o primeiro para o Alcibar. É isso, Theo.
5: Exatamente, amarelado já agora o Alcibar, jogador independente Del Valle, na tentativa de contra-ataque puxada pelo Tahiti Chong, não estava impedido dessa vez, ia conseguindo, sofre a falta, amarelado então o volante equatoriano.
0: Você dizia, né, Calvin, a seleção de Curaçao não estava fazendo nada. Aí foi só o narrador endossar o seu discurso. Contra-ataque dos caras e o primeiro cartão amarelo para jogadores do Equador.
4: Num passe bobo errado, né, que aí deu nos pés do Chong. E aí, sem tantos jogadores já para fazer a retomada, Curaçao pelo menos conseguiu, nessa arrancada, sofreu uma falta e a bola vai ser jogada na área.
0: Vem levantamento à frente, Chong que domina no rebote. Chong, aí você quebra a banca. Contra-ataque do Equador, Plata! Era no meio dele! E sobe mais um cartão amarelo. Nem reclama porque foi pra dar no meio. O Bacuna foi parar o contra-ataque e levantou o placa. O jogo tá parado, subiu mais um cartão amarelo aí, Théo Castro.
5: O Leandro Bacuna, jogador de inspiração, jogador armador, decidiu quebrar e foi pra rachar o Gonzalo Plata na tentativa de contra-ataque. Só jogador, só pegou na perna e dessa forma agora amarelado o capitão de Curaçao.
0: Pediu até desculpas para evitar um cartão vermelho, porque ele ergueu, ele varreu o Plata, que já está recuperado e se manda para o campo de ataque. Quem domina Caicedo vai para a inversão inteligente da esquerda para a direita, trabalhando rapidamente na canhotinha. Vai partir para cima da marcação. Cadê o Valencia, hein? Tá subidinho o Valencia do jogo. A bola volta mais atrás. Estamos com 39, quase 40 minutos jogados nesse primeiro tempo. Continua 0-0 para você. No microfone de Esportes da Bandeirantes. Incapié dominou. Invade a grande área. Se cruza, saiu. Gol! Mas sempre dizia. Nas mãos do goleiro Rum. Demorou demais o Estupiñán aí, Théo Castro.
5: Estupiñán, ala muito ofensivo, tentando a finalização na lateral da área. Fácil defesa do goleiro Lu.
0: Quase 40 minutos jogados no primeiro tempo. Você conosco no microfone de Esportes da Bandeirantes. Arbitragem agora paralisa. Mais uma falta cometida pelo jogador Locadia. Centroavante parece um armário, jogador de Curaçao. Copa no ar, a Bandeirantes vai girar pra você. 40, primeiro tempo. No placar do estádio Kansas City, nos Estados Unidos, continua Equador e Curaçao vão empatando por 0-0. E aí, Lucas Bueno?
1: Na vitória da Alemanha sobre a Costa do Marfim, Manuel Neuer se tornou o goleiro com mais jogos na história da Copa do Mundo, ultrapassando Hugo Lloris, que tinha 20. Manuel Neuer chega a seu 21º jogo.
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0: Ô Bueno, dá uma atualizada, esses alemães aí não adianta, a gente seca e seca e seca e não adianta. Costa do Marfim vencia e os caras foram achar dois gols na reta final do segundo tempo, é isso?
1: Exatamente, dois gols do camisa 26, um Davi, ele entrou a partir dos 20 minutos de jogo ali, acabou marcando dois gols. Costa do Marfim ainda perdeu muitos gols na reta final, com isso a Alemanha fica em primeiro com 6 pontos, Costa do Marfim em segundo com 3, Equador e Curaçao empatados com 1 ponto.
0: Fica de olho nos alemães aí, lá vem eles de novo, amigo, tem que ficar de olho. E o Equador vai tentar descer, vamos ver o Estupiñán, certo, passe aí Estupiñán, levantamento à frente pro Valencia, nossa, dominou meio esquisito, mas a bola sobrou pro Plata, vem a finalização, defesaça do Rum, uma pedrada do Yemoá. O torcedor equatoriano leva as mãos à cabeça, um chutaço, que noite! Que noite do Rum até aqui, baliza zero para ele, tá pegando tudo e mais um pouco aí, Théo Castro.
5: E o Yeboá ficou lamentando demais, porque era um chute muito forte, uma boa possibilidade de gol, para por enquanto o homem do jogo Rum fazer a defesa.
0: O cara tá deitando, destruindo, tá soltinho. E o Equador vai tentar descer de novo. Com o Estupiñán, domina. No bico da entrada da grande área, 2, 3 em cima dele. Faz o break em cima da marcação. Se apresenta agora Valencia. Valencia fica no pivô, de costas pra Caicedo. Caicedo na inversão, compartilha. Parte do círculo central do gramado, trabalhando rapidamente com Alan Franco. Alan Franco dominou, fintou, limpou, abriu um bom passe. Agora sim, completa na tabelinha. Aí tentou passe, passe errado. Passe errado, mas recupera a seleção equatoriana. A bola fica viva. No bico da entrada da grande área, pode até bater. Bate pro gol, Plata, tentou passe pro Valencia, não dominou. Fala por ali o camisa número 13, o Valencia. Na hora de fazer o domínio, a bola foi forte demais. Fica firme para fazer a defesa, o goleiro Rum aí, Théo Castro.
5: Esse último lance também faz falta pro Ener Valencia. O domínio antes da finalização, também no Inter, sofria muito com isso. E o Rum aproveita, fica com ela e lança para cima. É Hail Mary de Curaçao.
0: Lá vem o homem, o Valencia aí dominando. Já solta a bola com o Plata, Plata tentou domínio, tá caindo no chão. E o árbitro mandou o jogo seguinte, 3, 4 jogadores caíram. E é contra-ataque do Curaçao. Tá valendo tudo isso aí, vai partir pra cima com a Menência. 2 jogadores em cima dele, tenta fazer o peão em cima da marcação. 1, 2 em cima dele, perdeu a posse de bola, vai ser bem. Consegue o arremesso lateral pra fazer a cobrança o jogador Locadia. Lateral pra fazer a cobrança, daqui a pouquinho os acréscimos desse primeiro tempo, hein? Quem diria, se fecha Curaçao. Se segura Curaçao e o Equador tenta de qualquer forma fazer o primeiro gol do jogo, mas continua tudo igual para você no microfone da Bandeirantes. Equador e Curaçao vão empatando por 0-0. Já já, Ana Martins comanda para você o intervalo inteligente. Bandeirantes, já já, Aninha vem aí para todo o Brasil, para todo o planeta. E Curaçao tenta dominar com Comenência. Comenência solta essa bola com o Juninho Bacuna, já está recuperado, volta para o campo de jogo. Chong, Chong é quem domina, solta a bola no bico da entrada da grande área, novamente para trabalhar no campo de ataque o time de Curaçao. Pose perde a posse de bola por ali. O Bacuna tenta o passe em profundidade na entrada grande área. Passe completamente equivocado. Fica fácil, firme para fazer a retomada de posse de bola da seleção equatoriana. Pátio vai pro levantamento. Aí fica nas mãos do goleiro Rum. se fecha fácil a seleção de Curaçao e o Equador, Calvin Correa. Nessa reta final de primeiro tempo, uma dificuldade incrível até aqui, porque pelo chão não tá rolando. O jeito é lançar, mas aí lançar errado é um presente para a defesa de Curaçao, hein, Calvin?
4: É, tá com a dificuldade quando consegue chegar, que é mais ou menos ali nas tabelas, né? As tabelas pelos lados ali facilitam um pouco. Aí tem encontrado o Room, né, numa grande tarde, noite, fazendo defesas importantes para a seleção de Curaçao. A produção tá ok, o controle tá ok, falta realmente esse capricho na finalização, que já tinha faltado contra a seleção da Costa do Marfim. E hoje, de novo, o Equador peca nesse sentido para abrir o placar diante de Curaçao.
0: Tá faltando só aquele detalhe simples do futebol, o gol, né? Porque domínio tem, como você falou, mas a bola não entra, até porque o Rune tá fechando o gol. E vai tentar descer nessa reta final de primeiro tempo já já. Os acréscimos pra você já já. Ana Martins, o microfone da Bandeirantes, vamos juntos, é Copa do Mundo. 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E olha o que está marcando pra você. 8h45 horário norte-americano, 9h45 horário de Brasília. E o Equador tenta descer novamente pela ponta esquerda do campo com Estupinhão. Dois jogadores em cima dele. Obrigado a começar mais atrás novamente com o jogador que é Pátio. Pátio tomou pancada, a arbitragem mandou o jogo seguir. Vai para a inversão de jogada lá pela ponta direita. Se manda, vai embora Alan Franco. Tem pressa a seleção equatoriana, hein? Não consegue tirar o zero do placar. A bola chega até o setor de intermediária. Campo de retaguarda, trabalhando com muita paciência a seleção do Equador com o jogador Pátio. Pátio dominando, fazendo a inversão com Caicedo. Caicedo faz a inversão, jogada lá pela ponta esquerda com o Estupinhão. O Estupinhão abre os braços, que ninguém se apresenta. Curaçao se fecha e ninguém se apresenta. E o Caicedo vai pro levantamento em profundidade nas mãos do goleiro. Opa! E agora o Estupinhão se estranhou com o zagueiro do Curaçao. Achei que ia ter um alerta de treta, mas os dois já se arrumaram rapidamente, hein, Théo?
5: É, tinha todo o potencial, um encontrão ali do Gary com o Pervis Estupinhão, mas acabou não ficando em nada. O Rune também chegou para caso alguma coisa acontecesse, cedo a turma ali do deixa disso, mas a arbitragem apitou rapidamente, já fazem ali as pazes e segue o jogo.
0: E vamos até 49 desse primeiro tempo, mais 4 de acréscimos para você. 3 minutinhos para terminar a partida, estamos com 46 desse primeiro tempo. E o Equador vai tentar descer com Valência, pedrada em cima dele. A arbitragem mandou o jogo seguir, hein? Achei falta no Valência, tá valendo tudo isso aí. O árbitro chinês mandou, não sangrou, segue o jogo. E Curaçao vai tentar descer lá pela ponta direita. Chong é quem domina. Se vira Chong, perna esquerda para ele, ninguém se apresenta. Solta a bola na intermediária, campo de ataque. Pode até bater, Maguna, fraco. Tava por ali o Comenense, tentou a finalização, pelo menos chegou. Depois de uma eternidade, o Galíndez se mexe. Toca na bola aí, Théo Castro.
5: Sujou um pouquinho o uniforme esse ano, agora ali o Galíndez na tentativa de finalização feita pelo Comenense.
0: E aquela coisa também, viu? O cara quase não tocou na bola, dava pra chegar em casa, deitar e dormir com o uniforme, né? Porque não tocou na bola até aqui praticamente o Galíndez, goleirão do Equador. Estamos com 47 jogados do primeiro tempo. Por enquanto 0 a 0, mais 2 pra jogar. Já já Ana Martins vem aí pra comandar o intervalo inteligente na maior rede de rádios do Brasil. E o Equador vai tentar descer novamente. No campo de ataque pela ponta esquerda, se manda, vai embora. Vamos ver agora o Equador. Estupinhão que domina sempre ele na velocidade. Estupinhão trabalhando novamente com Plata. Plata, meio perdidinho, meio preguiçoso no jogo até aqui. Plata é quem domina. Tá aí o camisa número 19, trabalhando rapidamente com o Estupinhão. Aí pelo meio, soltou com o Ieboá. Ieboá tá jogando fora da área. Veio o levantamento à frente, explode na marcação. Essa bola, não sei não, hein? Jogadores equatorianos estão gritando, pedindo a saída de bola. E tem o VAR pra isso, hein? O Incapié tá jurando por tudo que é mais sagrado, que era escanteio pro Equador, hein, Théo?
5: Incapié fazendo às vezes de lateral, que faz no Arsenal também, na subida tentando cruzamento e a bola podendo ter saído.
0: E o juizão chinês agora paralisa e pega uma falta em cima do Locadia. Sem travantão de Curaçao, tá lá isoladão e acabou sendo puxado, hein? Menos de um minuto para terminar o primeiro tempo, quem sabe agora na bola parada, hein, Théo?
5: O armário Locadia até conseguiu fazer ali um cavalinho com o Estupinhão, que estava puxando ele, conseguiu essa falta agora pro time de Curaçao.
0: Impressionante, é isso aí, o cara é um armário, velho, o cara é um trator, Locadia. cara de mal, tá lá na grande área, é falta perigosa para fazer a cobrança, quem sabe coração na bola parada, é o Bakuna que chama a responsabilidade, 30 segundos para terminar o primeiro tempo, somente um jogador na barreira, lado direito o campo de ataque próximo do bico da entrada da grande área, vem jogadinha ensaiada, vem Bakuna para fazer o levantamento, autorizado segundo a trave, meio dizia, a bola fica viva para fazer o corte Valência, e vai tentar se mandar pro contra-ataque, pancada em cima dele, tem que subir cartão seu juiz. Carrinho por trás, o Comenência fica bravo, isola a bola, diz que tocou na bola, mas foi uma chegada dura, forte por trás em cima do Valência aí, Théo Castro.
5: Chegada duríssima, pegou sim na bola, mas também acabou acertando o Valência de forma bastante contundente ali o Comenência, dessa forma falta para o Equador no finalzinho do primeiro tempo.
0: Vai terminar o jogo, vem aí Ana Martins no intervalo inteligente Bandeirante, já estamos com 49, o árbitro prometeu o jogo até 49, não há tempo para mais nada, terminou. É fim de primeiro tempo no estádio Kansas City nos Estados Unidos. Torcida de coração aplaude, hein? Até aqui um pontinho nessa altura do campeonato da Copa do Mundo é coisa maravilhosa, hein? Equador e Curaçao vão pro empate no intervalo. Equador 0, Curaçao também 0. Vem aí para comandar o intervalo inteligente Bandeirantes na maior rede de rádios do Brasil. Alô, alô, Ana Martins, pode chegar, Aninha, boa noite!
6: Boa noite, Capela! João Paulo Capelanes trouxe esse primeiro tempo de Equador e Curaçao, jogo do Grupo E, encerra essa rodada de hoje. Por enquanto, a seleção do Equador empatando em 0-0 com o Curaçao. Observando a saída aí dos jogadores depois desse primeiro tempo, deixa eu chamar o Théo Castro para um destaque aqui. Boa noite, Théo. Prazer falar com você.
5: Boa noite, Ana. Prazerzão falar contigo. Uma saída de muita reclamação por parte dos principais jogadores do Equador, das referências técnicas ali, o Ener Valência, que é o capitão, também o Moisés Caicedo, o Rincapié ficou reclamando ali, principalmente das porradas que vem levando agora desse time de Curaçao, principalmente ali no segundo quarto da partida. Tá apanhando bastante o time de Equador, mas reclamando também agora com a arbitragem, com o árbitro chinês, que é o Ning Ma. E aí, no final das contas, o árbitro explicou ali como deu, tanto pro Valência quanto pro Leandro Bakuna, o que foi o lance, quais foram as opções dele durante a partida, mas uma arbitragem tranquila, um jogo que vai esquentando e com muita reclamação na saída de campo.
6: Obrigada, viu, Théo? O Théo volta com a gente daqui a pouquinho, até para ver se alguma das equipes vai fazer alguma alteração para essa segunda etapa. Mais 45 minutos de Equador e Curaçao com transmissão da Bandeirantes. Por enquanto, 0-0, Copa do Mundo é aqui.
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2: Estamos de volta aqui na Bandeirantes. Copa do Mundo é aqui desde 1950. É o nosso intervalo inteligente. Rodada 2 do Grupo E, Equador e Curaçao. Por enquanto, a partida empatada em 0-0. Deixa eu chamar aqui o Calvin Correa, está com a gente hoje nos comentários. O Galíndez, por enquanto, não pegou na bola praticamente, né? O que está faltando, Calvin, para a equipe do Equador conseguir quebrar essa barreira aí da seleção de Curaçao e abrir o placar?
3: Boa noite, Ana, ouvintes da Rádio Bandeirantes. É uma situação, assim, que o Equador já tinha feito na estreia, né, contra a Costa do Marfim, criado oportunidades, finalizado muitas vezes, mas segue com o problema de chances desperdiçadas. Mais uma vez hoje diante de Curaçao, Equador teve muitas finalizações, algumas do Valência, a primeira, né? 2 minutos do primeiro tempo, Valência sai cara a cara com o goleiro, poderia escolher canto esquerdo, canto direito, poderia bater no ângulo, ele simplesmente finaliza quase que onde estava posicionado o goleiro. O Rum até fez uma defesa ali, espalmou pro lado esquerdo, mas pelo tempo e pelo espaço que tinha o Valência para finalizar, ele poderia ter feito muito melhor. E esse tem sido um problema da seleção equatoriana, porque o Valência é um artilheiro histórico do Equador, é o cara dos gols, mas tem tido essa dificuldade mais recente, assim, né? Pelo menos no Inter tinha muito esse papel, assim, de puxar as jogadas de velocidade, mas ao mesmo tempo falhava no acabamento, falhava na finalização. E hoje tem esse problema de novo, né? É um jogador que tem as oportunidades, mas acaba desperdiçando. O Equador finalizou também de fora da área, o Plata teve algumas oportunidades, o Eboá da mesma maneira, mas aí o Rum fez uma outra grande defesa também em finalização do atacante do Flamengo, né? Do Gonçalo Plata, aos 27 da primeira etapa. Então o Equador tem mais posse, cria mais, mas tem parado no goleiro de Curaçao e na sua própria incompetência na hora de finalizar, pelo menos melhor, né? Exigir uma defesa mais difícil do goleiro adversário. Enquanto que Curaçao teve ali duas chegadas, uma só finalização que o Galíndez trabalhou, né? Que foi o chute já na reta final do primeiro tempo do Comenense. Teve uma no início da primeira etapa do Floranos também sem direção, mas é uma seleção que se fecha, que tenta vez que outra sair nos contra-ataques, mas muitas dificuldades para conseguir chegar perto do gol do Equador. Enquanto que a seleção equatoriana está com a dificuldade da finalização, né? Finaliza bastante, mas acaba não conseguindo ter a melhor qualidade para tirar da direção do goleiro da seleção de Curaçao. Estou curioso para ver que maneira o BKSS vai trabalhar nesse intervalo, porque o time está bem organizado, está chegando, está se impondo, mas essa questão da finalização aí já não é com o treinador, aí já é com os jogadores que precisam melhorar, precisam caprichar nesse aspecto para a Equadora abrir o placar, Ana.
2: É opinião Bandeirantes, o Calvin Correa com a gente aqui no Intervalo Inteligente, faltando 1 minuto para as 10 da noite. Você está curtindo aqui o futebol da Bandeirantes na Copa do Mundo, Equador 0, Curaçao 0. Intervalo rapidinho, a gente volta já para a segunda etapa.
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9: 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Estamos de volta na Bandeirantes. 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A melhor transmissão para você, levando a emoção de todos os jogos. Um super conteúdo para você, ouvinte. 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Deixa eu chamar aqui o Theo Castro para ver se as equipes já estão voltando a campo para essa segunda etapa, né, Theo?
10: Já entrando em campo os dois times e com mudança na equipe do Equador. Sai o camisa 5 Alcívar, do Independiente Del Valle, volante, e entra o atacante camisa 11 Kevin Rodrigues. Vai para cima o Equador com essa troca, saindo 5 Alcívar e entrando 11 Kevin Rodrigues.
9: Obrigada, viu, Theo Castro, na reportagem. Mais 45 minutos para você com ele. Capela, pode chegar. João Paulo Capelanes, é com você.
11: Obrigado, Aninha. Ana Martins, daqui a pouquinho de volta para comandar o apito final no microfone da Bandeirantes. Confirmou a sal, não mexeu, o Equador mexe, vai embora o Alcívar para a entrada de Rodrigues, camisa número 11. Daqui a pouquinho a análise dele, Calvin Correia. Contagem regressiva agora, vai ser retomado o campo de jogo. Vamos juntos, a saída será de Curaçao. Curaçao agora vai atacar do lado direito para o seu lado esquerdo, todo de azul. E o Equador, obviamente, do outro lado, do esquerdo para o direito, os abelhudos, todos de amarelo. Apita o árbitro Ningman. Bola rolando no segundo tempo. 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A saidinha de Curaçao. O cara pega, e joga a bola perto da bandeira de escanteio para subir a marcação. Se dá certo ou não, eu não sei. Daqui a pouquinho o Calvin vai analisar, porque esse tipo de jogada aí, com todo respeito, a gente passou a vida inteira. Vamos ter a bola. Agora o objetivo, a estratégia é dar a bola para o adversário para depois tentar retomar. Não faz sentido nenhum, hein, Calvin?
12: Eu também não gosto, Capelanes. Embora, nesse caso de Curaçao, como não tem tanta qualidade técnica, até faça talvez um pouquinho mais, né? Agora, aquelas seleções que têm muita qualidade dão um chutão. O PSG, por exemplo, né, que é um time de muita qualidade no meio-campo, dá um chutão para a linha lateral no início. Aí faz menos sentido ainda. O Curaçao já está se defendendo mesmo. Está fazendo isso o jogo inteiro. Fez mais uma vez na saída de bola. O Equador, né, tirou o Alcibar, que estava amarelado. Sai um volante. Entra o Kevin Rodrigues, mais um atacante. Vai com tudo para buscar já o gol logo nesse início do segundo tempo.
11: Eu vou concordar com você, no caso do Curaçao não tem muito o que fazer, joga a bola perto da bandeira de escanteio, tenta subir, retomar a posse de bola, vem o levantamento à frente da equipe do Equador, forte demais, tiro de meta, alô Theo Castro, o Curaçao portanto não mexeu, só mexeu uma vez o Equador, é isso Theo?
10: Curaçao segue igual e apenas BKCS fez a troca para tirar o jogador amarelado.
11: Vamos juntos, o microfone da Bandeirantes para você, Copa do Mundo é na Bandeirantes, a Bandeirantes é a rádio de todas as Copas desde 1950 junto com a gente, e a bola chega até o jogador da equipe do Curaçao pela ponta esquerda do campo, Simona vai embora novamente para trabalhar a jogada, o Obispo. Obispo trabalhando com o Brenê, já perde a posse de bola, o camisa número 20 da seleção de Curaçao, bola no campo de defesa, recupera, retoma a seleção equatoriana que vai tentar se mandar para o campo de ataque. Já estamos com dois minutos do segundo tempo. 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Chong é quem domina no campo de retaguarda. Se manda, vai embora a equipe de Curaçao lá pela ponta direita. Faz o break em cima da marcação, trabalhando pelo meio. É obrigado a começar mais atrás. Domina e está jogando a equipe do Curaçao. E o Equador sobe a marcação. São dois em cima por ali no Fonville. Não pode perder a posse de bola. Domina, está jogando com Cominência. Cominência vai para o levantamento à frente, foi inteligente. Utiliza espora as pernas da marcação. Se perde em lateral, que favorece do seu campo de retaguarda a equipe do Curaçao para sair jogando. E aí a televisão mostra a reação do técnico Sebastian Becassés. Pilhadaço, andando para lá e para cá, gostando nada do que viu no primeiro tempo, por isso voltou com uma alteração. Lateral para fazer a cobrança, Brenê. Brenê se livra da posse de bola, recupera a seleção equatoriana lá do seu campo de retaguarda. Todos os jogadores agora de linha do Equador subindo a marcação, todos no meio para frente. É o Equador que pressiona, que maceta, que marreta a seleção de Curaçao. Valência domina, solta essa bola completa no setor de intermediária, faz inversão inteligente lá pela ponta esquerda com Pátio. Pátio aqui no domina, enfia com Incapié. Incapié solta a bola na linha marginal do gramado, 2-3 em cima dele, trabalhando com Plata mais uma vez com a canhotinha. Plata tentou, passe, a falta em cima dele. Ô louco, a arbitragem não marcou nada. E agora empurrão em cima do jogador do Equador. Quer dizer, se não sangrar, ele não dá falta, hein, Theo Castro?
10: Exatamente, não é o que o histórico mostrava. Tá deixando bater, deixando seguir o jogo, como vem sendo a tônica também da Copa do Mundo. Jogos mais fluidos, menos faltas marcadas, mas Curaçao tá batendo.
11: Que isso, achei muita falta. A arbitragem mandou seguir. Talvez seja até uma recomendação por parte da FIFA. Hein, Calvin? Deixa o corpo rolar, deixa ter jogo. Não fica parando faltinha por faltinha não, né, Calvin?
12: Tem sido assim na Copa do Mundo, Capelani. Sim, um jogo um pouco mais solto do que a gente está acostumado. E ainda sobre a troca da seleção equatoriana, né? O Rodrigues fica mais próximo do Valência. Até porque, como o Curaçao está com três zagueiros, então o Rodrigues fica como um segundo atacante. E aí começa a ocupar mais esses zagueiros da seleção de Curaçao, porque apenas tem o Valência lá na frente.
11: Incapié quem domina, bico da entrada grande área, trabalhando com o Rodrigues, pode até bater, vem a finalização para a defesa do Rum. Uma castanhada por ali do Caicedo, hein? Cabelinho platinado, enfiou o pé na bola, firme, boa defesa. Olha, nunca tinha visto o Rum jogar na minha vida, tirando o jogo contra a Alemanha, claro, mas na tarde e noite de hoje, o Rum é o cara do jogo, hein, Theo?
10: Bola rasteira, forte, bola safada de Moisés Caicedo para boa defesa de Rumo Canto.
11: Vamos ver agora, nossa senhora, finalização do Plata, coisa horrorosa, tiro de meta para Curaçao fazer a cobrança. 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A Rafael Palmeiro, dedinho de ouro, tá voando baixo, 5 minutos. Primeiro, o melhor segundo tempo pra você. Segunda rodada, Copa do Mundo na Bandeirantes, continua Grupo E. Equador e Curaçao vão empatando por 0-0. E aí, Lucas Bueno?
13: Rui Costa não é mais executivo de futebol do São Paulo. O profissional foi demitido pelo clube neste sábado por decisão do presidente Harry Macias.
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11: Faz festa do torcedor do São Paulo, não vi a hora dessa notícia. E tem mais gente pra cair, hein? Tem bem mais gente. O mundo presidente tá perdidinho no pagode. E o Equador vai descer lá pela ponta direita. Se manda, vai embora, trabalhando com o Yeboah. Puxou pra perna esquerda, vem o levantamento, fica vivo no bate-rebate nas mãos do goleiro Rum. Cruzamento em cruzamento, aos pouquinhos o Equador vai chegando, mas está faltando muita criatividade. Alô, Calvin Correia, 6 minutos, segundo tempo, falta criatividade para a seleção do BKC, hein, Calvin?
12: Falta um pouco mais, né, de paciência para trabalhar bem essa bola e ter uma finalização mais clara, né? Agora pelo menos tem dois centroavantes, né? Tem o Rodrigues e mais o Valência. No primeiro tempo os cruzamentos só tinham o endereço do Valência. É assim, praticamente impossível bater a Turquia nessa Copa, né, com as suas mais de 60 finalizações sem gol. Mas o Equador tá tentando, né? Assim, são muitas finalizações do primeiro tempo, já teve finalização também na segunda etapa e nada da bola entrar.
11: E agora o jogo tá parado. O Gari, camisa número 3, acabou chegando atrasado, fez falta que pode levar um certo perigo pro gol do goleiro Rum aí, Théo Castro.
10: Exatamente, fica caído ali o Kevin Rodrigues. Depois da falta, vai ter a chance da bola aérea o Equador no jogo pesado, jogo complicado, mas agora tem Rincapier e bate os jogadores fortes na bola aérea. O Arsenal, inclusive, um dos melhores times de bola aérea na temporada, e Rincapier muito parte disso.
11: Falta perigosa para a seleção do Equador, faz a cobrança lá pela ponta esquerda. É perto da bandeira de escanteio, mas com mais ângulo aí pro meio. Quem chama a responsabilidade para cobrar é Caicedo. Cabelinho platinado, jogador bom de bola, atuando bem na Europa. Caicedo para ficar de olho nele. Na bola parada, vai ser autorizado para fazer o levantamento. Vem Caicedo. Caicedo, camisa número 23. Está autorizado para fazer o levantamento. Quem sabe agora, na bola parada. Vem Caicedo, vem o levantamento. Para na primeira trave. Floranus tira de lá. Volta viva no rebote para quem sabe, hein? Quem sabe, Curaçao liga o contra-ataque. Levantamento à frente. Vem Rincapié. Rincapié recupera a posse de bola. Trabalhando rapidamente. Nossa senhora, chegou atrasado por ali. Pede desculpas o camisa número 7. O Juninho Bacuna. Toma cartão amarelo aí. E aí, Théo Castro?
10: Amarelado agora o Juninho Bacuna. Mais uma jogada de dois contatos fortes da seleção de Curaçao. Agora os dois Bacunas estão amarelados. Juninho com a 7 e o Leandro com a 10.
11: Eu até dei uma travada aqui que eu falei, caramba, o Bacuna já tem amarelo. Mas no caso é o Bacuna 10, tem amarelo. E o irmão dele agora, o Juninho Bacuna, também recebe cartão amarelo. Ô Calvin, os caras não é que eles são maldosos, é que eles são grossos, né? Então eles chegam atrasados e não perdem viagem, né?
12: É, chegou um pouco mais acelerado ali o Juninho Bacuna, né? Que até ficou mancando no primeiro tempo, mas já mostrou que tá bem recuperado para as divididas.
11: Vem Caicedo, levantamento à frente, fica viva na grande área, cabe a finalização na grande área. Pegou mal demais na bola. Muito embaixo por ali o Plata. Com a esquerda já tá difícil, perna direita não é a boa, tem tiro de meta para fazer a cobrança. A equipe de Curaçao, sem muita pressa para sair jogando. 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Tempo e o placar do futebol. Quase 10, segundo tempo. É o grupo E da Copa do Mundo, segunda rodada, continua. Equador e Curaçao vão empatando por 0-0 no Kansas City Stadium. E aí, Lucas Bueno?
13: Jeremy Doku está fora da partida contra o Irã amanhã às 16 horas da tarde devido a uma infecção respiratória.
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11: Tenta descer novamente a seleção do Equador lá pela ponta esquerda com Valência. Valência que domina no setor de intermediária. Câmbio de ataque trabalhando rapidamente com Caicedo. Caicedo faz inversão, boa bola para Alan Franco. Tem aberto lá pela ponta esquerda do campo. Plata, ele é habilidoso. Vai partir para cima, Plata. Levou para o fundo, veio o cruzamento em cima da marcação. Vem demais, Gari. Tapa da bola, joga para escanteio. Pressão da seleção do Equador. Pertinho de você aí, Théo.
10: Conseguindo um bom tiro de canto para a seleção equatoriana, as chances são poucas, então a bola aérea, eita, vai pintando com a melhor oportunidade. Ele reverteu o lance ali, deu a bola para o Rum, é o VAR atuando na Copa do Mundo.
11: A gente vai ter agora a noção, cara, não vou mentir,
14: engraçado isso, né? Eu acho que essa regra do VAR de aparecer em escanteio, acho que é muito interessante, viu, Calvin? Mas é curioso que a gente acompanhou praticamente todos os jogos dessa Copa. Em alguns momentos o VAR, ele não parece estar ativado. E agora uma solada mais dura. Já já o Calvin vai falar, quero ver qual que é a cor do cartão, hein? Subiu o cartão amarelo pro Comenência. Chegou atrasado, mais uma vez solado em cima dele. Tá pendurado o Comenência. E aí, Calvin, você gosta dessa nova regra? Do árbitro de vídeo aparecer alguns lances na dúvida do escanteio ou não?
12: É, que ela é uma regra parcial, né, Capelanes? Ela só, por exemplo, entra em efeito para reverter do escanteio para o tiro de meta. Mas quando se dá o tiro de meta e é um lance de escanteio, aí o protocolo não permite que o VAR haja. Então, a premissa é de não ter a origem do gol como um lance irregular, né? Não ter um escanteio que não foi e dali sair o gol. Mas o contrário, né? O time que quer um escanteio, tá precisando de escanteio na reta final. O árbitro dá um tiro de meta que deveria ter sido escanteio e isso o VAR não permite chamar.
14: E o Vitê que toma aquela pegada, nossa senhora, Comenência, toma o cartão amarelo, pegada dura, mas aparentemente o Vitê segue no campo de jogo e tenta trabalhar rapidamente no comando de ataque. A seleção do Equador perdeu a posse de bola com o Chong. Chong tenta partir para o contra-ataque rápido a favor da equipe do Curaçao. Bacuna trabalhando, cabe até a finalização, bate meu filho, vai Bacuna, Bacuna, ah Bacuna, vai pedir desculpa lá, o Curaçao pegou mal da bola. Jogou quase para lateral, uma finalização de frente na intermediária, campo de ataque, foi bater pro gol, foi quase lateral pro Equador aí, Théo Castro.
15: Finalização feia do Leandro Bacuna, na boa chance, na entrada da área, bola quase na lateral, um beijinho na bandeirinha de escanteio não seria demais, pede desculpas para toda uma nação, Leandro Bacuna.
14: E o Equador mais uma vez tentando descer, novamente pela ponta esquerda, para trabalhar com Incapié. Incapié domina com a parte interna do pé, são dois jogadores mais à frente, ele vai tentar trabalhar a jogada, vai tentar costurar o sistema defensivo do time do Curaçao. Lá pela ponta esquerda de novo, e domina Incapié. Incapié já viu a ótima passagem do Valência, chega até Plata, dois em cima dele, tenta trabalhar pelo meio, sofreu a falta, a arbitragem mandou o jogo seguir. Pelo meio, Valência dominou, pintou, tentou trabalhar com o Rodrigues, não dominou. E aí uma pancada mais forte do jogador do Curaçao, o juizão manda o jogo seguir. Incapié vem pro levantamento à frente, bem demais o Bispo, subiu firme de cabeça a cabeceia, e a bola fica viva no campo de retaguarda, pra dominar o Equador, invade a grande área, tenta o cruzamento bem na cobertura demais. Plata, hein, demorou, e o Brenê chegou na cobertura, tapa na bola, agora sim, escanteio pro Equador aí, Théo Castro.
15: Plata conseguiu a bola roubada de bola, agora força a jogada de escanteio na tentativa de cruzamento, é bola aérea para o Equador, e novamente é como a bola pode chegar num fechadíssimo time de Curaçao, já com empate na área.
14: E a torcida vem junto, quem sabe agora, no escanteio, o campo de ataque lado esquerdo, para fazer o levantamento, me parece ali o Caicedo, hein? Para fazer o levantamento, tá autorizado, 3, 4, 5, 6 jogadores do Equador da grande área, vem levantamento, ela fica viva, no bate-rebate, defesaça do Rum, Incapié na grande área, tira por ali, gari! Tirou em cima do laço, quase que em cima da linha. E agora é a vez do contra-ataque do Curaçao, mas já perde a posse de bola. E tenta recuperar no 3 contra 3. Trabalhou ótima jogada lá pela ponta direita do campo, Juninho Bacuna. Ele solta a bola lá do outro lado com o Locadia. Locadia que domina, tá fora da área o centroavante da equipe do Curaçao. Faz uma graça por ali. Trabalhou na intermediária, campo de ataque pode até bater, hein? Cabe a finalização. Bola aberta pela ponta esquerda, se manda, vai embora a equipe do Curaçao. Trabalhando camisa número 24, Fonville. Fonvilho tentou o passe para Chong, trabalhou na tabela, vem a finalização, defesaça do Galindes, ótima defesa, fica viva na grande área, no rebote vai sair o gol, vem a finalização em cima, Galindes defendeu, no rebote vem o chute, Galindes de novo, uma besta, um animal Galindes. Em três oportunidades, ele salva o que seria o primeiro gol do Curaçao do jogo, por enquanto 0-0, Théo Castro!
15: Não vinha trabalhando, mas quando foi convocado, Galindes, três defesas para salvar o time de Equador, e agora terá uma cobrança de latereio o time de Curaçao, ou até mesmo a cobrança mais curta ali, mas pelo posicionamento, até uma análise, manda segurar a arbitragem.
14: Rapaz, quase que o Equador faz no escanteio e no contra-ataque em três oportunidades. Curaçao quase faz o primeiro. Para quem acha que o jogo 0-0 não pode ser agitado e interessante, jogo tá pegado, tá uma loucura, hein, Calvin Correa?
12: Tá bastante agitado, só não sei se isso é bom para o Equador, né? Deveria ser um jogo de mais controle da seleção equatoriana pela superioridade técnica, mas tá deixando o jogo vivo e tá deixando o Curaçao sonhar, né? O jogo começa a se complicar para a seleção equatoriana de tantas oportunidades que já perdeu.
14: Tenta ligar o contra-ataque rápido agora com Valência, perde a posse de bola de novo, Valência perde a posse de bola, domina Chung, trabalhando lá pela ponta direita, a bola chega até o jogador que é Locadia, tá aí o centroavante do Curaçao, mas perde a posse de bola, recupera, e agora sim, se caprichar, sai o som, Chung, gol do Equador, tenta dominar o Equador rapidamente na entrada da grande área com Valência, vem a finalização fraca, fraca. Fraca para variar, chute fraco do Valência, nas mãos do goleiro Théo Castro, ou melhor, nas mãos do goleiro Rum Théo Castro.
10: Exatamente, e a noite vem sendo dele, apesar da boa atuação do Galindes no último lance, a noite vem sendo do Rum e o Valência vem facilitando isso.
14: 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Temos 16, segundo tempo. Marcando para você no placar do estádio Kansas City nos Estados Unidos. Continua tudo 0-0, tudo igual. Equador 0, Curaçao também 0. E aí, Bueno?
16: Após vencer a Suécia por 5-1, a seleção holandesa bate um recorde e fica a 14 jogos sem derrotas no torneio, superando a seleção brasileira de 58-62.
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14: Curaçao tentou ligar um contra-ataque rápido com o Bakuna. Juninho Bakuna perde a posse de bola. A bola fica do campo de retaguarda para a seleção do Equador, que se manda e vai embora, hein? E deu certo a deixadinha. Ótima bola em profundidade. Plata dominou, fintou, limpou, abriu, bom passe para Rodrigues. A grande área puxou para a perna esquerda. Vem o chute! E essa bola vai para fora! Uma parte do estádio gritou gol, porque foi tão violento o chute que ela bate na placa de publicidade, vai para a rede atrás do gol e ela... Mais uma vez, teima em não entrar, Théo Castro!
10: Balançou a rede pelo lado de fora ali, o Kevin Rodrigues na boa oportunidade do Equador, uma escapada pela ponta do jogador que está descansado, porque entrou no segundo tempo.
14: Jogo agitado, o torcedor equatoriano faz a sua festa, mas aos poucos, conforme o Equador vai perdendo as oportunidades, hein, Calvin? O torcedor vai diminuindo um pouco o ritmo... Vai ensaiando aí uma cornetada ou outra, porque já era na cabeça de muita gente para estar uns três para a seleção equatoriana, hein, Calvin?
12: Sem dúvidas, Capelanes. E mais, né? Antes o drama era apenas de quando o Equador vai marcar o primeiro gol. Nos últimos minutos foi até de o Equador poder sofrer um gol, ficar atrás do placar. E aí seria praticamente o fim da seleção equatoriana nessa Copa, né? A última rodada é contra a Alemanha. Então, já é difícil, já está sendo difícil para o Equador marcar um gol. Agora tem até que se preocupar em não sofrer, porque as últimas investidas de Curaçao foram muito perigosas. Não fosse o Galins, ia aparecer uma das grandes surpresas dessa Copa.
14: Quem sabe agora, hein? Com 18 minutos jogados no segundo tempo, consegue beliscar um escanteio lá pela ponta direita a seleção equatoriana. No cruzamento do Alan Franco, toca na perna da marcação, escanteio para a seleção do Equador. Tem pressa para cobrar por ali o Plata. Lado direito, o campo de ataque na bola parada, vai tentar descer novamente a seleção equatoriana. Tá 0-0 para você do microfone da Bandeirantes. Quem sabe agora? Vem Plata, autorizado, meio de cima, de cabeça, a bola vai para fora. Toca de cabeça por ali o Valência, para variar, toque errado. Tiro de meta para fazer a cobrança, Curaçao aí, Théo Castro.
10: Exatamente, essa cabeça do Ener Valência, que inclusive já custou para o Internacional uma classificação em uma semifinal de Libertadores, agora vai impedindo o Equador de abrir o placar contra Curaçao.
14: Aquele jogo contra o Fluminense, né? Acho que o torcedor do Inter tem calafrios de lembrar nas duas chances imperdíveis do Valência, né, Théo?
10: Exatamente, é para machucar o torcedor colorado esse meu comentário.
14: Vamos ver o levantamento à frente em profundidade. Tentou fazer o domínio para ele. Locadia perde a posse de bola. Fica fácil, firme para fazer a defesa do campo de retaguarda. Galindes para fazer a cobrança. 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Estamos juntos na Copa do Mundo, FIFA 2026. Já já termina o giro, porque antes vai descer perigosamente rapidamente a seleção do Equador. Lá pela ponta esquerda, trabalhando rapidamente novamente com o jogador que é Yeboah. Ninguém se apresenta, vai para o levantamento à frente. Segue o atrás, o desvio de cabeça. Rum, defesaça do goleiro do Curaçao. É o cara do jogo, velho. Não adianta. O Galindes, goleiro do Equador, se tacou. E ele não acredita, porque adivinha? O Valência cabeceou dessa vez certinho pro chão. Mas o Rum tá on fire, Théo Castro.
15: Valência cabeceou forte, mas a noite é do Rum. É uma noite de esquecer vozinha, Capelanes. O nome agora é Rum, goleiro do Miami Futebol Clube.
14: Escanteio para Equador, vem levantamento da frente. No bate-rebate, a bola fica viva. Rum defendeu de novo, Rum. Em duas oportunidades. Ele tá demais no jogo. Outro cruzamento da grande área, vem o toque de cabeça, ele defende, do rebote ele defende de novo. Isso não é um Rum, não. Isso é uma casa inteira. Esse cara é um monstro, Théo Castro.
15: The Big House of Curaçao está aí, Rum. Mais do que um quarto, exatamente, Capelanes. Que noite do goleiro.
14: Que coisa absurda, Calvin Correia. A gente pega um pouco no pé do Valência aqui, tá perdido muitas chances no começo do primeiro tempo, agora também. Dessa vez ele foi certinho, mas o Rum virou uma sala de estar inteira, hein, Calvin?
12: Ah, impressionante a atuação do goleiro de Curaçao, goleiro de 37 anos, né? Goleiro, a Copa dos Goleiros mais veteranos, né? Mas brilhando, Rum, grande defesa na cabeçada do Valência, depois uma defesa importante também na cabeçada do Kevin Rodrigues, pressão total do Equador, e o goleiro de Curaçao vai garantindo um ponto histórico.
14: Vamos ver o Equador agora no levantamento à frente, dominou, tentou a finalização em cima da marcação, foi bem por ali, gari. A bola fica viva com o Chong, Chong cercado por um, dois jogadores, Chong falta em cima dele. O jogo tá parado, campo de defesa, Chong tá cansadão, hein? E a gente tá vendo aí a recuperação da imagem, pô, brincadeira. Bom, a defesa de Curaçao é muito amiga, né? Mas quem tem Rum, tem tudo. Sem dúvida alguma, foi bem demais o Calvin Correa, a Copa dos Goleiros até aqui. Goleiro do Japão, monstro. O Vozinha fechou o gol contra a Espanha. E agora o Rum, numa atuação digna de homem, o melhor do campo, hein? Disparado. No momento que temos aí a pausa para hidratação, o Calvin Correa é o seguinte: Equador pressiona, tenta atropelar Curaçao e Curaçao tá na boa. Tá só aguardando um outro contra-ataque para dar uma assuntada. É mais mérito de Curaçao ou demérito do Equador esse 0-0 do placar, hein, Calvin?
12: Ah, acredito que mais demérito da seleção equatoriana, não tirando o brilhantismo da atuação do Rum, mas especialmente pelo aquele começo de jogo do Equador, né? Aquela primeira oportunidade do Valência talvez tenha sido a mais clara do jogo, e ela acontece com 2 minutos do primeiro tempo. Se o Valência ali faz aquele gol, seria outra história do jogo. O Curaçao teria que sair um pouco mais, o Equador ficaria um pouco mais tranquilo também na partida com a vantagem no placar. E aí quando o Valência perde a principal chance, chance cara a cara, assim, praticamente da marca do pênalti, ele o goleiro, e ele chuta praticamente em cima do Rum. A partir dali, vira já esse nervosismo, né? O principal jogador do time não faz, aí os outros tentam fazer, também param no goleiro da seleção de Curaçao. Então, vira uma bola de neve, né? Nesse momento, é toda a intranquilidade, é pensar que se empatar com o Curaçao, é praticamente dizer adeus à Copa, porque na última rodada teria que vencer a Alemanha. Então, o nervosismo vai batendo. E aquela primeira oportunidade, logo com 2 minutos, se ela é convertida, muda totalmente a história do jogo. A partir daí, Curaçao vai resistindo, o Rum vai fazendo grandes defesas e vez que outra vai chegando, né? Teve ali o Leandro Bacuna, 2 finalizações perigosas, o Comenense também exigiu uma grande defesa do Galíndez. Então fica esse jogo mais aberto, sem tanto controle, meio caótico, que não era previsto, especialmente pelos equatorianos, que contavam com uma atuação mais segura, né? Com os gols sendo marcados, com um jogo mais controlado, e não é o que acontece nesse momento. É um Equador que finaliza mais, que tenta mais, mas ainda assim se lança em alguns momentos, dando espaço para Curaçao nos contra-ataques. Então, um jogo perigoso nesse momento para a seleção equatoriana. Falta, né, já que a gente está nos Estados Unidos, com essa regra da parada técnica e praticamente dos 4 quartos, né, os 2 tempos estão sendo divididos pela metade, é um último quarto que a gente vai agora, de praticamente um tudo ou nada para a seleção do Equador, e de Curaçao até gostando desse tudo ou nada, porque está pontuando, e vai que o Rum segue inspirado, e o Comenense ou o Bacuna acertem um chute que o Galíndez não consegue buscar. Curaçao está sonhando o que talvez ninguém imaginasse nessa última parte do jogo, Capelanes.
14: E vamos para mais uma mexida no time do Equador, é isso, Théo?
15: É isso, tá saindo o 7, que é o Estupinhan,
10: para a entrada do camisa 20, Angulo. Portanto, sai Estupiñán com a 7 e entra o 20, Angulo, na equipe do Equador. Troca de Sebastián Becasese. Tem mais ainda duas paradas do time do Equador.
11: E aí, Calvin, vai embora o Estupiñán, entra o Angulo. Mexe alguma coisa taticamente falando aí o Becasese ou não?
12: Muda mais a característica, né? O Estupiñán é mais um lateral ofensivo, o Angulo é ponta mesmo. Então solta ainda mais o time, coloca mais um jogador acostumado a atuar na frente para buscar qualidade de finalização. O que chama atenção é que um dos maiores talentos, né, da seleção do Equador, especialmente no começo do ciclo, o Kendry Páez, ele não é utilizado, né, pelo BKCS. Está no banco de reservas, é o camisa 10, inclusive, na relação. Canhoto, de boa habilidade, que também surgiu no Del Valle como uma joia, né? Mas não está sendo utilizado, e é um cara que, de repente, né, nessa falta de capacidade de finalizar, de ter uma maior qualidade na conclusão das jogadas, poderia ajudar o Equador.
11: Sem dúvida, o Angulo tentou a primeira descida pela ponta esquerda, já perde a posse de bola, tenta recuperar rapidamente o Curaçao, mas perde a posse de bola também. O arbitragem mandou o jogo seguir, está valendo tudo isso aí. Na intermediária, campo de ataque, tentou fazer o domínio por ali, o Plata cai na entrada da área, a arbitragem não tá marcando qualquer faltinha, não. E olha o Chong, o que ele fez! Deixou dois da saudade. Já cruza o campo inimigo. Tenta trabalhar lá pela ponta direita rapidamente com o jogador que é a Locadia. Vai pro levantamento à frente novamente. Chong, habilidoso Chong, hein? Tomou pancada por baixo. Tá valendo tudo isso aí, hein? Agora tive impressão de falta. Pode tentar ligar contra-ataque rápido da seleção do Equador. Lá pela ponta esquerda. Se manda, vai embora. Tenta descer rapidamente no comando de ataque. O jogador que é Plata. Faz o break em cima da marcação. Trabalhando rapidamente do comando de ataque. Lá pela ponta esquerda com Valência. Valência se manda, vai embora. Tenta trabalhar com Angulo. Acabou de entrar. Vem a finalização para a defesa do Rum. Tapa na bola, joga para arremesso lateral. Deram um espaço e o Angulo enfiou o pé na bola. Tem lateral para fazer a cobrança. Seleção do Equador aí, Theo.
10: Finalização fortíssima do Angulo, rebatido. Lateral já cobrado.
11: Rapidamente cobrado na entrada da área. Plata dominou, abriu um bom passe para Valência da Grangeira. Vem a finalização, a bola vai para fora. Tem pressão aí de um desvio do Yeboah, hein? Tem tiro de meta, um escanteio para fazer a cobrança, seleção do Equador aí, Theo.
10: O Yeboah finalizou, me parece que desviou ali na zaga, portanto teria um escanteio, inclusive com o defensor indo a nocaute depois do chute forte do atacante camisa 9 do Equador.
11: Vamos aguardar a decisão do árbitro aí, tive impressão de desvio na finalização do Yeboah. Estão mostrando aí na imagem, não, teve desviozaço, né? Não desviou pouco não, e o VAR ajudou. E tem escanteio para fazer a cobrança, seleção do Equador. Vamos juntos no microfone de esportes da Bandeirantes. O jogo está parado, escanteio, lado direito, o campo de ataque para fazer a cobrança. E vem com muita pressa o Equador, por enquanto 0-0. É uma confusão na pequena área, para variar, o pátio está lá, empurra dali, empurra daqui. E o escanteio vai ser cobrado. Vem Yeboah com a perna esquerda, está autorizado. Yeboah no levantamento, meio desvio de cabeça, a bola vai para fora. Incapié, não precisou nem subir. Na pequena área era só cumprimentar. Cabeceou com a tampa da cabeça, ela foi embora. Outra chance, vai empilhando chances perdidas a equipe do Equador aí, Theo.
10: Numa bola aérea confusa, o escanteio movimentado à la Arsenal. Cabeceia o zagueiro do Arsenal para fora por cima do gol. Dessa vez o Rum só olhou.
11: O jogo está parado em tiro de meta para fazer a cobrança. 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Olha só, Curaçao, quem sabe agora, na finalização, vem o chute em cima do goleiro Galíndez. Levou sorte ainda porque essa bola desviou do Juninho Bacuna. Ele vai tentar descer, falta em cima dele. Falta em cima do jogador do Equador na hora do contra-ataque na intermediária. Uma pegada mais forte do Gari. Subiu mais um cartão amarelo aí para a equipe de Curaçao, Theo Castro.
10: Exatamente, o árbitro chinês gosta de dar amarelos. E agora mais um merecido para Yuri Gari. Camisa 3 da seleção de Curaçao, impedindo o contra-ataque equatoriano.
11: E deram no meio do Rodrigues, hein? Deram no meio do Rodrigues, chegaram atrasado, o Gari não perdeu viagem. E agora teremos duas mexidas na equipe de Curaçao. Vamos lá, confirmando o Theo.
10: Vamos lá, está entrando o camisa 14, Goré, e o 4, Vaneima. O Vaneima 4 entrando no lugar do camisa 24, que é o Fonville. E também está saindo o 7, Juninho Bacuna. Portanto, já confirmando na sequência, todas elas, sai o 7, Juninho Bacuna, entra o 14, Goré. e também a outra troca. Saiu o 24 Fonville para a entrada do camisa 4 Von Van Eima. E tem mais uma terceira também, a entrada do camisa 16, que é o Margarita. E eu já confirmo a saída também do camisa 21, que é o Tahit Chong. Então troca tripla no time de Curaçao, a última entrada sendo ali do Margarita com a 16 e o 21 Tahit Chong do Sheffield United sendo substituído, saindo ele que já estava extasiado na partida.
17: Três mexidas aqui, o Van Eima, que número é?
10: Van Eima é o camisa 4 de Curaçao.
17: Maravilha, quatro mexidas, hein? Já já o Calvin Correia vem aí no microfone da Bandeirantes para trazer para você. E o Equador vai descer. Vem o levantamento à frente, em cima da marcação. Vai tentar partir para o contra-ataque rápido novamente. Van Eima na primeira dele, perdeu a posse de bola, hein? Rodrigues retomou, soltou pela ponta esquerda, vem o levantamento à frente, tentou fazer o domínio, a bola escapuliu. Ainda constata na grande área, a arbitragem mandou seguir dentro da área, pedindo um pênalti, o juiz não deu. Pediram um pênalti, o juizão mandou seguir, tem VAR, hein? Tem VAR e tem contra-ataque para a equipe de Curaçao. Agora quem sabe pela ponta esquerda com Gorré na primeira dele, Gorré breca em cima da marcação, tenta soltar rapidamente do comando de ataque com Locadia, Locadia perde a posse de bola e também caiu. Negócio é o seguinte, se não sangrar o juizão não vai dar. Se não sangrar, o juizão não vai dar. O jogo pega fogo para você do microfone da Bandeirantes. Levantamento à frente lá pela ponta esquerda, rapidamente com o Rodrigues. Rodrigues dominou, vai invadir a marcação pela ponta esquerda do campo. Ninguém se aproxima. É obrigado a começar mais atrás, agora sim, trabalhando rapidamente no comando de ataque com o jogador que é Vitê. Vitê faz a inversão novamente, domina, está jogando com o Rodrigues. Rodrigues no bico da entrada da grande área, dois em cima dele. Passou, pediu, recebeu pela ponta esquerda, encapia, vai pro levantamento à frente. Fica vivo na grande área, vem a cabeçada nas mãos do goleiro Rum. De novo ele, hein? Valência cabeceou firme, mas no meio do gol. E agora a televisão está mostrando o possível pênalti em cima do Yeboá. E aí, Théo Castro?
10: Teve o contato ali nas costas do camisa 5 de Curaçao, o Floranus. Mas, sinceramente, eu não daria. Como diria Alexandre Pretzel, pênalti de hoje em dia, meu bruxo.
17: É verdade, tem toda a razão. Calvin, também não marcaria nada, hein? Deu uma valorizada gigantesca o Yeboá, hein?
12: É, valorizou bastante ali o Yeboá, apesar do toque ali na panturrilha, mas acho que toque muito leve. Agora, estava até vendo aqui, Capelanes, já o Rum soma 13 defesas nessa partida. O recorde da Copa foi aquele de 2014 do Tim Howard contra a Bélgica, né? Bélgica e Estados Unidos. O Howard fez 15 defesas, só que o jogo foi para prorrogação, né? Para ter as 15 defesas. 120 minutos para 15 defesas. O Rum, com 77 minutos, já tem 13 defesas, capaz de bater o recorde aí de maior número de defesas da Copa do Mundo, Capelanes.
17: Bem capaz, sem dúvida alguma. Se continuar nessa pegada aí, tem que ficar de olho. Plata domina na entrada da grande área, trabalhando com Valência. Perde a posse de bola, recupera rapidamente. Pode até bater o Plata, hein? Plata dominou, tentou a tabelinha na entrada da grande área. Caiu na marcação, a arbitragem mandou o jogo seguir. Os caras entenderam que o juizão não vai marcar qualquer faltinha, não. Recupera rapidamente no comando de ataque a seleção do Equador com Alan Franco. Alan Franco trabalhando com o capitão Valência. Vamos, Valência! Acorda, Valência! Bola mais atrás com o Caicedo. Lá pela ponta esquerda do campo faz inversão com o Pátio. Pátio dominando, trabalhando rapidamente também com o Incapié, aí pra Rodrigues, é habilidoso. Rodrigues sentou o breque em cima da marcação, escapou bonito do primeiro, escapou bonito do segundo, e o juizão não quer saber de brincadeira não, hein? Eu não sei se ele valorizou, mas ele comeu dois jogadores, e aí tomou a pegada, e o juizão é o seguinte, velho, se não sangrar, não vou marcar, hein, Théo Castro?
10: Tá deixando bater o juiz chinês Ningma. Dessa forma, a Equador segue tocando bola, agora volta um pouco no campo de defesa, mas mais uma porrada forte que o juiz só deixou seguir.
17: E o Equador vai tentar descer, vem de novo a finalização para a defesaça do Rum! Fica vivo no rebote, vem o Equador pela ponta esquerda, Rodrigues tentou o cruzamento em cima da marcação! O Rodrigues entrou e mudou o jogo, hein? E eu acho que o Rum vai bater esse recorde, porque é impressionante o que está fazendo o goleiro de Curaçao aí, Théo Castro, escanteio Equador.
10: A 14ª defesa já do goleiro neerlandês naturalizado de Curaçao, e dessa forma uma partida histórica, mais uma de um goleiro, mesmo que perca o jogo de hoje, já é um jogo histórico.
17: Estamos com 35 jogados nesse segundo tempo, cresce em emoção o jogo, tá 0-0 por causa do Rum, mas tem escanteio para cobrar, vem Caicedo, vem levantamento, segundo atrás, vem o desvio de cabeça, a bola fica viva em cima da marcação, Gari tirou dali,
14: Gari subiu na segunda trave, tapa da bola, novo escanteio para a seleção do Equador. Do outro lado, do lado direito, vem Plata para fazer o levantamento à frente, todo mundo na grande área. Pararam o ônibus na zaga de Curaçao, buscando o seu primeiro pontinho na Copa do Mundo. Mas quem sabe no levantamento da primeira trave, bem demais para fazer o corte. Essa bola ainda fica viva, Margarita ganhou na primeira, mas perdeu na segunda. Fica viva na grande área pela ponta direita, toca por último no jogador do Equador, hein? É tiro de meta, tentou na crocodilagem por ali o Plata. Eu tive a impressão de tiro de meta, hein, Teo Castro?
10: Eu fiquei na impressão do escanteio, viu, Capelanes? E aparentemente a arbitragem também vai cobrar ali o Yeboah. Ou não, é de fato o VAR mais uma vez atuando. Tá bem de olho, hein, Capelanes? Vai ter tiro de meta para cobrar o goleiro Ru.
14: É verdade, o VAR tá ali. Tá ali ainda bem, né? Porque de fato é um lance difícil, um bate-rebate danado. Ficou, portanto, melhor para a seleção de Curaçao. Vai empatando por 0-0. 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Estamos com, meu amigo, vou te falar, viu? Acabando o jogo, tá terminando o jogo. Estamos aqui com 36 minutos jogados desse segundo tempo. Já confirmo pra você que vai tentar descer rapidamente no comando de ataque a seleção do Equador com o Rodrigues, trabalhando pelo meio com o Caicedo, tem aberto pela ponta esquerda o jogador que é Incapié, prefere trabalhar pela ponta direita com Alan Franco é quem domina, trabalhando com Plata, lá pela ponta direita, Simanda vai embora, tenta trabalhar com Yeboah vai pro levantamento da frente, a bola quica, Simanda vai embora. Confirmando pra você, Copa do Mundo é na Bandeirantes. Jogador caído no campo de jogo, o Locadia, com cãibras, né? Dando aquele miguezaço legal. 36, segundo tempo. No estádio Kansas City, nos Estados Unidos, continua Grupo E. Equador 0, Curaçao segurando, também 0. E aí, Lucas Bueno?
16: Neste sábado, a CBF informou que o Rafinha está com uma lesão muscular na região posterior da coxa direita. Ainda serão feitos novos tratamentos e o jogador segue com a delegação brasileira.
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14: No microfone da Bandeirantes, confirmando mais alterações no time do técnico Sebastian Becassese. Vamos lá, Teo Castro.
10: Mais uma troca, tá entrando o 17, Ângelo Preciado, jogador da equipe do Atlético Mineiro, para a saída do camisa 21, que é o Alan Franco. Portanto, entrando o Preciado com a 17 e saindo o Alan Franco com a camisa 21.
14: Ô Calvin, eu não tenho nem mais o que te perguntar, cara, porque o Equador tá fazendo tudo o que é possível. O Becassese muda, mas o time continua só jogando bola pra área. E aí, Calvin?
12: É aquela coisa, né, Capelanes? O treinador tem certo ponto de interferência. Agora, botar a bola pra dentro das redes aí já cabe aos jogadores. Até tava dando uma olhada de novo, porque o pessoal até se perdeu nas contas aqui, né? Agora já adicionaram mais uma defesa aí que tava perdida. Então, já são 15 defesas do Room, já igualou o recorde do Tim Howard na Copa do Mundo de 2014. E tá uma de ser o goleiro com mais defesas em um jogo de Copa na história, pelo menos desde que são contabilizadas essas estatísticas. É impressionante a atuação do goleiro de Curaçao. Claro que algumas facilitadas, né, pelos atacantes da seleção equatoriana, mas de qualquer maneira, histórico que está fazendo o Room.
14: E aí, ô Theo, duas caminhões trocas saíram e dois ônibus entraram, é isso?
10: Exatamente, principalmente a saída do Locadia com a 9 para a entrada do muito forte Castenir com a camisa 19. Também saiu o Comenência para a entrada do Romenator no time de Curaçao com a camisa 6.
14: Já a confirmação, vai tentar descer de novo a seleção do Equador. Vem a finalização da pequena área do Valência, perdeu o gol. Mas teve desvio, tem escanteio de novo. O torcedor do Equador não acredita. Outra chance incrível perdida pelo Valência. O juiz está dando tiro de meta, hein? O Valência fica louco se ele perdeu esse gol. Valência, eu tive impressão de escanteio aí, Theo.
10: É, pra mim também é escanteio, parece ter tirado a defesa ali de Curaçao, mas vai acabar ficando como gol perdido pro time do Equador.
14: Só confirmando, Castenir, que número é?
10: Castenir tem a 19, entrou no lugar do 9, Locadia. E o 6 é o Romerator, que entra no lugar do Comenência com a 8.
14: Romerator, cara, é um toro mesmo, velho. Cara, é uma máquina, impressionante. Vamos ver a descida da seleção do Equador. Não pode mais mexer o coração pelas minhas contas aqui, se não estou equivocado. E o Equador vai tentar descer lá pela ponta direita, apreciado, foi abalroado.
17: O jogo tá parado, mas aparentemente lateral que favorece a seleção de Curaçao, hein? Histórico. Curaçao se fecha, vai conquistando seu primeiro ponto nessa Copa do Mundo. E você ouve o sinal da Bandeirantes marcando para você. 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Girando para você, confirmando para você. 40. Segundo tempo. É a maior rede de rádios do Brasil marcando no placar para você no estádio Kansas City nos Estados Unidos. Continua. Equador 0, Curaçao também 0. Tudo 0-0 por aqui em Bueno.
16: Um sábado acabando, tem domingo com muita programação. Começando 1 da manhã com Tunísia e Japão. 1 da tarde, Espanha e Arábia Saudita. Às 4 horas, Bélgica e Irã entram em campo. Uruguai joga às 7 horas da noite contra Cabo Verde. Finalizando domingo às 10 horas da noite com Nova Zelândia e Egito.
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17: Trabalhando a seleção do Equador agora, novamente com Yeboah. Faz inversão de jogada, tenta o domínio, Preciado, foi bom, vai pro levantamento. Faz o break da marcação, 2-3 em cima dele, tentou por ali o domínio. Plata, deu certo, bola fica viva na grande área, com o Preciado para fazer o cruzamento. Toca na marcação da segunda trave, tira dali. Ela fica viva no rebote a favor da seleção do Equador, com o jogador Valência. Perde a posse de bola, recupera, e aí, velho? E aí o Bispo não quis saber de brincadeira. Chutou a bola para onde o nariz estava virado. Deu um sorrisinho, porque viu que apareceu no telão. É lateral no campo de ataque que favorece a seleção do Equador para fazer a cobrança. Trabalhando bonito lá pela ponta direita, na tabelinha, na aproximação. Tenta trabalhar rapidamente, foi inteligente por ali da direita para a esquerda para fazer a inversão. Com o Incapié, tenta o break sendo a marcação. Chong, gigante o Chong. Recupera para a seleção de Curaçao. Tenta o passe em profundidade. Aí Margarita perde a posse de bola. Margarita com a sua belíssima cabeleira. Perde a posse de bola. Recupera novamente a seleção do Equador lá pela ponta esquerda do campo. Tenta de alguma forma furar o sistema defensivo do time de Curaçao. Rodrigues tenta o drible. Perde. Recupera novamente o time de Curaçao. A posse de bola no seu campo de retaguarda. Vai pro levantamento à frente, tentando a velocidade de Castanir. Castanir perde na primeira. Recupera Chong. Perde na terceira. Fica a posse de bola com a seleção do Equador e o Castanir toca na bola à volta do seu campo de retaguarda. Calvin Correa, faltando 3 minutos para terminar, mais os acréscimos. O Equador tem mais uma mexida para fazer, deve acontecer já já. O que fazer para tirar o zero do placar aí, Calvin?
12: Olha, agora é muito mais dos jogadores, né? Muito mais do capricho da finalização, de conseguir uma grande oportunidade e cuidar ainda, né, com esse contra-ataque de Curaçao. Curaçao tá armado para fazer um contra-ataque, tá satisfeito com um ponto, é claro, mas se conseguir os 3 na reta final, porque Equador vai pro tudo ou nada, né? Vai pro desespero, vai ficar esse jogo caótico nos minutos finais, Capelanes.
17: Um caos mesmo. É isso aí, o Equador tenta de todas as formas e não consegue furar a defesa de Curaçao, que tá na dela. Ali, ó, plantada. Pararam o ônibus à frente do goleiro Room, que é o cara do jogo disparado. Salvou o que seria pelo menos os 2-3 gols do Equador claríssimos. Mas o Equador é guerreiro, não desiste. E vai tentar descer pela ponta esquerda com o Rodrigues. Entrou agora há pouquinho no jogo, faz o break da marcação. Tentou fazer o levantamento à frente, deixou curtinha lá pela ponta esquerda com o Incapié. Vai pro levantamento à frente, não consegue fazer o domínio, Preciado. Mas tenta antecipação, toca na bola o camisa 5, Flora Luz. Joga a bola para fora, só lateral que favorece o Equador, que mexe pela última vez. É isso, Theo.
10: Exatamente, tá saindo camisa 9 Yeboah para a entrada do Jordi Caicedo com a camisa 16. Repetindo, sai Yeboah com a 9, entra Jordi Caicedo com a camisa 16.
17: É um grandalhão para a área, né, Calvin? Tentar alguma coisa aí.
12: É isso, mais um jogador ali de frente, né? Vai ter chuva de cruzamentos nessa reta final da seleção equatoriana, tentando buscar o gol da vitória, que aí seria de sobrevida no grupo, né? Um empate torna muito mais difícil na última rodada contra a Alemanha.
17: Olha o Valência aí, dominou, soltou pela ponta direita, vem Preciado, vem o levantamento, sem querer beijou o travessão! No que ele foi cruzar, ele pegou errado na bola, lá beija o travessão, e aí o Room, ele ficou parado. Goleiro bom também tem que ter sorte. O cruzamento era pra área, saiu esquisito, saiu torto, com efeito, beija o travessão, vai embora em tiro de meta. Não é a noite do Equador, hein, Theo?
10: O Room já tinha virado passageiro da agonia, mas nem na sorte. Preciado carimba o travessão já pela parte superior da trave, dessa forma, mais um tiro de meta para Curaçao.
17: E Curaçao ganha a posse de bola, mas já rapidamente recupera no comando de ataque. A seleção equatoriana vai partir para o contra-ataque rápido com Caicedo. Caicedo dominou, enfiou lá pela ponta direita, se manda, vai embora. Tenta fazer o domínio, Plata na grande área para fazer a finalização em cima da marcação. Obispo! Gigante Obispo, gigante Obispo! No cruzamento do Plata tem novo escanteio para fazer a cobrança. Seleção do Equador aí, Théo!
10: E quem vai para a cobrança é Gonzalo. Plata tem pressa com 5 de acréscimos.
17: 5 de acréscimos, vamos até 95 ou até 50, você que escolhe. É o futebol da Bandeirantes para você. Faltando 5 minutos para terminar o segundo tempo. Para terminar o jogo já já. Ana Martins comanda para você o apito final. Tudo igual por aqui, 0-0 no futebol da Bandeirantes. Vem escanteio a seleção do Equador para fazer a cobrança. Lado direito, Plata. Quem sabe agora, para carregar uma nação. Vem levantamento à frente, para na primeira trave. Volta viva com Caicedo. Vai para inversão de jogada. Ótima transição com Plata. Dominou. Parte interna do pé. Escapou. Ponta esquerda. Vem levantamento de novo. Subiu a marcação com o Bispo gigante. A bola fica viva no rebote. Novamente com a seleção equatoriana. Pegaram o Plata. E pegaram de novo agora o Preciado. O Castenir. Ele tá recebendo o cartão amarelo, deu duas pegadas, agora foi pra bater, pra machucar, hein, Théo?
10: E é um santo prejuízo, porque o homem é forte demais. O Gervani Castenir recebe o cartão amarelo, se empolgou, hein? Poderia ter recebido até dois, duas faltas muito fortes do camisa 19, centroavante de Curaçao.
17: Falta perigosa para fazer a cobrança, faltando 4 minutos para terminar. 4 minutos para terminar, para fazer história, Curaçao. Para beliscar o primeiro pontinho nessa Copa do Mundo, para ainda sonhar, já pensou com uma classificação? Falta perigosa lá do direito, o câmbio de ataque vem Caicedo para fazer a cobrança. Só um jogador da barreira, que é o Chong. Vai terminar o jogo daqui a pouquinho, faltando 3 minutos para terminar. A torcida do Equador roendo unhas, na expectativa, na esperança, para quem sabe Caicedo carregar uma nação. Tá autorizado, vem levantamento do Caicedo, passou por todo mundo, passou pelo goleiro, tiro de meta. Tiro de meta para Curaçao, que se fecha, que vai fazendo história, que vai conquistando seu primeiro pontinho na Copa do Mundo. Que jogo é esse, Calvin Correia?
12: Ah, que jogo, né? Um 0-0 dos mais eletrizantes, que vai ficar assim até o final, né? O Equador se lança todo pro ataque. E Curaçao ainda tem alguma tentativa de escape, mas muito mais se defendendo nesse momento. Porque, de fato, se conseguir esse ponto, né? Um ponto histórico de Curaçao em Copa do Mundo, mas também deixando vivo para a última rodada contra a Costa do Marfim.
17: E agora o Marguerita, ele dá uma bronca no Castenir, que ele estava livre de marcação pelo lado esquerdo. E aí o Castenir tentou o passe lá do outro lado e deu de graça. E tanto deu de graça que deu contra-ataque para a seleção do Equador. Vai Rodrigues descendo a ladeira. Quem sabe o Equador, faltando 2 minutos para terminar o jogo, hein? 2 minutos para terminar. O Equador precisa desse golzinho, hein? Precisa desse golzinho, porque na última rodada pega só a Alemanha no seu grupo da Copa do Mundo. E o Equador vai tentar descer, comparte, vai pro levantamento à frente da grande área. Fica viva no rebote, conserta por ali o sistema defensivo da equipe de Curaçao. E vai despachando a bola lá pelo canto esquerdo. Pátio domina a bola com a parte interna do pé, chuta a bola para fora, somente lateral que favorece a equipe de Curaçao. Temos 48,5 do segundo tempo. A câmera do estádio mostra o torcedor de coração em êxtase na arquibancada. Na esperança, na expectativa de segurar. E o Sebastián Becasese é o contraponto. Ele está indignado com o Equador, que não conseguiu durante mais de 90 minutos marcar um golzinho em Curaçao. E Curaçao é quem aperta. Vai tentar descer, bola recuada. Nas mãos do goleiro Galíndez. Faltando 1 minuto e meio para terminar. Pode ser o último ataque da seleção equatoriana. Levantamento à frente, tenta ganhar de cabeça. Ganha na primeira, perde na segunda, recupera na terceira. Vai tentar descer rapidamente com Valência. Lá pela ponta esquerda do campo com Incapié. Pode jogar bola na grande área. Olha para a grande área, vai para o levantamento. A bola fica viva, bem demais o Obispo. Fica viva no rebote com Valência. A arbitragem mandou o jogo seguir. Bico da entrada, grande área, trabalhando com Preciado. Preciado pra Valência, grande área, vem o desvio, vai passando por todo mundo. Não passa por Incapié. Essa bola não saiu não, hein? Ou saiu? Não saiu não, a arbitragem mandou o jogo seguir. Valência na grande área, fintou, invadiu e caiu. E pediu pênalti, o juiz não mandou seguir. Jogadores equatorianos indignados, mas Rodrigues recupera a posse de bola pela ponta esquerda, vem o levantamento à frente, vem o chute, quase gol contra. Quase gol contra! E agora eu tô vendo o lance aqui, o Valência cai na área, pede pênalti, e aí Théo Castro, pênalti ou não?
10: Perigo duplo agora em Curaçao, primeiramente com o quase pênalti aí do Gari, o lance perigoso, pra mim corpo com corpo, pode ser até que marque, depende muito do lance, fazendo pressionado ali o árbitro. Vai mandando afastar. Quer ouvir o VAR agora, o árbitro Ningma. Quer ouvir o Ming Fu, que é o árbitro lá na cabine do VAR. Quer mandar seguir.
17: Mandou seguir. Já quero a opinião do Calvin Correa. Também não achei nada. Até porque o jogo inteiro não marcou esse tipo de lance. E tem escanteio para a seleção do Equador. Vem levantamento à frente. Fica viva da grande área. Tirou dali. E não há tempo para mais nada. Acho que ele terminou.

0: ponto na Copa do Mundo é algo inspirador, é algo que fica marcado para mais uma história dessa Copa do Mundo, que traz tantas histórias brilhantes. E os jogadores equatorianos, Plata principalmente, cai no chão, chora. De um lado é o choro da alegria, da emoção, do outro é o choro da decepção. Isso é Copa do Mundo no microfone da Bandeirantes. Vem aí o apito final no comando dela. Alô, Ana Martins, 0-0 por aqui, mas é um 0-0 recheado de história boa. Ana Martins, boa noite, Brasil.
1: É isso aí, Capela. João Paulo Capelanes com a gente, narrando esse empate histórico para a seleção de Curaçao. Mais uma página aí nessa Copa do Mundo, das grandes surpresas. Equador 0, Curaçao 0. Curaçao conseguiu segurar o resultado aí, esse empate, e levou um pontinho. Jogo emocionante também vai ser com a Costa do Marfim, né? A gente vai falar disso e muito mais daqui a pouquinho no apito final com o Calvin Correa. Deixa eu chamar aqui o Theo Castro, o técnico da equipe de Curaçao, emocionadíssimo, né, Theo?
2: É isso, o técnico mais velho da história da Copa do Mundo, treinou a Holanda lá em 94, também a Coreia do Sul em 2006, Dick Advocaat, 78 anos, sendo responsável pela festa de 150 mil torcedores de Curaçao. Os 444 quilômetros quadrados vão ficar pequenos demais para a festa lá no Caribe, e também o lamento dos equatorianos, que sabem que tiveram a chance, principalmente o capitão Ener Valencia. A bola do jogo esteve no pé dele várias vezes, Ana, mas dessa vez não deu. Parou em room, partida histórica do goleiro neerlandês naturalizado curaçaoense para bater o recorde de mais defesas em um jogo de Copa do Mundo.
1: Pois é, como o Theo disse, o Ener Valencia teve a bola do jogo. E por outro lado, Curaçao teve a chance naquelas três defesas, né? O lance das três defesas aí do Galíndez. 0-0 a partida no Kansas, grupo E, Equador 0, Curaçao 0. Break rapidinho, a gente volta já com o Calvin Correa para falar sobre esse jogo. E tem apito final para você, ouvinte da Bandeirantes. 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
4: Copa do Mundo é na Bandeirantes, só atualizando você, Equador 0, Curaçao 0. E no grupo das equipes, a gente teve uma Alemanha que foi a 6 pontos, Costa do Marfim somando aí 4 pontos, e aí quem conseguiu um pontinho para cada foi Equador e Curaçao, que empataram. Só corrigindo, Costa do Marfim em segundo com 3 pontos. Agora, 11 horas mais 2 minutos pelo horário de Brasília. Calvin Correa tá com a gente, vai estar com a gente um pouquinho do apito final também. Calvin, que 0x0 emocionante, hein?
5: É, um 0x0 eletrizante até o final, né? E até no final, assim, apesar da pressão do Equador, Curaçao também teve lá suas oportunidades em contra-ataques. O Galíndez, goleiro da seleção equatoriana, fez algumas defesas bem importantes. E teve determinado momento do jogo que Curaçao esteve próximo de vencer o jogo. Não só somar o seu primeiro ponto, mas somar logo 3. E aí ficar ainda bastante vivo, né? Nesse grupo que todo mundo imaginava que Curaçao seria um saco de pancadas, né? Seria a seleção a perder para todos. Já somou o seu primeiro ponto diante do Equador e até sonhou com mais durante a partida. E uma grande frustração para a seleção equatoriana, né? Foram várias finalizações, o Rum com suas 15 defesas, se considerar só tempo normal, só 90 minutos, é o goleiro que mais fez defesas em 90 minutos em um jogo de Copa do Mundo, né? O Howard fez um pouco mais, mas considerando prorrogação, 120 minutos, Howard, goleiro dos Estados Unidos naquele jogo contra a Bélgica na Copa do Mundo de 2014 no Brasil. E o Howard tomou 2 gols, né? O jogo terminou 2-1 para a Bélgica ao final dos 120 minutos. O Rum não sofreu gols, 90 minutos, 15 defesas e não foi vazado. Então, histórico ponto de Curaçao, histórica atuação do goleiro Rum da seleção de Curaçao com as suas 15 defesas. E para o Equador, é até difícil imaginar como vai ser, porque assim, tem um ponto, se ganhar da Alemanha vai a 4 e 4 pontos, via de regra vai classificar, nem que seja numa terceira posição, como uma melhor terceira colocada. A questão é como é que vai juntar os cacos, né? Porque os jogadores devem estar completamente abalados depois desse empate diante de Curaçao, e para pegar uma Alemanha na última rodada, mesmo que já esteja classificada a Alemanha, ainda assim não imagino a Alemanha tirando muito pé, fazendo aquele jogo mais marcha lenta. A Alemanha sempre, bom, a gente é prova disso, né? Quando já estava 5-0 para a Alemanha, os caras ainda fizeram mais 2 no Brasil em 2014. Então a mentalidade da Alemanha é sempre vencer, sempre fazer gol. Então fica muito difícil para o Equador se recuperar para essa última rodada, mas grande história de Curaçao que a gente contou aqui na Bandeirantes, Ana.
4: Mais uma página aí dessa Copa do Mundo. Calvin Correa daqui a pouquinho com a gente aqui no apito final, 11:05, Copa do Mundo é na Bandeirantes, fica por aí, a gente volta já.
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1: Ótima noite para você com a gente na Bandeirantes, você no youtube.com/radiobandeirantesoficial, você que acompanha a gente também pelo dial de onde estiver, são 11 horas mais 10 minutos. A gente encerrou há pouco a nossa jornada esportiva, que mais cedo teve Alemanha 1, Costa do Marfim 1, na narração do Pedro Martelli, o Kessié que abriu o placar, né, para a equipe da Costa do Marfim, Alemanha, com 2 gols depois, né, garantindo essa vitória e se encaminhando como líder do grupo com 6 pontos. Aí a gente teve, acabou de transmitir para você com João Paulo Capelanes, Equador 0, Curaçao 0, um empate histórico e eletrizante até o final, né? Muitas chances aí, o Ener Valencia que teve a bola do jogo, depois a gente teve uma defesa de 3 bolas ali num lance que o Curaçao poderia ter feito o gol, mas saiu no lucro com esse empate, levou 1 pontinho. Deixa eu chamar aqui o Theo Castro, até para passar os próximos desafios aí das equipes e o seu destaque final, Theo.
2: Vamos lá, Ana, as próximas partidas de cada uma das 2 equipes pelo grupo E da Copa do Mundo, agora cruzando basicamente os jogos da primeira rodada. Curaçao levou 7 da Alemanha, agora segurou o Equador em 0-0 e na próxima partida vai enfrentar a seleção da Costa do Marfim, dia 25 de junho, às 17 horas, mesmo horário, jogo simultâneo, também mesma data de Equador e Curaçao. O próximo desafio do Equador, que vai ter que suar sangue para sonhar com uma classificação na Copa do Mundo para a fase de pré-oitavas. E o meu destaque, evidentemente, vai para lembrar que Rune bateu hoje o recorde de mais defesas em um jogo de Copa do Mundo, deixando o Tim Howard para trás e com o detalhe que o Calvin já citou algumas vezes. Dessa vez, conseguiu não sofrer gols, baliza zero. Naquela oportunidade, o Howard levou para prorrogação a partida, mas acabou sofrendo 2 gols, sendo eliminado da Copa do Mundo. É Curaçao fazendo história. 444 km² vão ficar pequenos para uma festa de 160 mil habitantes. Corações juntos, celebrando o destaque de Curaçao na Copa do Mundo. A gente viu a história hoje, Ana. Boa noite para ti.
1: Boa noite, Theo. Obrigada aí pela parceria e mais uma transmissão da Bandeirantes. Copa do Mundo é aqui desde 1950 e a gente acompanhou Equador 0 e Curaçao 0. Mais uma página de boas novidades nessa Copa do Mundo, como tantas curiosidades também. São 11h13, deixa eu chamar aqui o Calvin Correa, que está com a gente, participou nos comentários, né? Opinião Bandeirante sempre em ação, está com a gente aqui no apito final. Calvin, a gente tem um Ener Valencia, né? O atacante do Pachuca, do México, teve uma história já, passou por Emelec, West Ham, Everton, Tigres, Fenerbahçe. Como é que está essa fase aí do Ener Valencia? Está para poucos amigos aí nessa Copa do Mundo, né?
3: Pois é, Ana, um goleador histórico da seleção do Equador, mas de uns tempos para cá vem falhando em momentos importantes e hoje foi mais um deles, né? Já tinha sido assim também contra a Costa do Marfim na primeira rodada, né? Acabou desperdiçando oportunidades e aí no final a Costa do Marfim venceu aquele jogo por 1-0 e hoje ele teve algumas chances. A principal delas, no primeiro lance do jogo, praticamente 2 minutos de partida, lançamento em profundidade do Moisés Caicedo, ainda do campo de defesa, né? Lança do jeito que o Valencia gosta, assim, em profundidade, ganhando na velocidade do zagueiro adversário, sai cara a cara com o goleiro e aí não consegue botar pro fundo das redes. E aí é inevitável, né? O torcedor que acompanhou o Valencia no futebol brasileiro, em especial o torcedor do Inter, né? Ele fica com aquela lembrança de um dos tantos lances que o Valencia teve no jogo contra o Fluminense na semifinal da Libertadores de 2023, que ele também teve uma chance muito parecida, assim, de receber a bola em profundidade e vencer na corrida o zagueiro adversário e aí sair cara a cara com o Fábio e não conseguir marcar. E hoje o Valencia teve uma situação muito parecida e dessa vez parou no Rune, que depois fez outras grandes defesas também, um destaque enorme para o goleiro da seleção de Curaçao. Mas o Valencia teve o lance mais claro de gol da seleção equatoriana com 2 minutos. E aí é inevitável pensar, né, que se o Valencia marca, com 2 minutos de partida, o cenário do jogo é outro. Porque aí com 1-0, a seleção de Curaçao teria que sair um pouco mais. O próprio Equador ficaria mais tranquilo, né? Os jogadores mais relaxados para jogar da maneira que gostam, para aproveitar as oportunidades sabendo que já estão em vantagem no placar. E aí quando o Valencia perde aquele gol logo com 2 minutos, e aí vem uma sequência de finalizações, o Run defende, a bola começa a pegar na trave, os zagueiros conseguem bloquear, aí vira uma bola de neve, né? Aí uma chance atrás da outra desperdiçada pelo Equador vira aquela bola de neve, vira aquela situação que não é nem tanto da parte técnica, já vai pro lado emocional de jogadores que não conseguem definir bem, e daqui a pouco vem Curaçao chegando com perigo, criando uma ou outra oportunidade. O Galíndez, que no primeiro tempo foi um mero espectador, o goleiro da seleção equatoriana, na segunda etapa já faz 3 grandes defesas. Então ficou um jogo de muito caos que não era imaginado, e de um momento em que Curaçao sonhou até em vencer a partida, que o Equador deu possibilidades, deu margem para a seleção de Curaçao somar 3 pontos no jogo. Então tudo isso porque a seleção equatoriana não conseguiu matar logo cedo na partida, especialmente com o Valencia, que mais uma vez falhou. E aí mostra também um pouco da falta de atacantes de elite do futebol equatoriano, né? Tem muitos zagueiros, uma dupla de zaga, um do Arsenal, outro do Paris Saint-Germain. Tem jogadores de meio campo, Caicedo, volante do Chelsea. Então, vários atletas de destaque internacionalmente. Mas aí o ataque, a peça fundamental para fazer os gols, o Valencia, né, saiu do Inter. Foi pro Pachuca, tá no futebol mexicano, jamais para a reta final de carreira, e falhou no momento crucial para a seleção do Equador nessa Copa do Mundo, Ana.
1: Calvin, só pegando o gancho do que você falou, né? O Valencia teve ali aos 2 minutos a bola do jogo, poderia ter mudado a história dessa partida, e agora tá num sufoco. Como é que fica aí o mental, né? A cabeça dos jogadores para esse desafio com uma equipe como a Alemanha.
3: É bem complicado, né? Eu imagino, só fico imaginando assim, o que está sendo o vestiário da seleção equatoriana agora, né? O que o BKSS tem para falar para os jogadores, porque do ponto de vista do técnico, né? O que tem que fazer? Tem que sofrer menos, tem que criar mais. Isso o Equador fez, embora, claro, as fragilidades de Curaçao. Mas aí chega um determinado ponto que já não é mais do treinador. Aí é do jogador ter a capacidade de botar a bola para o fundo das redes. E isso faltou para a seleção equatoriana. É, até cheguei a falar, né? Não vai bater o recorde da Turquia, né? Das mais de 60 finalizações em 2 jogos sem marcar. Mas teve próximo disso o Equador em alguns momentos, né? Hoje foram mais de 20 finalizações. Tanto de finalizações no alvo, finalizações bloqueadas para fora, enfim. E o Equador não conseguiu marcar, e contra a seleção da Costa do Marfim também já tinha criado um volume interessante de arremates sem botar a bola nas redes. E aí a última rodada contra a Alemanha fica mais difícil, né? Por mais que a Alemanha, de repente, possa preservar um ou outro jogador, dar uma rodagem até por já estar classificada, mas é uma seleção de muito mais qualidade. Então, dá a sensação de que Equador está praticamente eliminado, apesar de ter as suas chances matemáticas, diferente até de Curaçao, que também não é favorita contra a Costa do Marfim, tem desde que Costa do Marfim vença o jogo, mas se Curaçao já conseguiu segurar o Equador, quem sabe num outro dia inspirado do Run, ele vai conseguindo fazer defesas, vai conseguindo manter vivo o Curaçao, e aí é uma bola, né? Como o Curaçao teve em alguns momentos contra o Equador a chance de uma bola até somar 3 pontos. Então é um enorme sentimento de frustração para a seleção equatoriana. Vai ter que juntar os cacos e ver o que consegue fazer de melhor para a última rodada diante da Alemanha.
1: É, e vai ser uma última rodada frenética, né? A gente acompanhou ali toda a emoção do Dick Advocaat, né? Que é um técnico que já tem uma história em Copas do Mundo. E ainda assim pega esse desafio, né? Uma seleção de Curaçao, e faz história hoje com esse empate, aparentemente completamente emocionado. E acho que para ele já tá no lucro, né?
3: Sem dúvida, né? Um grande personagem também, o Dick Advocaat, né? Era uma dúvida, inclusive, porque ele fez esse ciclo com a seleção de Curaçao, consegue a classificação histórica para a Copa, e aí logo depois tem uma questão de saúde com a filha, então ele acaba deixando a seleção de Curaçao. Depois a situação melhora, ele fica fora e aí os jogadores de Curaçao pedem o retorno do Dick Advocati. A federação até deixava em dúvidas se era o melhor cenário, porque já tinha um outro treinador no comando da seleção de Curaçao, e no final vale a vontade dos jogadores, né? O Fred Rutten, também holandês, era o comandante de Curaçao nas partidas finais, né? Depois já da classificação da seleção de Curaçao, nos amistosos, o Fred Rutten acaba comandando essa seleção, mas vale, né, a pressão dos jogadores. O próprio Fred Rutten é que acaba anunciando pelo bem maior de Curaçao, porque via que havia uma pressão. A federação até tentava contornar, bancando o Rutten para a Copa do Mundo, mas a pressão era tamanho até de patrocinadores, de apoiadores da seleção de Curaçao, que o Fred Rutten abre mão, digamos assim, do seu cargo, abre mão de levar Curaçao para essa Copa do Mundo, e aí tem o retorno do Dick Advocati, e hoje uma grande página escrita por ele, pelos jogadores, né, somando o primeiro ponto na Copa do Mundo, sendo esse treinador, né, o mais experiente, o de maior idade, numa Copa do Mundo, na história de todas as Copas, né, com 78 anos, e conseguindo esse ponto importantíssimo que pouquíssimos imaginavam e que Curaçao consegue levar diante do Equador.
1: É isso aí, Calvin. Para a gente fechar com você, né? Para você descansar aí depois desse jogo eletrizante até o final, vamos mudar um pouquinho o cenário. Queria falar de seleção brasileira. Todo mundo falando aí dessa saída do Rafinha, né? Das próximas partidas, até se recuperar da lesão de ontem no jogo contra a seleção do Haiti. Aí se fala em Luiz Henrique, o que eu acho pouco provável, né? Porque não é um jogador que tem tanta versatilidade ali na frente, acaba tendo um jogo aberto mais nas pontas. Endrick e Rayan, pelo que você viu de ontem, quem será que deve ocupar essa vaga aí do Rafinha?
3: É, o Ancelotti, Ana, ainda tá segurando um pouco mais o Endrick, né? Tanto que o Rayan foi o escolhido para entrar na vaga do Rafinha ainda no primeiro tempo. Mas o Rayan não teve uma participação tão boa assim. E o Endrick até, apesar de estar impedido, pouca coisa, mas já estava fazendo gol, né? Ele não precisa de muitas oportunidades para balançar as redes. Então fica essa dúvida, se o Ancelotti ainda vai segurar um pouco mais o Endrick ou se já vai colocar ele logo de cara para formar a parceria ali com o Vinícius Júnior. Porque o Brasil, claro que é o Haiti, não é parâmetro, né? Vale esperar um pouco mais para ver se de fato encaixou essa seleção. Mas já teve, pelo menos na minha visão, uma movimentação mais interessante com o Matheus Cunha sendo esse falso 9, ou esse 10, esse jogador mais centralizado, mas mais atrás de uma dupla de atacantes muito móvel, né? Com o Vinícius Júnior e com o Rafinha, e depois entrou o Rayan, né? Então foi um Brasil que, em alguns momentos, o Cunha fazia essa presença diária, tanto que fez um dos gols assim, né? Batalhando ali como se fosse um camisa 9. Tem força física também para sustentar pivô em alguns momentos contra os zagueiros adversários. E sai, né, daquela posição centralizada do ataque, recua e abre espaço para as diagonais do Vini e do outro atacante. Que aí pode ser o Rayan, pode ser o Endrick. Me agrada mais o Endrick, embora talvez se questione o trabalho sem bola, né? A marcação, quando o Brasil estiver sem a bola, quem que vai retornar mais? Porque o Rafinha faz muito essa pressão, o Endrick fazia muito isso no Palmeiras, talvez não tanto assim no Lyon. O Rayan tá mais acostumado também a jogar aberto, né, no Bournemouth. Então essa movimentação de fora para dentro acontecia mais no Vasco. No Bournemouth ele já é um ponta mais aberto. O Endrick é que está justamente ocupando essa posição no Lyon, desse atacante pelo lado direito que fecha para o meio. Porque o Lyon, especialmente na segunda parte da temporada, né, quando chegou o Endrick, ele passou a jogar com um falso 9, que não era o Endrick, era o Sult, o jogador da República Tcheca que também está nessa Copa do Mundo. Então era o Sult, esse meia que ficava em alguns momentos mais adiantado, centralizado, recuava para armar jogo, e aí o Endrick saía da direita para dentro com o Moreira do outro lado, né? Então, acho que faz mais sentido para essa formação atual do Ancelotti contra o Haiti o Endrick, por ser exatamente a posição que ele vem jogando no Lyon, diferente do Rayan, que joga um pouquinho mais aberto, um pouco mais parecido até com o Luiz Henrique, só que o Rayan atacando mais espaço, o Luiz Henrique recebendo essa bola no pé. Então, uma boa dúvida. Diria que, assim, fosse a minha vontade, talvez a de boa parte dos brasileiros, seria o Endrick, mas o que o Ancelotti deu de indicativos, pelo menos no jogo contra o Haiti, é que o Rayan ainda está um pouco à frente, Ana.
1: É isso. Calvin Correa com a gente aqui no apito final. Seu destaque final, meu querido.
3: Destaque para esse grande dia que acompanhamos, que ainda daqui a pouco tem, né? Daqui a pouco ainda tem Tunísia e Japão também, um jogo importante para a gente ficar ligado, né? Porque é daí que deve sair um adversário da seleção brasileira já na próxima fase, né? Com a vitória da Holanda. Holanda deve garantir a primeira posição. Se o Brasil conseguir ficar em primeiro do seu grupo, é Japão ou Suécia. Estou imaginando já o Japão conseguindo vencer a seleção da Tunísia e tendo uma maior possibilidade de ser o Japão esse adversário. Então, é bom ficar de olho já no que ainda vem por essa madrugada e nos próximos jogos da Copa, porque realmente Copa está demais. Até 0-0 é muito bom, como a gente pôde comprovar nesse empate entre Equador e Curaçao, Ana.
1: Obrigada, Calvin. Até a próxima transmissão. Bom descanso para você, viu?
3: Valeu. Muito obrigado, Ana. Sempre um prazer estar contigo aqui na Bandeirantes. Grande abraço. Boa sequência de programa.
1: Agora 11h25, horário de Brasília, como disse o Calvin Correa, daqui a pouco, 1h da manhã, Tunísia e Japão abrindo a rodada de jogos deste domingo. Tem Espanha, Arábia Saudita, Bélgica, Irã, Uruguai, Cabo Verde, Nova Zelândia e Egito. A gente vai passar todos os jogos para você durante o apito final. Break rapidinho, a gente volta já. Futebol é na Bandeirantes e Copa do Mundo é aqui.
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7: Já de volta com o Apito Final na Bandeirantes, depois da nossa transmissão, né? Você ouviu mais cedo na voz do João Paulo Capelanes, Equador 0, Curaçao 0, empate que entrou para a história, mais uma página de boas histórias da Copa do Mundo. 11h29, vamos girar os nossos repórteres, quem está em Dallas, trazendo sempre muita informação para você que acompanha a Copa do Mundo com a Bandeirantes, é o Bruno Migliosi, falando sobre a partida que a gente acompanhou também nesse sábado mais cedo entre Alemanha 2, Costa do Marfim 1. Fala, Migliosi!
8: Fala, Aninha, tudo bem? Um abraço para você, para o amigo ligado aqui no apito final da Bandeirantes. Vamos falar da Alemanha, que garantiu a sua classificação e agora com o resultado do jogo do Equador, o primeiro lugar de seu grupo. Vai avançar a próxima fase com o jogo de antecedência e vai sem qualquer pressão para o duelo contra a seleção equatoriana. Aninha, vou falar um pouquinho dessa partida, que teve uma grande atuação da Costa do Marfim, que abriu o placar com o Kessié na primeira etapa, mas depois empilhou muitas chances perdidas. Chegou a sair cara a cara com o goleiro, o Adingra, no finalzinho do jogo, não conseguiu fazer o 2-0 e aí teve início a reviravolta alemã. O Undav, jogador do Stuttgart, entrou na segunda etapa, assumiu o protagonismo e fez 2 gols, virou o jogo a favor da seleção alemã. Uma participação importante desse jogador, que não é titular, mas tende a ganhar essa posição, já que já fez seu 3º gol nessa competição, é o artilheiro da Copa do Mundo, empatado com o Messi também, com o Jonathan David do Canadá, até aqui com 2 rodadas disputadas, mas claro que temos mais jogos ainda nessa segunda rodada, Aninha. Então, só para destacar, a Alemanha com esse resultado classificada, com 2 vitórias, um grande saldo de gols e promete ser um adversário complicado para seja lá quem for que vai encarar a seleção alemã ao longo dessa Copa do Mundo, Aninha.
7: Valeu, Migliosi, trouxe as informações pra gente aí desse possível próximo jogo aí, a Alemanha que vai enfrentar o Equador que já deve estar pensando bastante hoje depois dessa partida. Bom, agora a gente fala com o Guilherme Agrela, amanhã tem Espanha e Arábia Saudita a partir da 1h com transmissão da Bandeirantes, é sobre esse jogo que o Agrela traz as informações. Boa noite pra você, meu querido.
9: Oi, Ana, tudo bem? Abraço a você e a todos que nos acompanham. Vamos lá, falar dessa Espanha, que tem confronto importante amanhã, 1h no horário de Brasília, contra a Arábia Saudita. E o técnico Luis de la Fuente tem prováveis mudanças à vista e também um desfalque de última hora. Esse desfalque, o atacante Vitor Muñoz, pois é, ficou de fora contra Cabo Verde por uma lesão e uma nova lesão muscular tira o atacante não somente deste confronto contra a Arábia Saudita, mas também por tempo indeterminado. Então não se sabe quando o Vitor Muñoz estará novamente à disposição. A comissão técnica acredita e espera, claro, que isso aconteça em uma eventual fase de mata-mata. E para que a equipe se classifique para a próxima fase, tem mudanças previstas no time titular. Começando pela lateral direita, Llorente deve deixar os 11 iniciais para a entrada do Pedro Porro. E no meio-campo, o Fabián Ruiz, bicampeão da Champions com o Paris Saint-Germain, deve também deixar aí os 11 iniciais e dar lugar a Dani Olmo, jogador do Barcelona. Outro que atua no Barcelona tem preocupação também neste setor de meio campo. O Pedri, volante meia, está pendurado. Tomou amarelo contra Cabo Verde. Caso sofra mais uma punição com o cartão amarelo, estará de fora do último confronto do grupo. O grupo H, Espanha e Uruguai, aí neste meio de semana. Então tem que tomar cuidado o jogador do Barcelona. Lembrando que os cartões são zerados após o final da fase de grupos e depois... Depois do término das quartas de final. Então, tem que ficar ligado, esperto para não tomar o amarelo e desfalcar no grande clássico aí da última rodada, Espanha e Uruguai. Para isso, começa amanhã, 1 da tarde, contra a Arábia Saudita, confronto importante para a seleção espanhola, que precisa reagir no grupo e secar, claro, o Uruguai mais tarde contra Cabo Verde, os dois jogos que você confere aqui na Bandeirantes. Viu, Ana?
7: Obrigada, viu, Agrela? Você confere na Bandeirantes, Espanha e Arábia Saudita, com a narração do nosso canhão, Rogério Assis. Amanhã também, Bélgica e Irã, jogo que você também acompanha. A bola rola às 16h na Bandeirantes. Quem traz as informações é o Luiz Fabiani. Oi, Fabiani.
10: Oi, Ana. Boa noite a você, a todo mundo que nos acompanha na Bandeirantes. Já a preparação encerrada na Bélgica para o duelo contra o Irã, nesse domingo, 16h, pela segunda rodada da fase de grupos da Copa do Mundo de 2026. A informação é a seguinte: o atacante Jeremy Doku, do Manchester City, está fora da partida. Doente, ele não treinou nesse sábado e virou desfalque para o técnico Rudi Garcia. De acordo com a imprensa local, ele tem uma infecção respiratória que já o havia incomodado nos últimos dias. Ele chegou a viajar para Los Angeles com a delegação e, apesar de já ter apresentado sintomas no treinamento de sexta-feira, não foi a campo na atividade de sábado. Doku está sendo medicado com antibióticos e deve descansar para estar curado a tempo e pronto para o terceiro compromisso da fase de grupos contra a Nova Zelândia. O diretor esportivo da seleção belga, Vincent Manaert, ele falou que pretende dar um tempo para o Doku descansar e a expectativa realmente é essa, de tê-lo de volta já na rodada saideira dessa fase inicial. Sem o Doku, a expectativa é que o Trossard, jogador do Arsenal, seja utilizado no lado esquerdo. Na direita, a disputa está aberta entre Luke Bacchio e Saelemaekers, disputando ambos essa segunda vaga no setor ofensivo. A Bélgica estreou na Copa do Mundo no empate em 1-1 contra o Egito na segunda-feira e tem somente um ponto no Grupo G. A classificação está aberta porque Irã e Nova Zelândia também empataram no outro jogo. Ainda sobre o Doku, vale destacar que ele ficou doente ainda na Bélgica, no começo desse mês, e viajou para a Copa longe de estar nas melhores condições. Na semana passada, ainda antes da estreia, ele precisou sair mais cedo de um treino porque já não se sentia bem. A medicação funcionou o suficiente para que o Doku estivesse em campo contra o Egito, mas a atuação foi bastante discreta. O Rudi Garcia, em coletiva, técnico da Bélgica, disse que ele ainda luta contra esses problemas respiratórios. Com 24 anos, ele vem de uma temporada em alto nível no Manchester City, com 8 gols e 11 assistências, uma participação em gol a cada 136 minutos. Pela seleção, Doku soma 7 gols e 14 assistências em 44 jogos disputados.
7: Obrigada, Fabiane. Trouxe as informações pra gente, portanto, você acompanha na Bandeirantes, Bélgica e Irã, às 16h, com a narração do Pedro Martelli. Ainda girando os nossos repórteres, aliás, nossos profissionais espalhados por vários cantos dessa Copa do Mundo. Quem tá em Miami é o Paulo do Vale, tá na coletiva do Uruguai, um cenário conturbado por lá, né, PDV?
11: Boa noite, amigos. Bom, a principal informação hoje, né, o principal fato é que aqui no Miami Stadium vivemos na prática o protocolo da tempestade, né, que ficou tão famoso no ano passado na disputa da Copa do Mundo de Clubes. E hoje vamos acompanhar as coletivas de Cabo Verde e Uruguai, que jogam por aqui amanhã. E na saída das coletivas começou a armar uma chuva e fomos informados que não poderíamos deixar aqui o complexo, o estádio. A expectativa era que fosse algo rápido, mas a verdade é que, enfim, resolveu cair uma chuva forte na cidade de Miami. Fomos informados do seguinte, ó: a previsão é que dure mais ou menos uma hora e a tempestade está bem aqui acima de nós. A cada 15 minutos, uma pessoa, claro, que monitora a situação, vai informando por aqui os fiscais que vão atualizando a situação. Mas enquanto tiver caindo água do céu, enquanto tiver piscando raios por aqui, a imprensa não poderá deixar o Miami Stadium. Quem sabe amanhã, depois do jogo, a gente consiga deixar aqui o estádio dentro desse protocolo. Por mim, tudo bem, né? Se der para ficar amanhã até o horário do jogo, a gente fica com toda certeza, desde que nos alimentem e deem água, certo? É isso, né? Acho que é um registro interessante de fazer dentro do apito final. A gente veio acompanhar a coletiva do Bielsa, que, aliás, foi perguntado a respeito, né, das pausas para hidratação, e disse que isso pode matar a paixão pelo futebol. Vejam que declaração interessante de Marcelo Bielsa, que amanhã busca essa vitória, portanto, contra Cabo Verde, mais um jogo do Uruguai aqui na cidade de Miami.
7: Obrigada, PDV, direto lá do Miami Stadium. Pois é, um cenário agora parecido com o que vivemos na Copa do Mundo de Clubes, né? As tempestades dos Estados Unidos, Uruguai e Cabo Verde. Amanhã, domingo, às 7 da noite, a bola rola na Bandeirantes para você também. 11h38, obrigada a todo mundo que está com a gente aqui no Apito Final. A gente separou uma matéria muito legal para você acompanhar. É uma Copa de surpresas, de história, de novas páginas, cenas inusitadas, jogos inusitados, resultados mais ainda. E é uma Copa do Mundo também de despedidas, né? De dois grandes craques, Cristiano Ronaldo e Lionel Messi. Quem traz essa matéria sobre a última Copa dos Ídolos é o Pedro Cohen.

0: dois nomes que marcaram uma geração.
1: Ataque agora com Messi, Messi abaixa a cabeça, Messi dominando, Messi batendo. Gol!
0: Nomes daqueles que nunca vamos nos esquecer. Que daqui 50 anos vamos poder falar para os nossos filhos, netos e bisnetos que vimos Messi e Cristiano Ronaldo jogarem. Dois jogadores que dividiram torcida, recordes e prêmios por quase duas décadas. De um lado, a genialidade do argentino Lionel Messi.
2: Lindo, lindo, lindo, lindo, lindo, lindo, lindo, lindo!
0: O outro, a força de disciplina e capacidade de decisão de Cristiano Ronaldo.
1: Na área para Cristiano, cabeceou! É gol!
0: A história dos dois craques foi escrita com capítulos de expectativa, frustrações e consagração. A história dos dois, assim como termina, também começa junto.

Copa do Mundo da Alemanha, a primeira para os dois craques. Naquela época, dois jovens talentos que apareciam pela primeira vez no maior palco do esporte mundial. Com 21 anos, Cristiano Ronaldo já era uma das principais apostas de Portugal. Naquele Mundial, ajudou a seleção portuguesa a chegar à semifinal, melhor campanha do país desde 1966. Foi também quando ele anotou seu primeiro gol em Copas. Lionel Messi, com apenas 18 anos, era uma grande aposta e promessa de La Masia. Entrou em campo na fase de grupos, marcou na goleada por 6-0 contra a Sérvia e Montenegro e se tornou, assim, um dos mais jovens jogadores a disputar e marcar pela Argentina em Copas do Mundo.

4 anos depois, na África do Sul, já sabíamos, já conhecíamos, não tinha quem não soubesse quem eram Lionel Messi e Cristiano Ronaldo. Dividiram os palcos, dividiram bolas de ouro, dividiram o protagonismo do futebol europeu nestes 4 anos. Com exceção de Kaká em 2007, eles ganharam todos os prêmios de melhor.

Na África do Sul, em 2010, Messi assumiu o papel de líder técnico da Argentina, mas deixou o torneio sem marcar gols. A equipe foi eliminada nas quartas de final diante da Alemanha. Cristiano Ronaldo também não foi tão bem. Portugal foi eliminado nas oitavas de final contra a seleção espanhola, que viria a ser campeão, e o português marcou apenas

Brasil, aí sim. Messi já era cotado como um dos grandes da história. Cristiano Ronaldo fazia um gol atrás do outro no Real Madrid. Todo mundo sabia que este era o ano de provação para os dois. Até aqui, ninguém tinha título por seleção. Messi viveu a sua melhor Copa até então. Marcou 4 gols e foi eleito o melhor jogador do torneio, que levou a Argentina ao vice-campeonato. Messi batendo! Gol!

0: Argentina!
1: Cristiano sofreu com problemas físicos e acabou sendo eliminado ainda na fase de grupos com a seleção portuguesa.

0: Copa de 2018 na Rússia foi o momento mais mágico de Cristiano Ronaldo. Contra a Espanha, na estreia da sua seleção, o atacante marcou 3 gols em um emocionante empate por 3-3.
1: É pênalti para Portugal, Cristiano Ronaldo partiu, bateu!

0: Terminou o torneio com 4 gols e confirmou a sua importância para Portugal. Até porque ali ele vivia o grande auge da sua carreira.
1: Ele pode fazer o terceiro gol no jogo, já fez 2-3-2 Espanha. Portugal quer o empate, um momento tenso para a seleção espanhola. Um momento de decisão para ele, Cristiano Ronaldo, que já está habituado, acostumado a esse tipo de lance. O árbitro quase tromba nele, Cristiano Ronaldo, ele vem para a cobrança.

0: outro lado, Messi teve um Mundial abaixo. A Argentina caiu para a França nas oitavas de final e Messi marcou apenas um gol na competição. Quatro anos depois, os dois já com idade avançada e muitas pessoas se questionavam. O que ainda dá para esperar dos dois craques? A gente nunca vai ver nem Messi nem Cristiano Ronaldo levantarem a mais importante taça do futebol? Chegou então, no Qatar, o Mundial de 22. Torneio que poderia definir o legado de Messi com a camisa da Argentina. Aos 35 anos, o camisa 10 comandou uma campanha histórica.
1: Messi, mãos na cintura, ele não sai de dentro da grande área. Vem para a cobrança, Giroud, amarelo, Messi na bola, perna esquerda, bateu!

0: cético, liderança dentro e fora de campo e a conquista do tão sonhado campeonato mundial. Na final contra a França, Messi balançou as redes duas vezes e levantou a única taça que faltava na sua coleção.
1: Chegou na bola, ganhou o bom lance, Lautaro, abriu boa bola, vai pintar o gol da Argentina, bola batida, defendeu, goleiro entrou, Messi tocou, gol!

Para Cristiano Ronaldo, o Qatar representou uma despedida amarga. Aos 37 anos, ele marcou na sua quinta Copa consecutiva, feito inédito entre jogadores masculinos. Mas Portugal caiu ainda nas quartas de final diante do Marrocos.

Ao longo de 5 Copas, foi possível perceber e analisar a evolução dos dois como jogadores, como líderes e principalmente como ídolos. Cristiano Ronaldo conquistou os principais e únicos títulos da história da camisa da seleção portuguesa, a Euro de 2016 e duas Nations League. Messi acabou com um jejum que pesava nas costas de todo o torcedor argentino, ganhou 2 Copas Américas e conseguiu

dois chegam aos Estados Unidos para fazer a sua última Copa, a sexta de ambos os craques. São duas lendas, dois estilos, mas uma mesma era. A era de Messi e Cristiano Ronaldo. No debate sobre quem foi maior, as opiniões continuam divididas. Mas honestamente, perde quem acha que tem que escolher. Ganha quem aprendeu a apreciar dois

0: Tá aí, então, a belíssima matéria do nosso querido Pedro Cohen sobre as grandes estrelas da história do futebol. Lionel Messi e Cristiano Ronaldo. E que privilégio temos de acompanhar essa última Copa do Mundo desses craques, não é, Lucas Bueno?
1: Exatamente. Última Copa do Mundo de Messi, última Copa do Mundo de Cristiano Ronaldo. Tem mais craques.
0: Muitos
1: aí.
0: Muitos outros.
1: Colocar o Modric, está disputando
0: despedir,
1: essa
0: exatamente.
1: Última Copa. Perisic também, da própria Croácia. Acredito que o Neymar também esteja aí na sua última Copa. O Neuer, que no jogo de hoje se tornou goleiro com mais jogos na história das Copas como goleiro, também se despede, com 40 anos, é o último torneio dele pela Alemanha, ele já tinha se aposentado pela Alemanha em 2024, mas voltou somente para essa Copa, então muitos jogadores farão a última dança nessa Copa, mas muitos jogadores estão fazendo a sua primeira também, o Lamine Yamal da Espanha, o Hendrick do Brasil.
0: E o Mbappé vai fazer tantas Copas
1: o Mbappé
0: ainda,
1: vai fazer
0: né?
1: tantas mais que fica até chato, né, porque... Ele vai claramente ser o maior artilheiro
0: com
1: da
0: certeza.
1: História das Copas. Ele está na sua terceira Copa do Mundo e já está com 14 gols. Falta 2 para ele chegar no Messi. O Messi para esse ano. O Mbappé tem no mínimo mais 2. Se ele quiser forçar, mais 4. Então, claramente, vai acabar passando o ET, né? Que é assim que foi apelidado Lionel Messi. Mas se você me permite, Ana, daqui a pouquinho, daqui uma hora, 1h07 ali, para ser mais exato, entram em campo duas equipes que importam muito para um jogo de hoje, que
0: pro
1: foi
0: Brasil.
1: Holanda e Suécia.
0: Ah, sim, para a chave de hoje.
1: Para a chave de hoje de Holanda e Suécia, mas é muito importante para o Brasil, porque o adversário que o Brasil pode pegar no 16avos vai sair desse grupo. Japão e Tunísia estão escalados. A Tunísia vem no gol com o Dahremen com a 16, o 2 é o Abidi, com a 3 o Taubi, 4 o Reiki, vestindo a 6 o Brown, com a 20 o Valerie. No meio campo, o camisa 10, esse é mais conhecido, o Mebjeri, jogou muito no último jogo. Com a camisa 17, o Shirky, que é o capitão da equipe, com a 25 Slimani, com a 26 o Tornekit e... fechando o ataque ali da Tunísia com a camisa 8, o Sadi. O interessante é que a Tunísia vem com um novo técnico, né? O primeiro técnico acabou sendo demitido após perder de 5-1 para a Suécia, Hervé Renard. Vai ganhar mais de 1 milhão por jogo. O contrato dele com a Tunísia, esse primeiro contrato é por jogo, né? Até porque a chance de ser só 2 jogos é extremamente alta. Então, ele tá indo com uma motivação, acho que um pouquinho a mais. Enquanto isso, o Japão, que empatou com a Holanda e se ganha, fica numa situação muito confortável para se classificar, vem no gol com o Zion Suzuki vestindo a 1, o trio de defesa é com Itakura com a 4, é o capitão da partida, Ito, que é um dos principais jogadores do Japão, jogador do Bayern de Munique, então já tem uma experiência a mais no futebol europeu com a 21, e o Tomiyasu, jogador que passou pelo Arsenal, passou pelo futebol inglês, passou pelo futebol português também, veste a 22. Tanaka veste a 7, o Doan veste a 10, ele tem muita experiência no futebol alemão, o Nakamura veste a

0: convidados a assistir a Copa chegaram para ver o seu filho desfilando na Copa do Mundo, mas a Espanha enfrenta a Arábia Saudita a 1h, a Bélgica encara o Irã às 16h, como o Fabiane já explicou pra gente, sem Jeremy Doku, que acabou tendo uma infecção ali, não estará presente. Teve até uma polêmica porque o filho dele vai nascer, e ele falou que sairia da seleção para ver o seu filho nascer.
1: E aí, daí, agora tá doente,
0: né? Agora tá doente, é curioso, a gente não sabe de nada, mas o futebol é meio louco, também não dá para impedir um pai de ver o seu filho nascer.
1: Sim, sem dúvida.
0: Logo mais, Uruguai e Cabo Verde se enfrentam às 19h, daí o pai e a mãe do Vozinha vão poder ver o seu filho jogando em campo. Aí depois,
1: um dos personagens dessa Copa,
0: talvez o maior personagem da Copa até o momento, já está com milhares de seguidores nas redes sociais, fechando esse domingo com Nova Zelândia e Egito às 22h. E daí até terça-feira a gente tem o fim dessa segunda rodada de Copa do Mundo. A partir de quarta a gente já começa a terceira rodada, e daí não vai ser mais no mesmo esquema que a gente já tá vendo, porque vai começar a ter jogos encavalados, jogos no mesmo horário. Por exemplo, o Brasil joga às 19h contra a seleção da Escócia. Marrocos e Haiti também jogarão às 19h. Tá. A partir de quarta-feira a gente vai ter começando os grupos jogando sempre no mesmo horário, porque aí vai ser realmente a decisão, o fator decisivo para ver quem vai, quem fica, quem a gente pega, quem a gente não pega. A gente vai descobrir tudo a partir de quarta-feira.
1: Vai ficando cada vez mais emocionante.
0: Vai ficando cada vez mais emocionante, agora com uma fase nova, né? O 16avos, vamos ver como que é uma Copa do Mundo com mais uma fase.
1: Copa itinerante com nova fase. Falou aqui o Lucas Bueno, nosso especialista em ligas europeias, Premier League, tudo pra você. Faltando agora 2 minutos pra meia-noite, rapidinho pra gente fechar o apito final, só vamos repassar os jogos que você acompanha. Amanhã, com transmissão da Bandeirantes, a gente começa com Espanha e Arábia Saudita à 13h, né, Lucas?
0: Exatamente, Espanha e Arábia Saudita à 13h. Lembrando que a Arábia Saudita empata o seu primeiro jogo contra o Uruguai, joga muito bem o primeiro tempo e se segura no segundo, mas acaba tomando um gol. A Espanha empatou em 0x0 com o Cabo Verde. Foi um show de ataque contra a defesa em que a defesa brilhou.
1: Sim, vamos ver como é que a Espanha se comporta nesse jogo dessa vez, né? Aí a gente tem Bélgica e Irã às 16h, com a narração do Pedro Martelli, e a gente fecha, né, os jogos com essa partida do Uruguai, né?
0: Exatamente, Uruguai e Cabo Verde se enfrentam. O Paulo do Vale acompanhou a coletiva de Marcelo Bielsa, falou um pouquinho no boletim dele. Então, logo mais, traremos todos os detalhes, todas as soluções aí de Uruguai e Cabo Verde. Lembrando que tem Nova Zelândia e Egito, a gente não transmite esse jogo, mas traz todas as informações dele.
1: Pois é, o PDV comentou, né, que o Bielsa falou sobre essa pausa para hidratação.
0: Eu tô com o Bielsa.
1: É, com certeza, quebra o ritmo de jogo,
0: completamente,
1: né?
0: Vira completamente. Vira quatro tempos agora, em vez de só dois.
1: É, vira o intervalo do Super Bowl, né? Praticamente. Sim. Toca música, entretenimento, é isso.
0: Eu
1: agora
0: gosto da música, mas deixa para depois.
1: Sim, deixa para depois. Obrigada, Lucas. Lucas Bueno, no nosso plantão esportivo, pra gente fechar o apito final, nossa transmissão, nosso apito final que teve na mesa de som. Meu querido Rafael Palmeiro, Rafinha, na Central Técnico Roberto Dias e o Beto Rebeck, no Switcher o Carlos Amaral, no Digital Alessandro Awad, eu sou a Ana Martins, a gente se encontra ao longo da semana na Bandeirantes. Copa do Mundo é aqui desde 1950, levando todas as emoções do Mundial, da Copa, que todo mundo gosta de ver e ouvir, é com a gente aqui na Bandeirantes. Obrigada pela companhia, aqui deu.
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1: Isso só acontece no momento que ela vai para a Bolsa. Então ela foi listada, né? Então a Petrobras, por exemplo, no Brasil e outras empresas que a gente conhece, que são as grandes empresas, geralmente elas estão na Bolsa porque ela precisa desse capital para conseguir se financiar e criar grandes projetos. Então, a SpaceX, depois de 24 anos no mercado como uma empresa fechada, foi para a Bolsa justamente para buscar um novo capital para conseguir financiar os desafios para frente, aí, que são vários, né? Desde a conquista do espaço até mesmo todo o ecossistema de IA que eles estão também construindo.
2: E a gente está falando de uma empresa com uma história muito interessante, inclusive de quase falência, né, Pedro?
1: Exatamente. Então, a SpaceX começou com um capital que o Elon Musk conseguiu quando ele vendeu a PayPal, né, uma empresa de pagamento. Ele era um dos sócios, era super novo. E o sonho dele, né, era criar uma empresa com um viés espacial. Isso é de alto risco. A gente sabe que uma operação espacial, né, muitas vezes tem a questão da explosão, quando uma nave vai para o espaço. E ele teve vários momentos ali que ele chegou a quase falir, né? Até que em 2008 ele conseguiu um contrato com o governo, com a NASA, que deu para dar um respiro ali na empresa por algum tempo, né? Até que, de fato, o modelo de negócio começasse a dar certo, né? Ou seja, começar a ser um braço do governo para a exploração espacial. Hoje a NASA meio que terceiriza isso para a SpaceX, né? Então, um dos modelos de receita deles é justamente esses contratos governamentais, seja para exploração espacial ou para a área de segurança também.
2: Quer dizer, então ele percebeu essa necessidade da própria NASA, né, que teve aquelas questões com o ônibus espacial, né, pausou muitas missões, ficou um tempão. A gente está vendo, né, sem mandar o homem para a Lua de novo, agora retomou com a missão Artemis, mas com parceria privada também. Então, olhando essa necessidade, ele se arriscou no mercado até então inédito, né?
1: Exato, é um mercado que é praticamente um oceano azul para ele, né? Não tem nenhuma empresa competindo diretamente. E com, né, o investimento que ele fez em tecnologia, ele conseguiu criar a reutilização da espaçonave. Ou seja, também é um mérito, porque isso reduz o custo de lançamento, quando você reutiliza a espaçonave ao invés de descartá-la depois do lançamento, né? Então, a famosa frase que o foguete deu ré, né, que ficou famosa aí há um tempo atrás, foi justamente, né, esse alcance que a empresa conseguiu através de investimento em tecnologia e também parceria com o governo, né? Então, com isso, também proveu capacidade, né, para o Elon Musk criar uma outra linha, né, de receita, que é a Starlink, que é hoje a internet via satélite, que ele também consegue, é a principal empresa em termos de lucratividade desse business, ou seja, que é aquela empresa que você deve usar, por exemplo, quando está no avião, quando está, né, no navio e tem internet, quem fornece essa internet é a Starlink, né? Então hoje, para grande parte da população que mora, por exemplo, nas regiões mais remotas, a única maneira de acessar a internet é por meio de uma empresa, né, que pertence ao Elon Musk. Então, essa também é uma grande jogada para ele, que ele começa a criar aos poucos um ecossistema, né, que mais para frente eu vou te explicar um pouco melhor.
2: Exato, a gente vai querer entender porque as empresas de Elon Musk acabam se conectando e isso vai explicar muito o interesse dele em abrir a empresa, né, pro mercado ali, para a Bolsa de Valores. Agora, antes de você detalhar mais isso, eu queria entender quem é que pode comprar hoje, então, uma ação da SpaceX, né? Agora que já as ações já estão liberadas ali na Nasdaq, né, que é a Bolsa de Valores Tecnológica em Nova York.
1: Na verdade, hoje a gente tem acesso, qualquer pessoa que faz investimento no mercado financeiro pode comprar, né? Seja por meio dos bancos, que hoje, por exemplo, o BTG já fornece, alguns bancos nacionais também já estão fornecendo alguns papéis, né, que são atrelados aos papéis da SpaceX.
2: Então,
1: né?
2: Um brasileiro, se um brasileiro quiser comprar... Ah, quero ser um pouquinho sócio dessa empresa, quero comprar uma açãozinha, pode?
1: Ele pode comprar também pelas empresas que têm diretamente, né, ações lá nos Estados Unidos. Então, esse caminho é aberto, né? Não é só restrito ao mercado americano.
2: E foi um boom, né? Assim, as ações dispararam, o valor da empresa só no primeiro dia subiu mais de 19%, inclusive fazendo Elon Musk o primeiro homem trilionário do mundo. Eu queria entender por que esse fenômeno.
1: Na verdade, por que ele é o primeiro trilionário? Não é que ele pegou um trilhão e colocou no bolso, é que ele tem 40% do negócio ainda. E esse negócio chegou a valer, nas altas, mais de 2 trilhões. Então, se você pensar fazendo a continha aí, dá quase 1 trilhão, né, em termos de valor que ele possui da empresa.
2: Então, valorizou, aí quer dizer, o patrimônio dele...
1: Quando ele fez o IPO, a empresa foi para o mercado com um valor de 1,7 trilhão de dólares, tá? Então, esse é o valor do negócio. A empresa hoje está entre as 10 maiores empresas do mercado americano. Então, como ele tem uma grande parte dessa empresa ainda, porque o Elon Musk ele foi diluindo, assim que ele foi captando investimento, uma parte ele foi vendendo, né? Como se fosse um bolo, uma pizza, ele vai dando um pedacinho para conseguir crescer esse bolo, né? A partir do momento que ele vai para a Bolsa, ele ainda retém 40% desse negócio. Então, ele não foi para lá com 10%. Por isso que quando fez esse IPO com esse valor... ele conseguiu, entre aspas, ter esse dinheiro, sendo o primeiro trilionário, mas ele não pode vender essas ações amanhã, tem um período aí que fica preso, e se ele vender também dá um sinal ruim para o mercado, ou seja, como é que o próprio fundador, CEO da empresa vende tudo, então é mais para gerar manchete do que de fato ele ter colocado 1 trilhão no bolso.
2: Mas pensando nesse apetite dos investidores, o que fez as pessoas correrem para comprar essas ações?
1: A gente está criando agora uma nova economia, que é a economia da IA. A gente vai ter 3 movimentos aí. A SpaceX puxou essa nova frente em relação a IPOs. Então, a SpaceX fez agora, a gente vai ter da Anthropic, que é a Cloud, que vocês devem usar também no dia a dia aqui, e a OpenAI, que é do ChatGPT. Então, qual que é a jogada? A SpaceX ela tem um ecossistema de IA. Qual que é o ecossistema que ainda está sendo construído e vai precisar desse IPO para que isso seja feito? Uma parte dele, o Elon Musk já construiu e mostrou que, de fato, ele não é só um cara que fala. Ele, de fato, executa e tem esse mérito, por isso que o mercado confiou nele também. A grande aposta aí, e também um grande risco, é que grande parte desse investimento é muito na figura do Elon Musk. Ou seja, estou confiando que esse cara, de fato, vai entregar o que ele está prometendo. O que ele está prometendo? Tem várias promessas aí. A primeira, por exemplo... é expandir a Starlink, que é a empresa que fornece a tecnologia de internet via satélite. Tá? A outra camada também que está relacionada à IA são os data centers orbitais. Os data centers hoje é um grande problema para a IA, porque você hoje precisa de muita energia e de resfriamento para conseguir um data center funcional. Na Terra, nenhum país quer isso. Porque você requer, um data center às vezes pode requer necessidade de energia que uma cidade consome. Então, nenhum governo olha isso com muito interesse. Quando você leva isso para o espaço e você tem a nave para levar, você começa a ter um grande diferencial, porque o data center fica no espaço, ele recebe a luz solar para alimentar, ele resfria por conta do vácuo, ou seja, na hora que não está com a luz solar. Então, ele consegue, com isso, gerar uma nova maneira de criar um data center sem gerar tanto prejuízo para o ecossistema aqui da Terra. Esse data center vai começar a rodar os modelos. Eles têm um modelo proprietário, como o ChatGPT, que é o Grok, que é um modelo da própria SpaceX. Então, ele já tem um modelo, que é o modelo, por exemplo, que concorre aí com o ChatGPT. Ele já tem um data center, que é onde esse modelo precisa rodar para funcionar, que é um problema hoje. Ele tem as espaçonaves para lançar esses data centers no futuro, para construir esses data centers que podem gerar, de fato, a possibilidade de criar um ecossistema de IA mais forte no mundo inteiro. Tá? Então, o que vai faltar para ele nessa conta toda? Só falta o chip, que a NVIDIA ainda fornece, que é hoje a empresa mais valiosa do mundo também. Então, praticamente, ele criou todo um mecanismo aí que, se der certo, essa empresa vai ser, de fato, uma das mais valiosas do universo, porque não tem como você competir, porque foram 20 anos construindo. Nenhuma empresa consegue, da noite para o dia, fazer o que o Elon Musk fez nesses 20 anos. Isso é uma barreira de entrada muito grande, por isso que esse valor é tão positivo.
2: aí que mostra, então, a conexão que a gente falou anteriormente de todas as empresas dele, né? É, praticamente fechando a cadeia, com exceção dos chips, né? Que com certeza ele deve estar de olho.
1: Exato.
2: Então, pra ver se eu entendi aqui, Pedro, a ideia de Elon Musk de abrir a SpaceX para a Bolsa de Valores é captar recursos para expandir a empresa, pensando mais na inteligência artificial do que na própria exploração espacial. É. E as pessoas compraram ações, e foi esse fenômeno na Bolsa, porque acreditam que isso vai dar certo.
1: Exatamente. E além, o modelo que o Elon Musk tem, né, que é a Grow, que pode também fornecer serviços empresariais. Né? Então, ele acabou recentemente comprar uma empresa que chama Cursor, que faz automação de construção de código. Então, tem várias empresas do mercado que são consumidoras desse produto. Né? Então, assim que fez o IPO, ele pegou uma parte das ações e comprou essa empresa por $60 bilhões, né? Recentemente. Então, o que isso foi? É um sinal. Ele também ganha agora poder de comprar outras empresas. Porque ele não precisa tirar... Ele arrecadou no IPO $75 bilhões. Mas esses 60 bilhões que ele comprou, né, a Cursor recentemente... Não foi desses 75. Ele pegou uma parte de ações, que agora está, né, cortada a empresinha com vários pedacinhos, e foi lá e comprou essa empresa com as ações. Então, quem era o dono da empresa trocou a empresa por ações da SpaceX. Então, você dá uma capacidade agora de crescimento muito significativa para a empresa. Né? Essa empresa deixa de ser uma empresa de capital fechado e começa a ter uma capacidade de comprar novos negócios para complementar essa cadeia de valor, né, esse ecossistema que ele criou, com mais velocidade. Então, o Elon Musk é bem inteligente nesse lado. Né? Ele está agora com uma ferramenta que pode gerar valor para as empresas. Né? Se for pensar bem hoje, em termos de investimento empresarial, onde dá mais resultado o uso da IA é na programação. E ele comprou uma empresa exatamente para gerar esse tipo de solução para o mercado, né, dentro desse ecossistema que ele acabou de, né, fazer o IPO. Então, é bem interessante essa jornada. Eu acho que daqui para frente mais empresas vão ser adquiridas para entrar nesse ecossistema.
2: E a gente deve estar testemunhando, então, o início de uma revolução também no mercado de ações. Você citou outras empresas que também, né, solicitaram IPO do ChatGPT, né?
1: OpenAI e o Anthropic.
2: Então... Isso deve incentivar outras companhias desse setor a fazerem o mesmo.
1: Exatamente, Beatriz. A gente está vivendo uma nova transformação, uma revolução, né? Que, como a gente passou na época da era mecânica, a parte elétrica, como foi também a TI, né, há 30 anos atrás, agora é a IA. Então, a IA é uma nova onda que vai transformar muito a economia. Né? O Elon Musk vai surfar nisso, que é uma economia gigante. Né? Já está um mercado estimado de $23 trilhões. Então, o potencial desse mercado, logicamente que não vai ser só, né, a SpaceX que vai comer esse mercado, tem vários outros competidores, mas é um mercado gigantesco. E além disso, ele tem também o mercado das viagens espaciais, que também não deixa de ser algo interessante, né, mas é mais midiático de que de fato gera uma receita gigantesca. Isso vai demorar um pouco mais, né, explorar Marte, isso aí tudo é algo interessante de falar, pode ser algo que gere receita, né, daqui talvez 15, 20 anos, mas no curto prazo é esse ecossistema de IA que está de fato gerando o valor que a empresa consiga captar.
2: Mas eu queria falar mais um pouco, então, sobre essa questão espacial, porque ao abrir o mercado, né, abrir a empresa para o mercado, o Elon Musk fez um discurso na Nasdaq, dizendo que ele é o primeiro, né? Porque ele falou, olha, eu tenho até concorrentes, tem outras empresas espaciais privadas, não citou nomes, mas a gente sabe que tem, por exemplo, a Blue Origin nos Estados Unidos, a Virgin Galactic, que assim como a SpaceX também tentam apostar numa viagem para o espaço turística, né? E aí ele falou, olha, eu sei que eu tenho concorrente, mas eu sou o único, a minha empresa é a única que aposta numa vida multiplanetária. A gente sabe que o Elon Musk tem a intenção de desenvolver também cada vez mais tecnologias para, aliado à NASA, muito provavelmente, mandar o homem para Marte, né? Não só para a Lua, ele pensa além, pensa Marte, como você citou agora há pouquinho. Então, também é muito interessante pensar que, embora ainda possa ser mais midiático, como você disse, a gente possa contribuir com isso de alguma forma, quer dizer, apostar nesse sonho dele, né? Nesse objetivo... E pagar, né? Vou investir, eu quero essa exploração, vamos lá. Eu acho que também é uma revolução, né?
1: Sim, com certeza. A gente está falando de uma coisa inédita para a humanidade, né? Uma nova conquista, como foi a descoberta, por exemplo, das Américas lá, dos portugueses, né? Eles foram, né, corajosos, e o Elon Musk também tem esse lado, né? O empreendedor que é abusado, que ele é contra a regra, ele quer, né, tentar algo impossível. né? E ele conseguiu, né? Ele é uma pessoa extremamente jovem ainda, e ele tem muita disposição, né, de fato, criar novas economias, como, por exemplo, a gente falou aqui da IA, que é uma coisa nova ainda, mas a exploração espacial também. Né? Talvez a exploração espacial não significaria o valor que a empresa tem hoje. Né? Se fosse só isso, talvez os investidores teriam um pouco mais de receio. Né? Porque o mercado endereçável é um pouco menor, menos pessoas e até empresas têm interesse, talvez em viagem, né, pro espaço, mas com ao longo do tempo isso pode sim virar algo interessante. Né? E também revolucionário, que eu acho que é a palavra que o Elon Musk gosta muito, né? De criar coisas que ninguém criou.
2: É que eu acho que é algo muito distante, né? Porque, ok, a gente tá vendo um comecinho de uma exploração espacial que fica mais tangível para nós, assim, vimos pessoas que não eram astronautas fazendo um bate-volta, digamos assim, no espaço, né? Mas ainda é muito longe, infinitamente longe da nossa realidade. Muito diferente da inteligência artificial, que tá na nossa mão, tá no celular, cada vez mais incluída no nosso dia a dia, na nossa rotina.
1: Perfeito, né? Só para dar uma noção para quem está assistindo, a OpenAI, né, o ChatGPT, ele conseguiu 100 milhões de usuários em 2 meses. Né? Imagina a exploração espacial, nunca vai conseguir esse número de usuários em 2 meses. Né? Então, é uma tecnologia muito mais acessível, né, o caso dos modelos de IA, é uma tecnologia muito mais que gera muito mais valor, no final das contas, do que a exploração espacial nesse momento que a gente está passando. Lógico que mais para frente, talvez, né, com as mudanças aí que a gente está percebendo no mundo, isso seja uma questão de sobrevivência, não sei. A gente não sabe, né, como é que vai ser o futuro. Então, é sempre interessante pensar que ele tem uma visão além da IA. Né, e provavelmente ele vai ter sucesso também. Acho que, né, as viagens para o espaço podem se tornar um mercado aí que daqui a pouco eu e você vamos estar utilizando.
2: Ô Pedro, no começo eu fiz uma provocação perguntando se o pessoal que está em casa assistindo a gente compraria um pedacinho da Lua ou gostaria de investir numa empresa que abriu capital e que é uma empresa de exploração espacial, mas além dessa questão individual e muito dentro da nossa realidade, meros mortais, que talvez poderíamos comprar uma açãozinha da SpaceX, mas eu queria entender, de fato, que tipo de investidor a abertura de capital da empresa do Elon Musk atrai? Quem seriam essas companhias, quem seriam esses empresários milionários ou bilionários que estão botando a grana pesada mesmo ali?
1: A gente tem diversos fundos aí, né? No caso, são fundos de investimento mesmo que fazem essa primeira tacada, vamos dizer assim, para depois dissolver isso para o mercado, né? Então, no primeiro momento, a pessoa física ali tem uma representação menor. Depois que a empresa vai, né, abrir mais dados, isso vai se tornar um pouco mais acessível para o grande mercado. Mas, a princípio, no momento ali de abertura, a gente tem os bancos, né, que fazem essas apostas, justamente porque depois eles vão vender essas ações, né, no mercado mais secundário. Então, quem está apostando? É o pessoal que está apostando. Por exemplo, a gente tem nos Estados Unidos um problema, né, mais recentemente, com a taxa de juros mais alta, ficou muito dinheiro parado também, esperando aí novos IPOs. Como no Brasil, né, a gente tem IPO de tecnologia faz alguns anos já que parou, né? Então, o mercado lá também estava represado, né? Então, com essas novas três, né, que a gente vai ter, que a gente já teve uma, mais duas, a gente abre potencial para esses investidores colocarem dinheiro no negócio que deve se valorizar, né? Apesar das taxas de juros talvez terem uma ascensão aí no curto prazo.
2: Agora, a gente sabe que esse tipo de investimento em bolsa de valores sempre tem riscos, né?
1: Uhum.
2: Quais seriam os principais para a SpaceX?
1: Olha, a SpaceX ainda é uma empresa de promessas em algumas partes. Né? A gente falou aqui que algumas coisas já teve o mérito de construir, os lançamentos, mas, por exemplo, essa parte de data center orbital é uma promessa. Essa parte também de viagens espaciais também é um caminho que está sendo construído. Uma coisa que é um risco grande é a dependência da figura do Elon Musk, que é uma figura um pouco contraditória. A gente viu apoiando o Trump, depois, né, saiu um pouco ali brigado, voltou a, né, agora estar junto. Então, esse relacionamento é um pouco delicado, porque como fica muito centralizado nele, né, qualquer coisa que aconteça, ele tem ainda um poder de decisão muito grande na empresa, né? Apesar de ter 40% das ações, em termos de potencial de voto, ele ainda tem acima de 50%. Então, ele é o cara que toma as decisões estratégicas do negócio, né? O que isso quer dizer? Ainda é uma empresa que também depende de relacionamento com governos, né? Então, se ele não souber lidar muito bem com isso, a gente também tem um risco. Tem um risco também de outros países começarem a investir nisso. Né? A gente está falando de competidores que vão começar a olhar para um IPO desse e ficar interessados também em, né, investir nesse tipo de solução.
2: Uma China, por
1: exemplo.
2: Exatamente,
1: a China, ou a própria Amazon, que falou recentemente, né, que vai também entrar um pouco nessa linha. Então, eu acho que é como se fosse qualquer outra empresa. Né? A gente tem o risco do fundador, não deixa de ser, ele é uma pessoa muito centralizadora. A gente tem o risco das competições e, principalmente, o relacionamento com o governo, que ainda não é tão claro, né, dependendo do partido que está lá, como é que o Elon Musk vai se dar bem ou mal.
2: Você consegue trazer uma análise do timing que ele escolheu para fazer essa abertura de mercado? Porque, ok, a gente já disse aqui que o interesse dele é atrair investimentos para fazer a empresa crescer, principalmente nessa questão da IA. Mas por que agora? Por que hoje, com esse mundo tão conturbado, né? A gente está vivendo um monte de guerra, crise econômica, sei lá. O que fez o Elon Musk despertar para a Bolsa de Valores na SpaceX agorinha?
1: Foi exatamente esse boom da IA. Esse boom da IA veio para ficar.
2: Apesar dos pesares do que o mundo está vivendo.
1: Né, a gente está vendo.
2: Ele sentiu essa urgência nesse momento.
1: Sim, Beatriz, só para você ter uma noção, essas empresas juntas vão colocar, né, em termos de valuation no mercado, 4 trilhões de dólares. Né? Então, a SpaceX veio aí com 1,7, a OpenAI deve ser por 1 e pouco também, a Anthropic também, por volta desse tipo de valuation. Então, é o momento. Porque está em alta. E além de estar em alta, essas empresas têm um alto custo de operação. Né? Então, elas precisam também se autofinanciar para conseguir entregar nessa revolução que elas estão prometendo para o mercado. Né? Então, como é que eu faço isso? Os fundos de investimento, eles têm também um teto. Vai até um valor ali, depois você tem que fazer a IPO, o caminho normal. Até para poder rentabilizar também esses fundos que apostaram lá no começo. Né? Imagina a pessoa que foi o primeiro empregado lá da SpaceX, agora deve estar... Né, surfando na praia lá, porque, né, o cara se aposentou, se ele tiver um pedacinho da empresa, né? Então é um pouco disso. Foram 20 anos, né? Isso é um ponto interessante. Ele demorou 20 anos, mas a OpenAI e a Anthropic são mais recentes, né? Então você percebe que ele quis surfar um pouco na onda que essas duas empresas acabaram trouxendo para o mercado, que é esse hype, né? Eu tenho que investir na IA, porque se a IA, né, se eu perder essa onda, depois para surgir outra vai demorar mais uns 20 anos.
2: E aí você citou, quando falou dos riscos, a questão de outros países que podem começar a investir, Falamos da China, por exemplo. E o Brasil, como é que está nesse mercado de empresas, de desenvolvimento de inteligência artificial? Tem algum futuro promissor pensando nisso?
1: Olha, eu acho que o Brasil ele vai numa linha mais de consumidor, tá? E esse é um ponto até delicado para a gente discutir aqui em termos de soberania também. Porque se você pensar bem, Beatriz, hoje quem a gente consulta quando está com uma dúvida é um sistema... que é americano, por exemplo. Então, logicamente, que ele é alimentado por diversas fontes, não só americanas. Mas será que ele pode, no futuro, ter algum viés educacional, por exemplo? Será que o seu filho, né, algum sobrinho, pode começar a estudar por meio do ChatGPT e talvez ter uma visão que, né, essas empresas podem querer dar em termos de história e geografia? Então, isso aí é um ponto delicado. A gente não tem hoje nenhuma empresa brasileira, de fato, criando um modelo que vai competir, né, com esses grandes modelos, que são poucos hoje no mundo. Né? Então, essa é uma questão que a gente pode começar a discutir, né? Até mesmo porque é como foi as redes sociais. Né? Até hoje, o Brasil não tem uma rede social que vai competir com a Meta. Né? E se você pensar bem, todos os dados nossos estão lá. Eles sabem muito bem que você está conversando, que eu estou conversando. Né? Então, isso gera um certo risco também para o nosso futuro. Né? Mas, enfim, faz parte do jogo porque eles são especialistas nisso. Né? Os Estados Unidos é um mercado gigantesco em termos de ações. Né? E, consequentemente, com esse potencial, eles fazem negócios que são globais, né? Que não são só para o mercado americano.
2: Pedro Teberga, eu quero muito agradecer, então, a sua participação aqui no Band News do Mundo, trazendo as explicações sobre esse fenômeno aí que virou a SpaceX na Bolsa de Valores em Nova York. Obrigada pela participação, por estar aqui presencialmente. Até uma próxima.
1: Eu que agradeço. Espero que vocês tenham entendido um pouco. Né? E sorte para a SpaceX.
2: E eu também quero agradecer a sua companhia aqui no Band News do Mundo. 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

0: O Sabor e Arte foi visitar o restaurante Bacalhau Vinho e Companhia na Barra Funda, uma opção de cozinha portuguesa com mais de 50 anos de história. A decoração da casa dá destaque à sua identidade lusitana, com os tradicionais azulejos, os desenhos de sardinhas e andorinhas e as cores da bandeira. O restaurante é administrado pela mesma família há 3 gerações. Hoje é comandado por Kaique Palas, neto do fundador José Palas.
1: Parte de decoração, toda a parte do serviço, toda a parte da cozinha, a gente procura trazer essa atmosfera familiar para dentro do restaurante, para as pessoas se sentirem como se elas estivessem na casa delas, com a família delas.
0: Provamos o carro-chefe da casa, o bacalhau ao murro. Uma posta inteira de bacalhau gratinada ao forno com azeite, acompanhada de batatas assadas, cebolas, pimentão e azeitonas. Estava perfeito. O bacalhau utilizado é o Gados Morua, considerado o melhor do mundo.
1: A gente tem uma dessalga artesanal durando quase 96 horas para a gente atingir o ponto de sal perfeito. É um produto que a gente há 52 anos desenvolve fornecedor, desenvolve as técnicas de preparo para a gente tentar atingir a excelência nesse produto.
0: O cardápio conta também com outros pratos tradicionais da gastronomia portuguesa e uma carta de vinhos com mais de 200 rótulos de todas as regiões produtoras de Portugal. Além da sede original na Barra Funda, o restaurante conta com uma casa no Itaim Bibi.
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0: Olá! No Band News Docs desta semana, nós vamos conhecer as pessoas que dedicam a vida a preservar relíquias e histórias do passado, os colecionadores. Você vai ver a paixão por estradas que fez um colecionador construir uma garagem especial para seus caminhões antigos, incluindo um carro de bombeiros americano dos anos 80. Descobrir como a restauração de carros ajudou a enfrentar e vencer o câncer. Viajar no tempo com os gramofones de mais de 100 anos, que ainda reproduzem o som perfeito de discos raros. Por fim, vamos garimpar o estilo dos anos 70 e nos surpreender com a coleção de objetos Streamline, onde ferros de passar e liquidificadores ganharam design aerodinâmico para parecer que estavam voando para o futuro. Confira.
1: Esse é o barulho inconfundível do motor Detroit. É o 674.
2: O cheiro do óleo queimado e do barulho do motor me conecta ao passado. Quando eu dou partida nesse caminhão, o barulho é o barulho da minha infância que eu tive com o meu pai. É o barulho do caminhão dele. Então, quando eu fecho os olhos, eu volto ao passado. Eu praticamente estou do lado dele.
3: E o Flávio sempre se emociona com as lembranças. Pai sempre soube da paixão do filho por caminhões, desde a época em que ele nem podia dirigir.
2: Eu morava num condomínio e um vizinho ia viajar para o Paraguai. E o meu falecido pai, sabia que eu gostava de carros e caminhões, pediu para que trouxesse esse caminhão.
3: O Flávio cresceu e o amor dele por carros e caminhões também. O caminhãozinho de brinquedo que ele ganhou do pai passou a fazer parte de uma coleção que fica dentro de uma garagem de uma casa especial que Flávio construiu para acomodar todos os veículos.
2: Eu tenho a minha coleção mais ou menos uns 13 anos, mais ou menos, que eu tenho carro antigo, 13, 14 anos. Quando dá, né, pelas economias que você aperta daqui, vende o seu carro, vende o carro da mulher e compra alguma coisa tal, então é mais ou menos assim que funciona, entendeu?
3: E dentro dessa garagem já são 6 caminhões. Um dos que fazem mais sucesso quando sai de casa é este caminhão de bombeiros da década de 80. Ele é dos Estados Unidos e o Flávio comprou lá, colocou no navio e quando chegou no Brasil, buscou com um guincho no porto.
4: Sempre vi algum carro antigo na rua, sempre eu ia lá rodear, passar, olhar, ver, não importa onde fosse.
3: O César só não sabia que o futuro daquele menino de 7 anos de idade seria ser o dono de todos esses carros antigos. E lá se vão 22 anos como colecionador.
4: Todo dia que eu chego aqui em casa, aqui, eu abro a porta aqui, eu entro na garagem aqui, eu vejo meus carros aqui na garagem aqui, é uma felicidade danada, né? A gente chega aqui, tá com os carros tudo aqui, né? É impagável isso, né? Então não dá, é mais do que qualquer dinheiro, né?
3: E quando se trata de amor por carros antigos, não dá pra pensar muito em dinheiro mesmo. Até deixar esse Willys Interlagos desse jeito, foram 12 anos de investimento e muito trabalho.
4: Tudo que você pode olhar e imaginar, foi feito tudo, a restauração, praticamente foi eu que fiz aqui, com exceção da tapeçaria, que eu não sei mexer, não sou tapeceiro. O resto aqui é tudo, é parte elétrica, alguns emblemas fui eu que fiz, emblema do volante, aqui pisca lateral, chave de seta, até as bolhas aqui, fui eu que fiz aqui, a bolha do farol aqui.
3: E se ocupar tanto com esse carro acabou fazendo muito bem para o César. Na época da reforma, ele passou por um dos momentos mais difíceis da vida dele, a luta contra um câncer.
4: E esse carro me ajudou muito, porque a gente fica em depressão, fazer quimioterapia. Embora, graças a Deus, tinha um prognóstico positivo, mas era uma paulada. Então, e esse carro me ajudava. Porque às vezes, depois ficava em depressão, às vezes eu ia lá, quando eu via, estava debaixo do carro, lá, desmontando as coisas, mexendo, e esquecia que estava doente, né? Isso também foi, marcou muito no, a restauração do Interlagos, né, em si. Né?
3: O Interlagos ficou pronto, o César se curou, a coleção cresceu e hoje é só alegria.
4: Ah, quando a gente sai na rua, é o prazer de você estar andando e todo mundo vira e mexe, olha aquele carrinho estranho, muita gente, às vezes, principalmente a pessoa mais nova, não conhece, pergunta pra saber o que que é, que carro é aquele, aí você tem que contar a história, né? O que eu acho legal é a memória afetiva. Há muitas pessoas, né, que param e olham aquele carro que o pai teve, o avô teve, e que conta as histórias, né? Eu acho muito legal, isso, essa parte é muito legal, as pessoas contando, tem pessoas que até se emocionam, né? Começa até, sai, se vê, a pessoa fica até, chega a sair lágrima do olho, né?

0: Eu brinco com todo mundo que se tivesse um incêndio aqui em casa e eu tivesse que salvar apenas uma peça, eu salvaria o meu gramofone com um design Art Nouveau, que é alemão. Eu considero esse gramofone, além de um instrumento de reprodução de som, uma obra de arte. Por todos os adornos, saber que tudo foi produzido à mão, pelas placas de prata e pela beleza da peça.
1: A obra de arte é de 1908, uma época em que muitas casas ainda não tinham energia elétrica. Por isso, o aparelho funciona de forma mecânica, a manivela. E toca um disco que também tem uma história especial.
0: E ele foi comercializado pela Casa Edson, do Rio de Janeiro, que foi o primeiro estabelecimento fonográfico do Brasil. Então é um disco da mesma época do gramofone e que pode ser ouvido 110 anos depois, como vocês estão ouvindo aí.
1: O gramofone e o disco não são as únicas peças raras na casa de Andréas. Ele começou a colecionar há 10 anos.
0: Eu era gerente de vendas e passei a frequentar a feira de antiguidades. Comprei um item aqui, um item ali. Quando eu fui ver, já tinha uma sala cheia de objetos.
1: A primeira coleção foi de ventiladores. Com o passar do tempo, teve outras. Sempre privilegiando qualidade e não quantidade.
0: É uma vitrola de 1910, toda em carvalho americano, e o brinquedo é de 1915.

0: Hoje, Andréas tem três coleções principais. A primeira é de objetos que reproduzem som, como gramofones, fonógrafos e vitrolas. Desses, ele tem 20 itens. Depois vem os rádios das décadas de 20 e 30, que somam 40 peças. E por último, 12 máquinas de escrever, algumas do século XIX. Uma delas é do segundo modelo a ser comercializado na história, a americana Calligraph. Andréas tem a segunda edição desse modelo, que chegou ao mercado em 1882.
1: Ela tem caracteres de minúsculas no centro e caracteres de maiúsculas nas extremidades. É uma máquina chamada de escrita invisível. Nessa época não havia ainda tecnologia de você enxergar cada letra que você digitava. Então, para que você pudesse fazer isso, você erguia esse carro e assim você tinha acesso ao que você tinha escrito.
0: Andréas conta que sempre se interessou por objetos da época do início da industrialização. Ele é fascinado pela história deles, como o impacto de suas tecnologias na vida cotidiana. Um exemplo é o fonógrafo, a primeira máquina capaz de gravar e reproduzir a voz humana. Criado em 1877, o aparelho revolucionou a indústria fonográfica, mesmo sem ter sido essa a intenção principal de seu criador, o americano Thomas Edison.
1: Ele pensou muito mais em fazer a gravação de voz para efeito documental e também para que se pudesse fazer curso de línguas. Mas a que mais fez sucesso no final foi realmente o entretenimento musical. O fonógrafo propiciou que uma pessoa pudesse ouvir a sua música favorita na sua própria residência.
0: Ou até hinos nacionais, como o francês. Que transporta Theo, filho de 9 anos de Andréas, para longe dali.
2: Me sinto um pouco no passado, né, de ver uma coisa tão antiga conseguir tocar música tão perfeitamente assim.
0: Desde que nasceu, Theo convive com as coleções de Andréas, paixão que aos poucos vem herdando do pai. Por falta de espaço em outros cômodos da casa, é no quarto de Theo que fica a maior parte da coleção de rádios.
2: Rádios dos anos 20, eles não tinham o alto-falante embutido ainda. E então eles precisavam dessas cornetas, às vezes, para conseguir fazer o som.
1: Eu tenho essa dupla satisfação de ter alguns amigos que partilham do mesmo gosto e um filho que também, pelo que eu estou percebendo, vai continuar o meu trabalho aí.
0: Quase sempre o início de uma coleção coincide com a vontade de saber mais, conhecer coisas diferentes, aprender.
3: Nós temos muita história que é contada através de cédulas, selos, moedas, álbuns de figurinha e outras atividades, até revistas antigas.
0: A coleção do Georges começou com maços de cigarro, quando ele tinha 12 anos de idade.
3: Houve muita crítica dos meus pais, com medo que eu fumasse, mas eles acabaram entendendo. Sem contar as aventuras, né, que a gente pegava ônibus e até nos aeroportos, que ali tinha aquelas marcas estrangeiras, que o pessoal jogava no lixo, e a gente parecia aqueles ratinhos lá, o cara jogava e já catava. E foi assim crescendo, foi crescendo, crescendo, e hoje a gente tem um pequeno acervinho.
0: Hoje o Georges é um colecionador de coleções. A de maços de cigarro agora divide espaço com moedas, selos, figurinhas, tudo muito organizado dentro de um cômodo na casa dele.
3: Tem gente que prefere ir no restaurante comer. Tem gente que vai na sorveteria. Eu prefiro entrar aqui nesse meu reduto.
0: E nesse lugar estão algumas raridades, como esses selos.
3: Esse do Senna virou relíquia agora, viu?
4: É.
3: Tudo que é do Senna agora valorizou. Que nem do Maradona.
0: Da visita do Papa João Paulo II ao Brasil em 1980, ele guarda outro selo especial. Uma coleção pode ajudar a contar a história de um país. O Georges tem cédulas de várias moedas do Brasil. cédulas de cruzeiros que circularam a partir de 1942, cruzeiros reais que vieram logo depois, entre 93 e 94, e até notas de cruzeiro novo, que foram carimbadas com novos valores numa das épocas em que o país enfrentava uma séria crise inflacionária. Começar a fazer uma coleção pode ser o início de um hábito que te leva a querer guardar tudo aquilo que ajuda a contar uma história. Registrar um período. E isso pode significar ter uma coleção de embalagens de sabonetes ou de bilhetes de loteria de décadas atrás ou daqueles calendários de bolso que a gente não vê mais. Uma coleção pode começar por acaso, numa ida a uma banca de jornais, quando você decide comprar uma revista com o seu super-herói favorito. Foi assim que a do André nasceu. Agora, na mini biblioteca que ele montou em casa, deve ter mais de 1000 revistas de histórias em quadrinhos. E tinha bem mais, antes dele doar outras 700 para uma biblioteca pública.
3: Comprava na banca, comprava nas livrarias, comprava. Chegou até um momento em que não cabia mais quadrinhos em casa, bateu a realidade. Nunca mais eu vou ler esses quadrinhos. Eu tinha essa sensação de que aquilo foi tão importante para mim que eu acho que não fazia sentido para mim vender.
0: E foi por causa dos quadrinhos que ele conheceu a mulher com quem iria se casar.
3: Esse universo dos quadrinhos é gigante, as temáticas são gigantes, extrapolam demais a questão dos super-heróis, as linguagens são diferentes, você tem desde das HQs independentes, que você tem uns mangás com também todo um universo de super-heróis. E aí foi um processo de descoberta e de pesquisa mesmo, né?
0: Algumas publicações são históricas.
3: Aqui são revistas clássicas do Homem-Aranha, né? A minha coleção começou com uma dessa daqui, não é essa, porque eu já doei parte da minha coleção. Mas essa aqui é clássica, clássica, né? Morte da Gwen Stacy, da primeira namorada do Homem-Aranha.
0: Se quase toda coleção nasce da vontade de aprender, de conhecer outras épocas, outras realidades, o André diz que o amor pelos quadrinhos é o que faz ele querer continuar.
3: Se não tivesse paixão, né, a gente não tinha esse envolvimento, né? Mas a emoção sempre rola, porque a gente está falando de arte, a gente está falando de mundos fantásticos, né? A gente está falando do lúdico, está falando do que tem também, por exemplo, a gente vê essa parte de heróis, o que tem de criança dentro da gente.
0: Na boca de Mari, um verbo nunca sai de moda.
4: A gente começou a garimpar. Garimpar é uma emoção.
0: A pesquisadora não busca metais ou pedras preciosas. Ela procura outros artigos. E é preciso ter um olho treinado para enxergar seu valor.
4: Eu poderia bater o olho nisso e falar, tá bom, então isso aqui é um crochêzinho, nada demais. Mas se você olha, a coloração dessa peça não existe mais essa coloração de crochê, de linha de crochê. Então é um privilégio conseguir achar uma coisa que esteja tão bem conservada. Isso aqui tudo pra gente é uma grande joia.
0: Mari começou a exercitar o olhar para a beleza de colecionar o passado quando era criança. Foi na casa da avó que ela viu coleções de todo tipo: cédulas, moedas, móveis e enfeites. Mas uma delas chamou especialmente a sua atenção.
4: Ótima coleção de revistas Manchete. A revista Manchete realmente dava conta, né, do que era o estilo de vida da época e tudo mais. Uma coisa meio anos 50, 60, por aí. E eu fiquei maravilhada com essas revistas. Mas quando ela faleceu, todo mundo entendia aquilo como um acúmulo e não como uma coisa de patrimônio, né? E todo mundo quis dar cabo do que ela tinha. Eu, com 10 anos, surrupiei totalmente as revistas dela.
0: Com o passar do tempo, as revistas da avó sumiram, mas o olhar aguçado permaneceu. Sem muito dinheiro na adolescência, Mari começou a garimpar roupas em brechós e virou referência no colégio de elite, onde estudava como bolsista. Então a paixão virou negócio. Depois que se formou na faculdade, ela abriu uma loja de garimpos com dois amigos. Criou um blog para falar das coleções, participou de feiras de antiguidades, trabalhou com cenografia e hoje tem um espaço para celebrar os anos 70. Mari é fascinada por essa década desde pequena, tanto que muito do que está exposto aqui saiu de um antigo apartamento dela. E agora forma uma loja cenário.

0: crucial.
1: Se você pega uma capa do Jefferson Airplane, de uma banda muito psicodélica, ela tem essa áurea de sonho, de fantasia, de uma coisa um pouco onírica. Pô, se colocar um vestidão coloridão e sair pela rua, é um pouco de fantasia que é possível.
0: O italiano Giacomo prefere colecionar aparelhos de períodos mais antigos. A maioria deles com tecnologia que revolucionou a vida doméstica com a ajuda da eletricidade. Giacomo chegou ao Brasil nos anos 70 e foi aqui que começou a montar coleções. A primeira delas com objetos da infância. Mais tarde, começou a colecionar objetos com o design americano Streamline, que aprendeu a admirar num curso de desenho industrial. Esse design existiu entre os anos 30 e 60 e trouxe inovações estéticas e funcionais aos bens de consumo.
2: Depois da crise financeira dos anos 30, a indústria não sabia mais como vender os produtos. Então, ela contratou designers que na época desenhavam locomotivas, carros, para criar coisas do dia a dia. A ideia deles é o seguinte: para sair de uma crise, temos que olhar para o futuro. E o futuro é aerodinâmico. Tudo levava a velocidade.
0: Giacomo calcula ter colecionado 800 peças com o design Streamline ao longo de 10 anos. Um dos objetos que ele mais gosta é o ferro de passar roupa Petit Point, feito nos Estados Unidos nos anos 30.
2: São asas. Uma coisa dessa não para no cima do tecido, ela vai voando.
0: Características semelhantes estão presentes na coleção de ventiladores. Também na de liquidificadores. E na de aspiradores. Os objetos Streamline e outras coleções de Giacomo são como uma viagem no tempo. E um lembrete de como a tecnologia impacta a vida cotidiana.
3: E o Band News Docs vai ficando por aqui. Muito obrigado pela sua companhia e audiência. E até a próxima.
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0: O Banco Central reduziu juros pela terceira vez seguida, mas os juros permanecem num patamar muito alto, 14,25%. Os cortes têm sido feitos em conta-gotas. Isso preocupa diante aí do alto endividamento de pessoas e empresas. A cautela foi justificada pela inflação, que está acelerando. Só que, ao mesmo tempo, o Banco Central sinalizou que pode cortar mais os juros. O comunicado foi considerado confuso pelos analistas e abriu espaço para questionamentos de credibilidade. O Banco Central precisa explicar direito, porque confiança é ingrediente fundamental na economia. Afinal, a gente tem ou não tem espaço para continuar cortando juros? A inflação vai ou não vai ceder? Meu convidado hoje no Economia para Você é o professor André Portela, professor de Políticas Públicas da Escola de Economia de São Paulo, da Fundação Getúlio Vargas. Professor, prazer enorme te receber aqui pessoalmente aqui no programa. Muito bem-vindo.
1: Muito obrigado, uma alegria estar aqui com todos vocês.
0: Professor, a gente está aí falando de uma dicotomia de curto prazo, no entanto, é uma dicotomia histórica do Brasil, essa taxa de juros muito alta, né? No curto prazo, ao que parece, com a inflação acelerando, parece que a gente tem pouco espaço para mexer muito mais nessa taxa de juros. Como é que o senhor vê?
1: Eu acho que esse problema está colocado já há muito tempo. Nós temos ainda uma inflação resiliente, forte, que não baixa. Já estamos vindo há algum tempo com essa taxa de juros alta e a inflação não cede, né? Ao mesmo tempo, a gente tem os choques externos aí com o petróleo, com mesmo, né, essa questão toda da guerra do Irã, associado também às nossas questões internas fiscais, que também a gente não endereça de uma maneira mais consistente. Então, o Banco Central fica com essa batalha com o nosso fiscal, né, com o executivo, eu mesmo agora até com o nosso legislativo, também fazendo gastos adicionais ou extras. Então, ficamos nessa situação um pouco esquizofrênica, que o instrumento que temos para combater a inflação, que é a taxa de juros, né, fica fazendo o esforço de aumentar para dar uma redução do nível de atividade para ver se traz a inflação para a meta, mas, por outro lado, tem todos esses outros fatores que faz com que, né, incentive as atividades econômicas e a inflação não cedendo. É um trabalho hercúleo do Banco Central.
0: E é interessante essa discussão de curto prazo, quando a gente pensa o que está realmente acontecendo, que conversa muito com a questão estrutural, né? O senhor falou sobre o chamado choque de oferta, que é algo que o Banco Central não tem muito o que fazer, que é o petróleo explode, agora é o El Niño, né, que deve impactar aumento de preços de alimentação, energia elétrica, mas, por outro lado, a gente tem também um choque de demanda. Esse, sim, é mais preocupante, porque o Banco Central tem que atuar, que é esse estímulo o tempo todo ao consumo. Então, é um ruído, realmente, de curto prazo, mas que, no fundo, o Banco Central está sempre com esses elementos para poder dar conta, né, professor? Assim, de que maneira o senhor vê esse ciclo vicioso se repetindo no Brasil e como sair dele?
1: Pois é uma situação complicada para o Banco Central, porque, antes de tudo, eles têm um mandato de fazer com que a inflação fique dentro da meta, e é um processo de coordenação de expectativas, de que as decisões e os seus comunicados, suas ações e os comunicados que faz, tem que ser consistente ao longo do tempo. Mas, como você disse, a gente vem convivendo também com uma política fiscal, né, muito mais expansionista, em que vai, né, contra todo o esforço de controle de inflação. Então, de fato,

0: uma situação para o Banco Central, eu acho um dilema muito difícil deles enfrentarem, porque eles têm que estar tomando essas decisões que sinalize coerência, que sinalize consistência. Então, para a gente sair dessa situação, a gente não tem muito segredo. As políticas fiscais e monetárias têm que estar consistentes entre si. Então, é muito mais um problema de coordenação política do que de coordenação puramente econômica. A gente tem que coordenar nossas políticas fiscais com as políticas monetárias. Temos que reduzir ou mesmo parar de fazer uma série de políticas que vai contra os esforços de controle da inflação.
1: E a gente está, parece que entrando em breve novamente nesse ciclo vicioso, né? Que é, você tem um estímulo, aí a economia cresce, a gente vem crescendo aí acima do esperado, daqui a pouco isso gera inflação, gera endividamento. Então, nesse momento, também tem uma discussão entre os economistas, assim, o que vai acontecer, né? Pode ter uma ressaca ali no final do ano, que é uma taxa de juros alta por muito tempo, provocando um endividamento preocupante já, inclusive, de grandes empresas, né? Não só de pessoas, age e desenrola, né? Para desenrolar a situação e no ano que vem podendo derrubar mais a economia. Então, talvez aí tendo espaço para cortar juros. Ao mesmo tempo, se também for leniente com a inflação, aí você tem uma dificuldade de cortar juros. A gente fica preso nesse ciclo, professor, que é a nossa fala, a nossa conversa inicial, que é taxa de juros alta há muito tempo no Brasil, né? E como é que a gente consegue resolver, como você falou, esse equilíbrio que tem que ter essa convergência entre as políticas fiscais e a monetária num país que tem uma desigualdade enorme, uma necessidade grande de gasto, né? Com uma renda baixa, uma desigualdade grande de renda. Então, você precisa ter muitas políticas públicas. O senhor que, enfim, estuda isso a vida inteira, qual é o nosso grande dilema quando a gente pensa em política pública? E, afinal, é gastar menos? É gastar melhor?
0: Veja, no longo prazo, eu acho que a nossa grande questão ainda é crescer, né? Acelerar o nossa produção de bens e serviços, então a gente tem um crescimento econômico associado a isso com a distribuição de renda, distribuir os frutos desse crescimento. E, obviamente, então, a estabilidade macroeconômica é fundamental para esse processo, de crescimento econômico e, dois, de distribuição dos frutos desse crescimento.
1: Tem que ter inflação baixa, juro decente, né? Para aí sim construir, as bases.
0: Exatamente.
1: Né?
0: Então, não, a gente não tem como crescer sustentadamente ao longo de muitos anos e muitas décadas sem estabilidade macroeconômica. Isso influencia as tomadas de decisões, os investimentos de longo prazo, né? Então, a gente precisa criar um ambiente propício para esse crescimento e fazer políticas públicas para que os frutos desse crescimento sejam distribuídos de uma maneira, né, que reduza a desigualdade, reduza a pobreza, tudo isso. Então, estabilidade macroeconômica é fundamental para esse processo de longo prazo, o que envolve, então, a gente ter inflação sob controle.
1: E a questão fiscal, né? A gente está num debate grande aí, ano eleitoral. Por que é tão importante, professor, ter uma credibilidade das regras das contas públicas para que a gente tenha caminho para baixar o juro aí sim de forma consistente, a gente ter um ambiente, né, propício a investimentos? Porque do jeito que está, quem investe com uma taxa de juros tão alta assim, é melhor você deixar o dinheiro no banco, numa renda fixa, do que investir para ampliar seu negócio, gerar emprego, né? Então, assim, o quanto que essa credibilidade fiscal, ela é fundamental para poder pavimentar esse caminho aí sim de um juro bem mais baixo que a gente precisa ter?
0: Juros é muito alto aqui no Brasil por várias razões, mas a gente é um país que poupa muito pouco, né? A nossa taxa de poupança é muito baixa em relação aos outros países.
1: Então, tanto público quanto privado.
0: Tudo com o privado, mas principalmente a gente agregadamente poupa pouco por causa dessa situação do setor público. Então, a gente precisa, de alguma maneira, né, ter políticas que aumentem essa poupança, ou a gente vai ter que também recorrer ao uso de poupanças externas, e por que não? Você tem vários processos de crescimento econômico para isso. Então, a gente precisa aumentar essa nossa poupança. É uma escolha que nós fizemos na sociedade, com várias políticas e várias decisões tomadas, em que, como resultado, ficou taxa de poupança no país muito baixa. Então, a gente precisa resolver isso. Entre outras coisas, como é que resolve isso? A gente vai ter que fazer algumas reformas importantes estruturais no país para que essa estrutura de incentivos à poupança e daí a investimento, né, sejam criadas. E aí, claro, né, com taxa de juros menor, a gente estimula mais investimento, as pessoas, né, passam a tomar decisões, né, com horizontes maiores se tem confiança na estabilidade macroeconômica. Então, você pode fazer planos de investimentos de longo prazo, ou as próprias pessoas, né, decisões de sua vida também, né, não ter que estar preocupado com as incertezas do futuro, né, que já são muito grandes, e a gente colocar mais incerteza ainda com estabilidade econômica, aí, de fato, as pessoas ficam mais retraídas nessas decisões de investimento.
1: E a gente está aí nesse debate, inclusive, do trabalho, da escala 6x1, porque a gente não consegue aumentar a produtividade. Então, é uma exaustão, né, que você tem que ter muita gente para produzir a mesma coisa que poderia menos gente fazer se houvesse aumento de produtividade, enfim, condições melhores de trabalho, né? Aonde que o senhor diria que é fundamental para a gente ter esse aumento de produtividade tão necessário para ter uma qualidade de vida melhor, uma renda melhor, maior crescimento?
0: Então, uma vez garantido que a gente tem estabilidade macroeconômica, aí sim eu acho que a gente pode pensar em resolver os nossos grandes problemas estruturais. E é isso que você falou, crescimento econômico, construção de renda, é aumento da produtividade da economia e, em particular, a produtividade do trabalho. Então, eu costumo dizer que a produtividade do trabalho tem três aspectos: a produtividade do trabalhador, a produtividade do posto de trabalho e a produtividade, digamos assim, do casamento do trabalhador com o posto de trabalho. São três aspectos que eu gosto de dividir, né, da produtividade do trabalho nesses três aspectos, porque nos coloca em três dimensões de intervenções de políticas públicas que a gente, como sociedade, pode endereçar. Produtividade do trabalhador é a qualificação do trabalhador, é a formação do trabalhador. Então, isso envolve todo o nosso sistema, não só educacional, para formar os novos trabalhadores, os novos profissionais, como também requalificação do trabalhador adulto, retreinamento. Então, esse tipo de intervenção, ou mesmo treinamento no posto de trabalho. Tudo. Então, a gente precisa endereçar isso, a nossa educação tem melhorado ao longo do tempo, mas não na velocidade e na escala que é desejável para a gente ter um crescimento econômico para alcançar níveis de vida, né, comparativamente aos outros países ricos.
1: A gente inseriu muita gente na escola, né? Agora o grande desafio é a qualidade dessa educação. Né?
0: Fazer essas crianças aprenderem, esses jovens aprenderem bem.
1: Eu sempre me impressiono com os dados, né? Traz sempre o PISA, que parece que a gente está bem estagnado, que é aquela comparação mundial. Os últimos dados que eu vi, quase metade das crianças chegou aos 7 anos sem saber ler e escrever. Você tem 1/3 dos adultos que sabem ler e escrever, mas são analfabetos funcionais, né? Não conseguem interpretar textos simples. Então, é uma tragédia de qualidade, né?
0: O que acontece, é isso mesmo, é uma tragédia. E o que acontece em educação é o que acontece em todos os setores. A gente fala que a produtividade é baixa, mas a produtividade do setor educacional é baixa. A gente gasta, né, uma parcela do nosso PIB em recursos públicos, em educação, semelhante às parcelas que os países ricos também gastam, em torno de 5, 7% do PIB em educação. Nós vimos gastando esse volume de recursos ao longo de muitos anos. Então, o gasto por aluno no Brasil tem aumentado nos últimos anos, mas isso não tem sido refletido no aprendizado.
1: Tem a ver com eficiência?
0: Tem a ver com a eficiência, de como a gente gasta isso.
1: Como está sendo ensinado.
0: A organização, tanto dentro de sala de aula, como toda a organização do nosso sistema educacional.
1: Toda a precarização dos professores também, na própria formação dos professores.
0: Exatamente, a atratividade, né,
1: da carreira.
0: Da carreira. Então, isso ainda não está resolvido. Então, essa é a agenda para a produtividade do trabalhador. Tem, como eu falei também, o retreinamento, qualificação, tudo isso com o mundo do trabalho todo mudando, ocupações novas, tudo isso vindo. A gente tem também uma agenda grande de requalificação de trabalhadores já engajados no mercado de trabalho. Esse é um aspecto.
1: Outro aspecto que o senhor falou do posto de trabalho.
0: Do posto de trabalho, exatamente, que é as ocupações, né, e os tipos de atividades, né, com criação de empresa, divisão de trabalho dentro de uma empresa.
1: Isso é interessante porque a gente tem falado muito que o mercado de trabalho está resiliente, que a gente tem a menor taxa de desemprego da história, mas a sensação de muitos brasileiros, né, que estão aí acompanhando a gente, tem certeza que vários pensam que é um mundo descolado da realidade. Você não tem uma sensação de bem-estar, de melhora de vida, né, de realmente aumento de oportunidade. Tem a ver com essa questão desse ambiente trabalho que não é tão satisfatório?
0: Tem um pouco isso tem a ver. Porque o posto de trabalho tem a ver com a adoção de tecnologias, né, como as empresas incorporam tecnologias, como elas fazem a divisão do trabalho dentro delas. E isso, né, se você tem postos de trabalho mais produtivos, um trabalhador neste posto de trabalho vai ser muito mais produtivo do que em postos de trabalho menos produtivos. E no nosso caso, voltando então para a sua pergunta, a gente tem situações, inclusive de regulação, de ocupações, etc., que tecnologicamente talvez já não façam tanto mais sentido existir. Então a gente tem um processo, um todo processo de crescimento, ocupações velhas morrem, ocupações novas nascem. E nesse processo a gente tem que treinar, né, as pessoas a estarem aptas a ocuparem esses novos postos de trabalho, essas novas ocupações, e aquelas pessoas que são afetadas por postos de trabalho que tecnologicamente já são não necessários, fazerem a transição para esses postos de trabalho novos. Eu dou alguns exemplos para isso, Juliana. Por exemplo, nós temos hoje tecnologia para não precisar de cobrador de ônibus. Mas até hoje, nós temos em cada, né, ônibus que se no transporte público, tem o motorista e o cobrador. Em muitos países do mundo, você tem um ônibus, um motorista. Esse é um exemplo de que você, né, adotou a tecnologia, que não precisar mais de cobrador de ônibus, mas ainda assim, por várias razões, se mantém essa ocupação. Isso, inclusive, para o crescimento econômico e para questões de oportunidades, é ruim porque você protege ocupações que já não são mais necessárias do ponto de vista tecnológico e que essas pessoas são trabalhadores e trabalhadoras que poderiam estar sendo, né, ocupando outras ocupações e outros postos de trabalho, são mais demandados agora.
1: O senhor está falando de políticas públicas que, de fato, pensem numa estratégia de retreinamento,
0: de um lado, de qualificação,
1: para que a pessoa possa ir expandindo a partir dessas novas tecnologias, dos novos postos, né?
0: E de políticas também que não, digamos assim, dificultem esse processo de transição, de transformação de ocupações.
1: E tem muita empresa também que hoje existe e funciona de uma maneira também não ideal. Imagino que sim, tem muita empresa despreparada, né? Ou muitas vezes o próprio ambiente de trabalho que não é muito profissional. Então tem a ver talvez também quando o senhor fala de posto de trabalho?
0: Tem isso também. Eu vou dar um segundo exemplo da tecnologia e aí falo disso também. A outra tecnologia que a gente já tem aí, é muito comum, e a gente não se dá conta de que porque precisa, é bombeiro de posto de gasolina. A gente já tem uma tecnologia, já há muito tempo, em que, a rigor, você não precisa mais ter, além no posto de gasolina, você ter cada bombeiro ter que colocar gasolina no carro. Quando esse tipo de tecnologia foi adotado em vários países, você reduziu o número de trabalhadores e trabalhadoras por posto de gasolina, mas você expandiu o número de postos de gasolina. E isso é importante dizer, porque as pessoas acham que quando você substitui, né, trabalhador por máquina, você diminuiu o emprego. Não, você diminuiu o emprego por posto de trabalho. Você tem, então, um posto de gasolina, nesse exemplo, com menos trabalhadores. Mas, por outro lado, como ganhou-se eficiência e os produtos ficam mais baratos, você expande a economia e mais postos de trabalho são gerados, o emprego no agregado aumenta.
1: Mesmo se há a extinção daquele tipo de posto de trabalho, de carreira, porque se não houver um retreinamento, assim, o grande debate hoje é que a gente pode ficar com um batalhão de gente sem trabalho.
0: Perfeito.
1: Né?
0: Aí, para isso, a pessoa que é diretamente afetada por isso tem que ser retreinada e para ser realocada em outra ocupação.
1: Aí está faltando também essa visão do retreinamento,
0: exatamente.
1: Então, também sobre esse aspecto.
0: Sobre,
1: né,
0: esse aspecto, exatamente. E aí, no seu ponto, o que acontece é que a gente também tem uma série de políticas em que a gente mantém viva várias empresas que não são muito produtivas, né? E, por causa disso, a gente cria toda uma má alocação de recursos em muitas pequenas empresas não eficientes. Elas vão permanecendo, vão sobrevivendo por alguma proteção, por algum crédito subsidiado, por alguma isenção fiscal, por alguma coisa. Enfim, uma série de políticas que a gente tem que faz com que empresas não produtivas continuem existindo.
1: E até desestimula isso, o próprio crescimento, né? Porque a pequena empresa fica com medo de ser média e pagar mais imposto, né? Você fica com várias pequenas empresas, né?
0: Por isso que aí a gente tem a baixa produtividade. Ou seja, a gente precisa criar um ambiente econômico em que o estímulo a ganho de produtividade, né, que operem, né, na economia.
1: É, e uma coisa também que o senhor tem falado bastante é a questão demográfica, né? A gente está ficando, tem uma frase, né, que se fala que a gente está ficando velho antes de ficar rico, né? Que isso é um problema, né? Porque a demografia, ela é um fator que impulsiona crescimento. Ou seja, a gente tem menos gente nascendo, mais gente envelhecendo. Esse aqui é um fator que acaba trazendo uma urgência ainda maior para a questão do aumento da produtividade, né?
0: Exatamente, porque a gente tem essa produtividade estagnada, produtividade do trabalhador, nossa questão da educação não está resolvida, produtividade do posto de trabalho, questão de tecnologia e de regulação, né, de um ambiente de negócios também não está resolvido, a gente precisa atacar isso. Como fazer essa combinação entre, né, posto de trabalho e trabalhador, intermediação de mão de obra, né? Isso também a gente precisa endereçar melhor. E aí vem, tá, mas temos trabalhadores e trabalhadoras, como é que está a força de trabalho brasileira? A gente está envelhecendo muito rapidamente. Sim. A gente tem hoje uma população de cerca de 15% da população brasileira tem 60 anos ou mais. Em 2050, o IBGE projeta para ser 30% da população. Então, nós não temos população, né, para produzir os bens e serviços, né, para as próximas gerações. A gente tem que ter ganho de produtividade. Quem está aí vai ter que ser mais produtivo se a gente tiver as ambições de crescimento econômico e distribuir esses frutos para todo mundo.
1: É. Né? Então, ao que me parece, professor, está bem diagnosticado esse pacote de elementos fundamentais para que o país reduza suas desigualdades, tenha rendas maiores, cresça de forma sustentada, mas a gente volta e meia fica repetindo esse roteiro, né? Cresce, daqui a pouco gera inflação, como a gente está discutindo aqui hoje, aí sobe juro, aí cai o crescimento, a gente fica repetindo essa história sem ter uma melhora de vida permanente, né? O que está faltando, professor, com a sua experiência, para tornar isso uma política de Estado?
0: Pois é, crescimento econômico é aquele tipo de coisa que a gente não sabe como é que começa. Mas quando começa, as coisas vão se alinhando. Então, os astros têm que estar, digamos assim, todos alinhados. Como é que a gente faz os astros se alinharem? Né? Essa que é, eu acho que tem coordenação política, tem que ter uma série de movimentos de vários agentes, de vários líderes, né? Com com esta, digamos assim, com esta ambição e com esse desejo. É um processo aberto, é um processo de tentativa e erro, né? Então a gente tem que ter esse ambiente em que as pessoas vão experimentando, arriscam, não dá certo, volta. A gente tem que ser um processo mesmo de esforços conjuntos, mas sem medo de arriscar, sem medo de dar errado, né? Mas tem que estar aberto, é um processo aberto de experimentação. Copia uma tecnologia de um outro lugar, faz algumas inovações tecnológicas, arrisca, mas para isso a gente precisa ter, digamos assim, o campo aberto para essas experimentações, né? Como os americanos às vezes dizem na expressão, né? Leveling the playing field. A gente precisa abrir os poros, abrir as oportunidades para os empreendedores, e a gente não sabe quem são eles. Então, eles talvez nem saibam que eles são tão capazes assim, as empreendedoras também, mas a gente tem que dar essas oportunidades para eles. E a oportunidade é abrir as portas, né, para esses tipos de experimentações.
1: Pois é. Ano eleitoral, o que você acha fundamental aí que tenha na agenda de discussão, na agenda a partir de 2027?
0: Eu acho que tem duas agendas muito importantes. Tem a agenda de curto prazo. A gente tem que resolver essa questão do risco da política fiscal, né, com a política monetária, levar a uma trajetória não sustentável da dívida pública. Então, isso tem que estar estabelecido para sinalizar para toda a sociedade, para todo mundo, que a trajetória da nossa dívida pública, a solvência do Estado está garantida, né? E aí, então, pensar, né, nas nossas políticas estruturais e as reformas estruturais que a gente precisa. Então, a gente tem toda a parte de redesenho de nossa política de proteção social, nós temos toda a questão, como você já falou aqui, educacional, e nós temos uma questão ainda muito séria, que é, falando da proteção social, da questão da previdência. Com a população envelhecendo e do jeito que, como está hoje, a nossa previdência, claramente a gente vai ter que sentar e redesenhar essa previdência para que seja uma previdência sustentável financeiramente, né, para o Estado brasileiro, e ao mesmo tempo que seja capaz de proteger as gerações futuras de uma maneira sustentável.
1: Pois é, são temas difíceis e que a gente precisa ter a coragem de enfrentar, fazer escolhas, né, professor, porque a gente está precisando com muita urgência, né, disso.
0: Claro, e essas escolhas têm que ser bem informadas. Então, o debate público, né, o confronto das ideias, o confronto das informações, isso é fundamental. Então, o papel não só da imprensa, como também o cuidado, que hoje é sempre mais difícil, com as fake news, com todo o uso, né, das informações que vem meio poluída, tudo isso. A gente precisa desses debates e precisa que essas informações, né, com base em dados, em evidências, né, sejam utilizadas e os argumentos sejam colocados na mesa para o convencimento do grande público.
1: Exatamente. É valorizar o professor, valorizar o pesquisador. Professor, é um prazer enorme recebê-lo. Obrigada por contribuir aqui com a gente no Economia para Você. Espero recebê-lo outras vezes.
0: Conte comigo sempre. É uma alegria estar aqui. Debater essas questões sempre são muito importantes para o nosso futuro, né?
1: Obrigada. A gente recebeu o professor André Portela, que é professor de Políticas Públicas da Escola de Economia da Fundação Getúlio Vargas, aqui de São Paulo. Muito obrigada a você pela companhia. Até o próximo. Tchau.
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0: Olá, começa agora mais um Viver Melhor. No programa de hoje, vamos falar dos impactos do sono na nossa saúde. Entenda por que dormir bem é fundamental para o equilíbrio do corpo. E para esclarecer todas as nossas dúvidas, recebo a doutora Tatiana Vidigal, que é otorrino, médica do sono do Hospital Sírio-Libanês, e o doutor Lucas Padial, que é médico otorrino, especialista em medicina do sono, do Hospital Paulista. Mas antes, vamos assistir uma matéria sobre esse tema. Vamos lá.
1: Uma boa noite de sono.
2: Daquelas coisas que a gente só entende a importância mesmo é quando falta. E tem faltado pra muita gente.
3: Acorda quebrado, né? Se não dorme direito, já viu, né? Você acorda parecendo que tá com peso na cabeça.
4: Dor de cabeça, dá dor nas pernas, o cansaço vem mais cedo.
1: O Wanderson é manobrista, jornada de 12 horas, 2 empregos, quase 5 horas no transporte público. Dormir?
5: 5 horas, 5 e meia de sono, pô.
1: Como é acordar?
5: Bem cansativo.
1: 1 em cada 5 brasileiros que vivem nas capitais do país dorme menos de 6 horas por noite. É o sono de curta duração. Para alguns, é o suficiente.
6: 3, 4 horas. Acordo bem, acordo tranquilo. Se eu durmo demais, eu fico sonolento durante o dia.
1: Mas para a maioria, faltam horas de sono e descanso. E isso tem consequências.
2: É fato, não só o tempo, mas também a qualidade do sono tem uma relação direta com a saúde. Pode impactar outras doenças e até os indicadores de um país inteiro.
7: Porque ela tem mais chances de aumento da pressão arterial, muitas vezes alterações cardiovasculares como infarto agudo do miocárdio, arritmia, AVC, que é o derrame cerebral. Então veja a importância de se dormir bem.
1: Um sono ruim dá sinais. Alterações de memória, de humor, cansaço, sonolência ao longo do dia. E a privação é mais comum entre as mulheres. A Silvanei sabe bem. Entre trabalho, os 2 filhos e a casa, sobram 2, 3 horas de sono por dia.
8: O seu sonho é dormir a noite inteira?
9: A noite inteira, todas as noites. E poder ter mais tempo para minha família. É um luxo poder dormir até a hora que realmente o corpo fala assim, ó, tô descansado.
8: É a meta.
9: É a meta. É a meta. Um dia, quem sabe, eu chego lá.
0: Tatiana, a gente sempre se pergunta qual é o número de horas ideal para a gente ter um sono relaxante, revigorante.
10: Qual é, né? Qual é esse número mágico? Bom, vamos lá. Aquela sensação de que você dormiu e descansou no dia seguinte pode mudar de pessoa para pessoa, tá? Depende muito da faixa etária, das idades em que as pessoas se encontram. Então, por exemplo, crianças, bebês precisam dormir muito mais do que os adolescentes e depois dos adultos. Na nossa faixa etária, a gente considera entre 7 a 9 horas um número bem satisfatório, né? Eu, às vezes, preciso de 8 horas, pode ser que ele precise de 7, mas é um número aí que a gente precisa realmente respeitar. E isso é um grande problema que a gente tem hoje em dia, que a sociedade hoje está, pela globalização, está tudo ligado. E o que, que a gente faz? A gente espreme as horas de sono, não respeitando esse número importante aí de horas realmente para descansar.
0: Agora, Lucas, a gente fala em número de horas e a gente sabe, como a gente viu na reportagem, a Tatiana falou, que cada um vai ter o seu número de horas ideal. Como é que eu sei o meu número de horas ideal para mim? Dormi e acordei bem, só isso é a resposta? Como que é?
11: Se a gente considerar apenas a quantidade de horas, talvez o mundo ideal seria nas férias você conseguir testar. Qual é o horário natural que você sente sono e dorme? E qual que é o horário que você acorda sem um despertador? Se a gente conseguisse pegar uma média de alguns dias, uma semana, 10, 14 dias, a gente conseguiria saber mais ou menos a quantidade de horas individual que nós temos para ter uma sensação de um sono reparador.
0: Agora, número de horas significa um sono adequado, com qualidade ou não obrigatoriamente?
10: Aí você falou a palavra-chave, porque tem a quantidade e a qualidade, né? E aí a qualidade do sono é que interfere vários distúrbios do sono, problemas do sono que nós temos hoje em dia, que podem impactar em ter um sono bom ou ruim. E aí os principais distúrbios do sono que a gente vê hoje em dia é o ronco e a apneia do sono, que é muito prevalente na nossa população. 1 a cada 3 pessoas tem apneia do sono. A insônia, né, que é realmente a descontinuidade do sono ao longo da noite, e digamos também que a síndrome do sono insuficiente, que é a privação do sono, que também pode impactar nessa qualidade do sono.
0: Quando você diz a privação do sono...
10: É dormir menos do que deveria. Aí a gente está falando de quantidade, é o excesso de telas antes de dormir, né? Maratonar séries aí ao longo da noite.
0: E já ir dormir tarde e ter que acordar
10: tarde,
0: cedo.
10: Excesso de cafeína ao longo do dia. Então, isso é um grande problema que a gente tem, principalmente em grandes centros como São Paulo. As pessoas precisam acordar cedo para chegar cedo no trabalho, para pegar um transporte. Então, acaba... né, realmente impactando, reduzindo na qualidade do sono.
0: Agora, travesseiro, colchão, também impacta nisso ou é algo que pode ser interferente para um ou outro?
11: Olha, certamente impacta, né? Para a gente ter um sono bom, todo o ambiente do quarto tem que ser um ambiente favorável. Tem pessoas que dormem numa temperatura mais fria do que outras. E o colchão, o tipo de tecido, a altura do travesseiro, isso definitivamente impacta na qualidade do sono. Você conseguir ter um colchão proveitoso para você, um travesseiro numa altura ideal, uma temperatura boa de quarto, até mesmo o cheiro do quarto, são coisas que ajudam a sua indução do sono e um sono mais proveitoso.
0: Agora, Tatiana, quando a gente fala em fases do sono, e a gente sabe que existem aquelas fases em que o sono é mais profundo, em que existe realmente o relaxamento do corpo, do organismo.
10: Exato.
0: E da mente, né?
10: Isso.
0: Agora, eu te pergunto, quais seriam essas fases?
10: Então, a gente divide em dois blocos, em sono REM e sono não REM. Tá? Essa sigla REM vem do inglês, que é movimento rápido dos olhos. Então, o sono REM é uma fase muito característica em que a gente tem atividade elétrica cerebral, né? O cérebro está em plena atividade, os olhos se movimentam com rapidez, mas o corpo está em atonia, o corpo está sem se mexer, você não mexe nesse momento. É uma fase do sonho onde a gente sonha mais e é considerado um dos sonos profundos. Tá? Que está muito relacionado com memória, aprendizagem, concentração, quando a gente passa por essa fase do sono REM. O sono não REM, ele é dividido em fase não REM 1, 2 e 3. O sono 1 é aquela transição de quando a gente está começando a dormir. O sono 2 é um pano de fundo, onde a gente está sempre voltando. E o sono 3, esse sim, é onde todo mundo quer atingir, que é o sono profundo, que é o sono de ondas lentas, que é o sono reparador. Que é como se à noite a gente carregasse o celular na tomada. É o sono que nos dá energia, que realmente que a gente tem a sensação de que dormiu e descansou. O ideal é que a gente passe por todas as fases do sono e a gente faz mais ou menos 4 a 5 ciclos de 1 hora e meia durante a noite de sono, passando por todos esses ciclos de sono. Então, o mundo ideal é esse. Geralmente, o sono profundo a gente faz entre 15 a 20% e ao longo da vida vai diminuindo. Então, às vezes, você tem um idoso que faz 13% de sono profundo, não é ruim, tá? E o sono REM é 20 a 25%. E o de sono 1 e o 2, os outros 50%.
0: Agora, a gente vê pessoas que muitas vezes viram e falam assim, sonhei demais essa noite, estou acordando esgotado. Por que isso? Isso é verdade? Sonhar demais cansa?
11: Olha, não é necessariamente sonhar demais. Foi o que a Tatiana até mencionou, né? Nos nossos sonhos vívidos, aquele sonho que a gente lembra, acontece principalmente no sono REM. Então é normal nós sonharmos todas as noites. Algumas noites a gente não lembra dos nossos sonhos. Mas o problema de você acordar com a sensação esgotado é muito mais de como foi a qualidade do seu sono durante a noite do que propriamente o sonho que você teve. Como a gente está trabalhando essa ideia de que o sono, para ser bom, ele precisa ter boa quantidade e boa qualidade, se a qualidade está ruim, como por exemplo acontece nessa doença que é a apneia do sono, e a qualidade desse sono atrapalha justamente, principalmente no sono REM, às vezes a gente tem essa impressão de que quando sonha bastante, foi o sonho que fez com que te acordasse cansado. Talvez possa ter sido muito mais esses eventos de apneia que aconteceram nesse episódio que coincide com o nosso sonho.
0: Agora, Tati, você comentou uma proporção grande, praticamente 35% da população, 33% a 35% da população, tem apneia. É apneia mesmo? Primeiro, o que é apneia? É. Só para os nossos amigos.
10: Então, antes da gente falar apneia, vamos falar o que é o ronco, né? Então, o ronco é um barulho sonoro que incomoda outras pessoas a dormir, que é como se fosse o estreitamento da via aérea. Então, é o ar tentando passar com dificuldade pelo nariz e pela garganta e emite esse som, que é o ronco. Quem ronca muito, mais do que 3-4 vezes por semana, um ronco alto que incomoda outras pessoas a dormir, pode ter a apneia do sono associado.
0: Então, peraí, deixa eu aproveitar e te perguntar. Aquele pessoal que tem rinite, aquele pessoal que tem a famosa adenoide, que já faz aquela obstruçãozinha, já tem aquela dificuldade de respirar pelo nariz.
10: Isso, aí abre a boca para respirar e aí já vem uma das causas do ronco.
0: Aí a pergunta é, em que momento esse ronco pode ser desencadeador de uma apneia ou estar concomitante?
10: Muitas vezes é concomitante. Ele está associado a um... Aí é quando temos as paradinhas respiratórias mesmo. Nós temos um tubo na garganta, que é a faringe, é um tubo muscular. E de acordo com que esse músculo ele é flácido ou não, tanto que ele aguenta de pressão quando a gente faz uma inspiração profunda, é o tanto que vai fechar a via aérea. E o fechamento dessa via aérea da garganta é realmente a apneia. Se fecha parcial, a gente chama de hipopneia, e se fecha total, é a apneia do sono. A grande preocupação que a gente tem com a apneia é que quando você tem essa parada de respirar, pode cair o oxigênio no sangue e começar a sobrecarregar o coração e desenvolver várias doenças cardíacas, entre elas a pressão alta resistente a vários medicamentos, o infarto agudo do miocárdio, o AVC, que é o derrame, arritmias, distúrbios metabólicos.
0: Por exemplo?
10: A piora da diabetes, por exemplo. E outra questão da apneia é que ela fragmenta muito o sono. Então, a gente tem um sono extremamente fragmentado, que não chega nesse sono profundo que a gente acabou de comentar. E é uma das causas de cansaço, de sonolência, baixa produtividade, mau humor, risco de um acidente de trânsito, né? As consequências diurnas de não dormir bem, então a gente tem realmente a sonolência diurna impactando. E ela é uma doença muito prevalente, então 32%, de acordo com um estudo realizado no Instituto do Sono, da população adulta de São Paulo tem apneia do sono. E ainda te trago uma notícia agora bem nova, uma nova porcentagem de 37%. Então, era 32%, aumentou para 37% a nova prevalência de apneia do sono. Então, muita
0: isso
10: gente.
0: Se deve ao que esse aumento da prevalência? Porque a gente sempre imagina que a apneia também possa estar relacionado, por exemplo, com indivíduos obesos.
10: Exato.
0: Isso é uma verdade?
10: A obesidade...
0: Ou não obrigatoriamente?
10: Não obrigatoriamente. A obesidade é o principal fator de risco para desenvolver o ronco e a apneia, que é o acúmulo principalmente de gordura na região do pescoço, até mesmo na região da língua. Quando a gente engorda, a língua engorda e fecha a via aérea quando a gente faz o relaxamento. Mas a apneia e o ronco podem acontecer nos magros também, quando tem alterações da anatomia. Então, desde de alterações do queixo, aquelas pessoas que têm o queixo um pouco mais retroposicionados para trás, alterações do nariz, como desvio de septo, hipertrofia das conchas nasais, adenoide, das amígdalas. Né? Então, tudo isso são fatores de risco que levam realmente o paciente a pessoa ter a apneia do sono. O fato de dormir de barriga para cima também é um fator que piora. A parte de refluxo e a mulher e a idade, né? Então, o homem entra a quarta, quinta década, já começa a desenvolver o ronco e a apneia, 40, 50 anos. E a mulher pós-menopausa, ela se iguala ao homem, que chega no início, aí só vai sendo no homem, e de repente a mulher também começa a ter...
0: Qual o motivo disso?
10: A queda mesmo hormonal, a queda do estrógeno e da progesterona tem um impacto em maior flacidez da região desse músculo aqui da garganta, resultando então em mais eventos de ronco e de apneia.
0: Vamos lá para a sala digital, que é uma parceria do Google e do Grupo Bandeirantes, e saber o que os internautas têm pesquisado sobre esse tema, apneia.
12: Oi, doutor Jean. Pois é, os brasileiros estão entendendo a importância do sono para a saúde e por isso eles recorrem ao Google para saber como dormir melhor, roncar menos. Aqui na Sala Digital, a gente tem dados sobre as perguntas que os brasileiros fazem no Google, né, sobre ronco e apneia do sono, começando por ronco. Como parar de roncar? Por que as pessoas roncam? Ronco tem cura? Como parar de roncar imediatamente? E beber roncar é normal? Agora, indo para a apneia do sono, a gente vê mais 5 perguntas bem interessantes. O que é a apneia do sono? Pode matar? Tem cura? Como tratar a apneia do sono? E tem cirurgia para a apneia do sono? Mas quando a gente cruza esses dois assuntos, a gente tem um dado muito legal. Ronco e apneia do sono são mais buscados no período da madrugada. A gente vê aqui um pico do interesse de buscas no período da noite, quando as pessoas têm crises e querem soluções imediatas para o ronco e para a apneia, né? Quando a gente vê o pico do ronco e compara com o período da tarde, quase triplica o interesse de buscas, né? Esses dados são dos últimos 30 dias aqui do Brasil e revelam esse desejo do brasileiro por querer cuidar da própria saúde. Por isso, a gente deixa 2 perguntas para vocês do estúdio, que são as seguintes. Bebê pode roncar? É normal bebê roncar? E tem cirurgia para apneia do sono? É com vocês.
0: Lucas, primeiro, bebezinho, é normal que ronque ou não?
11: Olha, nenhuma faixa etária é normal que ronque, isso inclui os bebês, tá? O bebê roncar é um sinal que deve chamar a atenção dos pais e eles devem procurar ajuda principalmente. Como a doutora Tatiana mencionou, nós temos alterações na nossa anatomia e os bebês também têm. Aquela carne esponjosa chamada adenoide e as amígdalas aumentadas, às vezes podem ser fatores que obstruem a via aérea do bebê e faz com que às vezes ele tenha essas quedas de saturação e esses problemas a longo prazo. Então, se os pais estão observando que o bebê está roncando, ou que a criança está roncando, é muito importante que tenha uma avaliação com o otorrino para dar uma avaliada.
0: Agora, tem uma outra pergunta sobre tratamento cirúrgico da apneia. A apneia, ela teria algum outro tratamento que não o cirúrgico? Ou também existe o tratamento cirúrgico e em que situações isso acontece?
11: O tratamento cirúrgico, ele é um dos tratamentos para a apneia obstrutiva do sono. E aí depende muito de qual que é o fator que está fazendo com que esse tubo feche. Se você tem uma anatomia alterada, por exemplo, com as amígdalas muito grandes, a cirurgia pode ser um processo interessante para você conseguir tratar. Mas nem toda a apneia do sono é causada por amígdalas grandes. Como a gente mencionou, a obesidade é o principal fator de risco. E aí o paciente que às vezes é exclusivamente obeso, talvez a cirurgia da garganta não seja a melhor cirurgia. Hoje, o tratamento considerado padrão ouro, que é basicamente o melhor tratamento que nós temos para a apneia, é o CPAP. Aquele aparelho que o paciente dorme e que joga ar a noite toda e faz com que esse tubo permaneça aberto. Então, o CPAP é a grande modalidade de tratamento que nós temos para alguns pacientes.
0: Agora, é muito engraçado, né, Tati, que geralmente a esposa acaba cutucando o marido para ele mudar de posição. Você tinha dito que o indivíduo dormir com a barriga para cima acaba sendo um fator preditivo para o ronco e, eventualmente, até para a apneia. Ele muda de posição e para de roncar. No passado, se usava algumas orientações de você acabar costurando, fazendo um bolsinho com uma bolinha de tênis, né? Isso ainda existe ou é uma lenda que ficou no passado?
13: Não, isso é a terapia posicional, né? Então, a gente precisa posicionar em decúbito lateral, dormir de lado. Porque a gente sabe, se dormir de lado, a abertura da via aérea vai ser melhor e vai roncar menos, vai ter menos apneia do sono. Então, sim, por muito tempo a gente pedia para costurar um bolso nas costas do pijama, colocar a bolinha de tênis e dormir. Isso ainda faz parte do tratamento. Hoje evoluiu um pouco, né? A gente tem umas almofadinhas melhores, uns travesseiros que acoplam, né, que a gente chama de almofadas mesmo, que incomodam atrás. No, e fora aqui do Brasil, a gente tem algo até mais ainda tecnológico, algo que dá um choquinho no pescoço para poder dormir de lado, uma vibração aqui numa cinta. Então, assim, existem muitos estudos falando sobre a apneia posicional, mas hoje, quando a gente falar de ergonomia do sono, que é a posição da cabeça, então também, além de dormir de lado, é importante aquilo que a gente falou aí do travesseiro, às vezes a cabeceira precisa estar um pouco mais elevada. Que se você coloca um posicionamento melhor da sua cabeça, você abre também a via aérea e, consequentemente, você também respira melhor. Então, a posição de dormir é muito importante. Você vai dormir abraçada num travesseiro, um travesseiro entre as pernas, se vai ser alguma coisa que incomoda nas costas, para habituar o cérebro para parar de dormir de barriga para cima, que é uma posição que realmente a gente não recomenda de ser estabelecida.
0: Atividade física interfere no sono? Por exemplo, se eu fizer no período noturno, o ideal seriam outros horários?
11: Olha, a temperatura é um grande fator relacionado com a nossa indução do sono. Está muito relacionado com aquele hormônio que a gente tanto fala, que é a melatonina. Então, a gente sempre trabalha assim. Se for escolher um horário para praticar atividade física, o melhor seria você fazer de manhã. Mas entre fazer atividade física de noite ou não fazer atividade física, é preferível que a gente tente fazer atividade física de noite. Mas se você faz muito próximo do horário de dormir, vamos supor que você durma 10 da noite e você está lá 9h40 fazendo, você pode aumentar a temperatura interna e isso pode dificultar e atrasar um pouquinho o início do sono.
0: E, por exemplo, a adrenalina que você lançou também é um fator que...
11: Você libera alguns hormônios que são hormônios contrários ao que a gente gostaria de estar induzindo nesse processo de sono.
0: Agora, Tati, você falou muito de insônia e eu tenho certeza que muita gente que está assistindo fala, pô, esse é um problema que eu vivo. O que seria a insônia? Eu queria que você repetisse, você já tinha explicado. Por exemplo, eu não consigo dormir, eu deito na minha cama e fico girando de um lado para o outro, ou eu até durmo e acordo.
13: Isso.
0: As duas coisas seriam insônia?
13: São. Então, insônia é um outro problema de sono bem comum, bem prevalente, por volta aí de 15% a 20% da população adulta também tem insônia. A gente tem, na verdade, três tipos, tá? Tem a dificuldade de começar a dormir, então você deita na cama e fica rolando, não consegue começar o sono. O segundo tipo é que você dorme rápido, mas acorda no meio da noite, 2, 3 horas da manhã e não consegue voltar a dormir. E o terceiro tipo é o despertar precoce. Então, você poderia dormir até às 7 da manhã, das 5 horas você desperta e não dorme mais, tá? Existem vários fatores relacionados e a gente usa também uma regrinha de 3 P's, tá? Então, é o fator predisponente, precipitante e perpetuante. Então, predisponente, muitas vezes, é a parte genética mesmo, o ambiente que você frequenta. O precipitante é se você tem um estresse, um divórcio, uma morte de um familiar. E o perpetuante, que é o dia a dia da sociedade, é luz, é telas, é café qualquer hora, é o excesso aí de má higiene do sono que vai perpetuando a insônia. E quando ela acontece mais do que 3 vezes na semana, por 3 meses seguidos, aí a gente caracteriza realmente uma insônia que precisa de tratamento, né? Aí tratamento, existe tanto tratamento medicamentoso como não medicamentoso. O principal tratamento para insônia hoje em dia é a terapia cognitiva comportamental.
0: O que seria isso?
13: É um tratamento que você, além de aprender a higiene do sono de uma maneira mais profunda, você, junto com uma psicóloga do sono, você vai ter técnicas que vão te ajudar a você realmente entrar no sono sem o uso de medicamentos. Né? Porque hoje em dia é muito fácil, todo mundo quer um remédio como se fosse um interruptor, uma fórmula mágica, uma pílula como se fosse um liga e desliga. Quero lá tomar meu remédio, dormir e acordar no dia seguinte. Mas não é o ideal. Né? Muitas vezes a gente não vai passar por todas as fases do sono que a gente precisa. E a gente consegue dormir sem remédio. Mas muitas vezes a gente precisa aprender, precisa tirar algum hábito que não está interessante. Mudar hábito não é fácil, não é de uma hora para outra. Então, a gente precisa entender onde que está o erro e quais as técnicas que você consegue fazer durante a noite quando você não está conseguindo induzir o sono. Né? Então, assim, é interessante fazer um ritual do sono. Uma hora antes de dormir, já tem que deixar o celular de lado, né? Colocar às vezes uma música relaxante, tomar um banho quente, um chá e já preparar o seu corpo. E você perguntar assim para você, o que que te desliga? Né? Nesse momento, você tem que ir desligando a casa mesmo e se desligando. Tem pessoas que gostam de escutar um podcast, outra ler livro de papel, que hoje em dia ninguém mais lê livro, né? É só leitura em tablets e celular, é maratonar série. Então, a gente preconiza o contrário mesmo, é desacelerar.
0: Acelerar. Mas é muito interessante porque as pessoas colocam no celular tudo. É o WhatsApp, são as mensagens que vêm por e-mail, são as notícias que acompanham no Instagram, as novidades do Facebook, quer dizer, e ao mesmo tempo o despertador.
13: É isso.
0: Né? Então, quando toca, o indivíduo fala, não, deixa só essa. Quer dizer, aí acaba. Agora, essa questão de terapia comportamental é uma coisa que muita gente fala assim, puxa vida, eu queria me livrar da medicação. Eu achei uma boa essa terapia comportamental cognitiva, porque talvez essa seja uma forma de eu não ter essa dependência que eu tenho. Eu posso suspender de uma hora para outra a medicação, ou eu preciso ir tirando de forma gradual, até porque muitas vezes essas são medicações que quem me deu foi a vizinha, o meu primo, o meu marido usa, eu vou usar dele esse remédio, porque ele até ronca. E aí?
11: A gente está vivendo bastante uma epidemia disso, né? Hoje, as medicações elas estão sendo muito compartilhadas. Então, meu vizinho usou tal coisa, meu vizinho usou melatonina, então estou usando para dormir. Acordo e tomo Vyvanse porque para tal pessoa foi produtivo. Então, não é recomendado você introduzir uma medicação por conta própria. E especialmente retirar. Algumas das medicações que são utilizadas nesse arsenal de tratamento para insônia, elas precisam ser descalonadas, ou seja, você precisa tirar ela aos pouquinhos. E você faz isso com a ajuda de um profissional capacitado para fazer. Às vezes a remoção imediata pode trazer mais danos e mais efeitos colaterais. Então, a introdução de medicação e especialmente a retirada dela tem que ser acompanhado certinho em consultas. Porque assim a gente consegue fazer um processo natural para você conseguir voltar a ter um sono de boa quantidade, boa qualidade.
0: E boa qualidade. É isso aí, olha, não tenho dúvida que a gente teria muitas outras perguntas. Foi muito bacana esse bate-papo, eu tenho certeza que você de casa também gostou, mas o Viver Melhor de hoje vai ter.

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0: Susto na madrugada. Falso alerta da Defesa Civil com mensagem misteriosa é enviado a pelo menos 30 milhões de pessoas em 8 estados. Polícia Federal investiga a ação de hackers.
1: Engavetamento com pelo menos 15 veículos deixa um morto e 9 feridos na Grande Belo Horizonte. Havia muita neblina no momento do acidente.
0: 3 a 0 contra o frágil Haiti. Primeira vitória da seleção brasileira alivia a pressão, mas dúvidas permanecem.
1: Exames confirmam lesão muscular em Rafinha e equipe pode ter retorno de Neymar. Ancelotti espera contar com o atacante para o jogo contra a Escócia na quarta-feira.
0: Veja também no Jornal da Band. A crise no Oriente Médio. Em meio a novos bombardeios no Líbano, Irã anuncia novo fechamento do Estreito de Hormuz.
2: Incêndio devasta resort no Caribe e mata turista italiana. 1.700 hóspedes precisaram sair às pressas.
0: Inverno começa amanhã com onda de frio. No zoológico, tratamento especial para os bichos que ganham até sopa para esquentar.
2: É Copa do Mundo no espaço. NASA mostra como equilíbrio correto da bola influencia o desempenho nos jogos.
0: Olá.
1: Boa noite. Para você que nos acompanha, a gente começa falando do Brasil na Copa do Mundo. A seleção conquistou a primeira vitória, 3 a 0 contra o Haiti, mas ainda não consigo ganhar aquela confiança.

0: Confiança da torcida, né, Felipe?
1: Vamos saber mais. Vamos ao vivo aos Estados Unidos para a nossa conexão com o Elias Júnior, que já desembarcou em Miami, próximo destino da nossa seleção. Elias, o Brasil te convenceu? Boa noite.
2: Boa noite, Felipe. Boa noite, Patrícia. Olá, pessoal. Olha, melhor pingar do que secar. É muito importante quando você é favorito e você confirma esse favoritismo dentro das quatro linhas, e foi isso que a seleção brasileira fez. Claro e óbvio que o placar poderia ter sido mais dilatado, poderia ter sido uma goleada importante, principalmente porque o primeiro critério de desempate neste campeonato mundial é o confronto direto, e a grande adversária da equipe brasileira nesta primeira fase é a seleção de Marrocos. O Brasil empatou com o Marrocos. Então, para a gente definir o primeiro lugar do grupo, talvez fosse importante a gente ter feito 4 ou 5 gols. Mas, convenhamos, foi uma seleção interessante, mais rápida, mais qualificada, mais intensa e mais criativa. É isso que a gente espera da seleção brasileira, também nessa próxima partida contra a Escócia, quarta-feira, aqui em Miami. Olha, a nossa maratona é a seguinte: ela começou em New Jersey, passou por Manhattan, de Manhattan fomos a Filadélfia, de Filadélfia fomos a Boston e agora chegamos a Miami. Tem o seu valor chegar a esta terra iluminada, onde o sol não se cansa de brilhar. Alô, Felipe Killen, Brasil 3, Haiti 0, confira.
3: A vitória brasileira trouxe um ar diferente para a Filadélfia. O Brasil venceu, marcou 3 gols e conquistou a primeira vitória nesta Copa do Mundo. Destaques para Matheus Cunha, que balançou as redes 2 vezes, e Vini Júnior, que participou dos 3 gols marcados.
4: Muito, muito gratificante, né? A gente trabalha tanto em busca de tantas coisas, sem dúvida nenhuma, gols é um dos focos. Então, na Copa do Mundo, poder marcar gols e ajudar a minha equipe, eu acho que é tudo que eu sempre sonhei.
5: A vitória de hoje com 3 gols nos dá a confiança para seguir evoluindo dentro da competição, e tranquilidade para a próxima partida. O primeiro jogo foi um jogo totalmente diferente pelo peso da estreia. Hoje todo mundo mais leve, um campo melhor também, nos ajudou a fazer o nosso futebol.
3: O Brasil mostrou capacidade de evolução, mas o jogo também reforçou dúvidas que acompanham o time desde o início da Copa. A equipe ainda não está pronta e, mesmo diante do fraco Haiti, demonstrou vulnerabilidades.
6: Precisamos dizer que a vitória da seleção brasileira foi importante em termos de classificação, mas tem a impressão que algumas poucas coisas podem ficar de positivo dessa partida. Fica uma pontinha de frustração por não termos feito a lição de casa como se deveria. No segundo tempo era para continuar atacando, intensidade, marcar mais gols, criar saldo de gols, porque isso vai ser um critério fundamental para o desempate contra o Marrocos lá na frente.
3: No segundo tempo, o time desacelerou. O Haiti, que chegou a esta Copa ocupando uma das últimas posições entre as seleções classificadas no ranking da FIFA, fez Alisson trabalhar.
7: Se podia jogar melhor, sim, podíamos jogar melhor, com mais intensidade, mas creio que é um momento desta Copa do Mundo que, às vezes, tu tem que pensar também em outros jogos.
3: Depois do jogo, o Brasil voltou para a base em Nova Jersey. Hoje pela manhã, os atletas realizaram um trabalho regenerativo e depois ganharam folga. O grupo volta a treinar neste domingo. Já Neymar foi para o campo neste sábado. O jogador treinou com bola e arriscou alguns chutes. Ele estará à disposição para a partida contra a Escócia na quarta-feira.
7: Neymar vai treinar amanhã individual e depois, na segunda-feira, vai estar com a equipe e vai estar preparado para o jogo contra a Escócia.
3: O treinador ganhou mais um problema: o atacante Rafinha. O jogador sentiu dores na parte posterior da coxa direita e precisou deixar o campo antes do intervalo. Ele passou por exames para avaliar a lesão sofrida e a comissão técnica aguarda o resultado.
8: A lesão do Rafinha, ela preocupou. O Rayan entrou e achei ele tímido, entrou ainda no primeiro tempo, achei tímido no segundo tempo, talvez até pela sua juventude, mas é uma boa opção do técnico Carlo Ancelotti, caso ele precise, é claro, uma reposição imediata.
2: É isso, estamos nessa expectativa para Brasil e Escócia. Ontem eu assisti a partida da Escócia contra o Marrocos e o time escocês é um time fisicamente muito forte. Vamos ligar Miami a Nova Jersey. Alô, Felipe Killing, agora ao vivo. Seja bem-vindo, Felipe, boa noite.
3: Tudo bom, meu amigo Elia? Boa noite a você, boa noite a todos que nos acompanham no Brasil. A atualização do Rafinha, boletim médico, a CBF divulgou que ele realizou um exame de imagem hoje e constatou a lesão muscular no adutor da coxa direita. Não há uma previsão de quando ele vai poder jogar, mas a comissão médica entende que o Rafinha pode estar à disposição para a fase mata-mata. Vale destacar que, como a Copa do Mundo já iniciou, se um jogador é cortado, nenhum outro pode ser chamado para o lugar. Ontem no estádio já deu para perceber o clima de tensão. Quando o Rafinha caiu no gramado, diversos jogadores foram conversar com ele. Faltava 5 minutos para acabar o primeiro tempo e mesmo assim o Ancelotti foi forçado a fazer a substituição. Na saída do estádio o Rafinha estava mancando. E há uma preocupação porque é a quarta lesão no mesmo músculo na temporada. Se for contar o clube, Barcelona e a seleção brasileira, o Rafinha, nesta última temporada, ficou fora por 105 dias. Inclusive, a última lesão nesse mesmo músculo aconteceu aqui nos Estados Unidos, nos amistosos em março, que inclusive acabou tirando o Rafinha de jogos importantes pelo Barcelona na Liga dos Campeões. Agora, o Ancelotti vai precisar encontrar uma solução para a ausência de Rafinha. Ou o Rayan ou o Luiz Henrique. E eu acho que o Luiz Henrique está na frente, Elia Júnior.
2: Concordo com você. Sem dúvida, Luiz Henrique larga na frente, principalmente por conta dessa ideia de que ele é o jogador mais afeito à posição do nosso Rafinha. Lesão crônica na coxa direita, infelizmente, pelo menos 10 dias para recuperação. E o pior, neste momento a seleção não pode substituir o Rafinha. Não temos essa possibilidade, segundo as regras da FIFA. Rodrigo Hidalgo, conta para você se o povo brasileiro está ou não convencido depois dessa vitória. Alô, Hidalgo, me conte.
9: Depois do apito final, o clima era de festa. Muita gente voltou a acreditar que o Brasil pode crescer na competição.
10: Eu achei que foi um bom jogo, a seleção finalmente desempenhou um papel muito bom.
11: O Brasil atacou mais, jogou bola a gol, então foi bem melhor.
12: Mas sofreu um pouquinho pra ganhar do Haiti, né? Era pra ser uns 10-0.
9: Se ontem o clima era de euforia logo após o apito final, hoje nas ruas a conversa já é um pouco diferente. O torcedor gostou da vitória, reconhece a melhora da seleção, mas ainda prefere manter os pés no chão. A avaliação é que o verdadeiro teste virá contra adversários mais fortes.
13: Ah, vai piorar bastante, né? Vai ficar cada vez mais difícil.
9: A entrada dos jogadores mais jovens também chamou a atenção dos torcedores.
14: Por mim, só de ter colocado o Entre, que já foi uma ótima opção.
9: Entre analistas e ex-jogadores, a vitória foi tratada como uma obrigação cumprida. Mas o desempenho ainda precisa evoluir.
15: O importante foi vencer para dar um pouco de tranquilidade, mas não dá para se iludir com o que a gente jogou. Acho que a gente poderia ter jogado muito mais, o Ancelotti está tentando encontrar um caminho. Ele tem lá 6 ou 7 jogadores, está faltando aqueles que vão da liga. Esse jogo é o tipo de uma armadilha perigosa, porque você acha que você ganhou, você está em primeiro do grupo, você acha que está tudo bem.
9: O ex-jogador e apresentador Craque Neto também acredita que o Brasil fez o que era esperado e que essa vitória pode dar a injeção de ânimo que a seleção precisava.
16: Ah, mas ganhou do Haiti. Tô nem aí que ganhou do Haiti. Tá ótimo, ganhou de 3-0, foi importante esse resultado, dá tranquilidade pro Ancelotti, dá tranquilidade para todo mundo. Eu tenho certeza absoluta que a gente pode chegar aí a lugares que ainda a gente pensa que não dá para chegar.
17: E vamos ser real. A Copa é nossa, se os caras jogar redondo.
2: Pois é, o difícil é jogar, o difícil é acreditar na evolução da seleção brasileira. O time da Escócia vai jogar no 4-5-1, um modelo de jogo que o Brasil não gosta de enfrentar. Daqui a pouquinho tem mais notícias da seleção brasileira ao vivo de Miami. Voltamos a São Paulo.
18: Ainda hoje, o falso alerta da Defesa Civil que assustou milhões de pessoas de madrugada. suspeita de ataque hacker e a Polícia Federal é acionada para investigar disparo de mensagens com a palavra misantropia.
19: O celular disparando, do meu marido também, até a gente vê que era um alerta, foi um susto, né?
18: Todos os detalhes daqui a pouco.
1: Um engavetamento durante uma forte neblina na estrada causou uma morte e deixou 9 pessoas feridas em Minas Gerais.
20: Paulo voltava do trabalho quando a neblina densa encobriu a pista. De repente, o carro dele bateu na traseira de um caminhão.
21: Aí eu freiei, mas como a neblina estava muito forte, já estava muito próximo, aí eu colidi. Mas não foi, no meu caso, graças a Deus, não foi grave, não.
22: Não dá para ver um palmo na frente, não. Serração pesada mesmo.
20: Os destroços ficaram espalhados pela pista. Ao menos 15 veículos se envolveram no acidente na BR-262 em Betim, região metropolitana de Belo Horizonte. Uma pessoa morreu e 9 ficaram feridas. Natália seguia em uma excursão de Nova Serrana para Ipatinga. Com o acidente, tiveram que retornar para casa.
23: Não tem nem como a gente voltar. Não tem clima, não tem jeito, já é o horário também. É um horário que já era para a gente estar lá no nosso local mesmo. E infelizmente, né? Não tem clima não, a gente tem que voltar mesmo.
24: Depois de 7 horas de interdição, a pista começou a ser liberada. Para evitar novos acidentes, foi preciso jogar serragem no local onde tudo aconteceu.
20: Na noite de ontem, outro engavetamento foi registrado em uma estrada mineira. O vídeo mostra o momento em que uma carreta atinge 7 veículos que estavam parados na pista por causa de um acidente anterior. Um dos veículos pegou fogo. Outro vídeo mostra as chamas. A motorista da carreta disse aos policiais que não conseguiu frear a tempo. Segundo o Corpo de Bombeiros, 3 pessoas foram levadas para hospitais da região sem ferimentos graves. As causas do acidente serão investigadas.
0: Mais 3 pessoas foram presas hoje no caso da jovem que morreu durante um salto de rope jump no interior de São Paulo. Os alvos são integrantes da equipe que promovia a atividade irregular. Segundo a polícia, eles são suspeitos de envolvimento no sumiço da câmera que gravava o salto e de destruir outras provas importantes. Celulares e outros equipamentos eletrônicos foram apreendidos. Outros 3 instrutores, os que lançaram a vítima da ponte sem as cordas de segurança, já tinham sido presos.
1: O inverno começa amanhã sob influência do Super El Niño, Eduardo Carvalho.
25: Falta bem pouco para a nova estação chegar, mas é como se ela já estivesse por aqui.
26: Muito frio. Muito frio,
27: congelante.
26: É um dia frio. Ainda a gente nem chegou na temperatura mais baixa assim do ano, mas hoje está bem friozinho.
25: Os primeiros dias de inverno devem ser bem típicos. Frio intenso, geada e até risco de neve nas áreas mais altas do sul do país.
27: Começa bastante frio, inclusive essa semana a gente vai ter uma onda de frio, né, configurada já a partir de segunda-feira, que deve se estender até a sexta-feira, com condição para geada e também uma condição baixa para neve ali nos campos de cima da serra.
25: O frio mais rigoroso deve se concentrar principalmente em julho. É neste período que os meteorologistas preveem a atuação das massas de ar polar mais intensas. Mas a partir de agosto, as temperaturas devem ficar mais amenas e os dias mais úmidos. Efeitos do Super El Niño, que traz muita chuva para o sul e tempo seco no norte do país. O fenômeno vai gradualmente começar a ser sentido pelos brasileiros, principalmente a partir da segunda metade da estação. Serão dias de mais chuva e menos frio. Preocupação no agronegócio, que prevê risco de prejuízo na hora de colher as culturas de inverno.
28: Porque você vai ter mais umidade, né? Você vai ter temperaturas mais altas, você pode trazer doenças para essas lavouras, né? Então, essas lavouras podem ter doenças associadas com fungos, né?
25: Mas não é porque essa estação será atípica que não devemos nos preparar. A azeitona já está pronta, com jaqueta e tudo.
29: Ela adora, porque ela, a raça, diz que a característica da raça é que eles são bem friorentos, né? E ela adora.
0: A azeitona faz bem, viu? Porque o inverno começa amanhã exatamente 5h24 da manhã, com temperaturas mais baixas no centro-sul. A estação terá chuvas acima do normal no sul, sudeste e centro-oeste. As temperaturas ficam bem acima da média em quase todas as regiões, com exceção do sul. Neste domingo, tempo firme em boa parte do país. instabilidades provocam pancadas no norte e no litoral do Nordeste. Pontos de chuva também acontecem aqui, ó, entre a costa catarinense e as praias de São Paulo. Porto Alegre não passa dos 17 graus. São Paulo chega a 22. Agora BH, Rio de Janeiro e Campo Grande vão a 25 graus. Já Cuiabá, Belém e Fortaleza chegam aos 30 graus nesse primeiro dia de inverno.
1: A polícia de São Paulo aperta o cerco contra uma quadrilha de motoristas clandestinos no maior aeroporto do país. 3 suspeitos foram presos e 3 ainda são procurados.
3: Os presos são suspeitos de fazer parte de uma quadrilha especializada em enganar passageiros na chegada ao Aeroporto Internacional de Guarulhos.
4: Hoje o senhor está preso.
3: O grupo tem apelido conhecido, são os arrastadores. A polícia identificou pelo menos 6 deles e reuniu mais de 30 casos de vítimas do golpe. Na área de desembarque, eles abordam passageiros fingindo que são motoristas de aplicativo.
4: Eles enganam as vítimas, como se fossem ali credenciados. Levam as vítimas até os seus veículos e chegando lá, já estão na mão de bandidos. Tanto que eles combinam o valor na hora do embarque e quando chegam no destino é outro valor, 5, 6, 10 vezes maior do combinado. E aí é uma verdadeira extorsão, porque eles fecham as portas, impedem os passageiros de descerem e muitas vezes falam que vão reter, inclusive, a sua bagagem.
3: Segundo a polícia, idosos, estrangeiros e turistas são os principais alvos. Muitos chegam ao Brasil pela primeira vez sem conhecer o funcionamento do transporte local. A operação acontece 1 mês depois de uma violenta briga envolvendo taxistas e motoristas clandestinos no aeroporto. Um homem ficou ferido. A polícia passou a intensificar as investigações sobre a ação desses grupos criminosos.
5: É isso aí mesmo. É isso aí mesmo. Aí, ó.
0: E pelo menos 30 milhões de brasileiros foram acordados nessa madrugada com falsos alertas de emergência da Defesa Civil no celular.
1: A suspeita é de um ataque hacker. A Polícia Federal já abriu investigação para apurar o disparo das mensagens misteriosas com um alarme ensurdecedor.
6: Nessa noite, quem estava dormindo tranquilo levou um susto daqueles. O alarme alto disparou no celular de milhões de pessoas. Na tela, um alerta misterioso da Defesa Civil com a palavra misantropia, que significa ódio à humanidade. A mensagem disparada foi do tipo alerta extremo, normalmente usado para avisar sobre eventos climáticos, como enchentes, deslizamentos e tempestades severas. Em alguns celulares, a mensagem alertava para um ataque alienígena.
7: A primeira coisa que veio na minha cabeça foi, não, vai ter um caos aí, vai, enfim, destelhar a casa, enfim.
6: O falso alerta atingiu pelo menos 30 milhões de pessoas em 8 estados. A primeira notificação aconteceu no Paraná, depois cidades do Rio de Janeiro, São Paulo, Minas Gerais, Distrito Federal, Mato Grosso do Sul, Acre e Bahia também foram afetadas.
8: Eu já estava começando a dormir, de repente aquele apito alto, né? E aí eu falei, caramba, o que que é? Eu vi que não era negócio de chuva, nada, vi uma palavra lá, falei, ah, deve ter sido um erro.
10: No Rio veio PPRT, gente, o que que é PPRT? Depois eu fui entender que era papo reto.
11: Eu acordei assustada e minha mãe ligou para mim, que eu não sabia onde estava o celular.
6: O celular toca mesmo no modo silencioso e interrompe qualquer aplicativo que esteja sendo usado. O outro alerta foi emitido por SMS, que demanda cadastro prévio do usuário no sistema da Defesa Civil.
12: Aí fiquei meio confuso.
11: Aí eu fiquei, gente, o que tá acontecendo?
13: Ah, pronto, ou invadiram o Brasil, agora acabou tudo.
6: O governo suspeita que uma invasão ao sistema da Defesa Civil foi provocado por um ataque hacker.
30: O que parece ter ocorrido é que a pessoa ou as pessoas, elas entraram, se cadastraram lá no sistema e fizeram alerta a partir de Curitiba. A gente bloqueou, uma outra pessoa ou a mesma pessoa entrou num outro lugar, com outro cadastro e disparou um outro alerta. E isso até então, a gente tem notícia que foi feito 9 vezes usando o sistema Cell Broadcast e uma vez usando o SMS.
6: A plataforma foi desativada 1:30 da madrugada e ainda não há previsão para voltar ao normal. Os sistemas estaduais deverão ser reativados após trocas de senhas e quando o governo estiver seguro de que não há risco de novos alertas falsos.
2: A Polícia Federal já abriu uma investigação preliminar para apurar o disparo das mensagens. Nesse primeiro momento, os investigadores vão coletar informações junto à equipe de tecnologia da Defesa Civil, que identificou e bloqueou os acessos indevidos.
0: O futuro de Jax Wagner na liderança do governo no Senado deve ser definido depois de uma reunião com o presidente Lula na semana que vem. A expectativa do Planalto e de aliados é que o senador entregue o cargo.
9: O Planalto avalia com cautela a permanência de Jax Wagner na liderança do governo no Senado. A preocupação é evitar desgastes políticos após a operação da Polícia Federal contra o senador, realizada na última quinta-feira. Nome histórico do PT, Wagner recebeu apoio do partido, mas lideranças defendem que ele deixe o cargo.
12: Neste caso específico do senador Jax Wagner, ele precisa se desvencilhar do governo e responder pessoalmente pelas denúncias que foram feitas pela Polícia Federal. Ele tem toda a condição de fazê-lo, temos confiança nele, mas é melhor para ele que faça isso individualmente.
9: Segundo a investigação da PF, o senador teria recebido R$3,5 milhões e um apartamento em Salvador, de Augusto Lima, ex-sócio de Daniel Vorcário. Em troca, teria atuado para favorecer o master no Congresso. O senador negou irregularidades e insiste em se manter na liderança do governo.
14: O futuro de Jax Wagner deve ser definido no início da próxima semana. Lula, que já conversou com o senador por telefone, quer agora falar pessoalmente. A expectativa é que uma eventual saída seja de comum acordo para não desgastar a imagem do presidente.
9: Internamente, o nome que surge como possível substituto é o do senador Camilo Santana, ex-ministro da Educação. Depois que a delação de Daniel Vorcário foi rejeitada, a PF e a PGR defendem que ele volte ao sistema carcerário da Papuda. Mas o ministro do STF, André Mendonça, ainda não respondeu, mantendo em aberto a possibilidade de uma nova proposta de acordo.
1: O Datafolha divulgou hoje uma nova pesquisa com intenções de voto para presidente. Vamos conferir os números que mostram estabilidade na corrida eleitoral.
0: No primeiro turno, Lula lidera com 41% das intenções de voto, um ponto a mais do que no levantamento do mês passado. Flávio Bolsonaro manteve os 31%. Em seguida, aparecem Ronaldo Caiado e Renan Santos, com 3%. Aécio Neves, Augusto Cury, Romeu Zema e Samara Martins têm 2% cada. Outros candidatos não ultrapassaram 1%. Brancos e nulos somam 7% e 4% não sabem. Na simulação de segundo turno, entre Lula e Flávio, a diferença se manteve. O presidente tem 47% das intenções de voto contra 43% do pré-candidato do PL. Contra Ronaldo Caiado, Lula tem 47% contra 41% do ex-governador de Goiás. A diferença entre os dois diminuiu de 9 para 6 pontos. Contra Zema, os números se mantiveram. Lula aparece com 48% e o ex-governador de Minas com 39%.
1: A margem de erro é de 2 pontos percentuais. O Datafolha ouviu 2.004 pessoas nos dias 17 e 18 de junho, quarta e quinta-feira.
0: Eleições 2026, veja como foi o dia dos pré-candidatos à presidência. O senador e pré-candidato à presidência pelo PL, Flávio Bolsonaro, participou de um evento em Guarulhos, na Grande São Paulo, ao lado do governador Tarcísio de Freitas. Juntos anunciaram a pré-candidatura do presidente da Assembleia Legislativa de São Paulo, André do Prado, ao Senado. Flávio, que usava uma camisa com o nome de Neymar, reforçou propostas que já havia anunciado para a segurança pública.
15: Eu vou abrir mais de 500 mil vagas no sistema penitenciário, que é para prender traficantes, narcoterroristas de Comando Vermelho, de PCC, de milícia e também ladrão de celular. Chega de impunidade, que é o combustível de toda essa violência.
0: Mesmo inelegível depois da condenação no Supremo por tentar interferir no processo de 8 de janeiro, Eduardo Bolsonaro foi citado como suplente ao Senado. A Federação de Partidos, liderada pelo PT, entrou com uma ação no TSE, acusando Flávio Bolsonaro de uso irregular de inteligência artificial e propaganda eleitoral antecipada. O motivo foi um vídeo criado por IA em que Flávio e o pai, Jair Bolsonaro, aparecem como militares num avião atirando em embarcações com siglas do PCC, Comando Vermelho e também do PT. O presidente Lula, que voltou esta semana da cúpula do G7 na França, não teve agenda oficial hoje. Na segunda-feira, Lula participa de eventos no Rio de Janeiro. O ex-governador de Minas Gerais e pré-candidato pelo Novo, Romeu Zema, visitou a feira de artesanato de Caruaru, em Pernambuco. Renan Santos, do Missão, esteve em evento em São Paulo, onde recebeu apoio do deputado Kim Kataguiri, que anunciou a desistência da pré-candidatura ao governo de São Paulo. O pré-candidato pelo PSD, Ronaldo Caiado, não teve compromissos públicos.
1: Há pouco mais de 3 meses das eleições, a definição do próximo presidente está nas mãos daqueles que não se alinham ideologicamente com nenhum candidato. Veja na reportagem de Sérgio Gabriel.
16: Há poucos meses das eleições, ainda tem muito indeciso por aí.
17: A senhora já decidiu quem a senhora vai votar para presidente da República?
18: Ainda não.
17: Por quê?
18: Ah, é muita indecisão, muita coisa aí envolvida aí.
19: Eu confesso que ainda estou um pouco em dúvida, porque por ser a primeira vez que eu estou votando, ainda fica a cabeça e...
16: Semanalmente, somos bombardeados por números das pesquisas eleitorais que nos apontam quem são os favoritos para a presidência da República em outubro.
20: A melhor leitura das pesquisas não está nos números absolutos. O segredo está nos detalhes. Numa eleição tão polarizada entre bolsonaristas e petistas, os votos decisivos devem vir daqueles que se identificam como independentes.
16: Os eleitores podem ser divididos em 3 grupos. Lula e Flávio Bolsonaro dividem quase igualmente 70% dos votos fiéis. Sobram 30%.
21: Os independentes, eles estão concentrados majoritariamente na região sudeste do país. Eles são de maioria feminina, ali a faixa dos 35 aos 59 anos. Pessoas que têm até o ensino médio completo e de renda média, né? Aquela faixa das pessoas que recebem entre 2 a 5 salários mínimos por mês.
16: Numa entrevista à jornalista Adriana Araújo na Band News, Felipe Nunes atualizou o comportamento desses eleitores independentes na última pesquisa feita pela Quest em junho.
22: Aquele eleitor que é pragmático, que não tem paixão política, é o eleitor que está preocupado com o noticiário, com os escândalos, com a economia, com o cuidado da família. Esse eleitor é muito volátil, Adriana. A gente ainda deve ver muita oscilação nesse grupo. O Flávio, que tinha 31, foi para 24. E o Lula, que tinha 29, foi para 37. Ou seja, uma mudança realmente significativa nesse grupo.
16: A cientista política Deise Ciocari lembra que os eleitores independentes tomam a decisão na última hora. E para conquistar os votos deles, os candidatos têm que ser diretos.
23: É um eleitor que reage principalmente à percepção de economia. Como que essa economia ela afeta diretamente o meu bolso?
24: É um eleitor que pode ter votado no Lula uma vez, no Bolsonaro na outra?
23: Pode, não é um eleitor de forma alguma ideológico, no sentido de ter uma base fiel. É um eleitor que reage ao bolso.
0: Daqui a pouco, incêndio destrói resort de luxo à beira-mar no Caribe e mata um turista. 1.700 pessoas precisaram sair às pressas do complexo. Na Alemanha, choque entre trens de carga faz vagões despencarem de um viaduto. É já já. E vamos voltar aos Estados Unidos com Elia Júnior, porque agora é olhar para frente, não é, Elia? Quarta tem jogo contra a Escócia, mas estou pensando aqui, será que já dá para pensar quem a gente pega na fase decisiva, Elia?
3: Olha, minha cara Patrícia, e a todos aqueles que curtem e aquelas também que curtem o nosso Jornal da Band neste sábado. Tudo é um exercício de adivinhação, até porque ainda falta a última rodada. O Brasil pode ficar em primeiro ou segundo lugar no seu grupo. Aí, de acordo com a colocação, a gente vai enfrentar ou o primeiro ou o segundo colocado do grupo F. Aí, dentro desse exercício, eu não tenho dúvida que a gente vai enfrentar ou a Holanda ou o Japão. Hoje, a Holanda já jogou e já goleou a Suécia por 5-1. A Holanda do Gapo, a Holanda do Memphis Depay. Pois é, a Holanda deve terminar na primeira colocação. Se o Brasil termina em primeiro, não enfrenta a Holanda, enfrenta o Japão. Mas eu repito, de novo, exercício de adivinhação. E a gente tem que tomar muito cuidado, porque Marrocos, neste momento, tem um caminho mais tranquilo pela frente. O último jogo de Marrocos é exatamente contra a seleção do Haiti. A partir de agora, então, Gabi Guimarães e o caminho brasileiro nesta Copa do Mundo.
4: A seleção que chegar até a final da Copa do Mundo vai fazer 8 jogos no total. O Brasil já passou por 2. E o saldo depois da vitória contra o Haiti, para o treinador Carlo Ancelotti, é positivo.
5: Era o que esperava desse jogo, melhorar a qualidade do jogo com menos erros. Obviamente temos que melhorar, temos melhorado, vamos a melhorar no próximo jogo. Creio que temos que aproveitar dessa fase de grupo para chegar bem. Quando começa o mata-mata.
4: O último desafio da seleção na fase de grupos é contra a Escócia na próxima quarta-feira, em Miami. Nesse momento, o Brasil está na ponta do grupo C. Se continuar assim, vai encarar no primeiro jogo eliminatório o vice-líder da chave F, hoje a Suécia. Se terminar em segundo lugar, enfrenta o líder do grupo F, por enquanto a Holanda. A seleção japonesa, que enfrenta a Tunísia na madrugada, também está na briga.
7: O Japão tem um meio de campo muito forte, né? Embora tenha perdido jogadores por lesão. E a Suécia tem 2 atacantes muito bons, que jogam na Premier League. O Gyökeres do Arsenal e o Isaac do Liverpool, né? Jogador que foi contratado a peso de ouro ao Newcastle.
4: A posição na tabela também vai definir onde o Brasil vai jogar no mata-mata. O líder do Grupo C continua nos Estados Unidos e faz o primeiro jogo eliminatório em Houston. O segundo colocado vai para a Cidade do México.
5: Começamos a jogar bem, a melhorar contra a Escócia, ganhar o jogo. Se possível, chegar na primeira posição do grupo. A Escócia tem suas características, pode criar problema, porque hoje criou problema a Marrocos, então focalizado no jogo, calma, tranquilidade e seguir trabalhando para melhorar.
3: É isso, calma e tranquilidade não fazem mal a ninguém. Brasil termina em primeiro lugar no grupo, joga aqui nos Estados Unidos, em Houston. Se terminar na segunda colocação, aí vai ter que ir para o México, vai ter que ir para a cidade de Monterrey, enfrentar o primeiro colocado do grupo F. A FIFA já elegeu o melhor jogador até aqui. E sabe quem é? Pelo menos até aqui, o argentino Lionel Messi tem a melhor nota. Mas, em compensação, o hino mais bonito entre os 48 que estão aqui nesta Copa do Mundo é o brasileiro. Alô, Amanda Martins.
8: Só de ouvir a introdução da orquestra, todo mundo já sabe. É hora de torcer pelo Brasil.
10: Todo espírito de torcida, todo mundo junto, é outra energia mesmo. E quando mostra que está começando o jogo.
8: São 28 segundos até a letra começar. Pode até ser meio difícil saber cantar o hino completo.
25: Eu esqueci, mas eu sei.
8: E algumas palavras não ajudam muito. Fúlgidos.
25: Fugir.
8: Lábaro.
25: Lagarismo.
8: As palavras assim meio soltas podem ser complicadas, mas quando formam os versos e se juntam à melodia, fica fácil entender o contexto. tão único que foi eleito o hino mais bonito da Copa do Mundo por um jornal americano, que analisou as músicas dos 48 países participantes do torneio. Os elogios vão desde a melodia aos trechos marcantes. De acordo com a publicação do The New York Times, a melhor estrofe é a que mostra a esperança do povo brasileiro.
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8: A melodia do hino brasileiro foi criada em 1831 por Francisco Manuel da Silva, após a abdicação de Dom Pedro I, e era executado em eventos com a presença da família real. Com a proclamação da República, até tentaram substituir a música, mas o apego popular não deixou. O hino só ganhou letra oficialmente em 1922, com os versos escritos por Osório Duque Estrada.
6: É o hino conveniente, que o povo gosta, porque canta com emoção.
8: O Brasil ganhou a medalha de ouro no ranking, seguido por França e Portugal. Em último lugar, ficou o hino da Inglaterra. A análise feita pelo jornal deixa claro que o levantamento é subjetivo, mas que a ideia era encontrar canções emocionantes que envolvessem tanto jogadores quanto torcedores. Nessa disputa, o Brasil já é campeão.
3: É isso, a emoção do hino nacional brasileiro é uma emoção realmente inigualável. Com estas imagens lindas de Miami, com a expectativa em alta para a terceira participação brasileira nesta Copa do Mundo, voltamos a São Paulo. Até segunda-feira. Amanhã tem show do esporte a partir das 12 horas. E na segunda-feira tem mais Jornal da Band ao vivo aqui de Miami. Abraço a todos.
11: Daqui a pouco, um susto no ar. Homem fica preso em guindaste durante voo de parapente na China.
12: O rei voltou!
11: Parece Brasil, mas é na Ásia. Torcida em Bangladesh faz festa depois da vitória da nossa seleção. É já já.
1: O Irã voltou a fechar o Estreito de Hormuz para embarcações neste sábado, depois de novos ataques israelenses ao Líbano, que mataram 16 pessoas.
11: Áreas de Nabatieh e Tiro, cidades no sul do Líbano, amanheceram destruídas neste sábado. A região foi bombardeada por drones e aviões de guerra de Israel na madrugada. Entre os mortos, duas crianças. Os ataques vieram horas depois do cessar-fogo acordado entre Estados Unidos e o Irã. O exército de Israel alegou que apenas respondeu a 50 disparos do Hezbollah. O Irã retalhou, anunciando o fechamento do Estreito de Hormuz e alertou para que nenhuma embarcação se aproxime do canal. O exército iraniano diz que outras medidas serão tomadas caso a agressão continue. Atenção, ameaça a assinatura do acordo entre Estados Unidos e Irã. O encontro entre o vice-presidente americano, J.D. Vance, e representantes do Irã para formalizar o cessar-fogo, que estava marcado para sexta-feira, foi adiado para este domingo na Suíça.
0: As negociações de um tratado de paz no Oriente Médio é o assunto do canal Livre deste domingo.
13: Fechar o Estreito de Hormuz foi a verdadeira bomba atômica desse conflito, porque, de fato, se abriu uma caixa de Pandora que gerou consequências para a economia, não só para a economia norte-americana, com o aumento de inflação, mas para a economia global.
14: Trump consegue alguma coisa do que ele colocava lá atrás? Afinal, o regime que mandava, com mortes e com muita destruição no Irã, mas o regime continua no Irã.
13: O Irã foi atacado pelos Estados Unidos por Israel, não porque naquele momento representasse uma ameaça real, mas é porque se imaginava que naquele momento, pela fragilidade que passava o regime e a economia, seria possível rapidamente, decapitando seu líder, neutralizar três questões centrais para o interesse de Israel e dos Estados Unidos, que era derrubar o regime, interromper ou eliminar completamente o programa termonuclear do Irã e, finalmente, debilitar o Irã do ponto de vista militar para que ele não pudesse, no futuro, reagir diante de uma mudança de cenário.
26: Tem aí um complicador novo, que é essa relação dos Estados Unidos com Israel, a presença de Israel no acordo E o Irã ganhando com isso. E criando para o Trump um problema enorme. Porque agora o Líbano, quer dizer, o Hezbollah, está ligado ao Irã.
9: A grande vitória do Irã, a grande vitória estratégica do Irã, é ter colocado no contexto dos Estados Unidos o Líbano junto com o Irã.
26: Exatamente.
9: Com o que escancarou para o mundo uma divisão brutal entre Estados Unidos e Israel. Obrigou os Estados Unidos a reconhecer essa divisão.
0: E a suspensão lá atrás do primeiro acordo do Obama, quando o Trump veio criticamente falando, acabou gerando um passivo enorme no enriquecimento de urânio por parte do Irã, né?
9: O ponto central desse processo inteiro, né, é que o Irã fortaleceu o regime, não enfraqueceu. O Irã se transformou em um ator, naquele contexto, muito maior do que ele era em janeiro.
0: Canal Livre, que vai ao ar amanhã às 8 da noite na Band News TV e mais tarde às 11 da noite na Band.
1: Um crime que lembra o caso Pelicot, na França. Uma mulher na Alemanha acusa o ex-marido de abusos sexuais durante anos, enquanto era dopada com remédios.
15: A agente literária Cláudia Wuttke soube dos abusos pela polícia no ano passado, ao ver as gravações de quando era forçada a atos sexuais desacordada.
17: Es konnte gar keiner von diesen Taten wissen. Ich nicht, weil ich nicht bei Bewusstsein war. Ich hätte es gar nicht anzeigen können.
15: Os crimes teriam acontecido a partir de 2006, ao longo de 16 anos, e podem ficar impunes. Na Alemanha, o prazo de prescrição para estupro é de 5 anos e pode ser prolongado apenas com agravantes. Cláudia não tem dúvidas de que foi dopada, mas não consegue provar isso. A história dela tem sido comparada ao da francesa Gisèle Pelicot, que foi drogada e abusada ao longo de uma década pelo próprio marido e se tornou um símbolo na luta contra a violência sexual. Apesar de ter acontecido há 15 anos, o caso Pelicot terminou com a condenação de 51 homens e penas que variam de 3 até 20 anos de prisão. Cláudia agora pressiona por mudanças na lei.
17: Natürlich ist mir was ganz Furchtbares passiert. Wir haben ein deutsches Recht und das hat Lücken und mein Fall passt in diese Lücke und deswegen streite ich in unserem deutschen Staat für die Novellierung des Strafgesetzbuches im Sexualstrafrecht.
15: Cristiane Ramalho, correspondente da Deutsche Welle de Berlim, para o Jornal da Band.
0: A seguir, mega incêndio destrói resort de luxo no Caribe e mata a turista italiana. 1.700 hóspedes tiveram que fugir das chamas.
1: Homem fica preso em guindaste durante voo de parapente na China.
0: Titular na seleção brasileira, Casemiro fecha com o Inter Miami, time de Lionel Messi. É daqui a pouco aqui no Jornal da Band.
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0: Uma pessoa morreu depois de um incêndio gigantesco em um resort à beira-mar na República Dominicana. A vítima é uma turista italiana de 46 anos. 9 pessoas ficaram feridas e quase 1.700 hóspedes tiveram que sair às pressas. O fogo destruiu o complexo turístico, que é um dos destinos mais procurados do Caribe. O fogo se espalhou pelos bangalôs com telhados de sapê. A fumaça pôde ser vista a quilômetros de distância. O fogo foi controlado e as causas ainda são investigadas.
1: A 15 mil quilômetros de distância do Brasil, milhares de torcedores em Bangladesh fizeram a festa após a vitória da seleção brasileira. Esse é um dos destaques do nosso Giro da Copa. Confira.
21: A vitória do Brasil sobre o Haiti foi motivo para muita festa em Bangladesh. Milhares de torcedores se reuniram para assistir à partida em telões instalados em uma universidade. O apoio à seleção brasileira é forte no país asiático, com direito a bandeiras espalhadas pelos bairros. Depois de muita comoção, Ana Cândida Évora, mãe do goleiro cabo-verdiano Vozinha, finalmente chegou aos Estados Unidos para ver o filho jogar a Copa do Mundo. Ana ganhou fama depois de perder a estreia do filho na Copa, porque não conseguiu tirar o visto norte-americano. Cabo Verde enfrenta o Uruguai amanhã pela segunda rodada do Mundial. Será que Vozinha vai encher a mãe de orgulho de novo? E nem durante a Copa do Mundo o mercado da bola para. O Inter Miami fechou a contratação de Casimiro. O volante titular da seleção nos dois primeiros jogos vai assinar com o clube dos Estados Unidos por 3 temporadas e jogará ao lado do craque Lionel Messi.
0: Enfeites chamativos, festas barulhentas, aquele vai e vem de visitantes. A Copa pode aumentar a tensão da vida em condomínio. Nessa hora, os síndicos são como árbitros, aliás, de futebol, para fazer com que os vizinhos cumpram as regras do jogo.
4: 70 metros de bandeira entre os prédios. De 4 em 4 anos é tradição neste condomínio na Zona Norte de São Paulo. Toda a Copa do Mundo tem bandeirão e a galera reunida para ver os jogos da seleção. Mas o clima não é bem esse em todo o condomínio.
5: Excesso de animação, uso da vunvunzela, né, em si. Então, as unidades próximas reclamaram, né, sobre o problema.
4: Manter a ordem não é fácil. Orientações específicas podem e devem ser passadas aos moradores. 2 pontos são fundamentais: excesso de barulho e segurança.
7: O que você pode complementar para os dias de jogos ou para a Copa do Mundo como um todo é alguma regrinha para facilitar para o síndico. Vou torcer, comemorar, festejar, mas acabou o jogo, deu o apito final. Qual que é a minha obrigação enquanto proprietário, enquanto morador de condomínio? Opa, baixar o volume, se tiver visitante na minha casa, um abraço, até o próximo jogo e respeitar aquele momento.
4: Já os fogos de artifício são proibidos. E essa aqui é a área comum mais disputada pelos moradores em dias de jogos do Brasil na Copa. Churrasqueira, é claro. E aí, para evitar confusão, entra em campo a mesma estratégia em vários condomínios: o sorteio. Essa Copa do Mundo vai durar 40 dias. Neste período, tem que prevalecer, acima de tudo, o bom senso de quem gosta e de quem nem liga para a Copa.
5: É um pouco atípico de barulho, né? Então vale a pena os moradores, até para não criar esse conflito, praticarem um pouquinho mais da tolerância, né? A gente entra, obviamente, para tentar mediar esses conflitos, né? Mas a tolerância é primordial.
1: E amanhã a Band transmite ao vivo o GP de Road America da Fórmula Indy. O brasileiro Caio Collet conquistou sua melhor posição na classificação de hoje.
16: O espanhol Alex Palou confirmou mais uma vez o grande momento na temporada. O líder do campeonato foi o mais rápido nos treinos de classificação aqui em Road America e garantiu a pole para a corrida deste domingo. Com uma volta precisa no circuito de mais de 6 quilômetros em Elkhart Lake, o espanhol conquistou a primeira posição no grid e segue como principal nome da categoria. A expectativa é de uma corrida estratégica com a disputa pelo campeonato entrando em uma fase importante da temporada. Entre os destaques da classificação está o brasileiro Caio Collet. O piloto conquistou seu melhor resultado em um treino classificatório desde que chegou à Indy e vai largar na 8ª posição. Caio espera aproveitar a boa posição no grid para brigar por um resultado expressivo e fazer uma grande corrida neste domingo.
22: Não, foi, acho que um final de semana muito bom até agora. Um pouquinho chateado, que acho que a gente tinha potencial para fazer mais. Depois do Q1 ali, a gente fez uma mudança no carro que foi para a direção errada e eu também não fiz uma volta muito boa ali no Q2, mas de qualquer jeito vamos largar em 8º, dá pra, a gente tem um carro muito bom, a gente está super rápido, então dá para fazer uma boa corrida.
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0: E pela Fórmula E, uma punição fez o piloto Felipe Drugovich perder o lugar no pódio depois do fim da corrida na China. O brasileiro recebeu um gancho de 5 segundos e caiu da 2ª para a 5ª colocação. Jack Dennis, companheiro de Drugovich, conquistou o 1º lugar. A próxima etapa acontece em Xangai daqui 2 semanas.
1: E tem mais velocidade na tela da Band, a Stock Car. Lucas Herrero chega com os detalhes.
23: Do sol de Goiás
2: para a noite do Mato Grosso. A quinta etapa da maior categoria do automobilismo brasileiro segue brilhando no Centro-Oeste, agora sob a luz do luar. Essa é apenas a segunda vez na história que a Stock Car terá uma corrida noturna. E para que os caminhos estejam muito bem iluminados, teremos 128 torres como essas, espalhadas pelos mais de 4,5 km de extensão da pista em Cuiabá. Ao todo, 768 refletores. Se o tricampeão Ricardo Maurício venceu as duas etapas ano passado, em 2026, o mais rápido debaixo de chuva foi Nelsinho Piquet, que larga em primeiro logo mais.
6: Olha, sair na frente de dia, de noite, qualquer jeito é muito importante. O que muda mais é quando tá chovendo. Quando tá chovendo, aí a vantagem é gigantesca sair na frente.
2: A liderança do campeonato segue nas mãos do atual campeão Felipe Fraga. E a corrida sprint dessa madrugada chuvosa foi dele, Felipe Batista.
8: Feliz demais pelo trabalho de toda a equipe e com certeza as disputas foram muito legais. Em acho que 4, 5 voltas eu saí de quinto já para primeiro.
2: Daqui a pouco, às 10h30 da noite, horário de Brasília, tem corrida principal. É claro, na tela da Band.
1: A seguir, o inverno no zoológico tem tratamento especial para os bichos, que ganham até sopa para esquentar.
0: Um dos possíveis rivais do Brasil na próxima fase do Mundial, Holanda goleia a Suécia. Veja daqui a pouco aqui no Jornal da Band.

0: nessa?
1: Aqui reunindo todas as informações, porque daqui a pouquinho.

0: Voltamos a falar de Copa do Mundo. Um dos possíveis rivais do Brasil na próxima fase do Mundial, a Holanda, goleou a Suécia hoje. O Thiago Leme traz as informações direto de Houston, no Texas.
1: Depois de empatar com o Japão na estreia, a Holanda se recuperou e goleou a Suécia por 5-1 neste sábado aqui na cidade de Houston, no duelo europeu. Com menos de 20 minutos do primeiro tempo, os holandeses já ganhavam por 2-0 com dois gols do Brobbey. Na segunda etapa, o domínio da seleção laranja continuou e desta vez foi o atacante Gakpo do Liverpool quem balançou as redes mais duas vezes. A Suécia ainda conseguiu descontar com um gol do Elanga, mas no finalzinho do jogo, Somerville deu números finais à partida, placar de 5-1, aproveitando um passe do Memphis Depay. O atacante do Corinthians não foi titular mais uma vez, entrou em campo no segundo tempo, depois de se recuperar recentemente de uma lesão muscular na coxa. Com muita festa da torcida aqui em Houston, a Holanda assumiu a liderança do grupo com 4 pontos e na última rodada da primeira fase vai pegar a Tunísia, enquanto a Suécia enfrenta o Japão. Voltamos ao estúdio de São Paulo.
2: Sopinha de legumes, chá de camomila, cobertor. Quando o frio chega, até os animais no zoológico mudam os hábitos. A reportagem é da Bárbara Guimarães.
3: De braços abertos no sol, bem abraçadinhos ou encolhido na toca. Uma mantinha temática ajuda, ou quase isso. Um aquecedor particular não pode faltar. O inverno ainda nem chegou, mas no maior zoológico da América Latina, em São Paulo, cerca de 300 espécies estão recebendo cuidados especiais para esse frio que promete.
4: Tem as estruturas que a gente oferece com coberturas, tocas, a gente isolante térmico ali com feno, a gente oferece vegetação também para eles deitarem e se proteger ali do solo. Mas os animais que a gente redobra assim, os cuidados são os animais de sangue frio, né? Como as serpentes, anfíbios, que eles, como eles têm o sangue frio, eles precisam de um aquecedor externo, né? Então é o sol, é uma pedra aquecida, é uma toca aquecida. Aqui, por exemplo, a gente tem a pitombola, que a gente mantém ela entre 22 e 26 graus.
3: O que muda também é a alimentação de diversas espécies. Os macacos, por exemplo, nessa época do ano recebem sopa de legumes e até chazinho de camomila. E pelo visto, o tempero foi aprovado por esse outro grupo aqui. Até o fim de setembro, todo mundo vai buscar um jeito de se esquentar. Quer dizer, quase todo mundo, porque para eles, essa é a melhor época do ano.
0: O presidente da Bolívia decretou estado de emergência após 50 dias de protestos que bloqueiam estradas em todo o país. O objetivo é restabelecer a ordem e garantir o abastecimento de alimentos, remédios e combustíveis. A crise começou após o corte de subsídios aos combustíveis e a escassez de dólares. O decreto permite a mobilização das Forças Armadas e deve ser analisado pelo Congresso nas próximas horas. Os manifestantes, aliados do ex-presidente Evo Morales, exigem o reajuste salarial e a renúncia do presidente.
2: A seguir, susto durante voo de parapente. Homem fica preso em guindaste na China.
0: E a bola da Copa viaja com astronautas. NASA divulga imagens com direito à altinha no espaço. Em instantes, aqui no Jornal da Band.

0: Um homem que praticava parapente ficou pendurado em um guindaste na China. Durante o voo, o equipamento se enroscou no guindaste de uma construção. E essa agonia se estendeu por algumas horas até que ele fosse finalmente resgatado pelos bombeiros. Teve sorte, escapou sem ferimentos.
1: A bola da Copa do Mundo chegou ao espaço. A tripulação da Estação Espacial Internacional brincou com a Trionda, a bola oficial desse mundial. Os astronautas recriaram um experimento de gravidade zero para explicar a aerodinâmica da bola. Os estudos ajudam a entender como sensores eletrônicos internos afetam o equilíbrio da bola e também influenciam nos jogos.
0: Legal demais.
1: O Jornal da Band termina aqui.
0: Uma excelente noite, um belo domingo.
1: Boa noite.

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O presidente dos Estados Unidos, Donald Trump, disse que os Estados Unidos podem vir a cobrar pedágio no Estreito de Hormuz, caso o acordo com o Irã não seja concluído. Em uma publicação nas redes sociais, o presidente norte-americano reafirmou que o Irã não vai cobrar taxas na passagem, mesmo depois do período de 60 dias estabelecido no memorando de entendimento. No entanto, Trump disse que, caso as negociações não avancem, o país americano vai poder cobrar pedágio como forma de, abre aspas, reembolso de custos passados, presentes e futuros, fecha aspas. A declaração acontece no mesmo dia em que o Irã anunciou ter fechado de novo o Estreito de Hormuz. O governo norte-americano negou que a passagem esteja bloqueada. Mesmo assim, Teerã e Washington afirmaram que delegações de ambos os países vão embarcar em breve para a Suíça para seguir com as negociações de paz. Um torcedor de duas patas está roubando a cena na Copa. É o Merlin, um pato que se tornou a grande sensação do Mundial na cidade do México. Vestido com a camisa da seleção, ele anda de sapatinhos especiais para proteger as patinhas do concreto, que por lá está muito quente, né? O animal foi um presente para ajudar o seu dono a superar a depressão e se tornou um companheiro inseparável. Além de atrair

0: atrair sorrisos por onde passa, o Merlin adora insetos, frutas e tem um cardápio exclusivo de domingo: tacos de carnitas. E foi confirmada a lesão do atacante Rafinha. A CBF emitiu uma nota dizendo que o atleta passou neste sábado por exame de imagem que confirmou a lesão muscular na região posterior da coxa direita. O jogador vai seguir um protocolo de tratamento intensivo acompanhado pela equipe médica da seleção brasileira, visando a sua recuperação e o seu retorno às atividades no menor tempo possível, de acordo com a nota da CBF. Vamos agora aos Estados Unidos com mais informações. Quem traz para a gente é o Gustavo Furtado.
1: Oi, Paula. Uma boa tarde para você. Uma boa tarde para todo mundo que está ligado aqui no Band News TV. É isso, né? Infelizmente, mais uma baixa da seleção brasileira. As coisas não andam muito bem por aqui, né, Paula? Depois da vitória aí por 3-0, essa péssima notícia. Lembrando que o Brasil já teve aí Rodrigo machucado antes da Copa, Éder Militão, três jogadores importantes para a seleção brasileira, o Estevão também, e agora o Rafinha. A CBF não informou qual grau da lesão que o jogador teve, mas se for uma contratura, Paula, deve durar aí de 7 a 12 dias. Então, portanto, para o próximo jogo contra a Escócia, Rafinha é desfalque, com certeza não estará em campo, Rafinha, e vai precisar de um bom tempo aí de tratamento. Se for uma lesão parecida com a do Neymar, que foi uma lesão de grau 2, Paula, ele está praticamente aí fora da Copa do Mundo, porque essa lesão de grau 2 leva pelo menos uns 30 dias. A CBF escondeu, ou preferiu não informar qual o grau da lesão do jogador, mas o fato é que está gerando muita preocupação na comissão técnica, já que o jogador não pode ser substituído, né? Não podemos trocar mais. A data limite era exatamente 24 horas antes da primeira partida, justamente a partida contra o Marrocos. Então, portanto, agora a seleção brasileira tem que usar o que tem por aqui, não pode trocar. E aí, Paula, tem esse problema do Rafinha junto com o Neymar, né? Então, o Neymar, que já vem sendo um desfalque, que o Neymar ainda é dúvida para essa partida contra a Escócia, provavelmente ele pode ser relacionado, pelo menos é essa a expectativa do técnico Carlo Ancelotti, mas também não deve ser usado. Então, aí mais uma baixa muito importante para a seleção brasileira, porque Rafinha machucado, e aí o Neymar, que ainda deve seguir fora dessa partida, as coisas começam a ficar complicadas por aqui, viu, Paula?
0: E Neymar, hein? Qual é que é a expectativa, Gustavinho? Porque o Ancelotti chegou a dar uma esperança, disse que ele vai começar a treinar com bola, com a equipe. Você acha que tem chance realmente de ele jogar na próxima quarta-feira? E no lugar de Rafinha, como você falou, tá todo mundo aí. Então tem que se mexer com quem tá aí. Quem que você acha que deve ocupar o lugar dele, hein?
1: Olha, Paula, na última partida, o Rafinha acabou sendo substituído pelo Rayan, né? Aos 39 minutos, ele sentiu e depois, inclusive, deu para a gente ver na leitura labial, ele falando, eu senti forte. Então, eu senti forte é um indicativo de que não deve ser uma contratura. Como eu falei aqui, se não for uma contratura, for uma lesão de grau 1, ele deve ficar de fora pelo menos 14 dias, quer dizer, 2 semanas. Então, perderia esse jogo contra a Escócia, perderia também o primeiro e talvez o segundo jogo também as oitavas de final, né? No caso do Neymar, no sábado, quer dizer, ontem, o Neymar ontem teve em campo, bateu bola, treinou alguns chutes, pelo que parece, ele está melhorando bastante. Essa fase de transição, ela deve durar aí pelo menos uma semana. Então, certamente, contra a Escócia, ele não vai a campo. Neymar não vai a campo porque é muito arriscado, né? E a comissão médica e a comissão técnica do Brasil estão tendo muito cuidado com essa lesão do Neymar. Não dá para colocar ele em campo e correr o risco de perder o cara que pode fazer a diferença nas próximas partidas, principalmente na fase de mata-mata, né, Paula? Lembrando que passando esse último jogo contra a Escócia, já são jogos únicos. Então, perdeu, tá fora, não vai embora para casa. Então não pode bobear. Estão cuidando muito do Neymar. O Neymar está sendo acompanhado por fisioterapeutas, por preparadores físicos, pelo médico da seleção, Rodrigo Lasmar, e também pela comissão técnica muito de perto, né? Ele está fazendo, inclusive, a gente tem informação que ele chega a tratar 3 vezes por dia, né? De manhã, à tarde e à noite. E também quando está no quarto ali, tem alguns atendimentos também dos fisioterapeutas. Então a expectativa é que o Neymar seja relacionado para a partida contra a Escócia, porém não jogue essa partida ainda.
0: O que você achou do jogo de ontem, hein, Gustavinho? Já deu para respirar mais aliviado? Esperava mais? Está mais otimista agora para quarta-feira?
1: Olha, Paulo, um adversário muito fraco, né? O Haiti, a gente sabia que ia vencer, só não sabia de quanto íamos vencer, né? Foi um resultado bom, principalmente para o primeiro tempo. O Brasil chegou bem ali e acho que as substituições que o Carlo Ancelotti fez na equipe surtiram efeito, né? No caso do Danilo ali, a defesa do Brasil ficou um pouco mais guarnecida, né? Um pouco mais bem postada. E com a mudança também do Matheus Cunha na frente, no lugar do Igor Thiago, é um jogador que é polivalente, pode fechar o meio-campo, pode atuar como um meia, e ontem também acabou marcando 2 gols, foi muito bem na partida, inclusive foi também muito elogiado pelo técnico Carlo Ancelotti. Eu gostei do que vi no primeiro tempo. No segundo tempo eu estava esperando mais, viu, Paula? Só que a seleção brasileira deu uma caída, e em alguns lances, inclusive, dava para ver o Danilo fazendo assim, ó, calma, principalmente por Marquinhos nas saídas de bola, né? O Marquinhos estava querendo acelerar o jogo e o Danilo pedindo calma, né? Então eu senti que no segundo tempo a seleção brasileira deu a bola para o Haiti jogar e ficou trabalhando mais a defesa, tentando alguns contra-ataques, justamente para o quê? Para preservar os jogadores fisicamente. Então, essa foi a tônica da partida ontem, mas realmente, Paulo, eu achei que o Brasil poderia ter feito aí realmente mais gols, né? Poderia ter ganhado por um placar mais elástico, principalmente porque não fez nenhum golzinho sequer no segundo tempo.
0: Tá quente por aí, né? Tô vendo, Gustavinho. Mais um dia. Esse também é um desafio pro brasileiro, não sei, porque a gente tá acostumado com calor, mas é um desafio, né? Porque tem horários muito quentes por aí.
1: Olha, sem dúvida, né? Por isso que os jogos estão sendo até à noite, né? Você vê aqui, eu, inclusive, que vos falo aqui, briguei com o protetor solar, né? Estamos vivendo um relacionamento tóxico, e aí ontem a gente ficou das 6h30 da manhã até o final da tarde ali nas escadarias do Rock Balboa, e estava realmente muito calor, muito sol. Esse também tem sendo um desafio para os jogadores da seleção brasileira, e por isso que os treinamentos, em alguns momentos tem sido às 11 da manhã, né? O sol está muito forte também, mas é um pouco mais ameno do que o sol da uma, né? Lembrando que aqui vai escurecer lá pelas 8, às vezes 8h30 tem sol por aqui, viu, Paula? Então, realmente, o calor acaba sendo um desafio porque está muito quente, muito sol, mas também alterna, viu? Às vezes a gente acorda bem cedinho aqui para trabalhar e tá aquele frio danado, daqui a pouco vem um sol maravilhoso e aquele calor, então alterna bastante, um tempo bem variante por aqui nos Estados Unidos.
0: Tá certo, Gustavinho, se cuide, protetor solar, mas tem que ficar reaplicando, viu? Não é passar uma vez só e depois no fim do dia. Senão não adianta nada, Gustavinho, tem que reaplicar.
1: É verdade, vou passar, vou lembrar do teu conselho, Paula, e vou até anotar no meu alarme aqui para de uma em uma hora tocou eu vim passar
0: Isso
1: um
0: aí.
1: protetor solar. Ontem já me apelidaram de camarão, já apelidaram de um monte de coisa aqui, porque fiquei realmente muito vermelho.
0: É isso aí, cuide-se. Beijo para você, bom trabalho. Até mais, Gustavinho.
1: Valeu, Paulo, um beijo. Tchau, tchau.
0: Aposentadoria nem sempre significa descanso. No Brasil, milhões de idosos continuam trabalhando para complementar a renda ou então sustentar a família.
2: 62 anos de idade com disposição de 26. Essa é a Cristiane, imparável durante o expediente de atendente e também na vida. é que no dicionário dela não existe o verbo descansar. Quando é que a senhora para?
3: Ah, não sei. Acho que é só quando eu tiver estiradinha no caixão. É isso aí, porque eu tenho família, né? Tenho filho que é autista. E eu tenho que cuidar. Tenho que cuidar e se eu parar, eles param também.
2: Esse tem sido o roteiro de uma em cada quatro pessoas acima de 60 anos no Brasil. São quase 9 milhões de idosos ativos no mercado. Crescimento recorde de 54% nos últimos 10 anos. Ritmo mais acelerado, inclusive, do que o aumento da própria população dessa faixa etária, que foi de 36% no mesmo período. Mas não é dentro das empresas que a gente encontra a maioria desses trabalhadores da terceira idade. A informalidade tem sido uma regra. 53% estão atuando sem carteira assinada ou proteção trabalhista. Ao contrário da Xará CLT, essa Cristiane fez das ruas palco para o próprio negócio, vendendo beiju. Esse ano ela completa 3 décadas trabalhando como ambulante.
4: Infelizmente, quando eu era mais nova, não tive a oportunidade de trabalhar. Nunca trabalhei de carteira assinada. Sempre, na idade de 12 anos, comecei a trabalhar como ambulante. Porque é daqui que eu tiro todo o meu sustento, daqui que eu pago minhas contas, pago minhas dívidas. É daqui que eu me sustento.
2: São relatos que reforçam o estudo feito por uma empresa de pesquisa e inteligência de dados.
5: E o que isso indica? Indica que, provavelmente, essas pessoas estão precisando trabalhar por mais tempo, provavelmente recorrendo a bicos, a trabalhos informais, sem registro em carteira, seja para complementar uma renda mensal, seja para complementar, inclusive, uma aposentadoria para quem já conseguiu receber esse tipo de benefício.
0: Chegou aquela época do ano em que o Nordeste é tomado pelo ritmo do forró e pelo cheiro das comidas típicas. Milhares de pessoas já estão pegando a estrada para curtir o feriadão de São João no interior.
2: Ninguém consegue explicar esse fenômeno, mas todo ano ele se repete, sempre em junho. E o efeito toma conta do Nordeste. Os principais sintomas são vontade de pegar a estrada e uma necessidade urgente de aproveitar. Tanto que só pela rodoviária de Salvador, mais de 380 mil pessoas vão passar durante os próximos dias rumo ao interior.
6: O forró já me contaminou e eu quero dançar forró e curtir uma fogueira.
7: A família toda reunida aqui para curtir o São João, celebrar, dançar muito forró e muita animação.
8: A gente vai para Amargosa já é o quinto ano. Então já é tradição do nosso grupo ir para lá.
2: Até o calendário funciona em modo São João. Aqui na Bahia, os servidores públicos têm 5 dias de folga para aproveitar a festa. E em todo o Nordeste, as férias do meio do ano dos estudantes é em junho. Por que você gosta de São João?
9: Porque tem muita bandeira e fogueira.
10: Porque ele tem muitas danças.
2: Quem ainda acha que isso é pouco, é só olhar para cima para perceber o que só o São João é capaz de fazer. É aquele momento em que está tudo em clima e cores de festa.
11: É maravilhoso, é uma festa gostosa, uma festa de família, uma festa de tradição. Principalmente a comida, né? A gente não pode deixar de comer. É a época de engordar um pouquinho mais.
2: Se São João fosse o ano todo, hein?
12: Nossa senhora, muito bom.
13: Poderia ter lá pro Rio também, em janeiro, levar essa tradição para lá.
0: No interior de São Paulo, a criação de abelhas sem ferrão virou um ótimo negócio. Mas a chegada do frio exige cuidados especiais.
14: Responsáveis por um dos serviços ambientais mais importantes do planeta, a polinização, as abelhas sem ferrão vêm ganhando espaço no campo e também no mercado. Esse meliponário fica em Presidente Bernardes, no Oeste Paulista. Diferente de outros locais, o foco por aqui não é a produção de mel, e sim a reprodução e a venda de colônias.
15: A gente faz o manejo zootécnico. O que, que é isso? É um melhoramento genético dessas abelhas que estão extintas, né? Adquirindo genética de outros produtores, outros criadores de outras regiões e fazendo o cruzamento e tornando essas abelhas mais fortes, né?
14: Mas com os dias mais frios e úmidos, o trabalho nos meliponários muda. O outono exige atenção especial dos criadores para proteger as colmeias e garantir alimentação às abelhas durante o período de menor florada. Entre os principais cuidados nesta época do ano estão a alimentação suplementar e a proteção das caixas contra a umidade.
15: fornecer o que elas vão precisar para passar bem o inverno.
14: Placas de energia solar e sistemas de irrigação ajudam a garantir mais segurança para as abelhas e mais qualidade na venda de colônias melhoradas geneticamente.
0: O ex-presidente Michel Temer lançou o documento Estrada para o Futuro, elaborado por um grupo de especialistas. A carta é voltada para os candidatos que vão disputar a presidência da República nas eleições deste ano e traz propostas para uma agenda de políticas trabalhistas voltada à redução da informalidade e aumento da produtividade. Um dos responsáveis por escrever o documento é o professor especialista em mercado de trabalho, José Pastore. Na avaliação dele, um dos principais desafios na área trabalhista é a diferença entre jovens que entram no mercado de trabalho e a população idosa, que precisa da previdência social.
16: Na área trabalhista estão ocorrendo muitas mudanças, não é? Que elas são frutos de um lado da demografia e do outro lado da tecnologia, né? A demografia interfere no mercado de trabalho porque a taxa de fecundidade está muito baixa, quer dizer, estão nascendo menos crianças hoje do que nasciam antigamente. E isso, ao longo do tempo, vai diminuir a população jovem, a população que pode trabalhar, não é? Esse é um problema sério porque, na outra ponta, aumentam os idosos, como eu, que consomem muita previdência social. Então veja o desequilíbrio que a demografia causa na Previdência. Diminui aqueles que trabalham jovens e que arrecadam, que contribuem, e aumentam aqueles idosos que não trabalham, que não arrecadam e que apenas consomem os benefícios, né? Esse é um grande desafio que nós teremos que enfrentar. Uma nova reforma da Previdência será inevitável. Além disso, nós temos problemas crônicos aqui na área da tecnologia. As tecnologias modernas, elas estão promovendo muito o trabalho autônomo, porque elas permitem as pessoas trabalhar em casa, trabalhar no hotel, trabalhar no avião, trabalhar em várias alternativas através de plataformas digitais, não é? E esse trabalho autônomo, na maioria das vezes, ele também não tem proteções, porque são poucos os autônomos que se vinculam à Previdência Social. A grande maioria trabalha na informalidade sem nenhuma proteção, o que é muito grave para as pessoas, que ficam sem proteções, e muito grave para a Previdência, que fica sem contribuição. Então, só aqui, nós já temos uma área enorme de trabalho que o próximo governo terá que enfrentar para resolver, pelo menos, uma parte desses dilemas, né?
0: Uma das questões que o senhor cita no seu documento é o primeiro emprego para os jovens, né? Como atraí-los e torná-los capazes de entrar no mercado de trabalho. A gente vê muitos jovens com dificuldade de ingressar na sua área ou de buscar esse primeiro emprego. Como que o senhor acredita que o próximo presidente pode atuar nessa área? A sugestão que você dá aqui no seu documento é a criação de um contrato de formação com incentivo tributário para aquelas empresas que podem, por exemplo, treinar esses jovens. Como que isso poderia funcionar?
16: Isso é praticado em muitos países, sabe, Andressa? Isso aí é relativamente simples de fazer. Eles chamam de contratos de formação. O que é o contrato de formação? O jovem, quando ele sai do ensino médio, quando ele sai da faculdade, sai de uma escola de engenharia, por exemplo, ele ainda não é engenheiro. Ele teve uma boa formação para engenheiro, mas a prática ainda está por ser feita. Então, o jovem encontra muita dificuldade para ser empregado, porque a empresa logo pergunta, qual é a experiência que você tem? Quanto tempo você trabalha? Não trabalhei, não. Eu estou começando agora, né? Então, esses países que têm contratos de formação, eles fazem o seguinte, para esses jovens recém-saídos das escolas, as empresas podem contratá-los pagando menos encargos sociais. Não é indefinidamente, por um certo tempo, por um ano e meio, dois anos. Então, como a empresa tem uma redução dos encargos sociais, ela é estimulada a contratar esse jovem. E esse jovem, entrando numa empresa onde ele vai ser exposto à prática de assuntos ligados à engenharia, ele vai, aos poucos, completando a sua formação teórica de engenheiro. Então, imagina um jovem que, por exemplo, entra para ficar um ano e meio, dois anos dentro de uma Petrobras. Ele vai sair engenheiro daí dois anos, não é? Ou quase completo, não é? E quando ele sai da escola, ainda ele não tem toda a experiência. Então, esses países facilitam a entrada e facilitam a contratação do lado da empresa. Isso não custa muito, porque isso pode ser compensado pelo próprio sistema previdenciário ao longo da carreira das pessoas. É um sistema muito simples e muito fácil de ser implementado.
0: Tem outro tema que, inclusive, é bastante divergência aí, as decisões do Tribunal do Trabalho e do Supremo, que é a questão da pejotização. Inclusive, recentemente, as pautas estavam travadas desde 2025, mas Gilmar Mendes liberou o andamento dessas pautas, que divide opiniões. Eu queria saber do senhor qual é o caminho para a pejotização, que é a contratação de profissionais autônomos ou terceirizados pelas empresas.
16: A pejotização tem a ver com o primeiro assunto que nós conversamos aqui, que é o trabalho autônomo, não é? Existem tipos de trabalho que eles podem ser executados por uma pessoa jurídica, ou seja, o profissional, ele é uma pessoa jurídica, ele não é uma pessoa física, não é? É muito comum a gente ter esses profissionais nas profissões liberais. O advogado, ele é uma pessoa jurídica e ele trabalha através de uma empresa, que é a empresa que ele tem. Agora, a nossa legislação ela é muito deficiente nesse ponto aí, porque se ele não tem um sistema fácil de se engajar na Previdência Social, e digamos assim, módico, tudo fica muito caro e ele se afasta, né? E você tem, então, muitos tipos de pejotização no Brasil que são verdadeiras fraudes, que são ilícitas, né? É isso aí que precisa ser combatido. Agora, não basta combater com a fiscalização. É preciso oferecer um sistema novo de proteção para o trabalho. E esse sistema está sendo procurado no mundo inteiro, mas já há algumas experiências interessantes. Existe uma experiência na Alemanha que me atrai muito, eu gosto muito. Por exemplo, o sujeito ele é ator de teatro. E ele faz o seguinte, ele funda uma empresinha de ator de teatro. Ele é contratado como uma pessoa jurídica, né? PJ, pessoa jurídica. Muito bem. Para ele ser contratado pelo teatro, ele precisa estar vinculado a um sistema previdenciário público ou privado, senão ele não vai ter esse contrato. A lei não permite contratar ele. Não. E a empresa que contratar sem isso aí será penalizada com fortes multas. Muito bem, ele é contratado. Agora, como é que paga a contribuição dessa previdência? Suponhamos que a contribuição seja de 20%. Ela é dividida em três partes. Ele paga 10%, o teatro paga 5% e o governo paga 5%, 20%. Então é módico, dá para ele pagar. Muito bem, acabou o contrato dele no teatro agora, ele ficou sem trabalho. O que vai acontecer? Ele pode fazer o seguinte, se ele tiver dinheiro, ele pode pagar os 20% sozinho. Mas se ele não tiver dinheiro, ele pode pagar metade, ou pode pagar um terço. Só que pagando metade e um terço, o benefício dele lá na frente vai ser reduzido. A aposentadoria dele vai ter que esperar mais um ano para contratar, o plano de saúde dele vai para uma outra categoria e tal. Muito bem. Agora, vamos supor que ele arranja um outro contrato, num outro teatro. Ele volta ao sistema anterior, tripartite, não é isso? Divide a aposentadoria 10% para ele, 5% para o teatro e 5% para o governo. Mas ele diz assim, espera um pouco, eu fiquei sem pagar um ano, então em vez de eu pagar 10%, eu vou pagar 12% ou 13%. E aí então ele recompõe aquilo que ele não pagou. Quando ele recompõe o que ele não pagou, ele recompõe o benefício dele lá na frente. E com isso você tem o trabalhador protegido, o PJ protegido, a previdência protegida, o teatro protegido, a sociedade protegida. É um sistema que vale a pena a gente pensar, mas precisa ter inovação na área previdenciária para você criar esse tipo de modalidade de vínculo com previdência social.
0: Todos os setores trabalhando no mesmo caminho, né? Professor, escala 6x1 está em discussão, né, agora, esperando para ser pautada no Senado, já foi aprovada na Câmara. É um tema bastante sensível também, porque fala da qualidade de vida do trabalhador, claro, mas, por outro lado, empresas sentem que isso pode prejudicar e muito a economia brasileira. Eles pedem, por exemplo, flexibilidade para que cada setor que tenha a sua necessidade específica, tenha a sua legislação ou o seu entendimento específico, trabalho por hora, algumas questões que estão sendo discutidas antes da aprovação final desse texto da escala 6x1. Como é que a gente pode equilibrar essas necessidades específicas, essa flexibilidade que as empresas precisam com a busca pelos direitos e a qualidade de vida do trabalhador?
16: Olha, é claro que trabalhar menos é uma meta para todo mundo, é melhor para a saúde, evita acidentes, é bom para as pessoas se treinar, qualificar, etc, etc. Agora, para você trabalhar menos, é preciso ter mais eficiência, não só do lado do trabalhador, mas do lado da empresa também, do lado da sociedade em geral, né? Os países que trabalham menos, na Europa, por exemplo, primeiro eles ganharam eficiência, primeiro eles ganharam produtividade, depois eles reduziram a jornada. Aqui no Brasil estão querendo fazer o contrário. Os deputados aprovaram uma PEC em que reduz a jornada de norte a sul do país para todos os setores, todos os ramos, todas as empresas, obrigatoriamente, compulsoriamente, num curto prazo de tempo. E, além disso, estabeleceram que vai existir apenas um tipo de jornada no Brasil, que é 5x2. Trabalha 5 dias, descansa 2 dias. Olha, se fosse possível fazer isso por lei, todos os países teriam feito. Talvez a jornada nem seria, nem seria 40 horas, seria 35 horas, como a França fez. Ou então a escala seria não 5x2, seria 4x3, seria 3x4. Mas não é possível fazer isso de repente. Por isso que 190 países do mundo reduzem jornada através da negociação. Porque através da negociação você vai levando em conta eficiência, produtividade, tipo de trabalho, modalidade de trabalho e assim por diante. E escala é uma coisa que a lei nem mexe, não é possível. Eu não conheço nenhum país, não conheço na literatura técnica, nenhum país que tenha feito redução de escala ou congelamento de escala, ou melhor, tabelamento de escala, como esse que foi feito pela Câmara dos Deputados.
0: A gente tem intervalo e volta já já. 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

0: Felicidade se acha em horinhas de descuido. Guimarães Rosa escreveu essa frase para falar daqueles instantes raros em que a vida escapa do controle e, quase sem querer, a gente se sente vivo. Mas será que felicidade também pode ser construída no esforço, na escolha? Que felicidade os brasileiros estão construindo e vivenciando?
1: Hoje, no Que É Ser Brasileiro, a gente tem a honra de receber um pensador que dedicou a vida a pensar essas questões, o filósofo e jornalista Clóvis de Barros Filho. Clóvis, seja muito bem-vindo.
0: Bem-vindo.
1: Uma honra imensa. A gente está feliz demais de ter você aqui.
2: Nossa, eu é que estou feliz de ter sido convidado.
1: Muito obrigada.
0: Muito obrigado. Clóvis, a gente sempre começa o programa com a mesma pergunta para todo mundo. Quem é você? Eu sei que, para um filósofo, seria quem sendo você seria a mais correta, mas também não deixa de ser uma provocação. Quem é você, Clóvis?
2: Desde que me entendo por gente, sempre tive um gosto enorme pela explicação. E gosto muito do que diz Agostinho, quando ele diz que a gente é o que a gente ama. Né? Então, nesse sentido, eu amo muito o que eu faço, concretamente. E, portanto, eu acho que essa é a melhor maneira de me definir. Eu sou aquele que gosta de explicar, né? Que ama lançar mão de ideias e torná-las mais próximas do repertório do meu interlocutor. Uhum. Então, acho que é uma boa maneira de me definir. É claro que aí eu tenho que me enquadrar nas categorias institucionalizadas, e o pessoal costuma chamar de professor, mas vamos deixar o professor de lado e definir desse modo alguém que ama explicar.
1: E pertencer é algo necessário para ser feliz?
2: Essa questão da felicidade, ela merece sempre muito cuidado, porque é muito fácil das pessoas inverterem, né? Ah, eu pertenço e não sou feliz, coisa nenhuma e tal, né? Como que dizem? Então, eu penso que a vida é vivida no mundo e a vida é vivida com os outros. E, portanto, se a vida tiver alguma chance de ser feliz, vai ter que ser com os outros e tudo. Por que precisamos de uma identidade? Primeiro, para dizer o que temos a ver com os outros que integram o mesmo grupo. E segundo, para explicar o que nos diferencia dos outros que integram o mesmo grupo. Então, curiosamente, a identidade, ela tem dois polos opostos. Uhum. Um polo de aproximação e um polo de distinção, né? E é preciso que ela atenda a essas duas necessidades. Ou seja, digamos que eu acho que nos sentimos mais plenos quando temos clareza do que nos aproxima e do que nos singulariza ao mesmo tempo. Uhum. Não é? Ou seja, ser só igual a todo mundo não nos basta. Ser completamente diferente de todo mundo o tempo inteiro não nos convém. Então, é justamente nessa aparente ambiguidade que talvez haja uma fresta de possibilidade para uma vida feliz.
0: A gente entrevistou já mais de 100 pessoas aqui no programa. E tem uma característica que vários deles falam sobre sendo uma das características mais comuns ao brasileiro, que é a alegria de ser brasileiro. Se a gente for pegar na história, né, o Brasil é fundado com uma certa melancolia, né, isso está até explícito nas artes, né, de época. Essa ideia de alegria, ela foi sendo fundada depois, mais final do século XIX, principalmente Estado Novo, com o mito dessa democracia racial e tudo mais. Queria saber se você enxerga assim hoje essa característica como sendo do brasileiro, essa alegria, e queria saber também se você acha que a gente criou essa característica como uma forma de até de proteção.
2: Então, a gente pode olhar a coisa pelo menos aí por dois lados. De um lado, o lado propriamente antropológico, né? Uhum. Alegria como um atributo de um discurso definidor de um grupo, de uma sociedade, de um povo, etc. E por outro lado, tentar ver o que isso significa fora daí, né? Bom, claro que na hora que você vai fuçar fora daí, é muito esquisito. Alegria é um afeto que a filosofia adora trabalhar, que você encontra em Spinoza, que você encontra em David Hume, que você encontra em Locke, que você encontra... E tem a ver com, em grande medida, tem a ver com, como todo afeto, uma passagem de um estado de menor potência para um estado de maior potência, né? Então, nesse sentido, a alegria, sendo um afeto, é um movimento das emoções individuais que, do ponto de vista filosófico, encontra aí o seu limite, né? Então, você é causa da minha alegria, seu convite é causa da minha alegria, porque determinou em mim a passagem episódica para um estado de maior potência de mim mesmo. A hora que você pega isso e você generaliza, o brasileiro é alegre, aí um verdadeiro furacão de acomodações necessárias. Primeiro, porque, como você deve ter percebido, sendo um afeto, a alegria não é um estado. Portanto, dizer que alguém é alegre já é um absurdo nos próprios termos. Porque a alegria é deixar de ser, é passar a ser, e não ser, propriamente. Então, aí já há uma dificuldade conceitual grande. De qualquer maneira, é o que menos importa. Agora estamos estudando um modo de definição de si. E aí é possível que estejamos nos referindo a outra coisa. E caberia, então, vasculhar o que exatamente essa outra coisa significa.
0: Isso é curioso, né? As pessoas falarem isso, né? Citarem isso como característica do brasileiro, não é?
2: Suponho que isso possa ter vindo do contraste com outras culturas, de outros modos de ser, mais circunspectos, talvez. Suponho que isso tenha ganho uma chancela interna estrategicamente conveniente, porque é um modo de se definir positivamente, ainda é melhor do que um povo que se define como suicidário, tristíssimo, angustiado, devastado, etc. Há aqui uma dimensão positiva, porém, né, talvez ela nos impeça, escondendo assim o verdadeiro significado do conceito, né, nos impeça de pensar para além de um estereótipo sem sustentação, né? Quer dizer, o que eu quero dizer com isso? Quando pensamos em potência, né, existencial mesmo, pensamos numa vida intensa, como, por exemplo, lendo Nietzsche, né, alguém que faz da sua vida uma homenagem à vida. Né? É potência que quer mais potência. E isso implica muito mais do que ficar contando piada o tempo inteiro, tendo em relação ao comportamento humano uma postura compassiva, tolerante, ou tendo em relação à própria existência um olhar de acomodação e de aceitação ao status quo vigente. Enfim, e por quê? Porque talvez, se tivéssemos na ideia de alegria esse vínculo com a potência, buscássemos uma sociedade que tirasse dela mesma muito além do que tira. O que implicaria outro tipo de educação, outro tipo de formação, outro tipo de preparo, outro tipo de inserção na vida profissional, outro tipo de exigência, de excelência com os profissionais concernidos. Entende? É um pouco, quase que na contramão do que costuma acontecer.
1: Ouvindo o senhor me faz pensar o quanto que o Brasil é um país marcado por uma grande desigualdade. A gente é um dos países mais desiguais do mundo. Estamos em 14º lugar, ao lado de países africanos, segundo a ONU. Violência, instabilidade. Como que a gente consegue falar em felicidade num ambiente tão adverso?
2: O que eu costumo observar junto às pessoas com quem eu convivo é uma tendência que, aliás, se estica no tempo, desde que eu me entendo por gente, é assim. Quando se referem ao Brasil, referem-se a uma instância outra, que não si mesmo, sabe? E mesmo o brasileiro é assim, o Brasil é assim. Como se não fôssemos todos corresponsáveis. Eu, pelo menos, faço questão de assumir a minha parte de responsabilidade por ter integrado uma sociedade durante 60 anos e avaliá-la negativamente em muitos pontos. Então, enquanto cidadão brasileiro, eu também fracassei, tanto quanto qualquer outro. Sendo professor de ética, talvez eu ainda acrescente na minha conta uma pitadinha adicional de fracasso. Porque está aí uma questão de convivência que mereceria da nossa parte estrondoso aperfeiçoamento. Então, o que eu te digo? Há muito que aperfeiçoar, há muito que melhorar. E esse aperfeiçoamento ele está logo aqui. E embora ele esteja logo aqui, ele não é simples de ser alcançado. Por quê? Porque em meio a toda essa diversidade, deveríamos zelar por duas ou três questões fundamentais de natureza humanitária que pudessem ser menos desiguais. Como, por exemplo, saúde, educação, né? Mais ou menos assim, olha, isso aqui é uma disparidade enorme, mas as crianças que estão nascendo agora e que vão entrar na escola, elas terão uma formação de base equivalente até a faculdade, até entrar na faculdade. Ou seja, se você quer entrar na escola privada porque é lá que estão os outros moradores do seu condomínio, fique à vontade. Mas saiba que qualquer outra escola pública e gratuita terá um ensino equivalente ao da educação privada. De tal maneira que estudando você na escola que estudar, você terá, a despeito das especificidades regionais, você terá um mínimo de base que te permitirá enfrentar os processos seletivos vindouros de igual para igual. Não, já não seria bacana?
1: Já, bastante.
0: Muito.
2: Quando você chega no final do processo, você, de maneira cínica, você diz, agora nós vamos fazer um exame e quem chegar na frente ocupará as vagas. Aí não é possível, não é? Não é possível.
0: Tem uma questão no Brasil, que é muito discutida, que é o jeitinho brasileiro, que tem tudo a ver sobre ética. Queria perguntar para você se o jeitinho brasileiro é um desvio, é uma transgressão, ou se ele é uma estratégia de sobrevivência.
2: Entendendo o jeitinho como o privilégio atribuído a alguns de transgredir a norma sem uma contraprestação de sanção.
0: Isso.
2: Isso é deplorável, ponto final. Todo tipo de vantagem obtida por conta de uma proximidade social que implica, portanto, um privilégio em relação a quem não ocupa a mesma posição social num determinado universo, é evidentemente uma vantagem que corrompe a sociedade. Né? Entenda, é muito interessante, porque fica fácil entender que cooperação é operação com mais de um. Colaboração é labor com mais de um. Coabitação é habitação com mais de um. Mas quando você fala em corromper, é interessante como não se faz essa mesma associação. Ou seja, as relações humanas que privilegiam certas aproximações de circunstância corrompem no sentido de que com a participação de mais gente o tecido social. Então, sendo assim, é imprescindível que a vida em sociedade passe a ser objeto da educação formal. Entende? É engraçado. É incrível como a gente aceita a necessidade de estudar a literatura portuguesa. Importante, não é? Afinal de contas, os portugueses que nos colonizaram. A necessidade de estudar a geografia do mundo. Isso é importante porque estamos no mundo. A necessidade de estudar a história da França. O São Francisco, afinal de contas, é um evento. A necessidade de estudar a trigonometria porque os ângulos são importantes. A necessidade... Agora, é incrível como podemos passar pela formação escolar sem ter tido uma formação para a convivência na polis. É incrível que isso fique para a esfera do improviso. Quer dizer, calcular o seno quadrado de teta, eu fico um mês ali aprendendo. Agora, como viver com os outros? Isso aí você se vira, aprende em casa. Mas então, é que não rola em casa. E não rola em casa porque quem está em casa também não aprendeu com ninguém. Sabe? Essa é a mensagem que eu queria deixar. A escola no Brasil tem que assumir papéis que talvez em outras sociedades não tenha. E por quê? Porque talvez em outras sociedades haja um aprendizado familiar que, no caso do Brasil, é pouco provável que aconteça. E a ética é um desses aspectos.
1: E o que a sociedade considera fundamental, né? Porque eu fico pensando que hoje, com o advento das redes sociais, uma coisa que me gera incômodo muito grande é que a gente sempre fala que o nosso grande problema é a baixa qualidade da educação. No entanto, cada vez mais a gente vê pessoas que não são estudiosas daqueles assuntos falando sobre determinados assuntos. Por que estamos desvalorizando o conhecimento?
2: Pois é. As coisas, digamos, se passaram de tal maneira que houve uma progressiva deslegitimação das instituições responsáveis pela produção de conhecimento e pela divulgação de conhecimento, levando de roldão todos a elas atrelados. Então, você acaba tendo um milhão de consequências, quase todas muito nefastas, desse tipo de processo, de erosão. Mas um deles hoje me parece calamitoso. Existe uma coisa importante na vida que é recursos materiais, ponto. E não que não seja, né, porque é preciso sobreviver, mas é que se tornou uma espécie de obsessão. Então, vida boa, vida em que houve enriquecimento. Ela vem atrelada a uma segunda, ultra contemporânea, que é o capital simbólico, celebridade, número de seguidores, reconhecimento, etc. Bom, então, de tal maneira que uma pessoa rica e famosa é uma pessoa que, bingo, né? Ela ticou, cartelou, ela já ganhou. Rica e famosa. Naturalmente, quem está nos assistindo poderá dizer, mas não é isso? Viu? Acho que não. E por que, que eu acho que não? Eu vou dar um exemplo da minha própria vida, né, Zé? Quase tudo de efetivamente valioso que a minha vida me proporcionou não foi mediante contrapartida econômica. Então, a título de exemplo, eu estudei com um sociólogo na França chamado Pierre Bourdieu. Muito bem, isso se deveu a um tipo de encaminhamento dos meus estudos na universidade pública, então eu estudei e muito do que eu aprendi que me trouxe imensa gratificação nunca correspondeu a nenhum ganho efetivo. Parem para pensar. Na hora que alguém diz o que importa é ganhar dinheiro, ponto. Talvez seja mais fácil ganhar dinheiro mais cedo, pulando a vida escolar e indo direto ao mundo onde o dinheiro está. O contra-argumento é não. Quem estuda tem mais chance de ter um bom emprego e ganhar dinheiro. Aí o outro, não é verdade. Sim, é verdade. Não é verdade. Sim, é verdade. Não, mas a discussão é falsa. Por quê? Porque o mundo da escola não é só um mundo de preparação para ir do mil ao milhão. O mundo da escola é um mundo de preparação para o enriquecimento da vida do espírito. E o enriquecimento da vida do espírito é chorar declamando ou ouvindo Paulo Autran declamar Fernando Pessoa. E aí não entrou um tostão na minha conta. Mas entrou vida boa, vida muito boa. Mas aí, meu amigo, eu precisei da escola. Porque sem a escola, eu não atribuiria valor ao Paulo Autran, nem ao Fernando Pessoa. Então, nesse sentido, a escola, ela não está competindo com outros lugares para ver quem é que prepara mais rápido para começar a ganhar dinheiro. Não é essa a maneira de pensar. Porque o que importa da escola, o que mais importa da escola, nada tem a ver com isso.
0: Professor, o que te faz feliz hoje?
2: Ah, ter vindo aqui. Até porque você perguntou hoje. E eu acredito que a felicidade é um atributo da vida onde a vida está. E a vida está onde nós estamos. E conosco estão as nossas lembranças, as nossas projeções, o nosso passado, o nosso futuro, as nossas percepções, as nossas sensações, as nossas emoções, tudo junto e misturado.
1: Felicidade ter você aqui, certamente. Mais uma vez, uma honra. E nossa última pergunta,
2: sim,
1: professor Clóvis de Barros Filho, o que é ser brasileiro?
2: Bom, olha, eu que estudei direito internacional público, eu respondo, ser brasileiro é nascer em território nacional ou ser filho de brasileiro. É a definição jurídica, uma ótima maneira de se livrar do problema. Mas acredito que, para além desta definição, haverá uma que me agrade mais, que é ter a oportunidade de construir um grande país, uma grande nação, da qual venhamos a ter imenso orgulho e que não precisa copiar as soluções encontradas por nenhuma outra, porque não somos iguais, nem iguais aos do Norte, nem iguais aos do Sul, nem iguais a ninguém mais. Não está descartada a possibilidade de encontrarmos uma saída nossa. porque é a saída mais adequada para nós. Estar aqui querendo ser outra coisa é assinar um atestado de fracasso coletivo insuportável. Não há porquê nos servirmos de modelos de sociedades que, do ponto de vista histórico, cultural e político, nada tem a ver conosco. Temos sim que encontrar soluções que passam pelo diagnóstico real e concreto das nossas fragilidades, mas que, sobretudo, se apoie nas nossas forças, que são sabidas, que são conhecidas e que são indiscutíveis. É através da plena consciência do que nos falta e de onde podemos nos apoiar que temos a chance de propor para o mundo uma solução de país, sempre provisória, mas alentadora, que ninguém tinha pensado ainda, porque temos condição para isso.
1: Professor, muito obrigada pela presença.

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0: Olá, você está no Band News Entrevistas. E a gente começa falando da redução da taxa Selic para 14,25%, que já era esperado por alguns economistas. Na avaliação do ex-presidente do BNDES, Paulo Rabelo de Castro, não há espaço seguro para que a autoridade monetária do país se sinta à vontade para realizar mais cortes nos juros.
1: Nós estamos que nem a seleção brasileira. Nós estamos esperando resultados fantásticos em cima de muita pouca preparação. E o que eu quero dizer com isso, com essa comparação entre a nossa sofrida seleção brasileira, sofrida torcida brasileira, e o resultado de uma redução de apenas 0,25 ponto percentual, é que nós não temos a preparação fiscal necessária, ou seja, nós não tivemos, e não é só nesse mês passado, nem nos dois meses passados, nós não tivemos durante toda praticamente a administração do governo Lula nenhum cuidado, nenhuma disciplina suficiente que deixe espaço para que o Banco Central se sinta à vontade para não fazer esse verdadeiro ataque ao setor produtivo que ele faz com as taxas de juros mais elevadas do mundo. Portanto, baixar de 14,5%

0: 5% para 14,25%, uma simplesmente um pouco de sopro numa avalanche que soterra as possibilidades de um financiamento adequado das atividades produtivas no Brasil. E olhe lá que o comentário feito pelo Copom, que é o Comitê de Política Monetária, não deixa claro que esse movimento de redução continuará. Talvez, e o que o mercado hoje espera, é que timidamente a gente tenha mais um corte de 0,25 e talvez pare nos 14%, que é o que eu chamo de vale da morte ou zona da morte. É a última vez que nós tivemos níveis de juros parecidos com esse, e que em termos de títulos que são marcados com IPCA mais um juro real correspondente, que dá esse tipo de Selic, isso equivale a um juro real superior a 8% anuais, Felipe. E só no período terrível que precedeu ao impeachment da presidente Dilma Rousseff é que nós tivemos juros superiores a esse nível, que não é nem de 8%. Em níveis superiores a 7% de juro real, eu já considero que as atividades produtivas estão no Vale da Morte. É o que nós temos visto pelo acúmulo de recuperações judiciais de empresas, inclusive tradicionais, no Brasil, e um acúmulo de endividamento, não só de empresas pequenas, com médias e grandes, um aumento do endividamento familiar enorme, e agora também um crescimento cavalar de falta de pagamento dos créditos agrícolas. O Brasil se encaminha para uma situação creditícia extremamente grave, muito parecida com aquele período terrível que nós enfrentamos, dele decorreram demissões em massa, e foi muito difícil depois reorganizar a economia, o que foi feito penosamente pela equipe do presidente Temer.
1: Paulo, explica mais a respeito dessa questão do juro real de título público no Brasil batendo no nosso bolso, criando essas dificuldades, né? Porque nem sempre a gente trabalha com essa informação do juro real do título público.
0: Exatamente. Eu não sei nem se vamos conseguir passar uma arte aí em que eu mostro, tento mostrar esse juro real, mas se a gente conseguir,
1: Tá aí, ó.
0: apareceu. E aí nós temos exatamente uma linha verde embaixo, em que eu chamo até de zona de crescimento, ou seja, abaixo de 4 pontos percentuais de juro acima, do IPCA. Ou seja, quando um título ele é oferecido, e quem oferece esse título é o governo, porque são títulos governamentais, títulos públicos. No caso, eu peguei um vencimento, que é o ano de 2035, para normalizar essa taxa ao longo de vários períodos. E vocês observem que existe uma zona de sombra entre 4% e 7%, que é uma zona de desconforto, eu chamaria. Abaixo da linha verde, nós temos uma zona de conforto. Então, vocês vejam que nos últimos mais de 10, nos últimos 15 anos, que é o que é mostrado aí na arte, nós temos tido só o desconforto ou zona da morte. E a zona da morte é exatamente aí na crise de 2015, 2020, 2016. E agora também nesse período que vai desde o fim do ano passado, em que nós temos convivido com juros que não só são superiores a 7% reais, mas a 8% reais. Notando sempre, Felipe, que essa taxa de juros aí é aquela que é oferecida pelo governo federal, que é a base de toda a estrutura de encargos financeiros. A partir deste número é que começam a ser negociadas faixas de juros para as grandes empresas, que vão pagar pelo menos 20%, e aí, obviamente, nesse caso, a gente vai ter que acrescentar em cima desses 8% mais 5%, basicamente, então já ficam 13% reais. ou quase 20% de juros nominais. Em média, as empresas não vão conseguir se financiar por menos de 30% até chegar ao cartão de crédito, que já não é a zona da morte. Falando de forma bem macabra, é tentar fazer o tal do jump, sem ter a preocupação de amarrar o pé da vítima antes. Nós somos literalmente jogados de cima do viaduto, para a morte certa, né? Quando a gente se engaja em taxas de juros da ordem de 100% ao ano, 200, 300, 400. E, portanto, é com grande constrangimento, grande vergonha, que eu tenho que continuar relatando aos meus brasileiros, aos meus compatriotas, que nós somos, na realidade, escravizados hoje por taxas de juros que são uma verdadeira vergonha
1: Sim.
0: nacional e contra a qual o governo ele se insurge como se ele não tivesse nada a ver com isso. Como se ele não fosse o verdadeiro
1: Exatamente.
0: autor de todo esse descalabro, porque é ele que se engaja em gastos absolutamente exorbitantes, que não tem por parte das autoridades de controle nenhum tipo de, vamos dizer, coação, hábil e tempestiva, nem mesmo por parte do TCU, que no período Dilma, através de uma ação e de um voto do ministro Augusto Nardes, provocou, pela análise, da irregularidade e da irresponsabilidade das tais pedaladas fiscais, acabou daí deflagrando o impeachment da presidenta Ocasião.
1: Bom, para fechar, Estados Unidos não alterou a taxa norte-americana, fica na banda de 3,5 a 3,75. O Trump também queria, exemplo aqui do governo, pressionou, mas não levou nada lá.
0: E não levou, eu acho que com isso o Fed deu dois recados, que o presidente Trump é todo poderoso, ou se faz de todo poderoso, eu usaria a palavra prepotente, que é o que ele é verdadeiramente, mas em cima do Fed, não. O Fed mostrou que ele não vai reduzir os juros enquanto ele não tiver um mínimo de motivação. E a taxa de inflação americana, falo agora da taxa americana, continua pressionada. A nota, a nossa aqui, e aí em benefício do Banco Central brasileiro, quero dizer que eles fizeram um movimento de redução de taxa de juros, mas enfrentando uma notícia de que a expectativa de inflação nossa já subiu para bem acima do teto da meta. E lá também. E, portanto, por causa disso, o Banco Central americano teria motivo nenhum para reduzir. Para aumentar, ele teria alguns motivos. Só que neste exato momento é anunciado o armistício, que queiramos, não seja só um me engana que eu gosto, mais um da diplomacia americana em relação à insidiosa diplomacia iraniana, um tentando enganar o outro. Mas o fato é que nos aproximamos de uma data extremamente relevante do ponto de vista político para todos os americanos, que é o 4 de julho, onde eles pretendem comemorar os 250 anos de uma grande nação que nos ensinou que a democracia é possível e o respeito aos indivíduos, o respeito às leis e ao Estado de Direito. Eu acho que é um motivo de comemoração do mundo inteiro, e nesse momento o Trump, além dessas guerras, enfrentar também um desconforto de aumento de taxa de juros seria demais. O Banco Central americano não quis dar esse presente de grego para o seu Donald Trump.
2: O Supremo Tribunal Federal encerrou nessa semana o julgamento sobre a responsabilidade das empresas de tecnologia por conteúdos ilegais publicados nas plataformas. As plataformas que passam a ter o dever de cuidado, ou seja, vão ter que olhar se o que foi publicado nas plataformas é conteúdo criminoso, como pornografia infantil, racismo, terrorismo. Se for, ficam responsáveis por remover imediatamente esses posts depois da notificação dos usuários checada. Antes, o conteúdo só era removido por decisão judicial. As gigantes, como o Instagram e Facebook, por exemplo, têm 60 dias para se adaptar. Ficam obrigadas a oferecer canais eficientes para receber notificações, analisar e, se for o caso, remover esses conteúdos ilícitos. Caso contrário, podem ter que responder na justiça por danos morais e materiais. Uma novidade é que as redes se livram dessa punição se ficar demonstrado uma dúvida razoável sobre a ilicitude do material publicado. Como não cabe recurso, o efeito dessa regra é imediato. Vale para juízes e tribunais de todo o Brasil, isso até que o Congresso vote uma lei sobre o tema. Sobre esse assunto, eu conversei com a diretora do Centro de Pesquisas em Tecnologia e Regulação, Marina Garrotti. Confira.
3: Vale voltar um pouco para discutir o que essa decisão está determinando. O que está sendo discutido é a moderação de conteúdo, ou seja, qual sistema as plataformas vão usar para decidir o que pode ou não ficar no ar. Então, a gente não está discutindo um simples botão de remoção ou não, é toda uma infraestrutura de decisão. E para dar conta do volume de conteúdo que tem nas plataformas, elas usam tanto inteligência artificial para uma triagem inicial, quanto moderadores humanos para casos mais complexos. Esse sistema vai ter sempre limites fundamentais, independente da regra. Eu acho que o principal limite que a gente tem que pensar é da linguagem. A nossa linguagem é extremamente contextual. Se a gente tem ferramentas que são programadas para detectar termos que podem indicar conteúdos criminais, elas podem também encontrar e, eventualmente, deletar posts que não sejam criminosos. Ou seja, você coloca uma ferramenta para detectar os termos deputada e vagabunda, e aí você deleta essa publicação. Mas isso pode ser só uma denúncia de uma deputada dizendo que foi chamada de vagabunda. Então, primeiro, pensar que é uma questão complexa. E tem um risco, que foi muito pouco mencionado, de impor obrigações de moderação que podem acabar com que conteúdos legais sejam retirados. Ou seja, você põe uma obrigação muito restritiva e acaba retirando conteúdos em excesso. Então, eu queria só colocar esse panorama sobre o que está sendo discutido para além do artigo 19. É isso, é essa moderação de conteúdo.
2: Agora, Marina, quando a gente fala do entendimento sobre restringir postagens, enquadrar as postagens como ilícitas ou lícitas, a gente tem esse entendimento aqui do Brasil. Só que dias atrás, inclusive, eu conversei sobre o entendimento da União Europeia, por exemplo, que vai no core ali da questão do usuário. A idade limite permitida ou não, até 16 anos eles estão querendo proibir, né? Isso foi uma consulta popular pública ainda feita. Vai passar pelos processos democráticos ali de regulamentação, mas eu queria entrar nessa esfera. Enquanto o Brasil ele olha para a publicação e para o post, o conteúdo em si, a União Europeia, por exemplo, olha para o usuário. Quais são as diferenças mais profundas desses dois tipos de entendimento? Eles tendem a ser realmente opostos ou diferentes ou poderiam ser complementares?
3: Não, claro, isso é um ponto muito interessante. Está tendo um debate mundial sobre a questão de ter uma idade mínima para ingresso em redes sociais, para usuários de redes sociais. E o Brasil está sendo parte desse debate. Não no julgamento do STF de moderação de conteúdo, mas através da aprovação da lei do ECA Digital. Então, o ECA Digital vai colocar algumas restrições de qual conteúdo pode ser acessado por usuários que sejam crianças e adolescentes. Então, redes sociais só para maiores de 13 anos e alguns conteúdos têm que ser retirados e não podem ser acessados por esses públicos. Acho que a diferença na Europa e principalmente no primeiro experimento que está sendo feito, que é a Austrália, é um banimento, que essas optaram por um banimento, enquanto o ECA Digital opta por tornar essas plataformas adequadas para crianças e adolescentes, ao invés de bani-los simplesmente das redes sociais. Acho que um ponto importante que nós prezamos muito são os estudos empíricos. E o que esses estudos estão dizendo sobre o banimento? Na Austrália, primeiro, o banimento é inefetivo. Mais de metade dos adolescentes continuam usando as contas de redes sociais. Segundo, eles têm consequências que não estavam previstas, consequências deletérias. Adolescentes usam as redes sociais também para acessar notícias. Dos que foram banidos, muitos falam que eles estão sem acesso e sem consumir notícias porque usavam as redes sociais para essa finalidade. Outra questão, na Austrália o banimento de plataformas foi feito para alguns serviços específicos e a tendência dos adolescentes ou burlar esse banimento ou alguns até conseguem, né, através de verificação facial, ter estimado uma idade suficiente para estar na plataforma, ou ainda irem para plataformas mais desreguladas, que os reguladores não têm nenhum tipo de acesso e não sabem o que está acontecendo. Então, no RegLab, o que a gente pensa é: as medidas são importantes, tem avanços necessários na regulação, mas para qualquer medida tem que ter estudos, tem que ter uma reflexão sobre quais vão ser os efeitos práticos daquela decisão. E aí, voltando um pouco no ponto da moderação de conteúdo, um estudo que nós fizemos mostra como um cenário de uma decisão que ainda deixa pontos em aberto pode aumentar, sim, a judicialização, ou seja, aumentar o número de processos que vão ser ingressados para discutir moderação de conteúdo. Então, esse é um ponto muito importante. Pode haver um impacto enorme para o judiciário. A gente estimou que essa mudança de regime pode gerar até 154 mil novas ações em 5 anos, ou seja, 2,6 vezes o volume atual em um custo de até R$777 milhões para o judiciário.
2: Coisa, porque a gente já fala de uma morosidade na justiça em diversas esferas, ainda mais com essa sobrecarga também, né? E o número de processos que vão ficar parados, com certeza, vai impactar não só o entendimento, a conclusão do caso, e vai perpetuando, né? Isso se a gente não tiver realmente uma coordenada maior, mais bem feita com relação a essas apreciações, porque são temas ambíguos, né? São entendimentos também que acabam sendo muito relativos a cada realidade cultural de cada país, como você muito bem exemplificou aqui a questão europeia e também brasileira. Agora, falando das regras de compliance para as empresas, porque a gente já tem aqui no Brasil, por exemplo, a LGPD, que fala mais sobre a questão dos dados, mas o compliance em si também acaba sendo afetado quando a gente fala dessa esfera digital ou da tal realidade phygital, né, que é o mundo físico com o digital que se encontram nesses sentidos. Como entender os impactos maiores, principalmente para regras de compliance das empresas?
3: A tese do STF fez uma lógica por gravidade de conteúdo. Então, crimes graves têm que ter remoção imediata, sem qualquer tipo de notificação. Por exemplo, atos antidemocráticos, induzimento ao suicídio, pornografia infantil, tráfico de pessoas. Aí tem um segundo nível, que são os anúncios pagos e disseminação por mecanismos artificiais, por exemplo, o que a gente chama de bots, automações. Nesses casos, a plataforma vai ser presumidamente culpada, a não ser que ela mostre que agiu com diligência em tempo razoável. Um terceiro nível é a regra geral nova para crimes ilícitos, que vai ser de uma responsabilidade solidária com a notificação. E esse ponto eu quero destacar bastante, porque o termo responsabilidade solidária foi uma inovação da discussão dos embargos de declaração. Não estava presente no momento do julgamento. O que é responsabilidade solidária? É uma regra em que a plataforma responde pelos danos do conteúdo junto com quem gerou aquele conteúdo. Aí, essa resposta pode vir a partir de uma notificação, que pode ser extrajudicial, desde que seja clara, tenha identificado o conteúdo e o fundamento. A única forma, nessa regra da plataforma não responder, é demonstrar que o conteúdo foi analisado com rigor, mas havia uma dúvida razoável sobre a ilegalidade. E, de novo, voltando aqui, esse é o critério mais vago da tese, que pode gerar mais disputas nos tribunais. O que é uma dúvida razoável de ilegalidade? Por fim, os crimes contra a honra vão continuar sendo removidos conteúdos apenas com ordem judicial e algumas exceções. Então, tem comunicações interpessoais, como e-mails, reuniões por vídeos fechadas, mensageria instantânea. Provedores que não interferem nesse fluxo comunicativo vão se manter no regime do artigo 19, ou seja, só vão responder se tiverem recebido uma ordem judicial que é descumprida.
2: São muitos pontos que exigem atenção e interpretação também. Agora, olhando para a esfera da inteligência artificial, a gente fala muito de deepfake, muito de criação automatizada, de publicações, mensagens, enfim. Como a gente também observar com cautela essa questão? Porque eu estava até conversando na época da iminência da guerra do Oriente Médio com um especialista em tecnologia, o Arthur Igreja, e a gente comentou muito sobre sobre comandos de guerra, de inteligência artificial, que já recebem, por exemplo, atuar ou lançar tal, enfim, artifício em tal perímetro. A inteligência artificial só vai ouvir isso, ela é ela que vai definir o perímetro, a cidade, o quanto de bombardeio, enfim, de quem é a responsabilidade nesse caso, né? É da voz que deu o comando, é da inteligência artificial da plataforma que criou, existe realmente vários sujeitos numa mesma frase quando a gente fala de inteligência artificial, né? Desde aquele que dá a voz de comando até a plataforma criadora e até, de fato, a inteligência. Então, como entender, né, esses dias de hoje com essa digitalização e essas várias esferas de responsáveis, né, Marina?
3: Com certeza. A questão da inteligência artificial está sendo discutida num PL específico, que ainda não tem um novo relatório da Comissão da Câmara dos Deputados, que está sendo aguardado do deputado Aguinaldo. Mas eu acho que o que se aplica aqui em relação à moderação de conteúdo é que, como eu expliquei no início, tem uma camada que é feita por inteligência artificial. E isso não tem como mudar. Existem milhões de conteúdos sendo gerados a cada minuto, a cada segundo nas plataformas. Sempre vai precisar de uma filtragem inicial. E essa filtragem é feita atualmente por inteligência artificial. Então, eu acho que na moderação de conteúdo entra uma questão de uso da inteligência artificial para auxiliar nessa atividade, que também tem uma etapa de revisão humana. E a questão da responsabilidade, eu acho que o que é mais importante da tese do STF é a questão de gravidade, ou seja, exigir mais responsabilidades em conteúdos mais graves, e também a questão das plataformas poderem demonstrar que elas não estão em falha sistêmica. Então, que não é um caso de responsabilizar a plataforma por uma única postagem ilícita, e sim mostrar que existem várias postagens, milhares de postagens, e que sistematicamente elas não estão sendo removidas das plataformas. Então, o critério da inteligência artificial aliada a esse devido cuidado e um olhar sistêmico está presente na decisão da STF.
2: E agora um rápido intervalo. Voltamos já.
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2: Estamos de volta com o Band News Entrevistas. E veja, o presidente da Fiesp, Federação das Indústrias do Estado de São Paulo, Paulo Scaff, criticou a proposta que prevê o fim da escala 6x1 e defendeu a chamada PEC 12, conhecida como a PEC da flexibilidade, durante entrevista ao jornal Gente. Scaff afirmou que a indústria está preocupada com o impacto da PEC na economia e que a medida é bandeira eleitoral. Durante a entrevista ainda, o presidente da Fiesp também comentou temas internacionais, como as relações comerciais do Brasil com os Estados Unidos, ressaltando que divergências ideológicas não devem prejudicar interesses comerciais estratégicos.
10: Quando você fala em escala de trabalho, você está falando em você ter comportamentos diferentes em função de regiões, em função de setores. E por essa razão, que nós temos 45 milhões de trabalhadores com carteira assinada, dos quais uns 30% trabalham na escala 6x1, que foi fruto de negociações ao longo de décadas. E cada segmento, cada setor, teve esses entendimentos. Pois bem, se você, de um dia para o outro, você engessa com uma legislação e fala, olha, agora não pode mais 6x1, isso significa tirar a liberdade das pessoas de optarem o que é melhor para elas, o entendimento e o diálogo entre as pessoas e as empresas, e seria o mesmo você pegar um universo de 1000 pessoas e falar, a partir de agora, todo mundo usa sapato tamanho 38. Na realidade, as pessoas não calçam todos 38, cada uma tem o seu tamanho de pé. Se você padronizar 38 para todo mundo, você vai ter aquele que vai estar apertado, o sapato, que não vai entrar, vai ter que cortar o bico para ficar com os dedos para fora, e vai ter aquele que vai estar folgado e que também não vai fazer bem. Então, por essa razão, escala de trabalho tem que estar em função das características de cada setor e de cada região. A realidade da saúde não é a realidade dos restaurantes, que não é a realidade dos hospitais, que não é a realidade da indústria, que não é a realidade da pecuária. A pecuária leiteira não é a realidade da pecuária de corte. Enfim, por essa razão, que é uma total irresponsabilidade você engessar uma situação dessa. E pior ainda é colocar isso na Constituição Federal. Imagine, isso não existe em nenhuma parte do mundo. É pura bandeira eleitoral, pura bandeira eleitoral, e que, infelizmente, nessas vésperas de eleição, se sobrepõe aos interesses maiores das pessoas, das famílias e do país. É o que a gente assiste nessa discussão e nessa PEC que foi aprovada na Câmara dos Deputados. Porém, no Senado Federal, nós estamos sentindo outra responsabilidade de tratamento do tema. Existe uma nova PEC, que é a PEC 12, que é a PEC da modernidade, a PEC da flexibilidade, que respeita a competência, a inteligência das pessoas. Quando você engessa tudo através de lei, você está desrespeitando a inteligência das pessoas. Você está partindo do princípio que as pessoas não sabem decidir o que mais lhe interessa. O que significa a PEC da flexibilidade, ou a PEC flexível, a tal da PEC 12? Ela dá a flexibilidade da pessoa trabalhar quantas horas por semana quiser. Quem quer trabalhar 5 horas, trabalha. Quem quer trabalhar 15 horas, trabalha. Quem quer trabalhar 20 horas, trabalha. E é um acordo que pode ser feito de forma coletiva ou individual. Então, isto é modernidade. No mundo inteiro, a legislação dá lugar à negociação. E aqui no Brasil, a nossa reforma trabalhista também, o princípio dela, a reforma trabalhista vigente, que foi aprovada, é menos legislado, menos lei, menos engessamento e mais negociado. E, no entanto, essa PEC que foi aprovada na Câmara vai na contramão de tudo isso, e a PEC 12 não. A PEC 12, que está na CCJ, na Comissão de Constituição e Justiça do Senado Federal, aguardando um relator, ela é uma PEC moderna, uma PEC de futuro. E pesquisas, viu, Pedro? Interessante isso. Pesquisas recentes mostram a aceitação da ideia da PEC da flexibilidade chegando perto do fim da escala 6x1, porque foi vendido aquele peixe, maravilha, vamos trabalhar menos, vamos ganhar a mesma coisa, vamos fazer a festa. A realidade não é isso, chega de enganação. Uma eleição não pode ser usada para enganar a população e para prejudicar o país, que é isso que aconteceu nessa PEC que foi apoiada pelo governo e pela Câmara dos Deputados.
11: O que eu gostaria de saber, o senhor, é o seguinte, o que fazer, né? Porque, por enquanto, a tendência mais forte predomina dominante é da aprovação desse estrupício, né? Mas, e aí eu pergunto, o senhor como líder de classe, líder da indústria, né? Eu conversei quase casualmente com um importante empresário da indústria hoteleira aqui no Distrito Federal, aqui em Brasília, e ele estava me dizendo que se essa coisa for aprovada, o custo dele com o pessoal vai aumentar 25%. 25%. Assim, é algo absolutamente insuportável para qualquer empresário, ainda mais no meio do ano, né? Assim, sem nenhuma programação, sem nenhuma previsibilidade, uma total irresponsabilidade. E pior, né? Essa coisa sendo decidida por gente que não trabalha, né, doutor Paulo Scarfi? Cá para nós, essa turma toda que está votando isso é gente que nunca teve que bater ponto, assinar ponto, nem nunca teve também de ir à luta para pagar salários, né? Mas, enfim, a tendência é, como eu vinha dizendo, é a aprovação dessa coisa. Não é melhor o empresariado, o senhor acha, mas para o país não é, mas assim, o senhor acha que será uma tendência dos empreendedores de uma maneira geral fechar o seu negócio? Quer saber? Vou embora, né? Simplesmente fecha o negócio, faz o dinheiro que for, né, for possível fazer, bota lá no Tesouro Direto e vai para a praia. O senhor acha que há uma tendência de redução dos negócios das empresas no Brasil?
12: Obrigado, Cláudio. Um prazer revê-lo aí. Faz tempo que não nos falamos. É como você falou, esse troço, quando você fala de uma legislação enganosa, que realmente não vai ao encontro das pessoas, dos brasileiros, da sociedade, das famílias e muito menos dos interesses da nação brasileira, é um troço mesmo. Mas a gente não pode desistir nunca do Brasil. Em quase já 500 empresas brasileiras se instalando no Paraguai, exatamente por não ter esses troços, não é? O Paraguai tem uma jornada de trabalho de 48 horas. Um ministro paraguaio esteve comigo recentemente e eu perguntei para ele: mas são 48 horas a legislação, mas qual é a média horária verdadeira do país? Ele falou 48 horas. Ele não entende ter 48 horas na lei e se trabalhar menos. No Brasil, o teto da jornada de trabalho são 44 horas e a média trabalhada são 38 horas. E mesmo assim está se discutindo, além da escala de trabalho, também a questão da jornada de trabalho. E como você falou, resulta assim, o seu amigo de Brasília, que fala em aumentar 25% lá os custos dele, e logicamente ele vai aumentar o preço dos hotéis, os hotéis aumentarão o preço, mas também aumentarão os preços no supermercado, nos condomínios, que é gravíssimo, as prefeituras teriam um impacto tremendo, ou seja, quem vendeu esse peixe enganoso, vendeu só o lado bom da coisa e não mostrou a realidade como é verdadeira, a história verdadeira. O que nós observamos, você fala o que pode acontecer no Chile em 24, há 2 anos, aconteceu essa mudança de jornada e tal. O que que aconteceu lá? Foi uma migração da formalidade para a informalidade. Foi aumento da inflação e aumento do desemprego. No Brasil, nós temos 45 milhões registrados, mas temos 44 milhões entre informais e MEIs, que ficam nos bicos e tal. Então, na realidade, o que pode acontecer e o que deverá acontecer, se isto ocorresse, seria isso. Seria porque o mercado é o mercado. Você não pode engessar uma realidade. Então, o que pode acontecer é haver uma migração para a informalidade, haver uma pressão dos preços, com isso aumentar a inflação, o poder de compra, aquilo que o trabalhador está ganhando hoje, é um X. Mesmo que ele mantenha esse X trabalhando menos, ele vai conseguir comprar menos do que hoje ele pode comprar, porque os preços vão aumentar. No fundo, se vira contra todo mundo. As pessoas não perceberam. E nós estamos falando do universo que está fazendo essa avaliação. A maioria da população, dos 100 milhões, das 100 milhões de pessoas que trabalham formal e informal, é um percentual de 6 por 1, passa a ser muito pequeno. E, no entanto, vai refletir na sociedade toda. Então, e tudo isso é muito, muito errado, muito absurdo. Por essa razão, a minha esperança não cai, não. Eu tenho falado isso já há meses, temos trabalhado no Senado Federal, temos uma PEC, que é a PEC 12, a PEC da flexibilidade, hoje na CCJ do Senado, esperando um relator. Nós temos pesquisas e tracking diário, tenho acompanhado isso. A aceitação pelo princípio moderno da negociação, da flexibilidade, está crescendo muito. Eu diria que já você tem uma queda. Hoje já a aceitação do fim da 6x1, com os esclarecimentos que estão sendo dados verdadeiros, já caiu abaixo de 50%. Aquilo que era, que está falando que é 50% da população, 60%, 70%, 80% apoiaria, hoje já está em 40% a realidade. E mesmo assim, por falta de informação, porque na medida que as pessoas ficam sabendo a realidade, vão pulando fora dessa enganação. Em relação à PEC 12, nós temos esperança, sim, que a gente consiga encaminhar, aprová-la, porque para apresentar a PEC teve assinatura de 41 senadores. O Senado são 81. E para fazer uma mudança constitucional precisa 3/5 do Senado. Então, na verdade, a coisa está na disputa, a gente tem que batalhar mostrando a verdade. Esse é o melhor caminho, mostrando a verdade, a realidade como ela é verdadeiramente, mostrando aos senadores isso. E se houver vamos dizer, prosperar a PEC 12, ótimo, seria moderno, seria mais um aprimoramento das relações trabalhistas brasileiras. Se porventura houver um pensamento ou alguma mudança na PEC que foi aprovada na Câmara, vai obrigar a voltar para a Câmara, que depois vai voltar para o Senado, e também isso não seria mal, porque sairia da motivação eleitoral, sairia do campo da enganação e cairia no campo da realidade. Então, para o Brasil, ou que esse tema passe para depois das eleições, ou que seja aprovada a PEC flexível, a PEC que valoriza as pessoas, a PEC que não subestima a inteligência dos brasileiros, que é a PEC que cada um decide o seu futuro. Quem quer trabalhar 10 horas por semana, que trabalhe. Quem quer trabalhar 20, que trabalhe. Naturalmente, vai ganhar proporcionalmente. E todos os direitos constitucionais são preservados. Ou seja, férias, 13º, aviso prévio, fundo de garantia, tudo preservado, ganhando proporcional às horas trabalhadas.
13: Dr. Paulo Scaff, Sônia Blota aqui, eu estou direto de Evian, na França, que eu estou na cobertura do G7, então o senhor me permita mudar rapidamente de assunto, porque o senhor tem muita experiência nesse tipo de cúpula e eu gostaria de ouvi-lo sobre duas questões. O Brasil é convidado do anfitrião, o presidente Emmanuel Macron, mas tem aí algumas oportunidades, entre elas, né? O presidente Lula conseguir se encontrar com o presidente americano Donald Trump, nem que seja num corredor para um aperto de mão, por conta aí desse novo tarifaço de 25% de carne e outros produtos. E uma outra questão que eu gostaria de abordar com o senhor, quer dizer, que seria também 12,5% também de plus e coisas que a gente não quer. Uma outra coisa que eu gostaria de abordar com o senhor é que o presidente Lula acabou de sair de uma bilateral com o Japão. E o Japão é um importante mercado consumidor de carne, mas não no Brasil. Se de fato acontecer um acordo entre Japão e Mercosul, o Brasil vai ter uma grande oportunidade nesse caso? Gostaria de ouvi-lo aí sobre essas questões e mais as considerações que o senhor tiver para fazer.
12: Obrigado pela pergunta. Na realidade, sim, eu creio que uma relação com o Japão é sempre bem-vinda. O Japão é um país que tem muitas coisas que possam servir ao Brasil e nós queremos também poder aproveitar e vender para o mercado japonês a carne e outros produtos mais, né? Temos frutas, por exemplo, a manga no Brasil no Japão é caríssima e até hoje eu não entendo porque não somos grandes exportadores de manga para o Japão. Ou seja, as relações comerciais elas devem ter dupla mão. Nós devemos comprar e vender, e para isso não pode haver obstáculos recíprocos. Em relação ao G7, essa reunião do G7 é uma oportunidade para debater a questão de carne, porque o acordo União Europeia-Mercosul já se iniciou, e, no entanto, os europeus estão travando a exportação, a compra de nossas da carne brasileira, e sem motivo justo. Então, isso tem que ser uma resistência injusta que os europeus estão impondo ao Brasil. Em relação aos Estados Unidos, nós temos a questão da seção 301. A seção 301 ela tem dois focos. Uma, as relações trabalhistas, e outra questão é ligada à pirataria, à informalidade, e a crimes e tal, tal, tal. Mas tudo isso
10: naturalmente, é muito importante que se diga que o Brasil não concorda com nada disso. E também não é justo falar que há trabalho escravo no Brasil. Isso é um absurdo. Quem fala isso está mentindo. Então, na realidade, o que nós temos que conseguir dos americanos é que realmente deixem de nos impor, que ainda não impuseram, por enquanto são ameaças, uma nova tarifa, que são esses tais possíveis 25% e 12,5% que você fala, que daria 37,5%. Agora, é muito importante, não adianta encontrar com o presidente Trump nos corredores e cumprimentar ter um contato com o presidente Lula e o presidente Trump em alguns momentos e depois chegar e ficar criticando os Estados Unidos e criticando os americanos. Nós temos que lembrar que os Estados Unidos é o maior parceiro brasileiro de investimentos. Os maiores investimentos estrangeiros no Brasil são americanos. A relação entre o Brasil e os Estados Unidos tem 200 anos. Os Estados Unidos é o nosso maior comprador de manufaturas. Enfim, a relação entre o Brasil e os Estados Unidos é uma relação histórica. E por essa razão, não adianta entrar ideologia. Nós sabemos que o Trump é uma ideologia mais liberal, mais de direita, e o governo brasileiro é uma visão de esquerda. E aí fica entrando a ideologia nos interesses maiores do país. Então, o que eu recomendaria ao presidente Lula é que faça esse contato, sim, que busque entendimento, mas que não saia depois da reunião, comece a criticar os americanos, porque aí estraga tudo.
14: Guilherme Macalossi.
13: Se o senhor até me permita, fazer um pequeno adendo, desculpa pelo delay aqui da gente, porque assim, as informações estão chegando a cada minuto. Na questão da carne, e ainda bem que o senhor entendeu, é a questão da União Europeia, né? Porque assim, correto, fica esse aceno aí para os agricultores locais, especialmente a França, que tem um lobby muito forte, né, com uma agricultura totalmente subsidiada, e isso acaba nos prejudicando. Mas ainda bem que o senhor entendeu a questão, obrigada por isso.
10: Obrigado.
14: Macalossi.
15: Presidente Scaff, prazer falar com o senhor. A minha pergunta, na verdade, são duas perguntas. Uma em relação a essa novela das tarifas. E ontem tratamos disso aqui, inclusive com o Fernando Schiller. O senhor acha que o empresariado brasileiro nos Estados Unidos é mais influente do que a diplomacia brasileira para se chegar a um acordo? Essa é a minha primeira pergunta. E a minha segunda pergunta ainda é sobre escala 6x1. Que é sobre a possibilidade de, em virtude de nós termos aí uma fixação de proibição de escala, isso se reverter numa série de ações judiciais decorrentes do período em que, na época do governo Temer, se flexibilizou a possibilidade de jornadas, criando o conceito do acordado sobre o legislado. Como aquilo foi feito, considerando a legislação existente, então, muitas jornadas foram acordadas com livre negociação na escala 6x1. E a Constituição garante o firmado contratual sob legislação vigente. Só que essa mudança ela impacta isso e determina que esses acordos sejam revistos, o que, obviamente, fere a Constituição. Eu gostaria das suas considerações sobre esses dois aspectos.
10: Bom, falando primeiro pela 6x1, não tenha dúvida. Aliás, lembrando que tem um PL, que é um projeto de lei que foi enviado pelo governo, que está aí, foi encaminhado para o relator, o deputado relator, que foi o mesmo que relatou a PEC absurda que foi aprovada na Câmara, que é totalmente ilegal. Porque imagine só, ele prevê mudança de jornada e proibição de escala, ou seja, a Constituição fala uma jornada máxima de 44 horas. Repito, a média brasileira são 38. E fala em um descanso semanal. Esse PL modifica as duas coisas. E se prosperar esse PL na Câmara, é um absurdo dos absurdos. Por quê? Porque ele é totalmente ilegal. Como é que você pode, através de lei ordinária, modificar a Constituição Federal? Você não pode. Isso daí tem uma natureza já ilegal e fraca. Tanto é que há uma ação parlamentar, porque a Fiesp não poderia entrar na justiça contra isso antes de efetiva lei estar aprovada. Então teria que esperar a aprovação desse PPL na Câmara, no Senado, ser sancionado pelo presidente. A partir daí a Fiesp poderia entrar na justiça. Mas nós conversamos com parlamentares, foi dada a entrada de uma ação, um pedido de mandado de segurança através de um parlamentar, porque quando você tem uma evidente ilegalidade
12: constitucional, um parlamentar pode se antecipar. E antecipou, e hoje está com o ministro André Mendonça, esse processo, em relação ao SPL. E, no entanto, está tramitando na Câmara. Como é que pode a Câmara Federal tramitar um projeto totalmente ilegal que fere claramente a Constituição? Então, essa é uma questão. E essa PEC que foi aprovada, eu não sei se é disso que você se refere, na Câmara, ela tem um caráter também ilegal, porque ela, além de proibir a escala e fazer as mudanças, ela prevê rompimento de acordos coletivos feitos. É o mesmo que você ter hoje, dentro da legalidade, um contrato, você negocia a compra de uma casa, assina a escritura, termina o contrato, termina a relação comercial, tudo dentro da lei, e depois de 3 anos sai uma nova lei que abre a possibilidade de romper o que você fez nesse momento legalmente. Isto fere 100% da Constituição, que é clara, quando você faz qualquer acordo legal, de acordo com a lei do momento, nenhuma outra lei posterior pode desfazer isso. Então, é um mundo de ilegalidades. Quando a motivação eleitoral, ou eleitoreira política, ela se sobrepõe ao bom senso, à legalidade, ao interesse do país, é gravíssimo. Por isso que estas discussões deveriam estar acontecendo só depois das eleições. Em relação ao que você perguntou dos Estados Unidos, os americanos, e não estão errados, eles veem os seus próprios interesses, como nós brasileiros devemos sim também ver os nossos primeiros nossos próprios interesses. Pois bem, nesse sentido, a empresa americana, ela tem força nos Estados Unidos. Por essa razão que alguns setores que ficaram isentos, o setor aeronáutico, no caso aqui a nossa Embraer, setor de suco de laranja, setor de celulose, parte de carne, parte de café, eu digo parte que pode ter alguma exceção, elas ficaram, todos esses setores, com alíquota zero. Por quê? Porque os contrapartes, os parceiros das empresas brasileiras lá nos Estados Unidos, as empresas americanas parceiras, se agitaram politicamente e conseguiram. Então, o lobby, no bom sentido, feito pelas empresas americanas nos Estados Unidos, tem muita força. E por essa razão, eu sempre destaco a diplomacia empresarial, que isto chama-se diplomacia empresarial, quando os próprios setores, as empresas, se mobilizam. Agora, quem tem força nos Estados Unidos é a empresa brasileira, e sim as empresas americanas. É lógico que nós temos empresas brasileiras de capital americano que têm suas sedes ou filiais lá nos Estados Unidos e que também têm força. Então, é um momento para se movimentar essas empresas, esses parceiros americanos, sem dúvida nenhuma, até porque há complementaridade. Tem coisas que se produzem aqui, completa lá e vice-versa. Então, esse é o esforço que a Fiesp tem feito, é um esforço de buscar os parceiros nossos nos Estados Unidos para que atenue eventuais aí penalidades com novas tarifas em cima das empresas brasileiras.
2: Enquanto 70% dos estudantes brasileiros do ensino médio já utilizam ferramentas de inteligência artificial em pesquisas e atividades escolares, apenas 19% receberam orientação de professores sobre como usar essas ferramentas. Além disso, somente 33% aprenderam a identificar erros, segundo o documento orientador Inteligência Artificial na Educação Básica, lançado pelo Ministério da Educação em abril. E sobre esse assunto, a Band News conversou com Rafael Lima, educador, diretor da escola Avicena e membro da delegação da pesquisa do MEC.
16: Existe espaço para nós melhorarmos, mas acreditamos ainda estar em tempo. Visitamos a China, a Coreia do Sul, para entender como eles estão usando a inteligência artificial na educação. Visitamos universidades e escolas, e algo que nos chamou muito a atenção foi que eles ainda não têm um modelo completamente pronto. Por mais que estejam muito avançados no assunto, ainda estão aprendendo e construindo o caminho enquanto o percorrem. Mas existe uma cultura de abertura muito forte. Eles enxergam a tecnologia não como algo negativo, que deve talvez ser proibido ou combatido, mas estão bastante curiosos e querem entender como podem usar da melhor forma possível para expandir as capacidades e as entregas dos alunos.
2: Quando a gente fala também, diretor, dos principais desafios, e é até interessante a gente fazer, queria até explorar um pouquinho mais essa viagem que vocês fizeram para explorar esse tema, qual seria o passo principal para a gente começar a ter uma virada de chave, uma mudança significativa nesse retorno para os alunos nas escolas, preparação de professores? Claro que a gente está comparando com quem desenvolve isso há anos, né? Enfim, a China. Mas se a gente fosse elencar os principais pontos, por onde começar, como é que a gente poderia fazer um calendário, vamos dizer assim, para um resultado melhor nas escolas?
16: Eu diria que o principal ponto é começar de fato. Nós devemos traçar um pequeno plano de, olha, como começar a usar inteligência artificial em sala de aula. Nós não precisamos nos tornar grandes especialistas no assunto logo de cara, porque o assunto muda tão rapidamente que quando você se tornar um especialista, ela já vai ter mudado muito. O que nós devemos fazer é exercer a proatividade, buscar entender como ela funciona e começar a inserir IA em sala de aula. E vamos aprendendo ao longo do caminho, assim como os professores e educadores chineses.
2: É importante também a gente discutir esse tema, porque, no fim das contas, tudo acaba se interligando, né? A gente está numa discussão de regulação de redes, estamos com mais proteção de crianças e adolescentes, né, também nessas redes, nas plataformas digitais, e o Brasil avançando cada vez mais nessa discussão sobre o uso da inteligência artificial dentro das escolas. Há uma diferença também, diretor, ainda entre escolas públicas e particulares? A gente pode ter lá na frente um desequilíbrio entre esses estudantes que tem uma estrutura melhor para serem expostos a esse tipo de conteúdo através da inteligência artificial e para aqueles outros que têm uma situação mais vulnerável diante do assunto?
16: Isso é uma possibilidade, de fato. Estudantes que têm uma estrutura familiar e financeira melhor conseguirão usar as ferramentas com maior profundidade e sem tantos limites. Uhum. Esse tipo de desigualdade existirá de forma ou de outra, seja no suporte tradicional, com grandes livros e grandes professores, ou seja, com as tecnologias, essa inteligência artificial. Mas é importante que todas as escolas, em maior ou menor grau, comecem a estudar e a usar essas ferramentas que nós temos hoje. Temos que construir a mudança passo a passo. E a ideia não é demorar, mas é nós começarmos.
2: Sua relação direta até com os próprios educadores e estudantes e alunos, como é que fica também essa, vou dizer, divisão de tarefas, mas o estudante, ele é esse que, principalmente das gerações mais novas, né, ele já chega nessa discussão. Alguns professores que teriam aí mais dificuldade para tentar implementar esse tipo de conteúdo dentro de sala de aula, até mesmo tornando uma aula mais lúdica, né, mais interativa, mas na tua percepção por parte dos docentes, há uma preocupação ou há uma vontade maior de se adaptar?
16: Sem nenhuma dúvida, existe uma vontade maior de se adaptar. Uma das frases mais marcantes que nós ouvimos na China foi que a procura pela carreira de professor aumentou com a inteligência artificial, porque todos sabem que é uma profissão que não será substituída. Eles estão buscando entender porque eles entendem que o papel do professor vai mudar e vai ser mais fácil trabalhar com essas ferramentas que nós temos. Muitos deles olham para a inteligência artificial como uma série de estagiários bem treinados, que, por exemplo, fazem análise do desempenho dos alunos para explorarem mais as suas dificuldades. Eles não precisam eles olharem, puxa, o que será que o aluno está indo bem, o que será que o aluno não está indo bem. A inteligência artificial consegue ajudar muito nesse sentido. Existem três principais usos nós identificamos da inteligência artificial nestes países asiáticos. Em primeiro lugar, ela é trabalhada como uma matéria separada. Então, o aluno aprende como ela funciona. Ele entende que ela tem vieses. Tem que usar de maneira bastante crítica, porque suas respostas dependem de seu treinamento. Existe também o uso dentro das matérias. Então, eu estudo química agora, não apenas com livros, mas eu consigo construir um simulador usando inteligência artificial. As matérias ficam mais ricas. E, por fim, o uso por parte da equipe. Os professores usam para análise do desempenho dos alunos e para personalizarem o caminho de aprendizagem.
17: Estou aqui com um material que foi enviado por vocês. É interessante que, olha, em muitas instituições visitadas, né, por vocês, os estudantes utilizam o IA para criar simuladores, desenvolver mapas visuais de moléculas, construir jogos educativos e receber feedback também personalizado sobre suas dificuldades de aprendizagem. A gente está falando também de uma inteligência artificial capaz de mudar, primeiro, o currículo de formação de professores, que eu imagino que o Brasil vai cada vez mais entrar nessa discussão, né, já preparar esses profissionais com a utilização desse avanço. E, além disso, é interessante, quando a gente pega esse parâmetro, que isso pode servir não só na educação básica, é um conhecimento que esse aluno, que esse estudante, ele vai levar para a vida inteira e com mais destaque para outras pessoas que não tiveram oportunidade antes, para gerações mais velhas que não tiveram essa parte de adaptação.

0: forma possível à universidade. Por esse motivo, eles precisam treinar logo no começo. Treinando logo no começo, o curso de graduação é muito mais rico. O impacto é bastante grande.
1: Band News Entrevistas fica por aqui. Muito obrigada pela companhia e audiência. Até a próxima. 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

Norte. O programa de hoje vai ser a bordo de um navio. Nós saímos da Irlanda, mas não vamos ficar só por aqui, não. E o episódio está repleto de aventura, paisagens belíssimas e, claro, a gastronomia que não poderia faltar, não é mesmo? Próxima parada, Escócia. Já descemos em diversas cidades da Escócia.

0: Maurício, eu já viajei em alguns navios, mas particularmente no Swan Helénico, uma coisa que eu percebi é o foco que vocês têm com a natureza.
1: Certo.
0: E não apenas natureza, sustentabilidade. E vemos grande parte da tripulação... Não são guias turísticos, são pessoas que têm especialização na área biológica. Eu queria saber, isso é algo específico desse roteiro que nós estamos fazendo ou é algo que a companhia tem em mente para todos os seus tours?
1: Em primeiro lugar, quero agradecer a oportunidade. E sim, não, é uma situação em que a nossa companhia tem por hábito de ter sempre especialistas em qualquer um cruzeiro que fazemos, tanto no Ártico como na Antártica, ou como com os cruzeiros de cultura, que são aquilo que estamos a fazer agora, que é mais de excursão e não de expedição. Mas sim, visto que estamos sempre a navegar em partes interessantes, com muita cultura, com muita natureza, como acabou de dizer, e sim, é uma das nossas obrigatoriedades de ter tripulação especializada em informação, para também dar informação aos nossos hóspedes no que respeito à natureza, às espécies marítimas e tudo mais que possa ser interessante à volta de todos estes assuntos.

0: um lado muito importante que merece grande destaque, a gastronomia.
1: Certo.
0: É, os pratos são muito bem executados, mas não é apenas uma questão de execução, é uma questão de ingredientes selecionados e uma gastronomia de diversos países do mundo. A cada almoço, a gente tinha comidas de um país. À noite, um cardápio à la carte, algo muito bem cuidado, com detalhes, com carinho, né? Certo. Além do staff que também nos atende com muito carinho. Eu vi um grande diferencial nisso.
1: Sim, é um dos nossos targets. É, de facto, um dos targets. É uma das experiências que os nossos hóspedes têm a bordo. Não só aqui, como qualquer um navio. E nós queremos marcar a diferença. E penso que estamos a marcar a diferença. Daí que nós temos um staff de quase 20 pessoas na nossa cozinha para, neste momento, para um máximo de 150 hóspedes. O nosso staff, no total, são 120. E nós temos esse cuidado, temos chefes experientes, temos um corporate chef, que é o chef que neste caso está a bordo neste momento, que faz as suas viagens repetitivas a bordo dos navios para ver se os standards estão a ser seguidos, desde a confecção, a preparação e, logicamente, o produto final, que é o empratamento. E, de facto, e muitos, fazemos muitos, muitas provas, provamos muito. Uma parte chata do meu trabalho, não é?
0: Imagina.
1: Mas, sim, é um foco nosso, é um foco muito importante para nós, porque é uma experiência quase tão importante como o cruzeiro e a experiência fora do navio.
0: E que deve fazer muita diferença para os brasileiros, porque os brasileiros adoram acolhimento, adoram esse calor. E é o que a gente encontra por todos os lados aqui no navio. Chamam todos pelos nomes, cumprimento em português. Eu escuto várias pessoas falando obrigado, bom dia. Eles deixam a gente se sentir em casa.
1: E isso é um pormenor muito, muito bom que nós temos. Porque tentar o máximo tratar as pessoas pelo nome, fazê-las ser bem-vindas. Porque, you know, é um cruzeiro que muita gente só pode fazer uma vez num ano, uma vez em vários anos, vá lá. E nós temos de ter a certeza que todo aquele investimento que é feito, que é um cruzeiro desta envergadura, que seja sempre uma boa experiência ótima, uma experiência incrível, que é para depois, quem sabe, voltar a fazer, como já tenho tido.
0: Eu já estou vendo aqui para voltar, eu já estou agora analisando as próximas viagens, porque eu não vejo a hora de fazer o próximo. É inesquecível.
1: E eu tenho que agradecer também, não só a todos os hóspedes, como também os hóspedes brasileiros, porque já temos tido retentes, até dois cruzeiros atrás, tivemos alguns casais brasileiros que já fizeram cruzeiro comigo na Antártica, e já digo assim, eu digo-vos que bem-vindos de volta à casa. É sempre bom ver família de volta. E isso tem sido um regozijo para nós, porque é sinal que o nosso trabalho está a ser bem feito, é sinal que todo o esforço que nós estamos a pôr em cima da mesa, de maneira de falar, que é, está a ser recompensado, e a recompensa é o retorno dos nossos hóspedes.
0: E está mesmo. Parabéns, Maurício.
1: Muito obrigado.
0: Incrível, fantástico. Não

0: Eu cheguei ao Museu Marítimo, onde eles replicam o modo de vida de um pescador algumas centenas de anos. Uma das iguarias que eles têm por aqui é o tubarão fermentado. Por conta de algo tóxico que o tubarão tem, eles precisam de ferramentas para tornar essa carne comível. Então, eles enterram por cerca de 2 ou 3 meses. Depois de desenterrar a carne, eles secam. Fica com um cheiro que tá, assim, dominando todo o ambiente. Lembra como um bacalhau, só que estragado. É o cheiro que a gente sente por aqui. E aí eles podem comer. Como aqui existe escassez, o inverno é forte, eles precisam de opções, né, e de variedade. E a carne tá aqui, ainda não criei coragem para provar. Vamos ver se eu consigo. Bem, eu tô aqui, peguei um pequenininho para ver se eu crio coragem de provar. A questão é a seguinte, me falaram que se eu ficar cheirando, o cheiro domina e eu não consigo comer. Então, que na boca, o aroma não é igual ao do nariz. Então, vamos lá. É um gosto de estragado. Avisaram que a gente tinha que pegar com palito, porque senão a mão ia ficar completamente dominada com esse cheiro e não ia sair durante o dia inteiro, sendo que o passeio ainda é grande por aí. Tem alguma bebida alcoólica bem forte ali, é o que eu vou tomar para tentar tirar esse gosto da boca, porque é terrível. Bem, é o aguardente típico aqui da Islândia. Vê se consigo tirar o gosto desse negócio da boca. Mais um. Não experimente.
1: The town Belongavik here was settled by a Norwegian in 1930, so really, really long time ago. And there have been some Norwegians who settled and started the fishing in this bay. So the outfit that you can see that Johan is wearing is a traditional fisherman's outfit, and it is made out of sheep leather. No. And it was dipped in oil to help for the waterproof, and it would stink a lot. So this boat is also a replica, but it's pretty accurately, and it's made out of driftwood. Because, as you know, Iceland doesn't have so much trees, so driftwood was very important, so they used this. And, you can see that there are these pedals, so there would be 6 men inside. And it also had two masts with that they could use wind as well to help.
2: And 3 sails.
1: Yeah, and 3 sails.
0: Eles dizem por aqui que a água da Islândia é excelente para a saúde. E nessa cachoeira aqui, dizem que quem toma um copo de água ganha mais 1 ano de vida. Eu não sei se isso é verdade, mas o gosto do tubarão está na minha boca até agora. E se sair esse gosto, para mim, já está valendo. Então, vamos lá, porque para alguma coisa vai servir.

A Islândia é um país que sempre esteve na minha lista entre os 5 países do mundo que eu mais sonhava em conhecer. Até que com essa viagem de navio, eu não apenas cheguei até a Islândia, como eu cheguei até o Círculo Polar Ártico, um lugar que nunca imaginava que eu fosse conhecer algum dia na minha vida. É uma experiência, assim, realmente fora do normal. É muito especial estar por aqui. E quanto mais eu viajo, mais eu vejo o quanto falta conhecer pelo mundo. Inesquecível.

explicaram sobre a lenda, sobre a tradição. As pessoas começaram a beijar o peixe, depois tem que tomar o shot, você ganha um certificado que você visitou o Círculo Polar Ártico. Eu tô criando coragem, mas já que a gente tem que experimentar, né, vamos lá.

Chegamos à cidade de Akureyri, que é a segunda maior cidade da Islândia, porém com apenas 19 mil habitantes. E o dia de hoje vai ser muito especial. E eu tô na expectativa desde o Brasil, antes da viagem, porque hoje nós vamos tentar avistar baleias. Eu nunca vi uma baleia em mar aberto, apenas em aquários, apenas as baleias criadas em cativeiro, e a expectativa está altíssima. Tomara que eu consiga, tomara que aconteça, porque a paisagem aqui está espetacular.

Não é apenas uma, tem um monte de baleias, vem por todos os lados. E a gente fica só escutando os sons. É, às vezes elas mergulham mais fundo e aí dá pra ver a cauda. Às vezes elas mergulham numa sequência. E é inacreditável, belíssimo.

Chegamos às Ilhas Faro. A gente está no meio entre a Islândia e a Escócia, literalmente no meio do oceano. A população aqui é de mais ou menos uns 50 mil habitantes e esse arquipélago pertence à Dinamarca. São 18 ilhas, mais um monte de pequenas ilhas inabitadas. E uma natureza maravilhosa, tem paisagens belíssimas e a gente vai explorar pelo mar. A gente vai num bote ver um pouco dessa magnitude que eles têm por aqui.

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0: nessa?
1: Aqui reunindo todas as informações, porque daqui a pouquinho eu vou entrar ao vivo para trazer tudo para vocês.
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5: Olá, começa agora mais um Aqui Tem Vaga e hoje eu recebo o professor Marcelo Treff, especialista em gestão de carreira da FECAP. Seja muito bem-vindo, Marcelo, um prazer recebê-lo aqui.
6: Eu que agradeço a oportunidade.
5: Estou curiosa para saber sobre esse novo fenômeno que toma conta do mercado de trabalho. Do que estamos falando?
6: Quiet cracking.
5: E o que ele significa, Marcelo?
6: Não tem uma tradução literal, que acho que não caberia a tradução literal, mas... Seria como se fosse uma ruptura silenciosa, no sentido de que as pessoas começam a, no início, inconscientemente, a se desengajar. Uhum. Ou seja, vão perdendo o engajamento e perdendo um pouco de entusiasmo com o seu, com o conteúdo do trabalho, perdendo entusiasmo com a empresa, perdendo entusiasmo, sobretudo com expectativas ou perspectivas de crescimento e desenvolvimento profissional.
5: Fatores que levam a essa perda de engajamento, de conexão realmente ali com a entrega, com a cultura organizacional. A gente começa pela liderança, seria o ponto central ou tem outros fatores que se distribuem assim de forma mais igual?
6: Não, tem outros fatores, mas eu creio que você tocou no ponto-chave, que é a liderança. Várias pesquisas de tendências em gestão de pessoas vêm revelando que a principal tendência é o desenvolvimento de lideranças, ou seja, tem alguma coisa que não está funcionando. Uhum. Uma das principais causas de turnover ou de rotatividade, sobretudo entre jovens das empresas, é a liderança. Então, eu acho que esse é um dos principais fatores e muitas vezes é a falta de acolhimento. Uhum. Acolhimento, esse seria o termo, né? Acolhimento com a equipe.
5: E você
6: porque,
5: fala,
6: claro, tem esse ritmo de cobrança e a liderança e uhum. meta e resultado, enfim, e aí fica, a liderança às vezes se afasta e a pessoa, dentre outros fatores, vão se somando à questão da falta de apoio, falta de acolhimento da liderança.
5: Você fala dessa falta de acolhimento e eu lembro aqui que pesquisas mostram, principalmente gerações mais novas, né, entrando no mercado de trabalho e carreira, propósito é uma palavra que não é só uma palavra, é realmente um movimento de pertencimento ou não. E aí você não tem mais, porque o salário é alto, eu vou ficar. Tem muitos jovens que não têm essa ligação tão forte como outras gerações tinham de se perpetuar, digamos assim, no trabalho, né? Entrar, criar carreira, se aposentar, ter essa estabilidade. O jovem, ele não olha tanto para essa balança de se eu estou estável, vou ficar aguentando o que for possível, necessário ou até impossível, improvável. Essa questão do propósito, eu acho que a gente comenta aqui de forma que encaixa bastante, né?
6: Perfeito, é fundamental, porque na realidade, inclusive os novos estudos, né, sobre motivação no trabalho têm relação com isso. As pessoas têm que perceber sentido, elas têm que encontrar sentido, que é esse propósito, sentido naquilo que fazem, aonde fazem.
5: Sim.
6: Então, esse fenômeno, por exemplo, do quiet cracking, né, dessa ruptura, isso vai fazendo com que a pessoa, aos poucos, ela vá se desconectando desse sentido, desse propósito. E o início disso é inconsciente. ela continua trabalhando, ela continua desenvolvendo as suas atividades, ela continua fazendo as suas entregas, mas inconscientemente ela está se desligando.
5: É, e qual é o ponto de atenção? Qual é a virada que você fala, opa, aqui não é só porque eu estou num dia que eu estou mal e tal. Acabam se tornando repetitivas essas situações, essas sensações de não pertenço mais, não estou me sentindo bem. Qual é o diagnóstico, digamos assim?
6: É, que não é simples, nem por parte da empresa, das organizações e nem por parte da pessoa, né? Ou seja, mas quando isso é muito frequente e a pessoa, no próprio trabalho, ela percebe essa falta de engajamento naquilo que ela faz, isso é um sinal. Uhum. Mas nem sempre a pessoa identifica isso rapidamente.
5: É.
6: E às vezes, e infelizmente... sobretudo jovens têm identificado isso quando já estão numa situação de ter a sua saúde mental de alguma forma afetada.
5: Pois é.
6: Então isso é muito ruim.
5: É muito ruim. É esse termômetro da saúde mental que eu queria entrar contigo. Então, porque hoje as empresas, principalmente com a NR1, estão num movimento de, não sei se é levantar apenas a bandeira, muitas, infelizmente, a gente sabe que pode realmente só estar cumprindo ali métricas, né? Outras que se preocupam de forma genuína, têm investimento em pessoal, principalmente com esse cuidado com a saúde mental. O quão as empresas precisam realmente internalizar isso na cultura organizacional para que índices como o turnover que você comentou, não sejam impactados com essa rotatividade desordenada de pessoas pela ruptura que ela tem emocional. Como uma coisa leva a outra? Porque acaba sendo realmente um jogo ali de peças que vão derrubando, né, uma a outra.
6: Então, em primeiro lugar, essa questão do discurso. Uhum. Né? Então, como você disse, a NR1 ela vai colocar... O fato é que ela já foi adiada um ano porque as empresas não conseguiriam lidar com esses desafios. Mas agora ela vem para ficar, algumas empresas estão se preparando, mas o quanto essas empresas estão se preparando, como você disse, para cumprir a legislação, para cumprir as métricas, ou quanto essas empresas estão se preparando para internalizar isso e isso fazer parte da sua cultura e, sobretudo, as pessoas que trabalham na empresa perceberem que isso faz parte da cultura e não está só no discurso.
5: Pois é.
6: E, claro, se ficar só no discurso, o risco é que isso pode trazer indicadores muito ruins para a empresa e que pode afetar a imagem da empresa nos seus processos, por exemplo, de atração.
5: Muito, tem tudo a ver com o que você fala e eu queria mais uma vez atrelar a figura da liderança em termos de responsabilidade, unindo com a discussão geracional que também a gente já trouxe aqui um pouco sobre esse entendimento, porque é o que a gente conversava nos bastidores, né? Tem muitos líderes que muitas vezes carregam aquilo que viveram nas suas épocas, líderes mais seniors aqui a gente pode comentar, eu acho, e acham que você entregando aquilo ou agindo de forma semelhante com aquilo que você passou em outro período de tempo, em outro contexto, é funcional e acaba não sendo, porque você acaba trazendo muitas vezes coisas que poderiam despertar ou trauma ou falta de engajamento ou realmente um desgosto com essa liderança pelo tato ou pela falta desse tato, né?
6: Sem dúvida. Então, essa questão que é muito comum ainda, né, de gerações mais... antigas ou mais seniors, né, como você falou, tentar impor para os mais jovens que no seu tempo era mais difícil e que ele tinha mais resiliência por isso, isso só piora o conflito. Na realidade, o papel da liderança aí é o entendimento, ou seja, quais são as expectativas desses jovens que trabalham comigo e que, claro, as expectativas deles são diferentes das minhas quando eu comecei a trabalhar.
5: Uhum.
6: E tem expectativas que, na realidade, quando bem compreendidas pela empresa, elas podem ser conciliadas, não necessariamente atendidas.
5: Uhum.
6: Então, tem muitas vezes os jovens também têm expectativas que não têm cabimento naquela empresa ou naquela realidade.
5: Sim.
6: Mas é papel da liderança, nesse sentido de aproximação, tentar entender essas expectativas, sem entrar nessa de no meu tempo era assim, agora é assim, você tem que fazer assim, mas vamos tentar conciliar essas expectativas, considerando também as expectativas que a organização tem com gestores e com os seus colaboradores de uma forma geral.
5: Podemos considerar que isso parte desde o recrutamento e seleção para ser mais assertivo ou cair menos nesses erros? Qual é o processo que, na sua opinião, afasta essa possibilidade maior de tantas rupturas dentro do mercado de trabalho?
6: Eu penso que o que mais tem afastado, e tem a ver com isso que a gente acabou de falar, e também tem a ver com o processo seletivo, é quando a empresa tem um discurso nos seus valores, na sua cultura, na sua forma de divulgar a sua imagem, e as pessoas que começam a trabalhar na empresa são atraídas, né, por essas expectativas, né, uhum. né, que não são cumpridas. É. E cada vez mais, eu tenho falado isso muito, os jovens cada vez mais percebem rapidamente que aquilo que a empresa está falando, e claro, quando a gente fala a empresa está falando, a organização está falando, são as pessoas que estão na empresa. Os jovens percebem a distância entre o que é discurso e o que é realidade. Uhum. E eu acho que isso tem um impacto muito significativo sobre o turnover.
5: Pois é, e aí o turnover, mais uma vez, a gente cai nesse termômetro que é muito negativo quando a rotatividade é desordenada e a gente realmente se preocupa, né, com não só sensação de pertencimento, mas até desenvolvimento de talento, porque a empresa também perde com essa falta constante de contrato um, não engaja, contrato outro, e a rotação vira tão rápida, muitas vezes, que a empresa perde a estrutura, porque sobrecarga sobre aqueles que permanecem e não fideliza esse colaborador.
6: Sim. Nessa questão do como você colocou, do recrutamento, né? Quando a empresa contrata, ela está contratando alguém que ela já investiu num processo seletivo. Uhum. Né? E quando a pessoa entra, tem um processo de integração, de onboarding, que seja, e essa pessoa acaba tendo investimentos da empresa para ela ficar melhor. E quando ela vai embora, ela, além da despesa do processo seletivo, ela levou com ela um investimento que a empresa fez em termos de desenvolvimento e mais o conhecimento que ela possui. Uhum. Então, isso vai deixando lacunas.
5: Sim.
6: Né? Então, isso é muito, muito sério para a empresa, para as empresas de uma forma geral. No momento atual, a gente tem índice de desemprego baixo. Isso é mais um complicador. Uhum. Para alguns segmentos que tem muita concorrência ou muita competição por talentos, quando a gente tem índice de desemprego baixo, as pessoas saem mais, elas têm mais oportunidades. Então, é muito mais importante essa aproximação das lideranças, esse apoio das lideranças, até para mapear o quanto essas pessoas estão dispostas a ficar ou o quanto elas estão ali procurando outras oportunidades.
5: Sim, é muito importante e interessante essa sua fala. E eu queria entrar agora numa dica e o que você acha sobre o profissional de recursos humanos, gente e gestão. Eu sempre uso aqui essa comparação no Aqui Tem Vaga sobre a relação triangular que toda organização carrega, né? Essa tríade mesmo, líder, RH, gente e gestão, colaboradores. Qual é a ponta de responsabilidade do gente e gestão, nesses termos, seja do recrutamento e seleção, ou seja, até do acompanhamento dessa permanência ou não do colaborador dentro da empresa?
6: É fundamental. E também, mas aí tem um passo anterior, que é a empresa, a organização, de uma forma geral, valorizar a área de gestão de pessoas, ou RH. Uhum. E aí, essa área tendo uma valorização e tendo profissionais na área, então, que possam definir políticas de gestão de pessoas, seja de recrutamento, seleção, remuneração, avaliação, e que essas políticas sejam norteadoras da tomada de decisão dos líderes de uma forma geral, que devem ser orientadas pela gestão de pessoas. Uhum. Mas a gestão de pessoas tem que ser patrocinada pela alta administração, porque senão ela continua sendo só uma área de apoio.
5: Uhum. E aí não
6: funciona.
5: Valorizado também, e aí isso. A gente tem profissionais que não estão engajados nem na área de gente e gestão, e a bola de neve só aumentando, né?
6: Exatamente.
5: Agora, Marcelo, tem um movimento que, para mim, é repugnante, e eu sei que, para muitos outros, é a política da boa vizinhança, mais conhecido como corporativismo, muitas vezes.
6: Sim.
5: Como lidar com isso? Porque é um mal, acaba sendo um termômetro negativo também. Assim como um turnover, quando muito desordenado, o corporativismo, que é aquela coisa de você se aliar a pessoas que vão te trazer benefícios ou agir de maneira até o famoso puxar tapete, né? Como lidar com isso? Isso é um mal também? É uma mácula que fica dentro da empresa que, enfim, é ruim?
6: Sim, sem dúvida. Mas eu acho que isso tem sempre isso tem a ver com a cultura.
5: Uhum.
6: A cultura é que permite que isso aconteça. E o problema da cultura é que a maioria dos elementos da cultura organizacional, ela é inconsciente, ela é intangível, mas ela está lá. E nesse caso do corporativismo, tem alguns elementos da cultura que estão lá permitindo que isso aconteça. E mais grave ainda, você usou até a palavra repugnante, né, que é interessante, é quando as pessoas mascaram esse corporativismo dizendo que, ou difundindo que isso é networking.
5: Sim.
6: Entendeu? Então a gente está fazendo um network. Na realidade, você está fazendo, como você disse, puxada de tapete, você está se aliando a pessoas e prejudicando outras pessoas. Mas quem está permitindo isso é a cultura.
5: Mais uma vez a gente recai. Eu acho que assim, são os pilares, né? Se você não tem uma base estruturada de pilares com caráter, com moral, com
6: isso,
5: princípios, né, que levem a essa base ser sólida, tudo desmorona.
6: Sem dúvida.
5: Igual a construção realmente de um prédio, e a gente usa várias outras metáforas, sim, aqui possíveis para falar sobre a saúde organizacional que pode ir para os ares se a gente não tem esses pilares bem fundamentados.
6: E o corporativismo, na realidade, ele também é uma das causas de adoecimento das pessoas, né? Porque as pessoas, no nosso tema aí de ruptura, as pessoas vão sofrendo de forma silenciosa, talvez, entre outros fatores, por conta do corporativismo, porque uns têm chance e outros não têm, uns são reconhecidos, outros não, a pessoa não pode abrir mão daquele trabalho, ela vai se mantendo ali, né? Ela vai criando forças para se manter ali, mas inconscientemente ela já promoveu essa ruptura emocional e isso está causando, está levando ela, inclusive, a casos de burnout.
5: Porque você pergunta qual é a métrica, qual é o merecimento, né? Não existe quando a gente olha para um quadro de corporativismo que está implícito, explícito, mas que existe. Como solucionar isso? Existe solução ou se contaminou a cultura? Sinto muito
6: então,
5: dizer.
6: Uma saída talvez seja essa, identificar. Entendeu? Então a gente consegue identificar algumas iniciativas, vamos chamar assim, vai de corporativismo, mas se isso estiver muito presente na alta administração, que é quem tem que tomar a decisão, fica mais difícil.
5: Fica.
6: Entendeu? Mas. E muitas vezes quem identifica isso não tem voz. Então não adianta nada. A pessoa sofre silenciosamente ou sofre até que ela consegue uma outra oportunidade e sai daquele ambiente.
5: Uhum.
6: E como você falou, principalmente as gerações, principalmente a geração Z, vamos falar da geração Z. A geração Z não tem tolerado, tá? Muito. E aí, claro, ela está sendo taxada por outras gerações de não ser resiliente. E não é nada disso.
5: Não é nada disso.
6: Isso não é falta de resiliência.
5: Uhum.
6: Isso, na realidade, é incompatibilidade. É dissonância, dissonância de valores.
5: Uhum. Agora, Marcelo, justamente sobre o ponto de ou transição de emprego, de empresa, como você ser assertivo e menos emocional, que é difícil, num período em que você está suscetível a tomar decisões de supetão, sem reflexão, pensando mais com o estômago do que com qualquer outra coisa. Então, como estruturar esse processo? Não me sinto bem nessa empresa, preciso procurar novas oportunidades, mas você não pode largar tudo, simplesmente, né? Depender também do grau de responsabilidade com a própria vida que cada um,
6: sim,
5: tenha. Como estruturar esse processo quando se fala, realmente não tem mais como, tenho que sair daqui?
6: Como você disse, primeiro é tentar agir, não é fácil, claro, para a gente falar é mais fácil, né? Tentar agir com racionalidade, pensando nas suas responsabilidades e começar, de alguma forma, a procurar caminhos de alternativas de outras possibilidades.
5: Uhum.
6: Seja na mesma área, seja numa outra área que vai exigir muitas vezes que você faça uma requalificação para que você possa atuar, um curso de curta duração, enfim, algo que vá te habilitar ou vá te capacitar a atuar em outro lugar,
5: uhum,
6: né? Em vez de tomar essa decisão de sopetão, né? Como você,
5: sim,
6: falou, mas não é uma coisa simples. Algumas pessoas, claro, elas podem procurar apoio, né? E aí tem um outro ponto que só para fazer um parênteses, tem gente procurando apoio na inteligência artificial. E isso também tem sido um equívoco, né? Porque as pessoas vão procurar uma espécie de terapia ou de mentoria na inteligência artificial, e a inteligência artificial ela vai te fazer uma terapia e uma mentoria para te falar o que você gostaria de ouvir. E, na realidade, você precisa de uma mentoria ou de uma terapia que seja, na realidade, um alerta, né? O que você deve fazer, quais caminhos são possíveis para você buscar.
5: Até porque é muito sugestivo a gente digitar ali na inteligência artificial o que a gente, né, está domando ou dominando no sentido de escrita e possível resposta, a gente sabe muito bem. Bom você ter tocado nesse assunto da inteligência artificial, porque não só a inteligência artificial, com vários aplicativos que a gente vê que faz parte cada vez mais da nossa vida pessoal, profissional, mas até a digitalização, esses formatos que vieram muito forte depois da pandemia, principalmente, foi uma mudança de cultura geral que a gente sofreu, principalmente com o que você valoriza mais na sua vida, hard, soft skills, enfim, o mindset mudou realmente. Como olharmos para a tecnologia de forma agregadora e não tendenciosa e não, né, realmente de forma que não traga, que não soma nesse período, principalmente de mais fragilidade emocional com o quiet cracking também?
6: Inclusive, a inteligência artificial tem sido um dos desencadeadores de quiet cracking, né? Uhum. Que é as pessoas pensando que podem ser substituídas pela inteligência artificial, pelas máquinas, começa a sofrer, sofre essa ruptura emocional, começa a se desengajar, acha que não pode se preparar ou que não tem condições de se preparar. Então, isso é um parênteses aí nessa discussão, né? Mas, sobre a sua pergunta, né, na questão da tecnologia, primeiro, a gente tem falado muito, evidentemente, de inteligência artificial. A inteligência artificial está presente já nas organizações. Uhum. Claro, a gente tem aí segmentos diferentes, portes de empresas diferentes. O Brasil é muito grande, então a gente não tem um uso padrão. Uhum. Mas se a gente for falar de organizações, pelo menos aí, organizações de médio e grande porte, um caminho é o letramento, né? A organização investindo no letramento das pessoas em IA. Uhum. Agora, para as pessoas que não estão nas organizações ou que a organização não está investindo, ela também investir nisso. Sim. Ela se letrar em IA para ela começar a aprender a usar a IA, porque senão fica esse uso indiscriminado. Eu pergunto, ela responde. Então, como é que eu me letro nisso? E aí, algo que tem se tornado uma competência fundamental em todas as áreas que tem usado mais IA, que é a curadoria. É a pessoa ter um conhecimento básico suficiente para fazer a curadoria daquilo que a IA está gerando.
5: Sim.
6: Né? Mas como você disse, da pandemia para cá, a gente teve muitos avanços, muitas coisas mudaram, muitas experiências, né? Como, por exemplo, o trabalho remoto, o trabalho híbrido, que ainda é uma discussão nas empresas, por conta do avanço da tecnologia, ou seja, é muito mais possível hoje do que há 10 anos atrás fazer trabalho remoto ou trabalho híbrido.
5: Uhum.
6: Eu tenho visto um movimento de retorno 100% ao presencial, de muitas empresas. Embora muitos jovens ainda, sobretudo da geração Z, preferem o híbrido. Então, essa é um dilema aí também, mas isso também tem a ver com essa ruptura.
5: Uhum.
6: Porque tem trabalhadores e trabalhadoras que são no híbrido, mas estão na iminência do retorno 100% ao presencial. Então, começam a sofrer e começam a
5: querer se desligar.
6: Querer se desligar.
5: Encontrar mais propósito,
6: isso.
5: Não encaixar mais até no estilo de vida que foi criado ali.
6: Exatamente.
5: Primeiramente porque a gente precisava, depois porque se tornou alternativo, enfim, né? Você falou de setores. Existem setores que a gente pode mapear como aqueles que mais estão sofrendo com esse fenômeno ou menos? Tipo, o setor da saúde, economia, o sistema financeiro?
6: Olha, do que eu tenho convivido, né, dos meus contatos com empresas e também com alunos de empresas, o setor financeiro, os bancos,
5: uhum.
6: Isso parece que está meio silencioso, até para não, porque isso poderia causar também um alarde, né? Uhum. Porque os bancos empregam muita gente, né? O sistema de saúde, sem dúvida nenhuma, né? Não só a parte administrativa e de operadoras do sistema de saúde, mas inclusive a própria medicina, né? Tem sofrido com isso. A área da educação, né? Isso é um dilema para nós em educação. Isso nos programas de mestrado e doutorado, o mundo inteiro está discutindo isso. Está discutindo, claro, como usar a IA, mas também está discutindo como evitar que os alunos façam teses e dissertações só de IA. Entendeu? Como é que a gente faz esse...
5: Deve estar bem difícil, né? Então, para corrigir.
6: Então, esses materiais são alguns segmentos mais afetados, mas eu diria que o comércio ainda vai demorar um pouquinho, né? Pelas características do nosso comércio, sobretudo nas grandes cidades.
5: Mas a gente, comunicação também, acompanha ali o hospital, os médicos.
6: Sem dúvida, comunicação, sem dúvida nenhuma. Agora, importante também falar que isso os especialistas estão falando, a IA não vai só substituir pessoas, a IA também está criando muitas oportunidades. É que, na realidade, algumas pessoas não serão substituídas pela IA, elas serão substituídas por pessoas que sabem usar IA.
5: Uhum.
6: Então é pessoa substituindo pessoa, mas que tem aí dependendo de onde atua, o que tem se chamado de, no estrangeirismo, né, de upskilling, né, que a pessoa, ela adquire uma competência nova para continuar atuando onde ela está.
5: É muito importante isso, porque é aquilo, não substituição, mas domínio, né, das novas tecnologias, novas ferramentas. Quem isso. Não dominar, quem ficar para trás, realmente pode sofrer esse fenômeno que tanto teme, de não mais encontrar aquele espaço naquele formato.
6: Exatamente.
5: Mas é isso, é utilizar a tecnologia a nosso favor quando a gente domina ela, conhece, isso. Se, enfim, repagina no sentido de conhecimentos gerais. É muito importante. Afinal, antes a gente falava muito, só um médico que precisa do lifelong learning, né?
6: Isso.
5: E hoje não, qualquer profissão precisa,
6: sim.
5: Senão você fica competindo, seja em qualquer tipo de cenário ou profissão, porque você não fez por onde, por você mesmo. Essa questão do protagonismo profissional também vem muito em xeque, em voga agora, não é, Marcelo?
6: Sim, e essa questão do lifelong learning é muito importante, porque a gente aumentou a expectativa de vida, né? A gente vai continuar trabalhando, uhum. E o lifelong learning estará sempre ligado a novas tecnologias.
5: Sim.
6: Então, não é um aprendizado contínuo só de tecnologia, mas associado a novas tecnologias.
5: Sim, Marcelo,
6: isso é muito importante.
5: Marcelo Treff, a gente infelizmente chegou ao final do programa, nem tenho nem um minuto, mas em pouquíssimas palavras ou frase, o que é que você define o programa de hoje, a temática que a gente abordou sobre essa ruptura, rapidamente?
6: Olha, eu defino como um tema muito importante, preocupante, mas ao mesmo tempo com alternativas, né? E fundamentalmente essas alternativas estão nas lideranças e na cultura organizacional.
5: Marcelo Treff, foi um prazer recebê-lo, conte sempre com a Band, até a próxima.
6: Muito obrigado.
5: Obrigada, professor. Obrigada a você também pela companhia e audiência de sempre. O programa também fica disponível no YouTube Band Jornalismo. Até o próximo Aqui Tem Vaga.
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0: No Brasil com Z, a sua volta ao mundo semanal comigo, Sônia Blota, e com ele, Cristiano Panvec. Tudo bom, Cris?
1: Oi, Sônia, grande abraço para você e para quem está conosco aqui na Bandeirantes, juntos em mais um Brasil com Z, o nosso encontro semanal.

Depois de mais de 3 meses, um acordo entre o Irã e os Estados Unidos foi finalmente assinado. O documento é um memorando de entendimento, ou seja, não é um acordo final, mas sim um conjunto de normas que tem como objetivo resolver problemas imediatos e pavimentar um caminho para um acordo de paz permanente. São 14 pontos acordados entre as partes, com a assinatura do presidente dos Estados Unidos, Donald Trump, Masoud Pezeshkian, presidente do Irã, e Shehbaz Sharif, premier do Paquistão e um dos grandes intermediadores nas negociações. Por aqui eu vou destacar para você, ouvinte, os principais pontos desse acordo, que já provocou a maior queda no valor do petróleo tipo Brent desde o início da guerra. O primeiro ponto, e o mais difícil de ser cumprido, é o próprio fim da guerra. Em outras palavras, o documento fala em um cessar-fogo imediato e permanente em todas as frentes, incluindo no Líbano. Apesar do Irã e dos Estados Unidos estarem fazendo a parte deles, Israel e o grupo armado financiado pelo Irã, o Hezbollah, continuam a trocar fogo, o que pode colocar tudo a perder. Pouco depois da assinatura do acordo, soldados israelenses foram mortos em ataques do Hezbollah no sul do Líbano. E ataques israelenses também foram letais para os libaneses por ali. Israel, inclusive, emitiu um mapa em que ele expande a sua zona de segurança, aquela faixa em que as tropas israelenses ocupam e alegam ser por ali que o Hezbollah lança foguetes ao norte de Israel. Chegou-se a falar de um cessar-fogo acordado entre o Líbano e Israel, mas como a gente sabe, por ali é tudo muito frágil. Donald Trump criticou a forma como Netanyahu tem lutado contra o Hezbollah, dizendo que ele poderia ser mais moderado e não precisa derrubar um prédio toda vez que precisa matar um membro do grupo. Mesmo assim, Donald Trump reafirmou sua aliança com Benjamin Netanyahu. Bom, sobre esse ponto, ponto número 1 do memorando, a gente vai ter que aguardar para saber se os confrontos por ali vão ser considerados uma violação do acordo do memorando de entendimento ou não. No segundo ponto, os Estados Unidos e o Irã concordam em respeitar a integridade territorial um do outro e não interferir em assuntos internos. Isso levanta o questionamento sobre as proxies do Irã, como o próprio Hezbollah no Líbano, que falávamos aqui, o Hamas em Gaza e os Houthis no Iêmen. Será que o Netanyahu vai concordar em não lutar contra esses inimigos de Israel, algum deles inclusive em sua fronteira? Netanyahu diz que aceitar esse documento pode significar abrir mão da soberania de Israel. Seguimos para o compromisso de fechar um acordo em até 60 dias. Segundo o memorando, ele é prorrogável, ou seja, as negociações de um acordo final podem se estender ainda mais. Outro ponto importante é o fim dos bloqueios navais, com os Estados Unidos já tendo confirmado que o bloqueio aos portos iranianos em Hormuz já foi completamente interrompido e o Irã emitindo um documento orientando aos navios como obter autorização para ter a passagem segura ali no Estreito de Hormuz. Isso porque ainda existem minas navais por ali. E o Irã também garantiu que não vai cobrar pedágio, pelo menos por 60 dias. O memorando segue e fala sobre a reconstrução econômica do Irã. Mais especificamente, a criação de um plano de desenvolvimento com financiamento garantido de US$ 300 bilhões para o Irã, além do descongelamento de fundos e o fim das sanções contra o Irã. Donald Trump disse durante o G7 que isso só vai acontecer se o Irã, abre aspas, se comportar, fecha aspas. E ele disse também que até agora não deu um centavo para a República Islâmica. Vamos falar então dos pontos mais importantes desse memorando. Uma das razões pela qual Donald Trump justificou a guerra contra o Irã. Isso é a questão nuclear. O documento afirma que o Irã se compromete a não produzir, não comprar ou manter armas nucleares. Os detalhes do programa nuclear iraniano serão definidos no acordo final. Olha, é importante a gente comentar que todos os pontos do acordo são condicionados. Isso está no ponto 13, ou seja, as negociações desses pontos finais para o acordo permanente só avançam a partir do cumprimento dessas medidas que eles chamam de medidas de confiança iniciais. E vai haver uma fiscalização sobre o cumprimento delas. Por último, eu queria destacar aqui o ponto 14, o último, que fala que o acordo final será oficializado por meio de uma resolução vinculativa do Conselho de Segurança da ONU. É isso mesmo, aquela mesma ONU que Trump vem se retirando, vem questionando sua eficiência. Diante do descumprimento de um acordo que é vinculado à ONU, o Conselho de Segurança pode adotar medidas, incluindo militares, para restaurar a paz. Parece aí, então, que houve uma valorização da organização que parecia enfraquecida, pelo menos uma valorização por parte de Donald Trump. O fato é que o presidente norte-americano chegou, inclusive, a agradecer a China e a Rússia, membros do Conselho de Segurança com poder de veto e que estão do lado oposto do tabuleiro internacional, por serem praticamente neutras durante a guerra entre os Estados Unidos e o Irã. E para finalizar, é importante a gente trazer aqui um ponto que não está no memorando e que foi também uma motivação de

0: Trump para iniciar a guerra. Depois da repressão brutal aos protestos anti-governo pelo governo dos ayatollahs em janeiro, Donald Trump dizia que um de seus objetivos era a mudança de regime no Irã. Bom, sobre isso, Donald Trump respondeu a jornalistas que a troca de regime já foi feita. Ele disse que o primeiro e o segundo nível de líderes iranianos já está todo morto e que a liderança atual é bem mais moderada. Mesmo assim, especialistas questionam essa afirmação, já que o governo dos ayatollahs permanece no poder, sob comando do líder supremo Mojtaba Khamenei, filho do ex-líder supremo Ali Khamenei. Olha, esse memorando é de fato um avanço significativo, foi assinado por todas as partes, mas com pontos extremamente frágeis, especialmente considerando que parte dos interessados, Israel e Hezbollah, não têm sido chamados para as mesas de negociação.
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2: Muito obrigado, Adriana Weinstock. O professor de Direito Internacional, Manuel Furriel, avalia que mesmo diante de uma série de incertezas que ainda pairam sobre o Oriente Médio, esse acordo precisa ser celebrado neste momento.
3: Após um longo período de negociações, o Irã e os Estados Unidos firmaram um acordo, na verdade um pré-acordo, que estabelece que durante 60 dias os ajustes finais serão realizados. Por este acordo, tanto os Estados Unidos quanto o Irã cessarão os ataques mútuos, os ataques militares, o que também envolve Israel. Além desses países envolvidos, o Irã exigiu, nas tratativas, que Israel cesse, pare os ataques no sul do Líbano, que são ataques especificamente contra o grupo Hezbollah. Israel prosseguiu nesses ataques por entender que ainda há uma pendência militar pelo seu raciocínio a ser resolvido contra este grupo, o grupo Hezbollah, considerado por eles um grupo terrorista. Por conta de ter tido vitórias militares nos últimos 3 anos realmente muito representativas, como, por exemplo, tendo conseguido mudar o governo da Síria de um governo hostil a um governo aparentemente neutro e que não se alinha ao Irã, e também por ter conseguido que na faixa de Gaza houvesse derrotas muito representativas contra os grupos insurgentes palestinos. Dessa forma, Israel conseguiu estabilizar de uma forma militar muitos dos seus problemas ou dos ataques que recebia destes países envolvidos, mas não em relação ao Hezbollah. De qualquer forma, o Irã fez essa exigência e os Estados Unidos aceitaram. O acordo prevê não somente esse cessar-fogo mencionado, mas também que haja uma liberação gradual dos ativos iranianos congelados, que perfazem mais de 100 bilhões de dólares, e que seja composto um recurso de cerca de 300 bilhões de dólares para a reconstrução do Irã. Esse fundo não tem ainda clareza de com quem ou por quem será composto, mas a sua criação está prevista no acordo. Os pontos pendentes estão relacionados principalmente aos armamentos que o Irã tem ou pretende ter. O Irã tem mísseis balísticos e tecnologia para esses mísseis considerada avançada, o que não somente traz riscos de ataques a Israel, como também a outros países vizinhos que disputam com o Irã a hegemonia como potência regional, que é o caso da Arábia Saudita. E, principalmente, lidar ou evitar com que o Irã tenha no futuro armamentos nucleares. O acordo não prevê especificamente nada nesse sentido, mas já há um entendimento de que será exigido que o Irã ou que se livre das mais de 400 quilos de urânio enriquecido a altos níveis que mantém em seu território, ou que reduza o enriquecimento, o que afastaria, pelo menos em relação a esse recurso natural, a produção de um armamento nuclear em curto prazo. Esses termos militares e de armamentos são as principais dúvidas que temos até o momento. De qualquer forma, há que se celebrar esse grande avanço, já que as hostilidades na região se tornaram muito fortes, causando a morte de milhares de civis. As incertezas sobre o programa nuclear e os mísseis balísticos e se Israel deixará de atacar o sul do Líbano são as principais dúvidas de curto prazo. Mas para a população iraniana, que enfrenta um governo ditatorial que restringe os seus direitos, ainda ficará pendente a resolução desse problema, já que não está previsto em nenhum dos termos do acordo uma mudança no regime de governo iraniano. Para a população civil, permanece a certeza dessa modalidade de governo que traz muitas restrições a direitos civis e direitos democráticos.
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2: Tá, então, análise do professor de Direito Internacional Manuel Furriella conosco em mais um Brasil com Z. E diante de uma série de tensões globais, a Agência da ONU para Refugiados identificou uma redução no número de deslocamentos forçados pela primeira vez em uma década. Mas 7 em cada 10 pessoas nessas condições permanece em uma situação prolongada. A Maria Eugênia Cotaiti tem mais informações para você, ouvinte da Bandeirantes.
4: Em 2025, 5 milhões e 400 mil pessoas escaparam da violência e da perseguição ao cruzar fronteiras internacionais. O dado está no principal relatório anual da Agência da ONU para Refugiados, lançado neste mês. A pesquisa chamada Tendências Globais também mostra que os retornos estão ganhando ritmo. A associada de comunicação do Acnur, Iana Lima, detalha.
5: E chama atenção porque justamente 4,4 milhões de pessoas refugiadas retornaram aos seus países de origem. E além dessas 4,4, a gente tem ainda mais 10 milhões de pessoas deslocadas internamente que também retornaram às suas áreas de origem. Junto a tudo isso, a gente está falando aí de mais de 14 milhões de pessoas, né? Tem duas coisas importantes para a gente chamar atenção aí. Primeiro, que é um lembrete de que a pessoa refugiada, a maioria não quer permanecer como refugiada, ela deseja sim voltar para casa. No entanto, o que a gente chamou atenção é que, como você mencionou na sua pergunta, de fato é um dado positivo, porque a gente está falando de uma diminuição do número de deslocamento, mas essas pessoas, elas voltaram para locais que estão em circunstâncias adversas, áreas frágeis, onde há insegurança, serviços limitados, infraestrutura danificada, poucas oportunidades de sobrevivência, né, de sustentabilidade. Aí a gente pode elencar exemplos como o Afeganistão, o Sudão, a Síria. Para te dar um exemplo, o Afeganistão, por exemplo. Em 2025, milhões de pessoas, né, retornaram ao Afeganistão vindas de países próximos, por exemplo, o Irã, o Paquistão. À primeira vista, isso é visto como um sinal positivo. No entanto, essas pessoas, elas retornaram também de forma forçada, né? Porque elas chegaram no seu país de origem e encontraram comunidades com serviços básicos extremamente limitados, infraestrutura fragilizada, poucas oportunidades de trabalho. Ou seja, apesar de elas terem voltado para casa, elas continuam numa situação de alta vulnerabilidade. Por quê? Os países onde elas estavam refugiadas também estavam em conflito ou em outra situação de vulnerabilidade, né?
4: De forma geral, os dados indicam que o número global de refugiados caiu 3% em 2025, totalizando 41 milhões e 600 mil. Em um avanço positivo, quase 46 mil pessoas apátridas adquiriram cidadania em 24 países no ano passado.
5: Né, existe um conceito que é importante explicar, que é a apatridia. A apatridia é quando uma pessoa ela não é reconhecida cidadã por nenhum país. Ou seja, na prática é como se ela não existisse oficialmente para nenhum país, né? Ela não tem documentos, ela não tem nacionalidade, muitas vezes ela não consegue acessar direitos básicos como educação, saúde, trabalho. Então, por exemplo, uma criança que nasce numa situação em que nenhum país reconhece ela como cidadã, seja por falhas na legislação, discriminação ou falta de registro, essa criança cresce sem documentação. Então, sem poder comprovar quem ela é. Estima-se que no mundo existam aí por volta de 4 milhões e meio de pessoas vivendo que sejam apátridas. Até o final de 2025, esse dado, né? Uhum. E o número real pode ser muito maior, porque muitas populações apátridas, elas não são registradas. Então, elas permanecem invisíveis nas estatísticas. De 2024 para 2025, esse dado não mudou muito. Entretanto, de 2023 para 2024, aí sim a gente tem um aumento grande de 47% de pessoas apátridas que adquiriram uma nacionalidade.
4: O deslocamento forçado nas Américas continua a crescer, chegando a 22 milhões e 800 mil pessoas, impulsionado principalmente por Haiti, Nicarágua, Norte da América Central, Colômbia e Venezuela. A região das Américas agora é a principal do mundo em deslocamento forçado, seguida pelo Sul e Leste da África, Oriente Médio e Norte da África. A associada de comunicação do Acnur, Iana Lima, aponta para a principal questão abordada no estudo.
5: Uma das características importantes aí desse relatório é que o Acnur está chamando a atenção para uma nova estratégia que tem como foco reduzir a dependência de ajuda dessas pessoas refugiadas em situação prolongada, né? A gente está falando aí de a cada 10 pessoas refugiadas, 7 vivem uma situação prolongada de refúgio. A intenção é que até 2035 isso se reduza a 50%. E como que a gente vai fazer isso, né? Os retornos voluntários continuam sendo a principal solução, mas também o aumento do acesso a essas pessoas à educação, à saúde, serviços financeiros, mercado de trabalho, que a gente já falou aqui que o Brasil é referência em tudo isso, mas em outros países que recebem essa população, a situação não é a mesma. Então, é só com acesso a esses serviços, a possibilidade de trabalhar formalmente, que essas pessoas conseguem se reerguer, conseguem conquistar autonomia e aí sim fazer um retorno sustentável, né? Não um retorno em risco. Fortalecimento das parcerias com o governo, com os atores de desenvolvimento, com o setor privado, tudo isso também é muito importante para tirar essas pessoas dessa situação prolongada de refúgio. Então, a gente já comentou que o Brasil tem se destacado globalmente, né, por essas políticas de acolhimento e inclusão. Então, a gente vai seguir aperfeiçoando esse trabalho aqui, mas a ideia é que o Acnur faça isso a nível global, para que a gente consiga conquistar essa meta aí de redução de mais da metade, né, da dependência, dessas situações prolongadas de refúgio até 2035.
2: Muito obrigado, Maria Eugênia Cotait. Uma rápida pausa aqui no Brasil com o Zé. A gente volta em instantes. Até já.
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16: E nós estamos de volta com o Brasil com Z. Cris, ouvintes, em Evian, no sudeste da França, a reunião de cúpula do G7, encontro de sete das maiores economias do planeta, discutiu o crescimento econômico global e os impactos da inteligência artificial na geopolítica atual. O Brasil foi um dos convidados do anfitrião, o presidente francês Emmanuel Macron. A guerra na Ucrânia e as negociações de paz envolvendo Estados Unidos e Irã dominaram plenárias e bastidores. No documento final, os líderes reafirmaram apoio a Kiev, defenderam a estabilidade no Oriente Médio e a manutenção da livre navegação no Estreito de Hormuz, rota estratégica para o comércio mundial de petróleo. E perguntado sobre as regras sanitárias da União Europeia que podem atrasar o acordo com o Mercosul, Macron respondeu que a União Europeia está apenas defendendo o consumidores europeus. O presidente Lula teve encontros bilaterais com alguns líderes presentes, além do presidente da Ucrânia, Volodymyr Zelensky. Mas Lula não conseguiu conversar com o presidente americano, Donald Trump, sobre dois assuntos importantes para o Brasil: o novo tarifaço sobre alguns produtos brasileiros e a elevação das facções do crime organizado PCC e Comando Vermelho para terroristas pelos Estados Unidos. Algo que o governo brasileiro teme pela soberania do país. Só que os dois apenas se cumprimentaram durante um evento realizado na noite anterior. Em uma conversa vazada com o representante da Coreia do Sul, Lula chama Trump de imperador. Em entrevista coletiva, Donald Trump rebateu Lula, mas se confundiu ao falar dos filhos de Bolsonaro. Quem teve uma condenação recente no Supremo foi Eduardo, e não o pré-candidato Flávio Bolsonaro. Em entrevista coletiva em Genebra, Lula cutucou de novo Trump e disse que se tem alguém que precisa aprender com eleições civilizadas, é o presidente americano. Pouco antes, em outro áudio vazado, o líder brasileiro disse para a diretora-geral do FMI que não é de esquerda. Já Trump partiu para um jantar pomposo no Palácio de Versalhes a convite de Macron, e os líderes celebraram os 250 anos da independência americana, a amizade entre os dois países e a assinatura de um acordo para o cessar-fogo no Oriente Médio.
2: Professora de Política Internacional da Unifesp, Cristina Pesequilo, afirma que, para o Brasil, a presença do Lula no G7 foi importante para passar alguns recados, mas, como resultado geral, a cúpula expôs cisões norte e sul sobre alguns temas importantes, principalmente no que diz respeito ao desenvolvimento.
17: Em um balanço da última reunião do G7, o que pudemos observar é o foco em políticas que mais beneficiam os países desenvolvidos, que hoje, na verdade, não são as sete maiores economias do mundo e, inclusive, se autodefinem como as sete maiores democracias do mundo. Isso denota uma certa fragilidade e também denota uma preocupação do Norte em manter as relações internacionais dentro de uma determinada estrutura de poder, sem que haja uma reformulação do próprio grupo para que ele tenha maior representatividade e também para adequar as suas resoluções para um mundo diferente, que é um mundo que hoje demanda desenvolvimento, principalmente dos países do sul geopolítico, e demanda que esses países do norte ajustem as suas políticas para verificar se esse desenvolvimento é possível ou não. E isso, mais uma vez, não aconteceu. Quando observamos a importante declaração sobre minerais críticos e terras raras, a garantia do acesso a esses suprimentos, muito se fala da necessidade de garantir o acesso aos suprimentos, mas pouco se considera sobre a necessidade de transferência de tecnologia, ajuda para o desenvolvimento, melhoria de infraestruturas críticas nos países do sul geopolítico. Então, há claramente uma assimetria entre aquilo que esses países falam e que outras nações desejam. E aí, dentre essas nações, encontram-se alguns dos países convidados. Nós tivemos a Índia, que é, sim, uma das 7 maiores economias do mundo e não é membro permanente, só esteve no encontro como um membro convidado. O próprio Brasil, que apesar de não estar entre o top 7, está entre as top 10 maiores economias, e a própria China, que é a segunda maior economia global. E no caso do Brasil, o Brasil utilizou o G7 como uma plataforma para justamente criticar políticas como essa apresentada sobre minerais críticos e estratégicos, lembrando da necessidade do desenvolvimento e da igualdade entre as nações do sistema internacional. Também houve, da parte do Brasil, uma crítica bastante forte ao unilateralismo, tendo como base a guerra tarifária e comercial do presidente Trump, além de mencionar questões associadas à soberania política, à demanda para que outros estados não intervenham em assuntos internos de outros, e isso tendo em mente, basicamente, a questão da definição de grupos de crime organizado brasileiros como organismos terroristas. O balanço, de uma forma geral, dessa cisão norte-sul, ela não deixa de existir, mas o Brasil esteve lá passando os seus recados. Só que, como eu disse, devido a essa incompatibilidade de agendas, mesmo no campo geopolítico, né, nós tivemos divergências com relação à questão da Ucrânia, nós tivemos também as dúvidas sobre o quanto durará esse acordo de cessar-fogo entre Estados Unidos e Irã. Nós tivemos um encontro que ele termina basicamente de forma positiva, para todos os envolvidos, mas quando a gente fala positivo, não pode entender como grandes conquistas, mas apenas uma reunião que terminou sem grandes divergências, mas que, como eu disse, expôs as grandes cisões norte e sul que permanecem em torno de temas como desenvolvimento.
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2: Mudar um pouquinho o rumo da prosa aqui no Brasil com Z, uma decisão importante do Supremo na última semana determinou 2 meses para as plataformas digitais começarem a cumprir as obrigações dentro das regras de responsabilidade civil no Brasil. A decisão foi tomada após o Supremo concluir o julgamento sobre o papel das Big Techs sobre o controle de conteúdos ilegais publicados nas redes. As organizações passam a ter o dever de cuidado, ou seja, vão ter que olhar se o que foi postado é criminoso, como pornografia infantil, racismo ou terrorismo. Se for, as plataformas ficarão responsáveis por remover imediatamente esses posts depois de que as notificações dos usuários forem checadas. Antes, esse tipo de conteúdo só era retirado do ar por decisão judicial. As empresas ficam ainda obrigadas a oferecer canais eficientes para receber as notificações, analisar e, se for o caso, remover conteúdos ilícitos. Caso contrário, poderão ter que responder na justiça por danos morais e materiais. Não cabe mais recursos à decisão do STF. Assim, o efeito dessa regra é imediato, como também está valendo o novo ECA digital. A Maria Eugênia Cotait está de volta com mais informações para a gente aqui no Brasil com Z.
4: Crianças e adolescentes que ganham dinheiro produzindo conteúdo para as redes sociais precisam, a partir de agora, de autorização judicial para continuar na atividade. A regra está prevista no ECA Digital e também vale para menores que participam de conteúdos promovidos por adultos. A medida entrou em vigor nesta semana. O alvará, o que já era exigido para crianças trabalharem como atores ou em peças de publicidade, deve ser solicitado nas varas da infância e juventude. O documento deve estabelecer o tempo de exposição na internet, além de definir qual o formato das publicações. O envolvimento do menor em conteúdos considerados eróticos ou violentos é proibido. Os pais ou responsáveis precisam comprovar que a criança está frequentando a escola e deixar claro o destino da remuneração, como explica o advogado da Comissão dos Direitos da Criança e Adolescente da OAB, Ariel de Castro Alves.
15: Os pais e mães, quando vão pedir as autorizações, devem provar que abriram uma conta poupança específica para a criança e para o adolescente, se existem ganhos por meio das monetizações, dos impulsionamentos.
4: A fiscalização da nova regra será feita pela Agência Nacional de Proteção de Dados, Varas da Infância, Conselhos Tutelares e Ministério Público do Trabalho. E o Conselho Nacional de Justiça vai organizar a criação de um Banco Nacional de Alvarás Judiciais de Menores de Idade. Em nota, a Meta, responsável pelo Facebook e Instagram, disse que está notificando os usuários para que apresentem autorização, ou as páginas serão derrubadas. O Google, responsável pelo YouTube, não respondeu aos questionamentos da reportagem. O Brasil é o segundo maior mercado global em número de criadores de conteúdo. 86% das nossas crianças e adolescentes já estão conectadas via smartphones e consumindo posts diariamente em diversas plataformas. A implementação do ECA Digital levanta uma questão central para o mercado publicitário. Como atingir esse público sem utilizar como base a atividade de navegação dos usuários, prática tradicional da publicidade comportamental? Roberta Sirota, diretora-geral da Kids Corp no Brasil, a principal empresa de tecnologia de marketing focada no público com menos de 18 anos da América Latina, aponta um caminho.
18: Eu gosto de destacar que a publicidade não é proibida para o segmento menor de idade. O ECA não vem proibir, ele vem restringir, mas de forma consciente, para que as marcas passem a anunciar de forma segura, né, para que os menores sejam impactados sem que tenham seus dados, né, rastreados. Então, é só uma mudança, né, no modelo. Não é mais a lógica não vai ser mais sobre performance, para falar com o target, vai ser muito mais sobre qualidade, contexto, né? Então, é isso. Uhum. É conversar, dialogar, dirigir publicidade para um segmento que está em formação de forma responsável e segura e com governança.
4: Segundo a diretora-geral da Kids Corp, essa é uma oportunidade para o Brasil se tornar um laboratório global de publicidade ética para crianças.
2: Valeu, Maria Eugênia Cotaiti. Sônia.
16: Oi, Cris. Direto aqui de uma cave em Paris, no centro da cidade, eu estou com o empresário João Lee, da Simplex, que veio participar de um evento muito especial que acontece todo ano aqui em Paris. É todo ano, João?
19: Todo ano, Sônia. Obrigado pelo convite. Um prazer estar com você aqui nessa cave. É um prazer viver essa vida franco-brasileira com você. Todo ano, com uma delegação brasileira cada vez maior. E hoje, com a presença do presidente da França também, do primeiro-ministro da Índia. Está ficando incrível esse evento.
16: Em termos de tecnologia, porque só se fala de inteligência artificial, e esse foi um assunto muito discutido no G7. O que é que vocês discutiram? O que é que está acontecendo? Enfim, como é que a gente se situa nesse mundo que vai cada vez mais rápido?
19: E é um tema cada vez mais importante, é um tema estratégico também. Os países começam a perceber que sem uma IA própria, sem uma tecnologia própria, eles ficam na mão dos outros. E aí, estrategicamente, os países começam a se movimentar para ter a tecnologia própria. A gente vê isso na França, na Europa como um grande bloco, vê os americanos se mexendo, os chineses também. Esse é o pano de fundo da grande discussão. Quando a gente traz para o negócio, a discussão é diferente. É como que eu pego essa coisa incrível, esse movimento, e trago para o meu dia a dia.
16: E como que a gente faz isso?
19: Tem várias formas. A primeira forma é conseguir aprender, escutar, não se assustar e adotar. Então, para várias pessoas de várias áreas, a IA pode ajudar muito a melhorar o dia a dia, ganhar eficiência, ganhar velocidade. Então é encarar de frente, não é um bicho de sete cabeças, e começar a adotar e estudar.
16: Hoje você está fazendo um evento aqui que reúne franceses, brasileiros e, enfim, esse tema convivial, né, que é o vinho que une as duas pontas. Sobre isso nos remete a Mercosul e União Europeia. Como é que você vê esse assunto hoje?
19: Vou falar um pouco da França e do Brasil, que é a relação que a gente está discutindo aqui com o vinho. Não é uma relação que surgiu hoje. A gente está falando de Sônia, mas o primeiro voo de Santos Dumont aconteceu aqui, né, com o avião, no campo de Bagatelle. A gente usa um relógio de pulso hoje porque o Santos Dumont pediu para o Louis Cartier fazer um relógio. A gente tem submarino, energia nuclear, é uma relação de tecnologia de troca muito longa. A relação é muito forte. A gente tem muito a gerar dos dois lados. É uma relação incrível, é uma relação com muito potencial de gerar frutos cada vez maiores.
16: E essa feira Vivatec, para quem não conhece, João, como é que você explica para a gente?
19: Vivatec é uma feira gigante e eu acho que ela é pouco conhecida no Brasil em relação ao tamanho dela. Ela une tecnologia de todos os pontos do mundo num ângulo francês, traz brasileiros e a gente discute ideias, discute tecnologia do ponto de vista de futuro, uso, questões econômicas, questões políticas. É uma grande discussão, uma mistura incrível de culturas.
16: Olha só, e o João sempre vem acompanhado de uma bela equipe. E o jornalista Márcio Strumiello está mais uma vez aqui em Paris para, enfim, não só na cobertura da Vivatec, mas também para captar ângulos diferentes de Paris. Márcio, dessa vez, o que a gente pode contar aí para o Brasil que está acontecendo em termos de novidade, a sua impressão quando você chegou aqui um ano depois?
20: A gente tem uma cidade que está sempre em efervescência, né? Quando a gente fala de Paris. É uma cidade que parece que o mundo todo passa por aqui de alguma forma, né? E o contexto da Vivatec é muito interessante, porque vem gente de muitos países, a feira tem crescido muito, e está todo mundo pensando a IA, está todo mundo querendo entender a IA. E a gente vê um posicionamento, inclusive, estratégico, geopolítico dos países, de estar presente aqui na França, e presente nessa feira também. Primeiro para mostrar que está à frente dessa revolução também, está participando e também entender o que está acontecendo.
16: E isso é muito importante, João, porque agora a gente traz para o papo todo mundo, porque existe aquela discussão. A inteligência artificial avançando tanto, e como fica o ser humano, meu amigo?
19: Olha, a IA é a média de um monte de pensamento incrível para uma resposta que eu fiz agora. O que é incrível, o que é imensurável, ele não vem da média. Ele não vem da média. Ele vem do pensamento humano, da sensação. O humano consegue fazer o incrível, consegue fazer o inesperado. A IA pode ser uma ferramenta transformadora. Me dá tempo, me dá agilidade, me dá mais informação. Mas o incrível, a transformação, isso sim vem do humano, vem da nossa sensação, do nosso sentimento.
16: Como é que a Simplex, tua empresa, aliás, fala um pouquinho dela, está trabalhando nesse sentido?
19: Simplex é uma empresa de tecnologia criada na França e no Brasil ao mesmo tempo. E a gente tenta escutar e entender o que é IA. Eu não tento ser a pessoa que sabe tudo, que diz o que vai acontecer, eu tento escutar e navegar. É um movimento muito forte e a gente tem se adaptado a isso. A gente tem usado diversas IA e a grande discussão agora que a Simplex resolve é: como que eu faço a sua empresa aparecer na IA? Quando alguém buscar, você vai estar lá? A gente tenta ajudar, vai descobrindo no caminho, mas a gente está muito bem nisso.
16: E hoje, nesses papos de café do Brasil com Z, Cris, ouvintes, eu tive o prazer de entrevistar o João Lee, empresário, o Márcio Strumiello, jornalista, e numa semana muito especial entre Brasil e França. Gente, muito obrigada pela participação.
19: Muito obrigado pelo convite, sempre um prazer, Sônia, muito obrigado.
20: Obrigado, Sônia. Uma honra estar contigo aqui em Paris.
2: Rápida pausa aqui no Brasil com o Z. Na sequência, a gente continua neste mundo digital de uma forma diferente com o Paralelo 49. Até já.
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2: Paralelo 49, aqui no Brasil com Z, recebendo nesta semana o Milton Beck, gerente-geral do LinkedIn América Latina e África. Milton, seja bem-vindo, tudo bem?
24: Tudo bem, muito obrigado por estar aqui comigo.
2: Milton, aqui no quadro dos brasileiros que nos inspiram pelo mundo, certamente você é fonte de inspiração para muita gente. Muita gente te conhece já das redes sociais, né? Do próprio LinkedIn, afinal você tem ali quase 100 mil seguidores só na sua página do LinkedIn, muita gente já te acompanha. Mas queria que você mesmo se apresentasse para o nosso ouvinte. Quem não conhece o Milton Beck, é só contar um pouquinho da sua trajetória até aqui, para você chegar até esse momento, 2026, no comando do LinkedIn, não só para a América Latina, mas também para a África.
24: Maravilha, obrigado pela apresentação, Cristiano. Eu sou o Milton, eu sou engenheiro mecânico de formação, casado, dois filhos, santista roxo, tá? Apesar da polêmica, eu sou fã do Neymar, tá? Torço para ele entrar nessa Copa e arrebentar, tá? Trabalhei muitos anos na indústria automobilística, depois trabalhei por 13 anos na Microsoft, onde meu último trabalho estava relacionado ao lançamento de videogame aqui no Brasil, o lançamento do Xbox 360. E entrei no LinkedIn começo de 2012, quando a plataforma estava iniciando. Eu fui o segundo funcionário aqui. O LinkedIn tinha em torno de 5 milhões de usuários somente aqui. Era uma plataforma quase que desconhecida. E de lá para cá foi uma jornada. Eu estou 14 anos e meio aqui no LinkedIn e sou responsável pelas operações aqui no Brasil e na América Latina de forma geral e também na África, né? Então, uma longa jornada aqui nessa área de tecnologia.
2: Ô Milton, eu pedi para você se apresentar porque sua jornada é muito legal e muito inspiradora, né? E aí eu queria justamente focar justamente neste momento que você vive atual e você vive ao longo desses últimos 14 anos, né? Você chega no LinkedIn ali em fevereiro de 2012, a gente pode dizer quando tudo era mato nesse mundo digital e nesse tipo de rede social que foca muito mais o mundo corporativo, profissional de cada um e construiu, né, participou da construção desse mundo até chegar nesse universo atual, o LinkedIn que está comemorando 100 milhões de usuários aqui no Brasil. Como é que foi essa trajetória? Quais foram os desafios enfrentados para chegar até este momento, o patamar atual da rede social aqui no Brasil?
24: Então, como você falou, era tudo mato, né? Interessante a analogia, né? Quem abriu o LinkedIn aqui no Brasil, Cristiano, foi o Oswaldo Barbosa, meu amigo, meu colega de Microsoft. Nós dois éramos diretores da Microsoft antes de virmos para o LinkedIn. Ele foi o primeiro executivo aqui, me contratou. E quando eu fui contratado, eu vinha de um mundo de videogames, verdade, né? E quando eu comecei a visitar as empresas e os RHs para falar um pouco sobre o LinkedIn, eu me deparei com um Brasil que tinha algumas características, tá? Então, uma característica de... As pessoas não estavam muito presentes na rede social, então o LinkedIn tinha uma penetração baixa. E mesmo nessa penetração baixa, estava concentrado dentro quando você olha a pirâmide organizacional, estava no meio da pirâmide. A gente não estava nem nos cargos mais operacionais e nem nos cargos mais altos. Os cargos operacionais não viam muito interesse no LinkedIn e os cargos mais altos achavam que o LinkedIn era uma rede para quem estava procurando emprego. Então eu via muitas vezes alguém falar assim, não, eu sou CEO de uma empresa, eu não vou ter meu perfil no LinkedIn porque vai ficar feio, vai parecer que eu estou buscando emprego, né? Então a gente pegou um mundo que demorou para o brasileiro entender. E aí começou, em algum momento, eu acho que em função de muitas escolas técnicas profissionalizantes sugerirem para os seus alunos terem perfil no LinkedIn, para os recrutadores que estavam lá, né? Os executivos começaram a ter o LinkedIn para poderem mostrar quem eles eram, poder fazer divulgação das suas empresas, e o negócio começou a crescer, tá? Então a gente começou a crescer em torno de 10 mil novos usuários todos os dias no LinkedIn. Então, quando você faz as contas, dá em torno de 4 a 5 milhões de usuários novos todos os anos. E apesar da gente ter chegado agora nesse número de 100 milhões, que é um número muito significativo, a jornada não foi simples, tá? Então foi uma jornada que envolveu muita conversa, muitas apresentações, muitas explicações sobre o LinkedIn, mas hoje é uma ferramenta que é usada tanto por empresas quanto por usuários para alavancar seus negócios no lado das empresas e para os usuários alavancarem suas carreiras, né?
3: Aliás, Milton, você citou um negócio interessante, que é essa questão da desconfiança inicial do que seria, né, a rede. A gente tem um lastro de 14 anos, né, de muito trabalho, de história. Como é que foi a transformação, como que você observou a transformação do mercado de trabalho ao longo desse tempo, justamente a absorção desse mercado de trabalho com o avanço da tecnologia?
24: Quando você pensa, Cristiano, como que era, talvez, 15 anos atrás, as pessoas que buscavam emprego, elas compravam um jornal de domingo, né, que tinha uma parte grande classificados com empregos, mandavam seus currículos para as vagas que tinham mais fit, né, eventualmente, e esperavam ser selecionadas pelas áreas de recrutamento das empresas. Quando houve o avanço da internet, o que aconteceu foi que esse modelo, né, de empresas publicarem vagas e as pessoas aplicarem foi transladado para o mundo digital. Então as empresas, ao invés de publicar suas vagas nos jornais físicos, publicavam em sites específicos de internet e as pessoas mandavam seus currículos por e-mail. Tá? Então o que houve foi uma mudança de e-mails, mas houve uma grande mudança nos paradigmas de recrutamento, né? Quando chegou o LinkedIn, foi interessante que a gente começou a ter a plataforma e os usuários viram que a plataforma era importante, não somente para buscar emprego, mas para fazer conexões, para fazer aumentar seu networking, conhecer empresas, fazer cursos, ler sobre conteúdo, se manter atualizado. E aí, houve um fenômeno que foi o seguinte: as empresas entenderam que do mundo de profissionais que estava no LinkedIn, 30% deles estavam buscando emprego, mas 70% desses usuários não estavam buscando emprego, mas quando acessados de forma correta, com uma oferta adequada, tinham interesse em participar de processos de recrutamento, né? Então, o que isso gerou? Gerou que aumentou-se muito a plataforma em termos de onde eu posso procurar os melhores candidatos para minha empresa. E os melhores profissionais para minha empresa não necessariamente estão entre aqueles que estão buscando emprego, mas podem estar trabalhando no mercado, podem ser pessoas que estão aí, mas que aceitariam conversar. Isso aqui gerou uma democratização dos empregos e das vagas, né? Então as pessoas começaram a buscar alternativas onde eles nem sabiam que existiam, recrutadores começaram a poder buscar talentos que eles estavam escondidos, tá? E acho que isso aqui fez uma grande mudança no cenário brasileiro. Até 2014, mais ou menos, Cristiano, As empresas não se preocupavam muito com sua marca empregadora, elas estavam mais preocupadas em mostrar seus produtos, tá? Mas não se preocupavam em divulgar quem elas eram enquanto empregadores de escolha, né? E isso foi mudando. Hoje você pega o Brasil, e o Brasil está no mesmo nível que os países mais adiantados do Hemisfério Norte em termos de práticas de recrutamento, de marca empregadora, em como contratar e assim por diante.
3: Ô Milton, e dentro dessa dinâmica atual, e a gente está cada vez mais mergulhado com a presença da inteligência artificial no nosso dia a dia, na nossa vida, e as pessoas cada vez mais usando a tecnologia para diversas atividades. E eu creio que certamente a participação delas numa rede social profissional, corporativa, certamente tem uma certa influência no tipo de conteúdo que ela gera ou tenta gerar para se mostrar, né, neste universo. Como que como a inteligência artificial tem transformado as formações e competências, né, aqui no Brasil, e como isso tem influenciado o trabalho da rede social?
24: Vamos por etapas aqui. A pergunta é ótima, Cristiano. E aí, quando você pensa do lado da inteligência artificial, o surgimento do ChatGPT, do Copilot, do Gemini e outras, né, a gente vê que o brasileiro, primeiro, que ele adota muito rápido essas novas tecnologias. Então, diferente de alguns outros países onde a velocidade de adoção pelos usuários é mais lenta, o brasileiro adora, tá? Talvez pelo fato de que já está muito acostumado com os smartphones, com novas tecnologias, pela falta de medo de acreditar e tentar, né? Experimentar. Então, os brasileiros adotaram muito rápido. E isso é um sinal positivo. Então, o que a gente vê nas nossas pesquisas é que os brasileiros, de forma geral, estão muito confiantes de que o uso da inteligência artificial vai ajudá-los a executar suas tarefas nos trabalhos de forma mais prática e mais rápida. Ao mesmo tempo, muitos deles se sentem seguros em termos de como eles estão aprendendo a usar essas ferramentas. Eles esperavam que as empresas às quais eles estão ligados ajudassem esses profissionais a aprenderem essas tecnologias de forma mais rápida. Tá? Então, existe ao mesmo tempo um otimismo, uma visão de que vai ajudar no dia a dia do trabalho, mas existe uma preocupação de que está difícil se atualizar, está difícil se manter a par de todas as novidades. Então, assim, do lado dos usuários, a gente vê esse movimento que eu acredito muito positivo. O LinkedIn, por exemplo, ele tem mais de 1000 cursos só de inteligência artificial, né? Então, desde a pessoa que quer aprender o básico do básico, aprender a fazer um prompt numa linguagem de inteligência artificial, até o pessoal de desenvolvimento e assim por diante, né? Então, assim, do lado dos usuários, a gente vê uma coisa bastante positiva. Do nosso lado, as nossas ferramentas, elas já estão com inteligência artificial incorporada aos produtos. Então, a gente usa inteligência artificial para ajudar os recrutadores a recrutarem, ao pessoal de marketing a fazer suas campanhas. Então, assim, está embutido dentro das nossas soluções. Eu acho que uma das partes da sua pergunta, Cristiano, está relacionada com o conteúdo que é criado para as redes, né? Então, usar a inteligência artificial para criar conteúdos para o LinkedIn e para outras redes sociais, tá? Então, isso acontece também no LinkedIn. Eu acho que a parte importante não é um problema de você usar a inteligência artificial para te ajudar a escrever um conteúdo. O problema é quando é tudo gerado por inteligência artificial, sem um lado pessoal, sem uma coisa que reflita a personalidade e o que o usuário está pensando, né? E aí o texto fica muito chapado, fica sem graça, as pessoas não engajam, assim por diante. Então, assim, usar a inteligência artificial para ajudar a criar conteúdo não é um problema. Acho que o problema é quando tem 100% aí, né? Aí, tanto a plataforma, ela começa a bloquear esse tipo de conteúdo, quanto os próprios usuários não se engajam, porque eles veem que a coisa não é natural, né?
3: É, com certeza. Nós estamos conversando aqui na Bandeirantes, neste Brasil com Z, aqui dentro do Paralelo 49, com o Milton Beck, ele que é gerente geral do LinkedIn América Latina e também África. Ô Milton, você falava sobre esse ânimo que o brasileiro tem com a participação dele em redes sociais. Hoje, o Brasil corresponde a que público? Qual é o patamar do Brasil na rede LinkedIn global?
24: Em termos de usuário, Cristiano, nós somos o terceiro país do mundo, atrás somente dos Estados Unidos e da Índia, né? Uhum. Então, hoje a rede tem no total 1,3 bilhões de usuários e nós aqui no Brasil temos 100 milhões, que dá um pouco menos de 10%, né? Talvez 8% dos usuários mundiais da plataforma.
3: E por quem? E qual que é a diferença do brasileiro para outros públicos no que diz respeito ao seu escopo aqui de América Latina e África, Milton?
24: Eu acho que o brasileiro, ele tem algumas características. Primeiro que ele gosta de rede social, tá? Então, desde a época do Orkut e outras, tá? Você vê que o Brasil sempre é um país onde as pessoas se engajam, elas gostam das redes, elas passam bastante tempo conectadas, né? Então, esse é um lado. Eu acho que pelo lado do LinkedIn em particular, eu acho que um dos sucessos é o fato de que a rede é bastante segura. Então, o fato de você ser uma rede onde o perfil está relacionado a uma pessoa verdadeira, né? Então, a gente não permite avatares, o perfil tem que representar uma pessoa, mantém um ambiente de mais confiabilidade dentro do LinkedIn comparado com outras, tá? Então, eu acho que na hora que você está protegido por um avatar e um nome que não corresponde a você, muitas pessoas se comportam de maneira errada em outras redes sociais, tá? Uhum. Eu acho que no LinkedIn isso é limitado pelo fato da pessoa representar uma pessoa verdadeira, ligada a uma empresa e assim por diante. Aqui no Brasil, os usuários, eles têm uma característica também de gostarem de interagir, tá? Então, eles comentam posts, eles tentam escrever mais do que em outros países, eles interagem com outros usuários da rede. Então, é uma rede social, né? E esse fator do brasileiro ser muito comunicativo, de querer participar, eu acho que ajuda nesse engajamento, no aumento do número de atividades que acontece aqui na rede.
3: Ô Milton, qual é o desafio de vocês para se manterem relevantes neste mar de redes sociais que a gente tem hoje, tendo como um desafio a mais aí, ser uma rede multigeracional, né? Desde o cidadão que está entrando no mercado de trabalho até pessoas mais sêniores, mais experientes, com uma vivência de mercado maior. Só para complementar, o que desafia vocês a continuar, né, a seguindo nesse ritmo e alcançando resultados ainda com destaque e né, tendo em vista uma disputa ali por audiência gigantesca hoje na tela do celular, na tela do computador, né?
24: Sem dúvida. Eu acho que a característica que a gente tem, Cristiano, é ser uma rede que tem um objetivo muito claro, que é obter desenvolvimento profissional e oportunidades econômicas, né? Então, assim, quando você olha para os usuários do LinkedIn, você vai ter desde o presidente de uma grande multinacional até o estudante que está terminando o curso técnico e está iniciando a sua carreira profissional, né? E aí, o que é interessante, que a gente tem 100 milhões de usuários, né? E o número é bacana, é um número icônico, 100, né? 100 milhões. Mas eu acho que a parte importante é que o LinkedIn é um LinkedIn para cada um desses 100 milhões, tá? Então, o LinkedIn para o usuário que está começando sua carreira, ele quer aumentar seu networking, ele provavelmente conhece pouca gente, ele não conhece muitas empresas, ele não sabe bem que caminho a sua carreira vai seguir, ele quer aprender possibilidades de carreira, ele quer ver quais são os empregos disponíveis. Então, existe um LinkedIn para este jovem, tá? Aí você pega um CEO experiente, com 40 anos de carreira, que é já presidente de uma grande multinacional, e o objetivo dele no LinkedIn é aumentar o networking, é mostrar como ele pensa e o que a empresa dele produz, e o que a empresa dele pensa para uma audiência maior. Então, assim, eu acho que o que mantém a plataforma viva e dinâmica é o fato de que existe um LinkedIn para cada um, tá? Então, diferente de outras plataformas que têm como proposição a diversão, entretenimento, que não é um problema, tá? Também é bacana. Eu também uso outras plataformas com o objetivo de me entreter, de passar o tempo, de ver vídeos divertidos, tá? Eu gosto também. Mas no LinkedIn, eu tenho um objetivo muito claro, que é alavancar minha carreira, alavancar minhas oportunidades de negócio, alavancar minhas oportunidades profissionais. E aí eu utilizo o LinkedIn, talvez eu não fique tanto tempo no LinkedIn como eu fico em outras, tá? Porque às vezes não é tão divertido você trabalhar na sua carreira como ver o vídeo do gatinho, tá? Mas, em termos de oportunidades de negócio e oportunidades de me desenvolver, eu não tenho dúvida que essa aqui é a plataforma mais usada e mais correta, tá?
3: Você tem uma boa dica para quem está nos acompanhando agora, está ligado neste ambiente e falou, está se perguntando agora, mas como é que eu faço um perfil atraente? Como que eu posso me colocar dentro dessa rede?
24: Super, então assim, a pergunta é ótima e eu acho que tudo começa, como você falou, com o perfil, tá? Então, para quem está ouvindo a gente e quer entrar mais no LinkedIn e ser mais ativo, comece com seu perfil, coloque uma foto, explique quem você é em algumas linhas, tá? O que, que você está buscando. Então, o LinkedIn, ele ajuda, tá? As nossas ferramentas de inteligência artificial na criação do perfil ajudam o usuário a melhorar seu perfil. Então, coloque a foto, diga quem você é, o que você está buscando, coloque seu currículo acadêmico, coloque seu currículo profissional, explique o que você conseguiu nos lugares por onde você passou. Não somente trabalhei na empresa X, mas eu trabalhei na empresa X e fiz isso, fiz aquilo, consegui isso aqui. Se você tem atividade de voluntariado, coloque lá. Se você tem vídeos ou fotos ou documentos que mostram sobre a sua carreira, imagina você é um arquiteto, você pode colocar seus projetos anexados ao seu perfil. Se você é um músico, colocar vídeos de você tocando, tá? Então faça o seu perfil e mostre quem você é. Uma vez que o perfil foi construído, se conecte a pessoas, se conecte a pessoas da sua área de atuação, onde você gostaria de trabalhar, se conecte a empresas, comece a usar o LinkedIn, comece a comentar. Se você não gosta de criar conteúdo, não tem problema. Comente o conteúdo de outras pessoas. Eu acho que o mais importante, acho que a grande mensagem, é usar, que seja 10 a 15 minutos por dia, mas acho que o grande erro de quem está no LinkedIn às vezes, ou de quem não está, é achar que você vai criar um perfil, deixar ele lá estático e as coisas vão acontecer. Eu acho que a grande dica é crie seu perfil da melhor maneira possível, mostre quem você é, faça seu marketing pessoal, porque se você não fizer seu marketing, ninguém vai fazer por você. Mas a partir daí, use 10, 15, 20 minutos por dia, siga empresas, siga pessoas, leia conteúdo, aplique para vagas e aí as coisas vão começar a acontecer. Acho que essa é a grande dica, tá?
3: Ô Milton, só para a gente fechar, 100 milhões de usuários é uma marca importante aqui no Brasil, porque se a gente considerar o mercado de trabalho, é da quase que toda a população economicamente ativa, né, do país. A partir desta marca atingida pela rede social, quais são os próximos targets, os próximos alvos de vocês para se manter e continuar expandindo aqui o trabalho no país?
24: Eu acho que mais importante, a gente tem 100 milhões, como você falou, talvez o população economicamente ativa no Brasil seja em torno de 110, então tem uma penetração bastante grande. Eu acho que o nosso ponto principal é não somente crescer o número de usuários, né, porque já é bastante grande, bastante significativo, mas fazer com que esses usuários usem mais a plataforma, entendeu, Cristiano? Que eles estejam mais presentes na rede, que eles se interajam mais, que eles se conectem a outras pessoas. Então, os números já são bastante significativos, mas como se em qualquer lugar, não é 100% homogêneo, tá? Tem gente que utiliza bastante e tem gente que utiliza pouco. Nós gostaríamos que as pessoas que utilizam pouco entendessem as vantagens e as possibilidades que existem em utilizar uma rede que conecta tantas empresas, tantos profissionais, que não só no Brasil, no mundo inteiro, né? Então, eu acho que os grandes desafios estão em preparar os brasileiros para poderem usar o LinkedIn da melhor forma e assim obter oportunidades econômicas, obter um melhor emprego, obter uma chance de empreender e assim por diante. Nem sempre a carreira, então muita gente tem uma ideia de carreiras lineares, onde você começa num cargo baixo e vai crescendo na organização até virar o presidente da empresa, mas o que a gente tem visto é que muitas das novas carreiras não são lineares. A pessoa começa no emprego, depois ela vira empreendedor, depois ela vai ser freelancer, depois ela arranja outro emprego e ela faz uma movimentação lateral. Então essas movimentações, esse dinamismo do mercado de trabalho, o LinkedIn

0: Com o Paralelo 49, a gente põe ponto final nesta edição do Brasil com Z, que teve produção e reportagens da Maria Eugênia Cotaiti, trabalhos técnicos do Paulo Marcelo Momoni, do Roger Palme, da Vitória Vermelho, do Roberto Dias, do Beto Rebeque, do Rafael Palmeira, do Michel Lopes, edição e sonorização do Caiame Martins. A gente fica por aqui já deixando o nosso próximo encontro semanal marcado aqui pelas ondas da Bandeirantes. Uma boa semana para você pela frente. Um grande abraço, Sônia.
1: Tchau, Cris. Tchau, ouvintes. Até semana que vem.

0: termina aqui. 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
4: Alô São Paulo, olá Brasil, tá no ar mais um programa da série Memória. Retornando de férias, não tendo oportunidade de fazer o registro anteriormente, com atraso, primeiro quero cumprimentar o nosso sonoplasta, meu braço direito aqui no programa Memória, o Roger Palme, pelo aniversário que ocorreu no dia 14 último. Então, o nosso Roger Palme, que é, sem dúvida alguma, o esteio deste programa, o meu abraço e o desejo de que ele continue sendo esta figura que todos nós estimamos. E também quero, do fundo do coração, agradecer a recepção que tive quando compareci no início do mês à redação do Jornal e TV Diário do Grande ABC, em Santo André. Convidado pelo colunista Ademir Médici e pelo diretor de redação Evaldo Novellini, lá estive para uma entrevista na TV Diário do Grande ABC. E na ocasião fui recebido por uma legião de amigos, entre os quais o proprietário do jornal, Ronan Maria Pinto, por Vitor Bevenga, Vitória Santos, Agostinho Frattini, Paulo César Nunes. Olha, enfim, uma relação imensa. Diário do Grande ABC é o maior jornal regional do Brasil. Durante uma semana, o meu longo depoimento foi apresentado em capítulos da TV e no jornal Diário do Grande ABC. A entrevista no jornal e na TV está disponível no YouTube e demais ferramentas da internet, bastando acessar qualquer uma via Diário do Grande ABC. Muito obrigado, Ademir Médici, Evaldo Novellini e todos os demais que foram.

0: Foram tão atenciosos comigo. Vamos ao programa? No seu rádio, mais um programa da série Memória. E hoje, um dos mais especiais de todos desta série.
1: Ó, a vida vai bem, obrigada. E mesmo que não fosse muito bem, quando a gente tá com um score mais ou menos 95 a 5, a gente não pode se queixar. Filhos simpáticos, marido bonito, conjunto maravilhoso, teatro lotado, cabelo novo, sabe? Dente obturado, a cuca tratada, roupinha nova no guarda-roupa, os amigos frequentando a casa, aquelas coisas. Queixar é querer demais. Então tá tudo como o diabo gosta.
0: Os dias continuam sempre iguais na rua Rio Pardo, que fica na zona norte de Porto Alegre. Senhoras de muitas histórias sentam-se habitualmente à soleira das portas de casa, enquanto que velhos senhores disputam acirradas partidas de bocha num campo da esquina. A grama cresce viçosa por entre os paralelepípedos irregulares e pássaros sobreviventes à poluição cantam alegres. O cenário é sempre o mesmo, não muda. As lembranças também. Falam quase sempre de uma menina estrábica de gengiva saliente que gostava de rodar na ciranda que as crianças improvisavam embaixo de uma figueira tomada pelas parasitas, centenária que era. Dona Beatriz Gomes, sem esconder a emoção, conta que pegou muitas vezes aquela menina no colo. Viu-a crescer brincando por aquelas calçadas até o dia em que desceu a escadaria e se foi deixando alguns objetos que hoje são acariciados com emoção. A bancária Marisa Ramos, por exemplo, guarda relíquias como sapatos que a amiguinha usou na sua festa de 15 anos, bem como o pássaro e o poeta. Sua primeira redação, já como normalista da escola Dom Diogo de Souza, de Porto Alegre. E certamente não exagera quando afirma: faz tanto tempo, mas é muito forte a impressão de que ela ainda está por aqui. Dona Marta Razainha, então, que viu a menina crescer, guardou todas as reportagens que falaram de Elis Regina.
2: Desde o momento que eu a vi, senti na Elis uma grande personalidade, uma maneira muito simples de ser e muito grande. Porque geralmente as pessoas que são simples são muito grandes, tão grandiosas. Era uma menina alegre, extrovertida, feliz, sempre contente, sempre brincando. Recordação que eu tenho da Elis menina, da Elis jovem e da Elis mulher.

A voz continua viva e límpida, como disse certa vez o mestre Luiz Fernando Veríssimo. Continua nos discos e nas fitas. E continua ainda mais límpida e mais viva na nossa memória. O resto é como um desenho a lápis, sem fixador, que vai se apagando com o tempo. O que ela fez, o que ela disse, o que disseram dela. A voz não se apaga. O disco pode arranhar, a fita pode gastar, mas a voz que a gente guarda na memória continua tão nítida que até atrapalha. Não podemos ouvir outra cantora sem ouvir junto a voz dela e comparar. É covardia. Ninguém mais canta como ela. Era uma baixinha complicada, uma pimenta, planta miúda e ardente. Tinha de saber como lidar, senão ela queimava. Morreu e se transformou num milagre da botânica. Hoje é uma flor que a música brasileira usa atrás da orelha. E o seu nome é sempre viva.

Ela usava a voz como um instrumento. Ela era isso, um instrumento de sopro. Como o pistão, que também é pequeno e difícil, mas produz som como um anjo. Só que os instrumentos bem cuidados duram 100 anos. E ela não se cuidou. Acabou antes do tempo. Mas a voz continua viva e límpida. Continua nos discos e nas fitas, e ainda mais viva e mais límpida na nossa saudade.

0: depois daquela triste manhã de 19 de janeiro de 1982, o culto a Elis Regina Carvalho Costa vai muito além das lembranças e homenagens que fazem a cantora nas datas de aniversário de sua morte, o 19 de janeiro. Agigantou-se de tal forma no seu 1,53 m de estatura que conseguiu a mais sólida simbiose entre emoção e técnica. Por isso, continua sendo, e cada vez mais, a referência vocal que todas as outras que a sucedem têm para seguir adiante. Tanto tempo depois, Elis Regina continua insubstituível, insuperável mesmo. Parece que foi ontem. O Teatro Bandeirantes, na Avenida Brigadeiro Luiz Antônio, onde o corpo foi velado, permaneceu repleto naquelas horas de vigília. Quando o corpo saiu, já na manhã do dia 20, rumo ao cemitério do Morumbi, o pranto que era de todos deu lugar ao canto que era geral. A despedida, o derradeiro afago, o até logo emocionado.
1: Do Teatro Bandeirantes é um momento de muita tensão. O corpo acaba de descer do palco, sendo carregado pelo Lenny Dale, pelo irmão de Elis Regina, Rogério, e pelo atual noivo, Samuel McDougall. E atrás segue o público cantando "Está chegando a hora". Já próximo do saguão do Teatro Bandeirantes, o público bate palmas e alguns até acenam alguns lenços, dando seu último adeus.
2: O momento realmente é de muita emoção. As pessoas cantam com muita emoção, com lágrimas. Agora a população começa a gritar pelo nome de Elis Regina. Pequeno tumulto, agora o caixão vai ser colocado em cima do carro de corpo de bombeiros, pois o corpo de Elis Regina irá daqui do Teatro Bandeirantes, na Brigadeiro Luiz Antônio, em São Paulo, para o cemitério do Morumbi em carro aberto.
0: O túmulo de Elis, o 2199 da quadra 7, setor 5, no cemitério do Morumbi, é um dos mais visitados. Ali a saudade dos fãs é simbolizada constantemente por muitos crisântemos, rosas, poesias e bilhetinhos afetivos que eles deixam. Muitos deles escritos por amigos diletos que privaram da amizade de Elis. Ela é uma saudade de variadas leituras. A exumação pode ser múltipla. Seus amigos lembram-na como uma cantora visceral, afinada, perfeita na divisão rítmica. Mas lembram-se também da mulher irascível, enérgica, arrogante, antipática. E da mulher amiga de todas as horas, carinhosa, solidária. Lembram-se também da artista consagrada que ouvia com respeito e corajosamente lançava sempre novos compositores. Da senhora solitária, carente, tímida, miúda em sua própria pequena estatura. Quem não se lembra daquela pimentinha beligerante, equivocada até, mas que trazia o país na garganta?

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Iracema, faltaram 20 dias para o nosso casamento, que nós ia se casar. Você atravessou a rua São João, veio um carro, te pega, que te bicha no chão. O chofer não teve culpa, Iracema. Você atravessou contra a mão. Paciência, né?

Elis Regina sempre teve uma empatia muito forte com a rádio e televisão Bandeirantes. No Teatro Bandeirantes, ela ficou muito tempo, com um de seus trabalhos mais bonitos, O Falso Brilhante. Quis o destino que aquele fosse também o palco para as últimas homenagens que os fãs lhe prestaram. Lá, seu corpo foi velado. Os arquivos da Rádio e TV Bandeirantes possuem um rico acervo de muitas e muitas entrevistas e vários clipes realizados com Elis. Entre tantos, trago para vocês, de 1978, um trabalho de que participaram, além de Elis, Adoniran Barbosa e Rita Lee.

0: Não é porque o Sandro é meu, não, mas você canta como eu quero, canta gostoso como eu quero. Porque você leva a sério as coisas, entendeu? Não canta assim, não dá pra ver o gracinha, não.
1: Porque não tem graça. É um drama.
0: Mas como é que eu queria fazer?
2: Teste.
0: Assim, meu Deus. Tá certo. Você tá certo. Nota 11,5. Agora nós estamos na bexiga, né?
2: Vamos cantar o quê? Nós comeu, nós bebeu.
0: Comi tanto, deu tristeza e sono. Agora, eu quero puxar uma pá e chorar. Agora tem a canta do São João. Vou cantar a bexiga aqui, é o bairro do bexiga.
2: Bora,
0: foi de domingo na sombra, no samba, no bexiga. Na rua Major, na casa do Nicola. A mesa nota é o clope, daí uma baita de uma briga. Era só pizza que avoava.

0: patrulha, pouco esquema patrulha. Chega e o sargento Oliveira passa. Não tem importância, vou chamar duas ambulâncias.
1: Calma, pessoal, a situação aqui tá muito cínica. Os mais pior, vai pras clínicas. Oi, domingo nós fomos no samba no bichão. Na rua Major, na casa do Nicola. A mesa do Adelmo, saiu a baita de uma briga. Era só pizza que voava, junto com a brajola. Esse Nicola não tem jeito, né? Bem feito.
2: Maravilha.
1: Então, jogo sou eu assim. Quando eu quero, quero. Porque jogo quando eu quero, quando eu quero.
2: Onde nós vai depois de uma festa dessa?
1: Agora, eu vou andar fazer o quilo. E vou te mostrar, pra você, Elis, vou te mostrar o que sobrou do bexiga antigo. Ainda tá uma beleza ainda, hein? Deixa estar melhor, mas tá bonito ainda.
2: Ainda tá?
1: Tá bonito.
2: Então me mostra, que eu conheço muito.
1: Vou te mostrar,
2: então vamos embora. Se o senhor não tá lembrado,

0: Rita Lee
1: em Babilônia, discoteca Aquário.
0: Discoteca.
1: Mas ela não faz
0: não
1: discoteca, mas ela não faz discoteca.
0: Discoteca tem uma rima boa, discoteca é pra moleque.
1: Não é pra moleque. Vamos aproveitar. Você não pode dizer que não gosta, você não conhece. Vamos ver, eu também não conheço, vou conhecer hoje.
0: Nem quero conhecer, só entra quem tem camisa de força.
1: Camisa de força.
0: Eu não tô louco ainda.
1: Então tá, então vamos embora. Você vai fazer o quê?
0: Eu vou fazer água andar por aí.
1: Então vai andar, eu vou ficar aqui.
2: Juízo, hein? Juízo.

0: O doce.
1: O doce.
0: Essa história eu não posso contar, quer dizer.
1: Ah, o doce
0: não
1: é pra você.
0: Posso contar por razões de modéstia à parte.
1: Quem falou que pimenta não é doce, né?
0: Eu gosto. Tem gente que gosta. O pessoal não tem se queixado.
1: Ah, mas eu pensei muito em você, aquela época que eu fui presa, que a gente se sente super sozinho lá dentro, vendo o sol nascer quadrado, aquelas coisas. Aí eu recebi uma cartinha sua, lembra?
0: É.
1: Você falando que tinha levado seus filhos lá pra me verem e tudo. Então eu fiquei achando, eu falei, poxa, se essa é a pimenta, é uma pimenta muito doce.

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cada um à sua maneira, dependendo da relação que tiveram com Elisa Regina, todos lembram-se dela. Da menina sonhadora, inebriada pela cor azul. Seu primeiro namorado, o gaúcho Ayrton dos Anjos, por exemplo, recorda é da adolescente sonhadora que desfilava orgulhosa com seu primeiro LP nas mãos. Viva Brutolândia! Com ele sonhava que um dia teria o mundo a seus pés. Além da ternura do primeiro beijo que o homem e a mulher jamais esquecem, Elis deixou em Ayrton outras marcas também. A mais triste, o desprezo.

0: Para os amigos de tempos mais antigos, Elisa era uma garota muito ambiciosa que em pouco tempo julgou Porto Alegre pequena demais para os seus projetos. Para o namoradinho da adolescência, foi o ciúme que os afastou definitivamente. Pudera. Elisa havia recebido um convite de casamento do produtor Ronaldo Bosco. Ayrton nunca mais a procurou até que, em 1976, veio a São Paulo para assistir ao Falso Brilhante, que Elisa estrelava no Teatro Bandeirantes. Depois, querendo fazer uma surpresa, a artista colocou-se na fila de autógrafos. Até hoje ele não sabe se foi por esnobismo ou fraqueza de memória. A verdade é que Elis não lhe deu nenhuma atenção, além daquela que dedicava aos que lhe pediam autógrafo. Um leve sorriso e uma pequena dedicatória. Ela podia ser assim, snob. Os tombos fizeram-na desconfiar de todo mundo. Tinha medo de se decepcionar com as pessoas e o temperamento à flor da pele acentuava isso. Para alguns, porém, Elis era símbolo da ternura, símbolo do profissionalismo. Para Jair Rodrigues, por exemplo, com quem ela praticamente se projetou para o estrelato, fazendo na TV Record o fino da bossa.
1: Era o seguinte, ela, embora o pessoal dizia que ela era pimentinha, que ela era isso, que era aquela, a Elisa é que aproximava na época dela muito, muito bico, né? Então a gente dava um jeito de afastar, como tem até hoje, né? Em todo quanto é lugar, você sabe que existe o cara que quer se aproximar de uma forma não agradável, e aí sai falando, né? Mas a Elisa sempre foi uma profissional corretíssima e... Ela, claro, que ela tinha seus entreveiros lá com o pessoal, mas é, como ela tinha também, eu soube que cada um de nós temos nossos problemas, né? E ela tinha e muitos, né? Mas ela resolvia tudo em cima do palco.
2: Agora, ao contrário de Elis, você não vivia cutucando o governo militar dos anos 60, não, né, Jair?
1: Eu não ficava na minha, não tinha nada a ver. Como eu não tenho, né, nego? Meu negócio é fazer é a politicagem da música, sabe? Meu negócio é cantar. Então eu vivia sempre só pra minha carreira, sabe? Não queria saber desse tipo de coisa, porque era, na época, se bem que hoje liberou geral, né? Mas na época não era tão. E eu não sabia, né? Porque tem muita gente que falou muita bobagem, muita besteira, entrou bem, né? E eu não tava lá pra falar besteira, então não E também não conhecia, não sabia por dentro o que estava acontecendo, então eu vou me meter para aqui. Então, sempre fiquei na minha.
2: Uma vez, eu não sei se o Jair se lembra disso, uma vez, numa outra emissora, trabalhava numa outra emissora, o Jair estava voltando, Jair, Elis, Zimbo Trio, de uma excursão, de alguns shows que fizeram na Argentina. E naquela época não tinha Cumbica, era Congonhas mesmo.
1: Era na Argentina e acho que em Portugal também.
2: Não, essa foi da Argentina. Aí eu vou lá para Congonhas para receber o pessoal. E estou entrevistando todo mundo na pista, que o repórter podia entrar na pista em Congonhas naquela época.
1: Certo.
2: Aí saltou lá o pessoal do Zimbo Trio, entrevistei. Cadê ele? Está lá no avião. Aí vem aquele mundo de gente, saltaram os passageiros todos. Quase no fim, veio o Jair Rodrigues. Conversei, entrevistei o Jair e tal. Jair, cadê ele? Está lá no avião. Mas já saltou todo mundo, está com dor de dente. Ia hoje. Quando a mulher saltou. Você lembra disso aí? Ela veio com dor de dente?
1: Eu lembro que eu falei pra você: olha, tá com dor de dente, a mulher tá mal aí.
2: eu fui me meter, né?
1: É.
2: Mas tava dor de dente mesmo, Jair? Ou era mau humor mesmo, hein?
1: Não era mau humor, não. Ela tava. Bom, se bem que quando atacava aqueles problemas, era único exclusivamente os problemas familiares dela, viu, né? Então ela explicava pra mim, ela encostava a cabecinha no meu ombro, né? E não chorava não, e se explicava, entende? Então eu era o tipo assim do... Ela era minha confidente, entende? Então ela, tudo que acontecia com ela, então só eu sabia entender. Às vezes eu tava em casa, ela me ligava, olha, vem aqui em casa que eu tô com um problema aqui, vem aqui, só você mesmo pode me dar uma força. Aí eu ia pra lá, né? Aí ficava descobrindo, né? Eu, tentando explicar os problemas. Ah, Elis, todo mundo tem problema familiar. Eu sei que você tem, mas vamos, não é dessa forma que você resolve. Então a gente... Ela tinha aquele mau humor, mas era por esse lado, viu, nego? Que você vê, também você vê, uma mulher que o pessoal dela, todo mundo morando em Porto Alegre, ela sozinha aqui em São Paulo, né? Então bate aquela saudade, bate aquela coisa, né? Aquela solidão, né? Então eu estava sempre com ela, então eu pude observar de perto, né, ver os problemas dessa. Por isso que eu estou dizendo com toda honestidade, com toda sinceridade para você, que quando não estava de mau humor com esses problemas, nossa, era uma criatura maravilhosa de sempre.
2: Agora, depois que acabou o fino, você e Elis nunca mais se apresentaram juntos, Jair?
1: Não, aí não. Não, depois que acabou o fino, o fino da bosta, nós tivemos assim umas duas ou três vezes lá fora, tivemos no Uruguai, né? E acho que voltamos para a Argentina, mas aí já não tinha mais o fino, mas a nossa amizade continuou, né? Não tão assiduamente, porque a gente, ela já estava cada um para seu lado, né? Cada um tratando da sua, da sua carreira individual, né? Então já ficou muito mais difícil, mas antes dela morrer, né? A gente se encontrou, até ela deu até uma ideia, né? Falou, puxa vida, é um crioulo, faz tempo que... Isso foi lá no Canecão, no Rio. Falou, ela faz tempo que a gente não se encontra e tal. Que tal a gente voltar a fazer em cada cidade um show tipo Fino da Bossa? Eu falei, pô, legal. Falou, então vamos cuidar disso? Eu falei, vamos. Aí, infelizmente, não deu nem para concretizar essa ideia dela, porque ela se foi... Que foi muito antes do esperado, né?
2: Ela te chamava de crioulo ou de cachorrão?
1: Ela me chamava de crioulo, cachorrão, negão.
2: E você, como é que chamava ela?
1: Hã?
2: Como é que você chamava ela?
1: Eu chamava ela de cachorrona.

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0: Dir Blanc e João Bosco, gênios da música popular brasileira. As fraquezas de Elis Regina não eram poucas. A artista segura, que enchia palcos e dominava a cena do início ao fim, era uma personagem que ela mesma se inventara para esconder uma profunda timidez. Aldir Blanc, compositor, amigo da cantora, um dos autores, junto com João Bosco, do Mestre Sala dos Mares, que vocês acabaram de ouvir, conta que ela deixava de ir ao toalete dos restaurantes com medo de passar por entre as mesas, de ser reconhecida, observada. Agora, quando era para exaltar as qualidades de alguém, a quem ela queria bem, evidentemente, tornava-se a mais eloquente, a mais despachada, a mais melosa de todas as pessoas.
1: Vocês devem ter percebido que eu só tenho como convidados pessoas que eu não gosto nadinha. O próximo convidado é uma pessoa que não tem nada a ver comigo. Tá na moda negar, eu nego tudo. Jamais cantei uma música dele. Não gosto do que ele faz. Eu não acho uma pessoa simpática. Não é amigo meu, imagina que é isso. Nego tudo. Nós somos apenas inimigos íntimos, entende?

0: mesa. A gente não precisa que organizem nosso carnaval.
1: Não sou candidato a nada. Meu negócio é madrugada.

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0: Ao contrário do que muitos acreditam, do que outros escrevem e muitos mais comentam, Elis não veio para São Paulo como artista consagrada. Não veio para um programa de televisão, nem veio para um fantástico show. Ela veio, como tantas anônimas, tentar a vida numa casa noturna. Cantora da noite. São Paulo daqueles tempos, meados dos anos 60, estava repleta ainda de verdadeiros templos da boemia romântica, onde os casais trocavam juras e os descasados afogavam as mágoas num copo ao som de um canto solitário.
1: Bom, a Baiuca foi o primeiro lugar exclusivamente de música que eu conheci em São Paulo. Eu digo exclusivamente de música, assim, em termos de boate, porque eu tinha já transado muito no Beco das Garrafas, no Rio, e a Baiuca era muito conhecida, talvez o restaurante mais conhecido, né, do Brasil, que há mais tempo se segura, e são quase 30 anos de existência da Baiuca. E a Baiuca, como bar, foi realmente muito importante para a música de São Paulo, para a música do Brasil, porque do encontro de músicos que preenchiam vagas, né, de piano, baixo e bateria, para fazer o fundo musical para a moçada que ia lá brincar antes do jantar ou depois do jantar, ou simplesmente brincar, que também é uma coisa muito boa, que eu acho muito gostoso. Desse contato inicial dos músicos, né, surgiram os conjuntos mais importantes que o Brasil já teve, tirando o Sérgio Mendes, tirando o Bossa 3 e o Tamba Tri, que são conjuntos instrumentais que saíram do Rio de Janeiro. Da Baiuca saiu Pedrinho Matar, saiu Samba Lanço Trio, saiu Sabá Trio, saiu Zimbo Trio, saiu tanto trio que, de repente, numa determinada época da música brasileira, foram as coisas mais importantes em termos instrumentais, no tempo em que o músico brasileiro ainda tinha lugar para tocar, em que as fitas não haviam invadido o mercado.

E por aqui encerramos o nosso Memória de hoje. Primeiro programa sobre Elis Regina. O segundo fica para a semana que vem. E depois teremos o terceiro e o quarto ainda, porque Elis Regina, a maior cantora do Brasil, tem muito a ser mostrado para vocês. Coisas de bastidores que pouca gente conhece. No fecho do programa, o meu abraço aqui a todos que estiveram comigo, o pessoal do Centro de Documentação e Memória da Rádio Bandeirantes, Adriano Roveri, Aline Andrade e ainda Ariana Elis. Sonoplasta responsável pela montagem do programa, pela edição sonora, pelos enfeites todos, pela vitrine, enfim, Roger Pop. Assistente de produção, Débora Raposo. Um abraço a todos e até nosso próximo encontro.

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no ar mais uma edição do Fôlego. Estamos chegando nesse domingo, 21 de junho de 2026. Fôlego no ar para dar aquela animada na sua manhã de domingo, dar uma esquentada também, não é? Porque a semana foi gelada aí e a gente quer que a sua semana, a próxima, seja lá em cima, mais aquecida. E essa manhã de domingo, ainda mais. Para você que vai se exercitar, vai se mexer e para você que vai botar o pé para cima, já fez tudo o que precisava fazer nessa semana aqui no campo do exercício, da atividade física. Estamos aqui para atender todos vocês, como em todas as semanas, aqui no Fôlego. Então se prepare, porque vem aí mais um programa muito legal, mais um conteúdo relevante para você ouvir, repassar para os seus amigos, para os seus familiares. Avise que tem o Fôlego no ar, compartilhe aí através do streaming. 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O Fôlego, que tem a produção do Guilherme Agrela, as mixagens e sonorização do Roger Palme Duarte, já começou! Já começou!

0: Meu nome é Tânia, moro em Santa Bárbara do Oeste e eu tenho 60 anos. Eu corro e pedalo e faço exercício porque é saudável e na minha idade isso tudo é muito bom.
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2: Pode mandar sua mensagem pra gente aí, hein? Pode mandar agora. Manda aí pra gente no 999048756, DDD11, para quem está fora da região metropolitana de São Paulo. E também no e-mail no fôlego@band.com.br. fôlego@band.com.br. E eu sigo aqui a minha jornada na Copa do Mundo. Esse Fôlego está sendo mais uma vez produzido, transmitido aqui dos Estados Unidos, aqui em Nova Jersey, onde eu sigo na cobertura da Copa do Mundo. Aliás, uma Copa que está bem interessante, viu? Bem legal do ponto de vista técnico, mas de futebol a gente está falando muito na nossa programação. Aqui é exercício, é atividade física. E eu queria compartilhar com vocês algo que me fez muito bem, aprofundar até um tema aqui. Eu passei rapidamente por ele na semana passada, no programa da semana passada, mas eu queria aprofundar um pouquinho, porque aqui, Copa do Mundo, a gente já sabe, né? Sempre assim, a gente vem para uma Copa já sabendo que o nosso volume de trabalho vai ser muito elevado. A gente trabalha aqui, eu tenho trabalhado uma média de 14, 15 horas por dia, e é muito legal, a gente trabalha extremamente feliz, todos nós que estamos aqui, porque essa é a nossa Copa do Mundo, literalmente. Se para um jogador de futebol estar numa Copa do Mundo é o auge da carreira, para a gente cobrir uma Copa do Mundo é o auge da nossa carreira. Então, a gente trabalha aqui extremamente feliz, não é? Porque é um trabalho cheio de prazer, um trabalho que nos enche de energia. Porém, em alguns momentos é normal, é natural que

com o passar dos dias, o cansaço vai chegando. É normal. Eu vou dormir aqui por volta de 10h30 da noite, horário aqui de Nova Jersey, e acordo às 4h30 da manhã, porque às 5h30 eu já tô no pulo do gato. Eu já tô no pulo. Então é normal que num determinado momento você já vai dando uma sentidinha, sente um cansaço. Depois do almoço vem aquele soninho, né? Você almoça, come um negócio, fala, puxa, tá, o olho tá pesando. É normal isso. Mas como é que eu faço pra driblar isso, né? Pra continuar energizado. Tem gente que é isso mesmo, vai lá, dá uma dormidinha, uma cochiladinha de 15 minutos, 20 minutos, meia hora, tá recuperado. E tem gente como eu, se eu dormir durante o dia, me atrapalha completamente o sono à noite. Desregula todo o meu ciclo lá e à noite eu não vou conseguir dormir. Como é que eu faço para me energizar? O meu segredo. Exercício. É o que me dá uma renovação no ânimo, na disposição. Eu, essa semana, estava aqui, estava meio cansado, tava meio ali o olho querendo fechar, falei, quer saber de uma coisa? Eu vou fazer trabalho de força, eu vou pra academia. Infelizmente a gente tem uma academia bem legal aqui, nesse condomínio que nós estamos, uma academia que funciona 24 horas por dia, com bons equipamentos, e eu saí 11 horas da manhã, horário daqui, meio dia, né? Tinha uma janelinha ali, vou pra academia, e foi o que eu fiz, fui pra academia e peguei pesado no exercício, pesado. Eu fiz um trabalho de musculação pesado. E uma hora, durou exatamente uma hora o trabalho de força. E hora que eu terminei, eu tava zerado. Eu tava como se eu tivesse acabado de acordar, tava inteirinho. Então, o que eu queria dizer para vocês hoje é que o exercício, ele também tem esse poder, um poder de nos renovar, de deixar a gente muito, muito energizado quando a gente está num baixo momento ali. Então, se você muitas vezes está sentindo isso aí em casa, está no trabalho, sai para dar uma caminhada, sai para fazer um exercício, às vezes não dá para fazer um trabalho de força no trabalho, né? Você não tem essa possibilidade como eu tive. Mas uma caminhada, um movimento, um exercício, eu tenho certeza que você vai se energizar, que os hormônios que vão ser despejados na sua corrente sanguínea vão fazer você se energizar ainda mais e você vai ficar extremamente feliz e principalmente com aquela disposição que a gente precisa para muitas vezes seguir um dia que aparentemente não está fácil, não está sendo um dia ali muito bom do ponto de vista físico, mas você vai ver que o exercício, ao contrário do que muita gente pensa, pô, eu já tô aqui meio, né, para baixo, já tô meio cansado, tô meio quebrado, vou ainda pro exercício? Vai lá e depois você me conta como foi a sua experiência, se você realmente não ficou energizado. Agora, tem gente que gosta de dormir, né? Tem gente que tá caído lá, tá, o olho tá fechando, dá uma cochiladinha e desperta. Tá tudo certo. É o caminho que você tem aí para conseguir encontrar a melhor alternativa para dar uma recuperada e uma animada no seu dia de trabalho.

0: mais uma vez. Vamos trazer aqui a primeira colunista de hoje. Quem está chegando conosco é a doutora Ana Paula Simões, médica ortopedista, médica do exercício, ela e maratonista das boas, das fortes, a Ana Paula. Ela tem um recado importante pra gente nesse domingo também. Fala aí, Ana.
1: Olá, ouvintes do programa Fôlego. A Copa do Mundo tá aí. E antes mesmo da bola rolar, o Brasil já perdeu alguns jogadores como Neymar, Rodrigo, Militão, Estevão, por lesões. Um jogador de futebol percorre entre 10 e 13 quilômetros por jogo, com centenas de ações explosivas, mudanças bruscas de direções e acelerações. Cada arrancada gera microlesões musculares que precisam de um tempo para se recuperar. Sem esse tempo, o músculo cede. E aí vem as lesões, as tão temidas lesões. Esses músculos ficam afetados por conta dessas lesões, são exatamente os mesmos dos corredores. Quadríceps, posterior da coxa, panturrilha. Isso não é coincidência. O futebol e a corrida compartilham os mesmos padrões de carga. A diferença é que o corredor amador, diferente do craque, escolhe o próprio ritmo e pode e deve respeitar o descanso. Além disso, o sono, alimentação, hidratação e regularidade no treino valem tanto para quem joga a Copa do Mundo quanto para quem corre no parque no domingo. Cuide do seu corpo como se fosse a convocação da vida, porque é. Meu nome é Ana Paula Simões, eu sou médica do esporte, corredora e ortopedista e desejo a vocês bons treinos.
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3: A nova edição da pesquisa Álcool e a Saúde dos Brasileiros aponta que a maioria da população do país declarou não consumir bebidas alcoólicas esse ano. O levantamento produzido pelo Centro de Informações sobre Álcool e Saúde revela que 64% dos brasileiros afirmam ser abstêmios. O estudo indica que jovens adultos, especialmente entre 18 e 34 anos, são o grupo que mais contribui para a elevação da abstinência alcoólica no país. Na faixa de 18 a 24, o salto foi significativo. O percentual de pessoas que não bebem passou de 46% para 64% em apenas 2 anos. Entre brasileiros de 25 a 34 anos, a proporção de abstêmios subiu de 47% para 61%.
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0: E agora no Fôlego chegou o momento da nossa entrevista da semana. Ó, eu já conversei aqui com médico, nutricionista, psicólogo, atleta, já conversei com muita gente, mas com um motoboy é a primeira vez que eu vou conversar. E nós vamos imediatamente a Balneário Camboriú, em Santa Catarina, onde o Leandro Ribeiro, motoboy e triatleta, vai conversar com a gente sobre um assunto muito legal que eu tenho certeza que vocês vão adorar. Leandro, bom dia, seja bem-vindo ao Fôlego.
4: Bom dia, campeão, é uma honra, é um prazer poder participar desse programa especial.
0: Eu só quero saber uma coisa, você parou a moto aí para falar com a gente, tá no meio de uma entrega ou hoje, domingo, é dia de descanso pro motoboy que faz entrega?
4: Olha, eu dei uma pausa aqui no meu aplicativo aqui, porque para quem tem sonho grande como eu, como o meu, fazer o Ironman, ser escritor, palestrante, não tem como parar. Mas por uma causa muito especial, por dar entrevista para vocês, eu dei uma pausa aqui e estou à disposição de vocês aqui.
0: Muito, já vamos falar desse negócio de Ironman aí, já vamos explicar isso aí direitinho. Mas eu primeiro quero saber que você trabalha quantas horas por dia, em média, mais ou menos, como motoboy, fazendo entregas de aplicativo aí em Camboriú.
4: Olha, eu sou um cara, eu sou autônomo, né? Esse cargo horário que eu faço é porque eu quero fazer, não sou obrigado a fazer. Então, assim, eu trabalho em média de 10 a 11 horas durante a semana e no domingo, que é o dia que dá mais entrega, tem mais pedidos, eu faço em média 13 horas por dia.
0: Desculpa a curiosidade aí, ô Leandro. Eu sei que isso é chato de falar, mas, assim, trabalhando essa quantidade enorme de horas praticamente todos os dias da semana, não é? Dá para tirar em média quanto por mês ali? Sobra mais ou menos quanto por mês para você ali?
4: Cara, pode ficar bem à vontade de perguntar tudo que você quiser perguntar, que eu estou disposto a falar tudo que você quiser que eu fale, né?
0: Boa!
4: Cara, eu, assim, a minha profissão anterior era pizzaiolo, eu ganhava em torno de R$1.800, R$2.000 por mês. Hoje eu consigo, trabalhando essa carga horária, em média ali 6 dias da semana, eu tenho um recorde de R$ 1.837 em 3 semanas. Então, resumindo, eu consigo tirar os R$ 6.000 com as despesas da moto, gasolina, óleo, essas coisas, me sobra ali uns R$ 4.500, R$ 5.000 por mês.
0: E você é casado?
4: Não, eu sou solteiro.
0: Tá solteiro. Então dá para você ir se virando aí com os aplicativos e o seu trabalho aí atualmente, não é? Agora, ô Leandro, eu queria que você me contasse um pouquinho aí, rapaz. Você tem quantos anos?
4: Eu tenho 42 anos.
0: 42. Você é triatleta, é?
4: Então, eu tô no processo de se tornar triatleta. Já comecei a treinar na maior assessoria de triatlo do Brasil, aqui em Balneário Camboriú, né? Onde eu tô intercalando a questão do meu trabalho e a questão dos treinamentos para estar fazendo o maior triatlo da América Latina agora em 2024 em Jurerê Internacional, Florianópolis, Santa Catarina.
0: Ah, você vai fazer o Ironman aí de Floripa, então?
4: Exatamente.
0: Você começou a treinar há quanto tempo?
4: Então, na assessoria de triatlo, eu comecei praticamente essa semana. Só que até 2018-2019, eu era um atleta amador de ultramaratona. Então, hoje eu estou no estado, meu corpo está no estado meio que sedentário, mas eu tenho a mente de um ultramaratonista e eu tenho 7 meses aí para treinar 2 vezes por dia para estar lá representando toda a classe de motoboys no Ironman 2024.
0: Certo, então vamos só recapitular aqui. Lá para 2018, 2019, você participava de provas regularmente, provas de ultramaratona, maratona.
4: Exatamente, eu tenho um currículo de um recorde pessoal de corrida de 73 km, onde eu saí de Blumenau até Itapema em 10 horas de corrida. Então a minha mentalidade, a mente é de um ultramaratonista.
0: E aí você, de 2019 para cá, você parou, você não tava fazendo mais nada então?
4: Eu entrei no estado, assim, não posso dizer que sedentário, mas assim, a questão de fazer atividade física para ganhar condicionamento físico, eu parei. Só ficava naquela caminhada, naquela coisa mais leve, assim, para manter a saúde. Mas o treino para ganhar condicionamento físico, eu dei uma parada, porque eu mudei de cidade, morei em Curitiba, senti muita questão do clima, tive algumas lesões, veio pandemia, veio um monte de coisas, mas eu coloco toda a responsabilidade em cima de mim, porque campeão assume as responsabilidades e campeão não fica colocando desculpa.
0: Agora, todo mundo sabe, claro, que o triatlon é correr, é nadar, pedalar e correr. Você se dá bem nas 3 modalidades, Leandro?
5: Olha, na questão da corrida, como eu já corri, é mais uma coisa que vai ser mais familiarizada. A questão da bike também. Agora, onde eu tenho o batalho, que eu vou treinar, que eu vou forçar muito essa questão, onde eu vou, né, treinar bastante tempo, é a questão da água, né? Então, eu poderia dizer para você que eu daria muito bem a questão da corrida, né? Porque a corrida eu já sei como é que funciona. Como eu já fiz ultramaratona, seria uma coisa mais fácil, entre aspas, né? Porque depois de você nadar 3 km 800 e pedalar 180 e fazer uma maratona, não tem nada fácil. Mas eu tenho mais facilidade na questão da corrida.
0: É meio que unânime, não é? É meio que algo que os treinadores pregam muito isso. Antes de você fazer uma prova dura, difícil, como o Ironman, né, que é uma prova que exige demais o corpo, você tem um processo, né? Você passa por algumas provas mais curtas primeiro, que é o triatlo olímpico, é o meio Iron. Você tem alguma dessas provas aí no meio do caminho ou você já vai estrear direto no Ironman?
5: Não. Aí essa questão, como eu falei, eu tô com assessoria, né? Eu tenho um treinador, onde vai ser feito toda essa parte aí. Com certeza, sim, eu devo fazer o meio Iron 70.3 em abril, que acontece em Ingleses, em Florianópolis. Antes do meio Iron, eu vou fazer sim algumas provas de triatlo, meio triatlo, para já estar adaptando para a questão da transição. Né? Não vou chegar direto ao Ironman, não. Né? Seria uma responsabilidade.
0: Boa, isso aí. Então é isso, é importante ter essa orientação que é fundamental. Agora, Leandro, a gente precisa falar de uma coisa aqui muito importante, né? Você falou que trabalha aí 11, 12, 13 horas por dia. E a gente sabe que, igual você, tem muitos outros profissionais que também trabalham esse mesmo número de horas e tem que dar um jeito de acomodar os treinamentos ali. Treina em 2 períodos, né? De manhã vai treinar natação, à tarde vai treinar pedal ou corrida, ou vice-versa, não é? Como é que você vai fazer aí para equilibrar isso tudo? Não é? Para dar conta de trabalhar 11, 12, 13 horas por dia e encaixar aí 2 vezes treino por dia? Como vai ser essa equação aí na sua vida?
5: Então, nessa questão, durante a preparação do Ironman agora, eu vou ter que diminuir a carga de trabalho. Isso é uma coisa, uma matemática que não dá para mim manter 13 horas de trabalho fazendo o triatlo. Então eu vou diminuir um pouco essa carga de horário, vai cair para umas 8, 9 horas aí. E eu tenho toda uma estratégia que eu faço 2 treinos por dia, como eu já fiz hoje, um às 6:30 da manhã, e o outro às 5 da tarde. Então eu vou estar acordando de manhã, fazendo meu primeiro treino, chegando em casa, tomando banho, trabalhando ali até umas 2, 3 horas, volto para casa almoçar, descanso, vou para o segundo treino, chego de casa, troco de roupa, tomo banho e continuo trabalhando até umas 10 horas. Então eu vou ter que diminuir a carga horária, porque é meio que impossível eu fazer o Ironman trabalhando 13 horas, porque o meu corpo, a parte fisiológica, precisa de descanso para me ter um bom desempenho, um bom rendimento.
0: Ah, certamente, é isso aí, precisa recuperar o corpo para o dia seguinte, né? Agora, você vai ter uma ajuda também aí do aplicativo, né, que você trabalha, o aplicativo está te dando uma ajuda. Aliás, a gente até, eu quero agradecer a Ana Paula Rodrigues, que me mandou a sugestão aí, porque ela viu, abriu o aplicativo para fazer um pedido lá de comida e viu a sua história lá no aplicativo. Como é que é isso? Como é que o aplicativo tá te ajudando para você cumprir esse sonho aí, representar essa categoria dos motoboys e mostrar, né, que sim, é possível equilibrar uma vida de motoboy e uma vida de triatleta, tudo junto e misturado?
5: Então, eu tô sendo patrocinado, né? O patrocinador master meu é o aplicativo, o iFood. Eles me deu a parte assim que eu vou ter mais gasto, né? Que seria mais caro para mim como motoboy adquirir, que é adquirir a bike, e a questão da inscrição do Iron, que é $800. E eu tenho apoio também da empresa terceirizada do iFood, o AOL, que também me apoia de Curitiba. E tem todo o apoio da questão da parte da imprensa deles, né, divulgação. Eles estão colocando a minha história assim, eu estou recebendo várias mensagens bonitas aí do Brasil inteiro sobre a minha história. E a mensagem que eu gostaria de deixar para todo mundo que está ouvindo essa entrevista agora, para os motoboys, para os trabalhadores em geral, que se você tiver um sonho e você lutar pelo sonho todos os dias, independente das suas condições que você tem, você também pode conseguir. Essa é a principal mensagem minha que eu quero levar para o Brasil e para o mundo.
0: Muito bom, muito legal. Agora é o seguinte, ó, eu sei que está cedo ainda, né? Tem bastante tempo aí pela frente para a sua preparação, mas você sonha com um tempo em finalizar o Ironman em um determinado tempo? Você pensa nisso? Ou a meta, a missão é só cruzar a linha de chegada?
5: Olha, quando eu conversei com o meu preparador aqui de Balneário Camboriú, da maior assessoria de triatlo do Brasil, ele já conheceu meu histórico, né, de atleta, e completar o Ironman vai ser a minha última aposta, assim, minha última objetivo. Eu quero estar lá, sim, muito bem fisicamente, eu quero baixar bastante peso, eu quero chegar no peso ideal, quero treinar bastante. Vou treinar o mês de dezembro inteiro, não vou ter Natal, não vou ter Ano Novo, né? Eu vou investir muito na questão da nutrição. Eu estou contratando a nutricionista dos campeões do Ironman, o iFood está me ajudando, para cuidar da minha parte nutricional, justamente como chegar bem lá. E eu quero fazer um tempo recorde para uma pessoa que vai fazer o Ironman pela primeira vez pela minha idade. Então esse é meu objetivo, esse é meu foco.
0: Qual é esse tempo, você sabe?
5: Olha, em médias que eu jogo, assim, bem leigamente, assim, não posso te dizer assim a fundo, em média de 13 horas, ali, 12 horas é um tempo legal para quem fez a primeira vez. O Ironman te dá 17 horas, né, para você completar a prova.
0: Boa, é isso aí. Agora, Leandro, como é que você vai fazer, hein, rapaz, para cumprir um plano alimentar aí, carregando tanta coisa boa aí, tanta comida gostosa, aquele cheiro bom ali, não é? Você consegue segurar bem a onda ali, a hora que você chega no restaurante... O pessoal oferece uma comida para vocês ali? Você costuma almoçar, jantar nos restaurantes ou não tem nada disso?
5: Sempre oferece, né? A gente tem muita história linda aí do Brasil, pessoas muito generosas. Então, às vezes você chega no restaurante para aguardar um pedido, a pessoa te dá uma sobremesa, te dá algo assim. Mas eu diria que para você suportar não só essa questão da vontade do alimento, da vontade de sair no final de semana, de ir para uma balada, de dormir até mais tarde... Acho que a única forma de você suportar isso é você ter um sonho e um propósito muito grande. E quando você, quando bate essa vontade e você lembra dos seus sonhos, os seus sonhos têm que ser maior do que essa vontade para que você siga o seu plano, para que você chegue no seu objetivo final.
0: Agora, eu acho que a gente vai falar aí, a Rádio Bandeirantes tem uma penetração muito grande em Santa Catarina, em Camboriú também, do mesmo jeito. Eu queria que você, o pessoal aí de Camboriú, te abraçasse então, não é? Nessa coisa toda. Você vai, quando você for fazer as entregas aí, você vai estar identificado de alguma maneira, porque você vai acabar se tornando um cara conhecido aí, não é? Você vai ser o motoboy triatleta. Você vai ter alguma identificação aí para o pessoal te reconhecer, eventualmente ajudar com aquela caixinha lá, que o motoboy precisa também da caixinha, que é bom, importante, fundamental. Então você vai ter alguma estratégia aí para o pessoal te ajudar?
5: Com certeza. Hoje já foi feito, já mandou com design gráfico, vai ser, eu estou criando o meu logo, né, que é o Motoboy Iron Man. A galera já está se identificando muito na internet com o Motoboy Iron Man. Então, todas as pessoas que me receberem, as lojistas, os clientes, eles vão saber quem é o Motoboy Iron Man. Eu vou estar fazendo um panfletinho, colocando na minha rede social também, oferecendo para eles seguir, conhecer a minha história. E sobre a questão de morar em Balneário Camboriú e a galera abraçar, eu preciso do apoio de todo mundo, porque o triatlo, por mais que o iFood está me patrocinando, eu tenho um alto gasto, né, de investimento em questão de academia para nadar, academia para preparar fisicamente, a questão da nutrição. Então, como eu vou diminuir a minha carga horária de trabalho, eu preciso e necessito muito de ajuda para esse propósito, que não é para o Leandro, é para esse propósito que eu vou representar mais de 1,5 milhão de pessoas aí que estão ligadas diretamente à entrega.
0: Agora, ô Leandro, por favor, vai devagar aí com a moto. Não me vai cair no meio dessa preparação, hein, Leandro? Por favor, vai devagarzinho aí. Você é um cara responsável ou você é daquele que sai cortando todo mundo, sai feito um doido aí? Você é um motoboy responsável ou aquele que tá pilhado 24 horas por dia?
5: Olha, eu era chamado lá em Santa Catarina de roda presa. Roda presa. Tinha muitas mulheres, homens, mulheres que trabalhavam comigo assim, eles andavam muito mais rápido comigo, e eu sempre fui um cara muito medroso, eu sou medroso na questão da moto, né? Eu sempre andei com muita segurança, com muita cautela, mas durante o tempo que você trabalha, e também você leva isso para a vida, para o esporte, não são os mais rápidos que vencem, são as pessoas mais constantes. Eu nunca fui uma pessoa muito rápida, mas eu sempre fui constante no meu trabalho diário, então eu sou um cara roda presa, eu ando bem devagar, não brigo em trânsito, sou um cara bem suave, que eu sempre tive a inteligência emocional do esporte na minha cabeça.
0: Muito bom, parabéns, é isso aí, tem que ser dessa maneira mesmo, dessa maneira. Você sabe que eu tive na Copa do Mundo do Qatar lá ano passado, e lá também tem os motoboys, né? E a gente até observava, assim, os motoboys lá, pô, os caras vão na boa, junto com o trânsito ali, numa boa, não tem essa loucura, essa coisa frenética que a gente tem aqui. A gente até comentava, poxa, olha, os caras aqui vão super tranquilos, são na boa, né? A gente aqui no Brasil tem uma coisa extremamente frenética, mas olha, tomara que você siga a roda presa para continuar trabalhando e garantir aí que você tenha um ciclo de treinamentos muito legal. E o pessoal que recebe o alimento aí, tá todo mundo bem? Ou esse pessoal aí anda desrespeitando muito aí? Pessoal que consome aí, que pede pelo aplicativo?
5: Olha, eu não cheguei a rodar ainda aqui em Balneário Camboriú, que eu vou buscar minha moto em Florianópolis, sabe agora? Eu rodava em Florianópolis, eu morava em Florianópolis. Eu mudei para Balneário justamente para treinar na assessoria. Mas eu diria para você que existe coisas mais lindas, mais generosas do que coisas ruins. Pessoal muito generoso, pessoal muito respeitoso com o trabalhador, mas existe casos e casos que são coisas que a gente não absorve, né? Como eu te falei, eu sempre tive uma inteligência emocional muito grande, eu sempre soube lidar muito com essas coisas, mas eu diria assim, que entre 10, existe ali uma meia pessoa que às vezes não trata com tanto respeito, mas em geral o pessoal é amado, o pessoal nos respeita, o pessoal nos elogia.
0: Você falou que vai treinar na maior assessoria de triatlon do Brasil, mas não falou o nome da assessoria. Qual? Conta aí pra gente.
5: A assessoria chama CPH Brasil, dos campeões do Ironman, do Igor Amorelli, da Pamela Oliveira, que foi a atual campeã do Ironman 2023 agora. Eu vou estar treinando junto com essa galera aqui.
0: Ah, eles CPH ficam, Brasil. Eles ficam baseados aí em Balneário Camboriú? Eu não sabia, não.
5: Em Balneário Camboriú, a sede da CPH Brasil aqui, próximo da minha casa, aqui na rua 910. Eu moro na 971, aqui no centro de Balneário Camboriú.
0: Ah, sensacional, muito bom. Então é o seguinte, ó, pessoal de Camboriú, quando você vir aí, o Motoboy como é que vai ser a sua marca, como é que vai ser? Motoboy Triatleta, é isso?
5: Motoboy Iron Man.
0: Motoboy Iron Man. Quando você vir aí, um motoboy com a camiseta Motoboy Iron Man, é o Leandro Ribeiro, e respeita, porque ele tá aí numa batalha dura diária, trabalhando bastante diariamente e treinando muito também para realizar esse sonho de completar o Ironman e principalmente representar essa categoria tão importante, a categoria dos motoboys. Aliás, Leandro, quero que você deixe um recado aqui agora para os seus companheiros de profissão, os motoboys que estão nos ouvindo aqui. Eu tenho a impressão que tem muito motoboy que diz: ah, eu não tenho tempo, eu trabalho demais, eu não como direito, não dá para fazer exercício, não dá para me mexer, para me movimentar. Eu quero que você deixe um recado para os seus colegas e profissão, para os motoboys que estão nos ouvindo agora, uma mensagem aí de incentivo e de apoio a todos eles.
5: Então, eu vou deixar duas. A primeira é a questão do tempo. E a segunda é a mensagem final do meu livro e a mensagem final da minha palestra. A primeira, tempo é prioridade. Se você não tem tempo para cuidar da saúde, a sua saúde não é sua prioridade. E a segunda é a minha mensagem final do meu livro, da minha palestra, que vou estar no Brasil inteiro, vou estar palestrando em Harvard, tá? Você pode ter certeza disso, que é: os únicos perdedores são aqueles que desistem dos seus sonhos.
0: Muito bom, é isso aí. Parabéns ao Leandro Ribeiro. Motoboy, triatleta e futuro Ironman. Ano que vem, você vai contar como foi a sua conquista do Ironman aqui pra gente. Você vai voltar aqui no Fôlego, Leandro, e vai contar como é que foi completar o Ironman. Enquanto isso, a gente vai ficar monitorando os seus treinos aí e acompanhar de pertinho a sua sequência aí. E parabéns ao iFood. Parabéns ao iFood por patrocinar, por incentivar e apoiar um colaborador. Alguém que está junto ali no dia a dia, ajudando a levar a marca, ajudando a levar o nome da empresa para muita gente, não é? E ajudando as pessoas a receberem os produtos que são encomendados ali pela plataforma. E a todos os patrocinadores do Leandro, isso é muito legal. Eu faço questão de dar espaço aqui, de divulgar, porque é importantíssimo. Se cada empresa pudesse adotar um, dois, três, quanto fosse aí necessário, seria ótimo, a gente teria um país muito mais saudável, trabalhadores muito mais saudáveis. Leandro Ribeiro, muito obrigado, viu, Leandro? Parabéns aí pela sua história, bons treinos, sucesso aí, e logo eu quero te receber de volta aqui no Fôlego, tá bom?
5: Valeu, muito obrigado. Eu quero deixar minha rede social aí, que é o Instagram, leandroribeiro.contato. Quem quiser me seguir, conseguir seguir ver minha história real lá, tá, pode me acompanhar, pode mandar um salve lá. Eu quero agradecer a Rádio Bandeirantes aí pela essa oportunidade. E espero que vocês também deem oportunidade para outras pessoas aí, artistas, o pessoal da música, o pessoal do empreendedorismo. E muito parabéns aí. Com certeza, quando eu lançar meu livro, minha palestra, vocês estão. Pode contar comigo aí para estar levando esse programa adiante e mostrando para o mundo que vocês dão oportunidade para ser humanos reais como eu aqui no Brasil.
0: Boa! LeandroRibeiro.contato. Vai lá. Vai seguir o Leandro no Instagram, nas redes sociais, e vai acompanhar essa história aí sensacional do motoboy que vai completar o Ironman de Floripa no ano que vem. Valeu, Leandro. Bom domingo para você. Até a próxima.
5: Obrigado, irmão. Tudo bom, sucesso.
0: E depois o Leandro Ribeiro, a gente faz aquela parada rapidíssima e o Fôlego volta na sequência.
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6: Da Alemanha, que garantiu a sua classificação e agora com o resultado do jogo do Equador, o primeiro lugar de seu grupo vai avançar à próxima fase com um jogo de antecedência e vai sem qualquer pressão para o duelo contra a seleção equatoriana. Aninha, vou falar um pouquinho dessa partida, que teve uma grande atuação da Costa do Marfim, que abriu o placar com o Kessié na primeira etapa, mas depois empilhou muitas chances perdidas, chegou a sair cara a cara com o goleiro o Adingra no finalzinho do jogo, não conseguiu fazer o 2-0 e aí teve início a reviravolta alemã. O Ndave, jogador do Stuttgart, entrou na segunda etapa, assumiu o protagonismo e fez 2 gols, virou o jogo a favor da seleção alemã. Uma participação importante desse jogador, que não é titular, mas tende a ganhar essa posição, já que já fez seu 3º gol nessa competição, é o artilheiro da Copa do Mundo, empatado com o Messi também, com o Jonathan David do Canadá, até aqui com 2 rodadas disputadas, mas claro que temos mais jogos ainda nessa segunda rodada. Ninha, então só para destacar, a Alemanha com esse resultado classificada, com 2 vitórias, um grande saldo de gols e promete ser um adversário complicado para seja lá quem for que vai encarar a seleção alemã ao longo dessa Copa do Mundo. Aninha.
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0: as mensagens no fôlego. Muito obrigado a todos vocês que entram em contato conosco aqui. E eu quero ouvir a primeira, quero mandar a primeira aqui pra gente. Vamos lá, Roger Palme, solta aí.
1: Oi, Capriote, bom dia. Meu nome é Maria Clara, eu moro aqui em São Paulo, na Zona Oeste, Vila Romana, e concordo plenamente com você em relação ao descuido das calçadas, não só em São Paulo, mas no Brasil todo. Moro próximo à Rua Clélia, que é uma rua super importante, que dá acesso a praticamente a cidade toda, e o descuido é total. Eu e meu marido já nos lesionamos algumas vezes por conta desse motivo. Então, é isso. Não temos muito o que fazer, né? A não ser aguardar, nos cuidar, usar um bom tênis, que ele nos livra, sim, pelo menos minimiza um problema maior. É isso, bom dia e bom programa.
0: Maria Clara, muito obrigado, Maria Clara, pela sua mensagem, da Vila Romana, Zona Oeste de São Paulo, minha vizinha. E olha só, eu sempre tenho esse cuidado, né, quando eu tô fora, de observar. E essa questão das calçadas aqui chama muito a atenção, positivamente, e as nossas calçadas chamam muito a atenção negativamente, né? Então a gente precisa encontrar um equilíbrio e a gente precisa recuperar. Eu tenho a impressão que nós vamos conseguir isso. Em algum determinado momento a gente vai conseguir isso. Mas vamos continuar de olho, vigilantes, atentos e cobrando as autoridades e nós mesmos, né? Porque a gente também precisa fazer a nossa parte nesse sentido. Muito obrigado e um ótimo domingo a você. Tem mais uma aqui. Vamos lá, Roger Palme.
2: Oi, Capriote, bom dia. Meu nome é Marcos Negrão, sou aqui de São Vicente. Esses dias eu não conhecia, falar a verdade, tênis para correr, né? Para fazer maratona, tudo. E uma conhecida minha comprou um tênis de 21 quilômetros. É, tênis. Eu não sabia que tinha esse tipo de tênis pro cara, pro maratonista correr, o tênis de por quilometragem, né? Ele é muito leve. Eu gostaria que tu falasse sobre os tênis, tá bom? É uma curiosidade minha. Eu sou só de caminhada, tá bom? Obrigado, abraço, bom trabalho.
0: Marcos Negrão, São Vicente, litoral de São Paulo, muito obrigado pela mensagem. 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Deixa eu falar sobre tênis com você, porque esse é um tema muito relevante, sempre as pessoas me perguntam sobre tênis. A primeira coisa mais importante de todas, a mais importante de todas sobre tênis. O tênis que é bom para mim pode não ser para você. Isso é fundamental porque as pessoas têm pés diferentes, têm biomecânica da pisada diferente, têm força nos músculos diferente. Então é importante sempre isso. O tênis que é bom para mim pode não ser para você. E outra coisa, outra dica que eu sempre dou para os nossos ouvintes é: evite comprar tênis pela internet. Evite, porque você tem que testar o tênis. Você tem que pôr o tênis no pé, experimentar. Então o ideal é, porque o investimento é elevado. O tênis de corrida não custa barato, ele custa caro. Então você não pode correr o risco de colocar um tênis no pé, comprando pela internet, chegar em casa, você vai usar, falar, ah, não gostei, o tênis está me pegando aqui, não está legal ali, não dá, né? Então tênis é uma coisa que eu sempre recomendo isso, vá na loja, experimente. Você pode até comprar ele pela internet depois, mas é fundamental que você experimente o tênis para não se arrepender. Dito isso, a questão da quilometragem, o que acontece? Alguns tênis hoje, os tênis mais caros, esses tênis com placas de carbono, eles usam materiais muito leves. Isso já melhorou, mas essa questão do desgaste ela ainda está presente. Por usar materiais muito leves na composição, para deixar o tênis leve, para que ajude na hora da competição, esses tênis eles têm uma durabilidade menor. Já foi pior isso, hein? Tinha tênis que durava ali 40 quilômetros, durava uma maratona e depois ele se desmanchava completamente. Hoje eles têm uma durabilidade maior, a indústria conseguiu ajustar isso, fazer baixo peso e uma durabilidade maior. Porém, ainda não dá para comparar com aqueles tênis mais parrudos, né? Aqueles tênis mais cheios de uma borracha, de espuma. Então não dá. Esses tênis depende muito da utilização, como você vai correr, como você vai usar, como você vai conservar. A indústria gosta de dizer que o tênis dura de 500 a 600 quilômetros, o que não é uma verdade absoluta. Eu tenho tênis que eu já rodei com ele 1000 quilômetros ou mais e ele está lá comigo. Se eu quiser, eu continuo, posso continuar usando, não tem problema nenhum. Né? Então depende muito de como você vai usar, como você vai cuidar dele, da utilização. E não acredite nesses números não, porque eles são somente uma referência. O importante é que eles estejam ainda funcionando para você, que eles estejam absorvendo bem o impacto, que eles estejam funcionando naquilo que você precisa. Porque depois de um determinado período também o tênis vai perdendo ali, a espuma vai perdendo a função, ela vai ficando mais rígida, não é? Mas olha, não se apegue a números, se apegue àquilo que o tênis vai te entregar, principalmente ao conforto quando você colocá-lo no pé. Vamos trazer o segundo colunista de hoje. Quem está chegando é o professor Mário Melo. Vai contar o que para a gente hoje, hein, Mário?
3: O inverno está chegando e quem pratica corrida precisa redobrar a atenção nessa época do ano. Treinar no frio exige um aquecimento bem feito. O ideal é começar antes mesmo da corrida, realizando movimentos de ativação das articulações do quadril e dos membros inferiores, por cerca de 5 a 10 minutos. Só depois disso é recomendado iniciar o aquecimento cardiorrespiratório. Mas sabemos que, na prática, a maioria dos corredores simplesmente começa o treino em um ritmo mais leve e aumenta a velocidade apenas quando se sente aquecida. Funciona? Sim, pode funcionar. Porém, para quem já convive com aquelas dores no quadril, joelhos, tornozelos ou na lombar, um aquecimento mais completo faz toda a diferença. Por isso, a recomendação é dar uma atenção especial a essa etapa. Outro ponto que merece destaque, principalmente entre os corredores mais novos, é a obsessão pelo ritmo. Muitos pensam: não posso deixar meu aplicativo mostrar um pace lento, o que vão pensar? E acabam saindo forte logo nos primeiros minutos para baixar a média de treino. Esse é um dos erros mais comuns na corrida. Pode parecer exagero, mas acontece muito mais do que se imagina. E nos dias frios, essa atitude pode custar caro ao desempenho e até aumentar o risco de lesões. Também é importante levar uma roupa seca para trocar após o treino, principalmente se você não for voltar imediatamente para casa. Permanecer com roupas úmidas por muito tempo não faz bem ao organismo e pode causar bastante desconforto. E não se esqueça da hidratação. Mesmo no frio, o corpo perde líquidos e pode se desidratar. Portanto, mantenha a reposição de água em dia e, nos treinos mais longos, considere também o uso de isotônicos. Não é porque a temperatura caiu que a necessidade de hidratação desaparece. Fique atento a essas dicas porque o inverno já está batendo a porta. Bons treinos e até a próxima.
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5: Novo estudo apresentado durante conferência realizada na Antuérpia, na Bélgica, aponta que as mudanças climáticas não afetam apenas o clima, mas também têm impacto direto na qualidade dos alimentos que chegam ao nosso prato. Pesquisadores concluíram que a combinação entre o aumento dos níveis de dióxido de carbono na atmosfera e as temperaturas mais altas pode reduzir o valor nutricional de várias culturas alimentares. Para comprovar isso, cientistas cultivaram vegetais folhosos populares em ambiente controlado. A ideia foi simular as condições climáticas previstas, ajustando os níveis de CO2 e a temperatura ambiente. Bom, os primeiros resultados indicam que, embora o aumento do CO2 possa acelerar o crescimento das plantas, esse crescimento não está necessariamente associado a alimentos mais saudáveis.
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0: 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Esta semana nós vamos trazer aqui a nutricionista, colunista do Fôlego, colunista do 50 tons de ciência e saúde, a Desirê Coelho, que tem um assunto importante, relevante para tratar conosco por aqui. Vamos lá, Desirê.
6: Uma das coisas que tem chamado muito a atenção na clínica é o questionamento por parte de mulheres se elas deveriam ou não iniciar o uso de testosterona. E elas vêm conversando comigo, que sou nutricionista, mais querendo entender a questão dos ganhos estéticos que elas podem ter com o uso dessa testosterona. E como esse é um tema muito frequente, acho que vale a pena a gente conversar com um pouco mais de calma. Mas eu tenho um caso curioso de uma delas que chegou em consulta falando, né, questionando sobre esse tema, porque as amigas comentaram que a testosterona dela era muito baixa, que a das amigas, no caso, era mais que o dobro da dela. E aí, ela se sentindo, né, por trás, por fora daquilo, ela queria saber se faria sentido ela procurar um médico para fazer essa, no caso dela, entendia como uma reposição. Acho que o primeiro ponto importante é entender que mulheres têm testosterona baixa. É natural que isso aconteça, porque é natural do corpo feminino. O que é incomum é o contrário. Mulheres com uma testosterona mais aumentada. Pode ocorrer mesmo sem uso de substâncias, mas não é tão comum. Então, só para se ter uma ideia, mulheres, nem existe um valor de referência de testosterona. Então, mesmo que a testosterona seja muito baixa, é normal. A única recomendação que existe mesmo, consenso médico, para prescrever testosterona é quando a paciente, ela relata, de acordo com diversos sintomas ou descrição do seu caso, que o médico entende que ela tem um quadro que chama transtorno do desejo sexual hipoativo. E aí tem várias questões ali que são importantes serem levadas em consideração na consulta para se pensar numa prescrição de testosterona. Isso porque a testosterona é um hormônio sexual extremamente importante, mas que não vai atuar num eixo só. Ela vai atuar em diversos parâmetros de saúde, atua também na composição.

0: Posição corporal, estimulando um ganho de massa magra, pode ajudar até no emagrecimento, mas ela vai atuar em outras questões. Inclusive, o uso inadequado dessa suplementação, dessa reposição, pode causar outros tipos de prejuízos, como acne severa, crescimento de pelos, até mesmo perda de cabelo, né? Uma alopecia que a gente chama alopecia androgenética, engrossamento de voz, aumento do clitóris. Então, tem várias outras questões que podem ser resultado de um uso inadequado desse hormônio. Além disso, oscilações de humor. Então, a pessoa ela tende a ficar muito mais impulsiva, às vezes mais agressiva. Então, com irritabilidade e alterações de humor que são muito importantes. Então, não é simplesmente pensar, será que eu não devo suplementar porque a minha testosterona está baixa? Se é mulher, é natural que esteja baixa. A suplementação, o uso, né, a prescrição de testosterona, ela só pode entrar em casos muito específicos e entendendo a saúde da pessoa como um todo. Uma junção dos seus exames também com a sua sensação, né, com o seu bem-estar. E aí sim, um médico endocrinologista ou ginecologista pode sugerir isso em algumas situações muito específicas. Mas para fins estéticos, o uso é inadequado, porque os prejuízos, eles ultrapassam e muito os benefícios. Então, quando a gente vê, existem certas evidências de que pode sim aumentar massa magra. Mas como é que isso vai reverberar no corpo dessa mulher? E acima de tudo, a gente sabe que o corpo, ele tende a manter concentrações muito adequadas de hormônio. Então, quando você começa a fazer a infusão, né, ou colocar esse hormônio de uma maneira exógena, né, de uma fonte externa ao corpo, o corpo também vai perceber esse aumento da concentração e vai se regular a partir daí. E muitas vezes, em alguns casos, esse prejuízo que pode acontecer, ele pode ser até muito mais douradouro do que os ganhos dela. Então, o uso de testosterona por mulheres, ele tem que ser levado com muita cautela em situações muito específicas. O que a gente vê por aí, desses médicos, que a gente pode até falar, né, que a gente fala de bombólogos, hormonólogos, né, alguns até que são nutrólogos, que deturparam muito da área da nutrologia, da sua origem, eles nos causam grande preocupação, porque eles têm unicamente o fim estético, não se preocupando com a saúde da paciente. Então, quando a gente fala de saúde, é ir além da estética. E a gente sabe que as pessoas hoje, mais do que nunca, estão dispostas a abrir mão da sua saúde em prol de um resultado estético. Mas os efeitos que ela pode ter, como engrossamento de voz, por exemplo, nunca mais volta, dependendo do que acontecer e da intensidade do que aquilo. Então, são resultados que vão permanecer para sempre com essa mulher. Então, tome muito cuidado quando você escutar alguma coisa falando, ah, se você está cansada, se você está irritada, se você está, né, sentindo que você não rende no treino como deveria, se seu ganho de massa não está como deveria, talvez você tenha baixa testosterona. Tome muito cuidado com esse tipo de discurso. São profissionais que muitas vezes querem usar de uma vulnerabilidade da mulher, que tem suas cobranças cada vez mais aumentadas, para fazer uso ou prescrições de coisas que ela não precisa e podem trazer prejuízos em longo prazo.
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0: Últimas mensagens do Fôlego. Vamos lá, para você que nos acompanha aí no 999048756. Pode mandar o seu WhatsApp pra gente e também no e-mail no fôlego@band.com.br. Tem mais mensagens de áudio aqui. Vamos lá, Roger Palme.
1: Bom dia, Capri. Hoje acabei de correr a Classic Run com o apoio da Rádio Bandeirantes, Band News, Grupo Bandeirantes, né? Percurso muito legal, Centro Histórico de São Paulo, 6 quilômetros, clima gostoso. E aí fica o convite aí para que vocês treinem e participem das corridas de rua, que é um ambiente democrático e motivador. Valeu, Capri. Cassiano de Taboão da Serra.
0: Grande Cassiano, que bom saber que você correu aí uma prova do Grupo Bandeirantes, muito legal, hein? Que bom, eu espero que você tenha gostado e parece que gostou mesmo, a experiência foi positiva e siga firme, siga em frente, mais provas, mais desafios aí na sua vida, no seu dia a dia, tá bom? Obrigado pela mensagem e um ótimo domingo. Tem mais uma, vamos lá, Roger Palme.
2: Ô Capriotti, bom dia. Célio de Mogi das Cruzes. Cara, na minha cidade é horrível, mas nem para caminhar não dá, muito menos correr. E é o que você falou, já estamos acostumados, infelizmente. Bom trabalho, ótima Copa. Nicolau Silva mandou um abraço para você. Fica com Deus, até lá.
0: Grande Célio, um abraço a você, um abraço ao Nicolau Silva, grandes amigos de Mogi das Cruzes, muito obrigado, sempre bom receber a mensagem de vocês aí, viu? E bons treinos, bom domingo. Deixa eu registrar aqui também mensagem de texto, essa vem de Pau dos Ferros, Rio Grande do Norte, do Sales Nunes, bancário. Ele diz aqui, bom dia Capriotti, todos os domingos ao chegar do meu longo, 17, 18 quilômetros, escuto o programa Fôlego, o qual é excelente para o incentivo à qualidade de vida e longevidade. Estou no ciclo da meia do sol em Natal no próximo mês de setembro. Abraços e siga com esse programa instigante à prática da atividade física. Valeu, Sales, muito obrigado, viu? Muito obrigado. Não sabia que existia a cidade de Pau dos Ferros, no Rio Grande do Norte. E bom ciclo para você aí para meia do sol no mês de setembro. Mandar um abraço aqui também ao Carlos Alberto em Aracaju. Valeu, Carlos Alberto. Gilberto tá em São Leopoldo, Rio Grande do Sul. Valeu, Gilberto. Adoro o Fôlego, ele tá dizendo aqui. Que legal, Gilberto. E eu adoro receber as mensagens de vocês, viu? E atenção aqui para fechar, a equipe Além do Pace e a Luciana Mancini Ferrari de Santo André, dizendo que na semana passada, hoje, dia 21 de junho, ela está completando a maratona dela, a primeira Maratona Internacional da Praia Grande. Ô, Luciana, espero que tenha sido tudo bem, viu? Que você tenha feito uma ótima prova, que esteja fazendo ainda, aí deve estar no meio, né, da prova. Uma ótima prova, parabéns e seja muito feliz aí nas maratonas, um abraço a você. Vamos trazer o último colunista de hoje. Quem está chegando é o educador físico Pedro Bianchetti. Sabe tudo de trabalho de força para corredores. Fala aí, Bianchetti.
3: Fortalecimento não reduz risco de lesão no corredor. Bom domingo para vocês, ouvintes do Fôlego. Eu sou o Pedro Bianchetti, da assessoria Fortalecimento para Corredores. O mesmo nome do meu perfil lá no Instagram. É uma grande honra estar aqui todo mês com vocês. Voltando à frase que abriu a coluna, essa foi a conclusão geral de uma revisão sistemática publicada em janeiro de 2024 na aclamada Sports Medicine. Critérios rigorosos, ensaios clínicos randomizados, grupo controle, revisão por pares, o que existe de mais sofisticado na ciência. E o resultado geral? Intervenções baseadas em exercício não reduziram de forma significativa o risco de lesão. Isso mesmo que você escutou. Mas quem lê o artigo a fundo percebe uma nuance que os próprios autores sinalizaram. Quando se separam os estudos onde a adesão atingiu níveis satisfatórios, o fortalecimento reduziu lesões. E aí, a responsabilidade se divide do atleta em cumprir o que foi prescrito e do treinador em construir um modelo que esse atleta consiga manter. Exercício difícil demais afasta o corredor. Treino grande, o corredor corre rápido para longe. Exercício mirabolante deixa o corredor ainda mais inseguro, com medo de errar e se machucar. Ei, corredor, você mesmo que está me escutando, o seu treino de fortalecimento não precisa ser difícil, chato e mirabolante. Procure alguém capacitado, coerente e que entenda de corrida e fortalecimento para te acompanhar. Você vai notar uma diferença surreal. 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Lá eu trago esse e outros temas com ainda mais profundidade. Um abraço a todos vocês, ouvintes do Fôlego. Um abraço especial ao meu amigo Ricardo Capriotti. E até o mês que vem. Tchau, tchau.
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4: Pesquisadores brasileiros realizaram um estudo recente em que indicaram um gene que pode estar relacionado ao desenvolvimento do câncer de pulmão, o tipo mais comum da doença. O estudo foi publicado na revista Pesquisa Translacional do Câncer de Pulmão. Para isso, os cientistas usaram informações sobre a expressão de genes e dados clínicos de pacientes com adenocarcinoma pulmonar, obtidos de bancos de dados. Os pacientes foram divididos em dois grupos conforme a expressão desse gene e os pesquisadores analisaram a sobrevivência geral desses pacientes. A função do gene foi testada em amostras de tecidos de pacientes e também em camundongos modificados geneticamente. Essa descoberta pode ajudar a detectar o câncer de pulmão mais cedo e também contribuir para o desenvolvimento de novos tratamentos para a doença.
0: Recado da Ana Galeano, nós estamos fechando mais essa edição do Fôlego e eu quero agradecer a audiência de todos vocês em mais uma edição do programa. Domingo que vem estaremos juntos ainda aqui dos Estados Unidos produzindo o Fôlego aqui dos Estados Unidos. Eu espero que com mais conteúdo para eu poder compartilhar com vocês, espero poder fazer mais alguns treininhos, espero poder ir mais para academia, mais para a rua correr, para compartilhar essas minhas experiências com todos aqui. Vem aí Felipe Garrafa. Viva o litoral, viva o Garrafinha, aê Garrafinha, mais uma meia maratona na conta, hein Garrafinha, tô gostando de ver, muito bom Garrafinha, que maravilha, como é bom ver você evoluindo aí na corrida e voando nas provas também, então não para não, vamos em frente na corrida e com Viva o Litoral a partir de agora, eu volto nesse domingo ao longo da nossa programação com muita Copa do Mundo aqui de Nova Jersey dos Estados Unidos, tenham todos um ótimo domingo, excelente semana, tchau, tchau São Paulo, tchau.

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0: em toda a programação da Bandeirantes nos States, México, Canadá, toda a nossa equipe na cobertura da Copa do Mundo. E o Capri, ó, tá naquele fôlego, hein? Tá naquele pique, mantendo os treinamentos dentro do possível, né, Capri? Dentro do possível, mantendo a sua atividade em dia. Mais cedo você ouviu Memória com Milton Parron e agora seguimos juntos com Viva o Litoral, com aqueles assuntos polêmicos, a sua prestação de serviço, aquela prestação de serviço compartilhada, sabe? Que você aponta o problema daí, nós tentamos resolver daqui com um órgão competente, com a prefeitura, de repente algum tipo de concessionária. Então é a nossa troca, até porque aqui é notícia atrás de notícia, informação atrás de informação no nosso Viva o Litoral. E sem perda de tempo, com toda a sonoplastia de Roger Palme Duarte e também na Central Técnica Bandeirantes, o 13 Atlas, Paulo Marcelo Mamone, aquele petisco, o aperitivo com os nossos ouvintes, o pupurri.
1: Por fala mesmo.
2: Cidade contra cidade.
3: Esse problema na ponte mais pequena é a passarela que tem ali.
4: Tu nem viu o batuque, nem ouviu o batuque.
5: Na temporada ninguém ir pra essas cidades, tá bom?
6: Rapaz, esses caras não tem condição de jogar nesse time aí não. É free-flow, é taxa ambiental, é taxa não sei das quantas.
7: Pra que que tem que pegar mais dinheiro pra resolver problema da cidade?
8: A Ecovias não dá ponto isso aí não, né?
9: É, com o sistema free-flow aí, o que que vai acontecer com as cabines de pedágio?
10: Eu acho que o preço devia baixar então, né? Porque não vai ter necessidade mais de funcionários.
11: Assim como todas as obras que começam em Peruíbe, não terminam.
12: Hoje pode se orgulhar aí que vai inaugurar o seu próprio hospital.
13: Para quem entrar em São Paulo, o prefeito Ricardo Nunes cobre também.
14: Pelo amor de Deus, botem a mão na consciência, senhores vereadores, se é que vocês têm.
15: De Ilhabela, ele tá que nem o governador do meu estado, do Rio Grande do Sul, que disse que ia acabar com os pedágios. Acabou com os pedágios, botou tudo free flow aí.
16: Cada um querendo meter a mão no bolso do contribuinte de forma assintosa, né? O que é...

0: participando sobre aquele assunto de semana passada. Você que não acompanhou o Vivo Litoral na semana passada, lembra aquele programa da Band mesmo, Cidade contra Cidade. Mas eram, né, com... numa perspectiva boa ali, né, o Cidade contra Cidade aqui na Band. Neste caso aí, o presidente da Câmara de Ubatuba contra o prefeito Toninho Colucci, prefeito de Ilhabela. Então, o Gadir Gonzalez em Ubatuba, o Toninho Colucci em Ilhabela. Um fala assim, ó, quando você sai de Ilhabela e vem pra Ubatuba, aqui não tem taxa ambiental. Mas quando eu saio de Ubatuba e vou pra Ilhabela, você quer me cobrar a taxa ambiental? Então parou disso aí. Então, lei da reciprocidade. E aí um xingou o outro aqui no Vivo Litoral semana passada, mas nós não compactuamos com isso e queremos resolver o problema. Por enquanto, sem solução. E hoje vamos voltar ao tema dos flanelinhas, hein? No Vivo Litoral, há duas semanas, nós ouvimos o vereador Cata Preta de Santos, que colocou um projeto na Câmara Municipal de Santos. Ele diz que não é regulamentação, ele não gosta dessa palavra, mas eu não vejo outra forma a não ser de que o Cata Preta está querendo regulamentar a situação dos flanelinhas. Mas nós vamos ouvir hoje no Vivo Litoral um vereador que montou um projeto totalmente ao contrário, dizendo que é proibir o flanelinha, apesar da legislação federal dizer que a profissão de guardador de carro existe. Então não é tão simples quanto parece de, ó, flanelinha não pode, prende os caras, tira e tudo. Não é tão simples assim. A função existe, a profissão existe pela lei federal, mas tem que ter regra como qualquer tipo de profissão. Então, o WhatsApp da Bandeirantes, duas vezes nós vamos rodar aqui e logo na sequência é uma notícia que vem do Vale do Ribeira que você não vai acreditar, viu? Vai, duas vezes.
1: 11-999-048756. 11-999-048756. Acredite se quiser.
0: Essa daí, de novo.
1: Acredite se quiser.
0: Cidade de Ribeira, Vale do Ribeira. A vice-prefeita Juliana...

0: Ana Maria Teixeira da Costa, ela foi afastada do cargo. Suspeita, acusada de desviar R$41 mil. Agora, atenção à denúncia. Ela teria desviado dinheiro da prefeitura para amarração amorosa. E ela pode perder o cargo. É isso aí. A vice-prefeita de Ribeira, Juliana Maria Teixeira da Costa, ela já está afastada. A denúncia do Ministério Público diz o seguinte, que ela teria pego o dinheiro da prefeitura com este objetivo, fazer um ritual de amarração amorosa. Além dela, outros dois homens foram denunciados também, um coordenador municipal de saúde e um proprietário de uma empresa da cidade de Ribeira. Segundo a denúncia do Ministério Público, a vice-prefeita teria contratado uma mãe de santo justamente para trazer o amado. A pergunta é, primeiro, se deu certo. Não temos essa resposta. Nós procuramos aqui a vice-prefeita, mas nós não conseguimos um retorno, pelo menos não até agora, localizar ali a assessoria da vice-prefeita. Há uma possibilidade, inclusive, de prisão nesse caso, porque é desvio de dinheiro público, então ela pode ser presa, afastada do cargo já está, pode perder o mandato, inclusive, isso ainda está se desenrolando, mas o Ministério Público de São Paulo apareceu com essa denúncia. Portanto, Roger...
1: Acredite, se quiser.
0: Então é isso. Só faltava essa, né? E aqui, se a vice-prefeita de Ribeira aparecer, espaço está aberto aqui para confrontar essa denúncia do Ministério Público. Desvio de dinheiro a gente já viu de muita forma, né? Muita forma. Mas para amarração amorosa, acho que essa é a primeira vez. Olha lá. Calma, Roger, também. Vamos lá, vamos seguir com o nosso Viva o Litoral aqui na Bandeirantes. Tem mais uma informação, até me desconcertou aqui. Tem uma informação chegando do Guarujá, que é o seguinte, aí não sei se você concorda. O Guarujá, vamos trazer para semana que vem, vamos ver se a Clara Viterbo consegue trazer aqui o secretário de Mobilidade Urbana do Guarujá para conversar. Mas aqui a manchete. A cidade do Guarujá está cogitando colocar radares nas ciclovias para fiscalizar os veículos elétricos. Então é bike elétrica, patinete elétrico. Eu já trouxe para você, ouvinte da Bandeirantes, a minha experiência lá na Praia Grande. Parecia o Circuito Autódromo de Interlagos, o Grande Prêmio Brasil da ciclovia da Praia Grande. Os caras vão numa velocidade surreal, absurda. O que presenciei lá de perto e, claro, além de vários ouvintes que mandaram mensagens dizendo que em Santos e no Guarujá também foram flagrados vários e vários irresponsáveis que usam essas bikes elétricas sem o limitador de velocidade. Eles rompem o limite máximo de velocidade, que hoje está em 20 km por hora, em algumas cidades até 15 km por hora, e vão para mais de 40, 50 na ciclovia. Então, a pessoa está atravessando a rua, passou pela orla ali, atravessa o carro, né? Atravessa a rua ali para passar, desviar do carro. Ela já dá uma relaxada, né? É um erro até do pedestre. Ela dá uma relaxada. Aí na hora que vai atravessar da ciclovia para sentido faixa de areia, pegar o calçadão, vem aquela Ferrari na sua direção. Então agora a cidade do Guarujá está cogitando colocar radares na ciclovia. Vamos ver se semana que vem a gente consegue falar com alguém da prefeitura do Guarujá para saber se esse projeto vai para frente, e que me parece uma medida necessária, apesar de extrema, né? Necessária no sentido de fiscalizar e eventualmente até multar esses irresponsáveis aí nas ciclovias. Bom, nosso ouvinte pedindo passagem, mais uma vez, com muita gente participando aqui. Vamos ver, quem é que tá com a gente aí? Vai, Roger!
2: Bom dia, Garrafa. Esse problema na ponte mais pequena é a passarela que tem ali, que liga ali o Parque Bitaru, a Vila Margarida, México 70, as quebradas ali. Então a molecada joga ali, se o cara parar, vai ser assaltado. Luiz Cláudio, Praia Grande.
0: Valeu, Luiz Cláudio. Semana passada, um ouvinte mandou mensagem aqui falando que estavam atacando pedras da ponte do Mar Pequeno. Essa pedra é realmente enorme, acabou atingindo o capô do carro desse nosso ouvinte. E ele fez uma vaquinha, até pediu uma ajuda aqui para divulgar. Tá tentando arrecadar R$15 mil. Dá para acessar a vaquinha criada 9 de junho. Você coloca lá na vaquinha Escapei da Morte. Então é vaquinha.com.br/vaquinha/escapei da morte. É o ouvinte que realmente escapou da morte e agora não consegue trabalhar, depende do carro e tá pedindo aí. É o ouvinte Edson dos Santos Moreira. Ouvinte Edson dos Santos Moreira, a vaquinha dele Escapei da Morte no site vaquinha.com.br. Fica ajuda aí pro nosso ouvinte.
3: Bom dia, garrafa.
0: Fala, irmão.
3: Rapaz, você pediu a semana retrasada pra me mandar um batuque pra tu. Eu mandei um batuquezinho, mas você esqueceu de mim, rapaz. Tu nem viu o batuque.
0: Mandou?
3: Nem ouviu o batuque. Rapaz, eu tô aguardando. Aguardo notícias do amigo. Tem um bom programa, meu amigo.
0: Valeu, alemão. Da Vistarinha de Bertioga. Eu pedi aqui ele no batuque, ó. Pô, alemão. Não. Não chegou esse... Pô, alemão, é você aí nesse batuque não, né, alemão? Que isso, alemão? Não pode ser você aí nesse batuque não. Aí, haja mão, hein? Que isso? Mande de novo, alemão. Não chegou aqui o WhatsApp. Pelo menos não vimos, não. Quem mais?
4: Bom dia, garrafa. Haroldo, taxista. E aí, parceiro? Bom domingo aí, hein? Tá meio azedão, né, garrafa? Que joguinho mequetrefe. Esse da seleção ontem, irmão. Credo. Irmão, de boa. Casemiro. Tarde, Rafinha. É gol, Thiago. Rapaz, esses caras não tem condição de jogar nesse time aí, não. Pelo amor de Deus. Ô, churrasquinho que desceu atravessado.
0: É, eu não entendi o que o Casemiro tava fazendo com bagagem de viagem em campo, né? Que o porta-malas dele tava cheio. O cara tá grande, hein? O cara tá gordinho, o Casemiro, hein? Mais sorte pra nossa seleção. Fui no...

0: E na sequência, vamos receber aqui no Vivo Litoral Fabrício Cardoso, vereador pelo Podemos, que vai na contramão daquele projeto que é basicamente regulamentar a função dos flanelinhas em Santos. Nós vamos entender mais sobre esse assunto na sequência. Um rápido intervalo comercial. Me aguarde aí que a gente já volta.
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0: com o rei Roberto Carlos aqui no Viva o Litoral para você, sempre com a sua participação, com a sua mensagem. O que é que você tá achando? Tem algo para elogiar? Elogie também. Não fique só com o coração peludo, sabe? Tem algo legal? Fale lá, ó, tá, ó, fui falar de elogiar, até engasguei, peraí, não, calma aí. Mas elogie também, se precisar elogiar, fale coisas boas, ou se tem algo pra criticar e tem um problema, mande aqui que a nossa equipe vai tentar resolver com quem de direito, fechado? E agora eu preciso te dar um recado dos mais importantes, porque atenção, a frequência que você tá ouvindo a Bandeirantes agora, na Baixada Santista, na região metropolitana, na capital, não preciso nem falar que você já mudou. 107.3, você ouve aqui em São Paulo, na capital e na região metropolitana. 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E quem tá chegando aqui com a gente é a Clara Viterbo. A Clara Viterbo tá acompanhando o navio Besnard, que fica ali na região do Valongo, que, em razão das fortes chuvas de março, este navio histórico, ele afundou, e agora um projeto bem estruturado, com investimento altíssimo para preservar o navio oceanográfico, importantíssimo para a história do país, que estão tentando agora reativar este navio, né? Desafundar este navio no Porto de Santos. Mas a Clara Viterbo traz tudo direitinho o que é que está acontecendo na região do Valongo. Oi, Clara, bom dia.
1: Oi, Garrafa, tudo certo? Bom dia para você e bom dia para os ouvintes aqui do Vivo Litoral. Então, depois do processo de reflutuação que ocorreu alguns dias atrás, o navio histórico deve passar por uma avaliação técnica para ter o seu futuro devidamente definido. Isso porque esse navio, que tem uma grande importância histórica, iria precisar passar por muitas reformas. Para a gente entender melhor, o navio, que foi construído em 1966, já não estava nas suas melhores condições estruturais. Ele estava fora de operação desde 2008, quando foi atingido por um incêndio que comprometeu a sua estrutura. Desde então, o navio permaneceu inativo e aguardava recuperação para voltar a ser utilizado, ou pelo menos embarcado para fins de estudo. Até que, cerca de 3 meses atrás, em março deste ano, em um período de fortes chuvas, o navio afundou parcialmente no cais do Valongo, o que prejudicou ainda mais a sua estrutura. Dado a situação, a Autoridade Portuária de Santos contratou de forma emergencial, por cerca de 8,6 milhões de reais, para executar a operação de retirada da embarcação. Agora, a embarcação foi reflutuada nesta última segunda-feira, dia 15, e agora deve passar por uma nova avaliação técnica. Isso porque a autoridade portuária quer entender se é viável, tanto do ponto de vista técnico como financeiro, a recuperação total ou parcial da embarcação. A gente conversou com o presidente da Autoridade Portuária de Santos, Anderson Pomini, que explicou quais são os próximos passos e para onde o navio deve ir depois disso tudo.
2: Agora, o próximo passo é levarmos esse navio para o estaleiro. Nós temos um prazo para decidirmos qual será o destino. Se parte dele será aproveitada ou integralmente ele será revitalizado para que ele fique no Parque Valongo. Esse é o nosso projeto, em homenagem ao Porto de Santos. Poderá, inclusive, ser transformado em um museu para que toda a comunidade conheça a história de navegação, que é riquíssima, do professor Besnard.
1: Ainda segundo o presidente da Autoridade Portuária, Anderson Pomini, mesmo que a recuperação integral não seja considerada viável, parte da estrutura ainda pode ser preservada e incorporada ao espaço do parque para manter a tradição viva e valorizar a história da embarcação. Mas importante, apesar do anúncio, ainda não há uma data para que o navio seja liberado para navegar até o estaleiro, onde vai ocorrer a inspeção, já que a ação depende de uma autorização da Capitania dos Portos. De qualquer forma, a gente fica atento por aqui e voltamos com qualquer novidade. Volto com você, Garrafa.
0: Valeu, Clara Viterbo e deverá ter novidade em breve aí sobre essa tentativa de recuperar este navio tão importante. Bom, vamos com a participação do nosso ouvinte. Tem, nossa, Rory, mas a gente tá numa fase, como diria o craque Neto, que fase que nós tá, que fase que tá o Corinthians, que a participação do nosso ouvinte cada vez mais efusiva no Vivo Litoral. Quem é que tá falando aí?
3: Bom dia, Filipinho. Aqui é Cris Rocha. Opa. São Vicente, que tinha que ser a pérola do Brasil, está totalmente abandonada. Olha, desculpa a expressão, ela tá porca. Ela tá porca. É cheio de mendigo, cheio de pedinte. O prefeito não está fazendo nada. E Santos também tá indo para esse mesmo caminho. E tava indo muito bem até então. Precisa ver o que que tá acontecendo com essas prefeituras, que não tá fazendo nada pela cidade.
0: Não, e o que a gente recebe de crítica aqui do prefeito Caio Amado não tá escrito. O prefeito que não ouviu o nosso ouvinte aqui que mandou, que falou que encontrou até com o prefeito Caio Amado para definir lá a questão da pesca no horário de madrugada mesmo, que não vai ter nenhum tipo de impacto, nem quis receber o nosso ouvinte. Agora, já não é de hoje também que a gente recebe esse tipo de mensagem de São Vicente, que tá cheio de morador de rua, que tá sujo. Nesse país aqui, gente mais velha não é respeitada, mas nem em forma de cidade. Que é a primeira vila do Brasil, é a cidade histórica que é a cidade de São Vicente, não tem o menor tipo de respeito, passando pela cidade de São Vicente, realmente não está ficando na sua zeladoria de forma adequada. O que é que está acontecendo com São Vicente? A gente já pediu já diversas entrevistas com o prefeito, e o prefeito aqui também não quer falar. Acho que é um dos poucos aqui, talvez se não o único, que ao longo do nosso Vivo Litoral, o único que não falou. Então, não sei se o prefeito está com medo de falar, ou não quer, não pode falar, ou está com medo de dizer quais são os problemas. Os problemas, quando aparecem, tem que falar, estamos com problemas aqui e vamos resolver. Então, prefeito Caio Amado, o espaço está aberto para ouvi-lo, para saber o que é que está acontecendo com a cidade de São Vicente, para levar aqui da Bandeirantes para o senhor os problemas que não são poucos. Não são poucos de zeladoria, problema na ordem de pesca, questão de barulho também, de perturbação de sossego. Então a cidade de São Vicente está com um problema gravíssimo. Então você, ouvinte de São Vicente, que está com um problema, mande a sua mensagem aqui. Vai ser uma sessão aberta só para a gente falar de São Vicente, para ver se o prefeito tem a disponibilidade aqui de atender, não é a Bandeirantes, mas sim o morador de São Vicente.
4: 11-999-0487-56.
5: Jorge de Caraguatatuba. É um absurdo esse negócio de imposto. É meio imposto ambiental. Isso é um absurdo. Um absurdo. É cada vez mais impostos e benefícios nenhum. Totalmente contra isso aí.
6: No sim.

0: E aqui na Bandeirantes a gente vai voltar a falar sobre um assunto que chamou a atenção do nosso ouvinte. Nós, há algumas semanas, ouvimos o vereador Adriano Catapreta, que surgiu com um projeto na Câmara Municipal de Santos, que está sendo discutido. Ele não gosta que fale isso, mas eu não consigo usar outra palavra a não ser regulamentar, que é a situação dos flanelinhas. No projeto do vereador Adriano Catapreta, seria ali colocado um colete nos flanelinhas, QR Code atrás, o pagamento só poderia ser Pix, que ele entendeu ali como uma forma de evitar qualquer tipo de constrangimento ou diminuir o constrangimento, tendo em vista que o poder público não consegue eliminar este problema que se tornou em praticamente todas as cidades do nosso país, que são estes benditos flanelinhas. Você paga dinheiro, você paga para parar na rua. Então é realmente um absurdo. E é na contramão deste projeto, nós encontramos aqui o vereador Fabrício Cardoso, vereador de Santos, recentemente foi o mais votado aí das últimas eleições na Câmara Municipal de Santos, e o vereador tem um projeto que é completamente diferente, que é justamente para proibir os flanelinhas em Santos. E o vereador Fabrício Cardoso está aqui com a gente no Viva o Litoral. Vereador, bom dia, obrigado por aceitar o convite da Bandeirantes.
1: Bom dia, eu que agradeço aí a oportunidade para a gente poder debater sobre esse tema que realmente aflige não só o santista, mas praticamente todo mundo.
0: Primeiro, o que diz o projeto do senhor, vereador, sobre os flanelinhas?
1: Bom, na verdade, como é que a gente busca proibir? Primeiro, eu tentei entender como funciona essa questão como um todo. Então, a profissão de guardador autônomo de veículos, ela é reconhecida desde 75. É depois de um decreto regulamentador em 77 que regra como funciona essa profissão. Com base nisso, qual foi a minha ideia? Poxa, como é que eu vou proibir? Primeiro, eu tenho que regrar. E aí a gente tem, em toda cidade a gente tem, mas em Santos, por exemplo, a gente não pode ter oficina em todos os locais. Então a gente vai, através da lei de ocupação do solo, regrar no zoneamento onde eu quero e onde eu não quero. Então eu coloco lá, na via local não pode ter, nesse local, nesse espaço, nessa região não pode ter. E eu pensei da mesma forma, para que algo dentro da legalidade pudesse ser feito, em criar o mesmo tipo de regramento. Ou seja, a gente vai pegar com base na lei de 75 e do decreto de 77, que ele pede ali uma quantidade de documentos que o flanelinha ou guardador de autônomos veículos precisa apresentar, e precisa existir um convênio, isso já está na lei federal, precisa existir um convênio entre o Ministério do Trabalho e entre o município para que possa regrar de alguma forma essa condição. E aí até você falou da lei do Adriano, que é um grande amigo meu, que eu tenho certeza que teve a melhor das intenções, que ela busca cobrar via PIC e tal, mas a lei federal, ela não permite isso. Ela permite que, se houver um regramento a nível municipal, que esse valor a ser pago para o guardador aconteça via os recursos já cobrados, por exemplo, da Zona Azul. Então, assim, o município não vai pagar mais por isso, dentro do que está a lei federal. Então, você tem um X de arrecadação que vai ser como se fosse uma comissão para essa pessoa. Mas, Fabrício, então tu não vai proibir. Vou. Por que eu penso em proibir? Porque a minha legislação, ela fala o seguinte: regrando essa atividade em alguns locais, a gente vai dizer onde o município quer e não quer. Do mesmo jeito que acontece na lei de usurpação do solo. Ou seja, eu não quero, enquanto município, na orla da praia, eu não quero no entorno de equipamentos turísticos, eu não quero no entorno de eventos culturais. Aí a gente pode regrar para mais para perto de locais onde não vai ter uma incidência tão grande. Ou seja, é criar uma ferramenta legal para que a própria municipalidade, através da sua guarda municipal, tenha condições de trabalhar em cima disso, de fiscalizar e de realmente evitar que isso passe a acontecer com a frequência que está acontecendo hoje.
0: Então, qual que seria a diferença do seu projeto para a Zona Azul e o flanelinha? Isso eu não consegui entender, vereador.
1: Então, na verdade, segundo a própria lei federal, o flanelinha só poderia existir onde tem Zona Azul. Só que os municípios precisam fazer esse regramento. Então, vamos falar de uma área de Santos onde a gente tem a Zona Azul. Gonzaga. Gonzaga, em Santos, a gente tem ali a parte de Zona Azul. Aí a pessoa vai lá, ela pode, no instante, ela compra pelo aplicativo, paga pelo aplicativo, o tempo que ela quer ficar, em outras cidades também. Aí, se tiver um flanelinha ali, por exemplo, ele não vai nem cobrar da pessoa, ele vai receber de acordo com o que o município recebe de Zona Azul. Seria um flanelinha cadastrado no município de fato, atendendo todo o regramento da legislação federal, né, todos os comprovantes, com o convênio firmado certinho, o que acontece? O município vai repassar para ele como se fosse um salário mesmo. Olha, ele vai ganhar uma porcentagem do que é arrecadado da Zona Azul. Isso não sei o que estou falando, é a própria lei federal. A minha ideia é realmente regrar. Como regrar? Regrar, que nem eu te falei, pô, eu não quero que tenha na praia, eu não quero que tenha no entorno de equipamentos turísticos, ou seja, locais de grande circulação onde acontece a maior incidência de perturbação por parte desses panelinhas, a gente quer criar essa ferramenta para poder evitar que isso aconteça. Claro, pô, Fabrício, aí tem a questão lá de extorsão, né, que acontece mesmo, aí a gente já está falando de crime, né, no caso de crime, de uma extorsão, o cara está ali, isso a gente tem que ter. Isso, infelizmente, na verdade, é até um pouco mais difícil, porque quando há extorsão, a vítima ela tem que comparecer. A minha ideia é que a gente regre pela lei federal, onde a gente consiga pegar essa pessoa no exercício legal da profissão ou na perturbação do sossego público, que aí não depende de, não tem vítima, a vítima é a coletividade.
0: E quem, né?
1: Não
0: quem é uma fiscalizaria isso?
1: Aí a ideia é, por exemplo, está regrado no município de Santos, não pode ter na orla, estou te dando um exemplo, não pode ter. Aí está o cara lá, que é o flanelinha de hoje, exercendo lá da mesma forma. A guarda municipal vai lá, vai levar ele até uma delegacia. Por quê? Por perturbação do sossego público ou por exercício ilegal da profissão, porque ele não está atendendo aos critérios que o município impõe. E aí, se ele não tiver réu primário, ele passa a ser réu primário. Então, assim, a ideia é dificultar a vida de quem está realmente há tempos tirando a paz, não só do munícipe, mas do turista também. É difícil, mas a gente tem que encontrar ferramentas legais que a gente possa fazer de uma maneira que depois não venha a sofrer uma ação direta de inconstitucionalidade, não venha a ter nenhum problema. Então, é difícil regrar isso, né? Trabalhar nessa questão, mas a gente entende que esse caminho que a gente encontrou possa vir a ser efetivo futuramente.
0: E esse é o ponto, né? Que é bem complicado. Imagina só que você vai perder ali um guarda municipal, né? Que poderia estar protegendo contra um crime violento, por exemplo, e, né, ter que ficar correndo atrás de flanelinha. Então, realmente.
1: Não, você tem total razão. Aliás, eu espero, triste, que falei, né, em vigor, que a gente use as nossas mais de 3 mil câmeras que a gente tem em Santos, além das denúncias e tal, que nem precise quase do guarda, porque a própria Polícia Municipal pode, perdão, a própria Polícia pode agir, né? A gente fala Polícia Municipal porque em algumas cidades a GCM é considerada a Polícia Municipal, né? Mas a própria Polícia Militar pode agir, mas a gente tendo lá, é o que você falou, de qualquer jeito o transtorno vai ter.
0: É uma busca por alternativa e é isso que está explicando para a gente o vereador Fabrício Cardoso, que está atendendo aqui, depois desse assunto realmente pegou fogo entre os nossos ouvintes aqui da Bandeirantes. E a partir, claro, da entrevista com o colega do vereador Fabrício, o Adriano Catapreta, porque ele tem um projeto que é basicamente regulamentar ali a situação dos flanelinhas. A gente separou um trecho aqui do áudio da entrevista, bem curto, vereador, se o senhor puder ouvir, até claro. Para o senhor, com base no projeto do senhor, dar o contraponto. Por que ali, na visão do Catapreta, ou da forma como está o projeto hoje, o senhor não entende que vai dar certo, né? E por isso que está indo para uma outra corrente, está indo para um outro pensamento para tentar ser aprovada essa situação dos flanelinhas. Claro. Vamos ouvir o que disse há duas semanas o vereador Catapreta.
2: Garantia nós não teremos, mas nós teremos como cobrar isso do ente público, no caso da prefeitura, da CET. A partir do momento que a gente tem uma lei e ela for passar em votação, for aprovada, for sancionada pelo prefeito, aí nós teremos sim como cobrar isso, né? Eu mesmo vou estar cobrando isso se ela for sancionada. Então, nós iremos em cima, né? Pediremos para a CET falar, iremos nos eventos, nós estamos aqui hoje fiscalizando se realmente a fiscalização está acontecendo. Eu acho que é por aí.
0: Vereador Fabrício, por que que não tem como dar certo essa proposta aí de regulamentar e que vai na contramão aí do que o senhor pensa?
1: Então, eu respeito muito o Adriano, um querido amigo.
0: Sim.
1: Essa minha legislação, ela é anterior à dele, né? A minha, salvo engano, é de 23 ou 24, está em tramitação desde então. Mas digamos assim, o sistema que ele está colocando, a forma de pagar, de fazer com que a municipalidade pagasse direto a ele, eu entendo que ela vai contra a própria regulamentação federal de 77, porque lá fala que a remuneração vai acontecer mediante um percentual da tarifa, inclusive fala lá que não exceda acho que 20% da tarifa a ser cobrada do usuário. Então, assim, é um percentual do que é pago na Zona Azul. Onde não tem Zona Azul, não tem legislação que trate isso. Aí talvez basta criar uma cobrança em áreas onde a cobrança não é permitida. E assim, aí é claro que a gente vai debater isso muito melhor em plenário, o Adriano é um cara extremamente consciente, mas a gente não pode criar novas despesas, né, para, penso eu, não só para os munícipes, mas também para os turistas. Vai valer o debate, viu? No frigir dos ovos, eu acredito que os dois projetos acabem se convergindo. Mas eu, no que depender de mim, eu vou seguir buscando aí que a gente proíba, né, esse tipo de atividade em diversos pontos da cidade, porque, principalmente, como te falei, nos pontos onde a gente tem maior aglomeração de pessoas, né, final de ano, enfim, pontos turísticos, eventos culturais, a gente não pode ficar à mercê desses caras que muitas vezes ali acabam extorquindo ou até... se você não der a quantidade suficiente de recursos, riscando teu carro, depredando teu carro, isso é um absurdo. Então, eu vejo boa vontade da Câmara Municipal de Santos em tentar encontrar ferramentas legais para a gente evitar que isso siga acontecendo na cidade.
0: Vereador, e hoje a sua proposta, ela é mais antiga, como o senhor disse, do que o do Cata Preta, ela está em qual pé? Qual que está a situação lá na Câmara? Pode avançar?
1: Olha, eu acredito que se ela continuar nesse ritmo, provavelmente até agosto, setembro, ela já é aprovada.
0: E só para a gente finalizar, algo que de repente o ouvinte, quando percebe, fala, pô, mas peraí, a grana do Zona Azul vai dar para esses flanelinhas, porque o flanelinha, ele causa irritação na gente, essa é a verdade. Na hora que você está chegando na vaga, você vê aquela vaga campeã na frente do evento que você quer estacionar, daqui a pouco você vê o cara de colete correndo na sua direção, aí você para dois quarteirões para frente para fugir do flanelinha. Por justamente, não por conta só do valor lá que você vai pagar, mas porque, pô, vou parar na rua, ainda tem que pagar. E aí quando o senhor diz que, olha, é o que está na lei, não é que o senhor é a favor dos flanelinhas, pelo que eu entendi foi isso, o senhor pode me corrigir. A ideia seria, no valor da Zona Azul, uma porcentagem mínima teria que ser para o flanelinha, porque a profissão dele, a partir de uma lei federal, ela existe, a profissão de guardador de carro, ela existe. Por isso que essa fração aí do valor do Zona Azul iria para o flanelinha. Seria isso, vereador?
1: Isso, com base nessa lei federal, por exemplo, hoje eu pago... salvo engano, vai R$ 5,90 para ficar 2 horas, se não me recordo, pior que eu uso bastante, mas R$ 5,90 para estacionar meu carro 2 horas na Zona Azul. Dentro dessa Zona Azul que eu tiver, se tiver um flanelinha que possa atuar ali, conforme eu te falei, com todo o regramento, junto ao Ministério do Trabalho, convênio com a Prefeitura, ele vai estar ali praticamente só orientando, né? E aí quem vai pagar ele? Você não vai pagar ele a mais. Né, ele vai receber ali, já é a Zona Azul, quando você pagou esses R$ 5,90, um X% desses R$ 5,90 vai ser revertido para ele que está ali, conforme a prefeitura está acompanhando, a CT, melhor dizendo, está acompanhando, né, essa atividade dele. Fora dali, aí vou ao encontro que você colocou. Pô, vi aquela vaga campeã ali, não é Zona Azul, ele não vai poder trabalhar. Não está dentro do regramento, ele não vai poder fazer. Então, assim, a gente vai conseguir ter condições de regrar onde me interessa. Né? Na verdade, não me interessa lugar nenhum, mas como eu não posso impedir na cidade inteira, eu posso restringir ao mínimo possível, e a gente tem que debater, inclusive na Câmara, no Executivo, quais são os locais que a gente permitiria. Se eu quiser, eu permito num único bairro, estou dando um exemplo. Pô, mas aí tu acabou os panelinhas. Mas tudo bem, mas está dentro da lei. Essa é a ideia.
0: Fechado. Vereador Fabrício Cardoso com esse projeto aí que proíbe os flanelinhas, mas de certo modo dá margem aí para fiscalização, consegue ter pelo menos um norte aí para fiscalizar. Fabrício Cardoso conversou com você, ouvinte da Bandeirantes aqui no Vivo Litoral. Vereador, um ótimo dia e até a próxima, hein?
1: Eu te agradeço pela possibilidade, agradeço aí a sua audiência e a Bandeirantes por estar dando a oportunidade de a gente debater um tema tão complexo, não só em Santos, como você bem colocou, mas em todo o país.
0: Obrigado, até a próxima.
1: Até a próxima.

0: sentindo falta.
1: E você mande aí a sua opinião sobre essa história aí dos flanelinhas em Santos. Se você não é de Santos, flanelinha também tá em tudo quanto é lugar, né? Igual barata, tá? Também tudo quanto é lugar. Quantas vezes já você vai parar, você vê aquela vaga campeã e você fala, não, eu não vou parar aqui, não vou dar o dinheiro. Por mais que você vai dar R$2 pro cara, você fala, não, eu não vou passar por isso. Aí você anda duas quadras pra sair dali. A gente vai pra um rápido intervalo comercial e na sequência, você que aí tem o imóvel na Baixada Santista, Airbnb, aquela coisa toda, essa é pra você, hein? É na sequência, eu volto já.
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Deixa

0: Bom, quem tá chegando aqui na área é a Duda Vasconcelos. A Duda tá acompanhando de perto e nós já vínhamos falando há um bom tempo sobre a primeira usina de dessalinização no sudeste do país. Vai ficar em Ilhabela. A Sabesp começou agora as obras, então realmente saiu do papel, já estava naquele contrato quando foi privatizada a Sabesp pelo governo do estado, de que haveria ali a usina de dessalinização. O que rema contra é que é algo muito caro, é uma operação muito cara. Mas, tá na conta da Sabesp, agora é uma empresa privada e tudo mais, a Sabesp vai pagar. Mas você não acha? O governo do estado diz que não. E aqui eu levo essa desconfiança que eu tenho a você, ouvinte da Bandeirantes. Você não acha que quando vê a água dessalinizada, que é um processo muito, muito mais caro, essa conta não vai parar no seu bolso, no nosso bolso como um todo, como estado? É isso que a gente vai saber em breve. Mas a Duda Vasconcelos conta pra gente sobre o desdobramento aí dessa obra da usina de dessalinização em Ilhabela. Bom dia, Duda!
1: Oi, Garrafa, ótimo dia para você e também para quem nos acompanha aqui pela Rádio Bandeirantes. Pois é, pode parecer impossível, mas vai dar para matar a sede com água do mar. É isso que deve acontecer aqui em Ilhabela, litoral norte de São Paulo. A cidade vai receber a primeira usina de dessalinização do estado de São Paulo. É um projeto que vai transformar água salgada em água potável. Por enquanto, é só um canteiro de obras, mas até o ano que vem já deve entrar em vigor essa nova fonte de abastecimento para Ilhabela. Eu estive nessa usina, conversei com o Emerson José dos Santos, que é o diretor regional da Sabesp aqui no litoral norte, e ele explicou como é que vai funcionar esse processo.
2: Dessalinização, ela vem como uma alternativa, né? Um complemento para os sistemas que a gente tem aqui para ampliar a oferta e garantir segurança hídrica para Ilhabela e para todas as pessoas que visitam a cidade.
1: Bom, a tecnologia usada, explicando assim didaticamente, se chama osmose reversa. O que acontece? A água salobra, que é uma água de rio com mar, é captada e passa por vários sistemas de filtragem, como se fossem pequenas peneiras que retêm o sal e outras impurezas. E ao final de um processo composto por várias máquinas, o resultado é uma água própria para consumo humano. A água vai sair do Ribeirão Água Branca, que é um encontro de água doce com salgada. O projeto deve captar 40 litros de água salobra por segundo. E metade desse volume, ou seja, 20 litros, vai ser transformado em água própria para o consumo humano. Bom, e por que dessalinizar logo em Ilhabela? É que a cidade tem cerca de 35 mil moradores, mas durante o verão, a alta temporada, esse número multiplica muito, pode aumentar até 20 vezes com os turistas. E a gente sabe que todo verão Ilhabela sofre com o desabastecimento de água. Essa demanda muito alta coloca pressão sobre os mananciais e aí, nesses períodos de maior movimento, acaba faltando água. Para o prefeito de Ilhabela, Toninho Colucci, a chegada da usina é uma vitória para os moradores e também para os turistas.
3: Nós não temos uma represa no município, né? Nós somos uma ilha e essa falta de represa, né, dificulta esses momentos de grande consumo de água. Nós não temos um reservatório de água doce, mas temos um grande reservatório de água salgada.
1: Bom, segundo a Sabesp, a usina vai entrar em operação de forma gradual. A expectativa é que os primeiros reflexos desse abastecimento reforçado já sejam percebidos na temporada 2027-28, então no final do ano que vem. E o projeto deve estar totalmente concluído até 2029 e aí sim deve aumentar de 20% a 22% na oferta de água do município atual. Garrafa, estamos de olho aqui, acompanhando então a primeira usina de dessalinização do estado de São Paulo. Volto com você.
0: Valeu, obrigado a Duda Vasconcelos. E ó, conforme antecipado aqui na semana passada, entrevistamos o prefeito de Peruíbe, Felipe Bernardo. E na última quinta-feira, bateu. Portanto, o hospital, novo hospital de Peruíbe, foi inaugurado. Foi inaugurado um hospital muito importante, não só para a cidade de Peruíbe, mas para cidades ali no entorno, como Itanhaém, pessoal do Vale do Ribeira. Vale lembrar que o hospital de Peruíbe, ele foi inaugurado, mas será implementado por fases. Então, tem agora a primeira fase, que é da implementação realmente, e aí aos poucos vai sendo montado o hospital de Peruíbe. Mas a gente está falando de um hospital com mais de 70 leitos, com especialidades ali super importantes. Então a gente está falando aí de uma construção realmente bastante relevante para a cidade de Peruíbe. O prefeito antecipou para isso para a gente semana passada e agora está inaugurado. Então é uma felicidade mesmo passar esse tipo de notícia para você ouvinte aí de Peruíbe e região. Roger, tem mais gente falando com a gente. Quem é que tá aí? Vai.
4: Bom dia, Bandeirantes. Haroldo, taxista. Irmão, e aí, garrafa, firmeza, mano? Deixa eu te falar. Tá mó chato descer pra Ubatuba, Litoral Norte, Ilhabela, cara. É flip-flow, é taxa ambiental, é taxa não sei das quantas. Que desinteligências desses prefeitos, irmão. Uma cidade que vive do turismo praticamente, com essas medidas aí, foi-se o tempo que dava gosto de ir pro Litoral Norte, hein? Um beijo no coração de todos.
0: E é só taxa ambiental. E o detalhe é o seguinte, a finalidade da taxa ambiental geralmente não está indo para o meio ambiente. O Batuba lá, a prefeita teve que se explicar, porque ela pegou a verba da taxa ambiental e colocou em outro lugar. E aí, para dizer que focinho de porco não é tomada, teve que explicar para a procuradoria. Então, a gente tem que acompanhar de perto essas novidades. Ilhabela agora, São Sebastião também. Daqui a pouco todo mundo está com taxa ambiental.
5: Bom dia, garrafa. Sou o Guga Palmeirense de Ribeirão Pires, seu fã. Garrafa, com o sistema Free Flow aí, o que vai acontecer com as cabines de pedágio? Vai ser demolida? E aí, passa aí pra nós aí, pra nós ficar sabendo. Um abraço, avante palestra, avante Brasil!
0: E vai Corinthians! Ê, Guga Palmeirense, vamos lá. Free Flow, as cabines serão demolidas e pelo menos é o que diz no contrato, os funcionários não poderão ser demitidos. Não poderão ser demitidos.
6: Sonho meu, após o sinal, diga seu nome e a cidade de onde está falando.
7: Bom dia, meu nome é Gerson. Eu estava ouvindo sobre o deputado aí, o Cata Preta, falando do projeto do Franelinha. Quer dizer, vai fazer um projeto para regulamentar propina do flanelinha, que estorque a gente. Coloca a zona azul e prende os flanelinhas, simples assim. É tão fácil de resolver, mas aqui, para tudo que é criar lei para favorecer bandido. Bom dia aí a todos.
0: Vamos ver se vai valer, né? E o problema é o seguinte, né? Você desperdiçar guarda municipal para fiscalizar, correr atrás de flanelinha, enquanto estão acontecendo roubo, gente com arma na cara e tudo mais, aí o GCM tem que ficar correndo atrás de flanelinha. Aí é piada, né? Aí é uma falência realmente do Estado. Bom, agora quem está chegando aqui com a gente é a Maria Eugênia Cotaiti, porque nós trouxemos a informação há algum tempo já, e isso vale para todo o país, que o Superior Tribunal de Justiça estava revendo os processos envolvendo Airbnb. Então você está no seu condomínio. E aí tem gente que fala, pô, eu não quero Airbnb no meu condomínio. Mas o projeto lá da construtora colocou lá estúdio, vendeu lá falando, olha, aqui você vai poder investir e alugar o seu imóvel. E aí o STJ decidiu o seguinte, agora é pela convenção do condomínio. Se a convenção aprovar o Airbnb, tá tudo certo. Se a convenção do condomínio não aprovar o Airbnb, o aluguel, seja Airbnb ou um aluguel mesmo, normal, Aí vale a discussão também se de curta temporada ou de maior tempo, então 1, 2 anos ou um final de semana, isso tudo faz diferença. Então a convenção lá, os moradores se reúnem e decidem o que fazem. O STJ diz o seguinte, ó, agora é só pela convenção do condomínio. Então se você lá na planta comprou da construtora com o discurso de que só você vai investir para alugar este imóvel e fazer renda, e a convenção disser que não, você perdeu dinheiro. Você vai ter que vender o imóvel e encontrar um outro condomínio. É mais ou menos essa a lógica. Só que a Magê está vindo com uma novidade. Agora tem uma nova decisão do Superior Tribunal de Justiça sobre este assunto. E a gente acompanha agora. Oi, Magê.
8: Olá, garrafa. Um bom domingo para você. O Superior Tribunal de Justiça suspendeu todos os processos no país sobre aluguel de curta temporada em condomínios e vai definir uma regra única que valerá para todo o Brasil. A decisão trava ações em andamento e leva o tema para o rito dos recursos repetitivos, mecanismo usado para padronizar o entendimento da justiça. O diretor estadual da Associação Brasileira dos Advogados do Mercado Imobiliário, Jacques Buchatsky, explica o que está em jogo.
9: O que se espera dessa decisão do Superior Tribunal de Justiça? Que defina o que as pessoas estão chamando de curta temporada, curtíssima temporada. E que defina se isso pode ou não acontecer em condomínios edilícios residenciais. Existe a posição, que é essa que está sendo apreciada, de que essa atividade teria um caráter comercial, como se fosse um hotelzinho. Muito bem. Contra esse pensamento, existe que hotel oferece serviços de imediato. Por exemplo, tem alguém que vai lá, faz a cama, limpa, cozinha, dá café, etc.
8: Em maio, o STJ já havia indicado que locações por curta temporada, como as feitas por aplicativos tipo Airbnb, podem descaracterizar o uso residencial dos imóveis. Na prática, isso significa que, em condomínios com convenção exclusivamente residencial, esse tipo de aluguel tende a ser proibido. Pelo entendimento, a regra se inverte. Não é preciso votar para proibir. Para permitir esse tipo de locação, será necessária a aprovação de 2/3 dos condôminos. O advogado Jacques Buchatsky detalha as possíveis mudanças.
9: Se a decisão do tribunal for só com autorização expressa da convenção, é que pode haver locação por temporada, eu vejo problemas de duas ordens. A primeira, legal, constitucional, a ser debatida nos fóruns competentes. A segunda, prática, ninguém tem essa previsão em convenção. Teremos aí um grande trabalho para ajustar, debater convenção por convenção e cada condomínio resolver o que pretende. O que, aliás, é o certo, cada um sabe de si, cada condomínio resolve a sua vida, é assim que as coisas têm que ser feitas.
8: A gente continua a acompanhar esse assunto e traz qualquer novidade aqui. Volto com você, Garrafa.
0: Valeu, Magê. Obrigado aí a Maria Eugênia Cotaiti. Então, fique atento aí às novas decisões. Vai ter mais uma em breve do STJ para definir sobre esse assunto. Mas, por enquanto, o que a maioria do condomínio disser é o que está valendo para saber se você vai ou não alugar o seu imóvel. E tem ouvinte com a gente. Vai, Roger.
10: Garrafa, bom dia. Aqui é o Carlos Eduardo do Tatuapé. A Ecovias não dá ponto sem não, né? A previsão desse free flow iniciar é dia julho. Deve ser dia 1º, que isso. É quando eles vão aumentar o pedágio. Hoje está 38,70. Pode ter certeza que vai ter um aumentozinho aí para nós pagar. Um abraço, bom dia para todos aí.
0: É, mas por enquanto não tem aumento. O aumento que aconteceu foi no começo do ano, e eles reajustam pela inflação. Seu salário é reajustado pela inflação? Essa é a pergunta, né? Geralmente não, né? Mas a concessionária vai lá e muda de acordo com a inflação, o reajuste da tarifa. E aí é o seguinte, a tarifa vai ser reajustada, e aí a partir do dia 1º de julho, pegou o sistema Anchieta Imigrantes, paga metade do valor para ir e paga metade do valor para voltar. Hoje o pedágio é só a cabine lá, você paga os R$38,50, se eu não me engano, na ida, já vale pela ida e pela volta. Agora, se você, por exemplo, foi e ficou, você não precisa pagar o retorno, né? Só vai pagar quando realmente usar.
11: Cada uma delas querendo empinchar uma nova taxa é absurda, não deveria existir. A prefeitura não tem capacidade técnica, jurídica, nem intelectual desses vereadores para impor esses sacrifícios à população. Há pouco tempo passei nas proximidades de Ubatuba, nunca vi tanto radar junto, numa sequência, uma tendência exagerada de, em nome da segurança, arrecadar. Ilhabela, então, o prefeito devia dar graças a Deus que tem trouxa para ir lá enfrentar aquela mosquitada que lá existe e nunca foi solucionada. Pelo amor de Deus, botem a mão na consciência, senhores vereadores, se é que vocês têm. Esse país aqui, dito livre, está ficando uma coisa incrivelmente enjaulada. Luiz Reis de Santos.
0: Tá bravo aí o nosso ouvinte. E quem não cobra absolutamente nada para você ouvi-lo é ele. É ele. João Paulo Capelani, Bandeirantes, que está chegando a partir de agora com o Domingo Esportivo Bandeirantes, depois de passar uma semana de vontades neste amigo que conversa com ele por WhatsApp e tudo mais. O que ele fez de demonstração no Esporte em Debate ao longo de toda a programação com os lanchões da Filadélfia não é brincadeira. Um lanche mais bonito do que o outro, e eu acho que estava gostoso, porque depois o Capeiro postou o lanche lá, né? Ou seja, mandou pra dentro. Cada lanchão maravilhoso aí na Filadélfia, em KP. Bom Domingo Esportivo Bandeirantes, boa sequência de cobertura da Copa do Mundo. Que transmissão da Bandeirantes, e estarei ouvindo

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Estamos chegando, começando agora o Domingo Esportivo Bandeirantes para você. Desejo um ótimo dia para você que tá nos Estados Unidos, para você que tá no México, para você que tá no Canadá e para você que tá no Brasilzão. Toda alegria do

0: Bandeirantes, certamente por alguma Copa do Mundo, e eu tenho certeza 100% que se você não respirou ainda essa Copa do Mundo, eu tenho certeza que você já vai passar a respirar, porque a Rádio Bandeirantes traz todos os dias, não só jornada esportiva, mas muito conteúdo, muita informação, muito debate e interatividade também. Até por isso, nossos canais de comunicação já não abertos, escancarados para que você possa participar conosco. Estamos chegando em 107.3 FM na Band, na Band Play. Estamos com a Band Play aí, o nosso aplicativo para você baixar. E também, gente, atenção, youtube.com/Rádio Bandeirantes Oficial. O caminho para você nos acompanhar, para você nos assistir no youtube.com/Rádio Bandeirantes Oficial. Já agradecendo os trabalhos técnicos internos do Marcelo Cruz, do Jean-Pierre Wandersen, do Renato Peranton. É a galera que faz acontecer, assim como nossa central no Brasil. Central Técnica Bandeirantes é... Kayame Martins está lá. Nós temos Pedro Coy na produção. Aí na mesa de som, Vitória Vermelho. Grande Vitória Vermelho. Ela gosta. Tudo bem, Vitória? Você está empolgada, colocando vinheta atrás de vinheta. Vou te dar um bom dia primeiro. Tudo bem, Vitória? Bom dia. Como é que você está?
1: Bom dia, Capê. Tudo bem? Tudo certo. E você?
0: Tudo e você?
1: Tudo certinho.
0: Graças a Deus. E, você está empolgada, está felizinha, né,
1: Domingo,
0: Vitória?
1: Está
0: feliz,
1: né,
0: com o Brasil, Vitória?
1: Ah, eu estou feliz. Estou feliz. Tinha que ganhar, né? Mas estou feliz. Né?
0: É, pois é, tinha que ganhar. É bem verdade que o segundo tempo foi uma minhaca danada.
1: Foi.
0: A gente tem muita coisa para falar e para fazer aqui no programa. Então a gente começa aí, 9 horas da manhã, horário aqui norte-americano, 10 horas da manhã aí, horário do Brasil. A gente começa mais leve, mais tranquilo, até porque é jornada esportiva, traz jornada esportiva nesse domingo. Fim de semana de muita bola rolando. E já vamos projetar a semana com o Brasil entrando em campo. Marque aí no calendário. O Brasil joga na quarta-feira, 7 horas da noite, contra a seleção da Escócia. Não vou mentir, não acho que vai ser um jogo duríssimo. Nossa, mas que jogo complicado. Obviamente que vai ser mais chato do que jogar contra o Haiti, mas eu acredito que a seleção brasileira tem tudo na mão para eventualmente beliscar mais uma vitória, quem sabe terminar na liderança do grupo. Até porque se o Brasil ficar na segunda posição, e aí a definição vai ser pelo saldo, tem que secar Marrocos para Marrocos não aplicar uma goleada histórica na seleção do Haiti. Aí sim o Brasil termina essa fase de grupos na primeira colocação. Na produção dele, alô Pedro Coin, você tá bom aí, Pedrão? Bom dia!
2: Oi, Capela, bom dia pra você, pra todo mundo que nos acompanha aqui na Bandeirantes neste domingão, hein? Hoje é dia de Copa do Mundo, tem muita coisa pra gente ficar ligado. Dia de muitas jornadas aqui na Bandeirantes, tô até abrindo o nosso aplicativo aqui pra ver quais são os jogos que a gente tem pela frente, mas eu sei que a gente começa com Espanha e Arábia Saudita. A Espanha precisa dar retorno, hein, Capela? Empatou na estreia com a seleção do Cabo Verde. É, e agora precisa jogar bola, porque se não vencer hoje, vai complicar as coisas para os espanhóis, hein? Às 4 horas da tarde tem Bélgica e Irã, às 7 horas tem Uruguai e Cabo Verde. Uruguai que também decepcionou um pouco na estreia, ficou só no empate com a seleção da Arábia Saudita. Hoje precisa ganhar, hein, Capela? Vamos ver se você é pé quente. Tá de pantufa aí, Capela?
0: Ah, pantufinha nada, velho. Tá um calor aqui, meu. Você não imagina. Eu tava conversando com a minha esposa hoje, ontem no caso, né? Hoje também. Não, bicho nada, Vitória. Tá tudo certo, graças a Deus. E aí, o que que rolou? É, ela falou que tava um frio danado aí em São Paulo. E aqui um calor. E aí aquele bafo quente, sabe? Que vem do chão e entra, vai pras entranhas. É realmente difícil, né? Essa questão climática. Você tá com muito frio aí, Pedrão? Como é que tá? Eu também, você tá com uma polo da Band,
2: viu?
0: Só não tá com casaco, né?
2: Não, hoje deu uma esquentada aqui em São Paulo. Ontem chegou a fazer 24, 25 graus. Nesse momento tá 16. É, mas a gente tá aqui no estúdio, né? Então cheguei aqui na Band, um calor danado. Eu sou calorento, né, Capela? Então, pra mim, passou dos 20 graus é calor. Eu já não uso mais casaco, mas tô de boa, viu? Daqui a pouco vai dar mais uma esquentada. Hoje a gente vai chegar a 21, mas na quarta-feira vai fazer frio, viu? Máxima de 14 aqui em São Paulo.
0: Eita, né? É bem no dia do jogo do Brasil, então a galera vai estar com a gente na Bandeirantes aqui, se esquentando, acompanhando absolutamente tudo, para que a gente possa debater muito e projetar muito a seleção brasileira. Lembrando então, em Atlanta, Espanha e Arábia Saudita vão se enfrentar às 13 horas, 1 hora da tarde, Espanha e Arábia Saudita. Narração do Rogério Assis, comentários do Zaidan, reportagens do Everton Ramos, estarei no intervalo, plantão e a produção do Pedro Coin. Aí depois tem outra jornada esportiva, direto de Los Angeles, Bélgica e Irã. A geração belga tá aí para ser testada mais uma vez. Aí vocês acham que acabou? Nananina não. Em Miami, Uruguai e a sensação da Copa até aqui, Cabo Verde.

0: a narração do Daniel Oliveira, comentários do Carlos Guimarães e as reportagens do Paulo do Vale, direto do estádio lá em Miami. E aí teremos o nosso intervalo, o plantão e o apito final no comando de Ricardo Capriotti e do Guilherme Agrela. Então, é um domingo de 3 jornadas esportivas. Você vai acompanhar 3 jogos passando pelo microfone de esportes da Bandeirantes e falaremos também muito sobre esses jogos e vamos projetar, como eu disse, a próxima semana. Inclusive, para a gente poder trazer a participação do ouvinte aqui, já já tem o Pretzel, já já o Quesada, vamos falar um pouco de seleção brasileira, nem vou poder segurar muitos meninos hoje, até porque o Pretzel e o Quesada vão partir para o treino da seleção brasileira, marcado para as 11 horas da manhã. Vamos aguardar, vai ter entrevista coletiva, não vai ter, o treino aberto por mais de 15 minutos, já já o Pretzel chega para poder responder tudo isso para a gente, e eu aproveito para pedir a sua participação fazendo o seguinte: 11 999 04 8756 é o WhatsApp da Bandeirantes para você participar. 11 999 04 8756. E hoje a pergunta é na lata. Hoje a pergunta é direta para você: quem deve ser o substituto do Rafinha? Rafinha, infelizmente, tá jogando nada, Rafinha. Nada, tá jogando nada. Mas eu não torço para ninguém, eu não torço para o insucesso de ninguém, sobretudo para uma lesão de jogador. Uma pena que ele se lesionou, uma lesão muscular. Pretzel, eu trouxe ontem informação aqui na rádio, que ele está fora do jogo contra a Escócia e aí talvez consiga retornar para a fase 16avos. Então, para o jogo no meio da semana que vem contra a Escócia, quem você escalaria e por quê? Não adianta só falar, justifique sua resposta. Você colocaria o Rayan, que até entrou contra o Haiti e não jogou bem. O Luiz Henrique? Mudaria o Matheus Cunha de posição? Colocaria o Neymar, que voltará a ser relacionado? O próprio Carlo Ancelotti garantiu. Neymar será relacionado e a tendência é que ganhe alguns minutos. E aí, quem deve ser o substituto do Rafinha para o jogo da próxima quarta-feira em Miami contra a seleção da Escócia? Eu pergunto para você primeiro. Vamos lá, Pedro Coin. Solta a voz aí, Pedrão.
1: Ó, Capela, na minha opinião, quem deve entrar nesse time é o Luiz Henrique, viu? Na verdade, eu vou trocar de opinião aqui no ar, viu? Até porque só dois tipos de pessoa não trocam de opinião, os burros e os mortos, Capela. Então troquei de opinião, tem que entrar no time o Endrick. Eu já achava que o Endrick tinha que ser titular, agora chegou a vez dele de vez, viu, Capela? Tem que entrar nesse time, o Carlo Ancelotti que mexa, que se vire aí com as peças que ele tem. Tem que colocar o Endrick, Capela. Ele entrou, marcou gol, tudo bem que estava impedido, mas entrou e marcou gol. Ele tem estrela, Capela, tem que jogar.
0: É, cara, Endrick. Bom, ao meu lado eu já tenho mestre Alexandre Pretzel. Tudo bem, Xandão? Bom dia. Como é que você tá?
2: Faltou um golzinho Equador e Curaçao.
0: Faltou o goleiro de Curaçao também ontem, o Room.
2: 15 defesas.
0: Você sabe que ele empatou com o Howard. Lembra o goleiro norte-americano que fez 15 defesas também em Copa? Ele empatou. Tudo bem que eu acho que, assim, algumas defesas foram
2: fáceis.
0: É, fáceis, né? Mas eles contabilizam. Isso, exato.
2: Só pra ele agarrar. Mas tá lá, né? Tá no scout que o Pedro Cunha adora também.
0: É.
2: Um abraço ao Pedro. Fica tranquilo, Pedrão. Todas as manchetes serão feitas, né?
1: Porque não, é porque se eu não peço, ele não faz, entendeu, Capela?
0: Ó o bastidor.
2: Lucas Bueno ontem, 19h, horário de Brasília. Irmão, pode deixar uma manchete pro jogo das 10 da noite da segunda-feira. Não, fica tranquilo. Que vai rolar. Não tem
0: problema. 48 horas. Isso,
2: não tem problema. Não pode perder.
0: Sacanagem tem.
2: Aliás, se nós fizéssemos um bastidor aqui, seria interessante.
0: Nossa, né? Senhora.
2: Por exemplo, nosso Marcelo Cruz é um fenômeno, né?
0: Ele é.
2: É um bastidor realmente espetacular. É. Mas dito isso, faltou um gol em Equador e Curaçao. Faltou um gol. Mas a imagem que fica do jogo de ontem, desculpa só estar entrando nesse assunto,
0: vontade,
2: é
0: irmão.
2: O choro, a emoção do Dick Advocaat, né? Advocaat, holandês, que já tem 79 anos, se emocionando com um ponto conquistado por Curaçao, porque a Copa do Mundo é simplesmente espetacular. E estava caminhando para o Equador perder o jogo, né? É verdade, viu? Eu tava atacando tanto que vai dar o contra-ataque
0: Bacuna,
2: aí.
0: O Bacuna, exatamente. Ele teve uma chance na entrada da grande área, o Juninho Bacuna. Tem dois Bacunas, né? O 10, que é o irmão do Juninho Bacuna, número 7. É. E ele foi chutado, não sei se você viu esse lance, ele chutou quase na bandeira de escanteio. Acho que os caras estavam tão nervosos que até uma coisa simples, um domínio, um chute em direção ao gol frontal, os caras estavam errando, mas você tem toda a razão. O Equador correu o risco de perder o jogo ontem.
2: E as críticas agora ao BKSS, né? Que ele não soube trazer o espírito equatoriano. Qual o espírito equatoriano? Ele não soube trazer o espírito equatoriano para o time. E aí que já queriam que ele saísse agora. E aí ontem a entrevista do Galíndez, né, depois do jogo. E agora? Oh, tem que ganhar da Alemanha. Ele falou, beleza, tem que ganhar da Alemanha. É difícil, mas é o que tem para fazer. Então, acho que o Equador... Ficou difícil.
0: Eu também acho que ficou difícil. E, inclusive, eu estava vendo aí uma parte da mídia equatoriana falando o seguinte: Equador é uma decepção até aqui, porque deveria repetir o nível de atuação das eliminatórias. Pessoal, eliminatórias sul-americanas para a Copa é uma coisa.
2: Vídeo Brasil do Tite.
0: Claro que sim. Copa do Mundo é outra situação, é outro esquema, é outra brincadeira.
2: Falamos sobre isso, que ser quinto ou primeiro é a mesma coisa. Mesma não falamos, porque o Brasil está mal no eliminatório, que vale a Copa do Mundo.
0: Exato. Fizemos dois grandes ciclos com o Tite. Liderando eliminatórias, o caramba, quatro, chegamos à Copa do Mundo, caímos na fase de quartas de final. E vou te falar, viu? Não sou um cara pessimista, a gente é realista, estamos aqui para debater. Com a bolinha do Brasil, se pegar a Holanda, pelo que ela fez ontem com a Suécia, que não é um time descartável assim.
2: Foi um amasso.
0: Um amasso. Olha, para ficar de olho aí nessa 16 avos.
2: E agora é o seguinte, porque tem Suécia e Japão, né? Se o Japão ganhar da Suécia, ele vai a 6, vai a 7. E a Holanda vai pegar a Tunísia, convenhamos que deve ganhar.
0: A Tunísia já eliminada.
2: Fica 7-7 e aí tu vai pro saldo de gols, porque eles empataram em 2-2. Não tem confronto direto, vai pro saldo. O Japão fez 4, a Holanda fez 5. Então.
0: É que o Japão vai ter que golear.
2: Não, mas é interessante. Os dois estão com saldo 4, mas a Holanda fez 5 gols. Exato. O Japão fez 4.
0: Mas a Holanda, na teoria, vai pegar um time já eliminado da Copa. Tudo bem, vai jogar pela honra.
2: Pode golear de novo.
0: É isso que eu tô querendo dizer.
2: Então a tendência é o Japão em segundo, a Holanda em primeiro.
0: Exatamente. E aí o Brasil vai ficar no saldo de gols contra a seleção marroquina. Você vai concordar comigo?
2: Mas se a Suécia ganhar do Japão, a Suécia é segundo, o Japão é terceiro.
0: É verdade.
2: Não, a gente não pode perder isso
0: não
2: aí
0: pode,
2: também.
0: Não pode. É que eu estou deduzindo que o Japão vai vencer a Suécia. Claro. Ah, você tem razão. A Suécia pode ir lá e ganhar? Claro que pode, sem dúvida alguma. E aí muda o chaveamento do grupo, sem dúvida. Mas acho que você vai concordar comigo, os ouvintes e internautas também. É mais fácil o Marrocos golear o Haiti do que o Brasil golear a Escócia.
2: Sim.
0: Então, na teoria, prática é outra coisa, já vem quarta-feira às 7 da noite. Até porque os dois jogos acontecem no mesmo horário. Marrocos e Haiti, Escócia e Brasil. Vai ficar para o saldo de gols. Sim. Aí a tendência é o Brasil na segunda colocação do grupo.
2: Mas a FIFA, mais uma vez, lembra que a gente brinca? Eu sempre falei sobre isso, que a CBF, de vez em quando, ela sabota os torneios que ela organiza. Isso aí acontecia muito nas gestões anteriores. Acho até que o Samir Chaudhry agora está fazendo um bom trabalho, mas tem a Copa do Brasil em jogo único, nós já reclamamos disso. Sim. Na final. A
0: quinta fase.
2: Exatamente. É uma experiência, mas sabe, meio que distorce o torneio que ela organiza. O que, que a FIFA fez? A FIFA acabou com a tentativa, por exemplo, de você entrar com 3 pontos quando tu perde 2 jogos. Se tu perde 2 jogos, tu tá eliminado. O terceiro jogo não vale nada. Eles transformaram o terceiro jogo sem valer nada. Eles conseguiram, eles têm 200 caras organizando o regulamento, eles conseguiram sabotar, entre aspas, a primeira fase na última rodada. O Haiti já não tem nada que fazer, a Turquia vão jogar pela honra. Qual honra? Porque vão ganhar a Copa. Então, pode ser, mas os times já entram, porque a Turquia e o Haiti poderiam com 3 pontos, são 8 melhores terceiros, daqui a pouco tu consegue entrar. Com 3 pontos tu consegue se classificar, dependendo do que for o chaveamento. E aí esses times já não tem mais aí uma chance. Então, muito ruim a regra do confronto direto, na minha opinião. Antes era saldo de gols.
0: Eu tô contigo. Eu acho que você deveria focar mais no saldo de gols do que no confronto direto. Tô totalmente alinhado, porque perde o apelo da terceira rodada da fase de
2: gols. Aí o Marrocos vai pegar o Haiti morto.
0: É isso.
2: Ainda que o Haiti queira jogar pela honra, o sonho de fazer um ponto na Copa, tudo bem, mas, sabe, e a Turquia? O Montella já tava ameaçado de demissão lá, que levou a Turquia pra Copa. Os turcos estão detonando o time.
0: Prometeram muito, né? Somos os melhores.
2: Exatamente.
0: Do grupo, não ganharam nem o jogo até.
2: E entre nós, parecia que eram os favoritos do grupo.
0: Pelo amor de Deus,
2: entre
0: também, nós. Né? Futebol turco, como se também. Acho que os caras, eles criaram uma oratória que só existe para eles, né?
2: E agora tem Estados Unidos e Turquia, né? Estados Unidos para fazer 9 pontos.
0: Os Estados Unidos estão jogando bem, meu.
2: Três times com 100% até agora. A Alemanha, aliás, nós fizemos o jogo
0: ontem.
2: A Alemanha fez o primeiro tempo muito ruim, mas o Costa do Marfim não matou o jogo. Teve a chance com o Adigra na cara do Neuer para fazer o gol. Aí ele quis dar um tapa pro lado, perdeu o gol para matar a Alemanha. E aí a gente falou na hora esse gol aí pode ter custado a vitória ou até um empate da Costa do Marfim, e a Alemanha virou o jogo. Então é impressionante. Alemanha, México e Estados Unidos. Os três com 100% até agora, 2 jogos e 2 vitórias.
0: Tem toda a razão. Bom, vamos falar bastante sobre o material colhido pelo Pretz ao longo da sexta-feira à noite, até porque.
2: Vou entrar lá do treino daí também, se tu me permitir.
0: Não,
2: se o Pedro Cunha também me mandar o link e eu tiver um pequeno espaço no programa de vocês.
0: Mas aí vai ter que ser bem rápido, viu, Pretz? Porque a gente vai ter uma jornada hoje,
2: sei,
0: um programa mais
2: sei.
0: Curto. Mas se a gente tiver condições de colocar o Pretz orquestrado lá do treino da seleção brasileira, obviamente faremos. Você quer chamar algum dos seus destaques,
3: Pretz?
0: Porque você... Não entendi, ô Pedrão.
3: Eu coloco com uma condição. Se ele me mandar a manchete.
0: Diga lá.
3: Que eu tô pedindo e ele não manda.
0: Ô, Preto, você tá dando trabalho pra nossa
2: Claro que produção, não, né? Claro que não. Pedro, o Pedro é uma figura, o Pedro chegou e disse: cara, tu é o único que manda com antecedência. Bastidor.
0: Eu não aguento Pretzel, velho. Ou por falar em Pretzel e por falar em gols perdidos, o Valência ontem, meu garoto, perdeu...
2: Loucura. Não, o primeiro lance...
0: Ele perde com dois minutos do primeiro tempo. Eu, de verdade, eu já tava gritando gol antes.
2: Todo mundo.
0: Tava claro. E ele conseguiu... Mérito do goleiro.
2: Defesaça do goleiro.
0: Defesaça do Room, né? Defesa meio de goleiro de futsal. Mas não dá, cara. Como o Valência perde gol,
2: de
0: meu.
2: Gol.
0: Meu Deus
2: do céu. Olha, o Fluminense tem que agradecer ao Valência pela conquista da Libertadores. O Valência perdeu três gols na frente do Fábio na semifinal entre Inter e Fluminense.
0: Aquele de cabeça foi absurdo. Sim. E aquele de cara com o Fábio, que ele bate
2: teve
0: bem
2: um
0: mascado.
2: Teve um outro que ele pega a bola no meio, na lateral, ele vai costurando, passa por todo mundo, chega na cara do Fábio em velocidade e bate pra fora. Porque... Nós estamos falando de 23, já são 3 anos atrás. O tempo passa também. O tempo vai passando também.
0: O cara derreteu depois da semifinal da Libertadores. Parece que ele não é mais o mesmo jogador.
2: Não, ele,
0: sem confiança, para baixo.
2: Ele, no ano seguinte, aí um torcedor tentou agredi-lo no jogo contra o Juventude. E aí ele acabou o atleta ali, infelizmente.
0: Tem razão. Bom, é o seguinte. Ô, Pedrão, vamos colocar a participação do povo. Eu não tenho acesso aqui ao YouTube, tá? Até porque tem a questão de regulamentação, que você não pode acessar. Então, eu vou pedir uma gentileza pra você, Pedrão. Fique à vontade aí, ó. youtube.com/radiobandeirantesoficial é a participação da galera. E eu também quero as mensagens de WhatsApp. E aí, quem você escalaria no lugar do Rafinha lesionado? Coloca aí a primeira bateria. Vamos lá. Solta a voz aí, Pedro Coy. Participação do povo.
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5: Olá, Capelanes, Gustavo Porfírio Xavier, Ribeirão Preto. Ah, se o Brasil pegar o Japão, hein? Não sei não, pior seria contra a Holanda. Do time titular que mudaria, Casemiro tirava do time, colocaria Danilo Santos, Fabinho, Matheus Cunha recuado na frente, Luiz Henrique, Hendrick e Vini Júnior, ok? Outras favoritas na frente do Brasil: França, Inglaterra, Holanda, talvez a Alemanha, Marrocos, fez boa Copa do Mundo, está fazendo boa Copa do Mundo. Ah, se o Brasil não cair nas 16ª de final, cai nas 8ª. E o meu muito obrigado. Valeu.
6: Olá, Capela. Bom dia para você, cara. Aqui em São Paulo tá um sol maravilhoso, só que tá frio. Então, Capela, na minha opinião, quem deveria entrar no lugar do Rafinha seria o Hendrick. E se começar com o Neymar, já vai queimar mais uma substituição, entendeu? Eu acho que não suporta muito tempo de jogo, não, hein? Rui Corintiano do Capão Redondo. Um abraço, tudo de bom.
5: Capelanes, Gustavo aqui de Ribeirão Preto, mudaria sim. Não colocaria o Neymar de entrada. Matheus Cunha mais recuado, com Fabinho e Danilo Santos de volantes. Casemiro não tá jogando nada e já tem cartão, um jogador experiente para a próxima fase. Também no ataque colocaria Luiz Henrique, Hendrick e Vinícius Júnior. Hendrick é a nova esperança e Luiz Henrique no lugar do Ryan, que diz que as pernas tremeram durante a partida. E o meu muito obrigado. Valeu.
7: Adeus, Pabinho, como sempre, ouvindo a banda, direto de Pinhacó, na Paraíba. Eu tenho a impressão que o que vai dar mais certo aí para entrar é o Luiz Henrique. Tenho a impressão que não dá certo. E o bom é que a seleção, a tendência era melhorar, se Deus quiser. Valeu!
8: Bom dia, Capelandes, bom dia, Pretzel. Primeiramente, parabéns pelo trabalho aí. Eu colocaria no lugar do Rafinha o Neymar, né? Neymar é esperança, ainda confio muito nele, que ele vai ajudar nós aí, beleza? Forte abraço, parabéns à Rádio Bandeirantes pela cobertura.
9: Bom dia, Capelandes, bom dia, o pessoal da Bandeirantes. Olha, para escalar no lugar do Rafinha, eu iria pela ordem, né? A sequência aí seria o Luiz Henrique, tá certo? E por último seria o Hendrick, mas o Luiz Henrique acho que já esteve na frente, né, em outros jogos, e pela direita ele vai muito bem, tá? Uma coisa, Capelandes, que eu gostaria que você dissesse pra gente a respeito da arbitragem, né, nesse campeonato mundial aí. Tô vendo que o jogo tá corrido, eles não estão dando qualquer trombadinha, falta, pênalti, nada disso. O VAR pouco está interferindo. E quando o VAR interfere, é muito rápido também o resultado, né? Então, está sendo muito legal, jogo dinâmico. Será que vai continuar assim no Campeonato Brasileiro, Capilanes? Um abraço, Toninho Vilas Boas, aqui de Presidente Prudente.
0: Coisa boa, Toninho, me dá uma parte aí, Pedrão, rapidinho pra gente colocar a participação da galera no chat do YouTube também. Eu, pelo menos, tô achando essa Copa do Mundo incrível na questão da arbitragem, incrível. Não tem faltinha, não tem serinha, não tem cizinho, o pau tá cantando, o chicote tá estralando, os jogadores estão jogando, cera também, a FIFA com essa nova regra, eu acho que melhorou. E aí o Pretzel me cantou aqui no pé do ouvido o seguinte: tivemos apenas 4 expulsões até aqui, 3 do Wilton Pereira Sampaio na estreia.
2: Na primeira rodada, só 3.
0: Exato.
2: Aí teve a expulsão do Almirón. Então temos 4 expulsões, aliás, uma expulsão que eu acho um absurdo. A expulsão, mas porque eles. Eu sei que é regra, mas é um absurdo. Mas é uma ditadura, né? Isso. A ditadura, tu não poder, de repente, certo? Eu não quero que leiam o que eu tô falando. Quero dizer, ó, vamos atropelar o adversário. E aí, pô, pelo amor de Deus.
0: Mas eu acho assim, Xandão, vamos debater.
2: Não, é bem discutível isso aí.
0: Eu acho que assim, se eu.
2: O Ibrahimovic também detonou isso aí, eu concordo. Viu só o que disse o Ibrahimovic?
0: Estão
2: fazendo robôs em campo.
0: Se você é meu treinador. E eu sou o jogador e a gente quer conversar, eu colocar a mão na boca é uma coisa. Outra coisa é correr o risco de acontecer igual aconteceu na Champions do Benfica e Real Madrid, do Prestiani chegar, meter a mão na boca e aí falar alguma coisa que fica dito pelo não dito. Ah, mas chamou de macaco, chamou de preto, chamou disso aqui, foi racista.
2: Eu
0: mas
2: vou bater um pênalti, gravar, né? Eu vou bater um pênalti, certo? Sempre tem uma provocação, certo? Aí eu falo, ó, toma, goleiro. Ah, não vai pegar essa bola. Pronto, tá expulso. Tu quer adivinhar o que o cara tá falando.
0: Eu entendo um lado e também respeito o outro. Ah, tá em cima do muro? Não tô em cima do muro. É que eu acho que é uma questão também que eu acho que a FIFA ela teve que se impor, porque ficou muito feio.
2: Mas tá tirando muita naturalidade do jogo, cara. Tá tirando, tá tirando.
0: Bom, daqui a pouquinho.
4: Eu discordo de vocês dois.
0: Não, mas peraí, cara, nem te dei bom dia.
4: Mas eu já quero discordar.
0: Não, você vai. Ah, não, tá vendo?
4: Você me chamou pra ver o programa.
0: Tá achando que é bagunçado assim, velho?
4: Os ouvintes falaram meia hora. O Prédio tá falando a uma hora. Você tá falando.
2: Uma hora, eu cheguei. Só pra te avisar.
0: Ele chegou no horário. Ele chegou no horário combinado, entendeu?
4: O meu horário.
0: É, pois é. Então, só isso.
4: O meu horário você falou que era pra eu estar aqui 9:30.
0: Pois é, então vai embora e volta 9:30. Não, fica aqui. Leandro, fala, Quesadinha. Bom dia, Quesadinha.
2: Estamos apenas no dia 21 da Copa.
0: Tem mais um mês, tá, gente? Só pra vocês terem uma ideia.
4: É uma brincadeira, né? É. Tudo bem, Pretzel, tudo bem, João Paulo e Capelanes,
0: tudo certo? E aí, Quesadinha, tudo, Quesadinha?
4: Deixa eu falar, o Equador, ontem Quesadinha. Deu vontade de entrar na TV e bater nos caras do Equador.
0: Perderam muito gol.
4: Como pode o Equador parar em Curaçao? Os caras de Curaçao estão comemorando nas ruas esse empate por 0-0. Olha a campanha dos caras, estreia, 7-1 para a Alemanha. Agora, 0-0 com o Equador. Daqui a pouco eles fazem 3 pontos, vai saber, e se classificam
0: já
4: em
0: pensou?
4: Terceiro, você imaginou?
0: É, tem que ganhar agora da seleção do Costa do Marfim.
4: Ah, difícil.
0: É difícil ganhar da Costa do Marfim, difícil, né? Não que seja uma grande seleção, mas o coração agora, é bem fraco.
4: Estamos falando um pouco da Alemanha. A Alemanha é sempre a Alemanha, hein? A Alemanha, 2 jogos, 2 vitórias.
2: Não jogou nada ontem no primeiro tempo.
4: Jogou nada e virou
2: o jogo. Virou o jogo. Um Davi, né? Que é um jogador contestado pelo próprio técnico. O técnico que criticou ele em março, ele entrou e virou o jogo. 2 gols de muito oportunista. Tem o jogador Nimecha, que é muito bom jogador, dono do jogo ontem. Né? Então é o seguinte, tu tem razão, Quesado, mas eu não vejo a Alemanha campeã ainda. Eu acho que é um time que falta um pouco mais de experiência, de pegada.
4: Não é minha favorita.
2: É, mas eu tô dizendo. Mas é a Alemanha, tu tem razão. O Brasil e a Alemanha hoje, eu não gostaria de ter um Brasil e Alemanha.
4: Sabe o caminho. Inclusive, eu vejo muito a Alemanha como o Brasil também, sabe? Assim, a gente respeita muito pela camisa, pela história, pela tradição, não pelo futebol que está sendo apresentado. Sem querer pautar o programa, depois eu só queria a manchete, tá? Vou dar a manchete aqui. Se o Brasil, na média, jogar o que jogou contra Marrocos e Haiti, ele para na Holanda e ele para no Japão, tá? Ou ele melhora o nível de atuação, ou então, vou repetir, na média, aquilo que foi apresentado, valeu Marcelo, foi apresentado nos jogos contra Marrocos e Haiti, o Brasil para na Holanda e para no Japão. Ontem a Holanda jogou uma partidaça contra a Suécia. A Suécia é um time muito forte fisicamente falando e não conseguiu segurar aquele trio de ataque. Inclusive o que entrou no segundo tempo, Somerville, foi o cara que fez o gol na estreia lá contra o Japão, entrou no segundo tempo, arrebentou também com o jogo. Memphis deu passe, não jogou nada, só deu esse passe. Mas o trio da frente, Brobbey, Malen e Gagpo, Se o Brasil não ficar esperto, principalmente com as laterais, que são pontos, né, de muita crítica que a gente faz, com Douglas Santos, o Alexandre de um lado, o Danilo Ibanhas do outro, o Brasil vai sofrer muito com a seleção do Holanda.
2: O melhor lateral da Copa, acho, na minha opinião, até agora, que é o Dumfries.
4: O Dumfries joga muito
2: agora. Está indo para o Real Madrid, para mim, está superior ao Hakimi.
4: Dumfries ou Hakimi?
0: Deixa eu fazer uma pergunta para vocês aqui, projetando agora a seleção brasileira, que vocês dois já estão prontos e vão para o treino da seleção brasileira daqui a pouquinho, aqui pertinho de onde a gente está alojado. Rafinha tá fora, vocês já trouxeram a informação. A pergunta é: quem vai entrar no lugar do Rafinha? São duas perguntas. Quem vai entrar pela informação de vocês e quem deveria entrar? Começo contigo, Alexandre Pretzel.
2: Quem vai entrar, num sentimento, eu acho que vai ser o Luiz Henrique. Quem vai entrar? O Rayan, acho que foi testado pelo tamanho do jogo, certo? O jogo já estava meio que encaminhado ali. Vou botar o Rayan aqui para ver, sabe, a maneira como ele vai se portar.
0: E foi mal.
2: Ele não foi bem. Ele fugiu daquela naturalidade, né? Sabe, aquela fluência que ele tinha no Vasco e tem no Bournemouth hoje, né? Ele chegou na Premier League como se ele estivesse disputando o Campeonato Carioca. Ele foi para cima dos adversários e chamou muita atenção. Mas no jogo ele entrou bem retraído, tímido, de um jogador jovem. Pode ter sentido um pouquinho o peso de jogar na estreia. Então, por isso, eu acho que vai entrar o Luiz Henrique. Eu acho. Agora, quem deveria entrar, na minha opinião, eu daria uma chance para o Endrick, né?
0: Então você deixaria...
2: Jogaria com o Matheus Cunha, Endrick e Vinícius Júnior, não tem problema nenhum.
0: E os três
2: jogaria, jogaria.
0: Bruno, Casemiro,
2: não tem problema, não tem problema nenhum.
0: Matheus Cunha, Vini e Endrick.
2: O Endrick, eu gostaria de ver o Endrick lá, solto ao lado do Matheus Cunha e do Vinícius, mas não tem característica. Então tá bom, então põe o Luiz Henrique, mas eu gostaria de ver o Endrick.
0: Muito bem. Para você, Leandro Quesada, quem deve entrar e quem você escalaria na vaga do Rafinha, infelizmente lesionado?
4: O Rafinha só sai porque está machucado, né? Porque se não tivesse machucado, seria titular contra a Escócia.
0: Seria um erro do Ancelotti, mais um.
4: Também. É que ele vai. Ele vai proteger esses caras aí, não adianta. Esquece. Ó, Alisson não sai do time. Marquinhos não sai do time. Até acho que não tem que sair mesmo. Danilo não sai do time. Casemiro não sai do time. Bruno Guimarães não deve sair, mas também não sai. Vini, não vai mexer com o Vini. Pra mim, o Vini é o melhor jogador do Brasil até aqui na Copa do Mundo, né? Pô, o cara fez gol na estreia, num jogo difícil, nervoso, né? Com o Brasil jogando nada. E a última partida contra o Haiti, ele jogou bola pra caramba. Contra a França C, né? Genérica C, né? Vamos ver quando pegar a França pra valer. Mas eu acho que o Luiz Henrique hoje está à frente do Rayan, tá? O Luiz Henrique está à frente do Rayan. Se ele fosse um cara muito arrojado, ele poderia fazer sabe o quê? Tirar o Casemiro, que ele não vai fazer, deixar dois caras no meio campo, tá? Paquetá e Bruno Guimarães. Ele pode jogar o Luiz Henrique lá na esquerda, tá? Lá na esquerda, Rayan na direita, e o Vini e o Matheus Cunha enfiados no meio, como ele fez contra a seleção do Haiti. É interessante a gente lembrar que contra o Haiti, o Rafinha jogou aberto lá na ponta, diferente do que tinha acontecido nos jogos contra o Egito amistoso, lá em Cleveland, o Pretzel estava lá, e a estreia contra Marrocos. Quem fez esse papel do 1-2 ali na esquerda com o Vini foi o Paquetá, né? Então você poderia fazer Paquetá-Vini, mas o Paquetá um pouco mais recuado, Luiz Henrique bem aberto lá na ponta, Rayan do outro lado, e o Matheus Cunha mais centralizado. Ele poderia fazer isso. Me agradaria uma seleção mais ofensiva desse jeito. Mas ele não vai fazer. Ele não vai mexer com o Casemiro. Ele não vai mexer com o Paquetá, até porque o Paquetá fez um jogo legal, né? Fez um jogo bom. Eu sou um crítico do Paquetá. Nem teria convocado o Paquetá para a Copa, tá? Mas eu estou analisando o que ele tem aí à disposição. Mas eu acho que ele vai manter o tradicional. Vai botar Luiz Henrique de um lado, Vini do outro, Matheus Cunha, Paquetá ali próximo do Vini e os dois volantes, Casemiro e também o Bruno Guimarães. O Brasil vai vencer a Escócia. O problema não é esse, né? O problema é o que virá depois pela frente, Holanda ou Japão. Esses dois times eu estou muito preocupado. O Japão está jogando...
2: Pode ser a Suécia também. É difícil a Suécia ganhar do Japão, mas é um confronto direto.
4: Que seria o melhor adversário,
0: eu acho. É curioso que vocês não falaram do Neymar aqui em nenhum momento, né? O Neymar nem sequer cogitado. Mas o Neymar volta a ser relacionado, vai ficar à disposição e me arrisco a dizer que vai ganhar alguns minutos.
4: 10 minutos.
0: Independentemente aí do segundo tempo.
2: Paquetá vai dar entrevista hoje. Acaba de ser anunciado pela CBF.
0: Paquetá,
2: 2:30, horário local, 3:30, horário
4: local. Parabéns ao Paquetá.
0: Bom, então, Pretzel, para poder resumir, você escalaria o Endrick. mas acha que vai o Luiz Henrique.
2: Exato. Por que, que eu escalaria? Pô, mas não muda muito? Sim, muda um pouco o perfil. Mas eu vou ter um jogador que vai agredir o time da Escócia, certo? Porque a Escócia vai jogar fechada. A Escócia vai jogar por um ponto. Porque com quatro pontos ela está classificada, claro, como sim, um dos melhores terceiros.
0: Sem dúvida alguma. Sabe? E o Quesada, você escalaria?
4: Não, eu escalaria o... Se fosse eu ou o que o Ancelotti vai fazer? Se fosse você, a minha seleção... A sua. Ah, se fosse a minha seleção, eu escalaria Paquetá e Bruno Guimarães, os dois volantes, sacaria o Casemiro e eu colocaria aquele quarteto da frente, que era uma ideia inicial dele, né? Um 4-2-4, certo? A diferença é que o Paquetá ganharia a posição do Casemiro. Aí eu colocaria Luiz Henrique, Endrick, Matheus Cunha e Vini Júnior, tá? Luiz Henrique, Vini do outro lado. Endrick e Matheus Cunha. Matheus Cunha funcionando como um meio atacante que pisa na área. Acho que essa seria uma seleção muito legal. Matheus Cunha também é outro que meio que saiu de cena ali e tal, agora voltou com tudo. O Matheus Cunha é o Richarlison do Tite na Copa de 22, fazendo aqueles dois gols, lembra? Depois não foi mais nada, né?
0: Mais nada. Alexandre Pretzel, você esteve no Flash Interview, no jogo. Para quem não sabe, a cobertura de uma Copa do Mundo ela é muito diferente do que a cobertura de um Campeonato Brasileiro, por exemplo, que os repórteres ficam atrás da placa de publicidade, depois vão para a zona mista. Na Copa do Mundo é diferente. Em determinado momento da jornada, até eu trazer um bastidor curioso para quem está assistindo pelo YouTube e ouvindo a gente pelo Daio. Durante a jornada, o Pretzel, faltando uns 10 minutos, ele tem que sair de cena e ele vai para um lugar que somente os repórteres que têm os direitos de transmissão, como a Rádio Bandeirantes tem desde 1950, vai para uma posição privilegiada. E aí os jogadores da seleção brasileira passam. E aí poucos jornalistas do mundo têm o privilégio de estarem presentes e conseguirem bater um papo com um jogador que ainda está uniformizado, que tem acabado de jogar uma partida de Copa do Mundo, Pretzel.
2: E eles, a FIFA mudou totalmente a ideia, porque agora o rádio está junto com as emissoras de TV.
0: Isso é bom ou ruim?
2: Não, isso é ruim. Isso é ruim porque a prioridade é toda para as emissoras de TV. Aí é a FIFA que tem que explicar. E tem a FIFA também. O primeiro jogador ele passa na FIFA. Claro, na TV da FIFA, certo? Aí tem o repórter da FIFA, ele vai primeiro ali.
0: Tá.
2: Aí depois aí tem todas as outras emissoras que têm direitos.
0: E é organizado o negócio?
2: Certo? Não. É organizado, viu? Cada um no seu bloco, certo? Tá. E o bloco do rádio não tem. O bloco do rádio é o seguinte aqui, ó. Essa mesa aqui, o jogador fica aqui, nós ficamos em pé aqui, perguntando no Flash Interview. E aí, aqui em Nova York foram 3 jogadores disponibilizados, certo? Sim. E já na Filadélfia foi só o Marquinhos. Aí eu já...
0: Qual que é a regra?
2: Era para ser 3.
0: E por que foi só?
2: Pergunta para a FIFA. E aí perguntamos.
0: Engraçado.
2: Perguntamos FIFA. E aí o funcionário ficava me olhando assim. Eu falei, por quê? Eu fiquei perguntando por que isso, né? Aí o Martinelli, o jogador tem que sair por aqui, tá? A gente fica aqui atrás da mesa e o jogador ele sai bem aqui do lado. Aí o Martinelli tava vindo, ô Martinelli, dá uma palavrinha conosco aqui, não sei o que. Daí ele falou, pô, mas a gente te lembra do Ituano e tal, certo? 7 anos.
0: Emocional.
2: Deu 7 anos na Europa, não sei o que dele. Não, tudo beleza, vamos fazer. Aí a gente fez o Martinelli. Tanto é que tá a entrevista com o Martinelli. Mas a gente fez porque nós chamamos o Martinelli. Senão só seria o Marquinhos. Certo? E aí o seguinte.
0: É a posição da FIFA também.
2: Não, a pergunta
0: porque
2: é assim,
0: receber o dinheiro do pagamento dos direitos de transmissão,
2: porque...
0: todo mundo é leão. Mas agora, para poder fazer o trabalho correto, até via contrato, aí tira o corpo.
2: Eles não souberam responder por que em Nova York foram 3 jogadores e por que, na Filadélfia foi apenas 1. Mas tudo bem. O Casemiro falou na zona mista, certo? Eu acho que é importante a gente ouvir o Casemiro se o Brasil tem muito a melhorar, se existe uma autocrítica entre os jogadores, mesmo depois de uma vitória de 3-0 sobre o Haiti. Até ele foi questionado na zona mista, né? Um repórter perguntou, venceu e convenceu? Chegou a ver a reação dele?
0: Sim, teve uma hora que ele ficou incomodado.
2: Ele ficou bem assim, ó, 3-0. E não respondeu mais. Aí também...
0: Sobre o nível pra ele, que nível, sabe?
2: Ele
0: jogava futebol norte-americano.
2: Ele tava incomodado, né? Então vamos ver se o Casemiro tem autocrítica e o Brasil tem muito a melhorar.
10: Além do resultado, acho que o empenho da equipe, né? Um empenho muito completo desde o começo. Um jogo muito bom, a gente sabe que é Copa do Mundo, não tem jogo fácil, estamos vendo muitas seleções que estão empatando, tá perdendo jogos, então esse é o espírito. Acho que a ansiedade da estreia já passou, agora vamos melhor. Jogamos melhor hoje, tiramos já o peso da ansiedade da estreia, eu acho que esse é o caminho. Ainda falta muito, precisa melhorar, a gente sabe que precisa melhorar, mas uma boa vitória.
2: Aí, precisa melhorar, falta muito, pelo menos ele tem essa autocrítica, né? Agora, Brasil contra a Holanda, a Holanda tá jogando melhor. Brasil contra o Japão, o Japão tá jogando melhor. Brasil e Suécia, a Suécia é freguesaça do Brasil em Copas, mas é um time europeu. E que só passou por uma repescagem. Tá todo mundo detonando a Suécia. E a UEFA vai mudar a forma da repescagem para a próxima Copa. Porque a Suécia foi campeã da terceira divisão da Nations League. E ela já tinha presença garantida na repescagem. Vocês lembram que ela tratou a eliminatória como... Se o Isaac estava machucado, ela tratou a eliminatória como uma passagem que ela tinha...
4: Ela fez seis jogos, ela não ganhou nenhum dos seis jogos.
2: E ela, ela já tinha dois jogos garantidos da repescagem. Ela se concentrou totalmente para a repescagem. E aí está na Copa. Então tá todo mundo criticando também o critério, mas todo mundo concorda antes e critica depois. Mas vai haver uma mudança na repescagem. Agora o Brasil, para mim, é favorito contra a Suécia e contra o Japão e Holanda. São jogos, evidentemente, muito duros.
0: Alexandre Prete, já vou te liberar.
2: Obrigado.
0: Você tem que arrumar suas coisas. Vai lá pro treino da seleção. Queçadinha já tá pronto, né, Queçadinha? Já veio pronto aqui. Certo?
2: E aí... Não, eu tô. Sacanagem tem prioridade. Eu tô ali pronto também. Daqui eu vou direto pra viatura. É. Viu? Se o meu colega quiser ir comigo. Vou pegar aqui do lado.
0: Xandão, você vai entrar ao vivo de lá. Um abraço, bom trabalho, hein? Lucas Paquetá vai dar entrevista coletiva. Leandro Queçada, a sua análise em relação à projeção do jogo contra a Escócia. O que pensar, Queçada? Porque, de verdade, a gente começa aqui a analisar. Você falou muito bem, Holanda tá jogando melhor? Tá. Suécia talvez seja um time que não esteja jogando enchendo os olhos, mas pode estar e pode incomodar o Brasil nas 16 avos. Japão, que recentemente venceu o próprio Brasil na preparação para a Copa. A minha pergunta é: o Brasil, ele tem que melhorar aonde? E talvez dá para passar para o público brasileiro que a fase de mata-mata é um outro tipo de campeonato?
4: Ah, sim, aí zera tudo, né? Você pode fazer a campanha mais brilhante que for possível fazer, tá? Vamos pegar que seleção que vai fazer 9 pontos aí, vai? Provavelmente a Alemanha, né?
0: A Alemanha, talvez, né?
4: Alemanha, Argentina também, né?
0: Argentina, sim, o grupo da Argentina é bem fraco.
4: E França, vai, vamos fechar nessas três?
0: Vamos lá, as três.
4: Você vê, a Holanda que a gente tá elogiando e o Japão já não vão fazer 9 porque eles se confrontaram, né? Quem garante que a França com 9 de repente não pegue um dia aí um adversário que esteja muito bem e ela não consiga encaixar o jogo?
0: Na Noruega da vida, vai, todo um exemplo, sei lá,
4: entendeu? Tá fora da Copa, meu. Entendeu? Então é Copa do Mundo, você não leva a pontuação da primeira fase para outra. Qual é a vantagem que você tem? Primeiro, você não está jogando no teu país, é tudo campo neutro, tirando os anfitriões, né? Você não vai levar, por exemplo, a Alemanha não vai levar esses 7 gols que ela fez contra a Curaçao. Vale do que esses 7 gols? Né? Ainda se tivesse um critério de empate, sei lá, né? Que eu também acho que seria esdrúxulo, porque são grupos diferentes, né? Então, zera tudo, né? Praticamente zera tudo e aí começa... para valer a Copa do Mundo sem chance de errar, né? Digamos que numa sequência de 8 jogos, uma França que é a grande favorita para conquistar a Copa do Mundo pudesse falhar em um jogo, ela pode falhar nesse jogo desde que seja a fase de grupos, porque se ela falhar no mata-mata, ô João, já era, esquece, acabou a Copa do Mundo. E quantas vezes a gente não vê seleções bem, chegando bem e ficando pelo caminho? A Dinamarca, por exemplo, de 86, ela meteu 6 no Uruguai, ela venceu a Alemanha, estava nesse grupo da Escócia também, fez uma campanha incrível. Aí aconteceu o quê? Pegou a Espanha na outra fase, a Espanha que estava no grupo do Brasil, perdeu para o Brasil, gol do Sócrates. E a Espanha meteu 5-1 na Dinamarca. Então, quer dizer, não valeu nada ter feito aquela grande campanha, ter vencido a Alemanha, que depois seria vice-campeã do mundo. Então, o importante é tentar chegar no mata-mata com os ajustes necessários. Aí eu vou responder rapidamente. O Brasil precisa ajustar o meio-campo e precisa ajustar a lateral direita. Basicamente é isso, tá? Basicamente é isso. Se fizer isso, eu acho que cresce o nível de atuação dos caras lá na frente. Aí pode ser o Matheus Cunha, pode ser o Luiz Henrique, pode ser o Rayan, pode ser o Endrick, pode ser o Vini, entendeu? Eu acho que aí melhora o nível. E aí, vou direto ao ponto. A gente precisa de um lateral pela direita, a gente não tem. Então, já que a ideia do lateral pela direita é um cara forte na marcação, coloca o Ederson. Coloca o Ederson ali. Ederson, fica só ali na marcação, porque o Ederson corre, hein? Ele entrou no jogo, ele correu pra caramba. Está baradaço, né? Porque aquele cruzamento lá, ele poderia ter feito o gol. Deu de canela na bola. E no meio campo, eu vou continuar até o final da Copa defendendo o Danilo Santos. Pode ser que o Danilo Santos entre e jogue mal. Mas, pô, o Casemiro tá jogando mal há quantos jogos e não sai? Então o moleque também tem o direito de ter uma rodagem, coisa que o técnico não dá. Mas enfim.
0: Não, e detalhe, não perca o raciocínio. Não, claro. O Danilo Santos, pra quem não sabe, o Danilo Santos é o jogador do Botafogo. O Danilo, ele.
4: É Danilo Santos do Botafogo, sim, pra não confundir Danilo do Flamengo, que é o ala pela direita.
0: Exato.
4: O lateral pela direita.
0: O Danilo do Botafogo, vai ser mais fácil falar Danilo do Botafogo, ele entra faltando 10 minutos, 15 minutos. Eu acho que assim, o Ancelotti, o trabalho dele é decepcionante na seleção brasileira. Eu tô falando isso aí faz tempo. Decepcionante porque você espera muito de um treinador que é tido e ele é de fato um dos maiores da história. Ele primeiro fala que o Brasil tem várias facetas, parece que o Brasil não tem um padrão de jogo definido, não tem uma escalação definida. Ele teve que engolir a questão do Neymar também, um cara da personalidade, do tamanho dele, se submeter a esse tipo de coisa também é uma parada bizarra. Levar um jogador lesionado, que depois encontra o argumento durante um ano que ele carregou, falando que só levaria jogadores às melhores condições físicas, e todo mundo sabia que a lesão do Neymar era uma lesão chata também. Então, o meu ponto de vista é o seguinte: ele está preterindo a molecada, Endrick, Danilo, jogadores que não é que estão pedindo passagem, estão passando por cima dos caras que estão jogando, e ele quer se apegar único exclusivamente a jogadores que ele já trabalhou, que ele confia pela experiência. Porque tecnicamente falando, gente, ô Quesada, ouvintes internautas, sim. Não é pegar no pé do Casemiro, do Danilo, mas pô, os caras não conseguiram jogar bem contra o Haiti. Jogaram nada contra Marrocos na estreia. Por que que o torcedor brasileiro tem que engolir goela abaixo, colocar goela abaixo aí o discurso que esses caras eles vão evoluir, vão melhorar nos jogos decisivos de mata-mata?
4: Se não estão fazendo contra o Haiti.
0: Pô, contra, né, o Haiti não jogaram nada, velho. Por que vão jogar bem contra a Holanda, eventualmente, Japão, Suécia, sei lá eu? Então o trabalho do Ancelotti aqui, já estou falando antes, pode ser que reverta, ganhe a Copa do Mundo, cale a minha boca, tomara! Eu vou ser o primeiro a falar, Ancelotti, você calou a minha boca, eu não falo mais um ato do seu trabalho, eu vou me calar, não analiso mais nada, não falo mais de seleção brasileira. Só que o que vai acontecer? Com essa bolinha ridícula, com essa panelinha do time titular do Ancelotti, o time vai cair cedo, e aí depois todo mundo vai criticar. Já tô criticando antes para quem sabe chegue na CBF e alguém chegue pro Ancelotti: Ancelotti, mexe no time, querido. Do jeito que tá, não dá. Do jeito que tá, a gente já passa vergonha. Porque cair nas quartas de final das últimas duas Copas do Mundo foi vergonha. Imagina cair na 16avos, Quesada. Aí fecha a CBF.
4: Contra adversários que são mais difíceis. E um detalhe, com 48 seleções na Copa, você vai concordar comigo. O nível de enfrentamento na fase de grupos, ele é mais baixo, entendeu? Entendeu? E aí você, do nada, você sai de um enfrentamento mais baixo e acontece o quê, João? Você sai de um enfrentamento mais baixo e você logo de cara já pega um nível maior, porque não estamos fazendo uma Copa com 16 equipes, as 16 melhores equipes do mundo. Que aí você já pega uma pedrada logo na primeira, uma outra pedrada na segunda e uma barra pesada na terceira, não. O grupo do Brasil, vamos ser sinceros, tirando o Marrocos, que é um time organizado, é um grupo fácil, gente.
0: Fraco.
4: Haiti é fraco. E a Escócia, eu tô vendo aqui, tá? Brasil e Escócia, olha só, jogaram 10 vezes na história, 4 delas em Copas do Mundo. Chuta aí quantas vitórias do Brasil?
0: Todas.
4: 9. Teve um empate ainda.
0: Teve um empate?
4: Então, olha só.
0: 9 jogos, 8 vitórias, 1 empate?
4: Perdão. 2 empates. Ah, perdão. Tá. 8 vitórias. Não muda muito, né? 8 vitórias e 2 empates. Em 66, um amistoso 1-1. Taça Independência de 72, o Brasil venceu 1-0. Um amistoso de 73, o Brasil 1-0. Aí, Copa do Mundo, pra valer. 74, 0-0. 2-0 no amistoso de 77. 4-1 na Copa de 82. Uma baita atuação do Brasil. 2-0 amistoso em 87, 1-0 na Copa de 90, 2-1 na Copa de 98 e 2-0 no amistoso em 2011. Ou seja, estamos falando de um time que é um freguesaço da seleção brasileira. Aí você vai falar, Quesada, mas sempre tem o jogo para quebrar a escrita. Não acho que vai ser dessa vez.
0: Ah, tá? Também não acho.
4: Não acho que vai ser dessa vez. E aí eu concordo plenamente com você, não vou repetir tudo que você falou, porque a gente é repetitivo toda hora, né? E tem que ser pela audiência rotativa. Tem gente que às vezes não ouve a nossa opinião naquele momento, né? Danilo Santos, para mim, e Fabinho ou Ederson na lateral direita, o Danilo Santos do Botafogo no meio, e o Fabinho ou Ederson na ala direita, o Brasil ganharia em marcação mais forte, em mais proteção defensiva, e ganharia uma dinâmica que eu não consigo enxergar no Casemiro. O Casemiro não consegue pegar a bola, João. Você está vendo os jogos do Brasil. O campo está aqui nessa bancada, certo? Tá bom? Ele não consegue fazer esse movimento vertical de 10, 15, 20 metros para levar a bola até os companheiros que estão fazendo a transição.
0: A lateral, para mim, deveria ser o Fabinho. Deveria testar o Fabinho.
4: Faça
0: por lá.
4: Isso.
0: Porque assim, o Iban... Gente, sabe o que que é? Eu tô acostumado com outro tipo de futebol e eu não sou conservador. Eu até entendo que nas últimas Copas nós tivemos laterais mais defensivos do que ofensivos. Os times campeões de Copa do Mundo, mais laterais defensivos do que ofensivos. Só que quando você passa do meio campo, atenção, você que já jogou bola uma vez na vida ou nunca jogou bola e só gosta de futebol pra apreciar. Vê se eu tô errado. O lateral direito hoje, ele pode ser um bagre. Que se dane, seja bagre, corra e marque. Aí quando passa do meio campo, o cara não tem um refino técnico, não consegue acertar um cruzamento, um passe para quebrar linha, uma velocidade, um, sei lá, eu drible que seja. Pô, eu tô acostumado com o Jorginho, com o Cafu, com tanto cara bom que o Brasil já teve. Hoje em dia a gente se contenta em ter um zagueiro jogando pela lateral direita desde os tempos de Militão, que eu também acho bizarro ser lateral.
4: Também.
0: Militão é zagueiro, não tem refino técnico algum. Passou do meio campo, vira bagre. Meio campo pra frente, não sabe jogar. Não consegue dar uma pedalada, uma escapada, um drible, uma enfiada, um cruzamento. Então é Militão, é Ibanez, é Danilo, é Ederson, que você falou também, que é outra que corre. Ok, o Fabinho, não tô falando que ele é um primor, mas já jogou assim. E um cara que ficou tanto
4: lateral,
0: tempo na Europa, sabe
4: posição,
0: jogar.
4: Cara, jogou
0: e o Tavares, 32 anos. Eu mesmo perguntei pro Fabinho na zona mista depois do jogo contra Marrocos se ele aguentaria. Ele falou que sim, que tá 100% nas melhores condições. Testa o cara, sabe marcar, sabe atacar, tem refino técnico, bate bem na bola. Aí o Ancelotti, que se apega numa convicção pra mim esdrúxula, olha só, um dos maiores treinadores da história, o que muitas vezes uma teimosia, uma convicção, e às vezes uma panela. Quando eu falo panela, não é de sentido pejorativo, é a panela assim, eu confio nos caras que já trabalharam comigo, independentemente se os caras estão jogando bem ou não. Isso pra mim é panela. Futebol, Copa do Mundo, Seleção Brasileira, meritocracia. Torneio curto, quem tá bem joga. Só que ele não enxerga dessa forma, é uma pena.
4: Então, mas aí ele vai morrer abraçado com esses caras, né? E traz 15 jogadores da era Tite, remanescentes da era Tite. Caramba, a gente já criticava esses caras na Copa do Catar, lembra? Hein? Casemiro foi criticado na Copa do Catar. Alexandre foi criticado. O Alexandre se machucou, né? Aí o Danilo foi obrigado a jogar lá na esquerda e o Militão entrou na direita contra a Croácia. Lembra disso?
0: Daniel Alves foi parar também com o Tite, jogando improvisado lateral esquerdo, depois vai pra lateral direita.
4: Era uma bagunça,
0: bagunça,
4: né?
0: Do caramba, velho. Uma bagunça.
4: Ô,
0: do caramba.
4: Ô, João, você tá curioso pra saber se a Copa terminasse agora a fase de grupos? Quais seriam os adversários?
0: Nós falamos aqui.
4: Vocês falaram?
0: A gente fez uma projeção.
4: Vocês falaram, né? Tudo?
0: Soltaram aqui.
4: Então deixa eu só te falar uma coisa. Olha só, a Escócia pegaria a Alemanha, cara.
0: Nossa Senhora.
4: Que chato, né? Eu chamou atenção aqui, o Brasil pega o Japão, tá? Tudo bem. O que me chamou atenção é que a França hoje é segundo no grupo dela. Então nós teríamos França e Costa do Marfim na fase de 16 avos. E aí, quem vencer esse jogo passa e pega Brasil e Japão. Então, olha só, a França, que a gente estava imaginando que vai terminar em primeiro nesse grupo, a Noruega é a primeira nesse grupo, tá?
0: Isso.
4: Se a França terminar em segundo, ela pode pegar o Brasil já nas oitavas de final. Você imagina um Brasil e França nas oitavas de final?
0: Vira essa boca pra lá, pelo amor de Deus. Nem
4: não,
0: quero
4: você parou
0: pensar
4: pra
0: nisso.
4: Pensar nisso?
0: Não, não parei pra pensar e nem então, quero pensar, velho.
4: Então pare.
0: Já tô um pouco desanimado, você ainda vem com essa notícia, pelo amor de Deus.
4: É, pois é. Tamo aqui, o que que eu posso fazer?
0: Ô, Quissadinha, você vai partir pro treino da Seleção Brasileira.
4: Sim.
0: Se você tiver condições tecnológicas, não por nossa parte, mas aquela loucura, é fila, é uma loucura para poder entrar no treino da Seleção, você volta e entra ao vivo lá do treino aqui no Domingo Esportivo Bandeirantes.
4: Perfeito,
0: pode ser, Quissadinha?
4: Perfeito, perfeito. Tá fechadíssimo.
0: São fenômeno.
4: Tchau, lindo.
0: Tchau, Quissadinha.
4: Tchau, um abraço.
0: Leandro Quesada vai pro treino da Seleção Brasileira agora, Alexandre Pretzel também. E daqui a pouquinho, se tudo der certo, porque o programa hoje é meia hora mais curto, que tem a abertura da jornada para Espanha e Arábia Saudita, aí sim, a gente coloca a nossa reportagem e você vai acompanhar os bastidores do treino da Seleção Brasileira, até porque já no começo da semana que vem o Brasil viaja para Miami, Pretzel, Quesada, todo o nosso time lá estará para encontrar o Paulo Valle em Miami desde o começo da Copa, para falarmos muito de Brasil e Escócia. Marque aí, torcedor, na Bandeirantes, quarta-feira, 19h. 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O Domingo Esportivo Bandeirantes volta em 2 minutos com muito mais conteúdo exclusivo pra você. É Copa do Mundo aqui na Bandeirantes, Brasil. Até já!
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3: Nove e cinquenta e cinco, de volta, Domingo Esportivo Bandeirantes. Daqui a pouquinho, o treino da seleção brasileira, treino aberto para a imprensa. Lucas Paquetá vai falar. E claro, a Rádio Bandeirantes lá estará com Leandro Quesada, com Alexandre Pretzel e todo o timaço técnico interno e externo. Igor Nascimento, colocando a imagem para você no youtube.com/Rádio Bandeirantes Oficial. Tem convidado no programa de hoje, tem ou não tem, Pedro Coin? Vamos lá, Coin!
4: De volta aqui na programação da Bandeirantes, agora com um convidado muito especial. Ele que tem passagem pelos maiores clubes do Brasil, tanto como jogador, tem passou por muitos clubes, né, Doriva, como atleta, mas também como treinador. E é para isso que você está aqui, para falar um pouco sobre seleção brasileira. Porque foi essa sua carreira de jogador tão gloriosa, Doriva, que te levou a uma Copa do Mundo, né? E agora estamos durante o Mundial de 2026, e eu quero saber todas as suas impressões sobre aquilo que você está vendo. Primeiro de tudo, Doriva, seja muito bem-vindo a Bandeirantes aqui, é uma honra falar com você, meu amigo. Obrigado por atender a gente, viu?
5: Eu que agradeço, Pedro, é um prazer estar sempre participando de algum programa. Não é sempre que a gente tem a possibilidade de participar, né, dos programas, mas quando você me contactou, a gente procurou achar aí na agenda um momento para poder atendê-los e é sempre um prazer falar com vocês. Eu estou agora num momento um pouco mais tranquilo, retornamos recentemente da Albânia, né? E estou curtindo um pouco a família e curtindo também esse momento de Copa, né? Mais tranquilo, mais sossegado, gosto de ver os jogos aqui no meu canto, mais sossegado e observando todos os detalhes, né? Porque um evento como esse é um evento que a gente está sempre aprendendo, né? Os jogos, as alternativas, todas as variações que pode haver nas seleções, a gente procura absorver da melhor maneira possível para depois utilizar, né? Como se diz, tudo já foi inventado. A gente tem que, qualquer momento, saber utilizar, saber enxergar para utilizar nos trabalhos nossos futuros.
4: Bom, a gente estava falando aqui fora do ar, né, Doriva? Mas quero trazer essa sua visão também para a nossa incrível audiência aqui na Bandeirantes. Assistiu o jogo contra o Haiti, o que você achou? Melhoramos? Como é que foi a partida para você?
5: Melhoramos, fomos mais agressivos. Acredito que a seleção se impôs do início, principalmente no primeiro tempo, né? Fez os gols, depois o segundo tempo foi um pouco mais tranquilo, mas é natural isso aí. Depois daquele primeiro jogo que, no meu modo de ver, foi abaixo, bem abaixo, assim, jogadores muito ansiosos, não conseguiram colocar em prática aquilo que provavelmente eles trabalharam e estavam muito nervosos, né? E o Marrocos é uma seleção com qualidade, uma seleção técnica, e conseguiu envolver o Brasil ali nos momentos que o Brasil estava melhor, principalmente no primeiro tempo, tomou o gol, né? E aí voltou a ter um momento de oscilação. Mas, enfim, teve coisas ruins, mas teve coisas boas também no primeiro jogo. No segundo já deu uma melhorada no nível. E eu acredito que Copa do Mundo é isso. São poucos jogos. E o importante é que o Brasil está crescendo. Pouco a pouco está crescendo e ganhando confiança. E o Brasil com confiança se torna um adversário indigesto.
4: Doriva, você, melhor do que ninguém, pode trazer para nós a experiência de um atleta que foi à Copa do Mundo e depois como treinador, ou melhor, dentro de uma comissão técnica, né, na Albânia, passou por um processo de eliminatórias, né, numa da que é provavelmente a mais competitiva do mundo, que é a europeia. Olhando para essa seleção brasileira, olhando para esse time, as mudanças do Carlo Ancelotti, o que, que você vê que a gente ainda precisa mudar, o que, que você vê que já mudou? Porque eu vejo o Ancelotti falando nas entrevistas coletivas, por exemplo, de que o Brasil não precisa ter uma identidade, que o time pode ter várias faces. Você concorda com isso ou você acha que para uma Copa do Mundo é interessante a gente ter um time e depois a gente trabalha outros pontos do time?
5: Eu acredito que sim. Eu acho que o treinador, ele trabalha o dia a dia, né? É difícil a gente falar de fora. Ele trabalha o dia a dia, ele vê os aspectos ali que ele enxerga e ele busca o quê? Equilibrar a equipe. Nós naturalmente, nós temos jogadores ofensivos e é difícil você equilibrar uma equipe. É difícil você equilibrar uma equipe quando você tem tantos jogadores que pensam mais no ataque do que propriamente na defesa. E é uma equipe consistente, é uma equipe que ataca com força e defende com força. Tem que ter essas estratégias, essas compensações, digamos assim. Você dá um privilégio pro Vinícius, que é um jogador decisivo, mas tem que, na parte defensiva, ter uma compensação. A gente vê em todas as seleções isso. Vou te dar um exemplo do nosso arquirrival, digamos assim. A Argentina, ela tem um Depoel, que é o terceiro centrocampista, que joga como um falso externo pelo lado direito, justamente para dar liberdade pro Messi e pro segundo atacante, que no primeiro jogo foi o Lautaro, mas que depois entrou o outro, que é mais trabalhador, que tem mais perna, que é mais novo, que tem mais vigor e que aí ajuda mais na parte defensiva. Eu acredito que o Ancelotti, ele está buscando esse equilíbrio. Para mim, ficou muito evidente no primeiro jogo, quando ele trocou de lado o Paquetá e o Rafinha, ele conseguiu equilibrar mais. Porque na fase ofensiva, quando o Vinícius vinha, que ele gosta de pegar a bola, o Vinícius gosta de pegar essa bola no pé do lado do campo. Ele gosta de pegar essa bola e depois aí ele tem a força, ele tem o enfrentamento, ele tem um contra um, ele tem tudo, né? É um jogador completo. Então, ele conseguia equilibrar. Aí na fase defensiva, quando o Vinícius terminava o ataque, o Paquetá, aí sim, fazia essa compensação pelo lado esquerdo do campo. Isso aí tem funcionado e eu acredito que é a maneira que o Brasil pode encontrar o equilíbrio para ter uma equipe ofensiva no momento que tem que ser ofensivo e defender a hora que tem que defender, porque o futebol, ele é dinâmico e precisa de todos envolvidos, né?
4: Sim, com certeza. Doriva, não dá para a gente deixar de falar, de eu te perguntar sobre a situação do Endrick, né? É um jogador que tem apelo popular muito grande aqui no Brasil, principalmente, para entrar na seleção. O próprio Ancelotti

0: trabalhou com o Endrick um período lá no Real Madrid. Né? Segundo, ele está trabalhando com o Endrick. Ele é um talento, é evidente, a gente sabe que é um jogador importante, é um jogador que tem uma personalidade, tem uma luz própria, assim. Você vê que ele é um jogador que, quando ele entra, ele sempre tem possibilidade, né? Mas, como eu disse anteriormente, ele está pensando todo no contexto. Eu acredito que ele tem, no jogo, no primeiro jogo, ele iria entrar com o Endrick, mas infelizmente o Bruno Guimarães estava com as pernas pesadas, porque o Bruno Guimarães teve uma temporada difícil, terminou a temporada praticamente sem jogar, e aí está adquirindo esse ritmo de jogo, e os jogos de seleção é num alto nível de intensidade. Então, ele está sentindo no final dos jogos, tem saído, saiu nos dois jogos. Mas acredito que ele iria colocar o Endrick, não colocou. No segundo jogo ele já colocou, o Endrick fez gol, estava impedido, enfim. É um jogador que está pedindo passagem, e eu acredito que o Ancelotti é assim, ele é inteligente, é experiente, e ele vai saber o momento de colocar o menino e aproveitar o melhor que o Endrick tem para dar para nós, os brasileiros.
1: Também é uma boa resposta sua, até porque, de fato, né, você traz um ponto de que o Endrick e o Ancelotti trabalharam juntos bastante tempo no Real Madrid, né? Eu não caio naquele papo, viu, Doriva, de que o Ancelotti não gosta do Endrick, né? Até porque, se não gostasse, não teria levado ele para uma Copa do Mundo, né? Ó, ficando,
0: Exato.
1: daqui a pouco a gente vai falar sobre a sua carreira de jogador e também de treinador, Doriva, e também como lá na comissão técnica da Albânia e nos outros lugares que você
0: Certo.
1: passou, mas eu quero seguir um pouco nessa linha da seleção brasileira, te fazer mais duas perguntas sobre isso, tá? A
0: Tá,
1: primeira
0: ok.
1: delas, você, como treinador, como brasileiro que treinou no Brasil e depois foi treinar fora, ou foi participar de uma comissão técnica fora e assistiu, portugueses, argentinos chegando no Brasil e treinando os clubes daqui, você acha que, se fosse um treinador brasileiro no lugar do Carlo Ancelotti hoje, a cobrança seria maior? Teria mais cobrança para cima dele?
0: Não, eu acho que, assim, a função de treinador da seleção brasileira, ela é pesada, né? É um cargo. Nós somos todos treinadores, né? E nós estamos acostumados com uma seleção fora. Nossa seleção é forte, nós temos talento, nós temos. Eu acho que ele está sofrendo, e um treinador brasileiro sofreria da mesma forma. Sofreria da mesma forma. Talvez saberia gerir um pouco melhor, que está acostumado com a nossa mentalidade, com a nossa cultura, né? O Ancelotti tem pouco tempo de Brasil, ele está absorvendo ainda a mentalidade brasileira, né? Então, pode ser que ele esteja sofrendo um pouco mais, né? Mas ele tem uma experiência, uma bagagem que é incontestável, né? Então, eu acredito que o tempo, né? O tempo e essa própria renovação já deu essa segurança para ele continuar trabalhando, e ele vai absorver, ele vai aprender. É verdade que na seleção não se tem muito tempo, né? As coisas são para ontem, ainda mais numa Copa do Mundo, que são poucos jogos, né? Mas eu acredito que ele está num bom caminho, tá absorvendo toda a nossa cultura, toda a nossa ânsia por um jogo mais brilhante, né? Ele tem o conceito dele, o conhecimento dele, ele tem buscado equilibrar a equipe para ter uma equipe competitiva, com um futebol que agrade mais a nós, brasileiros, que temos essa mentalidade de ataque, de jogo ofensivo, de posse de bola, enfim. É tempo, né, cara? É tempo, ele precisa de tempo.
1: Sim, com toda certeza. Agora, Doriva, você, como jogador, passou por São Paulo, Atlético Mineiro, Porto, Inglaterra, Espanha, Itália. Como treinador, passou também por grandes times do futebol brasileiro, São Paulo, Vasco, Ponte Preta, Bahia. Foi para a seleção da Albânia também. E aí eu te faço uma pergunta, comparando a sua época de jogador e as suas temporadas como treinador. Quais são as grandes diferenças de uma época para outra? O que você percebe que evoluiu no futebol? O que você acha que era melhor na sua época? O que você acha que poderia voltar a ser como era antes? Ou que, se acontecesse no seu tempo de jogador, seria melhor? Por aí vai.
0: Olha, cara, eu vejo uma mudança muito grande no futebol. Houve uma mudança muito grande. o nível de jogadores que

0: nós já tivemos era mais alto, nós tínhamos jogadores melhores, jogadores com mais qualidade, mais talentosos. O futebol hoje é um futebol muito dinâmico, muito estudado, muito inteligente. Uma parte, nós como jogadores, eu, por exemplo, hoje a gente trabalha com muita imagem. Uma imagem, como a gente usa no futebol, uma imagem fala mais do que 1.000 palavras, né? Você trabalha com muita imagem com os jogadores. Nosso trabalho lá da Albânia, eu posso dizer que a gente trabalhava com muita imagem, correções de situações que ocorriam, e a gente procura acrescentar aquilo que o atleta não tem. Tem muitos atletas que, assim, fazendo um paralelo, tem carro que vem completo e tem carro que vem incompleto. E aí, o treinador, ele tem que estar trabalhando com muitas situações para ir acrescentando aquilo no atleta que vai beneficiá-lo dentro de campo, na parte tática, orientações, situações que o atleta precisa melhorar. Hoje em dia, o futebol moderno, ele está muito evoluído nessa parte de parte tática e parte de instrução mesmo para o atleta entrar em campo com todas as informações que vai fazer ele ser um atleta melhor, para ele competir melhor, para ele saber melhor ocupar os espaços e aproveitar melhor a bola, né? Então, há uma diferença grande da minha época de atleta para minha época de treinador. Hoje, como treinador, eu estou tendo, nós já estamos estudando e nos adaptando ao futebol mais moderno, que é jogado na Europa, que é jogado em todos os lugares. O futebol é muito estudado, os treinadores bem preparados e que entendem muito de tática, e acaba o talento, óbvio, o talento é sempre primordial. O jogador diferenciado é aquele que vai fazer a diferença na sua equipe, né? Mas hoje a tática é muito importante e esse trabalho que a gente procura executar e de orientação para os atletas também é muito importante e fundamental para que o atleta vá com todas as informações para dentro de campo.
1: Tem toda a razão, Doriva. Você comentou sobre a sua passagem também na seleção da Albânia, né? E a sua comissão técnica foi a mais próxima de brasileiros que chegaram da Copa do Mundo de 2026. Pela primeira vez na história, nós não temos treinadores brasileiros, né, numa Copa do Mundo. Com a pergunta que eu faço para você é: você acha que a nossa escola está desatualizada? Você acha que em algum momento a gente subiu num salto, treinadores como treinadores brasileiros, como brasileiros por sermos os maiores campeões do mundo? O que que você acha que a gente precisa mudar? Tem algum problema nisso? A escola é boa e está passando por um momento ruim? A escola de fato ficou para trás? O que que você acha?
0: Não, é um conjunto de situações. Eu não acredito que o treinador. Nós temos treinadores bons. Hoje tem uma geração de treinadores boa, de treinadores também que estão investindo muito no conhecimento, no estudo. O mercado é aberto, né? O Brasil está passando por um momento que tem muitos treinadores estrangeiros. É normal, todos os mercados são assim, né? Tem os treinadores brasileiros que continuam fazendo bons trabalhos. Nós temos tem vários tipos de treinadores, né? Tem um treinador mais gestor, tem um treinador que é aquele que consegue gerir bem o elenco, é um treinador que tem um lastro de parte tática importante, tem um treinador que tem que é um estudioso mesmo, minucioso, detalhista, né? E isso, assim, tem uma gama de treinadores. Eu acredito que o treinador, nós temos bons treinadores, nós temos bons treinadores. Faz parte esse momento que nós, como treinadores, estamos vivendo de oscilação de mercado, mas faz parte. O treinador tem que continuar evoluindo, né? Nós não
1: Sim.
0: podemos parar no tempo. Não podemos parar no tempo. Futebol muda, futebol hoje está muito mais técnico, está muito mais bem jogado, eu digo assim. O valor individual, para mim, baixou o nível um pouco, mas a inteligência tática mudou bastante o jogo, né? O jogo hoje tem muita muita saída de bola, um jogo mais criativo, um jogo que você tem que ter jogadores com qualidade para fazer, né? Executar. Difícil é você exigir de um jogador que não tem condições de fazer essa parte tática, ele não tem qualidade para fazer essa parte, aí é difícil. Então, o treinador ele tem que fazer essa leitura do material humano que ele tem na mão e sim, colocar cada peça no seu devido lugar para a engrenagem funcionar.
1: Você citou uma coisa bem interessante, que é existem diferentes perfis de treinador, né? Até aí, eu te faço duas perguntas para isso. Eu queria saber como você se enxerga nessa escala, se você é um cara mais gestor, se você é um cara mais detalhista, como você mesmo disse. E também queria te pedir para apontar aqueles treinadores brasileiros que você vê hoje, que você fala, ó, esse cara é bom, tem futuro, gosto dele.
0: Tá certo. Tá bom, eu vou começar então pela última pergunta. Eu acredito que o Jardine acabou de fazer um trabalho maravilhoso
1: No
0: no
1: América, né?
0: México.
1: Sim.
0: No México. Nós temos o Diniz, que é um cara que. O Diniz é um cara que ele tem, assim, ele tem um conhecimento muito profundo do futebol, coisas que o Diniz já fazia no tempo de Votorantim, tem vindo à tona agora. Então é um cara que tem uma leitura muito interessante de futebol. Né? Nós temos vários treinadores que estão surgindo, treinadores novos. Você tem o Barroca, você tem vários treinadores. Trabalhei com o Barroca, um cara excepcional no Vasco, um cara que está crescendo, já teve aí as oscilações do mercado. Nós precisamos ser tolerantes com o treinador, né? É difícil, o cara tem que ter um aprendizado, uma sequência de trabalho para ele evoluir também. Mas nós temos sim material humano interessante. Né, com margem boa de crescimento e de melhora, que vai fazer o nosso futebol melhorar também. Qual que foi a outra pergunta? Desculpa.
1: Como você se enxerga naquela questão dos treinadores, né? Que você
0: Ah,
1: falou.
0: perfeito. Pois é, eu sou um treinador, assim, todas as vezes que eu estava no comando da equipe, eu sempre tive uma gestão muito, assim, o grupo, eu sentia que o grupo estava nas minhas mãos. Eu sou um treinador que sou de diálogo, de bastante diálogo com os atletas e procuro extrair o melhor deles, procuro ter um ambiente saudável para trabalhar, mas dentro de uma linha assim de cobrança, estabelecendo os limites até onde os atletas podem vir, né? Porque o treinador ele tem que ser assim, ele tem que ter esse diálogo. E eu me encaixo nos dois perfis, entendeu? Mas
1: Sim, legal.
0: o Silvinho é um cara muito detalhista, um cara, um profissional de altíssimo nível. Pra você ter um dado legal dessa situação, por exemplo, o Silvinho é um cara muito preventivo, né? Ele trabalha muito na prevenção. Nós tivemos 3 anos e meio. De Albânia, de seleção albanesa, nós sofremos um pênalti e não tivemos nenhuma expulsão
1: Nossa
0: em
1: Senhora.
0: 3 anos e meio. Isso tudo é trabalho de prevenção. O VAR está aí, o VAR tá aí. Se você não se adaptar, então, quais as ferramentas que você usa? A imagem. Você usa a imagem do cara no clube, né? Porque a gente acompanha todos os jogos dos nossos atletas na seleção. E você usa essas imagens e usa imagens emblemáticas de situações pelo mundo, de bola na mão. Então, o cara, é inadmissível um zagueiro, por exemplo, fazer um bloqueio, de um chute com os braços abertos. Porque ele sabe se a bola resvalar e vir para cima, vai vir na mão dele e é pênalti, né? Na área não se toca. Então, meu, você tem que municiar o teu atleta de informação, que assim você vai minimizar a chance de erros. Então, esses são detalhes. E como eu estava falando, o Silvinho ele é muito detalhista nessa parte. Durante todo o treinamento que a gente faz no período ali de 10 dias que você tem para trabalhar com os atletas presencialmente, a gente já tem um vídeo. Desses atletas, das situações que ocorreram no clube, e aí o atleta chega e fala: caramba, esses caras seguem a gente mesmo. Tipo assim, para você minimizar a chance de você ter um atleta expulso, você ter uma penalidade, você ter alguma situação que influencia no resultado final do jogo. Porque o que que a gente pensa? Que tudo o que ocorre no extracampo entra no campo, né? Então, a gente tem que ter esse trabalho de prevenção e assim. Eu amadureci e estou aprendendo com ele e com as situações que eu tenho vivido, de também ser um treinador muito detalhista nesses pontos para fazer a tua equipe entrar em campo com todas as informações possíveis, né, e com todas as prevenções que ela precisa ter para fazer uma grande partida.
1: Interessantíssima essa sua resposta, hein, Doriva? Nunca tinha pensado por esse lado, até porque a gente, como a gente costuma acompanhar mais, porque tem mais, né, futebol de clubes do que de seleção, a gente acaba esquecendo essa questão de que na seleção, os treinadores e a comissão técnica também acompanham os jogadores o tempo todo, né, Doriva? Ó. Quero te fazer uma outra pergunta agora, que eu achei interessante disso que você falou sobre analisar os jogadores o tempo todo. Você foi treinador por muito tempo, já disse aqui, passou, chovendo molhado elogiar você, né? Passou por Vasco, passou pelo São Paulo, Ponte Preta, Bahia, e depois chegou na Albânia para trabalhar na comissão técnica também do Silvinho. Queria te perguntar, o que você acha que são as principais diferenças de ser o treinador da equipe e trabalhar e a diferença para trabalhar dentro da comissão técnica, né? Quais são as principais diferenças? O que você gosta mais de fazer quando você está no comando dos treinos como técnico e o que você gosta mais de fazer também estando fazendo parte de uma comissão técnica?
0: Perfeito. Não, é assim, é muito diferente, né? O trabalho de clube e de seleção é muito diferente. Em relação a ser o treinador e ser um assistente, é que a ideia, quem dá o norte é o treinador, né? Nós somos colaboradores e a gente tem que seguir a linha do treinador e trabalhar em cima daquilo que é o conceito do treinador, né? Então, é óbvio que o comando ali do treinamento, você vai falar aquilo que você está vendo, né? Fazendo as correções, chamando a atenção de um atleta, orientando o outro, mas sempre dentro daqueles conceitos que o treinador principal, no meu caso, que o Silvinho tem, as ideias que ele tem, que ele compartilha conosco. O Silvinho trabalha muito em conjunto, ele dá bastante liberdade para a gente participar da construção do trabalho, porém a decisão final é dele. Então a grande diferença é que ele tem que tomar as decisões, né? Seja elas fáceis de ser tomadas ou seja elas as decisões difíceis de ser tomadas, o treinador principal, ele tem essa função, né, de estabelecer todos os limites que ele precisa estabelecer dentro de uma gestão de um grupo.
1: Sim, com certeza. Silvinho, agora já encaminhando para o final da nossa conversa aqui, uma curiosidade, tá? Uma curiosidade que eu tenho certeza que a nossa incrível audiência aqui da Bandeirantes está se fazendo também. Você, brasileiro. Silvinho, brasileiro. Acredito que também existam outros membros da comissão técnica da Albânia, né? Que fizeram parte ali da comissão técnica da Albânia junto com vocês, brasileiros. E os jogadores, albaneses, evidentemente. Como que vocês se comunicavam, Doriva? Como que vocês falavam? Porque, assim, eu não falo albanês. Eu não sei se você fala, se pegou um pouquinho, né? Até se pegou um pouquinho, dá umas palavrinhas pra gente aí. Mas como que vocês se comunicavam, Doriva?
0: Pois é, não, o albanês é muito complicado, é muito difícil o idioma, né? Um idioma muito particular, né? Então a gente se comunicava na nossa comissão técnica, entre nós, a gente se comunicava em italiano, porque a comissão técnica, a maior parte era de italianos. Tinha o Zabaleta, que era argentino, então quando estava eu, o Silvinho e o Zabaleta, que éramos os principais, né? O grupo, o Silvinho foi o Silvinho como treinador e eu e o Zabaleta como auxiliares dele, né? Então nós três falávamos em espanhol entre nós e no grupo a gente falava um pouco em italiano, tinha um intérprete em albanês, mas os albaneses, eles, pelo fato de ser muito vizinho da Itália ali, e pela história, o histórico recente da Albânia, eles sempre tiveram treinadores italianos. Então, a maioria dos jogadores também vinham do futebol italiano, albaneses que jogavam no futebol italiano, e alguns de outras partes, mas que falavam inglês. Então, predominantemente era o italiano que a gente utilizava, em alguns momentos o inglês. E aí, graças a Deus e pela nossa felicidade, nós três falávamos o italiano, o inglês e o espanhol, né? Isso facilita bastante no momento da comunicação com os atletas.
1: Ah, com certeza. Agora, o Doriva, partindo então, quero falar um pouquinho antes da gente encerrar da sua carreira como jogador, né? Falamos bastante aqui como treinador e também como parte, como assistente do Silvinho, mas eu quero saber o que você foi para a Copa do Mundo de 1998. Quero saber de você uma memória, o que te traz a Copa do Mundo quando você pensa na Copa de 98? O que que você pensa? É uma frustração? É a alegria de ter ido? O que que é?
0: Não, é uma alegria, né, de ter vivenciado esse momento, que é um momento ímpar na vida de um atleta, né? Então eu tive a minha carreira, que graças a Deus foi uma carreira muito vitoriosa como atleta, e tive o privilégio de participar da Copa do Mundo e fazer parte daquele ambiente ali que é o auge, né, do atleta.
1: Sim,
0: Você
1: com
0: jogar uma
1: certeza.
0: Copa do Mundo, vivenciar aqueles momentos ali. Apesar de eu ter jogado, eu joguei contra o Marrocos um pouco, joguei alguns minutos contra o Marrocos, não joguei, mas vivenciar aquilo ali foi uma experiência maravilhosa e defender o Brasil foi um orgulho, né? Eu
1: Não é
0: acredito
1: para todo
0: que
1: mundo, né?
0: não, eu me considero um privilegiado de ter feito parte de uma seleção brasileira num país que nós temos tantos jogadores talentosos, né? Então, fica na memória, memória positiva, memória, assim, uma lembrança muito importante, apesar da gente ter perdido a final, não ter conseguido sair de lá com a Copa, né, ser campeão, foi sensacional, foi um privilégio participar de uma Copa e defender o Brasil.
1: É, a minha pergunta ia ser exatamente sobre isso, sobre a final, né? Queria te perguntar se você acha, na sua visão agora, mais maduro, passou pela carreira de treinador já também, dava para ter feito alguma coisa diferente em 1998, ou você acha que é isso? A seleção da França realmente era imbatível naquele momento?
0: Olha, nós tivemos circunstâncias que todos nós sabemos, né,
1: Sim, claro.
0: que afetaram bastante o nível de concentração. Nós estávamos preparados para fazer um grande jogo. É verdade que nós, como Brasil, achávamos que a gente era muito favorito, mas a França era muito forte, era uma seleção muito forte, estava jogando em casa, estava motivadíssima, estava, né. Eu acredito, sim, que o nível de concentração deles naquele jogo, que era o jogo decisivo, estava muito mais alto do que o nosso, porque nós passamos por todos aqueles problemas que todo mundo acabou sentindo e acabou tirando um pouco dessa mágica que a gente poderia ter se tivesse todo mundo atento, todo mundo 100%,
1: É, da concentração, né?
0: da concentração. E num jogo de alto nível desse, os detalhes falam muito alto, né? E acabamos sendo derrotados naquele jogo. Foi triste naquele momento, mas a história foi linda de tudo que a gente viveu. Foi maravilhoso, só recordação boa.
1: Com certeza. Ó, Doriva, você comentou aí do episódio. Evidentemente, você está falando do caso do Ronaldo, né? Pré-final da Copa do Mundo. E eu queria te perguntar exatamente sobre isso. Não dá para a gente passar pela Copa de 98 e não falar disso. Você, como parte do elenco naquele momento, como que aquilo foi recebido? Eu já ouvi muitos jornalistas, por exemplo, falarem, né? Mas claro, o jornalista tem uma visão de fora. Você fazia parte do elenco, você estava lá. Como que aquilo foi recebido pelos outros atletas? Como que os outros jogadores receberam aquilo? Como que foi o choque, a frustração, né? A chateação, a tristeza de receber a notícia do Ronaldo? Como que a gente mantém, como que a gente não, né? Como que os jogadores mantêm a concentração, ou pelo menos tentam manter a concentração depois de um episódio como esse, Doriva?
0: Pois é, foi tudo muito rápido, né? O que aconteceu foi, ele passou mal, era 2h30 da tarde, mais ou menos, e depois ele continuou dormindo, depois ele foi para o lanche da tarde, né? E aí ele foi comunicado que ele não ia jogar, que ele ia ter que ir para o médico e tal. Realmente aconteceu com ele a convulsão. E isso aí, de certa forma, não foram todos que viram o que aconteceu, né?
1: Sim.
0: Eu, por acaso, fui uma testemunha ocular do acontecimento. Eu vi o que ele passou ali e depois ele foi pro hospital, fez os exames todos, e acabou que ele ficou fora da escalação, e isso abalou o grupo ali, a gente habitualmente a gente fazia o percurso do hotel até o estádio, com a nossa alegria e irreverência brasileira, o samba, rindo, brincando. Aquele dia foi muito mais tenso, não teve nem samba, né? Todo mundo falou que o Ronaldo, porque ninguém entendia, né? E depois, então, assim, as pessoas foram absorver isso depois. E isso eu estou falando de dentro, eu estava dentro, né? Então foi bastante, foi bem difícil e acabou que tirou, sim, o nível de concentração e acabou resultando naquela derrota, sem tirar os méritos da França também, que soube aproveitar os nossos erros e fazer o resultado. Mas acabou influenciando bastante aquilo ali e nós perdemos a concentração que uma partida daquela se deve ter.
1: Sim, com toda certeza, né, Doriva? Antes da gente encerrar, então, eu tenho aqui uma pergunta para você para te fazer. Na verdade, é mais um ping-pong, viu, Doriva? Que é, eu faço a
0: Ah.
1: pergunta, você responde com aquela.
0: Caramba.
1: Tem gente aí, hein? Alexandre Pato, Rogério Ceni, Luiz Fabiano.
0: Ah, é o Ceni, né? Vamos colocar o Ceni aqui. O Ceni, na posição dele, ele foi muito diferente, né?
1: Tem gente que acha que é o maior da história, né? O maior goleiro da
0: É.
1: história do futebol. Tem bastante gente
0: Olha,
1: que acha isso.
0: o Rogério, eu joguei com ele na base do São Paulo e depois no profissional, não, porque eu já tinha saído. Então depois nós jogamos contra, mas a história que esse cara escreveu foi incrível.
1: Peraí,
0: E que
1: Dorival.
0: jogador.
1: Peraí, você jogou com ele na base e depois treinou ele?
0: Eu treinei o Rogério.
1: Nossa senhora, hein? Carreira longeva do Rogério Ceni, né?
0: Sim,
1: Dá pra
0: exato,
1: dizer assim.
0: exato,
1: Mas ele foi
0: exato.
1: aposentar com uns 40, 42, 43, né? Ele foi
0: Sim,
1: até.
0: sim. Goleiro, né? Goleiro tem esse privilégio. Apesar que tenha, nós estamos vendo aí o Cristiano Ronaldo, que é uma exceção, óbvio, evidente. É um cara extra profissional, é um cara que se cuida, mas que é o modelo a ser seguido, né? Digamos assim.
1: Com certeza. Momento mais marcante da carreira de jogador.
0: Na carreira de jogador foi a Copa do Mundo. Teve dois momentos assim, o Mundial Interclubes com o São Paulo e a Copa do Mundo. Fazer parte da Copa do Mundo foi um momento incrível.
1: E de treinador?
0: De treinador, as conquistas, né? O campeonato, as conquistas que eu tive como treinador no Ituano foi muito marcante, né? Você ganhar um campeonato paulista com uma equipe do interior foi muito marcante ali. E também esses 3 anos e meio que eu vivi ali como colaborador ali com o Silvinho, também momento incrível, uma experiência incrível, que foi bem marcante na minha vida.
1: Você estava na Eurocopa, né, Doriva?
0: Eurocopa, exato. Jogamos a
1: Eurocopa.
0: Eurocopa.
1: Pois é.
0: Pegamos um grupo fácil, Espanha, Croácia e Itália.
1: Ah, passinho, é. Só o campeão, o atual campeão naquele momento, o time que veio a ser campeão e um semifinalista de Copa do Mundo, né? Só isso no grupo.
0: Incrível, incrível. Mas foi muito legal, foi uma experiência muito bacana por vivenciar, assim, por vivenciar aquilo que o albanês estava vivenciando, né? A Albânia tem 3 milhões e meio de habitantes que vivem na Albânia e mais 10 milhões de habitantes fora da Albânia,
1: Sim.
0: né?
1: Consegue dar um recadinho para a gente em albanês, Doriva?
0: Olha, eu consigo. As coisas que eu aprendi foi bom dia, boa tarde,
1: Manda um bom
0: boa
1: dia
0: noite.
1: aí para nossa audiência, então.
0: Mirëmëngjes Çuna.
1: Nossa, aí sim, hein?
0: Bom dia, rapaziada.
1: Ah, aí sim, hein? Doriva, antes para a gente encerrar, então, quero te pedir aqui, o que você passaria de recado para a seleção brasileira que está lá nos Estados Unidos, México e Canadá, para essa Copa do Mundo de 2026, em busca do Hexa. E também um recado aí, se você quiser mandar um abraço, fique à vontade, tá?
0: Cara, a gente está na torcida que o Brasil é um país apaixonado pelo futebol e que nós, como brasileiros, estamos torcendo muito para que eles consigam absorver toda essa energia que o povo brasileiro manda para eles.

0: eles e que eles possam, dentro de campo, colocar a alma, que a seleção possa criar essa identidade e essa alma para fazer grandes jogos aí, se possível, chegar a esse tão sonhado hexa.
1: Boa. Ótimo, então. Doriva, muito obrigado por ter atendido a Bandeirantes. A conversa foi ótima. Acho que a gente passou por temas aqui importantíssimos. Falamos da Copa do Mundo desse ano, da sua Copa do Mundo, né, em 98, carreira de jogador, carreira de treinador e também na comissão técnica da Albânia, que com certeza foi um momento muito especial para você. Você mesmo falou isso. Muito obrigado por ter atendido a gente. Até a próxima, viu, Doriva?
0: Até a próxima. Eu que agradeço, Pedro.
1: Valeu, até mais.
0: Forte abraço. Tchau, tchau.
2: Muito bom bate-papo, hein, Pedro Cunha? Ouvindo o Doriva, jogador de Copa do Mundo, com know-how, seleção brasileira, treinou base, treinou time profissional. Interessante, né? O Doriva, ele tá um pouco mais otimista, né? Diferentemente da gente, que tá tentando ser mais realista, ao mesmo tempo que a gente entende que, de fato, quando você tá numa fase de grupos de Copa do Mundo, é uma coisa, quando você vai pra fase de mata-mata, aí entra a camisa, entra a mística, entra, obviamente, o talento individual de jogadores que são decisivos no momento, que precisam ser decisivos. Então, um bate-papo bem agradável aí. Fazia tempo que o Doriva não falava, hein, Pedro Coin? Onde você achou o homem, ô Pedro Coin?
3: Pois é, Capela, tava procurando aí alguns personagens que a gente podia falar, né, que foram pra Copa do Mundo e etc. Me veio à cabeça o Doriva, até por conta do trabalho dele na Albânia, né? Perguntei ao longo da entrevista sobre não termos nenhum treinador brasileiro, né, e tal. Perguntei pra ele e ele falou exatamente sobre essa questão de que ele não acha que a escola seja ruim, que a nossa escola de treinadores seja ruim. Eu achei bastante interessante, viu, Capela? Principalmente as coisas que ele falou sobre o trabalho dele como jogador e também como treinador, sobre a passagem dele na Albânia, escola muito diferente, língua muito diferente. Uma curiosidade que eu tinha sobre como esses treinadores que falam uma língua completamente diferente se comunicam com os seus jogadores. Ele foi muito solícito, viu, Capela? Em nenhum momento questionou a entrevista, sempre de braços bem abertos, e a gente conseguiu encaixar essa conversa com ele. Ele topou falar rapidamente com a gente e sempre será muito bem-vindo aqui com a gente no Grupo Bandeirantes, Capela.
2: Com certeza, grande Doriva, muito bom papo aí do Pedro Coin. E agora, eu acho engraçado, né? Não é o caso do Doriva, não é recadinho pra ele, não. E até porque eu não sou cara de ficar dando recado, não. Eu falo direto na lata. Alguns treinadores, você vê como alguns são oportunistas, né? E cada um com o seu ponto de vista. Mas quando o Ancelotti chegou, alguns treinadores brasileiros, com dor de cotovelo, ranzinzas, criticaram, né? Tivemos aquele evento horroroso na CBF, em que o Oswaldo de Oliveira, próprio Wagner Mancini estava por lá também, Leão, deixaram o Ancelotti numa situação muito constrangedora. Aí o Ancelotti começou a fazer o trabalho dele, pouco se falou dos treinadores brasileiros, aí agora alguns estão aparecendo aí, criticando o trabalho dele, e está tudo certo. Mas é um oportunismo gigantesco. Por exemplo, o Dunga. O Dunga, que é uma figura maravilhosa dentro de campo, histórico, capitão, líder, mas desde que saiu do comando da seleção brasileira lá em 2010 na Copa da África, ele infelizmente se voltou contra a imprensa, contra a torcida, e um cara desse calibre, desse tamanho, conversou com o Pretzel recentemente, e aí eu ainda sinto uma amargura do Dunga nos períodos em que ele treinou a seleção brasileira, né? Um cara desse tamanho, desse quilate, ele tem que ser sempre reverenciado, né? Mas eu espero que o próprio Dunga possa mudar um pouco aí a rota da forma com que ele tem analisado aí o atual momento do cenário brasileiro, né? Ah lá, tá vendo? Se fosse um brasileiro fazendo trabalho, vocês estavam criticando, que nem me criticaram, e piriri, parora, pururu. Bom, enfim, segue a vida, segue o barco, e daqui a pouquinho a gente vai ao vivo direto pro treino da seleção brasileira em instantes, hein? Lucas Paquetá vai dar entrevista coletiva, o Pretzel tá por lá, Leandro Quezada também, e em instantes vamos para Dallas com Bruno Migliozzi e depois Miami com Paulo Vale. Miami será o palco do jogo da próxima quarta-feira entre Brasil e Escócia, no microfone da Bandeirantes. Bora para mais uma pausa, na volta tem muito conteúdo e já já uma comparação entre aspas. Vamos falar sobre Lionel Messi e Cristiano Ronaldo nessa Copa do Mundo FIFA 2026. Até já, Brasil!
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4: Estamos de volta, Domingo Esportivo Bandeirantes, na mesa de som, ela, Vitória Vermelho, na Central Técnica Bandeirantes, Caio Martins, do Switcher, Igor Nascimento, com imagens no youtube.com/Rádio Bandeirantes Oficial. Eu quero pedir desculpas para a galera do chat, porque a gente está com o YouTube aberto aqui. E cara, realmente, graças a Deus, né? Tem muita gente que participa, muita gente que é inscrita no canal da Rádio Bandeirantes. E eu gostaria muito de passar o programa inteiro aqui registrando a participação da galera, mas tem tanta coisa para fazer no ar, tanta informação, porque os nossos repórteres lá estão no treino da seleção brasileira, que obviamente nesse primeiro momento a oportunidade e a prioridade é da nossa reportagem. Quer ver? Cadê? Sérgio Soares, show de bola do programa. Tá por aqui o Luiz Henrique também, Pedro Maracanã, Vitor Salles. É, aí tem sempre os amargurados também, né? O tal do Lano aí, né? É brincadeira, tem uns caras que nada a ver, velho. Não sei porque eu dou moral também. É, o Camilo tá por aqui, gente boa demais. Benê Baeza sempre com a gente, mandando bom dia. O Tarcísio, Doriva, técnico da seleção. Fala sobre travar as suas escolhas, as escalações. Entendi a mensagem. Ele falou, o técnico da seleção, no caso do Ancelotti, é limitado porque tem coisas externas que travam escolhas, inclusive nas escalações. Ah, cara, aí se eu começar a achar que tem influência de gente de fora, de patrocinador na escalação do cara, aí fecha, né? Aí fecha a CBF. Eu não acredito nisso, não. Bruna Ferreira Gubiani tá por aqui, um abraço. O Val Ginevro. Val Ginevro, grande Val Ginevro, mandou mensagem pra cá, falando sobre o futebol brasileiro. Tem muita gente feliz e muita gente da bronca, faz parte. Estamos chegando direto do treino da seleção brasileira. Sobe som da trilha do Brasil aí, Vitória Vermelho. Mandando um abraço pro filho Murilo, Carafuso, ama Rádio Bandeirantes. Valeu demais a todos que mandam para cá participações. Temos aqui a nossa reportagem mobilizada. Daqui a pouquinho vamos para Dallas com Bruno Migliosi, mas antes a prioridade é treino da seleção brasileira, acontecendo nesse momento, tudo ao vivo para você no Domingo Esportivo Bandeirantes. Alô, Alexandre Pretzel, um abraço para você, Pretzel, mais uma vez, bom dia, Xandão.
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5: Aí, Capelani, tudo tranquilo, de volta. Quero te cumprimentar também, são 17 minutos conectado, esperando tu me chamar. É sempre uma alegria e sempre muito bom interagir contigo, viu? A gente já debateu isso nos nossos bastidores, é uma honra, viu? Tô aqui na beira do gramado, só aguardando aqui o começo do treinamento. 15 minutos serão abertos. Termina hoje a saga Neymar, né? O reality show envolvendo o Neymar. O maior jogador da seleção hoje, neste momento, ao lado do Vinícius Júnior, em termos de mídia e repercussão. Acho que isso é inegável. A imprensa posicionada aqui, inclusive o nosso Ulisses Costa, viu? Que tem uma relação muito próxima com o Neymar. Ele vai tentar aqui um contato direto com o jogador da seleção logo no início, porque o reality show, ele tem tudo, né? Ele tem o bom dia do Neymar, ele tem a passagem do Neymar chegando por último, já é meio que um negócio meio que arquitetado, até eu imagino, pelo tamanho que ele representa. e também a presença dele depois nos treinamentos, batendo bola, todo o reality show envolvendo o Neymar. Então termina a saga hoje com o Neymar treinando com os demais companheiros. Terá condições de ser relacionado para enfrentar a Escócia, meu caro Capelanes? Eu imagino que sim, já dito pelo técnico Carlo Ancelotti. Vai jogar? Aí depende, porque é um jogo decisivo para a composição do grupo, né? A gente está falando que o Brasil ganha da Escócia, mas a Escócia joga a classificação contra o Brasil também. Se a Escócia ganhar do Brasil, a Escócia ficará na frente do Brasil. Então é um confronto absolutamente direto, ainda que a Escócia historicamente seja freguesa do Brasil. Já foram confrontos em 74, depois em 82, em 90 e em 98. Então são 4 jogos contra a seleção escocesa, né, onde o Brasil não perdeu para a Escócia. Então eu estou por aqui, Capelanes, à tua disposição. Daqui a pouco começa o treino, aqueles 15 minutos abertos, e eu estou aqui, ó, na frente do gramado, um calor realmente muito forte, um domingo espetacular, e aqui a gente para debater contigo, interagindo, o que tu quiseres saber sobre a saga de Neymar, o fim do reality show, Capelanes.
4: Então o treino ainda não começou, é isso, Pretzel?
5: O treino começa às 11 da manhã, horário local, meio-dia, horário brasileiro. Estamos aqui, ao teu lado aqui.
4: Ah, então,
5: Ulisses Costa chegou aqui.
4: Então não tinha pressa para entrar no ar, essa correria. É que vocês têm uma gana, né?
5: Ulisses me mostrou ali.
4: Pois é.
5: Viu, Capelanes? Ulisses me mostrou que vai pedir o bom dia pro Neymar. Então ele tá me enxergando de longe aqui para ver se ele grava o bom dia pro Neymar. Mas é evidente que a corneta é vida, né? E eu não poderia perder essa, porque o Pedro Cohen me deu um link rapidamente que tu iria me chamar rápido. Tudo é uma democracia no dia 21, na Copa do Mundo. Felipe Killing, dá uma chegadinha aqui, Felipe Killing, só para saber. Grande colega.
4: Vou parar a gravação para pôr vocês, pelo amor de Deus.
5: Meu, nossa colega também, o Capelanes não gostou da corneta, mas a corneta faz parte, né, Felipe? Me diz uma coisa, termina a saga Neymar, termina o reality show Neymar. O que você sente aqui do que vai acontecer com ele? Bom dia.
6: Prazer, Pretzel, Capelanes. Uma honra estar aqui com vocês no microfone da Rádio Bandeirantes. Eu acredito que ele estará à disposição. Estar à disposição não significa jogar. Então, até a comissão técnica e médica precisam dar uma resposta pela convocação do Neymar. Acredito que ele está longe, ainda talvez uma minutagem no final da partida, dependendo da circunstância. Então, acho que ele ainda está longe do ritmo dos outros jogadores.
5: Gosta do termo, terminou a saga e o reality show? É mais ou menos isso que se criou desde 17 de maio?
6: Eu acho que sim, eu acho que esse é um termo muito apropriado. Até no dia que ele veio aqui para o campo, eu registrei a movimentação da imprensa, né? Um jogador extremamente midiático, fala-se muito do Neymar. E aí quando ele começa a correr no campo, batalhão de jornalistas correndo para fazer imagens, fazer fotos. Então acaba sendo um reality show, uma saga mesmo.
5: Sempre um prazer, um bom trabalho como sempre.
6: Prazer todo meu, grande abraço, Capê.
5: Aí tá aí o Felipe Killing, nosso colega da TV Bandeirantes. Fica a expectativa então, João. Luiz Lucas Paquetá vai conceder uma entrevista às 14h30, horário local, 13h30 no Brasil, quando a bola vai rolar já para o segundo confronto. E nós estamos aqui. Já debatemos a abertura do Domingo Esportivo Bandeirantes. Quem deve ser o substituto de Rafinha machucado? Que por enquanto não tem prazo de retorno para voltar aos gramados, mas a lesão dele não é tão grave assim e ele não será cortado. Ele fica aqui se recuperando para estar à disposição no mata-mata. Estou à tua disposição, Capelanes. Sempre uma honra e um prazer.
4: Poxa, não, vamos fazer o seguinte, daqui 13 minutos começa a atividade então, 10h47, horário nosso aqui, 11h47, horário de Brasília, eu vou acionar o Quesada, e aí eu acho que dá pra gente tentar colocar os nossos parceiros comerciais, dar uma secada aqui, pra que a gente possa colocar vocês aí full time, nesses últimos 30, 20 minutos, porque a atividade, nós temos aí o quê? 15 minutos, no máximo, para poder acompanhar, e aí vocês poderão tocar a bola daí, mostrando bastidores, como é que funciona, a atividade do Brasil, quem vai a campo, quem não vai a campo. Deixa eu acionar Leandro Quesada, tá também ao lado do Alexandre Pretzel, acompanhando a seleção brasileira. Vamos lá, Quesadinha, bom dia mais uma vez.
7: Cena bonita, hein? Cena bonita aqui, agora com o sistema de irrigação sendo ligado, vai queimar todo o nosso equipamento, vai molhar todo o nosso equipamento aqui, olha aí, ó, olha aí, tá vendo? Que coisa maravilhosa, hein? Só foi entrar no ar, os caras ligaram esse sistema aqui, já os jogadores estarão aqui, lá ao fundo a gente vê o ex-goleiro da seleção, hoje preparador de goleiros, o Taffarel, tá preparando ali a área onde os três goleiros do Brasil treinarão já e provavelmente naquele campo lá ao fundo, né? Nós estamos vendo aqui num primeiro plano esse campo principal, mas tem um outro campo que fica lá ao fundo, e aí a gente não consegue observar absolutamente nada quando o trabalho é feito ali. Então tá combinado, eu tô aqui seguindo com o Pretzel esse treino da seleção que começa já 15 minutos do momento que eu...
4: Ih, Quesadinha, pera aí que deu uma oscilada aí no sinal. Daqui a pouquinho o Leandro Quesada volta com a gente direto do treino da seleção brasileira. Então você, ouvinte, internauta Bandeirantes, já sentiu. Pretzel tá no canto, Leandro Quesada tá em outro. A gente não vai perder nada do treino da seleção brasileira, até porque o Brasil não terá tantos treinos assim pra se preparar pro jogo da próxima quarta-feira contra a seleção da Escócia em Miami. E daqui a pouquinho vamos pra Miami. Inclusive vamos pra Atlanta também, porque Espanha e Arábia Saudita vão se enfrentar. A Espanha empatou de forma, assim, trágica contra Cabo Verde. Para os espanhóis, é claro, 0-0. E agora a Espanha precisa passar por cima da Arábia Saudita. Como é uma das favoritas a título, tem que ganhar, jogar bem e convencer o seu torcedor que foi só um desvio de rota, um acidente de percurso no duelo contra Cabo Verde. Vamos fazer o seguinte, bora para mais uma pausa rápida. Na volta, a gente vai em destaque com Alexandre Pretzel, com Leandro Quesada. Eu quero zerar aqui mesmo, dá uma secada nos nossos conteúdos para que a gente possa ficar nos 20, 30 minutos finais do programa só com o Pretzel e só com o Quesada. Eles tocando o Domingo Esportivo Bandeirantes lá do treino da seleção brasileira, pegando a sensação, tentando entender quem joga, quem não joga. Rafinha tá fora. E Neymar? Será que pode ter minutos defendendo a seleção brasileira? Lá também está o Ulisses Costa e, claro, todo o timaço do microfone da Bandeirantes, que tem agora um recado importante para você. 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
5: De volta ao Domingo Esportivo Bandeirantes, daqui a pouquinho começa o treino da seleção brasileira, hein? Daqui a pouquinho o treino do Brasil. A volta do treino da seleção brasileira, juntamente do Alexandre Pretzel. Daqui 4 minutos começa a atividade e a gente vai ter a possibilidade, literalmente, de estar dentro do treino do Brasil. Então vamos acompanhar de perto tudo que está rolando envolvendo a seleção brasileira, que joga, repito, quarta-feira que vem contra a Escócia em Miami. Agora tem um recado importante para você. 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
10: Horas e um minuto, meio-dia e um, 11 horas e um aqui nos Estados Unidos, meio-dia e um em Brasília. Vamos fazer o seguinte, vamos voltar pro treino da seleção brasileira porque a atividade está marcada para as 11 horas e aí Leandro Queçado e Alexandre Pretzel lá estão e a gente vai ficar batendo bola, focado, podemos filmar. E você que está no dial, se você tiver curiosidade de entender como é que funciona a dinâmica, a logística de um treino do Brasil numa Copa do Mundo, é só acompanhar com imagens youtube.com/radiobandeirantesoficial. E não se esqueçam, likezinho, se inscreva no canal, ativa as notificações e daqui a pouquinho tem Jornada Esportiva Bandeirantes para você. Vem aí, Espanha e Arábia Saudita. A partir do meio-dia e meia, a gente abre a jornada, a bola rola uma hora da tarde, horário de Brasília. Eu tô ficando louco com os horários aqui. É meio-dia aqui, uma hora ali, 11 horas da manhã lá. Eu tô perdidinho no pagode. E aí, Alexandre Pretzel, e aí, Queçada? Vamos lá, Pretzel!
11: Começou, João Paulo Capelanes. Começou o treinamento, o Neymar passou, entrou junto com o Vinícius Júnior, né? A gente tá vendo aqui, ó, das minhas costas aqui, tem muita gente ocupando... Né, a beirada da grade, dá para dizer assim, para fazer imagens. Eu posso dizer agora que o treinamento começa um aquecimento lá do outro lado. O Ulisses Costa está aqui também. Né, o Neymar deu bom dia para ele aqui. O Ulisses está aqui também fazendo algumas imagens. Toda a nossa equipe. Então, só para dividir,

0: ouvinte da Bandeirantes. É um prazer sempre estar acompanhando a seleção. Eu gosto de vir nos treinos, pelo menos para ter uma ideia, né? Parece. Alguns jogadores ainda não entraram. Não viu o Casemiro, não viu o Douglas Santos.
1: Também.
0: Ah, mas deve estar chegando. Aí o Mister também não entrou ainda. Pelo menos eu não vi daqui. Eles passam bem na frente da gente. É uma expectativa muito grande, porque trata-se de um jogador muito diferenciado. E a gente sabe que essa questão física vai pesar um pouquinho nesse primeiro jogo, tal, aquela coisa toda. Mas eu vi o treino dele ontem. É, tá treinando forte, né? Não é aquele treino de brincadeira, mas não acabou. Agora é arrancada, movimentação lateral forte, batendo na bola forte. Então, assim, é um jogador que pode fazer muita coisa para a seleção brasileira. Infelizmente, ele se contundiu naquele jogo contra o Curitiba. Enfim, mas o Brasil sabe muito que precisa dele.
1: Obrigado, Ulisses. Aqui o nosso tempo realmente é curto, vai até às 11h15 aqui e depois nós temos que sair. O ambiente é esse, viu, Capelanes? Quesada também conosco. O Neymar entra. O Neymar agora será relacionado e veremos se ele será aproveitado contra a Escócia no momento que nós temos os grandes nomes da Copa do Mundo, como Mbappé, Harry Kane, Cristiano Ronaldo, Messi, o próprio Haaland também, que é considerado um grande nome hoje, todos trabalhando normalmente. Está vendo aí a entrada em campo dos jogadores, o nosso canal, né, e a passagem realmente dos atletas. O ambiente é esse, um ambiente de muita paz e tranquilidade no treino da seleção, mas evidentemente expectativa também para a gente saber do aproveitamento do Neymar. Que se o Neymar consiga, pelo menos, e esse é o nosso debate, essa é a dúvida, se ele conseguir ter uma intensidade parecida com o que os jogadores, os maiores jogadores, estão mostrando neste momento, já vai ser algo positivo para a seleção brasileira. Capelanes.
2: Boa, ô Pretzel, vamos fazer o seguinte, eu vou passar a bola pro Quessada agora, Quessada nem devolve pro estúdio aqui, podem seguir vocês aí, você, Ulisses, o Pretzel, podem ficar à vontade, vocês têm aí 15 minutos para acompanhar a atividade com áudio e vídeo, migra para cá no youtube.com/radiobandeirantesoficial, toquem a bola, na hora que vocês forem chutados do treino da seleção, que a gente não pode mais acompanhar nada, a imprensa é retirada, aí vocês devolvem para cá, fiquem à vontade, vamos lá, Leandro Quessada.
3: Mais 7 minutos só, um grande abraço para você, João passou aqui dizendo que só temos mais 7 minutinhos, eu vou sair de cena, tá? Vou deixar só a imagem aqui, vou falando, vou interagindo, vocês podem colocar essa imagem. Lembra que eu falei, João, que esse é o campo principal, né? Esse aqui, ó, é o campo principal e lá ao fundo o campo que os caras usam para a gente não gravar nada mesmo, né? Pra gente não ver, né? Tudo muito bem premeditado, né? Pensado para a gente passar dificuldade. Quem
2: Vamos ter que refazer o contato com o Quessadinha. Tá oscilando demais, Quessadinha. Tá dando uma oscilada aí, não sei o que tá rolando. Mas daqui a pouquinho você volta aí, só para poder explicar, ilustrar para o ouvinte Bandeirantes. Quessada tá num ponto do treino da seleção brasileira, num dos campos que praticamente a imprensa não tem acesso, porque os caras vão lá para atividade, não pode filmar, não pode acompanhar. E o Pretzel tá de outro. Quer dizer, o Pretzel tá. Você tá numa espécie das cabaninhas aí, né, Xandão? Para se proteger do calor também.
1: Eu estou aqui no toldo. É no toldo até, porque tem um toldo aqui, antes não tinha, né? Quando começaram, antes da, no dia 1º, dia 2, não tinha. Aí colocaram o toldo aqui, até para evitar o calor escaldante que está fazendo neste momento. Cada um está numa ponta aqui, mas a conexão ela melhorou com o andamento da presença do Brasil aqui. A conexão sempre foi muito complicada aqui fora. Lá dentro, no centro de mídia, ok, não tem problema nenhum. Mas as coisas, como o CT é novo, as coisas foram se ajustando com o tempo e com a presença do Brasil aqui. Ulisses, no lugar do Rafinha, qual o teu palpite, né? O campeonato já perguntou para nós, eu acho que ele vai jogar com o Luiz Henrique. O Rayan entrou, achei o Rayan tímido, até o Jorginho, o ex-lateral, estava vendo um depoimento dele, que ele achou o Rayan muito tímido, né? De tudo que ele já mostrou no Vasco e também no Bournemouth. O que você acredita? Luiz Henrique joga, eu até colocaria o Endrick, deixaria o Matheus com um pouco mais recuado, jogaria com mais um homem um pouco mais para trás e só dois na frente contra a Escócia.
0: Eu acho que deve jogar o Luiz Henrique. O Rayan é uma questão até de estreia em Copa do Mundo, né? É um garoto, é complicado, não é simples você pegar a camisa da seleção, colocar e entrar numa Copa do Mundo e arrebentar no jogo. O Endrick se forçou bastante, mas a bola não chegava, que ele houve uma mudança também tática no time do Haiti, que é um time que ele resolveu atacar a seleção brasileira, então o Brasil não teve tanto. Quando ele muda para o 4-2-4, que é o que ele gosta, não funcionou novamente. Então, assim, eu acredito no Luiz Henrique entrando, assim, pode ser até o Rayan, de repente ele... Porque o que eu percebo no Ancelotti é o seguinte, ele mantém, dificilmente ele muda.
1: Conservador.
0: Ele é conservador. Então, de repente, o Rayan pode entrar. Eu acho que ele colocou esses atletas em campo, que muita gente queria, né, para mostrar aí, ó, essa é a qualidade, essa é a condição deles. Mas por ser um primeiro jogo de Copa, ter um peso

0: tanto pro Endrick quanto pro Rainha, muito grande, e o Luiz Henrique já tá acostumado. Mas eu vejo ainda o Luiz Henrique como um jogador, o Pretzel, de segundo tempo.
1: Eu também. Agora, só para dar uma olhadinha de novo, observando lá do outro lado, aquecimento com bola. Então não muda muito de tudo que a gente já passou e já mostrou também. Eu quero uma opinião tua sobre o Neymar. Tu sempre foi um defensor da presença do Neymar, desde a convocação. Se criou realmente um amplo debate se ele deveria ser chamado ou não. Você observando o Neymar, você vê o Neymar hoje contra uma marcação da Escócia, da Costa do Marfim, de times que pegam bastante, né, que marcam muito, certo? Que não deixam o adversário. A própria Holanda, time muito físico. Você vê o Neymar fugindo dessa marcação, o Neymar tendo uma condição física e atlética para decidir, para escapar?
0: O Neymar tem uma característica de jogo, né? Ele é um cara driblador que parte para cima e às vezes não solta a bola como deveria. Eu acho que ele está mais esperto agora. Ele vai ter que soltar mais essa bola, senão vai continuar tomando pancada. Que foi o que ele mais tomou na vida, foi pancada. Né? Se você pegar o histórico do Neymar como jogador de futebol, foi pancada. Mas, ô Prétio, a gente defende o Neymar porque sabe da qualidade dele. Ninguém aqui vai subestimar a qualidade do Neymar como jogador de futebol. Artilheiro da seleção brasileira, enfim, é um jogador que tem muita qualidade. Agora, quando você encontra jogadores de alto nível na frente, como o caso do Vini Júnior, ou até do Luiz Henrique, ou o Rayan, ou do próprio Endrick, o jogo fica mais fácil. Eu estava conversando com o Dunga e com o Branco, né, e com o Mauro Silva esses dias, a gente estava batendo papo. Que
1: o Dunga deu entrevista exclusiva para a Bandeirantes, muita repercussão internacional. Inclusive.
0: Lá no nosso hotel, para você, né? Eu estava lá na hora que você estava entrevistando ele, eu estava chegando no hotel. Fiquei conversando com o Branco, que estava no mesmo hotel, o Edmilson estava no mesmo hotel da gente lá na Filadélfia. E, cara, assim, é um jogador que pode deixar qualquer um na cara do gol a qualquer momento. Então, ao invés do Vini, às vezes, vir buscar essa bola para tentar criar algo, o Neymar é o cara para fazer isso. Eu não vejo o Neymar como um atacante. Eu não sei se vai fazer isso o Ancelotti. Talvez não como o último homem, o penúltimo homem, para fazer essa bola chegar redonda em quem tem que fazer o gol. Isso ele tem muita qualidade. E a questão física vai pesar um pouquinho, mas vamos torcer. O Ancelotti já falou que ele vai pro jogo, né? Então tá garantido pro jogo em Miami.
1: Agora, interessante, né, Capelanes, Ulisses e Quesada, nossos companheiros. O Dunga, questionado sobre o que ele acha de tudo que foi em cima do Neymar, ele respondeu da seguinte maneira. Pois é, o Ancelotti disse que jamais chamaria um jogador que não estivesse 100%. Então o Dunga apontou uma incoerência do técnico. O Edmilson defendeu demais o Neymar. O Edmilson disse, para mim, a seleção é o Neymar e mais 10. Então, são opiniões de campeões do mundo. Um pouco diferentes, né? Interessante, né? E o Branco, tu chegou a ver alguma coisa? Ele chegou a falar do Neymar?
0: Falou, gosta do Neymar. Cara, gente, é o seguinte, ó, deixa eu falar para vocês. A gente não tem um jogador do nível do Neymar na seleção brasileira. Ele é o cara que pode, o único cara que pode fazer algo diferente nessa seleção. Entendeu? O Vini me surpreende positivamente, né? Fazendo gols e tal, mas já no último jogo não foi tão bem. Perdeu chance de gols, dominou a bola, foi balançar em cima do zagueiro, perdeu o ângulo para bater. O Copa do Mundo, você tem que ser objetivo e matador. Às vezes, você tem uma chance só, que foi o que aconteceu com o Thiago, entendeu? O Igor Thiago.
1: Teve quatro, duas contra o Egito, duas contra o Marrocos, não guardou.
0: E não guardou, duas que a gente tinha uma bola, ele errou a cabeçada. Então você imagina a tensão do cara em entrar numa Copa do Mundo. E tem jogador que é mais frio, Ronaldo, Rivaldo, que a gente está habituado a isso. Eu estava conversando com o Júnior, com o lateral, com o Ricardinho, com o Denilson, na coletiva do Ancelotti, e eu estava falando para eles, cara, para a gente que narra futebol, ficou muito mais complicado narrar futebol, muito mais difícil narrar futebol atualmente. Porque você não tem uma geração de grandes jogadores, de craques, tal, essas coisas. Então, para narrar, antes era muito fácil, você sabia o que o Ronaldo ia fazer com o Rivaldo, você sabia de tudo isso aí.
1: Grande Ulisses Costa, diga lá, Quesada, o que você está vendo aí? Estamos na beira do campo.
2: Não, o que eu acho é o seguinte, cara, a gente está discutindo muito, eu acho que, não, a gente tem que discutir, claro, mas eu acho pouco importante o que vai acontecer com o Neymar contra a Escócia, entendeu? Sinceramente, eu acho que o Brasil tem que jogar bem, né? Ele tem que acertar o time sem pensar no Neymar, entendeu? Deixa o Neymar para depois. Vamos pensar agora, por exemplo, em Danilo Santos, eventualmente alguém para jogar ali na ala, na lateral direita, entendeu? De repente, botar um Luiz Henrique, mas também botar um Endrick no time, entendeu? Até sair de cena só pra gente ter essa imagem mais legal, os caras estão lá no fundo, né? Treinando. Eu acho que deveria ser feito isso, entendeu? Porque assim, vamos ser sinceros, não precisa do Neymar agora contra a Escócia. Menos ainda, né? Ainda 16 avos é outra história. Então, eu acho que antes de falar sobre a vinda do Neymar, porque o Neymar tá entrando num time que ainda não tá organizado, né? Entendeu? Quer dizer, a gente tá colocando o carro à frente dos bois, né? A gente, que eu digo, essa discussão em torno aqui da seleção brasileira, se o Neymar vai jogar 10, 15, 20 minutos, né? Eu acho que o Brasil primeiro tem que se organizar para depois inserir o Neymar num contexto. Aí sim, aí legal, né? Mas e se organizar significa se organizar no meio campo, ter mais dinâmica, né? Ser um time mais vertical, ter mais dinâmica numa jogada de lateral, que o Brasil faz poucas jogadas pelas laterais. É um absurdo um futebol que sempre teve os grandes laterais do mundo pela direita e pela esquerda, tão pouco pelas laterais, com apoio tão simples, né? tão humilde da parte dos laterais, né? Os laterais não apoiam, Prédio, é um negócio realmente absurdo, né? A gente não vê uma jogada como o Marrocos faz com o Hakimi de um lado e o Masraoui do outro, a gente não vê a seleção brasileira fazer, né? Então eu acho que isso passa muito antes de qualquer discussão sobre a utilização do Neymar ou não, porque o Neymar vai entrar num time que ainda está se organizando, entendeu? Aí depois vai começar aquela ladainha outra vez, né? Ah, Neymar dependência, Neymar que tem que resolver tudo, né? O Neymar não vai resolver tudo. Nas últimas três Copas, ele não conseguiu, mesmo estando numa condição física melhor, ele não conseguiu resolver nada. Não vai ser agora, né? Com um time desorganizado que ainda está.
1: A gente debateu o Neymar porque ele é novidade, né? Por isso que virou um grande debate se ele vai ser aproveitado ou não.
2: Não, sim. Não estou discutindo.
1: Ele não vai ser titular contra a Escócia, sem dúvida.
2: Claro.
1: Mas
2: claro,
1: ele pode entrar, claro. Evidentemente que ele pode entrar e ser aproveitado. Sinal bateu 11:15. Atenção, atenção. Seguimos mais aqui, um ou dois minutos, para nós seguirmos aqui, porque senão já teremos que nos retirar. Não houve aviso ainda. Não houve aviso ainda da retirada. Retirada do treino daqui a pouco. Olhando agora para o treinamento, viu? Treinamento técnico apenas, aquele bate-bola, Capelanes, né? Passes em corrida e aquecimento, né? Que é algo. Hoje os aquecimentos não são mais aqueles sem bola, né? Todo aquecimento no mundo hoje envolve bola, né? Então você corre, você passa, você trabalha, você dá pique, mas sempre com a bola também, até para ajustar qualquer tipo de habilidade e de trabalho também. Mas sobre escalação não dá para ver absolutamente nada. Hoje é domingo, o jogo é quarta. Então amanhã alguma coisa pode acontecer, talvez o treino seja aberto. E terça-feira, como o Brasil vai viajar para Miami, a viagem é mais longa do que Filadélfia, por exemplo, talvez o treino seja bem cedo, porque no final da tarde lá em Miami, o Ancelotti terá que dar entrevista, como sempre. Acabou o tempo, chegou o aviso dos colegas da CBF. Terminamos aqui esse relato, essa tentativa, meu caro João Paulo Capelanes.
3: Boa, Fredson, mantém aí a câmera ligada. Lamentável. Vamos ver o que acontece.
2: Lamentável.
3: Até para poder mostrar aí o que é. Sada tá num ponto, o Fredson tá do outro. Fala, que Sada.
1: Acontece é que nós temos que sair.
2: Lamentável isso, Capelanes. Cara, em 18 com o Tite, 22 com Rússia e Catar. Era o que a gente via lá? Roda de bobinho, não era? Só isso. E aí a gente continua vendo. Aí nem bobinho tá tendo ali. Agora os caras estão fazendo outro tipo de movimentação. Seja ensaiada, alguma coisa desse tipo, a gente não vai ver até o final da Copa do Mundo. Mas tudo bem, né? O que importa é na hora do jogo. E na hora do jogo a gente também não tá vendo algumas coisas, né? Isso às vezes depõe contra o trabalho do treinador. Se o treinador tá fazendo tudo certo, mas não tá conseguindo aplicar no jogo. Pelo menos nos treinos poderia ser uma defesa do trabalho dele, né, Capelanes? Opa, ele faz no treino. No treino ele tá trabalhando certinho. É que na hora do jogo não tá funcionando. Nem isso a gente tem oportunidade de observar no trabalho do Mr. Ancelotti.
1: João.
3: Tá bom, Quezadinha. Oi, diga pra Edson.
1: João, me ouve bem, é que eu mudei a posição, tô fora do treino agora. Wait a minute, please, wait a minute. Casemiro, Rodrigo Reguete, vai pro Inter Miami, só pra confirmar que tinha subido no telhado a negociação.
4: A negociação tá bem encaminhada, mas o contrato ainda não foi assinado. Então, a chance é grande, mas não dá para dizer que ele já está no Inter Miami, como algumas pessoas disseram aí ontem, né?
1: Obrigado. Tá aí o Rodrigo Ribguete, eu volto agora do Centro de Imprensa.
3: É normal, normal, oscilar, porque agora a nossa equipe está saindo do setor do toldo, de onde normal, a imprensa muito. Tem acesso no treino da seleção brasileira, e agora em deslocamento é natural essa oscilação. Então, Quezada, daqui a pouquinho volta, Alexandre Prestes também já da parte externa volta. Da atividade do Brasil, até porque já tem entrevista coletiva de Lucas Paquetá. Tá na escuta aí, Prestes, já voltou, tá legal aí, tá posicionado?
5: Alô, Centrão.
3: Daqui a pouquinho, nosso mestre Cláudio Zaidan com a gente. Já, já, Cláudio Zaidan, comentarista acabou. Bandeirantes, do microfone da Bandeirantes. Grande mestre Zaidan, já, já, Zaidan com o Manuel. Para essa narração entre Espanha, marque aí, Espanha e Arábia Saudita. A primeira transmissão de três jogos que a Rádio Bandeirantes vai fazer hoje. E vai ser muito bacana acompanhar a Espanha, que é tida como uma das favoritas. Uma hora da tarde, horário de Brasília, a bola vai rolar. Direto de Atlanta, a narração é dele, Rogério Assis, com os comentários do mestre Zaidan e as reportagens do Everton Ramos. Ô Pedro Coin, aproveita e passa pra gente aí o super placar da Bandeirantes, porque tivemos jogos ontem, muitos jogos esse domingão, e vamos projetar a semana que vem de jogo a dar com pau, faz de grupos, Copa do Mundo é na Bandeirantes. Vamos lá, Coin!
5: Vamos lá, Capela, porque você narrou muito bem ontem, né? Um 0-0, provavelmente o 0-0 mais emocionante da Copa do Mundo, que foi Equador e Curaçao. Além disso, os outros resultados de ontem, rapidíssimo: Alemanha 2, Costa do Marfim 1, Holanda 5-1 na Suécia, e o Paraguai ganhou da Turquia por 1-0, isso na madrugada de ontem. Na madrugada de hoje, jogo que começou a 1 hora da manhã, o Japão fez 4 para cima da Tunísia. E Tunísia, hein, Capela? Duas goleadas seguidas, dois jogos, 9 gols sofridos. Um time que nas eliminatórias da África ganhou 9 de 10 jogos, fez 28 de 30 pontos possíveis, chegou na Copa do Mundo, tomou 9 em 2 jogos. Kamada, Ueda, Ito e Ueda, mais uma vez para fechar o placar para os japoneses. Daqui a pouquinho, com transmissão da Bandeirantes, você já adiantou, Capela, mas nunca é demais reforçar o nosso convite aqui para Espanha e Arábia Saudita. Às 4 horas da tarde, também com transmissão da Bandeirantes, Bélgica e Irã. Às 7, rodada tripla aqui na Bandeirantes, hein? Para não sair do dial, não sair do nosso YouTube, Uruguai e Cabo Verde. E fechando essa rodada, Capela, Nova Zelândia e Egito, hoje, às 10 horas da noite. Repassando, então, os jogos de hoje, né? Tem o Japão 4, Tunísia 0, que já acabou, jogo da madrugada, da 1 hora da manhã. E os que começam daqui a pouquinho, Espanha e Arábia Saudita, à 1 hora da tarde. Às 4, tem Bélgica e Irã. Às 7, Uruguai e Cabo Verde, fechando esse domingão às 10 da noite, Nova Zelândia e Egito, Capela.
3: Grande Pedro Coin, voando no plantão e na produção aqui do Domingo Esportivo Bandeirantes, que tem todo o timaço técnico interno e externo com a gente. Cadê a Vermelho? Vermelho ficou quieta, cadê você, Vermelho? Fala comigo, põe uma vinhetinha aí, Vermelho.
6: Tudo bem, Capê? Tudo certo? Continua aqui, hein?
3: Aí sim, grande vitória, Vermelho. Eu gosto da Vermelho, que ela vai, a gente vai falando e ela vai soltando a vinhetagem, os frufruzinhos. Eu achei que você tinha sumido, você não colocou mais nada, nenhum gritinho, nenhum apitinho, nenhuma vinhetinha. Cadê as vinhetinhas?
6: A gente coloca. Então.
3: Ixi! Aí, você gosta, né, Vermelho? Eu sei.
6: Adoro,
3: que você
6: gosta.
3: É o toque. É o toque feminino da vitória, Vermelho. O Igor Nascimento hoje. Ô, Igor, agora é camisa do Brasil, irmão. Camisa do Corinthians, você usa aí quando voltar a emoção do Campeonato Brasileiro, Copa do Brasil e Libertadores. Agora é Brasil, Igor Nascimento, no plantão do Pedro Coin. Daqui a pouquinho a bola vai rolar pra você. Espanha e Arábia Saudita. Primeira transmissão Bandeirantes nesse domingão, de muita bola rolando. E você ouvindo o nosso sonsaço, os nossos engenheiros de som. Marcelão Cruz e Jean-Pierre Wanderson, com Renato Peranton, Marcos Mesquita e grande elenco. Você vai acompanhar daqui a pouquinho esse jogo que chama muita atenção. A Espanha, repito a informação, empatou com Cabo Verde e agora precisa atropelar a equipe da Arábia Saudita, pensando em saldo, pensando em vencer e conquistar os seus primeiros 3 pontinhos nessa Copa do Mundo FIFA. Muito legal contar com a sua participação. Ô Pedro Coin, a galera mandou mensagem, mandando WhatsApp no 11 999 04 8756. Nós questionamos: você ouvinte, você internauta, sem o Rafinha, escalaria quem na próxima quarta-feira, Brasil e Escócia em Miami? Quem você escalaria? O povo mandou mensagem, o povo participa. Já já, o chat do youtube.com/Rádio Bandeirantes Oficial, mas agora é a vez do polvo, com L falar. Vamos lá, Coin!
7: 11 999 04 8756.
8: Bom dia, Playboy Capelanes, amigos da Bandeirantes, Eduardo Ruiz, corintiano do bairro do Paraíso. A vitória do Brasil de 3-0 é uma vitória muito, mas muito mentirosa, Vendo a Holanda jogar, vendo a Alemanha, vendo a Inglaterra, você tem a plena certeza de que o Brasil só chega no máximo até a terceira fase. Não tem time para isso. É jogador molenga, é cara que não tá afim de vestir aquela camisa,
7: que antes tinha craques e hoje tem nota 4,3 e olhe lá. Abraços a todos.
9: Fala, Capela, Ricardo aqui de Santo André, tudo bom? Na minha opinião, é uma ótima oportunidade para colocar o Endrick no time e aproveitar quando o Neymar voltar, provavelmente contra a Escócia, já sacar o Matheus Cunha também, porque não é porque ele fez 2 gols que ele é bom, não. Me desculpa. Mas é uma ótima oportunidade para fazer Endrick e Neymar jogarem juntos com o Vini Júnior. Aí sim, pode-se falar que a seleção brasileira é uma seleção de respeito que vai impor um mínimo de medo nos adversários. Valeu, Capela. Um abraço mais uma vez aí.
10: Outro bom irmão. Dia, Petri. Bom dia, Capelani. Aqui o Steve de Osasco que está falando. Eu acho assim, que quem quer ganhar campeonato não escolhe adversário, tá? O Brasil não tem que escolher adversário, tem que chegar lá e fazer a parte dele ganhar, quer ganhar, né? Tchau, bom dia a todos aí da Band.
11: Alô, João Paulo Capelano, nota 10, Alexandre Pérez. Pedro Ken, nota 8,9.
3: Pedro Ken.
11: E a menina que tá aí também, nota 10, e todos os operadores.
3: É a Vitória.
11: 10. Vou falar para vocês, quem colocar o Luiz Henrique na ponta esquerda, tá bem? E quem tirar Matheus Cunha e colocar o Ender. Sou Vanderlei de Hoje Raçoso, nota 10. Vai Corinthians, Pedro Campo. É nóis.
12: Bom dia, Capelanes. Bom dia, Pretzel. Eu, com 71 anos, eu me escalaria no lugar do Rafinha. Porque esses caras não estão jogando é nada. Só estão enganando o futebol brasileiro. Pode ter certeza que quando pegar a pedreira pela frente, pega as malas e volta cada um pro seu estado, pro seu país, pra sua casa, porque é onde eles merecem estar, porque não estão jogando nada. Bom dia a todos. Ademar de Guarulhos.
13: Bom dia, Capela, Prestes, eu sou o Guga Palmeiras de Ribeirão Pires, na minha opinião, colocaria o Luiz Henrique. E, ô, Capela, se você ver a festa, a empolgação que o povo brasileiro está aqui no Brasil, você não tem ideia. É as ruas pintadas, os carros com bandeira, as casas, festa, fogos, meu, coisa de louco. Mas esses caras aí, ó, é tudo pé de rato, igual diz o craque Neto.
14: Ô, Capelani, bom dia. O Dair aqui de São Vicente. Capelani, eu coloco o Hendrick. É o Hendrick, não tem jeito, tem que ser. Chegou a vez dele, tá pedindo passagem, tá voando. Deixa o moleque jogar, deixa o moleque jogar. Agora, só uma cornetada aí. Eu tiraria o Casemiro, cara. Eu não sei nem o que o Casemiro tá fazendo lá, não era nem pra ser convocado. Mas ele já foi vendido, já conseguiu vender a farinha dele, não precisa mais ser escalado, não. Pode tirar ele lá, não precisa mais colocar ele na seleção, não. Deixa ele quieto. Já conseguiu o que ele queria, que era ser vendido. Já foi. Valeu, um abraço. O Daíra aqui de São Vicente. Abraço a todos.
3: Obrigado, um abraço a todos aí que mandam participações ao longo da jornada esportiva, ao longo do concentração depois, ao longo das outras jornadas que nós teremos esse domingão, mais a sua participação por aqui. Antes de fechar, eu só quero também agradecer a galera que mandou mensagem através do WhatsApp e todos que mandam mensagens aqui através do youtube.com/Rádio Bandeirantes Oficial. O Cristiano Sapata, ele, caraca, Capela, fazia tempo que eu não te vi aqui no YouTube, você tá inchado, calma. Tamo cheinho, mas daqui a pouquinho tá feia a coisa. Mas calma, deixa acabar a Copa do Mundo. Sabe aquele papo de gordo? Quando terminar a Copa, a gente começa, mas vai ser mais ou menos assim minha pegada. Mas valeu aí, Cris, um abraço pra você. Felipe Reis, graças a Deus, Capela. Rui Costa saiu do São Paulo, é verdade, demorou, mas saiu. É, receita de sorvete, mandou mensagem pra cá, mandando abraço pro Ulisses. O Semisvaldo, o Breno Lopes é muito mais jogador que o Rafinha. Pera aí também, né? O Breno Lopes é bom jogador, mas melhor que o Rafinha, calma. O Rafinha é o seguinte: tem jogador de clube e tem jogador de seleção. Recentemente, numa entrevista coletiva, o próprio Pretzel perguntou isso pro Rafinha. Rafinha, você concorda que de fato você está muito identificado com o Barcelona? Nível de atuação bom, fazendo gol, assistência. Chega no Brasil, você coloca a camisa verde e amarela, dá uma tremedeira, entre aspas. E o Rafinha deixou bem claro que realmente tem essa questão que no Barcelona ele tem entregado mais do que na seleção brasileira, mas segundo ele já entregou muito pro Brasil, não ganhou nada, não ganhou nada pelo Brasil, mas também tá tudo certo. Vamos esperar para que ele possa se recuperar e ajudar o Brasil rumo ao hexacampeonato. Um abraço aqui pro Murilo, o Ednilson Barros, Renato César, que manda mensagem para cá. Quando voltar pro Brasil, quer tomar uma comigo. Obrigado demais para todos vocês que mandam mensagens para cá. E a gente vai fazer o seguinte, vamos acionar Ricardo Capriotti nesse momento, porque a bola vai rolar daqui 32 minutos para Espanha e Arábia Saudita. O Domingo Esportivo Bandeirantes hoje mais expressinho, mais curtinho, mas ainda assim muito informativo, com muita interatividade, direto ao vivo do treino da seleção brasileira. O Brasil que viaja já em breve, já no começo da semana que vem, para Miami. E agora, antes da abertura esportiva, da jornada esportiva Bandeirantes, vem aí Ricardo Capriotti e um recado importante para você. Diz aí, Capri!
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18: A Espanha combina uma forte economia voltada ao turismo e serviços com uma cultura vibrante e artística. No futebol, o país encantou o mundo com o estilo tiki-taka, conquistando o título em 2010. Embalada por uma nova e talentosa safra de jovens meio-campistas, a Fúria entra em campo para impor seu jogo de posse de bola e criatividade. Vira na meia!

0: Espanha, Arábia Saudita.
1: Em meio a uma gigantesca transição econômica e cultural focada no turismo e entretenimento, a Arábia Saudita investe bilhões no futebol doméstico. Em campo, os sauditas chocaram o planeta ao vencer a Argentina em 2022. A seleção vem em busca de consolidação, unindo a velocidade de seus atletas à experiência internacional em crescimento.
0: Vai começar mais um show de bola da Copa do Mundo da FIFA 2026.

0: Domingo de Copa do Mundo, com emoções no Grupo H. A favorita ao título, Espanha, em Atlanta, enfrenta a Arábia Saudita.
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0: Um grande abraço a você, mais um dia de Copa do Mundo, jogo do Grupo H, segunda rodada, esse Grupo H todo embolado, todo mundo ali com 1.2 empates na primeira rodada, e a Espanha favorita ao título, que empatou com Cabo Verde, um resultado sem dúvida alguma histórico. Para a seleção de Cabo Verde, não para a Espanha. A Espanha, 1 da tarde, encarando em Atlanta, a Arábia Saudita. E você vai ouvir o jogo com todo o time da maior rede de rádios do Brasil. A grande cobertura da Copa do Mundo na Bandeirantes. Domingo de bola rolando. Começando com Espanha e Arábia Saudita em Atlanta. Destaques para o jogo que começa em 22 minutos. Destaque da Espanha. Alô, Everton Ramos.
1: Tudo bem, Canhão? Boa tarde pra você, pro ouvinte ligado com a gente em mais uma jornada esportiva de Copa do Mundo aqui na Bandeirantes. Já uma situação pressionada a Espanha depois de um empate, considerada a maior zebra da Copa do Mundo até aqui, e depois de parar no goleiro Vozinha, a seleção espanhola vem com 4 modificações, o técnico Luis de la Fuente mexe e mexe bastante. Mudanças na lateral direita, no meio campo, e o grande destaque é pro setor ofensivo. Lamine Yamal, destaque do Barcelona, 18 anos, entrou na estreia no segundo tempo, mas não teve muito o que fazer. Agora vai para sua primeira partida de titular em Copas do Mundo e a primeira de titular desde abril, já que ele se recuperava de uma lesão muscular na perna esquerda.
0: E o destaque da Arábia Saudita para o jogo daqui a pouco em Atlanta, Everton.
1: Na mesma situação, depois de empatar na estreia, Jorge Usdones, o grego, prefere mudar e mudar bastante, Canhão. Foram 2 mudanças em relação à equipe que empatou contra o Uruguai na estreia, mas o destaque é que ele retira 2 jogadores do meio campo, um deles, o destaque Cano, do Al Hilal, para a entrada de um zagueiro. Vai com uma linha defensiva de 5 jogadores no campo de defesa, na linha defensiva. E o destaque, claro, está com camisa 7, Samir Aldalsari. Ele não fez muito na estreia. Tenta desencantar e ir à rede em 2026 na Copa do Mundo em instantes.
0: Arquibancadas cheias em Atlanta, para Espanha e Arábia Saudita, 12h40, hora de Brasília, 1 da tarde, a bola começa a rolar. Vamos ao destaque da opinião da Bandeirantes. Caboclinho, Manuel, Zaidan, vamos nós para mais um jogo de Copa do Mundo, hein, Caboclinho? Grande abraço, Manuel Zaidan. O destaque da opinião Bandeirantes, a força da opinião Bandeirantes para Espanha e Arábia. Olá, Cláudio Zaidan.
2: Boa tarde, Rogério Assis. Boa tarde, Everton Ramos. Canhão, ouvi ontem sua narração do jogo da Holanda, um espetáculo de narração, foi muito bom acompanhar e é sempre uma honra estar aqui com você. Bom, Canhão, não existe outra palavra para definir a estreia da Espanha. Foi decepcionante, foi muito mal. E, inclusive, a ideia do De La Fuente era falar, não, peraí, vamos deixar o Yamal para a segunda rodada, para não ter qualquer risco, está voltando de contusão. O Williams também, mas não teve jeito, mandou os 2 para o campo e nem assim conseguiu os 3 pontos. Foi decepcionante, foi a consagração da meninada de Cabo Verde e também do Vozinha. Mas agora, a Arábia Saudita olha para a tabela e fala, pô, se eu empatar esse jogo, eu vou para a última rodada para enfrentar Cabo Verde, a Espanha vai jogar contra o Uruguai e eu posso cavar uma vaga na próxima fase. Então a Arábia Saudita não tem por que ousar além do inevitável, né? Tem hora que você tem a bola, você tem que atacar e tal, mas deve ser um time fechado. Até porque vai enfrenta um time que é muito técnico, um time que tem muita qualidade e que hoje vai ter seu melhor jogador, que é o Lamine Yamal. Então, Canhão, a Espanha não tem alternativa. Se ela empatar, ela tá morta? Não, não tá. Ela pode ganhar do Uruguai e a 5 pontos. Mas será muito decepcionante se depois de enfrentar Cabo Verde e Arábia Saudita, a Espanha não tiver nenhuma vitória nessa Copa do Mundo e precisar ganhar do Uruguai. Então hoje será uma Espanha um pouco tensa, porque vem de uma decepção, mas é favoritaça, né? E com todos os problemas que o time tem, falta de qualidade, inclusive na hora da definição, mas é a favorita e deve ganhar o jogo, Canhão. Não acho que repetirá o que aconteceu na primeira rodada.
0: Essa é a nossa expectativa de que a Espanha possa vencer o jogo. Vamos com os outros destaques. O da seleção brasileira. Alô, Alexandre Pretzel.
3: Boa tarde, meu caro Rogério Assis. Neymar veio para o treinamento de forma normal e será relacionado para enfrentar a Escócia. Fica agora a ideia. Será que ele vai para o jogo? Isso vai depender muito de como estará a partida contra a Escócia na próxima quarta-feira, às 7 da noite, horário de Brasília. Evidentemente que sem Rafinha, que vai cumprir um protocolo de recuperação de um problema no músculo posterior da coxa direita, surgem alguns candidatos à vaga. Rayan entrou contra o Haiti, mas se mostrou tímido, apesar de ter muita qualidade. Luiz Henrique pode aparecer? Entrou poucos minutos contra Marrocos e até que não foi mal. Uma outra opção, Endrick, com o Matheus Cunha mais recuado e fechando mais como um jogador que encoste nos dois homens da frente, acho que uma opção menor, por tudo que o Ancelotti já disse. Vamos aguardar, mas o Brasil abre o seu momento de treinamento para enfrentar Miami, como o Neymar sendo a novidade em campo.
0: Linha ainda ligada com os Estados Unidos, mais Copa do Mundo. Alô, Paulo do Vale.
4: Oi, Canhão, aqui em Miami, que recebe o Brasil na quarta-feira para o duelo contra a Escócia, mas hoje teremos Uruguai novamente enfrentando a sensação Cabo Verde. 7 horas, horário de Brasília. E ontem, na coletiva no Miami Stadium, Marcelo Bielsa, questionado sobre a parada técnica para a hidratação, disse que isso pode matar a paixão pelo futebol.
0: É, mata a sede, isso a gente já sabe. Meio-dia e 45, hora de Brasília. O quinto sinal vai marcar já já. 1 da tarde, Espanha, Arábia Saudita. Transmissão Bandeirantes. Nesse grupo H todo embolado com os 4 times, as 4 seleções, tendo 1 ponto, 2 empates na largada para essas 4 seleções nesse grupo H. Meio-dia e 45, hora de Brasília. O destaque do jornalismo Bandeirantes com Vitor Lupato.
5: Fala, Canhão, uma ótima tarde a você e a todos ligados na Bandeirantes. Destaque internacional, porque os colombianos voltam às urnas hoje para escolher o próximo presidente do país. Disputam o segundo turno o candidato de esquerda, Ivan Cepedo, apoiado pelo atual presidente, Gustavo Petro, e o candidato de direita, Abelardo de la Espriella, que recebeu apoio do presidente dos Estados Unidos, Donald Trump. Espriella venceu o primeiro turno com 43,7% dos votos, enquanto Cepeda teve 40,9%. A votação fica aberta até às 6 da tarde, no horário de Brasília, e os primeiros resultados devem ser divulgados ainda hoje.
0: Estamos esperando as 2 seleções. Espanha, Arábia Saudita, em instantes, vem pro gramado. Arbitragem hoje é brasileira no jogo em Atlanta. Bola rolando, 1 da tarde, plantão da Bandeirantes com todos os detalhes, todos os destaques com Pedro Coim.
6: Oi, Canhão, boa tarde para você, para todo mundo que nos acompanha aqui na jornada esportiva da Bandeirantes. Olha só, hoje 5 partidas de Copa do Mundo, 3 delas com transmissão da sua Bandeirantes. Começamos hoje de madrugada, 1 hora da manhã, o Japão fez 4-0 na Tunísia, goleou e assim encaminhou a classificação já a pelo menos aos 16avos de final da Copa do Mundo. Além deste, Espanha e Arábia Saudita, que a Bandeirantes transmite a partir da 1 hora da tarde, às 16 tem Bélgica e Irã, às 19, fechando essa jornada tripla da Bandeirantes, Uruguai e Cabo Verde. Às 10 horas da noite, fechando o domingão de futebol, tem Nova Zelândia e Egito, Canhão. Classificação dos 2 grupos que entram hoje. Como você bem adiantou, Grupo H, todo mundo empatado com 1 ponto. Uruguai, Arábia Saudita, Espanha e Cabo Verde, pelo menos até agora. No outro grupo, o Grupo G, situação idêntica, Canhão. Todo mundo com 1 ponto. Nova Zelândia, Irã, Bélgica e Egito.
0: Atlanta, com o belíssimo estádio cheio, estádio com teto retrátil, já fechado, 22 graus a temperatura, os times em instantes vão subir na Bandeirantes, é domingo de Copa do Mundo e você vai se ligar na maior rede de rádios do Brasil. 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

0: Meio-dia e 52, hora de Brasília, 8 minutos para rolar a bola em Atlanta para a Espanha e Arábia Saudita. Domingão de rodada tripla, são três jogos neste domingo que você vai ouvir na Bandeirantes. Logo depois de Espanha, Arábia Saudita, 4 da tarde tem Bélgica e Irã. Pedro Martelli narra com Léo Gens e Luiz Fabiani. 7 da noite, jogo desse grupo aqui, do Grupo H, Uruguai e Cabo Verde. Daniel Oliveira, Carlos Guimarães e Paulo do Vale contam tudo do jogo das 7 da noite, o outro jogo do dia desse grupo. Vamos com as informações de Espanha e Arábia Saudita. Em instantes sobem os times para o campo. Já preparada a entrada das duas seleções. Destaques de Espanha e Arábia Saudita. Everton Ramos.
1: Vamos lá, Canhão. Espanha que vem para sua 17ª participação de Copa do Mundo e a Arábia para sua 7ª. Espanha, nesse momento, inclusive, buscando um bicampeonato. Já a Arábia chegar pelo menos às oitavas de final. A melhor campanha, inclusive, da Arábia foi na sua participação de estreia em 1994, quando foi às oitavas de final e acabou eliminada para a Suécia. Espanha que detém e que chega pro duelo, inclusive, com um recorde, viu, Canhão? 32 jogos de invencibilidade. A última derrota da seleção do De La Fuente foi em março de 2024, num duelo contra a Colômbia, um amistoso contra a Colômbia. De lá pra cá não sabe mais o que é perder, inclusive conquistou a Eurocopa de forma invicta. Por outro lado, a Arábia não tem um recorte dos melhores. Nos últimos 11 jogos foram apenas 2 vitórias para a equipe comandada pelo Salmir Al-Dawsari, em busca de uma vitória, assim como fez na estreia de 22 e surpreendeu quem viria a ser a campeã mundial, a seleção da Argentina. As duas seleções já se enfrentaram uma vez, viu, em Copas do Mundo. Foi em 2006, na Alemanha, vitória da Espanha, gol do zagueiro Juanito, pelo placar de 1-0. A Espanha vai tentar quebrar o goleiro da Arábia, o Aiz, que foi um dos destaques no duelo contra o Uruguai. 9 defesas importantes. E, segundo o técnico De La Fuente, inclusive, precisa melhorar a precisão. A equipe fez 27 chutes. Destaque, Canhão, com as duas seleções em campo, as bandeiras não vão ao chão, ao gramado, como em todas as outras partidas, assim como também não aconteceu no duelo da Arábia Saudita contra o Uruguai. Isso porque a bandeira da Arábia Saudita, ela traz uma mensagem da Shahada, que é uma declaração de fé islâmica, e seria um crime colocar a bandeira no gramado. Por isso, então, as duas bandeiras sendo seguradas ali pelo pessoal no gramado do estádio em Atlanta.
0: Os hinos, agora, começando pelo hino espanhol.

0: Os hinos antes de Espanha e Arábia Saudita em Atlanta.
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0: Vamos confirmar as duas seleções. Começando pela Espanha, Everton Ramos.
1: Os escolhidos do técnico Luis de la Fuente, com quatro mudanças em relação à seleção que só empatou com o Cabo Verde na estreia. O Nai Simon é o goleiro 23. Na lateral direita, 12 para o Pedro Porro, 22 Cubarsí, 14 Laporte e 24 Cucurella. No meio campo, Rodri, capitão camisa 16, Pedri 20, 10 para Dani Olmo, 15 para Baena e 19 ele, Lamine Yamal. No comando de ataque, o 21 é o Oyarzabal.
0: Agora a Arábia Saudita.
1: Os escolhidos do grego Jorge Usdonis, o 21 goleiro Al-Aiz. Na linha defensiva com 5 jogadores de defesa, viu? Na lateral direita, o Abdulhamid, camisa 12. Os três zagueiros, Altan Bakhti, 5. Lajami, camisa 3. E o Al-Anri, camisa 4, que marcou contra o Uruguai. Na esquerda, o Al-Arbi tem a camisa 24. No meio campo, 3 jogadores. O Nasser Al-Dawsari, camisa 6. Não se confunda, não é irmão, inclusive, do Salem. 15 para Al-Aibari. Al-Aibari, camisa 15, e o 7, Juair. Na frente, o 10, estrela do time, Salem Al-Dawsari, e o 9, Al-Buraikan.
0: Quem apita Espanha e Arábia Saudita em Atlanta, Everton?
1: A arbitragem é brasileira, Rafael Claus, terceiro jogo dele em Copas do Mundo, a estreia em 2026. Ele vai ser auxiliado por Danilo Simon Manis, e o assistente número 2, o Rodrigo Figueiredo, ambos brasileiros. O quarto árbitro vem da Colômbia, André Rojas.
0: As duas seleções em campo e a bola rola em instantes. A opinião Bandeirantes para Espanha e Arábia Saudita. A força da opinião Bandeirantes com Cláudio Zaidan.
2: Pois é, Cão, podemos contar aqui, ó. Abdulhamid, o Tom Bakhti, o Lajami, o Al-Amri e o Al-Harbi. 5 defensores. Só que à frente deles, você tem 3 jogadores que são de marcação. O Dawsari, que não é a estrela Dawsari, que está lá na frente, o 10. O Caibari e o Juair. Então a ideia da Arábia Saudita é uma retranca, claro, de vez em quando dá uma estocada, tenta alguma coisa, tenta surpreender, faz um contra-ataque, mas o ponto de partida é não dar espaço para a Espanha, fazer uma retrancona e apostar no empate como um grande resultado, porque na última rodada vai enfrentar Cabo Verde enquanto a Espanha pega o Uruguai. E a Espanha é o oposto disso, porque no meio campo o único jogador com característica de marcação é o velho Rodri, né? Que é uma referência técnica, de liderança. Porque o Pedri, Pedro é um craque, né? É um jogador que arma jogo, que peça jogo, que conduz a bola até a área. Você tem Yamal e Baena, dois jogadores ofensivos. O Olmo, que é um atacante, e o Oyarzabal, que é um centroavante. Então a Espanha vai com um time muito, muito, muito ofensivo. Só um jogador de meio campo é de marcação. E a Arábia Saudita é o contrário, um time com pelo menos 7 jogadores muito defensivos, Caio.
0: Vamos pro jogo. Tudo pronto para a Espanha e Arábia Saudita em Atlanta. 30 segundos além do horário marcado. Vamos para a contagem regressiva. E aí vem o apito do brasileiro Rafael Claus. Já a contagem. Dá a saída à Espanha. Começa em Atlanta. Eu e você ligados pela mesma emoção na Bandeirantes para mais um dia de Copa do Mundo. Espanha, Arábia Saudita se enfrentando. Laporte à frente, a marcação espanhola. Vira o passe com Cucurella. Linha de fundo, tenta jogar a abertura feita pela ponta por aqui. Tentou driblar, caminha Pedro. Cruza a defesa, corta, ela sai atrás de cabeça. Rebate no meio, Rodri, vira o passe para a direita. Na aproximação, pega na bola o astro do time. Lamine Yamal, 1, 2 dribles, encara o adversário no Mambo ganha. Outro drible, levanta pro gol, o zagueiro bota a cabeça na saída da grande área. Pedro rebote atrás, Pedro Porro, no que domina já recua pelo meio do campo ainda. Serve atrás, jogada com Cobarci, Cobarci domina, empia a bola pela meia esquerda. Laporte com Cucurella, dá no fundo para correr na ponta, Pedro, o passe é forte demais, ela sai. Lamine Yamal pega na bola para delírio do Estádio. Ele já pegou na bola, Everton, já se apresentou com dois dribles, três na verdade, desconcertantes.
1: Dá para ver a sonorização do estádio, né? Vai a loucura quando o camisa 19 pega na bola e ele vai para cima da marcação, ganha no jogo de corpo, tenta o cruzamento, a marcação chega afastando, mas quase já chega a Espanha no primeiro minuto de jogo.
0: Jogada volta aqui no meio campo, a Espanha não dá a opção de saída para a seleção da Arábia Saudita. Recuada a jogada, goleiro pede atrás aqui. O Nai Simon pé, entrada na grande área, toca a bola, Laporte, Laporte vira a jogada para a direita, para o outro zagueiro, para Cubarci, Cubarci para Pedro Porro, dá no meio, Oyarzabal passa na esquerda, Pedro, posição legal, se limpar, chuta, Olmo pede, ele bateu prançado no escanteio. Bom, o ataque da seleção espanhola, baiana, fechava, domina, chuta, o zagueiro põe o pezão, escanteio para a Espanha, Everton.
1: Inicialmente parecia que o passe do Pedro Porro não ia dar em nada, encontra o baiana pelo lado esquerdo, livre de marcação, traz para dentro, tenta o arremate, ela acaba desviando na marcação e saído em linha de fundo, escanteio e a mão na bola.
0: 2 minutos e meio começando, o placar de 0-0, bate o escanteio de pé esquerdo, Lamine Yamal. Os zagueiros estão na grande área. Klaus apita, você ouve. Lamine Yamal cobra curto do escanteio. Para trás, essa bola bem aberta com o lado dele, fechando a jogada para a baiana. Toca pelo fundo, Lamine Yamal cruzou na grande área. Rebate a marcação com o Alan retirando. Cai no meio campo o espanhol. Toda a pressão espanhola começando o jogo. Placar de 0-0. Pedro Porro domina, completamente aberto o lateral direito. Já vira a jogada para a meia e esquerda. Adianta o passe por dentro. Se apresenta na marcação, fechando a parte. O baiana por aqui. Cocorelha domina, marcado, já recua, devolve esse passe por dentro ainda, na aproximação com o capitão Rodri, dois a marcado, faz a inversão, belo passe pela direita, Pedro Porro com Lamine Yamal, aí vem ele, cortou pra canhota, pra cruzar, levantou pro gol, volta de

0: Espanha pela direita, o passe, abertura feita. Lamine Yamal aqui, Porro passa, ele faz o come, encostou Pedro, Lamine Yamal, outro drible, um canhão! Fora! Dribla bem da meia direita, corta por dentro e manda um canhão por cima do gol. É Everton!
1: E mais uma chegada e todo mundo procura ele, né? Ele quem corre e quem desce pelo lado direito, corta a marcação e de perna esquerda manda. Sob a meta defendida pelo Aloaís, mas chegando mais uma vez a Espanha, uma blitz para cima da Arábia Saudita.
0: 16:00, Bélgica e Irã, com Pedro Martelli comandando o time da Bandeirantes, ao lado do Léo Gens e com Luiz Fabiani. E toma no meio a Espanha. Tomaria o zagueiro, vem na marcação. Alan retira daqui, levanta a bola para a ponta, sai do gol e acompanha o Naisimon. Vai para pegar dentro da sua grande área com tranquilidade. Além do jogo das 16:00, entre Bélgica e Irã, 19:00, Uruguai e Cabo Verde, outro jogo desse grupo, com Daniel Oliveira comandando a transmissão, com Carlos Guimarães e com Paulo do Vale. Espanha domina a jogada para o meio campo com seu zagueiro. Domina bem aberto, Cubarsí já envia para a direita para Pedro Porro, tem Lamine Amaombo, se mexe por dentro, Oyarzabal sai da grande área, opção passe por dentro, por aqui para Pedro, domina, faz a passagem na ponta para Baena, no peito domina, pé direito não cruza, prefere o passe atrás, recua, jogada por dentro, Rodri para a grande área, de cabeça, marcação atrás com o Abdul Hamid tirando, sobra, volta pela meia direita ainda para pegar o rebote mais atrás, a seleção espanhola, são 5 no primeiro tempo, recuada, Pedro Porro volta a bola, toca ao lado, Cubarsí na porte, devolve com goleiro, começa o Naisimon dentro da grande área. Atlanta, a bola rola, o relógio não para. 5:20 no primeiro tempo. Placar do equilibrado, grupo H da Copa, Espanha, Arábia Saudita, 0-0, Pedro Coim.
2: Fim de jogo, Canhão, acabou
0: no
2: de...
0: No meio, domina, Lamine Yamal, dominou, abertura feita com Pedro Porro, Olmo na área, ele limpa, bateu para o Oyarzabal, o zagueiro tira a bola, fica na grande área de despacho para fora essa bola, na ponta o Arhadi, ela vai saindo aqui pela beirada, a Espanha tenta a jogada da volta no meio para Lamine Yamal. Oi, Pedro Coim, 0-0, Espanha, Arábia Saudita.
2: Vamos lá, Canhão, fim de jogo, Brasil lutou muito, mas perdeu por 3-2 no tie-break para a Alemanha e perdeu a liderança da Liga das Nações de Vôlei Feminino.
0: Cocorelia domina, recua a jogada pelo meio campo, começa devolvendo o passe mais atrás ainda, a Baena encosta com ele, volta a bola com o Rodri, limpa de um lado para o outro, entrega a bola para a ponta esquerda, pediu o Rodri para chutar para o gol, recua no meio, recebeu a defesa, corta o passe do Baena, a marcação se antecipa e tira, vai no meio, não pega o rebote, Dani Olmo por aqui ainda não, recupera o passe na ponta e sai no contra-ataque, Arábia Saudita. Bola forte aqui pela ponta esquerda para tentar, Al-Rabi dominou, Pedro Porro em queda, ele tenta o passe, procura alguém, recua, Aldazani com ele, para ali o passe, bate na marcação, fica pro goleiro. Tentou o contra-ataque, a Arábia Saudita não conseguiu, Everton.
1: Mas vai ser nesse esquema que a Arábia Saudita vai se portar durante todo o jogo. No contra-ataque, escapada pelo lado esquerdo com o Al-Arbi, ele consegue o passe pro camisa 10, pro craque do time Aldalsari, que tentou encontrar o Buraikan. Buraikan não domina na área, ela fica tranquila nas mãos do goleiro Naisimon.
0: 7:00 do primeiro tempo, 0-0 para a Espanha e Arábia Saudita. Bola para o meio, sai jogando o Rodri com a seleção espanhola. Do que domina marcado, balança, olha de um lado para o outro, passa na ponta o Oyarzabal. Ele prefere o passe, a bola aberta no meio, se aproxima da marcação, fechando desse lado o Pedro. Dá para a Baena, lá pela canhota, de volta o passe. Pedro tem Dani Olmo, invertendo bem. Pedro Porro dá até para bater, dominou, não chuta, envia a bola para a direita, bico da grande área. Lamine Yamal cruzou para o Oyarzabal de cabeça, o zagueiro corta a bola que é entrada da grande área, na sobra, né, para pegar o rebote mais atrás, Rodri envia, a jogada na ponta com Corelha, recebeu do Baena no fundo para tentar para cruzar, bate na marcação, escanteio. Escanteio, Espanha, lado esquerdo, Everton.
1: Olha quem estava por ali, um dos meio-campistas, o Al-Abari, que estava praticamente na função de zagueiro. É ele quem corta a tentativa do passe buscando o Baena. Tem escanteio, a Espanha, que era o primeiro no jogo.
0: 8:00 do primeiro tempo, escanteio, Espanha. Para ali, os zagueiros, Cubarsí, Laporte lá dentro também, com o Oyarzabal fechando aqui dentro. Lá vem a cobrança de escanteio. Baena, entrada da grande área. Dani Olmo, de primeira, mandou na arquibancada. É opção, né, Everton? Jogadinhos. Vai que o cara acerta o gol daí, né? Aí seria um gol de Copa do Mundo, literalmente, né?
1: A jogada foi ensaiada, de fato, mas na hora do arremate, da finalização, Dani Olmo não pegou nada bem na bola. Manda pela linha de fundo, na arquibancada, como você bem mencionou. Só tiro de meta para a Arábia.
0: Todo time técnico da Bandeirantes em campo para mais um dia de Copa do Mundo. Mesa de som com Vitória Vermelho. Central técnica com Roger Palmeiro Barte, com Daniel Xinguate. No Twitter, Igor Nascimento. No digital, Alessandro Alvade. jogo tá parado aqui, a bola pra seleção.

0: Seleção espanhola jogar na defesa pelo lado direito com 8 minutos 40 segundos do primeiro tempo. No intervalo, João Paulo Capelanes e é claro mais da seleção brasileira. Pretzel acompanha o treino do Brasil para o jogo da quarta-feira e vai jogar de novo a seleção espanhola com o zagueiro. Bola para a direita para Dani Olmo, domina, entrega a bola com Lamine Yamal. Yamal domina, devolve a bola para Pedro Porro. Porro de volta com o zagueiro Cobasse. Cobasse por dentro, esse passe com Pedro. Pedro vira, Laporte se antecipa e vai embora. Dá na esquerda esse passe, Baena cruzou pro gol, zagueiro corta, fica na grandeira de Cocorelia, cabeceia para trás, rebate na marcação, ao Alari voltou o Cocorelia, que já recua esse passe na meia direita ainda, puxa Pedro para Pedro Porro, que dá para Lamine Yamal, domina, bico na área, entortou para Porro, direto por cima do gol. No que a bola vem, ele já meteu um bicudaço e manda por cima, tiro de meta, Arábia Saudita, Everton.
1: A chegada do jogador de 26 anos, está participativo ali ao lado do Lamine Yamal, pelo lado direito do ataque da seleção espanhola, pegou de pé direito, mandando pela linha de fundo, tiro de meta, ele está estreando em Copas neste instante em Atlanta contra a Arábia Saudita.
0: Grupo H, todo mundo embolado, todo mundo com um ponto. A Espanha, candidata ao título, encarou Cabo Verde, empatou para Cabo Verde, um resultado heróico, comemorado por muito tempo. E lá vem o Oyarzabal na esquerda para a Espanha. Dominou, cruzou para Lamine, vai fazer, estourou, é gol!

0: da fúria, é da Espanha, Lamine Yamal. Defesa da Arábia aberta, bola aberta na esquerda. Fecha o Elzabal já cruzando para dentro da grande área. Ela passa por todo mundo. Do lado direito, Lamine Yamal mergulha e escora para dentro. 10 minutos do primeiro tempo. A Espanha sai na frente. O astro do time, Lamine Yamal, deixa o seu. 1 para a Espanha, Arábia Saudita 0. O Laís não tem jeito, tá feito. Espanha na frente com o gol do craque do time. É Everton Ramos.
1: Foram necessários 10 minutos como titular para ele ir à rede e fazer o torcedor que estava com um grito de gol entalado desde a partida de estreia comemorar bastante. Lamine Yamal, primeira partida dele como titular desde abril. Entra pelo lado direito numa jogada em que o Oyarzabal sai da grande área e pelo lado esquerdo faz o cruzamento rasteiro. Ela passa por toda a extensão da grande área da seleção da Arábia Saudita e Yamal estava lá para mandar para a rede. É o 7º gol dele pela seleção espanhola. Primeiro em Copas do Mundo, Espanha 1-0.
0: Arábia tenta, Lajami vira a bola para a direita. Aldassari tenta, ela bate na marcação do zagueiro, tocando pelo Laporte, vai para fora pela linha lateral. Cobrou com pressa. Lajami para trás, ainda Niobo para tentar tomar. Bate na bola, tirando aqui o jogador da Espanha. Não. Bola vai prensada no pé do Al-Rabi e sai a lateral. Espanha joga. Cláudio Zaidan, a força da opinião da Bandeirantes. Com 10 minutos, a Espanha sai na frente com Lamine Yamal. 1 Espanha, Arábia Saudita 0, Zaidan.
2: Bom, Canhão, e era basicamente um jogo de ataque contra defesa. Agora, um time que faz uma linha de 5 lá atrás não pode cometer um erro tão primário, né? A bola corta por trás de toda a defesa e não tem ninguém correndo junto com o Yamal. Quem tenta se aproximar está longe dele, não dá para interceptar. Então foi um erro técnico da defesa da Arábia Saudita. E agora tem de repensar o que quer do jogo, né? Porque perder significa ir para a última rodada com apenas um ponto.
0: Lamine Yamal tomou a entrada da área, rolou. Baiana vai fazer, saiu o goleiro, soltou. Oyarzabal chegou, bateu para o gol, Pedro, e para fora! Perdeu a Espanha. Ô Zaidan, e um detalhe que você acrescentava, como sempre pertinente, acabou de acontecer de novo. Tem um punhado de zagueiro na Arábia Saudita e estão dando espaço e moleza mesmo assim. Se com um time desse de qualidade como a Espanha você já sofre não dando moleza, imagine dando então, né, Zaidan?
2: Ah, sim, movimentos errados e não pode se dar o luxo de perder a bola por causa da pressão espanhola. Não tem certeza de que vai ficar com a bola, dá um bicão lá pra frente, tentar driblar ali. É gelada. E a Arábia Saudita está enfrentando um jogador, não pelo gol, porque o gol foi um gol comum, né? Apenas uma finalização. Mas um jogador que arrebenta sistema defensivo. Os garrinchismos do Yamal arrebentam qualquer defesa, viu, Canhão?
0: Ah, sem dúvida alguma. Cortando para canhotinha aqui pela direita, ele já corta, dribla de novo, chuta pro gol. 1-0, Espanha ganhando o jogo. Vem de volta pelo meio campo, seleção espanhola. Pedro abre a passada com Corelia para trás com o Laporte. Cubarsi pede, ele devolve a bola com seu zagueiro. Tem Pedro Porro pela ponta, o Yamal fecha pelo comando. Ele prefere a bola para Dani Olmo, que toca atrás com o capitão Basti Rodri. Dá na meia esquerda o passe, tenta a jogada por dentro. Pedro já vira, Baena na canhota, limpou para Cucurelia. Rolou para trás, o zagueiro, a bola bate, volta, sobra, sai da grande área, volta pela ponta para pegar a seleção da Arábia Saudita. Passe por dentro da linha direita, Aldassari tenta, já dá o primeiro drible por dentro, o meio, o Nasser entrega atrás da marcação, volta para tomar a frente. Rodri domina e gira com imensa tranquilidade. 1:15 da tarde, hora de Brasília, marca o 5º sinal. 1-0, Espanha ganhando o jogo em Atlanta, é Copa do Mundo. 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Omo domina com a seleção espanhola. Dá na ponta direita, jogada Lamine Yamal, fechou. Devolução ao lado, volta o passe na meia direita ainda. Se aproxima o Oyarzabal, devolvendo o passe curto para Dani Olmo pela meia direita. A Espanha cadencia a jogada, passe atrás com o capitão. Rodri domina, tem Pedro e passando, tem Baena. Prefere toque ao lado, vira no apoio do zagueiro. Laporte, linha de fundo, Lamina, dá do lado esquerdo desse passe para chegar Baena, encostou ao lado, pede Pedro, Baena bateu direto longe, nem cruzou, nem chutou, manda longe do gol. Everton,
1: ficou mal demais na bola, mas quero dele, o Baena pelo lado esquerdo, ele faz mais uma jogada típica dele, né, corta atrás por dentro de perna direita, manda longe do gol, só tiro de meta que favorece a seleção da Arábia que perde 1-0
0: em Atlanta, a bola rola, o relógio não para, são 15 minutos do primeiro tempo. Na segunda rodada do Grupo H, na Copa do Mundo, Espanha 1, Lamine Yamal, Arábia Saudita 0, Pedro Coin.
3: Agora sim, de forma isolada, com esse gol, a Espanha assume a ponta do Grupo H com 4 pontos. Uruguai é o segundo, Arábia Saudita é terceiro e Cabo Verde, o lanterna do grupo, todos com 1 ponto.
0: 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Vai chegar na marcação na direita com Pedro Porro, domina, faz o giro, escapa da marcação, volta o passe atrás com Cobarse. Cobarse na grande, volta pro goleiro do Espanhol. O Nai Simão domina, na fogueira o passe por dentro aqui, para chegar lá, pode vir o passe para Cobarse de novo, dele para Pedro Porro, um pouco mais de liberdade, cadencia a jogada e troca passes e volta a seleção espanhola. São 16 minutos do primeiro tempo, segue 1-0 o Espanha. No intervalo, Bandeirantes, vem João Paulo Capelanes, pelo meio passa a Baena, adianta o zagueiro da porta, bem aperto na ponta esquerda, tem do lado o capitão Rodri pedindo a bola com ele, caminha da porta, faz a inversão pra Lamine Yamal, pro astro do time, domina na perna canhota, encara a marcação, Alan Ria em cima, cruzou pro gol direto, o Olmo não pega do goleiro. Alain chegou pra defender, se o Olmo bota aquele cabelinho oxigenado, uma casquinha, era 2-0, Everton.
1: Era só um toquinho, né? Faltou alguns centímetros pro Daniel Olmo chegar na bola no cruzamento perigoso do Yamal, direto.
0: Foi Arzabal, dominou, bateu, Alain defendeu, tiro, zagueiro para a lateral, ela fica na ponta ainda. Al-Muhammad chegou, chutou, ela bate na marcação. Outra saída esquisita, Everton, tomando o Yazabal, não é muito bom no pé direito, não, mas era a saída ali, um canhão, bela defesa do goleiro da Arábia, mais uma, Everton.
1: E ela te endereça o canto direito do goleiro Alois, que faz a defesa, num belo chute do Yazabal, quase o segundo da Espanha, que vai pressionando a saída de bola da Arábia Saudita e vai empilhando oportunidades.
0: 17 minutos do primeiro tempo, opinião na Bandeirantes, a força da opinião Bandeirantes. No estádio em Atlanta, Ola agora. Dani Olmo tomou, cutucado por trás da arbitragem, não marca falta. Klaus não para o jogo. São 17:30 o primeiro tempo. Cláudio Zaidan. A força da opinião Bandeirantes. 1 Espanha, 0 Arábia Saudita. Zaidan.
2: O jogo não muda, né, Cléo? O jogo não muda. A Espanha atacando, a Arábia tentando se defender. Mesmo perdendo o jogo, a Arábia não mostra a capacidade de mudar esse cenário. Toma pressão, está mostrando fragilidades defensivas. A Espanha, claro, quebrou aquela tensão que ela levou para o campo por causa do 0-0 com o Cabo Verde. Já fez 1-0, está ganhando o jogo. Não se vê ameaçada. O Nai Simón praticamente não trabalha no jogo, a não ser uma bolinha recuada ou outra. É um jogo tranquilaço para a Espanha. Mas aquela velha história.
0: O Yazabal na área chegou, se antecipou, cruzou para dentro. Pá! Pela pequena área, a bola. Ele cruzou de novo. Jogada parecida, Zaidan, com o gol do Lamine Yamal. Tá ligado aqui o Arzabal. Tá mais atento do que no jogo com o Cabo Verde, pelo jeito. Camisa 21, centroavante do time espanhol, Zaidan.
2: Aquele jogo ele foi muito mal. Mas, Jocão, a Espanha tem de buscar o segundo, né? Você pode estar dominando o jogo, mas a diferença de um gol é sempre, sempre perigoso. Pode tomar um empate em qualquer vacilada.
0: Lamine Yamal na direita, lançado nas costas da marcação. Chega no fundo para tomar, a defesa se antecipa, apenas a escolta da bola, vai para fora pela linha de fundo. Para tiro de meta, os caras pegam na bola os caras da Espanha, Everton, e olham para a direita. Vai, Lamine, vai. Enquanto ele puder jogar, os caras vão botar a bola no pé dele.
1: Tentam a todo momento, né, encontrar o camisa 19 da seleção espanhola, que com 18 anos, eu me arrisco a dizer que é o jogador mais jovem a marcar nesta Copa do Mundo em 2026. 18 anos, vai à rede, Lamine Yamal.
0: Na área, a bola, o Yazabal, defesa, prensa, Baena, disputa típico, tira aqui dentro. Do Ramiro levanta a bola para o ataque, ela sai desviada pela linha lateral. Cucurella manda para fora, lateral, e a Arábia Saudita vai jogar, ou pelo menos tentar na saída. Com quase 20 minutos do primeiro tempo, seguimos com 1-0, a Espanha vencendo o jogo em Atlanta, é Copa do Mundo. 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Olmo vai, ela bateu nele. Olha, Zabal tomou. Entrou na área para fazer, adiantou a bola, o zagueiro primeiro. Botou para escanteio. Altenbach chegou e botou pra fora. O Erazabal agora foi lento, na velocidade lenta. Por isso perdeu a chance de fazer o dele. Ganhou o escanteio a Espanha. Everton.
1: Uma jogada que o Olmo consegue recuperar a posse de bola no lateral que era para a Arábia Saudita. Escapada do Erazabal pelo lado esquerdo. E chega o Altenbach então, botando pela linha de fundo. Tem escanteio mais uma vez a seleção da Espanha.
0: 20 minutos no primeiro tempo. Espanha ganhando 1-0. Tem escanteio para a área. Voltam os zagueiros. Aqui dentro, Tomás e Laporte também. O Dani Olmo fica na entrada da grande área. O Erazabal se mexe, pra ele Denzina, porque nele a defesa corta, Olmo de primeira bateu, tá espirrada na grandeira, bateu na defesa. O Erazabal tentou, na parte, bota a cabeça, tomou o Erazabal, chutou, é gol!

0: da Espanha. Royal Zabala agora ligado, atento no rebote, bola espirrada após o chute do zagueiro Laborde, ele domina com a canhota, perna boa, e chuta, o goleiro chega a tocar na bola, ela entra, segundo gol da Espanha, Royal Zabala colocando para dentro do gol, é o segundo da Espanha. 2 Espanha, 0 Arábia Saudita. Oás, não tem jeito, tá feito. 2-0 Espanha. Everton Ramos. E agora uma verificação do VAR para ver se não tem a solada do Oás. Abal do zagueiro, quando ele se antecipa. Eu não vi nada de errado, nem impedimento e nem essa solada. 2-0 Espanha, Everton.
1: Eu também não. Na verdade, o que eu vi foi muita insistência do jogador da Real Sociedade em recuperar a bola. Bate e rebate dentro da área, todos os jogadores da Arábia Saudita defendendo, mas ainda assim a bola sobra para ele. Na insistência ele ganha da marcação e manda pro fundo da rede. O Alouaiz ainda chega a tocar na bola, mas não evita que ela vá pro fundo do gol. Oyarzabal, 26º gol dele pela seleção da Espanha. O primeiro em Copas do Mundo, 2-0.
0: Metade da metade, primeiro tempo, 22 minutos e meio. A Espanha amplia. A força da opinião Bandeirantes com Cláudio Zaidan. Zaidan, Oyarzabal, 2-0 Espanha, Zaidan.
2: Merecidíssimo, tranquilíssimo. Como você disse, Canhão, lance completamente normal. Não houve solada, não havia impedimento. O que houve foi falha, de novo, falha de posicionamento. O Oyarzabal vem atrás da marcação.
0: Lamine Yamal levanta a Baena na grande área, a bola atravessada. Ele corre, evita que a bola saia. Domina a Baena, encara o adversário para tentar driblar. Limpou, entra na área, sai da área. Inverte bem, Pedro Porro domina, levanta a bola, ajeita, cruzou. Cucurella na área, a Olmo, cabeceou, livre, escorou, Oyarzabal, é gol!

0: o terceiro da Espanha em Atlanta. Com 23 minutos, o jogo já está 3-0 para a Espanha. De novo, olha, Zabal, o segundo dele. Trabalhando a bola com o Cucurella, com o Lombo. Olha, Zabal quase que dentro do gol, só escora com o pé esquerdo. 3 para a Espanha, Arábia Saudita 0. Alves, não tem jeito, meu filho, tá feito. 3-0 Espanha, Everton Ramos, enquanto.
1: E com facilidade, num toque de bola preciso, o time da Espanha coloca a Arábia Saudita na roda. Com tranquilidade, chega instantes depois do segundo ao terceiro gol, mais uma vez do jogador de 29 anos da Real Sociedad, Oyarzabal. Lançamento para dentro da área, o Cucurella. Toca de cabeça primeiro. Quem toca na sequência foi o Dani Olmo e ele estava livre na pequena área. Oyarzabal, só para empurrar. Segundo gol dele em Copas do Mundo, a Espanha abre 3-0 em Atlanta.
0: Meu querido Cláudio Zaidan, desenha-se uma goleada gigantesca nessa Copa do Mundo. Pelo panorama atual, 3-0 com 23 minutos. Dá para esperar muito mais, não é, Zaidan?
2: Ainda mais com os caras fazendo essa brincadeira de ficar parado.
0: E me desculpe interrompê-lo.
2: Os jogadores da Arábia Saudita.
0: Desculpe interrompê-lo, Zaidan. Como nós temos a parada para a hidratação, nós temos muito mais tempo para ouvi-lo, saborear todo o seu saber. Por favor, Cláudio Zaidan, a força da opinião Bandeirantes.
2: Não, os meus primos lá estão de brincadeira, né, Pão? Porque os três gols, o jogador que finaliza, ele aparece atrás da marcação. Os três gols, Yamal no primeiro gol e o Oyarzabal, o segundo, foi o primeiro dele, segundo da Espanha, ele está do lado esquerdo, e o terceiro da Espanha, o segundo dele, está do lado direito. Nos três gols da Espanha, o sujeito finaliza tranquilo, sozinho. Você bota cinco caras lá atrás, a ideia é fazer uma retrancona, porque à frente desses cinco você tem mais três na marcação, às vezes quatro, porque um do ataque recua. E dá esse espaço, fica olhando a Espanha trocar passe dentro da área. 3-0, agora um sucesso, porque quando está 1-0 tem sempre um risco, né? Pô, de repente tem uma falta, um escanteio, você toma um gol de empate e um jogo que é fácil, que está sob controle, vai para o espaço. Agora não, 3-0, a tendência é a Espanha, até porque ela não sabe como é que vai ser o desempenho do Uruguai contra Cabo Verde. Então, na última rodada, o empate pode fazer com que Uruguai e Espanha decidam no saldo de gols quem vai ficar em primeiro. Então, não há dúvida que a Espanha vai tentar despejar gol, porque está achando muita facilidade. Está confortável, está tranquilo. Está parecendo gol de treino, Canhão.
0: É, parece mesmo, né? Aquele gol de treino, com facilidade, tranquilidade. A seleção da Espanha chega muito à frente. Você tocou num detalhe interessantíssimo, que é essa disputa entre Espanha e Uruguai. É óbvio, antes da Copa começar, eram os dois favoritos para avançarem como primeiro a Espanha e segundo a seleção uruguaia. Eu acho que Cabo Verde, Zaidan, já fez a sua parte na Copa do Mundo, sensacional, vozinha pegando tudo. Mas vamos voltar à programação normal da Copa do Mundo, né, Zaidan? Hoje à tarde, né? Hoje à noite com Uruguai e Cabo Verde, né?
2: É, agora o Uruguai é um time que deixa muitas desconfianças no seu torcedor. O Bielsa sabe disso, não é? E o Uruguai, por exemplo, empatou com a Arábia Saudita e fez um jogo fraquíssimo, realmente. E antes da Copa, o Uruguai era um time instável, ele conseguia fazer grandes jogos, chegou a ganhar da Argentina em Buenos Aires e, de repente, tinha resultados grotescos, tomou goleada dos Estados Unidos, uma crise de relacionamento entre alguns jogadores que são importantes, que são líderes do elenco, como Marcelo Bielsa. Então, a gente não sabe exatamente que Uruguai veremos, né? Mas o Uruguai não tem alternativa, ainda mais com a Espanha metendo 3-0. Tem de ganhar e ganhar bem da seleção de Cabo Verde. E aí voltamos ao normal, como você disse, e na última rodada, Espanha e Uruguai decidem quem fica em primeiro, Pel.
0: Reiniciando o jogo depois da parada para tomar uma água. Sobe de cabeça no meio para tentar o passe à frente aqui. Marcado Pedro. Levanta na jogada pela linha direita ainda. Baena para trás com o zagueiro. Cubá se devolve. A bola mais cima. Domina com o pé dentro da grande área. Marcado. Devolve a bola. Ainda na ponta. Cubá se dele a Pedro Porro. Enfia pelo meio. Tentou girar o Oyarzabal. Buscando bola. Calcanhar. Lamine Yamal. Passa na ponta. O passe errado para Pedro Porro. Bate na defesa. Não pega Olmo. Volta a bola com o zagueiro. Para Cubá se que domina. Livre sozinho pela direita. Acompanha a saída da bola. Já recua. lá em cima, um pé direito, dá um bicudo, enfia essa bola pro ataque, lá na ponta esse passe para chegar o Eazabal, conseguiu tocar para trás o passe, Ombo, Lamine Yamal, 2-3, acercado, devolve ela, dá Pedro Porro mais atrás ainda, toca com seu zagueiro, devolve a bola para Cobassi de novo, 28 minutos e meio, primeiro tempo, placar de 3-0 para a Espanha só no primeiro tempo. João Paulo Capelanes vem já no intervalo pela maior rede de rádios do Brasil, para mais destaques, é claro, da seleção brasileira. Ombo domina e abre a jogada de primeira, entregando para Laporte lá na ponta esquerda. O Corelha passa a Baena também. No meio, abertão, Pedro pedindo. Rodri lá na esquerda. Baena no fundo, cruzou para trás. Zagueiro toca, ela voltou. O próprio Baena pega a sobra, encostou com o Corelha. Lançado, toca à frente a defesa, consegue recuperar no meio. Passa a marcação aqui com Aldassari. Ombo recupera para a Espanha ainda. Dois em cima, recua, toca com o capitão. Rodri para Baena. Rolou para Ombo na meia-lua, limpou, ganhou, conseguiu tomar a frente da defesa, quarta, sobra, volta, bate a defesa, tenta o passe à frente, a marcação se antecipa, tomou o Pedro Porro, dá para Yamal, limpou, bateu pro gol. Ah, ele não vai ficar sem não. 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Lamine Yamal costurou para a perna boa e mandou no meio da galera, lá perto da bandeira de escanteio, Everton.
1: É, pegou mal demais na bola, buscando o segundo gol dele, confirmando um cartão amarelo, uma pegada mais forte para cima do Pedro Porro. Falta é marcada, na verdade, não foi o árbitro que deu a sequência da jogada, mas o cartão é pro camisa 10, o Salem Aldassari, então, tomando o primeiro cartão amarelo do jogo. Canhão, foi buscar o dado, tá? O Lamine Yamal, ele chega à sétima posição dos jogadores mais jovens a marcarem uma Copa do Mundo, tá? Ele passou Lionel Messi, que marcou pela primeira vez em 2006, com 18 anos, 11 meses e 23 dias. O Yamal tem 18 anos, 11 meses e 8 dias. Faz 19 anos no mês que vem. Essa lista, ela tem no topo, a gente lembra bem. Pelé, que em 58 fez gol com 17 anos, Canhão.
0: Vitória, Vermelho, mesa de som, Central Técnica, Roger, Palme do Mate, Daniel Chingote marcando. Atlanta, a bola rola, o relógio não para. 30 minutos e meio do primeiro tempo. Placar do Grupo H, Atlanta, Espanha 3, Arábia Saudita 0, Pedro Coim.
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0: Laporte, entrada na grande área, para trás o passe para Dani Olmo. O passe do Pedro não entendeu. Olmo, ela fica pro goleiro da Arábia Saudita jogar com o pé dentro da grande área. 4 da tarde, tem mais Copa do Mundo. Tem Bélgica e Irã. Pedro Martelli com Léo Gens, com Luiz Fabiani. 7 da noite, Uruguai e Cabo Verde. 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Joga à frente Aldassari, tentou perder uma bola para Pedro Porro. Rebate a defesa, volta na ponta. Abdulmahabi levanta para o ataque, chega de longe, recua, volta essa bola mais aqui atrás, o passe Cobassi entrega com o goleiro mais cima, que domina com o pé dentro da grande área, aliás fora da grande área, na meia lua, dominou, ninguém vem para marcar, ele vai cadenciando a jogada, puxa para o pé direito, vou para a esquerda e agora toca a bola com o Cobassi. Cobassi enfia o passe na ponta para Pedro Porro, Lamine Yamal sai da primeira marcação, toca para Olmo de novo, gira para trás, o meio começa, quase que perde a bola o capitão Rodri, tenta o passe Cobassi na porte, lado esquerdo com o Corelha, lançado do ladrão, ajeitou mal com o Corelha, quase que perde a passada, tentou travar, ganhou o Rodri, recupera de volta a Arábia Saudita, Lajam domina, na direita, limpa a marcação com dois em cima, Alan repetiu, ele devolve o passe na meia direita, volta pro zagueiro, Alan Rami domina e volta pro goleiro, o Ais domina, pé esquerdo levando pressão à distância feita pelo Ayazabal, toca na ponta, ninguém de cabeça, Cobassi tranquiliza a jogada para a Espanha, no que bota o cabeção, já lança a bola para Pedro Porro, de Porro no meio para Rodri, tenta o passe, o Ayazabal, mergulha o zagueiro, bota o carrinho na bola, tira que atrás da defesa, rebate na frente, recuperação, volta em atrás com o time da Arábia Saudita, que tenta jogar, mas não consegue. 32,5 o primeiro tempo, a força da opinião Bandeirantes com Cláudio Zaidan. 32,5 o primeiro tempo, Zaidan. 3-0 Espanha. Por enquanto, Zaidan.
2: Chama atenção, Canhão, porque nós já vimos esse time da Arábia Saudita e o Campeonato Saudita, né, que hoje tem muita audiência no Brasil. E a Arábia pode jogar muito mais que isso, né? Não é que ela vai encarar a Espanha, vai se nivelar a Espanha, não dá. Mas ela joga mais do que isso. ela acabou se limitando, né, ao apostar numa retranca, que fazia todo sentido, né, apostar no empate e deixar tudo para a última rodada.
0: E vem de novo a Espanha, Olmo na direita, levanta bico da grande área, Lamine Yamal, Dani Olmo limpou, pediu a bola, Pedri domina, entrega na direita, a bola abre o passe, Lamine Yamal, no que domina, dois a marcá-lo, balançou, ganhou, outro drible, mais um, outra finta, perdeu a defesa, corta, que atrasa a bola, volta na ponta, Alan Rich chegou para evitar o escanteio, toca de volta o passe, na beirada do campo, ainda linha lateral da jogada pela meia direita, Alu Jair pedindo, já lança para o Aldassari, o craque do time, tentou a caneta, perde, recuperando a jogada, volta na ponta, Alahab tentou, tomou, tá no comando, Aldassari chegou, protegeu a marcação, time manda a bola para fora pela ponta com o Barcelona, mas ela não chega a sair, recupera de volta a seleção espanhola, Zaidan tentou a primeira estocada aqui com 34 minutos, a Arábia Saudita, mas é bem pobre, né? É apenas um jogador contra 3, 4, né, Zaidan?
2: É, mas a Arábia Saudita poderia jogar mais do que está jogando, né? Mas o time foi montado para se defender. Não conseguiu fazer isso, aliás, fez lambanças, né, ao tentar se defender. Facilitou a vida da Espanha e agora um abraço, né? Vai tentar fazer um golzinho, vai tentar não tomar muitos gols, levar alguma esperança de se classificar como terceira do grupo.
0: Olmo na meia, é Lua da área, recua, Pedro Porro ia bater, caminhou para bater, não cruza, da Lamine Yamal, que dá Pedro Porro de volta, tenta o passe, Lamine Yamal, os dois por aqui trocando passes, Lamine Yamal, Belozinho, trouxe a bola pro pé, canhoto, bom, já domina e devolve esse passe mais atrás ainda, zagueiro Cubaci adiantado, com o capitão Rodri, passa, vira o passe, dá na ponta, Rodri, tem Pedro e agora, ganhou do primeiro, do segundo, sai da falta, toque por trás, nada de falta, Klaus não pega a falta, no zagueiro, Alamba aqui tem tá adiantado lá em cima, vai voltando o goleiro, opa, só faltava o cara fazer o conta aí da entrada da grande área da Arábia, ele mandou lá pro gol, o lá em cima tava ali, tomando uma água, tá quase pedindo um cafezinho, distraidão, né, Everton?
1: Haja confiança pro Alan Ri, que foi ele que fez o gol, inclusive no empate contra o Uruguai na estreia.
0: E vai voltar a defesa atrás com o pé, evita o escanteio, o goleiro, e o gol vazio, Azaba dominou, de 30, ela bateu, no travessão e saiu! Que gol espetacular, ia marcar o Azaba! Goleiro mal é isso, com o pé direito, chuta no pé dele, lá do lado da esquerda, canhoto o Azaba, ele dá uma trivela maravilhosa, o travessão defendeu, e esse era um golaço de Copa do Mundo, Everton.
1: Já que a gente falou de confiança, esse aí tá com a confiança lá nas alturas, depois de 2 gols, entregada ao Lolaís, dando a bola nos pés do Eazabal, que no canto esquerdo tentou de trivela. Bela bola na trave. Quase o quarto da Espanha.
0: E vem Espanha. Lamine Yamal pelo meio. Dominou, limpou, ajeitou. Bateu no canto. O goleiro soltou. Fica na grande área. Sobra ainda. Domina mal essa bola. O Eazabal, defesa, tira. Sobra a volta na ponta para a Cocorelha, que toca a abertura feita a ponta esquerda para Pedro. Pedro recua. Dá Rodri. Levanta para a área. O passe na direita. Pedro Porro. Bico da grande área. Se projeta. Recua. Dá Lamine Yamal. Ajeitou. Bateu pro gol. Isolou. Acho que a quarta que ele tenta do mesmo jeito, essa passou um pouco mais perto, essa passou digamos a uns 10 metros, aquela primeira passou a 50, é, mas um pouquinho, mas umas 4 tentativas ele acerta o gol, né, Everton?
1: Nesses arremates de fora da área tá chegando cada vez mais perto da meta defendida pelo Al-Loaiz. Foram 2 chegadas agora com o Yamal em sequência, a primeira finalização, o goleiro defendendo no canto direito, dando rebote na sequência pela linha de fundo.
0: Tentou no meio, Pedro, defesa rasga do carrinho, tira o Aldassar, levanta pro comando, vai passar na ponta do Albrecht, sai do gol, lá em cima, com o pé do Bicudo e manda a bola pra fora, mas já tem impedimento, você tá ouvindo aí a marcação do apito do árbitro brasileiro Rafael Klaus, na marcação do Rodrigo Figueiredo, o árbitro assistente 2, impedimento marcado, hoje o trio de arbitragem é brasileiro, com o Klaus, com o Danilo Manizzi e com o Rodrigo Figueiredo. Em Atlanta, a bola rola, o relógio não para. 37 minutos do primeiro tempo. Placar do Grupo H, Espanha 3, Arábia Saudita 0, Pedro Coim.
3: Além desse jogo, Espanha-Arábia Saudita, outras 4 partidas de Copa do Mundo hoje. À 1h da manhã, a Tunísia perdeu por 4-0 para o Japão. Às 4 da tarde, tem Bélgica e Irã. Às 7, Uruguai e Cabo Verde. Fechando domingão, às 10 da noite, Nova Zelândia e Egito.
0: Oh! Combo, jogada pessoal, ganhou do primeiro, defesa cortou, Lamine Yamal na sobra, limpou pra chutar, não chuta, parou, brecou, toca na ponta de volta esse passe, posição legal pela beirada do campo com Pedro, entra na área, dois em cima, dá pro Olmo, Olmo com Lamine Yamal de novo, na direita, Pedro no Porro, Pedro encostou, Rodri atrás ainda, Lamine Yamal, agora sim, a jogada feita pela linha direita, Rodri com Lamine Yamal, que dá a Pedro, que volta Lamine Yamal, defesa prensa, vai pegar a sobra, Rodri, dominou, carimbou a jogada pela esquerda e já vira o passe pra Cocorelia, entrega a jogada na ponta esquerda ainda, Baena aqui fecha, marcado por dois, do que domina já recua, Cocorelia para trás do passo com o capitão Rodri, Rodri por dentro enfia para Pedro, Pedro para direita, para Porro, Porro para Lamine Yamal, pede Pedro no fundo, Porro na área, levantou, cruzou alto demais, a bola passa, fica para Cocorelia, lado esquerdo, só da Espanha, 3-0, são 39-39 do primeiro tempo, por dentro passe, domina o capitão Rodri, para área, levanta Lamine Yamal de cabeça, sobe defesa e tira a bola, sai da grande área, recuperação, volta para a seleção espanhola com Pedro Porro, Pedro vira, jogada para Olmo, Olmo para trás ainda, bem abertão o Pedro, Pedro domina na área, para Lamine Yamal de cabeça, defesa corta, a bola voltou na sombra de Mico, tira aqui na ponta, Altenbach tira e a bola sai da grande área. Respira a seleção da Arábia Saudita. 39, primeiro tempo, 3-0 para a Espanha, que volta a bola por dentro ainda. Com Pedro, Pedro Belo Gil, escapa no primeiro marcador. Tentou limpar o Nasser Al-Dassari, conseguiu tocar. Dá no meio campo, Pedro vira. Vem buscar o Ezabal para Cucurelia. Disputa carrinho, defesa quarta, voltou. Passe de volta, o Ezabal tenta, bate no zagueiro de novo, caído. Tira a bola, voltou, Laporte apenas é comum e a bola vai para fora pela linha lateral. Em arremesso, bola para a seleção espanhola. 4 da tarde, Pedro Martelli comanda Belo de Cairã, 7 da noite Uruguai, Cabo Verde com Daniel Oliveira, em o zagueiro Cobassi domina a seleção espanhola, do que domina passa pelo meio campo e se apresenta no meio por dentro, domina a frente, faz a inversão, o Rodri para Cucurelia, no fundo para cruzar pro gol, recua a bola, devolução, ajeitou Pedro, cruzou pro gol para Olmo, forte demais, ela vai para fora. Linha de fundo, tiro de meta no novo ataque espanhol, Everton.
1: Mais uma vez pelo lado esquerdo, com o Cucurelia e o Baena caindo por ali. A tentativa de cruzamento do Baena, inclusive, foi muito forte. Buscava o Dani Olmo já dentro da grande área, mas ela se perde pela linha de fundo. Só tiro de meta. A Espanha vence o jogo 3-0.
0: Nosso Twitter com o Igor Nascimento no youtube.com/Rádio Bandeirantes Oficial. No digital com o Alessandro Awad. Tem o toque da Bandeirantes para marcar. A planta, a bola rola, o relógio não para. 40, primeiro tempo. Um verdadeiro baile da Espanha em casa. O estádio está quase cheio de torcedores da Espanha. 3, Espanha. Arábia Saudita 0, Pedro Cunha.
3: Espanha que com essa vitória quer se juntar a México, Estados Unidos e Alemanha. Os únicos 3 times até aqui já classificados à próxima fase.
0: Tira aqui atrás o goleiro Weiss, levanta para o meio esse passe, Al-Dassari tenta de cabeça, inversão para a direita, completamente aberto, dominou, olhou para ele, cruzou, vai desviado lá em cima, sai com o pé, tira a cobaça em cima do goleiro, e fica no chão zagueiro, os dois se acertaram por ali, fogo amigo, se levanta a cobaça, a bola volta a ser da seleção espanhola, Dani Olmo na minha direita, dispara para o ataque, tem Lamine Yamal na direita, no comando, passando o Ezabal, atrás se quiser, Pedro Porro não quis, não toca, a bola com Lamine Yamal, fim de primeiro tempo com 3-0 Espanha, 41 minutos em Atlanta, para trás o passe com o capitão Rodri, Rodri para Pedro e volta a bola para Rodri de novo, ele caminha a cadencinha, entregando para Pedro pela minha esquerda, levanta a cabeça, acha a Cocorelia, que acha a Baena, domina a Baena, bem aberto na ponta, o Rodri fedindo aqui atrás, ó, ó o Pedro passando no meio, ele prefere passe com o zagueiro, lá porta adiantada, os zagueiros da Espanha jogam à frente, são meias, Cubaci domina, já abre a bola com Lamine Yamal, na direita, entrega com o Porro, Porro desce no apoio, domina, levanta a cabeça, entrega de volta o passe com Lamine Yamal, temos 41 e 30 primeiro tempo, 3-0 Espanha, é o Grupo H, Espanha desencantando, abriu ali, foi pra cima e fez 3-0, Baena, olha o Ezabal, vinha chutar, o zagueiro prensa, ficou na grande área, o Ezabal bateu cruzado, fora! Ele pegou o rebote no primeiro chute, ele quase que acerta a canela do adversário, depois do rebote manda pra fora Everton.
1: Esse detalhe é o toque de calcanhar ali do Baena encontrando o Ezabal na área, ele tentou a primeira finalização, não deu muito certo, a bola volta, se oferece pro faro do artilheiro que manda cruzado pela linha de fundo, tiro de meta que favorece a seleção da Arábia Saudita.
0: 42 minutos, primeiro tempo. Levanta essa bola, goleiro Alves para ataque. Aldassari tenta de cabeça, rebate do meio, defesa espanhola. Sobra, vai no meio com Aldassari, que já bota pela ponta. Alan Riz chegou para o apoio para tentar dominar a frente. São dois a marca, ele chuta. Ela bate em Yamal e vai para fora pela linha lateral. Em arremesso para a seleção da Arábia Saudita jogar. É Copa do Mundo. 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Sai jogando de volta a seleção da Arábia para tentar diminuir. 3-0 Espanha. Na ponta esquerda o passe. Alarre tentou. Dois em cima. Já girou outra vez o passe. Lajando com ele. Recua. Dá no meio do campo ainda. Na proteção com Aldassari. O Nasser tocando de volta na ponta direita. Para chegar, para cruzar, mas não cruza não. Dá no fundo o passe nas costas da marcação. O toque ela bate no próprio pé do jogador da Arábia Saudita. Na jogada feita com o Baiano voltando para fazer a cobertura do Cucurella, deu sorte a seleção da Espanha. Tiro de meta para a Espanha, Everton.
1: E o Baiano foi demais na jogada, porque ele corta por baixo, a bola ainda toca nos pés do Abdulhamid, que estava tentando chegar lá pelo lado direito. A bola se perde pela linha de fundo e é bola para a seleção da Espanha, que vai vencendo por enquanto, 3-0.
0: 43 e meio, primeiro tempo. Opinião Bandeirantes, a força da Opinião Bandeirantes. Vai atacar de volta, Arábia Saudita, a bola para a ponta de esquerda. Vem Salinha Aldassari para tentar, cruzou, bateu para fora Cobassi com o pé. Tem um escanteio para a Arábia Saudita aos 43 e 30, depois do escanteio. Ouço o Cláudio Zaidan. Ó, a Arábia ganhando um escanteio, Everton. Estão até comemorando, hein?
1: Estão demais, viu? Com o Dalsari chegando pelo lado esquerdo e o Cubarsi, 19 anos, tocando pela linha de fundo. Tem escanteio, a Arábia será na bola ao Dalsari.
0: Ele bate o escanteio com 44 no primeiro tempo. Na primeira trave, Alarabi aqui, vai parar o jogo. Você está ouvindo o apito, ele está chamando a atenção da galera. Antônio pega daqui, busca dali. Al Joaí já cobrou, para trás, passa a defesa prensada, a bola fica na ponta, o passe Rodri já lança na linha mal. Ele contra dois, tentou driblar, recuada, a bola volta pro goleiro. 44 e meio, primeiro tempo, a força da Opinião Bandeirantes com Cláudio Zaidan. Espanha 3-0 por enquanto, Zaidan.
2: E pensando no jogo contra o Uruguai, que é sempre uma dureza, né? Pode ser amistoso, que é um jogo sempre disputado, acirrado, e depois já vem 16 avos. Eu acredito que no máximo até 15, 20 do segundo tempo, se não antes, se não no intervalo, e a mal vai embora. Ele voltando de contusão. O jogo está sossegado, ele já fez o dele. Está na hora de começar a pensar em poupá-lo, em preservá-lo, porque tem muita dureza pela frente, Pel.
0: Se tem, Olmo na direita, levanta o passe na ponta com Lamine Yamal. 45, iremos a 50 em Atlanta. Olmo no meio, já lança Rodri, que abre a Cucurella, vai bater, preparou, apontou, não chuta para a Baena, cortou para o pé direito, bom, para cruzar, para trás, de frente chegou Rodri, bateu para o gol e mandou para fora. Perde mais uma chance a Espanha na entrada da grande área, Everton.
1: Mais uma chegada do Cucurella, que primeiro ele parecia arriscar para bater, não. Abriu pelo lado esquerdo com o Baiano encontra na meia-lua da grande área o capitão Rodri, que manda pela linha de fundo. De pé esquerdo, só tiro de meta que favorece a seleção da Arábia.
2: Everton falava do Cucurella, o Cucurella, Bonqueiro, Cucurella, são várias as pronúncias aceitáveis, né? Mas o Cucurella e o Dumfries, o grande lateral holandês, serão os laterais de José Mourinho no Real Madrid.
0: Só isso.
2: Mourinho vai resolver um problema crônico do Real Madrid, que desde foi envelhecendo ali, né? A defesa do Real, foi perdendo jogadores importantes, o Carvajal já não conseguia ter regularidade. Ele vai ter uma grande dupla de laterais, hein, cara?
0: Você vai. Puxou no meio essa bola, Pedro. Dá para Lamine Yamal, que toca Pedro Porro, que dá Lamine Yamal, que dá Pedro, que toca para trás essa bola. Ela volta para o zagueiro. Esse Dumfries podia ser brasileiro. Não é brasileiro o Dumfries, esse nome é comum para nós aqui, não é não, Zé Gato? Dumfries.
2: Ele joga muito. Ele é titular da Inter de Milão, agora vai pro Real. Mas ele joga muito há muito tempo. É um cara que tem regularidade. Você não vê ele jogar mal, né, Pão?
0: bom jogador. Pedro Porro domina pela direita, ataque da Espanha. Cadencia a jogada, Lamine Yamal devolve atrás ainda pela linha direita com o zagueiro. Cubarsí fechou, já virou Rodri. Ameaçou levantar a bola pela ponta, disparando o Coco Orelha. Ele toca ao lado, Rodri, Pedri. Um, dois dribles, escapa da falta. Devolve Cubarsí, Cubarsí de volta no meio. Rodri ponta à esquerda. Baena aqui desce, linha de fundo com o Coco Orelha. Girou de um lado para o outro, devolução ao lado. Arrumou para dentro, Pedri para chutar, não chuta para Coco Orelha. Linha de fundo cruzou, desviado escanteio. Mais um para a Espanha aos 47. Everton.
1: Era ele lá pelo lado esquerdo, o Cucurella, que inclusive, seleção espanhola pela primeira vez não tinha nenhum jogador do Real Madrid. O Cucurella foi anunciado no dia da estreia contra Cabo Verde pelo presidente Florentino Pérez como o novo reforço do Real Madrid, ou seja, o único jogador merengue que vai defender a equipe merengue na Copa do Mundo. Escanteio cobrado.
0: Para trás, o passe, cruzamento pro gol, defesa tira, desmancha tudo, a defesa tentou pegar, olha o rebote no meio, Arábia toma no contra-ataque, Alahab dominou, são 3, 4, 5, o cara vai driblando, puxando pelo braço, vantagem na ponta, Aldassari tentou, bate na marcação, Lamine Yamal tava voltando aqui, a Arábia arranca aplausos dos seus torcedores, na bela arrancada pela meia, Everton.
1: Uma escapada e por pouco não deu certo, só que a bola não chegou em condições, o Al-Arbi que partia pelo lado esquerdo, acabou sendo cortado ali, ganha um arremesso lateral. É a Arábia nos instantes finais buscando um golzinho de honra.
0: Lá já vai colocar essa bola na grande área. Temos 48. Levantou pro gol, defesa no meio. Tentou a jogada, defesa quarta, pedindo um pênalti. Aldassara chuta. O Daí Simbolo sai. Rebate aqui dentro, Rodri. Defesa quarta de cabeça, rebate na meia direita. Esse passe. Altambac domina e entrega de volta o passe lá do esquerdo. Lá já domina. Ia cruzar pro gol. Olhou, não tinha ninguém lá dentro. Prefere a jogada por dentro, pela meia direita. Nascer Aldassara recua no meio do campo com o zagueiro ainda. Abdulhamid domina. Levanta o passe na direita para tentar o contra-ataque. A seleção da Arábia Saudita dá 3-0 para a Espanha. Recomposta a defesa de Luiz Ricardo, bola pro goleiro. Al-Rayhi chegou com o pé domina, entrando na grande área, marcado pelo Bayer Zabal. Levanta na ponta, ela bate na barriga, na direita, aqui na ponta do Al-Hamid. Só que ele está voltando no impedimento. É o que está marcando o assistente. Jogo parado então. Temos 49, mais um minutinho para acabar a primeira parte do jogo. E aí vem João Paulo Capelanes no intervalo Bandeirantes. 4 da tarde, Bélgica e Irã. Pedro Martelli com Léo Zenz, com Luiz Fabiani. 7 da noite, Uruguai e Cabo Verde. Daniel Oliveira, Carlos Guimarães, Paulo do Vale. Dominou na esquerda esse passe. Baena recebeu, rolou para trás, bate no primeiro. Vai a Zabal prensada. Só que o Zabal fez a falta. Ele chutou o pé do adversário primeiro, Everton.
1: O Salem Aldassari, que está caído, inclusive, na área da seleção da Arábia Saudita. Falta marcada em mais uma chegada da Espanha pelo lado esquerdo, com o Baena e o Pedri fazendo ali uma tabelinha. E no cruzamento, o Oyarzabal queria fazer o chute, mas ele acaba chutando a bola e também o pé do adversário.
0: Rafael Claus já está olhando para o relógio para acabar o primeiro tempo em Atlanta. 3-0 da Espanha. Tranquilo jogo para a seleção espanhola. Vai cobrar essa falta o goleiro da Arábia Saudita, Oaiz. Ele levantar a bola e o atrapitar o final do primeiro tempo. Você vai ouvir o apito do brasileiro Rafael Claus. Levanta o goleiro, enfiando o comando. Espaço muito alto da série. Tenta a bola acompanhada, passa aqui na porte. Se abaixa para a bola chegar com o mais cima. E aí está o apito de Rafael Claus, terminando o primeiro tempo em Atlanta. La Fúria vencendo, Espanha 3, Arábia Saudita 0. Alô, alô, João Paulo Capelanes.
5: Alô, Rogério Assis, o canhão do rádio, vai desfilando o talento. Agora sim, Fúria, agora sim, Espanha. Espanha 3, Arábia Saudita 0. Intervalo inteligente em Bandeirantes, mais um jogo de Copa do Mundo que você confere conosco. Alô, Everton Ramos. Um treino de luxo para a seleção espanhola, hein, Everton? Boa tarde.
1: Boa tarde, Capela, para você e para o ouvinte que está com a gente no intervalo inteligente. Um verdadeiro passeio da Espanha no primeiro tempo, que só jogou e que só atacou. Não deu certo a retranca formada pelo Jorge Usdones. Não conseguiu superar o ímpeto da seleção espanhola, que com Lamine Yamal indo às redes pela primeira vez em Copas do Mundo, o mesmo para o Oyarzabal duas vezes, vai vencendo pelo placar de 3-0, ficando mais tranquila neste grupo H e jogando, claro, a pressão para os adversários que vão jogar mais tarde, Uruguai e Cabo Verde. Capela.
5: Daqui a pouquinho, análise e opinião de Mestre Zaidan, do Manuel também. Futebol é na Bandeirantes, Copa do Mundo é na Bandeirantes. Até já, Brasil!
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0: De volta no intervalo inteligente, Bandeirantes, Copa do Mundo é na Bandeirantes, a Bandeirantes é a rádio de todas as Copas. Por enquanto, intervalo de jogo, a Espanha vai treinando, a Espanha vai vencendo 3, Arábia Saudita 0. Mestre Cláudio Zaidan, alô Manuel, alô Uberaba Minha Terra. Zaidan, a Espanha deixou a primeira impressão muito ruim e agora aparentemente ligou o acelerador e não para. Alô Manuel, fala Zaidan, boa tarde.
1: Boa tarde, Capelanes. O nosso amigo técnico Donis, né? Grego Donis, que treina a Arábia Saudita, ele teve uma ideia elementar, né, Capelanes? Falou, vou meter um retrancão, uma linha de 5, igual aquela que o Haiti fez, só que o Haiti cometeu um grave erro, né? O Haiti fez uma linha de 5 e adiantou essa linha para fazer linha de impedimento. A Arábia Saudita cometeu erros técnicos, mas banais. Os 5 estavam lá atrás, colados na área, né? De uma lateral a outra. Você tinha uma parede de sauditas. Só que olhe, observe os 3 gols da Espanha. O jogador que finaliza está sossegado, está tranquilo, está desmarcado. Como é que com 5 jogadores você não consegue ter sempre alguém acompanhando para não haver um jogador nas costas, não haver um jogador livre para finalização? E a Arábia Saudita cometeu esse erro 3 vezes, né? E tomou 3 gols. Você vê que o gol do Yamal é um gol banal. O Yamal é um craque, um jogador extraordinário, mas é um gol que qualquer um faria, porque ele está sozinho ali, quase embaixo da trave. Os 2 gols do Oyarzabal, da mesma maneira, ele está tranquilo para finalizar numa linha de 5. E aí, claro, depois disso, a Arábia Saudita ainda tentou alguma coisa, conseguiu um escanteio. Mas nós já vimos a Arábia Saudita jogando, Capelães. E também o Campeonato Árabe, dos 26 jogadores, 25 jogam lá. Então a gente acompanha esses caras toda semana. Eles poderiam ter um time melhor, um time que atacasse mais. Tem qualidade para isso. Você vê, por exemplo, o Cano no banco, que é um meia, um meio campista, que tem categoria, tem bom passe, está no banco, porque ele colocou gente para marcar. Quando acordou, estava 3-0. E agora vai fazer o quê? Vai reagir? Vai buscar um empate? É um negócio complicadíssimo. Pode chegar a 4 pontos, né? Se ganhar de Cabo Verde na última rodada, tem chance de pegar um terceiro lugar. Mas não há dúvida que a Arábia vacilou. A ideia foi boa. Eu vou fechar, vou tentar um empate, vou para 2 pontos, a Espanha também. Na última rodada, a Espanha pega o Uruguai e eu vou jogar com Cabo Verde. A ideia era boa, mas erros primários do posicionamento dos zagueiros, 3 gols da Espanha, um abraço. E a Espanha já pode até pensar em poupar o Yamal ali 15 minutos, até na volta do intervalo. Por quê, Capelandes? Tem o Uruguai, que é um jogo sempre duro, e depois tem 16 avos, aí começa a pauleira. E o Yamal está voltando de contusão. E sem ele, em jogos difíceis, a Espanha não vai ter muita chance. A Espanha não está jogando um grande futebol nesse começo de Copa. Então vai depender muito do Yamal. Melhor preservá-lo num jogo que já está tranquilo, já são 3 pontos para a Espanha, campeão.
2: João Paulo, campeão.
0: Grande, Manuel. Grande, mestre Zaidan. É, eu concordo. É isso aí. Talvez dê até para poupar, como falou muito bem mestre Zaidan, o Lamine Yamal. Até porque ele não chegou 100% da Copa, mas já deixou o primeiro dele. E o Oyarzabal, um jogador que praticamente, literalmente, não tocou na bola durante todo o período em que jogou contra a seleção de Cabo Verde, já deixou os 2 primeiros gols dele nessa Copa do Mundo. Bom centroavante da seleção da Fúria. Vamos para mais um intervalo. Em destaque, nossos parceiros comerciais na volta. Em definitivo, para explodir o Brasil inteiro, Rogério Assis volta para narrar demais. Espanha, por enquanto, 3. Arábia Saudita, 0. Até já, Brasil.
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0: 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Daqui a pouquinho tem todo o segundo tempo de Espanha 3, Arábia Saudita 0. E aí o mestre Zaidan nunca erra, né? A Espanha deve poupar alguns jogadores para o segundo tempo. E vem mexidas na fúria. Vamos lá, Everton, confirmando.
1: A entrada do Jeremy Pinho com a 11 e a do Ferran Torres, camisa 7. São duas mudanças. A gente está aguardando, por enquanto, o quarto árbitro sinalizar as alterações. Mas quem não voltou, de fato, é o Lamine Yamal. Então, uma das substituições é do camisa 19. Então, em instantes, as mudanças no gramado do estádio em Atlanta, Capela.
0: Mais uma cravada, mestre Zaidan, é por aí. E a arbitragem do Rafael Claus, e o brasileiro até aqui sem nenhum trabalho, não, mestre?
2: Um sossego, né, Capelães? É o jogo que todo árbitro sonha, né, Capelães?
0: Oh, não tenha dúvida. Até aqui a arbitragem nessa Copa do Mundo, tirando aquela arbitragem do jogo do Paraguai na última rodada aí, que eu achei meio frappé, meio esquisita, a arbitragem até aqui sem grandes problemas, né? As novas regras da FIFA estão funcionando, né, Zaidan?
2: É, se tem sempre erro, né? Não expulsão do Messi... E convenhamos, né? Ele ter continuado em campo foi muito bom, né?
0: Foi.
2: Pênalti da Austrália contra os Estados Unidos que o árbitro não marcou. Teve uns negócios aí, mas é normal, né? Jogo de futebol sempre tem erro de arbitragem, mas nenhum erro assim capital que decidiu o jogo e tal. E agora o Claus hoje está um sossego, né? Até agora ele não teve trabalho algum.
0: Confirmando a alteração, vamos lá, Everton Ramos.
1: A saída do Yamal, camisa 19, para a entrada do 11, o Jeremy Pinho. E a saída do Oyarzabal, com dois gols, para a entrada do 7, Ferran Torres.
0: Ao longo da jornada esportiva, mestre Cláudio Zaidan e o Manuel vão analisar, porque agora ele está de volta. Ah, aliás, espera aí, antes do canhão, duas mexidas também na Arábia Saudita. Vamos confirmar antes da bola rolar. Vai, Everton!
1: O Cano, um dos destaques do time com a camisa 23, entrando no lugar do 15, o Al-Aibari. Al-Aibari, 15, vai embora para a entrada do 23, Cano. A outra modificação, a saída do Al-Juair, camisa 7. Sai o Al-Juair com a camisa 7 para a entrada do 19, Al-Hamdan.
0: E a gente não mexe na narração, até porque nem pode. Ele está on fire e ele está de volta para os 45 minutos finais de muita emoção no rádio do Brasil. Copa do Mundo é na Bandeirantes e para explodir o Brasil inteiro, ele retorna. Rogério Assis e... Explode, canhão!
3: Bora, Capelanes! Let's go, Capelanes! Vamos pro segundo tempo em Atlanta. Vai autorizar Rafael Claus a contagem regressiva.

0: começa o segundo tempo. Fala, minha gente, vamos juntos então com as emoções da Copa do Mundo na Bandeirantes. 3-0 para a Espanha, 3-0 Espanha, duas mexidas em cada seleção, 4 no total. A Espanha toda à frente, a jogada, Pinho já domina pela direita, vai tentar tomar a jogada, caiu, arbitragem não pega a falta, o bandeira em cima estava ligado, apenas marca. Bola para fora, só arremesso lateral para a Espanha jogar com Pedro Porro. Já tem pressa, já recua, toca atrás aqui com a sua defesa. Cubarsi, Laporte, trocam passes os zagueiros desde o começo do segundo tempo. Dá no meio a jogada. Rodri de volta, a bola para Cubarsi. Cubarsi para Olmo, devolve a bola para Cubarsi de novo no meio campo, completamente sozinho. Laporte se apresenta, domina, marcado, recua. Alhandan chega em cima, ele vira a bola. Cubarsi na ponta ainda. Olmo se projeta, passa na ponta, Pinho pedindo. Corta a marcação da defesa da Arábia Saudita para tomar o passe por dentro. Bola aberta lá para a ponta esquerda. Na aproximação, Cano Grandão pediu no fundo, cruzamento feito. Opa, jogada já parada. Já tem impedimento nesse comecinho de segundo tempo do primeiro jogo, na primeira jogada de ataque da seleção da Arábia Saudita. Começando o segundo tempo, Cláudio Zaidan com mexidas, as providenciais, como você cantava na Espanha, e também as já esperadas na Arábia Saudita, que tenta reagir tomando 3-0. Cláudio Zaidan.
1: É isso mesmo, Cão. Na Espanha, apenas para poupar jogadores, principalmente o Yamal, que chegou com problemas na Copa do Mundo. Havia dúvidas, inclusive, se ele seria relacionado para o primeiro jogo. Participou um pouco do primeiro jogo. Então vai ser poupado. E na Arábia Saudita, ele tira dois jogadores defensivos do meio-campo e coloca um jogador, para mim tem de ser titular sempre da Arábia Saudita, que é o Cano, meio-campista muito bom. E um outro.

0: meio-campista, ele substituiu por um centroavante. Tenta voltar mais ofensivo, mas agora é duro. 3-0 é difícil, né, Caio?
1: É complicado a vida da Arábia Saudita. E vai atacar de novo na esquerda. Essa bola fica na marcação com a seleção espanhola. Para trás o passe. Pegaram aqui no meio o Baena. Sobra caindo lá atrás ainda. Pedro e balançou, virou para a direita. Dois fecham aqui. Pingo um deles. Levantou para o gol. Zagueiro campanha de barriga. Voltou para escanteio. Abdelhamid. Botou o barrigão na bola e voltou. Barriga nada, é tanquinho. Botou igual a minha. Mentira. Escanteio, Everton.
2: E foi um corte providencial, Canhão, porque senão a bola passaria pro Baena, que estaria livre de marcação com chances de finalizar. Bota de barriga pela linha de fundo, tem escanteio que favorece a seleção da Espanha.
1: Quase 3 minutos do segundo tempo, escanteio Espanha mandando para a grande área, também o gigante Rodri, capitão do time, fica na pequena área. E lá dentro, o Klaus está apitando, foi lá. O Klaus está ali conversando alguma coisa, inglês, português, espanhol... misturando tudo. Bate o escanteio, Baena. 3-0 Espanha, 3 minutos do segundo tempo. Levantou o desvio, a bola voltou com o Corelha, bateu no zagueiro, vai entrando, entrou.

0: Espanha! Cocorelia tava livre na segunda trave, ele é pequenininho. Se ele se meter no meio dos grandões, não vai pegar na bola. Corre o risco dele tomar ali uns catiripapos. Ele fica do outro lado sozinho, sozinho. Bola espirrada, ele pega de primeira com o pé esquerdo. Ela bate no goleiro e entra! 4-0, 4-0 para a seleção da Espanha. Toca no goleiro, toca no Altenbach e vai para dentro do gol. É gol contra do camisa 5 da Arábia. 4 Espanha, Arábia Saudita 0. Ô Ais, manda marcar o teu zagueirão, meu filho. O cara tá jogando contra o patrimônio. 4-0 Espanha, Everton Ramos.
1: Até por isso também a comemoração de forma modesta do Cucurella, porque a jogada é numa cobrança de escanteio, um bate-rebate, depois a bola acaba sobrando pra ele e ele toca de pé na esquerda. O goleiro Ois faz a defesa, mas ela bate no Altenbach, deve ser confirmado de fato. Gol contra! Foram necessários 3 minutos do segundo tempo para aumentar ainda mais e virar goleada em Atlanta. Espanha 4-0.
0: 4-0 Espanha! E o gol creditado contra o zagueiro da seleção da Arábia Saudita, que tenta atacar a bola pela ponta. Cano fechou a bola muito alto lá em cima. É dele, subiu para pegar. Com as mãos já entrega, o passe para o meio aqui. Domina a Baena, tá com o capitão Rodri, perdeu, volta pra ali, a bola na porta e bota o cabeção pra Rodri de novo. Mas tranquilão, a gente vai jogar à frente essa bola. O toque da Bandeirantes vai marcar, você vai ouvir. Bom, Vitória Vermelho na mesa de som, com Roger Palme do lado, com Daniel Xingote na central técnica. Em Atlanta, a bola rola, o relógio não para. São 5 minutos e meio do segundo tempo. Placar do Grupo H, Espanha 4, Arábia Saudita, e vem mais, ó. Ferran Torres domina na meia direita, pegaram Dani Olmo aqui, vantagem dada pro Klaus, quem sabe cartão depois. Recuada a bola, volta aqui atrás com Pedro Porro. Falando em Pedro, Pedro Cunha, 5,5 segundo tempo, 4-0 Espanha em cima da Arábia Saudita.
2: 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Às 4 da tarde tem Bélgica e Irã, e fechando essa rodada às 7 horas da noite, Uruguai e Cabo Verde.
0: Pedro Martelli comandando às 4 da tarde, Bélgica e Irã, com Léo Gens, com Luiz Fabiani. 7 da noite, Uruguai e Cabo Verde, com Daniel Oliveira, Carlos Guimarães e Paulo do Vale. Vem jogando aqui atrás, a marcação completamente sozinho, o capitão Pedro com a seleção da Espanha, já inventando a jogada. Laporte na esquerda, linha de fundo, Baena dispara, corre, corre, corre, mas não pega a bola. Linha de fundo, bola para fora, tiro de meta, Arábia Saudita. 6 minutos do segundo tempo, opinião da Bandeirantes, a força da opinião Bandeirantes com Cláudio Zaidan. 4-0 Espanha, por enquanto, Zaidan.
3: Pois é, e de novo, o Zé Maia, prefeito emérito de Jaú, está na audiência, um abraço para o grande Maia.
0: Zé Maia.
3: Caio, mais uma vez, o jogador espanhol que finaliza está sozinho, né? E no escanteio, bola parada, impressionante como marca mal a defesa saudita. E aí, gol contra, clássico, que a bola já está tomando a direção de sair da linha de gol, mas bate no camisa 5 e entra, gol contra, indiscutivelmente. Mas um sossego, a defesa da Arábia Saudita marca mal, se posiciona mal e facilita muito a vida da Espanha, Caio.
0: 7 minutos e a bola para a direita, lá na área, vai fazer pinho, bateu, espalma o goleiro, Ferran Torres cabeceou, ela vai entrando, salto mais para defender. No apoio do Pedro Pão, o cara chegou numa velocidade, mandou um canhão. O Aís defendeu, depois pegou a cabeçada do Ferran Torres. É, Everton.
1: Um belo passe do Cubarsí, né? Rasgando toda a linha defensiva da Arábia Saudita, que quase já não tem, né, canhão? Belo passe, encontrando o Pedro Porro, ele chuta, bela defesa do Aloaís e no rebote, tentativa de cabeça ali do Ferran Torres, ela fica tranquila pro goleiro saudita.
0: 7 minutos e meio do segundo tempo em Atlanta, 4-0 Espanha vencendo a Arábia. Recuada a bola com o goleiro da Arábia Saudita, o Aloaís domina, marcado pelo Ferran Torres, já enfim o bicudo, levanta no ataque, sobe a defesa, Cano dá uma casquinha de cabeça, consegue botar essa bola pra direita, pra tentar atacar a seleção da Arábia. Albrecan fechou aqui, tocou contra o Ih, tinha passado na bola do exame, bola voltou de novo com essa seleção espanhola. Para trás o passe do Baena. Baena pela meia direita para Pedro. Pedro vira a jogada pela meia esquerda. Se aproxima da marcação com Dani Olmo completamente sozinho, aberto. Pedro Porro mais pela ponta. Pingo encosta ao lado pelo meio. Ferran Torres, ele prefere a bola com o lateral que entrega para Pedro Porro. Domina sozinho pelo meio campo, completamente só. Tenta a jogada, vem do meio, Arábia Saudita para pegar na bola, mas não pega na bola, não. Rodri abre o passe. Cucurella domina lá do esquerdo, chuta. Bola aberta na ponta. Baena cruzou para Ferran Torres. A defesa corta, ela sai da grande área. Rebate aqui, defesa corta a mala, sobra, voltou ainda. Rodri para Espanha, chutar, tá muito longe. Preferiu virar a bola para direita ainda, por dentro. Pedro Porro, ombro de primeira, bate na marcação, espirrada, voltou na ponta esquerda ainda, para chegar ao Dassari. Opa! Pedro Porro deu uma senhora raquetada no craque do time, que pouco pegou na bola também, né, Everton?
1: Mais uma atuação modesta dele, foi assim contra o Uruguai na estreia, tá se repetindo também contra a poderosa e uma das favoritas ao título, a Espanha. Falta marcada do Pedro Porro para cima do Aldalsar.
0: Nove minutos do segundo tempo, com 4-0 para a Espanha. Emoções do grupo H dessa Copa do Mundo. 19h, outro jogo do grupo com Uruguai e Cabo Verde. Transmissão, é claro, Bandeirantes, com Daniel Oliveira, com Carlos Guimarães, com Paulo do Vale. Antes às 4, tem Bélgica e Irã, Pedro Martelli com Léo Gens e Luiz Fabiani. Espanha de volta, o Cucurella arremessa a bola aqui na ponta esquerda para Baena. Baena do ladinho ainda, para Pedro, pelo meio capitão Rodri, vira a bola Baena, o Pedro, Pedro vira, tocou para Rodri, Rodri meia direita ainda, zagueirão Cobarci passou, linha de fundo, para chegar no apoio Pedro Porro, por dentro primeiro ainda para tomar na bola frente, Pinho, Pinho recua, bate atrás o Cobarci, dá na meia esquerda, Cucurella lançado, o zagueiro corta a mão, Cucurella ganhou, tocou para atrás, o zagueiro tira a bola, voltou para a Espanha na direita, ainda liga de fundo, quase o 5-0, para trás Pedro Porro, no que domina, dá para Rodri, caminhou, abriu a jogada, Rodri, Pedro, fintou, limpou, clareou, outro drible, devolve a bola para Rodri de novo, vai girando a Espanha, liga de fundo, Pedro Porro, cruzou, Cucurella passou, da bola, bola muito alta, atravessou, ficou da ponta esquerda, para Baena, encara o adversário, tá na área, limpou, o zagueiro toca, a bola voltou a Cucurella, que recua, dá para Dani Olmo de novo, 10 minutos do segundo tempo, recua Olmo, passe por dentro, recebe bola, Pedro, Pedro para Rodri, presa em cima, gira bem a jogada e entrega de volta na ponta esquerda, faz o que quer a seleção espanhola, na porte adiantado, entrega de volta com o capitão Rodri, dá na esquerda o passe para Cucurella, para cruzar pro gol, não cruza, devolvendo o passe na meia direita ainda, Rodri fecha aqui, Pedro desmarcado, vira o passe, Rodri, olha a parada, pede Ferran Torres, quer fazer o dele, voltou Cucurella, fora da grande área, para trás de novo para Rodri, pé direito, invertendo na meia direita, atravessa bem a jogada, tentou o Rodri e o Pedro, conseguiu, Pedro vira, dá no fundo, tentou, bola na ponta, Porro por aqui, trapinho, tentou passe, Pedro, na área forte demais, ela vai direto na marcação, não chega Pedro Porro, em apenas tiro de meta para a seleção da Arábia, em Atlanta, a bola rola, o relógio não para. 11 minutos, é o segundo tempo. Grupo H, Atlanta, Espanha 4, Arábia Saudita 0, Pedro Coin.
2: Hoje é dia de futebol brasileiro também, Canhão. 14ª rodada da Série B a todo vapor. Às 11 horas da manhã, o Avaí ganhou do Cuiabá pelo placar de 4-0. Daqui a pouquinho, às 4 da tarde, tem CRB Fortaleza, às 5, São Bernardo e Juventude, às 6:30, Goiás e Operário.
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0: 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De longe recuo feito aqui atrás com o goleiro espanhol, na Simon com o pé. O que domina já vira a bola para Cubarsi. Cubarsi tem liberdade, enfia a bola para Dani Olmo pela direita. Desgarra-se da marcação, Pedro Porro. Dá na ponta, Pinho. Porro tenta, Pinho, um, dois, dribles. Trupicou na bola, como a gente fala, em Votuporangue. Já perdeu. Bola com o centroavante, Cano, que toca pelo meio do campo ainda. Tem ao Raldão, grandão. Na ponta para Cano, Cano caiu nada, ele falta. Klaus apenas observa. De longe o recuo feito para o goleiro da seleção espanhola. O Naís domina completamente sozinho aqui dentro da sua grande área, com 12 minutos do segundo tempo, já tentou driblar o capitão Rodri, caminhou com ela, abertura feita para a ponta esquerda, para Baena, parou, brecou, dá para Rodri de volta, Rodri recuando a jogada, vira, vai tentar de volta a inversão feita, abre bem a passada pela ponta, já inverteu o Baena, dá para Cubarsi, Cubarsi para Pinho, o povo empurra, encostando aqui, devolve para Dani Olmo, livre, domina, vira com cadência, a jogada pela meia direita, ataque espanhol, enfim, no comando essa bola para Cucurella na canhota, ele bota o cabeção, toca para trás, esse passo com o zagueiro Laporte, Laporte domina, pede na grandeira Ferran Torres, Laporte prefere inverter a jogada, passe muito alto na ponta aqui de cabeça, tentou ajeitar, conseguiu dominar essa bola, abertura pela direita ainda para Pinho, Pinho domina para Pedro Porro, tentou a defesa, trava a defesa, a bola volta na sombra com a seleção ainda, Aldassari tentou chutar, a bola bateu desviada, Nasser Aldassari bate, ela bate na marcação e vai para fora pela linha lateral, em arremesso, bola para a seleção da Espanha jogar, 13 minutos do segundo tempo, placar de 4-0 para a seleção espanhola, bola bola pra fora aqui no arremesso lateral, então. Vai tentar a defesa que atrás sai jogando. Ela sai de novo. Travada outra vez a bola, bate espirrada no pé da jogada. O Altenbach chegou pra cobrar arremesso lateral. Pro Nasser Aldassari. Dois em cima. Tentou tomar, quase que perde a bola. Insiste marcando o Pedro Porro. Ele já toma. Liga de fundo. Vai chegar o Aldahan também. Dá no comando, passa posição. Daqui a mais ela fica fácil pra mais cima. Aí é dele, Everton.
1: Bola tranquila nas mãos do goleiro da seleção da Espanha. E daqui a pouco tem duas mudanças vindo aí na seleção do Jorge Osdonius, viu? Daqui a pouco o 18 ao Regi e o 26 ao Chamat. O Chamat, inclusive, foi titular na estreia contra o Uruguai.
0: É, gelado vai bem. Placar de 4 a 0 para a Espanha. 13 minutos e meio do segundo tempo. Meio campo domina de volta a seleção espanhola. Rodri, Rodri para trás aqui. Laporte dá para o outro zagueiro com Cubarsí. Na direita pede a bola Ferran Torres. Os caras não passam para ele a bola. Vai no fundo para tentar fazendo o pivôzão do que domina. Já recua. Dá no meio campo. Vira de primeiro na marcação do zagueiro Rodri. Aliás, o capitão Rodri vira. Donilco tentou devolução na ponta. Não pega Ferran Torres. Tomou o zagueiro para tomar. Abdurradim dá na ponta. Vem o Cocorelha. Bota o bico. Toca para o alto. Bola ganha altura, só vem dois na marcação, subiu, opa, tomou um tapa na cara o Rodri. Centroavante aí, o Cano com seus 8 metros de altura, o cara subiu com mãozão aberto e deu na lata do 16 da Espanha. Everton,
1: que leva a pior, né, e tudo na frente do árbitro, do Rafael Claus, que marca a falta, assinala a falta e dá o cartão amarelo pro Cano. Entrou agora no segundo tempo e já volta com amarelinho pro restante da partida.
5: Alô, Canhão, alô, alô, alô.
0: Alô, alô, alô, alô, alô, alô, Caboclinho! Alô, Manuel Zaidan! Confirmação do cartão para o camisa 23, o Cano, atacante que entrou no segundo tempo. E estão aqui fora de campo para entrar os dois jogadores da seleção da Arábia Saudita. Confirmando o nome das crianças, por favor, Everton.
1: Ó, e daqui a pouco o Nico Williams também na seleção espanhola. Confirmando as alterações, saindo com a camisa 4, o Al-Rami para a entrada do 18 ao Regi. 4, 18 vai embora, 18 vem no lugar do 4, perdão. E a outra mudança, a entrada do camisa 26, o Al-Shamat, já confirma na vaga de quem, viu, Canhão? O Al-Shamat no lugar do Al-Anri, 4, perdão. Então, Al-Shamat 26 no lugar do Al-Anri, camisa 4. A outra mudança, o 18 Al-Egi no lugar, tô só confirmando essa última modificação da seleção do Buraikan. Atacante camisa 9, atacante Al-Buraikan vai embora com a 9 para a entrada do Al-Regi camisa 18. Na seleção da Espanha, sai o camisa 10, Dani Olmo, para a entrada do camisa 6, o Merino. E sai também o camisa 15, o Baena, para a entrada do camisa 17, Nico Williams.
0: Trocando a Espanha, aplausos do torcedor espanhol. Em Atlanta, a bola rola, o relógio não para. 16 minutos do segundo tempo. Grupo H, Espanha 4, Arábia Saudita 0, Pedro Coin.
2: Espanha que com esse 4 a 0 vai assumindo a liderança do Grupo H. Arábia Saudita fora da zona de classificação à próxima fase neste momento. Lembrando que hoje, mais tarde, tem a transmissão de Uruguai e Cabo Verde, os outros dois times do grupo aqui na Bandeirantes.
0: Ele e você ligados pela mesma emoção, na Bandeirantes, e vai atacar no meio, Ferran Torres na área, ganhou, bateu prensado com o zagueiro, ficou na ponta. Lá está marcando aqui a falta, que quando chuta o atacante espanhol, acaba atingindo o zagueiro adversário. É falta de ataque, não é não, Everton?
1: Foi falta para cima do Lajami, defensor do Al-Hilal, na chegada do Ferran Torres. Está sedento, querendo dele, não conseguiu ir às redes contra Cabo Verde. Agora entrando no segundo tempo, acaba fazendo a falta na jogada. Posse de bola que favorece a seleção da Arábia no seu campo de defesa.
0: 17 minutos do segundo tempo, opinião na Bandeirantes. A força da opinião Bandeirantes com Cláudio Zaidan. Os times estão sendo vestidos. 4 a 0 Espanha. Zaidan.
3: É, o time árabe agora vai ter dois zagueiros em vez de três, né? Então, em vez de uma linha de cinco, será uma linha de quatro. O que não vai mudar nada, convenhamos. A entrada do Nico Williams é boa porque pode reavivar o jogo, né? O jogo agora está naquela sonolência. Há pouco, Canhão, mostraram um representante do Reino Saudita e ele estava puxando a palha, né? Eu recomendo que alguém coloque ali o celular no Band Play para ele escutar a tua narração, porque aí o jogo vai se tornar vibrante de novo para ele.
0: É, ele tava
3: puxando a palha.
0: Deu até com
3: o Nico Williams.
0: Um pouquinho dele.
3: A chance de termos mais emoção no jogo aumenta, que é um jogador muito rápido e driblador, cara.
0: Cidadão vendo o jogo lá, ele... Tava assim, né, Zé?
3: Tava.
0: Esse com certeza dorme num quarto, a mulher dorme
3: no
0: outro.
3: Tava nas mil e uma noites.
0: Esse com certeza dorme num quarto e a mulher no outro, né? Que ela não aguenta, né?
3: Rapaz, ele tava puxando a palha. Não, coloca o Band Play pra ele ouvir, que ele acorda.
0: Pra fora essa bola, o Aldassari tentou, não domina e ela sai pela linha lateral, arremesso a Espanha, cobra pela direita. 19 minutos do segundo tempo, 4-0 para a Espanha. Tem mais Copa do Mundo às 4 da tarde. Bélgica contra o Irã. Pedro Martelli, Léo Zenz com Luiz Fabiani. 7 da noite, Uruguai e Cabo Verde. Daniel Oliveira com Carlos Guimarães, com Paulo do Vale. Sai do gol com o pé lá em cima, levanta a bola para o técnico Williams, fecha, vai fechar a frente. O goleiro sai primeiro. A Oeste chegou e deu um bicudaço, levanta na ponta, rebate de cabeça aqui atrás o Rodri. Toca na ponta essa bola para tentar jogar o Merino. Dá com o Cucurella, que levanta a bola, outra vez aqui na esquerda. Ferran Torres lançando, encarou o goleiro, deu um biquinho para fora. Vai fazer um gol assim com esse biquinho só Romário, que já parou faz um tempão. Ele bateu todo o toque, esquisito. Ele deu uma trivela com o Mendinho tocando pequenininho, o dedinho do pé, tocando na bola primeiro, né, Everton? Por isso perdeu o quinto gol.
1: Nossa, e ele recebe os aplausos na sequência dos companheiros, até do técnico também, o De La Fuente, mas pede uma baita oportunidade.
0: Se tá 0-0, os caras xingam.
1: Exatamente, o lançamento do Merino foi na medida, por trás da marcação ele chega com condições na cara do Aloaís e perde a oportunidade de fazer o quinto em Atlanta.
0: O Corelha para trás, a bola bota no peito, Pedro vira no meio, Merino tenta, volta, Nico Williams sentou, Ferran Torres perdeu, belo drible no meio para tomar a marcação da seleção da Arábia Saudita. Aldassari tentou, a defesa tenta atrás, o toque feito na madinha de uma meia direita ainda, vai na ponta, marcado por dois, encarou a defesa adversária para tentar dar aquele primeiro drible. Al-Arabi chegou, dá pro zagueiro, dá na meia direita ainda, Aldassari pela direita, aberto na beirada do campo para cruzar pro gol. Ao chamar, levantou muito alto a bola, mas Simão acompanha, ela cai do outro lado com Pedro Porro, é do lateral direito da Espanha, que joga completamente sozinho em Atlanta, a bola rola, o relógio não para. 20 minutos e meio do segundo tempo. Segunda rodada no grupo H, Espanha 4, Arábia Saudita 0. Pedro Coin.
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0: 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Chegamos a 21 minutos, quando acabar, volta João Paulo Capelanes. Até a bola rolar para a Bélgica, Irã, com o comando do Pedro Martelli. Cucurella no meio campo, esse passe vira jogada, Merino. Dá na esquerda, Nico Williams, aqui passa Cucurella pedindo pelo meio. Pede a bola levantando o braço, Torres. Nico Williams dominou, parou, brecou, ensaiou driblar. Toca para trás, esse passe recomeça, Rodri, meia direita, belo come. Escapa do Cano, na ponta, Porro, passe de preferência, jogada para Pinho. Pinho na direita, com dois em cima, vira de um lado para o outro, de volta o passe. Da Rodri, entrada na grande área, toca atrás com o zagueiro, vem lá a porta, se antecipando a marcação. Levantou o cabeção e abre a porta na esquerda, esse passe, na beirada do campo ainda. Para chegar, dominou, completamente aberto, sozinho no peito, Pedro. Escorou aqui atrás ao lado, deixa a bola com o Nico Williams. Nico Williams ganhou, cruzou para o gol, zagueiro bota o peito, toca para escanteio. Bola ia passando na pequena área, ia chegar para botar o pezão para fazer o gol. O Ferran Torres era o quinto, Everton.
1: E o cruzamento dele parece ter surpreendido do Nico Williams. Foi um cruzamento rasteiro. A Jame se joga na bola, manda pela linha de fundo. É o próprio Williams que está ali encarregado da cobrança de escanteio.
0: 22 minutos do segundo tempo, 4-0 Espanha, e cabe muito mais no jogo em Atlanta. O árbitro autoriza, Klaus Abida. Nico Williams cobra com dois escanteios para trás da bola. Tentou devolução na ponta, o passe com Pinho. Pinho deixa Nico Williams, que entrega ao lado ainda, ponta esquerda. Pedro, lá para dentro, para a área. Para chegar, Rodri, bota o pé, colocou no gol. Nico Williams tentou de cabeça, a bola passa, mas está marcado o impedimento do outro lado do Rodri. É isso, Everton?
1: Isso mesmo, no lançamento do Pedro, né? Essa inversão de jogada lá para o lado direito, o Rodri estava frente, por isso marcado impedimento, posse de bola para os sauditas no seu campo de defesa.
0: parada para a hidratação aos 22 minutos e meio do segundo tempo em Atlanta. Grupo H, Pedro Coen, dá uma atualizada pra gente na classificação, porque tava tudo embolado antes da bola rolar nesse Espanha e Arábia. Como é que tá agora, Pedro?
2: Vamos lá, Canhão. A Espanha é líder, né? Com 4 pontos. Empatou a primeira partida com Cabo Verde, vai vencendo. A Arábia Saudita tem 4 pontos. O Uruguai, que joga daqui a pouquinho com transmissão da Bandeirantes, é o segundo colocado. Tem 1 ponto. Arábia Saudita e Cabo Verde também tem 1 ponto e dividem ali as últimas posições do grupo. Nenhuma das duas se classificaria hoje aos 16avos de final da competição. Ou seja, este grupo H, neste momento, da forma que a Copa do Mundo está, ainda tem mais de uma rodada inteira para ser encaminhada, Canhão, só 2 se classificariam, lembrando que os 8 melhores terceiros hoje iriam aos 16avos de final. Repassando rapidamente, Espanha líder com 4 pontos, Uruguai, Arábia Saudita e Cabo Verde, todos com 1.
0: Jogo parado, todo mundo tomando uma água. 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A força da opinião Bandeirantes com Cláudio Zaidan. 24 segundo tempo, Espanha 4, Arábia Saudita 0. Zaidan.
3: É isso que o Pedro Cohen dizia. Torna interessante o jogo entre sauditas e cabo-verdienses, porque... digamos que o Uruguai vença hoje, né? Consiga o que a Espanha não conseguiu, ganhar de Cabo Verde, vencer o Vozinha. Se o Uruguai fizer isso, que é o placar, que é o resultado esperado, o Uruguai vencer, ficaria Uruguai e Espanha com 4 pontos. Vão se enfrentar na última rodada. E aí, sauditas e cabo-verdienses vão disputar 3 pontos. O empate eliminaria os dois, obviamente, mas se houver um vencedor, ele saltaria para 4 pontos. Olha a importância daqueles empates na primeira rodada. Da Arábia Saudita contra o Uruguai e de Cabo Verde contra a Espanha. Ou seja, mesmo perdendo hoje, eles mantêm alguma esperança de classificação, havendo um vencedor no encontro dos dois na última rodada, Canhão.
0: Vamos para a mexida. Mais uma.
1: Na seleção da Espanha, a saída do 20, o Pedri, estava pendurado. Inclusive, era a única preocupação entre os amarelados da Espanha. Ele poderia ficar de fora para o duelo decisivo contra o Uruguai. Entra o camisa 8, jogador de meio campo do Paris Saint-Germain, Fabián Ruiz.
0: Zaidan, essa é providencial, né? Já aproveita, tira 4-0. Para que expor um jogador que está com um cartão amarelo e pode ficar de fora da sequência?
3: O Fábio Ruiz, que tá indo pro jogo, é um cara que pode ser titular na parte mais importante da competição. Porque hoje a Espanha entrou com só um jogador que marca no meio campo. Quando for enfrentar a Inglaterra, França, Brasil, não vai ser assim. Então o Fábio Ruiz tende a ser titular da Espanha lá na frente. Agora o Pedri joga muita bola, né? Claro que todo mundo presta muito mais atenção no Yamal, porque é um jogador espetacular, né? Literalmente espetacular, ele dá espetáculo. Mas o Pedri joga muita bola, né, cara?
0: Como joga? Levanta essa bola à frente o goleiro da Arábia Saudita, o Aiz, a defesa espanhola rebate, vai na ponta a jogada para tentar tomar, ao raspideu, com Corelia, para trás o passe, recomeça, Merino atrás com o zagueiro, Laporte na ponta, não pega, Nico Williams, rebate o zagueiro, toca na bola, Mohamed, vai na ponta com Corelia, tentou dominar, mas não conseguiu, quando domina a bola já havia passado a linha lateral, é arremesso, bola para a seleção da Arábia Saudita, em Atlanta, a bola rola, o relógio não para. 26 minutos e meio do segundo tempo. É o Grupo H na segunda rodada. Espanha 4, Arábia Saudita 0. Pedro Coen.
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0: Carrinho por trás, bela roubada de bola pela minha direita. E a bola aberta no meio para Ferran Torres. Perdeu para a bola quando ia girar para o Nico Williams. A defesa fica aqui atrás para roubar essa sobra por dentro ainda. Ao chamar, domina, abre a jogada, ponta esquerda. Vem a Arábia Saudita para tentar fazer um golzinho. Pelo menos está difícil a vida da Arábia Saudita. 27 minutos do segundo tempo em Atlanta. Placar de 4-0 para a Espanha. Domingão de rodada tripla na Bandeirantes. Bola toca de cocada na esquerda. Belo passe no fundo. Ao Raiás tentou a pinta. Perdeu essa bola. Rodrigo ganha para a Espanha. Dá na ponta ainda. Pinho, girou por dentro para tentar. Merino foi travando pela marcação e a bola sai de novo. Em novo lateral, é bola para a seleção da Espanha jogar. 27 minutos 30 segundos do segundo tempo. 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Para trás o passe do capitão Rodri, pro goleiro, né? Simon com o pé, já joga aqui atrás com o Laporte. Laporte domina e volta, passe para a direita para o outro zagueiro. O Barci completamente sozinho, joga aberto aqui na direita. 28 minutos do segundo tempo. Quando terminar a Espanha, a Arábia Saudita, vem João Paulo Capelanes, já atualizando muito mais destaques da seleção brasileira com Alexandre Pretzel. Vai atacar o Pedro Porro, enfiou no comando para Torres de cabeça, volta o zagueiro, bota o cabeção, Lajam tira, Nicolins ganhou na antecipação por aqui por dentro, Merino a Cucurelha, que devolve a bola, outra vez a abertura feita aqui para a meia direita, completamente só, troca passes e volta tranquila a seleção espanhola. Fabi Ruiz pede, tenta a jogada, Nicolins tentou a caneta, a bola bateu no próprio pé dele, não, segunda arbitragem, tocou por último do pé do jogador adversário, bateu no Alchamar, é lateral bola, já cobrou Nicolins, já arremessou aqui atrás com o zagueiro da Porte, na Porte na minha direita para Rodri por dentro, essa bola para Fabian Ruiz, que de primeira devolve ela para Rodri, que toca na minha direita com o zagueiro Kubasi, que bota no fundo, lá na direita, Pedro Porro fecha no apoio com a marcação por dentro, cruzou pro gol para Ferran Torres, rebate a defesa, Lajam tirou de bico, levanta na ponta, que não ia pegar, não pega, a defesa desmancha tudo aqui atrás então, sobra a volta na minha direita, Fabian Ruiz, linha de fundo para tentar, Pinho limpou, placa em nota, rolou para trás, aí chega a Fabian Ruiz, tira a defesa, bota para fora, ela sai na defesa, de novo no ataque aqui a seleção espanhola, troca os jogadores, mas não troca a fórmula de jogo, continua intensa, hein, Everton?
1: Chegando mais uma vez pelo lado direito a todo momento e com todos os jogadores espanhóis buscando o Ferran Torres no ataque para ver se ele consegue desencantar nessa Copa do Mundo. Por enquanto segue 4-0, ganhou. A gente já destacou que o Yamal passou o Messi como o jogador mais jovem a marcar gols em Copas do Mundo, né? Ali em idade é o sétimo nesse ranking. E um outro destaque também, ao abrir 3-0 com 24 minutos, a Espanha acabou repetindo o feito que não acontecia desde 2014, quando em 24 minutos a seleção da Alemanha abriu 3-0 para cima do Brasil naquela semifinal.
0: Vitória Vermelho, mesa de som, com Roger Palmo e Duarte, com Daniel Xingote, central técnica marcando. Atlanta, a bola rola, o relógio não para. 30 minutos e meio do segundo tempo. Segunda rodada no Grupo H em Atlanta, Espanha 4, Arábia Saudita 0, Pedro Coim.
2: Atualizando o canhão, times já classificados e já eliminados da Copa do Mundo. México, Estados Unidos e Alemanha já estão nos 16avos de final. Haiti, Tunísia e Turquia já vão para casa após o fim da fase de grupos.
0: 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Pedro Porro para cobrar, arremesso lateral. Ele chegou na jogada pela ponta, marcação por baixo. Bateu na bola para fora, tirando aqui na marcação o Alchamar. Lateral cobrado, liga de fundo. Vai tentar tomar o Fabian Ruiz, voltou o Merino. Travada a bola, bateu no próprio pé do jogador da seleção espanhola. Reclamou Merino com o assistente 2 do jogo, Rodrigo Figueiredo. Mas foi lateral de graça para a Arábia Saudita. Trio de arbitragem hoje é brasileiro. Klaus apitando com o Danilo Maniz e Rodrigo Figueiredo, seus assistentes. 31 minutos e meio, segundo tempo. Essa bola volta na marcação com o zagueirão. Laporte do meio campo já recua. Vai tocar lá em cima, domina com o pé. Continua a ola nas arquibancadas em Atlanta. É a festa que o torcedor faz. E agora, vai, atenção. Passou aqui, vem o Cocorelha, Dani Williams, dois em cima, ele caiu, chutado, levantou-se, mas perdeu a bola. Recupera o Alchamar, dá no meio, Cano, grandalhão por aqui ainda, para tentar na ponta, Mohamed Cano com o Alhamdan. Perdeu a jogada, volta, recupera de novo a seleção da Arábia Saudita. Placar de 4-0, Espanha, 32 segundo tempo. Bola aberta para a direita, Alchamar domina, vai buscar com quem por dentro aqui. Buscou, passe no meio do campo aqui, Alhaz pediu, recua, dá para o zagueiro, Abdulhamid domina, faz a inversão, toca a bola para a esquerda, bem Pedro Porro na cobertura, sobre de cabeça, Porro bota a bola para fora do meio da arquibancada, em lateral bola para a Arábia Saudita, 32 e 30 segundo tempo, opinião na Rádio Bandeirantes, a força da opinião Bandeirantes com Cláudio Zaidan. Espanha 4-0, Zaidan.
3: Bom, os dois times já sabem que há um vencedor e agora estão pensando na última rodada, como dissemos, aquele formidável que os árabes conseguiram contra o Uruguai pode ser decisivo, e aí ganhando de Cabo Verde vai 4 pontos, pode se classificar. Cabo Verde tem o mesmo raciocínio, né? Agora o jogo já está aquela história. De vez em quando tem uma faltinha, uma pancadinha, mas ninguém se mata mais no jogo. E o Klaus, se a coisa continuar nessa toada, sem VAR, sem cera, acho que 3 minutos de acréscimo tá bom demais, hein, cara?
0: Eu ia sugerir a você descontos, Zaidan.
3: Bom, desconto de 2 minutos, vai até 43.
0: Pronto, aí, dá um descontinho. Desconto é bom, né? A gente vai pagar alguma coisa, principalmente, né, Zaidan? Mas no jogo aqui tem que caber descontinho.
3: Sempre,
0: né?
3: Ajuda. Ainda mais no preço que estão as coisas, um desconto ajuda, viu, cara?
0: Se ajuda. Vai tentar Fabiano Ruiz, inverteu a jogada, domina no peito o Merino, fora da grande área, limpou, caminhou, carregou, tá cercado por 4 jogadores de branco. Domina aqui, Merino, recebe de novo, toma um tranco, pede a falta, arbitragem não deu a falta, também não teve nada, não caiu sozinho o Merino. Vai tentar o contra-ataque, a seleção da Arábia Saudita, lá pra ponta esquerda esse passe, vai tentar na ponta, jogado ao chamar, ele para, domina, e quando ele para pra dominar, voltam pontos da defesa espanhola. Aí ele perde a bola agora de novo, ó, Nico Williams tomou, dá no meio do campo ainda, quem sabe o quinto, pra Ferran Torres, dominou fora da grande área, recuando o passe atrás, não pega na ponta essa bola aqui mais atrás com ele, pra tentar a tabela, marcado Pinho, e volta a jogada atrás com a Arábia Saudita, 34 do segundo tempo, placar de 4-0 Arábia, 4 da tarde tem Bélgica e Irã, Pedro Martelli com Léo Gens, com Luiz Fabiani, 7 da noite tem Uruguai e Cabo Verde, é jogo decisivo também desse grupo, 7 da noite, transmissão Bandeirantes com Daniel Oliveira, Carlos Guimarães e Paulo do Vale. Cabeceia, jogada Arábia, bola pra ponta direita por aqui, pra buscar na aproximação com o Chamato, linha de fundo, tomou a frente, a bola marcada com o Laporte chegando, volta também pressionando em cima dele, Fabinho Ruiz, dá na ponta, recebe de volta, Alchamato, com o Correia, daquela fungada no canguate, ele recebe marcação, entrega no meio campo ainda, para fazer a tabela curta, Aldaceri tentou no meio, busca a aproximação por dentro, no meio do campo, busca a bola, o craque do time, que pouco pega na bola, deu um drible bonitinho aqui, jogadinha enjoadinho, já dominou, caminhou, carregou e devolve a bola para a direita de novo, vai jogar de novo, tentando pelo menos um gol, Abdurrahmi domina, com Aldaceri que volta a bola com o zagueiro para chegar sozinho na ponta, recebeu na jogada pela meio campo com o Chamar, chutou, bateu no Cocorino, bateu no jogador da seleção da Arábia e sai em lateral para a Espanha agora cobrar em Atlanta, a bola rola, o relógio não para. 35 minutos e meio do segundo tempo. Mohamed ficando com a Arábia, limpou na entrada da grande área, bateu pro gol, pegou o goleiro, mas se não defendeu tranquilo. 35 e 30, segundo tempo, e placar do Grupo H na Copa do Mundo em Atlanta. Espanha, 1, 2, 3, 4. Arábia Saudita, 0, Pedro Cunha.
2: Além desse Espanha e Arábia Saudita, mais 4 jogos de Copa do Mundo hoje. De madrugada, o Japão fez 4-0 na Tunísia. Daqui a pouquinho, às 4, tem Bélgica e Irã. Às 7 horas da noite, Uruguai e Cabo Verde. Fechando o domingão, às 10 da noite, Nova Zelândia e Egito.
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0: Jogada curiosa agora, hein, Everton? Porque o Pedro Porro foi lançado, ele estava amarrando a chuteira. Aí quando a bola veio no passe feito do lado com o Kubasi, ele já se levantou, saiu meio mancando ali, fez um sinal, acho que foi pro banco, hein? Percebeu isso também, Everton?
1: Percebi também, só que agora é um detalhe, né, Canhão? Todas as modificações já foram feitas, né? E todas lá na frente.
0: Nico Williams domina no ataque, cruzou para Ferran Torres, desviou contra de barriga, ao Alnari, defendeu a defesa, chuta na parte em Cucurella e sai. Fogo amigo, com a barriga ia fazer um golaço contra o zagueirão da Arábia Saudita.
1: Outro, né?
0: Mais um. E é o mesmo que fez?
1: Altambakti.
0: Rapaz, esse cara tá jogando no time errado, hein? Tem que vestir vermelho. Bola cruzada pro Ferran Torres, ele vem com a barriga e bota pra trás. Se não tava ligado o goleiro, agora a Everton iria fazer mais um contra.
1: Por pouco, a sorte dele é que o árbitro considerou uma falta, empurrou nas costas do Jeremy Pino, acaba então invalidando a jogada, posse de bola para a Arábia Saudita no campo de defesa e nada de gol contra, viu, Ken?
0: Hora de Brasília, o quinto sinal marcando, 2h45 da tarde. Chegamos a 37 minutos do segundo tempo. E a Ola continua desfilando pelo estádio em Atlanta. Você já deixou de prestar atenção no jogo. Vai tentar a Arábia ao chamar, domina aqui na direita. Cucurella chegou, deixou o pé, falta no Cucurella. Falta marcada para a Arábia. Aliás, Zaidan, numa avaliação também, a arbitragem, ela pode ganhar novas oportunidades. Acho que pela avaliação da comissão de arbitragem da FIFA do jogo de hoje, o Klaus está correndo o risco, entre aspas, de ser escalado de novo. Que por enquanto ele está caminhando bem, né? Sem intervenção de VAR, sem chiadeira, lance polêmico, né, Zaidan?
3: É um jogo tranquilo, até falei pro Capelanes, esse é o jogo que todo árbitro quer apitar, né? Porque não há violência, não há indisciplina, não há reclamações em excesso, todo mundo conformado com o que está acontecendo, nenhum lance polêmico, um pênalti não marcado, uma expulsão que deveria ocorrer e não ocorreu, nada disso. Então até aqui, faltando aí 7 minutos, tal, para o tempo regulamentar, dá um sossego à vida do Klaus, né, Canhão?
0: Opa, tranquilo, tem uma falta marcada para a Arábia, leva a mão ao rosto o jogador da Arábia, é o capitão do time, o dono do time. Olhão arregalado, o Klaus faz esse sinal positivo em dobro com os dois polegares. Vai ter cartão ou só uma bronquinha, Everton?
1: Por enquanto, sem cartão amarelo. Uma chegada do Laporte, que vai só no corpo do Aldalsari. O árbitro não sinaliza amarelo, mas dá a falta que favorece o Saudi.
0: 39 minutos do segundo tempo. Espanha vencendo o jogo, placar de 4 a 0. Vai trocando passes, Arábia Saudita, para tentar fazer um golzinho. Tá difícil com essa bola. O adversário com essa capacidade fica complicado. Nico Williams pelo meio. Pede Ferran Torres, ele prefere driblar para trás. Dá com o Corene, que toca no meio do campo ainda. Para chegar sozinho, aberto com ele. Para tentar a jogada pela meia direita ainda. Vem Menino, para trás a bola. Pedro Porro, Cubaci, para Laporte. Tem no meio, pedindo bola ao Menino. Lançado já recua. Toca atrás outra vez. Com o zagueiro, Cubaci, meia direita, Merino, que abre a bola para Pedro Porro, na ponta Pinho, ele tenta o passe, não vai para fazer a tabela, Merino, fica com a defesa da seleção da Arábia Saudita, tocada aqui atrás então com os zagueiros, Lajam domina e volta pro goleiro, Awais domina com o pé dentro da grande área, 39 minutos e meio do segundo tempo, é Copa do Mundo, é o Grupo H com a Espanha ganhando 3 pontos e fazendo um belo saldo, Espanha 4, Arábia Saudita 0, e vem a Arábia Saudita de volta, Altabac te domina pela ponta esquerda, dá na ponta, ao chamar do lado, toca a bola, Aldassari do Nasser, faz a inversão na direita, bola pela ponta, dominou no peito, vai tentar cruzar, Abdurrahim levantou pro gol, de cabeça, tira aqui atrás o Laporte, tira a bola, sai da grande área, volta na aproximação ainda, para a seleção da Arábia Saudita, que repito, tenta pelo menos marcar um gol, mas tá difícil, tá muito complicada a sua vida, bola pra direita outra vez ainda, para tentar cruzamento na grande área, Abdurrahim, dá da ponta, vira Aldassari, recua, vai recomeçar a jogada, mais atrás ainda pela virada, Mohamed Keno chegou e cruzar, não cruzou, devolveu pro zagueiro de novo em Atlanta, a bola rola, o relógio não para. 40 minutos e meio do segundo tempo, segunda rodada no Grupo H, Espanha 1, 2, 3, 4, Arábia Saudita 0, Pedro Coen.
2: Hoje é dia também de futebol brasileiro, Série B a todo vapor, o Avaí já venceu o Cuiabá pelo placar de 1 a 0, daqui a pouquinho às 5 horas da tarde o vice-líder São Bernardo encara o Juventude.
0: Na grande área, a bola para chegar por aqui, ao Ramadan, tira a marcação, volta com o Corelha. Lateral de novo, Mohamed já chegou para arremessar, já pegou a bola, nem espera o lateral chegar, vai bater, mais à frente aqui. Já cobrou, compra essa remessa daquela, já feita, bola para direita ainda. Abdurrahim levantou a defesa, volta. Nico Williams para tomar de cabeça. Cabeceia na ponta, defesa 2 na marcação da Arábia. Tocaram para trás, errado. E aí, fogo amigo. Um companheiro acertou o outro. Tá no chão, sentindo a cabeça. O Klaus para imediatamente o jogo e é para parar mesmo. Cabeça com cabeça, fogo amigo com 2 jogadores da Arábia na mesma bola, Everton.
1: O Cano, camisa 23, e o 18, ao Regi, os dois no gramado. O Cano parece ter sido uma situação um pouco pior, porque ele está reclamando de muita dor e está já recebendo, inclusive, o atendimento médico do DM da Arábia Saudita. Os dois sobem na mesma bola, um dá cabeçada no outro, a imagem é forte, Canhão. Mas por enquanto o jogo paralisado em Atlanta. O Zaidan comentou da questão da disciplina, o Canhão. E aí eu fui buscar aqui os dados, tá? Da FIFA. 10 faltas da Arábia Saudita e 2 da Espanha no jogo. Para a Espanha deve estar sendo um motivo até de surpresa, porque contra Cabo Verde nós tivemos 1 falta apenas feita pela seleção africana, Cabo Verde com apenas 1 falta em jogo e aqui por enquanto segue paralisado em Atlanta, Canhão.
0: É aquilo que o Zaidan já destacava, que não há violência, não tem jogador que vai dar porrada o tempo inteiro, os caras estão tentando jogar futebol, quer dizer, os da Espanha jogam, os da Arábia assistem e aplaudem, né, Zaidan? E não batem, felizmente também não apelam, né?
3: Não apelam, assim como o Cabo Verde não apelou, isso é muito bom e... compensação, o jogo com o Uruguai tende a ser mais tenso, né? Bem mais tenso. Normalmente é assim, aí já há alguma rivalidade, os jogadores se conhecem, é uma outra história. E valendo, imagino que o Uruguai ganhará hoje. Também tem essa. Partindo-se da premissa que o Uruguai ganhará hoje, teremos a decisão da liderança do grupo na próxima rodada, a rodada que fecha esse grupo. Mas um jogo tranquilo, cara. Até por isso a gente falou aqui, não há nenhuma razão pro Klaus fazer aquele acréscimo de 5, 7, 8 minutos que eles têm feito na Copa, não é? Eu acho que no máximo, agora sim, tivemos uma parada, então talvez ele dê 3, 4 minutos, mas de resto um jogo sossegado, sem VAR, sem pancada, sem jogador cercando o árbitro. Tomara, haja recuperação logo. E aliás, o Cano, ele não jogou hoje porque a Arábia Saudita queria só marcadores em campo. Mas desde que ele entrou, a Arábia Saudita ficou muito mais com a bola. Ele sabe jogar, o passe dele é muito bom, ele tem visão de jogo. Você vê que todo mundo procura o cara. O jogador da Arábia Saudita pega a bola, toca no Cano, que ele pega, ele olha, distribui. Contra Cabo Verde, provavelmente, se não for nada sério aí, mas pelo jeito vai ser substituído, né? Então não deve ser bolinho também, não é brincadeira.
0: Eu acho que ele vai
3: se
0: tirar
3: a condição, vai ser titular.
0: Eu acho que ele vai trocar só a camisa. É, só a camisa.
3: Ah, perfeito.
0: Enfaixaram a cabeça
3: dele.
0: Mas
3: o Cano, se tiver condição, vai ser titular na partida contra Cabo Verde, porque o time melhora muito com ele no meio campo, cara.
0: Vai ter uma alteração ainda na Arábia Saudita, Everton? Vai dar tempo?
1: Vai ter uma última, o 17, Al-Ghanan. Khalid Al-Ghanan já está pronto para entrar, ele que joga no Al-Itikaf da Arábia Saudita. Inclusive nesse time dos 26 convocados, ó, ele vai entrar no lugar do camisa 6. O Nasser Al-Dawsari vai embora para a entrada do 17, Khalid Al-Ghanan. Dos 26 convocados pelo técnico Donis, apenas um não joga no futebol saudita, é o lateral, o Abdulhamid, camisa 12, que joga no futebol francês, no Lens.
0: Próximos dos 45, já os acréscimos. Diz quanto o Klaus não deu, Zaidan.
3: 90 minutos, vai entrar o jogador ali, o Khalid. O que você diria pro Khalid? 4-0, 90 minutos.
0: Não vou com a sua cara, vai lá e joga.
3: Vai lá e vira esse jogo.
0: É.
1: 6.
0: O Klaus deu acréscimo mesmo, hein? Mas tá certo. Com tanta alteração, com tanta paralisação. 45, vamos a 51. E vai de novo o meu campo da seleção espanhola. Rodri por aqui. Cabe o quinto gol. Tempo, a Espanha tem bola também. Domina Rodri, dá na meia direita, bola aberta para Fábio Ruiz, Merino encosta com ele, dá na linha de fundo, fechou Pinho, na grande área, levantando o bração Ferran Torres, lá dentro Nico Williams também, entrou seco para fazer um golzinho, Ferran Torres, a bola quase que não chega para ele, ficou de volta com o zagueirão Laporte, caminha com ela, lado esquerdo, já passa pelo meio do campo, temos 46, vem aí o toque dos 46. Tocada para trás dessa bola, para tentar o passe Merino. Merino volta a bola com o Laporte, que entrega de novo para Merino, que abre a jogada para Cucurella. Linha de fundo já adiantou o passe, vira com o capitão Rodri. Rodri para trás aos 46. Dá pelo meio do campo ainda, na aproximação com dois ao lado, fazendo inversão. Toca Cubarsí, Cubarsí na ponta, Pedro Porro. Linha de fundo para tentar o passe na ponta, o Pinho, marcado por dois. Recua Merino na área, Pedro Porro ajeitou, cruzou para o gol, vem Ferran Torres, escorou.

0: Espanha. Parecia uma brincadeira. Sabe aquela brincadeira de fim de ano? Aquele jogo de fim de ano. Com solteiros e casados. Eu não vou marcar ninguém, não. Cruzamento do Porro para dentro, pequena área. Aparece, bota o pé esquerdo, Ferran Torres, para fazer o quinto gol. O quinto gol da seleção espanhola. O VAR entrando em ação para ver a posição de Ferran Torres, que parece de impedimento. Placar de 5 a 0. O VAR está sendo acionado. O assistente Rodrigo Figueiredo deu um impedimento. O VAR está confirmando. 5 a 0 Espanha. Ferran Torres marcando o dele. Alves não tem jeito. Está feito. Estava tão livre, que parecia estar na banheira o atacante espanhol Everton.
1: Parecia jogada de fato de jogo treino, né? Uma facilidade com que os espanhóis entram na defesa da Arábia Saudita. Aparentemente, me parecia, à frente o jogador espanhol da linha do último defensor. Mas o árbitro, por enquanto, sinaliza e aguarda a checagem do VAR. Mas ele vai à rede. Ferran Torres, camisa 7, procurou tanto gol contra o Cabo Verde. Por enquanto, está vindo contra a Arábia Saudita, a confirmar, se for confirmado, inclusive, o segundo gol dele em Copas do Mundo. Marcou também em 2022 na estreia, na goleada por 7 a 0 contra a Costa Rica.
0: O que estaria acontecendo para tanta demora, hein? Voltamos ao Campeonato Brasileiro, Zaidan? O que está acontecendo?
2: Estão demorando demais. A chave desse lance é o momento que o passe é feito, né? Porque ele se desloca muito rapidamente atrás do zagueiro. Então a dúvida é, ele já estava na frente quando o passe é dado, ou quando o passe é dado ele ainda estava em condição de jogo? É o momento do passe que é decisivo.
0: Sei, talvez isso que eu vi aqui, Zaidan, impedido. Eu já vi dois ou três aqui, você deve ter visto também.
2: Passou.
0: Está impedido. Está à frente, pelo ângulo que eu consigo visualizar. Baiana, aqui.
2: Baiana.
0: Tá à frente. Tanto que tem vaia no estádio, hein? Vai no estádio, ó, ouça.
2: Puta demora, né? O Infantino tá lá, hein?
0: Olha, eu não sei se isso complica a vida do Klaus, né? Porque quando um da equipe de arbitragem faz besteira, geralmente eles punem todos. Tá dando ali um cochilinho rápido do vídeo.
2: Tá lá. É, o Infantino tá lá e obviamente fica irritado com isso, porque é uma demora excessiva. Pode ter dado problema no equipamento, alguma coisa assim. E aí o Klaus ia assumir. Pô, o que o Bandeira deu? Deu impedimento? O que ele está falando?
3: Decidiu, cara? Number 7 of Spain has the offside position. Final decision, offside.
2: Impedimento.
0: É, a vaia é pela demora, né, Everton? Não é pelo impedimento que o estádio inteiro viu, né?
1: Até porque não é dessa forma que vinha acontecendo, pelo menos nos outros jogos da Copa, com o semi-automático. Dessa vez, pelo jeito, ele não funcionou. Ficou a cargo do Nicolas Galo, colombiano, no VAR, confirmar o impedimento do gol feito pelo Ferran Torres.
0: Nesse caso, Zaidan, o semi-automático foi só semi, né? De automático, nada também, né?
2: Nada. A máquina é assim. Você não pode achar que a máquina é infalível, que ela sempre vai funcionar adequadamente. Você não pode confiar inteiramente na resposta da máquina, né, cara?
0: O Naysimon, para evitar um escanteio, conseguiu tirar, cortou para fora pela linha lateral. Já temos 50 minutos do segundo tempo. 4 a 0 Espanha. Lateral ataque da Arábia Saudita. Al-Haj para fazer a cobrança. Sem muita pressa aqui, porque não tem ninguém também. Todo mundo se esconde a essa altura. 4 a 0 na Espanha. Klaus já olhou para o relógio. Se ele confirmar aquilo que mandou na plaquinha, com 6, o jogo acaba em 30 segundos. O Naysimon na grandeira sozinho. Pega ali na marcação. O Laporte levou um pisão no pé, mas está recuperado. Vai se levantando. Sentou de novo aqui o zagueiro. Botando a mão no pé esquerdo. O Naysimon já sai jogando com as mãos. Entrega essa bola para Merino. Domina sozinho, entrada na sua grande área. Domina e vai abrir para a esquerda a bola com o Cucur. Ele fechando. Ele preferiu carregar a bola. Já deu do lado. Cobarto, o zagueiro já está de pé. Rafael Klaus está no meio do campo. Vem o toque dos 51 minutos. Você vai ouvir agora. Vai terminar a Espanha e a Arábia Saudita com placar de 4 a 0 para a seleção espanhola. Pedro Porro na ponta, essa jogada para Merino, que toca de volta com o capitão Rodrigo dominando a bola. Recua na meia direita, a bola por dentro para Fábio Ruiz. Abre o passe com o zagueiro Cobarsi. Vai no fundo, marcado com o Corelia. Perde a bola. Prefiro carregar na jogada pela ponta esquerda. Laporte dá com o Corelia. Pede Nico Williams. Devolve a bola. Recua. Dá Laporte. Vai atravessando o meio campo. Devolução do lado. Laporte para com o Corelia, que dá de volta a bola para o meio campo. ainda para Lelino. Merino rebate a jogada. Fábio Ruiz toca a marcação pela linha direita para Rodri. Rodri a bola na ponta direita para Pedro Porro. Pedro Porro vai tentar um passe para Pinho. Pinho devolução na linha direita. Desmarcado a gente. Já vira bem essa bola pela ponta, Merino. Já lança no lado esquerdo, Nico Williams. Cabe o quinto gol da Espanha. Nico Williams para trás. Cucurella não cruza. Devolveu do lado. Puxou marcação com dois. Cobasse na ponta essa bola para chegar bem aberto nesse lado, Merino. Tentou a tabela por dentro. Voltou. Recua para Pedro Porro. Vai cruzar pro gol. Para Torres. Passa pela cabeça dele. O zagueiro desviou para trás. A bola sai pela linha lateral. 52 minutos. 7 além do tempo, tem lateral ataque da seleção espanhola. Gol Cucurella para fazer a cobrança. Espera alguém de vermelho encostar. Tá todo mundo marcado. Licurinhas desmarca-se pela ponta. Ele arremessa para trás essa bola. Rodrigo domina, recua, toca com o zagueiro. Devolve a bola para o Laporte. Quer um jogo, Klaus. Ele já está dando um pouco mais de acréscimos, além daquilo que já prometeu. Laporte domina. Já já, 4 da tarde. Bélgica e Irã com Pedro Martelli, 7 da noite. Uruguai e Cabo Verde com Daniel Oliveira. Licurinhas cadencia a jogada. Pede a bola de longe. Volta a bola para o zagueiro, para o Laporte. Mas espera, não quer mais jogar, não. Laporte domina. A bola abre pelo meio do campo aqui na aproximação desse lado. Merino fecha por aqui, completamente aberto. Já dá de volta a bola para Pinho. Pinho pela ponta direita, marcado. Dá na direita, devolução na ponta ainda. Girada por dentro, vem, dominou para cruzar, bateu pro gol. Esse chute forte, a bola bateu na marcação do Merino. Desviada, voltou na meia. Klaus vai marcar aqui o impedimento, dando toque de braço na verdade. E vai pedir a bola. Termina em Atlanta. A Espanha, candidata ao título, chegou. A Espanha está na Copa do Mundo. Espanha 4, Arábia Saudita 0. Alô, João Paulo Capelanes.
4: Canhão do rádio, Rogério Assis, narrou demais a vitória espanhola. Sacramentaram a parada na primeira etapa. E aí, fizeram um treino de luxo, usaram o segundo tempo para fazerem experimentos. E a grande verdade é, a Espanha chegou na Copa do Mundo. A fúria espanhola metendo 4-0 em cima da Arábia Saudita. O seu destaque, reportagem Bandeirantes. Vamos lá, Everton Ramos.
1: Com a fúria espanhola finalmente indo às redes, com 3 gols em 24 minutos e com uma goleada. 4-0 para a Arábia Saudita, que não teve o que fazer, tentou fechar a linha defensiva, mas não conseguiu segurar o ímpeto da equipe espanhola, que vence a primeira na Copa do Mundo e que tem como destaque, claro, o Lamine Yamal, voltando a ser titular, marcando o primeiro gol dele em Copas com apenas 18 anos. Espanha, que agora aguarda, claro, o duelo de mais tarde entre Uruguai e Cabo Verde e que na próxima sexta-feira enfrentará Uruguai em Miami, às 9 horas da noite, no duelo decisivo do grupo que deve valer a liderança do Grupo H nesta Copa do Mundo. Capela.
4: Essa é só a primeira das 3 jornadas esportivas que teremos nesse domingão. Daqui a pouquinho, depois dos nossos parceiros comerciais, a análise, a opinião, Espanha 4, Arábia Saudita 0, com ele, mestre Cláudio Zaidan. Até já, Brasil.
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3: Duas horas e 7 minutos, horário aqui norte-americano, 3 horas e 7, horário de Brasília. Mestre Cláudio Zaidan, a fúria chegou, um amasso espanhol. Eles mataram o jogo praticamente aos 23 do primeiro tempo e aí depois um verdadeiro treinão de luxo. A Espanha chegou, fiquei preocupado com o frio na barriga, mestre Zaidan. Daqui a pouquinho, mestre Cláudio Zaidan, na análise, na opinião do microfone de esportes da Bandeirantes. Daqui a pouquinho tem mais uma jornada no microfone Bandeirantes. É a Bandeirantes da Copa do Mundo desde 1950. A mais moderna, a mais tradicional e a mais interativa. Você segue conosco no youtube.com/radiobandeirantesoficial e sempre participando conosco no WhatsApp 11 99904 8756. Daqui a pouquinho tem o Concentração, é o agito do Domingão para você, Bélgica e Irã. A geração belga temida será 4 horas da tarde, a bola vai rolar e você vai se ligar na Bandeirantes. A Copa do Mundo é aqui. Até já, Brasil.
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11: Microfone Bandeirantes na Copa do Mundo. Já transmitimos o primeiro jogo. Um amasso da Espanha em cima da Arábia Saudita. Daqui a pouquinho você vem com a gente. Outro jogo transmissão da Bandeirantes, é claro. Vamos para Los Angeles, Bélgica e Irã. Bola rola às 4 horas da tarde.
12: Capelães.
11: De Pedro Martelli, comentários de Léo Gens e reportagens de Luiz Sabiani. Pois não, mestre Cláudio Zaidan.
12: Não, só para a gente fechar a conversa aí sobre o jogo da Espanha, você usou a expressão correta, né? O jogo treino. Inclusive os gols tiveram essa característica, principalmente os 3 primeiros ali. Parecia aquela linha de passe dentro da área, em que a defesa só observa, não aperta. E foi assim, 3 vezes, 3 jogadores da Espanha livres. E o quarto gol, um gol contra, né? Um chute do Cucurella, o goleiro defende, ela bate no zagueiro e entra. Enfim, a Arábia Saudita, embora tenha entrado com uma retranca, ela marcou muito mal, deu muito espaço, se posicionou errado e facilitou muito a vida da Espanha. Se o Uruguai ganhar hoje o jogo contra Cabo Verde, aí fica a decisão da liderança do grupo, do primeiro lugar do grupo, com esse jogo Espanha e Uruguai, com o favoritismo da Espanha. Agora, o ponto que Cabo Verde e Uruguai conseguiram na primeira rodada, que Cabo Verde e Arábia Saudita conseguiram na primeira rodada, esse ponto é muito importante, porque se houver um vencedor em Arábia Saudita e Cabo Verde, isso partindo da premissa que o Uruguai ganhará hoje, e que Cabo Verde ficará com um ponto. Nesse caso, o jogo Arábia Saudita e Cabo Verde, havendo um vencedor, terá grande chance de ficar entre os 8 terceiros colocados, Capelães.
11: Perfeito, mestre Zaidan, concordo 100%, exatamente isso. São as novas movimentações da FIFA numa Copa do Mundo diferente pela primeira vez, 48 seleções e 8 jogos até o título do Mundial. Mestre Zaidan, um abraço para você e 1 milhão de abraços para o Manuel Oualdaz.
13: Abraço, valeu, Zaidan.
12: Valeu, Capelães, até junto. A próxima. Tchau, parabéns pelo trabalho aí, Cabu. Parabéns pelo trabalho.
11: Imagina, Cabu. Obrigado, irmão. Valeu demais, mestre Cláudio Zaidan. Olha o Kids Now marcando para você aí. 3h15, vem o Concentração para mais uma jornada esportiva Bandeirantes. Você sabe, futebol, Copa do Mundo, tudo isso no microfone da Bandeirantes. Até já.
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1: Duas horas, 16 minutos, horário norte-americano, 3:16, horário de Brasília. Mais uma vez, um abraço especial para você, ouvinte, internauta, conosco em 107.3 FM, no aplicativo Band Play. Vamos juntos com imagens no youtube.com/radiobandeirantesoficial. A Vitória Vermelho está na mesa de som. Daniel Xingote, Roger Palme Duarte, os dois, a Central Técnica Bandeirantes. Igor Nascimento voando com imagens do switcher do youtube.com/radiobandeirantesoficial. E daqui a pouquinho vamos para a segunda jornada esportiva desse domingão. Domingão de muita bola rolando, domingão de muito futebol e, claro, domingão com muita informação para você. Mais cedo, dentro do Domingo Esportivo Bandeirantes, você acompanhou Ulisses Costa, Leandro Quesada e Alexandre Pretzel, os três dentro, literalmente dentro da seleção brasileira, acompanhando tudo. Neymar treinou, será relacionado e a expectativa é: quantos minutos será que o Ancelotti vai dar de rodagem pro menino Ney, que depois de 30 longos dias volta a trabalhar com chuteiras com o grupo da seleção? E daqui a pouquinho também, Bélgica e Irã. Olho na geração belga, hein? Olho. Ai, Capela, mas a geração belga não ganhou nada. Mas nunca se sabe se lá na frente pode incomodar, como incomodou inclusive o Brasil em 2018, deixando a gente no meio daquela competição, caindo nas quartas de final. Girando nosso time, vamos escalar os dois times, começando com a geração belga. O destaque é teu. Alô, repórter Bandeirantes Luiz Fabiani, um abraço pra você. Boa tarde, Fabi.
2: Alô, Capela. Boa tarde pra você e pra todo mundo que nos acompanha aqui na Bandeirantes. Definida escalada a Bélgica do técnico Rudi Garcia e o Lukaku, que era dúvida, ainda não tá 100% fisicamente falando, vai ser titular. Portanto, a Bélgica de Courtois no gol, Meunier na direita, Ngoy e Mekele na zaga, De Kuyper é o lateral esquerdo. O meio-campo tem Raskin, Tielemans e De Bruyne. Ataque de Salemakers, Trossard e Romelu Lukaku, esperança de gols da Bélgica. Capela!
1: Maravilha! E o outro lado, vamos lá, no pique, Luiz Fabiani escalando o Irã!
2: Olha, Capela, no pique vai ser difícil porque os nomes não são fáceis, viu? Olho específico em Taremi, centroavante.
1: Se vira! Beiran Ontem Van... tivemos que escalar Curaçao, eu quase morri aqui, Fabiani.
2: Beiran Vant é o goleiro com a 1 e uma linha de 5 na defesa. 2, Hardani, 13, Kanaani, 4, Kalizade, 19, Nemati e 3 para Raissafi. O meio-campo, 6 para Ezatolahi, 14 Godos, 23 Rezaian, 8 para Morebi e 9 o centroavante, passagem pela Inter de Milão, Taremi. Capela!
1: A sua Fono ficaria orgulhosa de você, sem trupicar. Luiz Fabiani em cima do laço, Bélgica e Irã, nas reportagens dele, a narração. Eu quero que martele pra mim. Vamos lá, Vitória Vermelho, quem vai narrar o jogo já já? Pra martelar o Brasil inteiro, com os comentários dele. Alô, Léo Geis, um abraço pra você. Boa tarde, Léo.
3: Fala, Capela, tudo bem? Uma boa tarde pra você e pra todo mundo ligado na Bandeirantes. Como você disse, a Bélgica é a favorita. Mas eu diria que não é aquela geração belga da Copa do Mundo de 2018. Nomes que o nosso ouvinte deve conhecer, como Vertonghen, como Vermaelen, Alderweireld, o Kompany, esses jogadores já não fazem mais parte do grupo agora comandado pelo Rudi Garcia. Lá na frente está a grande força da Bélgica, que ainda tem Kevin De Bruyne e Romelu Lukaku. Lukaku não está 100%, como disse o Fabiani. Ele jogou menos de 70 minutos durante toda a temporada pelo Napoli da Itália. Ou seja, menos de uma partida inteira. Mas já na primeira rodada da Copa do Mundo mostrou sua importância, entrou no segundo tempo e ajudou a Bélgica a arrancar um empate contra o Egito. O grande desfalque do jogo de hoje: Jeremy Doku, eu diria que ele é o grande nome da Bélgica atualmente, ponta do Manchester City. Esta Copa do Mundo, para mim, representa uma passagem de bastão. Kevin De Bruyne e Romelu Lukaku, ou ao final da Copa do Mundo, ou nos próximos anos, devem sair de cena, e esse será o grande nome. Jeremy Doku, com um problema de saúde, aliás, hoje é desfalque da Bélgica, Capela.
1: Ô, Léo, rapidinho. A geração belga, é bem verdade, a gente tem uma brincadeira, porque realmente você tem toda a razão. 2018, a geração belga, que obviamente o pessoal pegou aí no pé, porque não ganhou nada, mas é uma seleção que a gente precisa respeitar, porque tem jogadores que atuam nos principais centros do futebol mundial. Mas essa atual seleção belga, é pra gente ficar de olho, é pra gente não considerar tanto, porque eu vejo muita gente falando da Noruega, por exemplo, de seleções que não estão no primeiro escalão do futebol do mundo, Croácia, mas eu praticamente não ouvi ninguém falar sobre a seleção belga. É o patinho feio dessa Copa do Mundo ou pode atrapalhar lá na frente no mata-mata, hein, Léo?
3: Olha, Capela, eu posso quebrar a cara, mas eu não colocaria muitas expectativas com relação a essa seleção belga no momento. Teve um ciclo um tanto quanto complicado, começou com o Domenico Tedesco como técnico, que tinha problemas pessoais com o Courtois, um goleiro do tamanho do Courtois, para mim talvez o melhor goleiro do mundo, não era convocado pelo anterior técnico da Bélgica. Troca no comando, chegou o Rudi Garcia, acho que ele melhorou certos pontos. Nas eliminatórias, uma campanha tranquila da Bélgica, mas eu acho que já não tem o mesmo material humano, por exemplo, da Copa de 2018, em que a Bélgica eliminou o Brasil e chegou até a semifinal. Lá você tinha o Hazard vivendo um grande momento, o Kevin De Bruyne talvez no seu auge, Kompany no miolo de defesa. Até o Rudi Garcia recentemente falou sobre isso. Eu escalo 4 defensores, porque se eu escalar 5, eu tenho que tirar um homem lá da frente do ataque, e esse é o meu ponto positivo, a força lá na frente. Então, acho que tem um poder de fogo interessante, hoje sem o Doku, mas com o Lukaku e com o De Bruyne, e já não tem grandes defensores como Vermaelen, Kompany, Alderweireld, Vermaelen, que eram integrantes daquela seleção de 2018. Se eu tivesse que apostar num azarão, eu não apostaria na Bélgica, não. Acho que, por exemplo, a Noruega, que você citou, tá algumas casinhas à frente, Capela.
1: Maravilha! Opinião, análise dele, Léo Gens, daqui a pouquinho no microfone da Bandeirante. Já já a bola vai rolar e você vai se ligar conosco, Bélgica e Irã. Mais um jogo que promete agitar o seu domingão aqui na Bandeirantes. Plantão esportivo, alô, Pedro Coin, te dei bom dia, agora te dou uma boa tarde. Eu espero só não te dar uma boa madrugada. Um abraço pra você aí, Pedrão!
4: É isso aí, Capela. Boa tarde pra você, voltando aqui, né, na companhia. A gente gosta de passar o domingão junto, né, Capela? Não é a primeira vez. Ó, vamos lá, domingão, adoro. Então, de muita Copa do Mundo, 5 jogos, ok? O Japão fez 4-0 na Tunísia de madrugada, 1 hora da manhã começou esse jogo. Agora há pouco você escutou na voz do canhão do rádio Rogério Assis, 1 da tarde a Espanha fez o mesmo placar para cima da Arábia Saudita, 4-0. Daqui a pouquinho, além desse Bélgica e Irã, às 7 horas da noite tem, com transmissão da Bandeirantes, Uruguai e Cabo Verde, e às 10 horas tem Nova Zelândia e Egito. Classificando rapidíssimo, Capela, antes de eu te devolver, atualizando os já classificados à próxima fase da Copa do Mundo, né, aos 16avos de final da Copa do Mundo. México, Estados Unidos e Alemanha já estão classificados. Os já eliminados, Haiti, Tunísia e Turquia, Capela.
1: 3 seleções já ficaram pelo caminho, tem ainda a terceira perna dessa fase de grupos, mas vão jogar pela honra, pela nação, já diria Pedro Coin. Futebol da Bandeirantes volta daqui a pouquinho com concentração, já já. Bélgica e Irã vão correr atrás da bola. Você sabe, Copa do Mundo. Ah, Copa do Mundo é onde, hein, Vitória Vermelho?
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1: De volta no microfone de esportes da Bandeirantes, este é o Concentração. Vem aí mais uma jornada esportiva. Ô Luiz Sabiani, quem apita o jogo aí, hein?
3: Darío Herrera, da Argentina, Capela, com auxílio de Cristian Navarro e Gabriel Chad, os dois conterrâneos dele, e o árbitro de vídeo é Hernán Mastrangelo. Essa é a equipe de arbitragem para logo mais.
1: Maravilha, torcer para a arbitragem mais uma vez, fazer uma partida épica, sem problema, sem interferência, como vem sendo nessa Copa do Mundo, que a gente praticamente não tem cornetado a arbitragem. Como é bom falar só de futebol! E por falar em falar de futebol, ele está entre nós, Ricardo Capriotti, vem aí com um recado importante para você. Tá botando uma fezinha no jogo? Então atenção no recado do Capri, chega mais, Capriotti!
12: O próximo jogo que você acompanha aqui com a gente tem uma seleção que tem sido destaque nessa Copa do Mundo. Por isso, vamos ficar de olho no Irã, que vai enfrentar a Bélgica. É mais um jogo eletrizante da fase de grupos. 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
1: Vem aí, direto de Los Angeles, Bélgica, Irã. Bola rola 4 horas da tarde. A narração é dele. Martela, Martelli. Até já, Brasil.
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11: Sede da União Europeia. A Bélgica é uma nação bilíngue altamente desenvolvida e famosa por sua culinária e diplomacia. No futebol, o país viveu o auge de sua geração belga, alcançando o terceiro lugar em 2018. Agora em processo de renovação, os Diabos Vermelhos tentam manter o estilo ofensivo e técnico para seguir no topo.
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Herdeiro do antigo Império Persa, o Irã possui uma economia rica em petróleo e uma cultura marcada por poesia e arte. O futebol é o esporte mais popular e vibrante do país. Conhecido como o Team Melli, os iranianos são famosos por sua organização defensiva feroz e espírito de luta, buscando uma classificação histórica para

Vai começar mais um show de bola da Copa do Mundo da FIFA 2026.

0: Futebol da Bandeirantes para você ligado em rede para todos os cantos do Brasil e do mundo. A partir de agora, a sequência da Copa do Mundo. E Copa do Mundo! 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E coisa boa de se ouvir e de se fazer aqui na Bandeirantes. Já já tem Bélgica e Irã. É a fase de grupos, é a segunda rodada do Grupo G. Mais um jogaço de bola Bélgica em campo neste momento. Lá em Los Angeles, lá no SoFi Stadium. Seleções voltando para os seus vestiários, terminando o trabalho de aquecimento. Afinal de contas, 16h rola a bola. Bélgica e Irã se enfrentam pela segunda rodada e todo mundo no mesmo grupo com um ponto. A Bélgica, que não conseguiu superar o Egito na primeira rodada, somou apenas um ponto, empatou em 1-1. Pega um Irã que segurou a Nova Zelândia. De Just, que marcou 2. 2 para o Irã, 2 para a Nova Zelândia. Já já valendo vaga e valendo sim a liderança do Grupo G. Valendo muito para a Bélgica, que em sua 15ª participação está em campo, sem Doku, mas com o seguinte destaque. Grande tarde a você, tudo bem, Luiz Fabiani?
1: Alô, Martelli, boa tarde para você e para todo mundo que acompanha a jornada esportiva da Bandeirantes, que acompanha de perto a Bélgica, que hoje não conta com Jeremy Doku, jogador que conta com problema respiratório, está fora da partida, se tratando para se recuperar para o próximo confronto dos belgas, e está fora. Até por isso, Salemakers, escolhido para começar entre os 11, e Romelu Lukaku, que ainda não reúne 100% de sua condição física, surpreendentemente aparece entre os 11 do técnico Rudi Garcia. Escalada e definida a Bélgica, portanto, com novidades no setor ofensivo.
0: O outro lado do confronto está o Irã. O Irã, na sua 7ª participação em Copas, busca uma coisa histórica, que seria ultrapassar a fase de grupos. Jamais esteve em oitavas de final e, no caso desse ano, 16avos. O Irã, que briga, disputa contra imposições estadunidenses, tem que jogar e voltar imediatamente para o México. Não tem vida fácil, até pelo momento político em que as suas nações vivem, tanto Estados Unidos quanto o Irã, mas o Irã está em campo. Segurou e parou a Nova Zelândia. Agora pega a Bélgica. Eu quero o destaque do Irã, Fabiani.
1: Que teria inicialmente duas dúvidas para o confronto. Estou falando do volante Saman Ghoddos. E não só ele, o Chesney também. Os dois atletas que sentiram desconforto muscular na estreia do Irã na Copa do Mundo diante da Nova Zelândia. A participação da dupla estava em xeque. Ambos, porém, estão à disposição. Inclusive o Ghoddos iniciando entre os 11. Olho especial em Mehdi Taremi, jogador com passagem pela Inter de Milão, centroavante de referência dessa equipe do Irã, tido como principal talento dessa geração iraniana. O técnico Amir Galanoei, 42 jogos, 31 vitórias, 6 empates e 6 derrotas com os iranianos. Martelli.
0: Já já, Bélgica e Irã, vou jogar no microfone da Bandeirantes, 16h, a bola rola, eu quero a opinião da Bandeirantes, eu quero a opinião de Léo Jens, para analisar Bélgica e Irã. Grande tarde a você, tudo bem, Léo Jens?
2: Fala, Martelli, tudo bem? Uma boa tarde para você, pro Luiz Fabiani, para todo mundo ligado na Bandeirantes. A Bélgica já não é mais aquela de 2018. Não tem grandes defensores como Vermaelen, Alderweireld, principalmente Kompany. Até por isso, o Rudi Garcia, treinador da Bélgica, disse recentemente: eu escalo 4 defensores para não ter que tirar um homem de frente. Ao escalar 5 defensores, eu teria que tirar um atacante. Lá na frente está a grande força da Bélgica, que tem Kevin De Bruyne, ex-Manchester City e hoje no Napoli, e Romero Lukaku. Lukaku, aliás, teve uma temporada bem complicada na Itália. Fez só menos de 70 minutos no total. Não chegou a terminar uma partida inteira, conviveu com lesões, mas já na primeira rodada da Copa do Mundo demonstrou toda a sua importância para a Bélgica ao entrar na segunda etapa e ajudar a sua seleção a conquistar o empate contra o Egito. A Bélgica fez uma eliminatória tranquila, terminou de forma invicta, mas teve empates contra a Macedônia do Norte e Cazaquistão. Sinal de alerta ligado para essa Bélgica, que já não é mais tão forte quanto aquela de 2018. Do outro lado estará o Irã, que não é, claro, o favorito para o jogo de hoje, deve mais se defender do que atacar, vai jogar por uma bola e procurar muito Taremi, o centroavante que já passou pelo Porto, pela Inter de Milão e hoje é atleta do Olympiacos da Grécia. Galanoei, técnico da seleção, reclamou do tratamento diferente que tem a sua seleção na Copa do Mundo. Para esse jogo, por exemplo, só teve 18 horas para fazer o treinamento que antecede a partida. Acabou o jogo, o Irã vai ter que ir embora para o México, onde está a sua base em Tijuana. não é um tratamento igual. Quando falamos do Irã, não podemos falar só das questões envolvendo campo e bola, mas o Irã se mostrou uma seleção muito resiliente na primeira rodada e vai tentar parar a Bélgica para conquistar pelo menos um empate hoje, Martelli.
0: Futebol da Bandeirantes vai transmitir a partir das 16h. Bélgica e Irã na Bandeirantes, vem aí daqui a pouco as escalações das seleções. Mas ó, tá acontecendo coletiva de imprensa agora, hein? A seleção brasileira, quem é que tá falando por lá? Quero ouvir, hein? Quero ouvir o que o Paquetá está falando neste momento. Afinal de contas, o Brasil joga quarta-feira. Vamos ouvir.
3: O Cunha tem uma característica diferente, ele permite uma mobilidade maior, no meu ver, minha com eles, uma troca, e isso facilita um pouco com que a gente tenha uma superioridade no meio. O Igor Thiago é um jogador mais de área, mais centralizado, então acho que são características diferentes e para jogos diferentes, e nesse jogo encaixou muito bem, a gente foi feliz em vencer.
4: Boa tarde, Gabriel Reis, Revista Placar. Quem acompanha você no dia a dia há muito tempo sabe o quanto você sofreu e quanto você teve que se blindar recentemente. Como é que você faz, por exemplo, a gente tem gente importante no Brasil falando que o Neymar está aqui fazendo home office. Como é que vocês fazem para se fechar? Se vocês usam isso para dar mais força, para se fechar ainda mais, se vocês ajudam uns aos outros, se vocês tentam blindar o grupo, como é que vocês fazem para lidar com esse tipo de coisa? De tanta gente deveria estar apoiando, mas acaba que não está apoiando.
3: Cara, acho que todos nós, cada um, né, na sua vida passou por momentos difíceis que só você viveu, que sua família viveu e que vocês passaram por isso juntos. No caso, nós passamos por isso juntos com a nossa família, dentro de casa. Então a gente aprende desde cedo a blindar o que vem de fora, porque não é isso que nos move, não é isso que nos vai fazer alcançar um objetivo ou realizar um sonho. A gente sabe que é o trabalho, que é a dedicação, que é o que a gente faz dentro de casa, no campo. E, bom, a gente aprende desde cedo a lidar muito bem com as críticas, com as pessoas questionando. Mas a gente tenta filtrar, ainda assim, o que pode servir de bom, de combustível. E seguir adiante com o nosso trabalho, fazendo o nosso, porque é assim que a gente conquista as coisas.
0: Tá aí o Paquetá falando em entrevista coletiva. Nesse momento, a seleção brasileira vai em busca de uma vaga na primeira posição na quarta-feira, 19h, joga contra a seleção da Escócia, é claro que com transmissão da Bandeirantes. Já tem Bélgica e Irã na Bandeirantes, você sabe, a Copa do Mundo é Bandeirantes, é futebol na Bandeirantes.
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5: Curso da Bandeirantes é a Copa do Mundo 2026. Daqui a pouco, 15 minutos para a bola rolar para a Bélgica. Irã, eu quero o destaque da seleção brasileira do Brasil. Fala ele, Alexandre Pretzel.
6: Boa tarde, Martelli. A seleção brasileira, com a volta do Neymar, encerra pelo menos todo o debate se ele poderá jogar ou não a Copa do Mundo. Resta saber se ele realmente será relacionado para o jogo contra a Escócia, depois de ficar 33 dias sem chutar uma bola e sem trabalhar com os companheiros. Neymar é considerado um jogador importante na relação do grupo, porque é o cara que ainda pode decidir no lance e mudar o jogo com uma assistência. Com a ausência de Rafinha, Ancelotti tem candidatos à vaga no ataque: Martinelli, Luiz Henrique e também Rayan. Rayan foi escolhido contra o Haiti, mas não teve um bom desempenho e talvez fique para trás neste momento. A entrada de Endrick é improvável agora, pelo menos para começar o jogo contra a Escócia.
5: Tá aí o timaço da Bandeirantes. Daqui a pouco a bola rola para Bélgica, Irã, nos Estados Unidos, lá em Los Angeles, no SoFi Stadium. É bonito estádio, hein? É bacana demais. Lá em Los Angeles, a Bélgica pega o Irã. Já já mais informações, mais destaques. Vem aí as escalações de Bélgica e Irã, mas antes eu vou passar no plantão esportivo da Bandeirantes no QG de Esportes, que hoje tem o dono. Hoje tem Guilherme Agrela. Plantão esportivo, grande tarde a você, fala. Boa tarde a você, Guilherme Agrela.
7: Fala, Pedro Martelli, tudo bem? Uma ótima tarde a você e a todos que nos acompanham. Vamos lá com esta Copa do Mundo que está pegando fogo aqui na Bandeirantes. Nesta madrugada, tivemos a vitória do Japão 4-0 sobre a Tunísia, Grupo F, que também teve Holanda 5, Suécia apenas 1. Hoje, mais cedo, você acompanhou Espanha 4, Arábia Saudita 0. E mais tarde tem Uruguai e Cabo Verde às 7 horas da noite com transmissão da Bandeirantes. Para fechar este domingão de muita bola rolando na Copa do Mundo, 10 horas tem Nova Zelândia contra a equipe do Egito. Duelo esse válido pelo Grupo G. É o outro jogo, outro duelo deste grupo de Bélgica e Irã. Falando também de Campeonato Brasileiro Série B, que está pegando fogo, muitos jogos disputados por aí, como mais cedo, onde o Avaí venceu o Cuiabá por 1-0, e mais tarde, daqui a pouquinho, 4 horas, começa CRB e Fortaleza, às 5 tem São Bernardo e Juventude, e às 6:30 da noite tem Goiás e Operário Ferroviário. Tempo também para falar de outros esportes aqui no QG de Esportes da Bandeirantes, porque Rebeca Andrade voltou às competições e já ganhou medalha de ouro no salto, hoje no Pan-Americano de Ginástica Artística. Ela que é a recordista de medalhas do Brasil em Jogos Olímpicos, com 6 medalhas já conquistadas. Já no tênis, o João Fonseca perdeu com o Daniel Altmaier, seu parceiro alemão, na final do ATP 500 de Halle, também na Alemanha, duplas para os franceses Albano Olivetti e Théo Arribagé. Portanto, João Fonseca, vice-campeão deste torneio. A exemplo de Hugo Calderano, tenista, mesa tenista, aliás, que perdeu a final 2-1 para Shunsuke Tagami, do Japão, 17º do ranking mundial, na final do WTT Star Contender na Eslovênia. Martelli.
5: São os destaques do plantão esportivo no microfone da Bandeirantes. Já já rola a bola para a Bélgica. Irã, você sabe, a Copa do Mundo é futebol na Bandeirantes. Na mesa de som de Vitória Vermini e Rafael Palmeira. Na central, Roberto Dias e Daniel Xingote, no switcher de Carlos Amaral, no digital de Alessandro Awadi. Tá tudo pronto aqui na Bandeirantes. Já já a entrada das seleções em campo lá em Los Angeles. Bélgica e Irã, você sabe, a Copa do Mundo é futebol na Bandeirantes.
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O hino nacional da Bélgica entoado lá em Los Angeles, lá no SoFi Stadium. Jogadores cantando a plenos pulmões, a Bélgica precisando da vitória, mas vale a liderança do grupo. Eu quero o outro lado do jogo, vem aí o hino nacional do Irã, que tem torcida, que tem sim a nação em campo. Vamos ouvir o hino nacional iraniano.

0: execução do Hino Nacional iraniano na Bandeirantes. Nós vamos escalar as seleções, começando com a Bélgica. Terceiro lugar em 2018. Na melhor participação de Copas do Mundo daquela geração, tinha sim Raza, do próprio Courtois, Lukaku, De Bruyne e companhia, um timaço. E vem para 2026 tentando repetir a parada. Na Bandeirantes, eu quero ouvir a escalação da Bélgica.
1: Do 1 ao 9, os escolhidos do técnico Rudi Garcia. Definida a Bélgica com Courtois no gol 1. Linha defensiva de 15, Meunier, 25, Ngoy, 4 para Mekelle e 5, lateral esquerdo, De Kuyper. O meio campo tem 23 para Raskin, 8, Tielemans, o capitão, e 7, De Bruyne. Ataque de 22, Salemakers, 10 para Trossard e 9, Lukaku.
0: E o banco da seleção da Bélgica?
1: Com Penders, Lammens, Tet, Seves, De Winter, Castanho, Naná, Witzel, De Ketelaer, Moreira, Van Aken, Luque Bacchio, Fernandes, Parda, fecha as opções.
0: Tá aí a escalação da Bélgica no microfone da Bandeirantes, escalada a seleção de Rudi Garcia. Eu quero o outro lado do confronto. Vem aí na Bandeirantes a escalação do Irã.
1: Do 1 ao 9, definidos os escolhidos do técnico Amir Galenway. O Irã está escalado com 1, Beiran Vant no gol, 2 para Hardami, 13, Kanaí, 4 para Halizade e 19, Nemati, 3, Rajsafi fechando a defesa. Meio campo com meia dúzia, Ezatolai, 14 para Godos, 23, Reza Eyan, 8 para Mohebi, 9, Taremi, o centroavante de referência.
0: E o banco do Irã?
1: Com Hosseini, Niazamian, o Yuseif, Eiti e Mohammadi, Hazaginia, Eker, Torabi, Gorbaani, 15 para Cheshmi, 11 Alipur, 7 para Yahan Bakhsh, 13 para Hossein Zadeh, 10 para Gayedi e 20 Mohanglu.
0: Todo pronto no microfone da Bandeirantes lá em Los Angeles, escaladas as seleções de Bélgica e Irã. Na Bandeirantes, eles estão de preto e amarelo, aquele amarelo marca texto. Na Bandeirantes, eu quero saber quem apita o jogo.
1: O árbitro do jogo, o argentino Dario Herrera, com o auxílio de Cristian Navarro e Gabriel Chade, os dois bandeiras. Árbitro de vídeo, Hernan Mastrangelo Martelli.
0: Tudo pronto no microfone da Bandeirantes, tudo pronto lá em Los Angeles, ao som de Titanic. Olha que isso, hein? Virou festa a Copa do Mundo. Léo Jens, seleções escaladas, selecionáveis em campo na Bandeirantes. O que vê das duas seleções, Léo Jens?
2: Olha, Martelli, a Bélgica é a favorita. Terminou as eliminatórias de forma invicta, mas também não foi um caminho tão fácil assim. Empatou duas vezes com a Macedônia do Norte, empatou com o Cazaquistão. Não é a mesma Bélgica de 2018, apesar de ainda ter remanescentes daquele time, como Kevin De Bruyne, Romelu Lukaku, que seguem como destaques dessa equipe do Rudi Garcia. Outro atleta que eu ficaria atento se estivesse assistindo ao jogo, como estaremos no momento. De Kuyper, lateral esquerdo, é um lateral de muito apoio, de muita chegada na frente. Será figura importantíssima, porque a Bélgica terá mais a posse, a iniciativa, dominará as ações do jogo contra o Irã, que vai tentar se defender com uma linha de 5 e outra de 4, provavelmente, deixando só lá na frente o Taremi, o grande nome dessa seleção do Irã. O Taremi já jogou pelo Porto, pela Inter de Milão da Itália, hoje defende o Olympiacos da Grécia. Ele deve fazer o pivô, aquela proteção, jogar de costas para o gol, protegendo para que alguém venha de frente. O Mohebi, camisa 8, é um jogador rápido de ataque ao espaço. O Irã vai tentar jogar por uma bola hoje aqui, meu caro Pedro Martelli.
0: Vai começar o jogo, tá tudo pronto no microfone da Bandeirantes. A Bélgica que tá inteira de preto embaixo. Meiões e shorts em preto por meiões e shorts em branco. A camisa é azul escura. À esquerda está posicionada a seleção do Irã. E vai bater na bola pela primeira vez a seleção da Bélgica. Bate na bola, Lukaku. Começa o jogo. Curtindo o futebol da Bandeirantes aqui pra você. A Bélgica inteira de preto embaixo com vermelho por cima. E a seleção do Irã tá inteira de branco. do sinal da FIFA que chega diretamente para nós. Agora sim, o Irã inteiro de branco, a Bélgica de vermelho, Bélgica à esquerda, a seleção do Irã à direita. Sai para o jogo no campo de defesa, a seleção da Bélgica pela meia esquerda. Michelin domina no círculo concentrado, gravado, gira o jogo pela ponta direita para Meunier. Meunier cruza a fronteira, vai-se embora para o campo de ataque. Ele abre a jogada pela ponta direita, teto, escapa da marcação, pedala, balança, está pressionado pela marcação. Salemakers, Salemakers volta o jogo pela quarta zaga, trabalha no campo de defesa. Um gol, são os primeiros movimentos e por enquanto Bélgica 0, Irã também 0. É a Bandeirantes levando a você a Copa do Mundo. Sai jogando no campo de defesa para a meia esquerda, trabalha pela quarta zaga, Michelin pela canhota para Decaiper, Decaiper volta o jogo para Michelin, Michelin gira para seu companheiro de zaga. Um gol, tenta descer para o campo de ataque na meia direita, ele joga de cabeça erguida, cruzou a fronteira, meteu o balão na ponta direita. Meunier dominou no problema da grande área, tentou passe por dentro, passe errado, corta a marcação, tira de qualquer jeito a seleção do Irã, tenta o lançamento à frente para Taremi, Taremi não consegue o domínio, Michelin antes dele, gira a jogada para a meia direita para Meunier, Meunier de novo no círculo central do gramado, a bola atravessa o campo, volta para a meia esquerda, deu um tapinha na bola de Kuyper, de Kuyper pelo círculo central do gramado, Raskin domina, Raskin mete a bola para um gol cruza a fronteira, vai-se embora para o campo de ataque, 1 em 30 minutos jogados neste primeiro tempo, é a Copa do Mundo chegando para você na Bandeirantes, sem pressa alguma. Um gol abre a jogada pela ponta direita para Salemakers, Salemakers pedalou, balançou, abandonou a ponta, veio por dentro, volta o jogo, trabalha um pouquinho mais atrás para Raskin, Raskin pela meia direita para Salemakers, tentou o passe por dentro, toca a marcação, foi para fora. Nemati estica a perna, bota a linha de fundo, tá marcado escanteio para Bélgica, o primeiro do jogo na ponta direita aí, Fabiani.
1: E o passe do Salemakers era interessante pro Tielemans em profundidade, tentando invadir a grande área, mas o bloqueio do Irã funciona. Na dobra por ali, Hajsafi, lateral esquerdo, o único pendurado do Irã nessa Copa do Mundo. Escanteio lado direito, De Bruyne se posiciona.
0: Escanteio para fazer a cobrança lá pela ponta direita, toma a distância, De Bruyne sai da bola, deixa o levantamento para De Kuyper, De Kuyper com a perna esquerda vai pintar o levantamento lá para o meio da grande área, Lukaku. Dois em cima do Lukaku. De Kuyper toma a distância para fazer a cobrança. Preocupação do Alireza lá no gol, o goleiro da seleção iraniana. Toma a distância De Kuyper para fazer o levantamento. Ele ergue o braço direito. Vai De Kuyper, autorizado, levantou na primeira trave, corta a marcação, tirou, vem o rebote. Salemakers não chutou, abriu jogada para De Bruyne, levantou, fechado. Soltou o goleiro, vai pintar o gol. Tira de qualquer jeito. Tira de qualquer jeito a zaga do Irã, mas o goleiro está sentindo, o Fabiani.
1: E vamos acompanhar a situação do Behramvand, goleiro do Irã, porque ele diz que sofreu um pisão por ali nessa disputa. E a reclamação dos jogadores do Irã é tremenda. Na bola do De Bruyne, um cruzamento que vai praticamente direto para o gol, o Lukaku se choca com o goleiro do Irã. E a gente sabe, o centroavante da Bélgica é forte e olha, Martelli, a trava da chuteira do Lukaku vai na coxa do goleiro do Irã. Uma cena muito feia e sobe cartão, inclusive, para o Lukaku. Número 9, o primeiro cartão da partida, Lukaku, centroavante da Bélgica.
0: Com um minuto de bola rolando, ele atinge o Behramvand e já toma o cartão, viu? Meu querido Léo James.
2: É, tem que ser advertido realmente o Lukaku, entrada forte no goleiro adversário, desproporcional, cartão amarelo merecido, já está pendurado no jogo. O centroavante da Bélgica, que no primeiro jogo foi reserva, teve no total da temporada menos de 70 minutos pelo Napoli, Martelli. É pouca coisa, não conseguiu disputar nenhuma partida inteira, mas na estreia da Bélgica já mostrou a sua importância para a seleção, entrou no segundo tempo e ajudou pelo menos a Bélgica a conquistar um empate contra o Egito. Entrada forte, olha, não sei se só para cartão amarelo não, viu?
0: É, a sola atinge também o peito, ele está disputando a bola, é verdade. O joelho atinge o peito e a sola da chuteira esquerda, a coxa direita do Behramvand. No VAR nós temos, pelo que eu me recordo aqui, o Hernan
1: Mastrangelo.
0: Mas o VAR não tem sido nada intervencionista na Copa do Mundo, ó. Durante todo esse tempo, o goleiro está sendo atendido.
1: E ele o reserva teria tempo no aquecimento.
0: Quem que é o reserva?
1: Hossaini, 22, está a postos ali se for necessário, porque o Behramvand, ele parece sentir um desconforto na altura do pescoço nessa dividida com o Lukaku e está recebendo atendimento médico por ali, Martel. Um olho na situação do goleiro do Irã.
0: Bom, até agora ele não foi chamado, hein? Até agora o VAR manda seguir, o árbitro não foi chamado, me parece que vai ficar por isso. Vai ficar por isso mesmo, Lukaku com cartão amarelo, já está de pé o Behramvand. Ele deu o cartão, deu a falta, vai ser jogando a seleção iraniana no campo de defesa. O Lukaku está conversando ali com o jogador iraniano. Realmente, ele está disputando a bola, ele nem vê o goleiro, né? Mas o sem querer também machuca, o sem querer também é falta, hein? Segue no aquecimento o goleiro reserva do Irã. E o Behramvand está de pé conversando ali com o juiz, que até o momento não foi chamado pelo VAR. O Behramvand está sentindo, me parece também, o lado direito ali do pescoço com choque talvez esticou e refletiu ao lado direito do pescoço, mas o Beranvan tá perdidinho, hein? Vamos ver se vai ter condições de continuar em campo o Beranvan, que conversa ali com os dois membros do departamento médico da seleção iraniana. Enquanto isso, está aquecendo o goleiro reserva.

0: Uma vez a seleção de Irã, Neymar te adianta demais, ganhou Salemakers, meia direita, Lukaku devolveu o passe errado. Mal na devolução, Lukaku arremesso manual. Lateral está marcado para a seleção da Bélgica bater no campo de ataque na meia direita. Salemakers já faz a cobrança, falta jogada pela quarta zaga. Ngoi gira o jogo para a meia esquerda, para Bichili. Bichili por dentro da meia esquerda. De Bruyne vem para buscar a jogada. Tilma está pedindo por dentro. Haskin antes dele no círculo central. Bola passa para o Haskin. Vem nos pés de Ngoi. Ngoi no campo de ataque. Ele cruza a fronteira, vai curtindo uma de meia. Volta o jogo para Haskin no círculo central do gramado. Haskin deu passe pela meia esquerda para De Bruyne. De Bruyne pela canhota para Trossard. Trossard consegue o domínio, pedalou, balançou, olhou para o meio da grande área, não cruzou, ele insiste lateralmente, quina da grande área, na canhota, De Bruyne passou, Trussat sozinho por dentro, De Kuyper ameaçou bater o gol, vinha por dentro pro Dilmos, corta a marcação iraniana, não consegue descer em contragolpe, perdeu agora a Bélgica, desceu em contragolpe, era boa recuperação, Haskin ganha, mete a bola para a meia esquerda, bom domínio, Trussat, quina da grande área, invade a grande área, girou, bateu no gol, longe, longe, longe, longe, por cima do gol, tiro de meta, pro Irã bater, isso é isso, Fabiani?
1: E era a bola certa no pé certo, dessa vez premiada a insistência por ali do camisa de número 23, o Haskin, volante da Bélgica. Ele recupera, olha pra frente, tem ninguém mais, ninguém menos que o De Bruyne livre. Consegue trazer pra direita, a gente sabe que a torcida brasileira tem trauma desse pé direito do De Bruyne, que dessa vez não foi tão preciso. Manda pra fora em tiro de meta, Irã.
0: Léo James, relógio marca 7, quase 8 minutos jogados e escobecinho de partida, Léo James.
2: O início como prevíamos, a Bélgica mais com a bola em cima da seleção do Irã, recuperando rápido a posse no campo de ataque ainda, mas sem conseguir ferir o gol defendido pelo Beiranvan, ainda sem nenhuma grande chance na partida. A Bélgica precisa acionar bastante Kevin De Bruyne, o seu jogador mais criativo, e Salemakers e Trossard são os dois pontas, jogadores de drible, de capacidade individual. Eles têm essa capacidade para, de repente, quebrar essa defesa fechada do Irã. Destaco também o De Kuyper, o lateral esquerdo, jogador de muito apoio, pode chegar à frente, fazer uma assistência. Todo mundo busca abastecer Romelu Lukaku, Martelli.
0: Placar de 0 a 0, vem para o campo de ataque, você curtindo no microfone da Bandeirantes, a Copa do Mundo 2026, é o Grupo G. Segunda rodada, 0 para a Bélgica, 0 também para o Irã. Quase 9 minutos jogados deste primeiro tempo de bola rolando, desce a Bélgica. Abertura de bola, Bechelle para a vestida, para Trussard. Trussard ganhou na marcação, levou na linha de fundo, cruzou, De Bruyne para fazer, bateu travado, vai botar o chute pro gol. Pegou, Beiranvan! De Bruyne recebe uma bola na entrada da grande área, ele chuta, explode na marcação, voltou. A Bélgica teve a chance de abrir o placar, De Bruyne volta nos pés do De Kuyper, aí ele bate fraco no centro do gol, faz a defesa Beiranvan, Fabiani.
1: E foi muito bem o goleiro do Irã, o grande personagem do jogo até aqui, porque na primeira batida do De Bruyne, que foi travada, ele já tinha caído para um lado, voltou no pé direito do De Kuyper, que não é o bom, pegou fraquinho e estava bem posicionado o Beiranvan, goleiro do Irã, que encaixa, impede o que seria o primeiro gol da Bélgica, que é melhor até aqui, 0-0.
0: Você ligado no microfone da Bandeirantes 9, quase 10 minutos jogados deste primeiro tempo de bola rolando só da Bélgica. De Bruyne domina pelo círculo central do gramado, ameaça girar pela meia esquerda, falta para Trossard, Trossard pelo campo de retaguarda na canhota para De Kuyper, De Kuyper pelo círculo central do gramado. Haskin desce para o campo de ataque para a seleção da Bélgica, ele trabalhou para Tilmans, Tilmans para Haskin, Haskin pelo campo de defesa na meia direita, está jogando Ngoi. Ngoi cruza a fronteira, vai curtindo uma de meia, placar de 0-0, tenta descer para o campo de ataque a seleção da Bélgica, sobe o volume o torcedor belga. Na meia esquerda, Trussard, o Miro soltou para Lukaku, Lukaku escapou na grande área, pedalou, balançou, bateu no gol, travado pela marcação. Todo mundo busca Romelu Lukaku dentro da grande área. 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Copa do Mundo 2026, fase de grupos da Bandeirantes lá em Los Angeles. Grupo G, vale a liderança, relógio marca, 10 minutos jogados, gol. Primeiro tempo. Bélgica 0, Irã também 0. 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
3: Martelli, mais tarde, 7 horas da noite, tem Uruguai e Cabo Verde, Grupo H da Espanha, que hoje mais cedo bateu Arábia Saudita 4-0 com transmissão da Bandeirantes. Mais tarde, ainda 10 horas da noite, tem Nova Zelândia e Egito, válido pelo Grupo G, este que é disputado agora entre Bélgica e Irã. Destaque também para a Rebeca Andrade, que hoje mais cedo, depois de quase 2 anos parada, venceu a medalha de ouro no salto no Pan-Americano de Ginástica Artística.
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0: Um abraço a você ligado no microfone da Bandeirantes no youtube.com/rádio Bandeirantes Oficial em todos os cantos do Brasil e do mundo. Grande corintiana, Nina Gagliotti curtindo no microfone.

0: Fone da Bandeirantes torcendo pra Zebra, torcendo pro Irã. Nina Gagliotti sempre conosco. Vai pro campo de ataque, a Bélgica, lançamento fechado nas costas da marcação. Tira a zaga iraniana, corta na pequena área, tira de qualquer jeito, perigo pela meia esquerda. Tome contra-golpe iraniano na meia esquerda, partiu em velocidade, tropeçou. Tropeçou. Foi mal. Na sequência do ataque, a seleção do Irã sai jogando pelo campo de defesa. A seleção da Bélgica domina pelo seu concentrado gramado. Haskin tenta quebrar para o campo de ataque. Ele trabalha, mais passe errado. Guduz domina para a seleção iraniana. Guduz pelo circuncentrado gramado para Exatolai. Exatolai volta o jogo pelo campo de defesa na meia esquerda. Nemat dentro da grande área. Volta para Benavan. Benavan, goleiro, já está recuperado na marca penal. Ele ergue a cabeça, ameaça quebrar para o campo de ataque. Você está ligado no microfone da Bandeirantes. Vai descendo a seleção do Irã para o campo de ataque na meia esquerda. Não se acertou, cortou a marcação da Bélgica. Voltou. Yuri Tillmans pela meia direita, abriu a jogada para o De Bruyne. De Bruyne olhou, cruzou no meio da grande área, por baixo, tira a marcação. Vem bem o Nemat para tirar. Corta a zaga iraniana, tenta descer para o contragolpe. Faz o pivô Taremi pela meia esquerda, recua no campo de defesa. Sai jogando a seleção do Irã para tentar acalmar, para tentar respirar. Que o Irã só se defende nesse início de jogo. Trabalha no campo de defesa Kanani pela meia direita, tenta levar o passe à frente. Aí sim, Taremi. Bom pivô do Taremi, círculo central, ele é tocado, é falta para a seleção do Irã, Fabiani.
1: Porque o Ngoy, zagueiro da Bélgica, quer encurtar o espaço desse jogador que tem passagem pelo Porto, pela Internacional de Milão, e aí ele chegou, deu tranco nas costas, sabendo que a falta seria marcada. Chamada falta intencional, bem marcada pelo Dario Herrera. Posse de bola iraniana, 0-0, Pedro Martelli.
0: Relógio marca 13 minutos jogados deste primeiro tempo, de bola rolando, a placar de 0-0. Desce para o campo de ataque a seleção de Irã, lançamento pela meia esquerda. Mohamed desarmado, toca para tocar de cabeça, vem bem pelo alto, tocando para fora. Meuni põe arremesso manual lateral para a seleção de Irã bater pela meia esquerda. Rajafi toma distância para fazer o levantamento. Capitão com a camisa de número 3 vai quebrar a bola lá para o meio da grande área. Rajafi toma distância. Rajafi arremessou a bola na pequena área, no alto, tira a marcação da Bélgica, não sai. Razaf volta, ele tenta o passe de perna esquerda na linha lateral, vai cruzar na boca do gol, tirou a marcação da Bélgica, subiu, tá dentro da grande área, vai sobrar, é só fazer, girou, bateu no gol, curto, é no gol! Sensacional Courtois para salvar a seleção belga. Razaf tentou uma, duas, três, ele cruzou, tirou a marcação, sobrou na marca penal, no giro, chute pro gol. Tava completamente livre o Kanani, de perna direita ele bate, Courtois espalma, bota em escanteio, primeiro pro Irã e Fabiani.
1: E o Kanani, que é zagueirão, se arriscando na grande área, arrisca, a bola pinga na frente do Courtois, que é um gigante, um dos melhores do mundo na posição, espalma para escanteio, o primeiro que favorece o Irã, 0-0, na cobrança, o 23, Rezaian.
0: Rezaian para fazer a cobrança de escanteio pela meia esquerda, placar de 0-0, toma distância o destro, Rezaian levantou na segunda trave, o toque de cabeça para o gol, para fora, passa longe, longe, à esquerda do goleiro, na subida do Exatolai. Ele manda pra fora, não pegou legal não, mas assustou. Tiro de meta pra Bélgica, Fabiani.
1: Cruzamento mirando o segundo pau por ali. O Exatolai estava posicionado no segundo pau, nas costas da marcação. O Courtois até fez um gesto de quem poderia sair, mas ele fica no gol. Dá espaço, portanto, e o cabeceio ele é perigoso. Torcida iraniana sobe o volume no SoFi Stadium.
0: Um abraço pra galera ligada aqui no microfone da Bandeirantes. Grande Marcelo Cruz, levando tudo pra você na Copa do Mundo lá nos Estados Unidos. Ele do O, um abraço do O, Aline. Alexandre Pretzel, todo mundo ligado na Bandeirantes. Placar de 0-0, 15 minutos jogados, é o primeiro tempo de bola rolando. Taremi lançado no campo de ataque pela meia direita, para o jogo. Para o jogo, Bandeira, por quê, Fabiani?
1: Porque o Taremi realmente estava adiantado numa tentativa de lançamento pouco atrás do meio campo, é sempre nele os lançamentos. Jogador experiente, 34 anos de idade, dessa vez em posição irregular, posse de bola belga.
0: Vai pro campo de ataque a seleção da Belga. Romelu Lukaku lançado meio direita. Vai pro campo de ataque mais uma vez. Dominou Lukaku, voltou a jogada pela meio direita para Salemakers. Salemakers na entrada da grande área. Tentou o passe de Bruno. Bruin, mal no passe, corta a marcação, foi pra fora. Lateral tá marcado pra seleção da Bélgica bater no campo de ataque na meia direita. 15 minutos jogados, é o primeiro tempo de bola rolando. Valendo a liderança do grupo G, valendo 3 pontos importantíssimos para a Bélgica e para o Irã. Final de contas, Egito e Nova Zelândia jogam também e vão disputar a liderança do grupo, que embolou nas duas primeiras partidas, 2 empates. Está embolado esse grupo G. 16 jogados deste primeiro tempo. Desce para o campo de ataque. Mais uma vez a seleção belga. De Bruyne domina pela meia esquerda. Ele cruza a fronteira. Busca espaço. Abre a jogada pela canhota. Mete a bola à frente para Trussard. Trussard escapou da marcação. Fintou legal. Levou na linha de fundo. Vem levantamento para o Lukaku. Passou da bola Lukaku. Foi forte demais o cruzamento. Tira a marcação do Irã. Só da Bélgica no começo de jogo. Recomeça na meia-direita. Trabalha tranquilamente. Meunier volta pelo campo de defesa. Um gol por dentro para De Bruyne. De Bruyne pela meia esquerda. Vai para o campo de ataque. Curtindo uma de meia. Michelet dominou. Michelet abriu jogada para a meia esquerda para Trussard. Trussard volta a jogada para De Bruyne. De Bruyne por dentro. Escapou, escorregou. Mal, hein, De Bruyne? Mal, De Bruyne. Escorregue, perde a bola. Vai descendo contra-golpe a seleção do Irã. Trussard muito, mas muito mais veloz que o Hardani. Recomeça para a seleção da Bélgica. Hardani para Tielemans. Tielemans, balão para Lukaku. Foi forte demais. Ele saía na cara do gol. Está nos pés do Beiranvan, Fabiani.
1: E a velocidade do Lukaku não é a mesma de outros momentos na carreira. Como destacou o Léo James, somente 7 jogos nessa temporada, pouca minutagem, está sem ritmo. Camisa 9, que era dúvida para o jogo, escalado pelo Rudi Garcia como titular.
0: Beiranvan vai ser jogado no campo de defesa. 17 minutos jogados deste primeiro tempo de bola rolando. Você ligado no microfone da Bandeirantes. Mandar um abraço pro Renato, que tá carente lá em Dallas. Um abraço a você, Renato. Renato Perantão no microfone da Bandeirantes sozinho. 17 minutos jogados deste primeiro tempo. Sai jogando a seleção do Irã no campo de ataque na meia esquerda. Pisa na bola. Razafi. Razafi volta pela quarta zaga para Nemate. Nemate por dentro para Aliuzadi. Aliuzadi recomeça no campo de defesa. Tira o jogo na canhota. Tenta o lançamento à frente. Corta a marcação. Só na escorada tranquila. Tira do Meunier, que volta pela quarta zaga para Ungoy. Ungoy está jogando para seu companheiro de zaga. Domina pela meia esquerda, Michelet. Michelet pelo ser consertado. Gramado volta, jogada para Ungoy. Ungoy ameaça quebrar para o campo de ataque. Ele chapa pela ponta direita para Meunier. Meunier voltou a jogada por dentro da meia direita. Mais uma vez para Tielemans, o capitão belga. Tielemans girou pela meia esquerda, vai-se embora. Acelera Michelet na canhota. Mete a bola nos pés do De Kuyper. De Kuyper pela ponta esquerda para Trussard. De Bruyne passou. Trussard abandona a ponta. Vem por dentro na meia esquerda. Joga de cabeça erguida. O 10 belga é obrigado a voltar o jogo. Lá pela canhota para De Bruyne. De Bruyne na meia esquerda, aqui na da grande área. Ameaçou cruzar, mas soltou outro Sade. Ameaçou, limpou, perna esquerda, bateu no gol. Travado pelo Kanani. Se atira contra a bola Kanani na tentativa do Trussard. Volta a bola para a seleção belga na ponta direita. Meunier levantou na segunda trave, vai no alto. Bonito. Aí é bonito de ver. Beiran vai no alto, encaixa a bola para fazer a defesa, Fabiani.
1: E tá difícil de parar o Trossard, jogador que começou a Copa do Mundo pelo lado direito, hoje atua pelo lado esquerdo, na ausência do Jeremy Doku. Tá fazendo a festa por ali para cima do Hardani, o jogador do Arsenal da Inglaterra. Inclusive, muitas vezes ele é titular, o Martinelli, brasileiro, no banco de reservas. Martelli.
0: 18 minutos jogados, é o primeiro tempo de bola rolando. Você tá curtindo, tá ligado no microfone da Bandeirantes. A Bélgica empata em 0-0 com o Irã. Bélgica desce pro campo de ataque pela meia esquerda. Lançamento, Lukaku fez a parede, o pivô pra De Bruyne. Chuta no gol, De Bruyne, pô. Na entrada da área, De Bruyne. Vai ficar passando a bola, ninguém chuta. Recomeça a seleção belga no círculo central do gramado. Ungoy pela meia esquerda, vai tentando dar uma jogada. Raskin, placar de 0-0, 19 minutos jogados. Raskin, um motor nesse início de jogo. Ele gira pela meia direita para Ungoy. Ungoy vai para o campo de ataque, solta a bola nos pés pela ponta direita de primeira para o domínio De Kuyper. Ele abre a jogada pela meia direita para Salemakers. Salemakers, passe errado. O Léo James, 19 jogadas, é proibido bater no gol. Deixa eu ver. De Bruyne ganhou meia direita, voltou a jogada, entrada da grande área. É só caprichar a Bélgica. Meunier domina pela meia direita, trabalha por dentro mais uma vez para Raskin. Raskin finta a marcação, tentou passe à frente para Lukaku. Ninguém chuta o Léo James.
2: Um excesso de preciosismo realmente por parte da Bélgica nesses primeiros minutos de jogo. O Irã consegue respirar quando põe a bola no chão, usa a bola mais longa. Para o Taremi, o seu centroavante, escorar, dominar de costas e sofrer uma falta. Neste momento o Irã consegue respirar. Se não consegue colocar a bola no seu centroavante, a Bélgica rapidamente recupera a posse e tenta acelerar. O Irã se defende no seu campo de defesa, próximo à própria área, então concede poucos espaços à Bélgica. Como quebrar esse tipo de marcação? Usando muito o Trossard. Ponta esquerda está num dia, me parece, inspirado. Jogador do Arsenal, como disse o Fabiani. É ele quem tem essa capacidade de drible, do improviso. Ele faz um bom primeiro tempo até aqui, nesses 20 primeiros minutos, o principal jogador da Bélgica. Lukaku já teve 2 bolas em profundidade nas costas da defesa, mas não conseguiu dominar. Fosse em outros tempos, Martelli, estivéssemos na Copa de 2018, por exemplo, o Lukaku já teria feito 1-0 Bélgica.
0: Vai para o campo de ataque a seleção da Bélgica, pela meia esquerda, De Kuyper na quina da grande área, na canhota, volta um pouquinho mais atrás, Trussard ameaça bater o gol, prefiro soltar por dentro, é só chutar, ninguém chuta. De Bruyne na esquerda, levantou para Lukaku, testou fraquinho em cima do zagueiro. 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Copa do Mundo 2026, México, Canadá e Estados Unidos em Los Angeles, no SoFi Stadium. É a segunda rodada do Grupo G, 20, agora 21 jogados. Primeiro tempo. Bélgica 0, Irã também 0. QG de Esportes da Bandeirantes chega mais à grela.
2: Martelli, hoje mais cedo, João Fonseca e Daniel Altmaier perderam na final do ATP 500 de Rio na Alemanha. Duplas masculinas para Albano Olivetti e Théo Alibaré, da França.
0: Curtindo o futebol na Bandeirantes dessa tarde de domingão. Tillmans bateu no gol, pegou bem, pegou legal. No canto do goleiro, Beravan não conseguiu segurar. Ele põe em linha de fundo, escanteio para Bélgica na meia direita aí. Fabiani.
1: E se primeiramente foi o De Kuyper, agora mais uma vez De Bruyne, quem toma conta da bola. Vai se aproximando por ali, todos os gigantes da Bélgica na grande área. Perna direita, lado direito, vem a Bélgica.
0: De Bruyne com o braço direito erguido, 21, quase 22, escanteio, meia direita, levantou na primeira trave, tirou a marcação, voltou para chutar um gol. Nossa, zero chance de fazer assim, Fabiani.
1: Pegou de tornozelo o Ngoi, que é zagueirão, é claro que foi se aventurar na grande área, ciente de que no escanteio haveria a possibilidade dele fazer o gol. Agora o Beravan, que já fez duas boas defesas, passou por aquele atendimento médico logo no minuto inicial, parece que voltou a sentir dores na altura do pescoço, ainda por conta daquela dividida com o Romelu Lukaku, e vai pedir mais um atendimento médico o goleiro do Irã. Então olho nele em específico, porque o Hossein em dado momento já chegou a aquecer, então talvez seja forçado a fazer a primeira troca o Irã nos próximos minutos.
0: 22 e 30 jogados, é o primeiro tempo de bola rolando, está sentindo o pescoço direito ali o goleiro da seleção iraniana, Beravan reclamando. Tiro de meta para a seleção do Irã bater. Beravan quebra para o campo de ataque. A bola vai lá no campo de defesa para a esquerda, para Michelê. Michelê recua dentro da grande área, inteiro de verde. Courtois, que já fez uma grande defesa. Courtois está jogando dentro da grande área. Ele quebra para o campo de ataque. Era para Lukaku. Sobe para tocar de cabeça. Remate, tira. Volta no campo de defesa para a seleção iraniana. Taremi domina, gira. Jogada pela meia direita. Tem que caprichar. Rezaian tentou escapar no toque de mão. Rezaian escapava, toque de mão na marcação belga. E Haski botou a mão na bola. Falta para a seleção do Irã, só isso, Fabiani.
1: E o pedido por ali, especificamente do Haj Safi, é por um cartão amarelo para o Haski, porque de fato ele coloca a mão na bola, impede o que parecia um contra-ataque promissor da equipe do Irã e dá a possibilidade de uma falta, que é distante do gol, mas para algum especialista, quem sabe, cabe até mesmo o tiro direto para tentar surpreender o goleiro Thibaut Courtois nessa aí, Martelli.
0: Léo James, foi falta para cartão?
3: Foi, para mim foi falta para cartão. Agora, para surpreender o Courtois daí, tem que ser um balaço, hein? Melhor goleiro do planeta para mim, então para essa bola entrar dessa região aí da intermediária, tem que ser o chute, Martelo.
4: E forte, né? Porque o Courtois tem 7 metros e 15. Aí quando ele abre os braços, ele vai a 9. Tem uma câmera aberta aqui que você vê. O Fabiano me informa aqui, 1,99. O Courtois é gigante.
0: A barreira por cima da linha da meia-lua da grande área. São três jogadores iranianos para fazer a cobrança de falta. Será que eles têm esse ímpeto todo, essa pompa toda? É Zayan, com a 23. Toma a distância o jogador iranino. Rezaian e Razafi. Vem cobrança ensaiada por baixo. É só fazer, bateu no gol. Espetáculo, espetáculo, espetáculo. Taremi.

0: de gol na Copa do Mundo. Thibaut Courtois, 1,99. Você tem que fazer de tudo para surpreender, verdade. Mas às vezes precisa surpreender também a barreira. E a marcação, e todo mundo. Rajaf cobra a falta curtinho por baixo. Nas costas da barreira, Taremi tirou com a perna direita e de perna esquerda. Bota no canto inferior esquerdo de Thibaut Courtois. Thibaut Courtois, surpreso. A marcação da Bélgica, surpresa. Todo mundo, mas todo mundo não esperava. Taremi, grande jogada do Irã. Na marca dos 25 minutos jogados do primeiro tempo. Taremi para a explosão do torcedor iraniano em Los Angeles. Para surpreender todo mundo. Para surpreender toda uma geração belga. Taremi faz 1 para a seleção do Irã. 0 para a seleção da Bélgica. O VAR vai entrar em ação, mas até o momento, 1-0 no placar, Fabiani.
1: Em checagem, a posição de Mehdi Taremi, que parecia de fato um pouquinho adiantado em relação ao penúltimo defensor da Bélgica. Caso confirmado, temos um candidato a gol da Copa por aí, Martelli. Porque a gente destacava, é difícil surpreender o Courtois. Fizeram isso da forma mais brilhante possível. Tudo dava pinta de um chute direto por ali do Ezalayan. Ele sai jogando, toca curtinho e o Taremi, como um centroavante, vira rápido e bate uma tacada de sinuca para surpreender Thibaut Courtois. Mas como comentamos, parecia levemente adiantado o centroavante do Irã. Impedimento semiautomático vai ser acionado e o gol será anulado, meu caro Pedro Martelli.
0: Olha, é uma pena, viu, Léo Dias, que o golaço de fato aconteceu. Está impedido o Taremi e foi no detalhe, cara, mas por muito pouco. Agora, para você surpreender de novo, é difícil, né, Léo?
2: Pois 0-0. Você faz uma vez, agora, sinceramente, a Bélgica tem que estar esperta com esse tipo de movimentação. Um toque curto. O Taremi, por muito pouco, fica em impedimento. Domina com a direita, finaliza com a esquerda. Essa é uma qualidade do Taremi, o principal jogador do Irã. Centroavante de área, mas que sabe sair dela, se movimenta, faz o pivô, joga de costas. Nos poucos momentos em que o Irã consegue respirar diante da pressão da Bélgica, é pela movimentação do Taremi, que segura a bola de costas, sofre uma falta, cai, e aí o Irã consegue trocar alguns poucos passes. A Bélgica está muito em cima, o Irã se defende praticamente dentro da própria área. É um pouco mais de capricho, um pouco mais de movimentação para que a Bélgica consiga abrir o placar.
0: A Bélgica que desce para o campo de ataque, para a meia esquerda. Lukaku lançado dentro da grande área, tira a marcação do Irã. O Dario Herrera esqueceu que ele não está na liberta, hein? A pausa para hidratação ficou para os, né? Entendeu? Para outra história. Porque 27, 28.
3: Não está com sede, pelo visto.
0: Não estão com sede lá, não, viu? Tá sentindo o jogador do Irã, vem pro campo de ataque mais uma vez a seleção belga. 0-0 o placar do jogo. Tentou dar o tapinha na bola, sabe meio que os perde. Meunier briga pela bola, ganha na entrada da grande área. Trussard pra Lukaku, dominou, rolou a entrada da grande área. Raskin, ninguém chuta da Bélgica. Raskin por dentro para De Bruyne. De Bruyne fita a marcação, inverte o lado do campo, na meio direita. Boa bola pra Selemaker, que acertou a fita a marcação na entrada da grande área. Vem por baixo, tira a zaga iraniana. Mais volta pela meio direita para Meunier. Meunier de primeira pra Selemaker. Selemaker volta a jogada pela ponta direita para De Bruyne. De Bruyne um pouco à frente, pisou na bola, Tillmans. Tillmans para De Bruyne, De Bruyne para Lukaku, Lukaku para Tillmans. Tillmans na entrada da grande área, não chuta e perde a bola toda hora. A seleção belga vai para o campo de ataque. Meunier levantou fechadinho, bonito, bonito. Meunier no alto para ficar com ela, Fabiani.
1: Uma das poucas oportunidades que o Meunier ultrapassa a linha do meio campo, é lateral que joga praticamente como um terceiro zagueiro por ali. E aí ele faz o cruzamento mirando sempre o Romelu Lukaku, mas o Meunier vai sendo o personagem do jogo. Sai, encaixa e impede o gol belga, 0-0, Martelli.
0: Você tá com sede, Léo James?
4: Tô com sede.
0: Você que é um grande coordenador, ou era, não sei o que você tá fazendo da vida hoje, além de comentar muito bem. Pra quem não sabe, Léo James, maior coordenador que eu tive no Band Esportes, ele já estaria louco, ó, para o jogo, precisa ir pro break. Se o senhor fosse um coordenador americano, você já estaria desesperado, Léo James. 29.
4: Pois
0: a
4: é.
0: A TV fatura, Léo.
4: E agora vamos pra pausa.
0: Oi, chegamos. Chegamos, Léo Dias. Vamos para a pausa.
4: Já tive os meus tempos de coordenador, agradeço o elogio. Hoje numa outra função aqui no Grupo Bandeirantes como comentarista. Foi, acho que foram 29, 30 minutos de jogo, de amplo domínio da posse da Bélgica, mas acho que falta rodar a bola mais rápido de um lado para o outro. A Bélgica escolhe um lado, direito ou esquerdo, e vai por ele até o final. Isso facilita a marcação do Irã, que concentra jogadores naquele setor e acaba roubando a bola em algum momento. O único recurso da Bélgica, por enquanto, seria cruzar bolas na área para o Romelu Lukaku, mas nenhum cruzamento certeiro ainda colocasse o centroavante em boas condições para finalizar. Arremate de média e longa distância também pode ser parte da solução para a Bélgica. Kevin De Bruyne chuta bem para o gol, o próprio Trossard, o Tielemans é muito bom jogador do Aston Villa da Inglaterra, então são opções para um arremate de média e longa distância, para um chute de fora da área, para de repente conseguir quebrar essa boa defesa do Irã até aqui, Martelli.
0: 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Copa do Mundo 2026, lá nos Estados Unidos, no SoFi Stadium em Los Angeles. Na segunda rodada do Grupo G, todos se tratando. Relógio marca, 30 minutos já se foram. Tom, primeiro tempo. Bélgica 0, Irã também 0. Teve um gol anulado do Taremi, mas está tudo igual. 0 a 0. Na Bandeirantes, o intervalo inteligente daqui a pouco é de Ricardo Capriotti. E o plantão esportivo segue sendo seu, Agrela.
3: Martelli, amanhã, 14h, tem Argentina e Áustria, Grupo J, Grupo I, para França e Iraque, às 18h. E às 21h, tem Noruega contra Senegal. Hoje, mais cedo, Hugo Calderano perdeu a final WTT Star Contender da Eslovênia, 2-1, para o japonês Shunjun Tagami, número 17 do ranking mundial.
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0: Jogo tá parado, pausa para hidratação lá em Los Angeles. Lembrando a você que na sequência nós temos aqui na Bandeirantes, Uruguai recebendo o Cabo Verde às 19h com narração de Daniel Oliveira, comentários de Carlos Guimarães, reportagens de Guilherme Agrelli, o Paulo do Mar estará no Miami Stadium com o intervalo QG de Esportes de Ricardo Capriotti para todos os cantos do Brasil e do mundo lá no microfone da Bandeirantes. E vira um evento, né? Você tem... Você conhece essa música aí, Léo, que tá tocando?
2: Claro. Famosa, né? Famosíssima.
0: Essa é famosa. Cada estádio tem a sua, né, Léo? O americano gosta da festa, hein, Léo?
4: Aí eles sabem tratar um espetáculo, né, Pedro Martelli? Eles sabem como conduzir a festa. Isso acho que é inegável.
0: Taremi tá de volta ao gramado. Já temos 3 minutos de pausa para hidratação. Ele vai dar mais 12, né? Porque só o tempo que o Benavan foi atendido, mais a pausa para hidratação. Eu repito a você, chegamos aos acréscimos do Qatar. Reclamávamos demais, mas estamos de volta aos acréscimos do Qatar. Você curtindo no microfone da Bandeirantes, atenção Baixada Santista. Deixa eu aproveitar enquanto a bola não rola. 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Um recado a você, grande Rodrigo Lazzarini, que está curtindo aqui. A Bandeirantes segue firme, forte então, no 107.3 para São Paulo e para a região metropolitana. Exato lá, comete falta. A bola voltou a rolar na meia-direita, falta em cima do Tielemans. E é para cartão, hein, Fabiani?
1: Confirmando o cartão para o camisa de número 6, o Exato Larry, pela falta para cima do Tielemans. O primeiro cartão amarelo por parte dos iranianos, segundo cartão do jogo, 0-0.
0: 33 minutos jogados, é o primeiro tempo de bola rolando. De Bruyne lança nas costas da zaga pela meia esquerda, corta a marcação, sobe para tocar de cabeça, põe para fora, tira a zaga. Ardani põe arremesso lateral para a seleção belga, bater no campo de ataque pela meia esquerda, toma distância para fazer a cobrança. Trussardi vai arremessar a bola, não deixou a bola. Deixou a bola para De Kuyper. De Kuyper é arremesso lateral para a Bélgica, na meia esquerda. De Kuyper pela canhota para Trussardi, Trussardi não consegue domínio, ele finta a marcação pela meia esquerda, conseguiu passe à frente, Salemai que está pedindo volta, jogado um pouquinho mais atrás para De Kuyper pela meia esquerda, ele recua ainda no campo de ataque para De Bruyne. De Bruyne pelo círculo concentrado, gravado, gira o jogo pela meia esquerda para De Kuyper. De Kuyper antes dele, Raskin. Raskin domina, olha para o meio da grande área, não cruza atrás, o jogo pela meia direita para Ngoy. Ngoy ergueu a cabeça, girou pela ponta esquerda para seu companheiro de zaga, Michelinho, o zagueiro curtindo mais de meia, abriu jogada, esse é o juiz, atrapalhou o Darefierim. Fabiani.
1: Na tentativa de passe em profundidade por ali, o Dario Herrera fica agora com aquela cara de sem graça. Pede desculpas e devolve a bola para a equipe belga com Salemakers.
0: Como é que é sem graça em espanhol, Fabiani?
1: Sem graça.
0: Vem para o campo de ataque mais uma vez a seleção da Bélgica pela meia esquerda. Trabalha jogada, um gol pela canhota para Raskin. Raskin pisa na bola, busca espaço para o campo de ataque. 34 minutos deste primeiro tempo. Daqui a pouco o intervalo inteligente. Ricardo Capriotti assume para todos os cantos do Brasil e do mundo aqui na Bandeirantes. Recolhe no campo de defesa tranquilamente a seleção belga. Um gol cruza a
6: fronteira, abre a jogada pela meio-direita, pisa na bola, erga a cabeça, Mil, volta a jogada para Ngoi, Ngoi tenta ser jogando no campo de defesa para meio, esquerda mais uma vez para Michili, Michili cruza a fronteira, desce para o campo de ataque para De Kuyper volta o jogo no círculo central para Raskin joga de cabeça erguida, mas está fechadinha a seleção iraniana, ele gira o jogo pela meio-direita para Milni volta para o círculo central para Ngoi, deu combate à frente, tentou chegar, não chegou, Rezaian vem para o campo de ataque mais uma vez a seleção da Bélgica, De Bruyne perdeu, ficou pedido a falta, o juiz não deu no contra-golpe iraniano. Ficam muito espaçados, né? E não tem muitas opções. Aí perde a bola lá no ataque a seleção do Irã. O De Bruyne só no Miguel, já levantou, tá de pé. Sai jogando a seleção da Bélgica no círculo central do gramado. Ngoi abre a jogada pela meio-direita para Milni. Milni tenta descer para o campo de ataque. Ele abandona a ponta, vem por dentro. Volta o jogo pela quarta zaga. Ngoi gira pela meio-direita. Mais uma vez para De Bruyne. De Bruyne volta pela quarta zaga para Ngoi. Ngoi pelo círculo central. O Irã tem a postura clara. Marca no campo de defesa, não sobe e não comete loucuras. E agora a FIFA está mostrando... Nossa, o impedimento semiautomático. O Taremi é uma pena, hein? É uma pena. Pouquíssimo impedido. O Lukaku está subindo para tocar de cabeça agora, pela linha de fundo, mas já estava marcado impedimento, não é isso, Fabiano?
1: É isso, pelo lado esquerdo com o Tielemans. Por ali foi a primeira vez que o Lukaku conseguiu de fato vencer um duelo aéreo com a defesa do Irã. Vai muito bem até aqui, Kanaani o principal destaque, além dele o Nemati, que há pouco finalizou com perigo para a defesa do Courtois. O Irã resiste e permanece 0-0 em Los Angeles.
6: Léo James, 0-0, tá faltando bater no gol a Bélgica.
2: Tá, e pouca gente faz companhia ao Lukaku. É o único que fica dentro da área do Irã. Isso facilita a vida naquela última linha de 5 defensores do Irã. Tá confortável no jogo. A Bélgica precisa colocar mais gente por ali, mais gente para fazer companhia ao Lukaku e assim preocupar mais os zagueiros do Irã, até.
6: Agora nós temos um nocaute duplo. De Bruyne está sentindo no campo de defesa e está sentindo também o jogador iraniano. O Dario Herrera mandou seguir, não deu falta. O Taremi se choca com o De Bruyne e estão os dois caídos, hein? Você viu o que aconteceu, Fabiane?
1: Pouco atrás do meio-campo, o De Bruyne olhou para frente, armou o lançamento e o Taremi tentou desarmar, acabou dando um trançapé ali no jogador do Napoli da Itália. Fez história pelo Manchester City da Inglaterra. A falta foi bem marcada. Bola com a Bélgica.
6: 37 minutos jogados deste primeiro tempo, de bola rolando, lançado pela meia esquerda, De Kuyper perde o arremesso lateral, toca por último para a marcação do Irã, próxima bandeira de escanteio, lateral para a Bélgica bater pela meia esquerda, toma distância para fazer a cobrança De Kuyper, vai todo mundo lá para o meio da grande área, mas quem chega para fazer o domínio De Bruyne tentou voltar, jogada para a meia esquerda para De Kuyper, ele ganha novo lateral para a seleção da Bélgica, De Kuyper para De Bruyne para De Kuyper pela meia esquerda, naquela da grande área para Raskin, preferiu tentar o passe por dentro, Tielemans cruza rasteiro, corta a marca daí do Irã e tira parcialmente, que vai voltar lá pela meia esquerda para De Kuyper para De Bruyne, vem por baixo, tirou Kanani, voltou a jogada, entrada da grande área, opa! Meia esquerda, De Bruyne tocado, pede a falta e a falta para a seleção da Bélgica na meia esquerda. E o Dario Herrera tendo que falar um iraniano, o dialeto belga, que aí tem tudo, né? Tem francês, tem o tal do Dutch. E aí como é que fala cartão amarelo na próxima para você? No Irã, Fabiane.
1: Cartão amarela.
6: Agora não foi então, né, Fabiane?
1: Não foi. Apesar da pressão dos jogadores do Irã e da minha imitação péssima de um suposto idioma iraniano, nenhum cartão apontado para o jogador. O De Bruyne vai se posicionando para a cobrança da falta ao lado do De Kuyper. Quem sabe um tiro direta daí também, Marco?
6: É, pode ser. 38 minutos jogados, é falta para a seleção da Bélgica bater pela meia esquerda. O Rudi Garcia tá louco da vida. O Rudi Garcia, você já tá calvo de nervoso. Rudi Garcia na boca, mas assim na boca do quarto árbitro, praticamente volta pro banco. Falta para a seleção da Bélgica pela meia esquerda. 38 minutos jogados, é o primeiro tempo de bola rolando. Um é destro, outro é canhoto. De Bruyne e De Kuyper. Falta na meia esquerda. Jogadores por sobre a linha que sai da grande área para tentar fazer a linha de impedimento. Passou da bola De Bruyne e De Kuyper. Levantou para ninguém. Mas pra ninguém, toca de cabeça no alto, tira a marcação da seleção iraniana, mas volta pela meia direita, mais uma vez insiste a seleção belga, na ponta direita tenta o passe, Saremaekers corta a marcação, Emmanuel pra lateral belga, trabalhar na meia direita, 106.7, atenção Baixada Santista, dia 29 de junho você muda o Daio, 106.7 daqui uma semana praticamente. daqui uma semana praticamente, não segunda, amanhã na outra, você muda para 106.7 na Bandeirantes, no 107.3 no tradicional Daio para São Paulo e para a região metropolitana. Você curtindo aqui comigo na Bandeirantes, em rede para todos os cantos do Brasil e do mundo. 39 minutos jogados, 0 para a Bélgica, 0 para o Irã. Desce para o campo de ataque, Meuni para a meia direita, tenta o lançamento na linha de fundo, força o passe, corta a marcação do Irã, põe para fora, arremesso lateral, manual para a seleção belga bater no campo de ataque na meia direita. Meuni toma distância para fazer a cobrança. Hassaf tá sentindo, tá pedindo ali uma falta, o juiz não deu. Foi nada também, viu, Fabinho?
1: Cavou, porque ele deu um chutão pra cima, viu que devolveria a bola pra Bélgica. Ele toma um choque nas costas por ali, mas a posse de bola é da Bélgica. Vem latereio por ali. O Lukaku se posiciona na grande área, 0-0.
6: 40 minutos jogados deste primeiro tempo, de bola rolando lateral pra seleção da Bélgica, bater pela meia direita, não deu. Reversão, 5 segundos, meu amigo. Demorou demais, meu filho. 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O ponteirinho tá girando e a bola rolando pra você. Copa do Mundo 2026 nos Estados Unidos, em Los Angeles, a segunda rodada do Grupo G lá no SoFi Stadium. Relógio marca 40 minutos jogados. Tom, primeiro tempo. Bélgica 0, Irã também 0. 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
3: Martelli, Brasileirão Série B segue a todo vapor durante a Copa do Mundo. Hoje mais cedo tivemos Avaí 1, Cuiabá 0. E nesse momento o CRB vai batendo Fortaleza por 1-0. Mais tarde tem São Bernardo Juventude, 5 horas daqui a pouquinho. E às 6h30, Goiás e Operário. Neste momento, a Série B, que tem o G2 formado por Vila Nova, 28 pontos, e São Bernardo, 25. E o Z4 com Londrina, Avaí, Ponte Preta e América Mineiro.
6: Curtindo o futebol da Bandeirantes desta tarde de domingão. Olha a Bélgica descendo, De Bruyne lançado nas costas da zaga com a ponta da chuteira direita, bateu fraco. Uma bela bola enfiada para o De Bruyne, que lançamento perfeito do Trossard, mas ele não conseguiu aproveitar, estava difícil, o domínio está nas mãos do goleiro Fabiani.
1: Papéis invertidos, o De Bruyne é normalmente quem vai buscar a bola lá no pé do zagueiro, no pé do volante, para tentar construir. Dessa vez foi o Trossard. O arco virou a flecha sem grande eficiência, porque na batida o Beravante faz bela defesa.
6: Desce para o campo de ataque a seleção da Bélgica pela meia direita, Tielemans desarmado, Hassaf tira, Hassaf vai-se embora e vai ser tocado, pediu a falta, o juiz não deu. Vem sequência para a Bélgica, Trussardi para Lukaku, Lukaku para Trussardi para Lukaku, girou em falso, está nos pés do goleiro. Você fez uma reclamação assim, Léo, na hora que a bola passou do Lukaku, me explique, Léo.
7: Lukaku está sozinho contra 3 zagueiros do Irã, muito difícil. Fosse o Lukaku de 2018, já seria complicado. Este de 2026, sem ritmo de jogo, depois de uma temporada conturbada pelo Napoli, aí vai ser praticamente impossível que o centroavante da Bélgica coloque a bola lá dentro. Falta mais companhia ao Lukaku, falta um pouco mais de passe nas costas da última linha, como fez no lance anterior o Trossard, um belo passe para o De Bruyne, para incomodar um pouquinho mais. O Irã está extremamente confortável no jogo, dentro da sua proposta, se defender próximo ao próprio gol e tentar numa bola vencer a Bélgica. Dá pra gente dizer que, por enquanto, o Irã é o melhor time no campo, Martelli.
6: Vai pro campo de ataque a seleção da Bélgica. De Bruyne tentou lançar nas costas da zaga. Corta a marcação, vem por baixo, tira Gudus. Gudus afasta a marcação iraniana, tenta descer mais uma vez a seleção da Bélgica. 43 minutos jogados, Trossard pra Lukaku, ele sai da grande área. Não consegue dominar, vai no contra-golpe. Taremi lançado pela meia esquerda. Na cobertura, Ungoy, tá obrigado. Ungoy desce pro campo de ataque. 43 minutos jogados deste primeiro tempo, de bola rolando. Daqui a pouco vem o intervalo inteligente da Bandeirantes. Ricardo Capo Prote assume, Tielemans lançou na meia esquerda, é só fazer De Kuyper, bateu mal De Kuyper, tira a marcação, cortou o Beranvan, volta pela meia esquerda, insiste a seleção belga com Tielemans, tá caído o jogador iraniano, Tielemans gira por dentro para De Bruyne, De Bruyne volta para Raskin, Raskin pela meia direita para Ungoy, Ungoy abre a jogada na ponta direita, próxima queira da grande área, recolhe Meuni, volta para Ungoy, Ungoy gira para seu companheiro de zaga, mas todos no campo de ataque, Michele abre a jogada pela meia esquerda para Trussard, Trussard escapou, rolou para De Bruyne para Trussard, de área, só fazer, vai bater o gol, explodiu na marcação, chute do Salemakers. As tabelas começam a funcionar em Los Angeles, quase 44 minutos jogados deste primeiro tempo. O Dario Herrera tá amarrando o jogo, hein, meu bom, tá amarrando o jogo, hein, meu bom. Lateral para a seleção da Bélgica bater no campo de defesa pela meia esquerda. 44 minutos jogados, vai terminar a primeira etapa, cruza a fronteira, Ngoi. Ele vai para o campo de ataque junto com Raskin. Raskin pela meia esquerda para De Bruyne. De Bruyne tenta armar a jogada para a seleção belga. Ele gira o jogo por dentro para seu capitão Tielemans. Tielemans volta para Raskin. Raskin pela meia esquerda para De Bruyne. De Bruyne para Raskin. Raskin à frente, tenta o passe e consegue a bola para Trussard. Trussard um pouco atrás para De Bruyne. De Bruyne para Trussard. Trussard desarmado, perde a bola, rasga a marcação iraniana. Vai tentar descer em contra-golpe, mas está inteira no campo de defesa. Repito a você, a postura iraniana é clara. É marcar no campo de defesa e tentar jogar por uma bola, mas com isso quase não tem. E quando tem é um só jogador no ataque. Lukaku, entrada da grande área, passe errado do Lukaku. Passe errado do Lukaku. Escora Hassaf em frente à marcação na linha de fundo de perna esquerda. Ele tira de qualquer jeito. Vai voltar para um gol só da Bélgica. A posse de bola da Bélgica então, meu filho. A posse de bola da Bélgica então vai para o espaço. 45 minutos jogados deste primeiro tempo. Vem levantamento, Lukaku tentou dominar. De Bruyne brigou pela bola, rasga de qualquer jeito. Gol do Zinho por baixo, tira. Sobe a placa.
1: 8.
6: Vamos até 53. Vai para o campo de ataque, Mohamed. Mohamed pela meia esquerda, tenta o passe à frente, desarmado. Pediu a falta, Taremi. Não deu seu juiz, vem no contragolpe. A Bélgica forçou. Passe longo, está nos pés do Beiranvan. Fabiani.
1: Bola que buscava o Lukaku em velocidade, mas como a gente comentou, ele já não é mais o mesmo. Não consegue o pique, aí foi presa fácil na marcação do Halizade, que recompõe por ali, impede um avanço belga. Fica tranquila para o Beiranvan, o melhor em campo até aqui. Tele 0-0.
6: Léo James, 45 mais 7, agora vai marcar 46 mais 7 de primeiro tempo, Léo.
8: Primeiro tempo fraco da Bélgica, me surpreende? Sinceramente, não. A Bélgica terminou as eliminatórias de forma invicta, mas empatou duas vezes com a Macedônia do Norte, empatou com o Cazaquistão. E o material humano, ou seja, o grupo de jogadores que o Rudi Garcia tem à disposição, não é o mesmo que tinha o Roberto Martínez na Copa do Mundo de 2018. Lukaku e De Bruyne seguem como os principais jogadores, mas muito longe da forma que tinham lá atrás há 8 anos. O primeiro tempo da Bélgica não é contundente, não é de qualidade, não consegue ferir a meta defendida pelo goleiro do Irã. Pouca criatividade, muita gente pelos lados do campo, mas pouca gente pelo meio. É importante você ocupar bem o campo de ataque, algo que a Bélgica não faz. Se instala por lá, mas as peças estão mal posicionadas, por isso temos um 0-0 até aqui, Martelli.
6: 46:30, relógio marca 46:30 deste primeiro tempo. É lateral para a seleção da Bélgica. Bater do lado esquerdo, toma a distância de Kuyper para fazer cobrança. Arremessa a bola um pouquinho atrás para Trussard. Trussard olha para o meio da grande área, não cruza, volta a jogada para Michelin. Michelin para um gol pela meia direita. Ele cruza a fronteira, tenta abertura de bola lá pela ponta esquerda no peito para Trussard. Trussard botou, ajeitou tranquilamente na grama. Olhou para o meio da grande área, não cruzou. Trabalhou para Lukaku. Lukaku para Trussard. Trussard pela canhota para De Bruyne. De Bruyne dentro da grande área. Meia esquerda, só limpar e bater, limpou, bateu, vem desvio, frente à marcação. Vem por baixo, na meia esquerda vai ser jogando De Kuyper. Mais uma vez para a seleção da Bélgica. Meunier trabalha pela quarta zaga, recua o ciclo central, 47 minutos jogados, é o primeiro tempo de bala rolando. A Bélgica empata em 0-0 com a seleção do Irã. Vai para o campo de ataque, mais uma vez Raskin para Lukaku. Lukaku é só girar, bater, só girar. Já girou, carregou, dominou, voltou, atrapalhou. O Salemakers atrapalhou. O Lukaku era um tanque desbravando um país. Olha o que faz o Lukaku na entrada na área, no meio de três. Ele escapa, vai passando, vai carregando. E o Salemakers tentou ajudar, mas atrapalhou, Fabiani.
1: Tentou ser solidário demais o camisa 22 da Bélgica, porque se tentasse bater pro gol, tinha caminho aberto e não fosse o Beiranvante do Irã. O Lukaku, só com uma pisada, acabou levando 3 jogadores iranianos por ali. Cria o que foi talvez a melhor chance de gol da Bélgica nessa primeira etapa. Em seguida, ó, iranianos no chão pedindo atendimento médico, mas não vai rolar. Já de pé, a Bélgica tem pressa 0-0.
6: 48 minutos jogados, vamos até 53, Dizão quer jogo, ele quer jogo em Los Angeles, está jogando pelo ser concentrado, gramado mais uma vez, um gol gira o jogo pela meia esquerda, mete a bola nos pés de De Kuyper. De Kuyper vai-se embora, ele cruza a fronteira, tenta descer para o campo de ataque com Tielemans. Tielemans o passe à frente, corta a marcação de Irã, tenta descer um contragolpe pela meia direita. Rezaian estava pressionado pela marcação, o Irã também. Vai ficar nessa até quando, Léo James? Até o fim do jogo, não cansa não, Léo?
8: Mas esse é o jogo do Irã. pouco recurso técnico, se defende próximo à própria área, tenta fechar os espaços da Bélgica, e acho que teve sucesso nessa missão no primeiro tempo. Falta um pouquinho mais de velocidade para conectar esse contra-ataque, utilizar um pouquinho mais o pivô do Taremi para conseguir sair de trás, respirar diante da pressão belga e aí de repente conseguir invadir o campo de ataque. É verdade que o Irã pouco criou, mas para mim teve as chances mais claras desse primeiro tempo. O gol anulado e mais uma cabeçada do Kanani após um arremesso lateral, Martelli.
6: 49 minutos jogados, é o primeiro tempo de bola rolando, é Copa do Mundo na Bandeirantes, vamos até a 53. Ngoy domina pela meia direita, passou em velocidade, Salemakers pediu, recebeu dentro da grande área, Salemakers, é só cruzar, cruzou, tá impedido Salemakers na ponta direita. Parado o jogo, é isso, Fabiani?
1: Na outra passagem por ali, inclusive, há de se destacar o belo lançamento do bloqueio defensivo do Ngoy. Ele encontra um espaço às costas do Rajsafi, que poucas vezes apareceu nesse primeiro tempo. E o Salemakers até faz uma boa jogada, tenta o passe pelo Caco, mas a marcação é sempre tripla no camisa 9 da Bélgica, que ainda não conseguiu ser eficaz. 0-0.
6: Kanani no gramado. Tá sentindo o tornozelo esquerdo. Tá tentando calmar um pouquinho o jogo. Porque se ele for atendido, ele vai ser obrigado a ficar fora um minuto de campo, não é isso, Léo James? Aí ele dá aquela ajeitada no tornozelo esquerdo e tá tudo certo. Vai ser jogando a seleção do Irã. 50 minutos jogados neste primeiro tempo de bola rolando. Benavan quebra para o campo de ataque, corta a marcação da Bélgica. Vem por baixo, tira de perna direita, um gol na sequência, falta. Nossa! O Meunier empurrou o jogador do Irã, que fez uma aterrissagem plástica também, viu, Fabiane?
1: Uma reversão e uma falta esquisita para o Meunier nesse primeiro tempo, muito apagado do lateral direito da Bélgica. Empurrou com as duas mãos pelas costas no jogador do Irã e que concede à equipe a possibilidade de um cruzamento na reta final. Próximo à grande área, a linha que divide o gramado, 23, Rezaian na bola, todos os jogadores do Irã por ali.
6: Quase 51 minutos jogados, é o primeiro tempo de bola rolando, vamos até 53, falta para a seleção do Irã bater, toma distância pela meia esquerda, vai para a bola, Rezaian com a 23, concentrado Rezaian, partiu de perna direita, fatiou o segundo trave, deu toque de cabeça, tirou a marcação. De Kuyper tira, briga pela bola na ponta direita, Kanani. De Kuyper insiste, De Kuyper puxado, De Kuyper briga, linha de fundo, Trussardi. Trussardi frente à marcação do Randani. Trussardi quebra para o campo de ataque, de desvio, nocaute. Pode abrir a contagem, Fabiani.
1: É, pegou na testa por ali do jogador do Irã, nessa tentativa do Trossard, que é atacante, em afastar a bola lá de trás. Até saiu bem, ficou ruim mesmo por ali pro Godos, jogador que pressionava. O Trossard tomou uma bolada na testa. Está no chão recebendo um breve atendimento dos companheiros por ali.
6: 51:30 jogados deste primeiro tempo de bola rolando. Daqui a pouco vem o intervalo inteligente na Bandeirantes. Ricardo Capriotti para repercutir. 0 para a seleção da Bélgica. 0 também para a seleção do Irã. Quase 52. Está jogando a seleção da Bélgica. A Bélgica tem lateral pela meia esquerda. Faz a cobrança de Kuyper. De Kuyper sai jogando pela quarta zaga. Volta a jogada dentro da grande área. O grandalhão Courtois. Courtois pressionado pela marcação de perna esquerda. Ele quebra para ninguém. Sobe para tocar de cabeça. Ardani tira. Fica no bate-bate. Vai voltar em linha lateral. Lateral e manual. 52 do primeiro tempo, 0-0. Na Bandeirantes, é lateral para a seleção de Irã bater na meia direita. Arremessa a bola à frente, Hardani. Ele tenta descer para o campo de ataque nas costas da zaga. Se movimentava o Taremi pediu a bola, não chegou. Corta a marcação da Bélgica. Insiste o Irã no contra-golpe na ponta direita, não conseguiu o domínio. Perdeu a jogada, Godos. Desce para o campo de ataque mais uma vez a seleção da Bélgica com De Bruyne. De Bruyne pela meia direita, 52,5. Lança bolão. Que abertura de bola na ponta esquerda. Chegou legal, chegou bonito, vai pra cima, é só caprichar, é só cruzar, cruzou. Lukaku passou da bola. O Lukaku passou da bola no cruzamento do De Bruyne. De Bruyne insiste pela canhota, ainda ele. 52,50 para De Kuyper, linha de fundo. De Kuyper cruzou rasteiro por baixo. Gol dos tiros e põe pra fora. Vai terminar o primeiro tempo em Los Angeles. Dario Herrera olha para o relógio, que é jogo. De Bruyne cruza por baixo, mergulha, o zagueiro tira, vai voltar no campo de defesa. E agora sim, Dario Herrera aponta o centro de campo. Termina o primeiro tempo em Los Angeles. A Bélgica vai empatando com a seleção do Irã em 0-0. E na Bandeirantes, o intervalo inteligente é seu. Grande tarde a você, Ricardo Capriotti.
9: Fala, Martelli! Boa tarde a você, a todo mundo que está conosco em mais um dia de Copa do Mundo na Bandeirantes. Que coisa maravilhosa! Como a gente ama Copa do Mundo, como a gente ama esses jogos fantásticos. Não teve gol, mas olha, foi um jogo movimentado e adorei a jogada ensaiada do Irã. O Irã tem jogada ensaiada, minha gente. O Irã tem jogada ensaiada. Que pena que estava um pouquinho impedido. Mas vamos lá, Luiz Fabiani. O Irã vai segurando a seleção da Bélgica. Seleção do Irã, com tantas questões envolvidas nessa Copa do Mundo, vai empatando por 0-0. Fala, Fabiane, boa tarde.
1: Alô, Capri, boa tarde para você e para todo mundo que acompanha o intervalo inteligente da Bandeirantes por aqui. É verdade, o Irã com muitas complicações nessa Copa do Mundo, deixando os estádios logo depois do final das partidas, mas de acordo com o técnico da equipe, o Amir Galenei, essa possibilidade deve ser revista para que o Irã tenha um pouco mais de cautela para deixar as respectivas cidades antes de retornar à base em Tijuana, no México. Portanto, a tranquilidade deve vir já nos próximos dias, visando também a terceira rodada. Pelos lados da Bélgica, a gente vê o Romelu Lukaku, a surpresa na escalação, ainda longe da sua condição física ideal, deixando o campo sozinho, tranquilo, sem nenhum companheiro do lado, porque sabe que ficou abaixo nesse primeiro tempo. Assim como quase todo o time da Bélgica, que pouco criou e viu o Irã por pouco não abrir o placar, não fosse a posição levemente adiantada do Taremi. Capri, portanto, expectativa por um segundo tempo melhor jogado, pelo menos do lado belga, que não sabe aproveitar sua geração.
9: Valeu, Fabiano, e você já volta aí daqui a pouquinho para todo o segundo tempo, e em instantes eu vou ouvir o Léo James, que vai explicar para a gente aqui como é que foi esse primeiro tempo, como é que o Irã vai segurando a seleção belga nesta Copa do Mundo. Não saiam daí, a parada é sempre muito rápida, é rapidíssima. A gente já volta no intervalo inteligente Bandeirantes. Até já.
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7: 5 da tarde, hora oficial do Brasil, aqui em Nova Jersey, 4 da tarde. Daqui a pouquinho eu vou acionar o Alexandre Pretzel, porque o Pretzel acompanhou a entrevista do Lucas Paquetá. Mas antes quero ouvir o Léo Gens e a análise dele desse primeiro tempo em que a Bélgica vai empatando com o Irã por 0-0. Léo, boa tarde, me conta aí o que é que você viu desse primeiro tempo. Fala, Léo!
8: Fala, Capri, uma boa tarde para você e para todo mundo ligado na Bandeirantes. Eu vi um primeiro tempo fraco da seleção da Bélgica. Esperavam um pouco mais. É verdade que o ciclo foi um tanto quanto complicado, com troca de treinador. Sai Domenico Tedesco, entra Rudi Garcia. Teve empate com a Macedônia, empate com o Cazaquistão, mas a Bélgica terminou as eliminatórias de forma invicta. E tem um grupo bem acessível. Já teve uma estreia decepcionante contra o Egito e um primeiro tempo agora fraco contra o Irã. A Bélgica tem mais a posse, troca passes de um lado para o outro, mas não encontra o espaço certo. Os jogadores estão mal posicionados. Lukaku e Kevin De Bruyne são os dois principais jogadores, mas muito longe do que já vimos, por exemplo, na Copa do Mundo de 2018. Os dois conviveram com lesões a temporada toda e não chegam 100% para a Copa do Mundo. Lado esquerdo da Bélgica funcionou até que bem com o Trossard, atleta do Arsenal. Esse sim teve um primeiro tempo de destaque, apostando na jogada individual, no drible, para tentar quebrar essa marcação do Irã, que se defende muito próximo à própria área. Os jogadores ficam concentrados numa faixa específica de campo, praticamente na entrada da área do Irã. Os 9 jogadores de linha, só o Taremi um pouquinho mais à frente. Nesse duelo de propostas, acho que o Irã foi mais efetivo no que tentou fazer, que era se defender e jogar numa bola mais longa para o Taremi tentar escorar essa bola para que o time saísse de trás ou então utilizar bem a bola parada. As duas principais chances do primeiro tempo foram do Irã. Uma com o Kanani para uma boa defesa do Courtois e um gol em que o Taremi estava em impedimento. Uma cobrança de falta ensaiada, um toque curto e o centroavante do Irã colocou a bola lá dentro, mas o gol foi invalidado porque ele estava em posição irregular. Para o segundo tempo, o que pode fazer o Rudi Garcia, técnico da Bélgica? Luke Bacchio, o jogador do Benfica, é um ponta de qualidade para que ele tenha um jogador do lado direito com as mesmas características do Trossard, o atleta que eu elogiei aqui. Pode definir esse segundo tempo. E Matias Fernandes Pardo é uma boa opção também. O atacante do Lille, que era um ponta na temporada passada, mas foi transformado nessa para uma espécie de um centroavante, um segundo atacante. Sentiu o Lukaku muito sozinho no comando de ataque da Bélgica, Capri?
7: É, então é o seguinte, né? E eu tô com você, viu, Léo? Lukaku e De Bruyne de 2018 já teriam feito barbaridades na defesa iraniana. Pena que o tempo passa para todo mundo, para eles também. Mas, segundo tempo, quem sabe, não é? Quem sabe. Vamos lá, já volto com você, Léo, já volto daqui a pouquinho com Luiz Fabiani e também com Pedro Martelli para todo o segundo tempo, mas agora há pouco terminou a entrevista coletiva do Lucas Paquetá e o Alexandre Pretzel está conosco para falar um pouco do que disse aí o meio-campista brasileiro nessa entrevista de hoje. Fala aí, Pretzel! Boa tarde, Pretzel!
9: Paquetá pediu cuidados com a Escócia para o jogo de quarta-feira em Miami. O Brasil tem um confronto direto com os escoceses. Se ganhar, pode ser primeiro do grupo, se empatar, pode ser segundo e se perder, será terceiro. O jogador deixou claro que é preciso respeito.
10: Bom, acho que assim, não só a Escócia, mas todas as equipes na Copa do Mundo são equipes que você deve respeitar, deve estudar e se preparar para enfrentar. Então a gente tem muito respeito pelo adversário, mas sabendo que a gente tem que colocar em prática o nosso jogo, fazer aquilo que o Mister pede para nós, para independente de adversário a gente conseguir alcançar o nosso objetivo em cada jogo, que é vencer.
9: Este Paquetá que descartou até que possa fazer a função de Rafinha, que vai desfalcar a seleção brasileira. O jogador deve ser mantido no meio campo para quarta-feira.
7: Daqui a pouquinho mais informações da seleção brasileira e no apito final a entrevista do Lucas Paquetá que você vai ouvir conosco. Intervalo Inteligente Bandeirantes volta em instantes, até já.
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5: 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Intervalo de 0 para a Bélgica, 0 para a seleção do Irã. Vai começar o segundo tempo em instantes e você certamente vai ter gols aí no segundo tempo. Pode se preparar aí, viu? Porque 0 a 0 não tem sido comum, não tem sido comum nessa Copa do Mundo. E não vai ter 0 a 0 nesse jogo também. E é isso, não é? Aparentemente, não é, o Fabiani, sem mudanças aí, os times voltando, parece que não mudam nem Bélgica e nem Irã, não é?
6: Nenhuma sinalização nesse sentido, Capri, devem ser os mesmos 22 atletas em campo. Destaque para o Romelu Lukaku, que a gente comentou mais cedo, que ele não tinha 100% da sua condição física, então havia dúvida quanto à permanência dele para o segundo tempo, mas ele retornou com a roupa de jogo normal, uniforme, vai atuar pelo menos nos minutos iniciais dessa segunda etapa. E um breve protesto por ali do Yuri Tielemans contra o árbitro do jogo, Dario Herrera, conversaram agora há pouco, pouco antes do retorno das equipes. Vejo na equipe iraniana agora a sinalização de uma troca sim, Capri. Sai o 2, o Hardani, e entra o 7, atenção, hein? Yahan Bakakhsh, número 7. Uma troca confirmada, portanto, times em campo. Capri.
5: Mudou a seleção do Irã. Léo Gens vai analisar ao longo desse segundo tempo, porque ele está de volta. Vem aí os 45 minutos finais. A melhor transmissão do Rádio Esportivo do Brasil, a melhor transmissão da Copa do Mundo é da Bandeirantes, e é com ele. Solta a voz e vem. Vem Pedro Martelli.
7: Valeu, Ricardo Capriotti, no intervalo inteligente do microfone da Bandeirantes. Invertem seus lados, Irã esquerda, Bélgica direita, no centro do gramado, bate na bola, Taremi. Começa o segundo tempo em Los Angeles. Pedro Martelli. Curtindo o futebol da Bandeirantes dessa tarde de domingo. Lançamento para o campo de ataque, entrada da grande área. Yahan Bakakhsh na primeira participação. Yahan Bakakhsh bate no gol, passe esquerdo da linha de fundo, tiro de meta para Bélgica. Fabiani.
6: E aquela jogada que muitos times estão fazendo no início do jogo. Chutão para frente, a casquinha, e o Yahan, que é mais ofensivo do que o Hardani, consegue atacar as costas da defesa belga. Com a perna esquerda, bate mal, vai para fora. Primeiro lance de perigo.
7: O Hardani foi bem na primeira etapa, Léo James?
8: Foi sim. Mas sai, é uma alteração para deixar o Irã um pouco mais ofensivo. O Yahan Bakakhsh é um ponta pelo lado direito, com isso o Rezaian vai passar a ser o lateral direito agora, alteração ofensiva por parte do Irã.
7: Desce a Bélgica para o campo de ataque, trouxe a bola para De Bruyne, na entrada da grande área, bate cruzado De Bruyne. Fico louco da vida, Fabiani.
6: E não era perna boa, é a esquerda, mas ainda assim o De Bruyne já deu mostras de quem é ambidestro. E o Trossard, hein, jogador esperto, camisa 10 da Bélgica, o tanto de soluções que ele encontra é brincadeira. Ganha o latereio a Bélgica, De Kuyper.
7: De Kuyper para fazer a cobrança de lateral para a meia esquerda, arremessa a bola para o meio da grande área, sobe para tocar de cabeça, tira a marcação, de volta pela canhota naquele da grande

0: Ciara brigou por ela, De Kuyper, o passe à frente pra ninguém. Vem de perna direita pra cortar de qualquer jeito. Carani tira, mas a bola sobe. Falta do Yahan Bakhsh pra cima do jogador belga. Fica sentindo a panturrilha esquerda. Tá pedindo um cartãozinho pro Yahan Bakhsh, que ele chega forte. Nossa! Mas com a sola da perna, a sola da chuteira esquerda, ele rasga a batata da perna da... Inclusive da perna esquerda do Trossard. Eu tô vendo aqui, a meia rasgou muito, hein? Sei não, e nem pintou cartão, Fabiane.
1: Nada de cartão por enquanto, mas a cara de dor do Trossard é comovente. A gente vai acompanhar se o atendimento médico vai ser acionado agora com esse protocolo de precisar ficar um minuto fora. Mas senti muita dor por ali. O camisa 10 da Bélgica, que fez um belíssimo domínio. E a cara do Yahan Bakhsh, que entrou há poucos minutos, já entregou que de fato ele mandou mal. Machucou feio o jogador da Bélgica, que só vai se levantar agora. E a gente vai olhando as reservas da Bélgica, sem nenhuma movimentação de troca por enquanto.
0: Ô Léo James, aqui no Brasil, dois vermelhos num lance desse.
2: Mas acho que nesse caso pegou de raspão. Eu não aplicaria nem o cartão amarelo. Acho que o Trossard tá dando uma valorizada no lance também.
0: Placar de 0-0, tudo igual. Vai ser atendido o Trossard no gramado, próximo à bandeira de escanteio, ao lado esquerdo.
2: Agora, e aí, agora, diga, Léo. Sob a troca, Yahan Bakhsh entra para ser o escape pelo lado direito do Irã. A gente falou que só tinha lá na frente o Taremi. O Yahan Bakhsh é um jogador de velocidade para conseguir tirar o Irã do campo de defesa e levar para o campo de ataque. Revendo a imagem, Marcelo.
0: Olha lá, cara.
2: O pisão foi feio mesmo. Foi feio mesmo. Não está valorizando o Trossard.
0: Nossa, olha a batata do Trossard. Tem gente que rasga o meião, né? Enfim. Mas rasgaram por ele. E nem cartão amarelo. Falta para a seleção belga bater do lado esquerdo. Dário Herrera. Falta para a seleção da Bélgica bater pela meia esquerda. 3 minutos jogados. É o segundo tempo de bola rolando. De Bruyne é destro. De Kuyper é canhoto. Autorizado para a cobrança. Vai De Bruyne. Levantou fechado na pequena área. No alto. Toca de cabeça o zagueiro. Põe para fora em linha de fundo. Remate. Escanteio marcado pela meia esquerda para a seleção da Bélgica bater. Fabiane.
1: E é o próprio De Bruyne que vai se posicionando por ali. Sempre os cruzamentos mirando o zagueiro Meschelli. Estava na grande área. Assim como o Lukaku. De Bruyne na bola pé direito.
0: Mais uma cobrança de escanteio pela meia esquerda. De Bruyne toma distância para fazer o levantamento. Fechado. Primeira trave. Explodiu na marcação. Novo escanteio. Mais um segundo na sequência. Fabiane.
1: Dessa vez pegou mal na bola o De Bruyne. Certo que procurava o Meschelli por ali. Mas o cruzamento com 1,50m de altura mandou mal. De Bruyne tem mais uma chance. Pelo lado esquerdo permanece 0-0, De Bruyne.
0: Vai pra bola mais uma vez, De Bruyne escanteia pra seleção belga, bater do lado esquerdo, dois braços erguidos, De Bruyne autorizado, levantou na segunda trave, vai pintar o toque de cabeça, tentou bater direto, voleio na rede pelo lado de fora. Tava lá livre de marcação, Salemakers, ninguém pra testar pro gol, ele de voleio, na linha lateral da pequena área, do lado direito, bate na rede, pelo lado de fora, Fabiani.
1: E o Salemakers era o único jogador belga livre na grande área, dormiram no ponto os jogadores iranianos que deixaram o segundo pau livre, ele arriscou um voleio por ali, inclusive arrancando um grito de gol postiço de parte dos belgas nas arquibancadas, assim permanece 0-0, boa chegada Bélgica.
0: Placar de 0-0, você ligado no microfone da Bandeirante, são 5 minutos jogados deste segundo tempo de bola rolando no campo de defesa, sai jogando no círculo central do gramado. Meschelli para um gol. Um gol cruza a fronteira, vai-se embora pela ponta direita, abre a jogada. Bem aberto, pediu Salemakers. Salemakers dominou, recolheu um pouquinho atrás. Meunier também pede a bola. Meunier recebe. Meunier volta pelo círculo central do gramado. De primeira para o domínio de um gol. Um gol gira o jogo na canhota para Meschelli. Meschelli para Tielemans. Tielemans no campo de ataque para a canhota. Volta pelo círculo central do gramado para Raskin. Raskin abre a jogada no campo de ataque pela ponta direita mais uma vez. Para o domínio de um gol. Um gol para Meunier. Meunier abandona a ponta B por dentro. Vai embora. Vai descendo para a seleção belga. Tielemans de letra, bolão para De Kuyper, meia esquerda, sobe, não abriu, bateu no gol, travado, vai voltar, Tielemans fintou, não chutou, para De Kuyper, entrada da grande área, boa bola para De Bruyne, levantou na segunda trave, o toque, estava impedido, é proibido chutar a gol, não pode bater no gol na entrada da área o De Bruyne, ele só pode dar assistência, viu Fabiani?
1: E foi dessa posição que ele marcou o segundo gol da Bélgica contra o Brasil na Copa do Mundo de 2018, quartas de final, a seleção brasileira acabou eliminada. Olha o que o tempo não faz com o De Bruyne, né? Ele desistiu do chute, mirou um cruzamento para o Trossard, que é baixinho, não chegou na bola e estava impedido. Mal agora a dupla de jogadores da Bélgica.
0: Léo James, você falou fora do ar, era pra fazer o que o De Bruyne?
2: Bate cruzado, faz o que fez lá em 2018 contra a seleção brasileira. É um De Bruyne muito longe daquele jogador que ele já foi um dia. É, a última temporada já mostra isso. Deixou o Manchester City porque convivia com lesões. No Napoli também não consegue ficar saudável à disposição do treinador. Na seleção belga é o que resta agora na sua última Copa do Mundo. De Bruyne já não é mais aquele que vimos, meus amigos.
0: 6, quase 7 minutos jogados deste segundo tempo de bola rolando aqui na Bandeirantes. É a Copa do Mundo. 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Vai continuar na Bandeirantes, vai 106.7. Deixa eu ver a chegada do Irã Taremi, girou, bateu, Courtois pegou! Numa cobrança de lateral, Taremi bate, curtou a pega, vem de novo a seleção iraniana, e a Rambax cruza pro meio da grande área, tira a marcação, quarta zaga belga, 7 minutos jogados na pressão, insiste a seleção direta nas mãos de Courtois. 106.7, Baixada Santista, dia 29 de junho, o novo dial para Baixada Santista. Chegou a seleção do Irã, hein, Fabiani?
1: E aí a diferença que faz um grande goleiro embaixo das traves, trabalhou pouco até aqui o Courtois, mas quando acionado, sempre muito bem, o gigante goleiro belga, 1,99m para ele, espalma pro lado na primeira chegada do Irã com real perigo nesse segundo tempo.
0: Vai pro campo de ataque mais uma vez a seleção do Irã pela meia esquerda, Tillemans daquele da grande área, cruza, pegou na marcação, voltou o toque de mão. Tá parando o jogo, juiz está dando a bola para a seleção do Irã no toque de mão do Trossard. Dentro da grande área, foi isso, Fabiani?
1: Foi isso, mas me pareceu estar com o braço junto ao corpo por ali, o camisa 10 da Bélgica. Houve uma reclamação inicial por um possível toque de mão do defensor iraniano, Kamani, por ali. Mas o árbitro não entendeu o lance nesse sentido. Falta para o Irã dentro da grande área, o próprio goleiro Beiranvand que vai bater.
0: Beiranvand para fazer o cobrança de falta, ele está jogando curtinho pela meia direita para Kanani. Kanani volta dentro da grande área para Beiranvand. Beiranvand pela meia direita para Kanani. Kanani ergue a cabeça, busca espaço, volta para Beiranvand. Sobe a marcação da seleção belga. Placar de 0 a 0, você está curtindo aqui na Bandeirantes mais um jogaço do futebol mundial. Lembrando a você, 7 da noite, Daniel Oliveira narra para você Uruguai Cabo Verde. Timaço da Bandeirantes para mais um jogaço de Copa do Mundo na Bandeirantes com Carlos Guimarães, Guilherme Agrela, Paulo do Vale lá em Miami, Ricardo Capriotti. Timaço da Bandeirantes para mais um jogo do futebol e da Copa do Mundo aqui na Bandeirantes. Está jogando pelo circo central do gramado, cabeia a cobra nos pés, passadas largas. Um gol cruza a fronteira, ele gira o jogo pela meia esquerda, mete a bola nos pés de Michelin. Michelin abriu jogada para a canhota, para Trussardi. Trussardi domina, ergueu para Lukaku na grande área. Lukaku dominou, girou, é só fazer, deixou passar Lukaku. Mas quando ele muda a direção assim, parece que ele tem que mover 130 quilos para um lado, viu, Fabiani?
1: Tá forte de fato o Lukaku, sempre foi, mas não faz uma grande atuação. Vem,
0: Bélgica. Olha a Bélgica chegando dentro da grande área. De Bruyne mais um que gira mal, voltou. Salemakers não bateu, perde chances a seleção belga. De qualquer jeito, tira a zaga do Irã, põe pra fora. Lateral marcado no campo de defesa para a seleção da Bélgica bater. Placar de 0 a 0. Quase 10 minutos jogados deste segundo tempo de bola rolando. É fácil de grupos, é o segundo jogo do grupo D. Placar de 0 a 0. Mesmo grupo, depois tem Egito e Nova Zelândia. Esse jogo é hoje? Egito e Nova Zelândia é hoje, né? Nos embalos noturnos da Copa do Mundo. Sai o mouse, a seleção belga. Vamos ver o contragolpe. E a Rambax pela meia direita. Recolhe pela ponta para Kanani. Não dá para cruzar. Ele ergueu a cabeça. Conseguiu cruzar o torraceiro dos pés de Bichili. No toque da Bandeirantes, você confere. O ponteirinho tá girando e a bola rolando para você. Copa do Mundo 2026, fase de grupo. Segunda rodada do Grupo G lá nos Estados Unidos, no SoFi Stadium. Relógio marca 10 minutos jogados do segundo tempo. Bélgica 0, Irã também 0. 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
3: Martelli, nesse domingo já tivemos a vitória do Japão por 4-0 sobre a Tunísia na madrugada, assim como a Espanha que bateu a Arábia Saudita pelo mesmo placar. Mais tarde tem Uruguai e Cabo Verde com transmissão da Bandeirantes, e às 10 confirmando para você e para o ouvinte da Bandeirantes, Nova Zelândia e Egito. Martelli.
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0: Vai pro campo de ataque mais uma vez a seleção da Bélgica pela meia direita. Um Goi. Bolão na quina da grande área, meu Nil. Volta para um Goi. Um Goi, o zagueiro armando as jogadas. Abriu jogada pela ponta direita. Recebeu pro campo de ataque. Salimankis desarmado. Corta a marcação, mas volta. Insiste na meia direita. Um Goi. Ele virou um ponta. Um Goi que recolhe um pouquinho mais atrás para Raskin. Raskin para canhota para Bixiri. Bixiri na linha lateral da grande área. Para a meia esquerda para Trossard. Trossard levantou para Lukaku. Lukaku testou, falhou. Subiu o zagueiro. Tirou. Corta a marcação da seleção iraniana. Insiste a Bélgica, põe pra fora Michelet. Manual pra seleção iraniana. Bateu no campo de defesa na direita. Mas chega com o Lukaku de novo, Fabiani.
1: Cabeceou de olho fechado o Lukaku por ali na disputa com a defesa do Irã, com o Khalilzadeh. Ele vai subir pra testar, acaba pegando mal demais na bola. E vem troca tripla na Bélgica daqui a pouco. Tô vendo por ali alguns jogadores, entre eles, por exemplo, o camisa de número 20, o Van Aken. E o camisa de número 21, o Castanhe. Confirmando além do Lukebak. Vamos lá, sai o 15, que é o Munier, para a entrada do camisa de número 21, que é o Castanhe. Sai também o 23, o Raskin, para a entrada do 20, o Van Aken. Van Aken com a 20. O Lukebak com a 14 vai ser a terceira troca dos belgas. A confirmar quem sai, o 22, o Salemakers, Martelli.
0: Salemakers vai embora, Castanha está em campo, Van Aken e o Lukebak com a 14. É isso, Léo James?
2: Desses três, eu destaco o Lukebak. Vai jogar aberto pela ponta direita. É um jogador que tem drible, um contra um, é forte fisicamente também. Acho que ele pode decidir o jogo. Boa troca feita pelo Rudi Garcia. Eu já pedi o Lukebak. Falta um pouco de companhia também ao Lukaku, mas acho que esse problema ele não consegue sanar com essas trocas. O Van Aken é um meia mais ofensivo do que o Haskins. E aí troca na lateral também.
0: Placar de 0 a 0, 12 minutos jogados deste segundo tempo, de bola rolando, portanto, Castanhas, Vara, quem está em campo também, Lukebak, o você ligado no microfone da Bandeirantes, Isabel, que empata pelo placar de 0 a 0. Cadê o Doku? Doku não está no jogo, hein? Então você que está ouvindo, está se perguntando, não tem condições de jogo, faz falta. Vai ser jogando mais uma vez Castanhas para a seleção da Bélgica pela meio direita. Trabalha de primeira por dentro, tenta escapar da marcação. Van Aken, ele cruza a fronteira, volta jogado um pouquinho mais atrás para Tielemans. Tielemans pelo círculo central do gramado para ele. De Bruyne, De Bruyne para um Goi. O Goi pela meia esquerda, ele abriu a jogada, vai para cima da marcação. Trussard, Trussard ergueu a bola na linha de fundo. É só dominar, capricha. De Bruyne ganhou, rolou. Para Lukaku, chegou o toque no gol. De Kuyper explodiu no zagueiro iraniano. Não sei não, hein? Não sei não se não pega na mão. Ela depois se oferece nas mãos do goleiro Beiranvan. Que chance teve agora? Perdeu a Bélgica. Lukaku. Lukaku e De Kuyper perdem a chance do primeiro gol, Fabiani.
1: E estava praticamente desenhado o primeiro gol da partida, que seria da Bélgica. Em boa trama pelo lado esquerdo no setor ofensivo contra o Sar. Primeiro o Lukaku teve o gol aberto para fazer algo parecido do que ele fez contra o Egito naquele gol contra. Não conseguiu. Na volta o De Kuyper tenta mesmo com a perna ruim. O gol estava aberto. Bate em cima da marcação e a comemoração iraniana com a defesa do Beranvante é como se fosse um gol 0-0 em Los Angeles.
0: Léo James teve a chance, a Bélgica.
2: E esse é um recurso que foi pouco utilizado no primeiro tempo, mas que a Bélgica tem que usar. Bola alta nas costas da última linha do Irã. O Kevin De Bruyne conseguiu um belo domínio, fez o cruzamento para o De Kuyper. Mais uma vez, o lateral esquerdo da Bélgica estava dentro da área para finalizar. Ele já tinha tido uma boa chance no primeiro tempo, agora mais uma. Vamos ver se com a entrada do Lukebak pela ponta direita, a Bélgica melhora no jogo.
0: Vem cruzamento para o meio da grande área da seleção iraniana. Tira a marcação, vai voltar para De Bruyne. Entrada da grande área, ele não chuta. Abre a jogada na ponta direita, Castanhas. Castanhas para De Bruyne. De Bruyne por dentro, balão para Trussard. Trussard enxergou o espaço, Lukaku. Passou da bola, o passe do Trussard não foi bom, linha de fundo. Tiro de meta pro Irã. E só isso, Fabiani.
1: E a gente vai acompanhando a repetição do lance. O De Bruyne fez um domínio de gênio na primeira tentativa. Na sobra, o que faz o Beranvant é um verdadeiro milagre, hein, Martelo? Porque a bola não vai simplesmente em cima do goleiro. Ele estava no chão, caído. Ele estica o braço e faz a defesa da Copa para mim até aqui, segurando 0-0 pro Irã.
0: Nossa, eu não tinha essa imagem, é verdade. O Beranvan que evita o gol, hein? Que defesa do Beranvan, impressionante. Ele agora que vai no alto para ficar com ela. No alto, o Beranvan para fazer a defesa. Impressionante que fez o goleiro iraniano. E ela ainda depois toca na mão do jogador, do zagueiro do Irã, mas ele estava com o braço apoiado no chão já, né? Distância curta. Não tinha o que fazer ali, né, Léo?
2: E para mim, ele é o melhor homem em campo até aqui. Beiranvan, goleiro do Irã. Fecha o gol. Já pegou duas finalizações do De Kuyper, o lateral esquerdo da Bélgica. Faz um bom jogo até aqui. A Bélgica precisa ter um pouquinho mais o lado direito de ataque. Pela esquerda tem o De Kuyper, pela direita deve ter Luke Bacchio.
0: Luke Bacchio pela ponta direita na queira da grande área. Ele solta a linha de fundo do balão para De Bruyne. Cruzou sem erguer a cabeça, De Bruyne. Tava sozinho na grande área, De Bruyne. Cruza por baixo, tira a marcação da seleção iraniana. Tenta descer o contra-golpe agora, hein? Yehan Baksh no campo de ataque, erra o passe. Na meia esquerda era para Taremi. Intercepta a marcação, Góis adianta. Ele volta a jogada por dentro para Trussardi. Trussardi na entrada da grande área, buscando a movimentação belga. Ele abriu a jogada pela ponta direita. Luke Bacchio tira da grande área, girou, bateu no gol. Espalmou mal. Beranvan na entrada da grande área, por cima do gol. Vana quem por cima do gol de perna esquerda, isola a linha de fundo. Dessa vez ele espalmou para o centro da área. E Fabiani,
1: foi estranho, como a gente comentou, o Beranvan não só de grandes momentos vive nessa partida, inclusive destacá-lo, 33 anos de idade, joga no Tractor, clube do Irã, portanto é um jogador local, o experiente Beranvan, passagens por algumas outras equipes também no futebol iraniano, bastante rodado aos 33 anos, atuando vice-líder do iraniano.
0: Você viu que ele pede desculpas na sequência, Léo, porque essa bola claramente, acho que ele perdeu um pouco da trajetória, dava para encaixar, Léo.
2: E esse é um ponto interessante, porque o campeonato local tá parado pela guerra. O Irã se preparou na Turquia para a Copa do Mundo. Um grupo grande de jogadores, de praticamente 60 convocados pelo técnico do Irã, vários deles que atuam no futebol local, depois até jogadores que atuam no futebol europeu, como o Taremi, se juntaram a esse grupo. Mas o Irã não se preparou dentro do próprio Irã. Teve que ir para a Turquia para se preparar para a Copa do Mundo.
0: Placar de 0 a 0, você está ligado no microfone da Bandeirantes. Relógio marcando 17 minutos jogados deste segundo tempo na Bandeirantes. Por enquanto, 0 para a Bélgica, 0 para o Irã. De Bruyne na entrada da grande área, gira o jogo para Vana, quem abre a jogada bem esquerda, De Kuyper. De Kuyper levantou na segunda trave, passou fechadinho, ninguém chegou, linha de fundo, tiro de meta pro Beranvan. Fabiano.
1: E o Rudi Garcia, técnico da Bélgica, aplaude essa trama que foi um pouco mais rápida. Ele vê a equipe dele de fato amassar o Irã, mas sem grande efetividade quando chega no último terço, quando chega próximo do gol adversário. E o Irã vai segurando com certo conforto esse 0-0 em Los Angeles.
0: Tá morvendo e revendo a defesa do Beranvan. Impressionante mesmo, hein? Ele tava no chão, caído o Beranvan. Para parar o De Kuyper. Vai pro campo de ataque a seleção belga. De Bruyne derrubado. Falta no campo de ataque, olha a cara do Godos, mas foi falta, tem pressa a seleção belga, está jogando falta mal cobrada, ganhou a seleção iraniana no contra-golpe, é só caprichar. Taremi recolhe no círculo central do gramado, ele tenta descer para o campo de ataque, não tem ninguém, recua no campo de defesa, Nemati já quebra para o campo de ataque, coitado, hein, não vai ter fôlego, linha de fundo, chegou cometendo a falta, no empurrão, falta para a seleção da Bélgica bater no campo de defesa, é isso?
1: É isso.
0: Ele deu tiro de meta.
1: Não, ele marca a falta e o Ingoy por ali não gostou nem um pouco da entrada do jogador do Irã. Mas na sequência, a reclamação do Ingoy na realidade não era nem pela falta. Ele dá o último toque na bola, que se perde em linha de fundo, aparentemente sinalização de escanteio, Martelli. Vai mudar o Irã.
0: Então o Léo viu bem, começou a fazer sinal de não aqui ao meu lado. Não deu a falta, ele deu escanteio, hein? Por isso o agito do torcedor. Escanteio para a seleção do Irã bater no campo de ataque pela meia esquerda. Toma distância para fazer o levantamento, Rezaian. Jogadores lá para o meio da grande área. Rezaian e cobra essa desca até o 19 minutos jogados. Rezaian está autorizado para fazer o levantamento. Partiu, levantou, aberto, segunda trave, o toque na rede pelo lado de fora. Alizade toca, vai à esquerda do Courtois, linha de fundo, tiro de meta. Para a Bélgica, só isso.
1: E um escanteio mais uma vez mirando o segundo pau. Estava por ali o atacante do Irã. Primeira troca, saiu o Mohrebi com a 8, entra o 16, o Torabi. Torabi 16 na equipe do Irã. E o Mohammadi com a 5 é o outro que vai entrar na vaga do camisa 3, o Hajsafi.
0: Como é que é o nome do
1: cinco,
0: do camisa
1: Mohammadi,
0: número 5?
1: Mohammadi.
0: Mohammadi.
1: Exatamente.
0: Portanto, tá aí, Léo. Mohammadi e Torabi em campo.
2: Mohammadi é lateral esquerdo, troca de um lateral esquerdo por outro, não muda muito a característica. O Torabi também é um atacante de velocidade, e aí a saída do Mohrebi, o número 8, também busca renovar o fôlego do seu time para conseguir, de repente, contra-atacar. Sair do campo de defesa e para o campo de ataque. Grande chance do Irã.
0: Opa! Opa! Um Goi vacilou, ganhou, vai ser expulso um Goi. Olha o que é uma Copa do Mundo. Vai ser expulso um Goi. Um vacilo gigante da zaga belga. Um Goi está expulso de campo. Saiu jogando mal a seleção belga. Lá na meia direita, na quarta zaga, o recuo de bola. E aí um Goi que estava bem na parada, ele recua mal, ia deixando na cara do gol. Mas ia na cara do gol, ia só fazer o gol Taremi. Ele puxa o Taremi, comete a falta, era o último homem, tá expulso de campo. Um Goi, Fabiani.
1: E agora vai ter que remontar o time Rudi Garcia, com só um zagueiro de origem à disposição. E foi muito mal o Goi, há pouco dando um escanteio em favor do Irã. Ele foi dar um passe do meio campo até o goleiro, recuando. A bola primeiro pega no pé de apoio, depois na canhota e vai fraquinha. E aí o Taremi, oportunista que é, mais velho, iria ficar cara a cara com o Courtois. Chance clara de gol pro Irã. E o Irigoy troca. Uma chance clara por um cartão vermelho, aparentemente já confirmado pelo árbitro de vídeo. Ele vai deixando o campo. 11 contra 10. E vem pro jogo 3 o Tet, zagueiro da Bélgica.
0: Léo James, merecido. Merecida a expulsão, Léo James.
2: Merecida a expulsão. Merecida. O Irigoy se desconectou do jogo. Tem pouco trabalho o zagueiro da Bélgica, porque o Irã pouco cria. Fez um passe para trás de maneira displicente. O Taremi roubou a bola e pararia dentro do gol do Courtois. Apelou para falta pro seu último homem. Cartão vermelho merecido, Martelli.
0: Falta para a seleção do Irã fazer. Vai a cobrança lá pela meia esquerda. Vai para a cobrança do Arabi. Levanta na entrada da grande área. Placar de 0 a 0. E agora, hein? 0 a 0. Tá expulso de campo o Engoy. Vamos ver como se vai comportar em campo a seleção iraniana. Pelos meus cálculos, meus cálculos aqui, ó, 22, exatos 22 minutos pela frente de jogo. Já estamos com 23, fora os acréscimos. E a postura também psicológica da seleção belga. Desce o Irã para o campo de ataque, vem cruzamento, entrada da grande área, corta a marcação, vai descer o contra-golpe a seleção da Bélgica. Acho que eles estão com dois, né, porque o TAT não entrou ainda. Ou já entrou com a 3? Vamos ver, já entrou. Já entrou não, é o Tiemann que está fazendo Tiemann a zaga. O TAT está fora, hein? Enquanto a bola não sair, a Bélgica está com dois jogadores a menos. Um expulso. E o TAT ainda não entrou. Não, está com a menos mesmo, é um a menos. Está certinho. Porque o TAT ainda vai entrar no lugar de alguém que não foi escolhido ainda pelo Rudi Garcia. Está com um jogador a menos a Bélgica. Expulso um Goi. Vai para o campo de ataque mais uma vez a seleção belga. 23, quase 24 minutos. Bela bola de De Bruyne de três dedos. Vai pela linha de fundo, só protege. Protege por pouco, não ganha. Por pouco não ganha a Bélgica. Foi bem na proteção Mohammadi. Mohammadi está jogando pela quarta zaga. Dentro da grande área, trabalha a bola a equipe do Irã, que com um jogador a menos vai ter tempo pela frente para trabalhar e buscar o gol. Sai jogando no campo de defesa. Godos que acolhe pelo circo central do gramado, busca espaço, se fecha a seleção belga no campo de defesa. Ele abre a jogada pela meia esquerda no campo de reta, aguarda mais uma vez para Nemate. Nemate pela canhota, exato lá e pede a jogada. Vai por dentro também para tentar armar, mas é lenta a seleção iraniana. Tentou lançar nas costas, acelerou linha de fundo, tiro de meta, para a loucura do Amir Galenoi, que fica louco da vida à beira do gramado. Vai pintar alteração, agora sim, lá na seleção da Bélgica, com a mudança provocada pela expulsão do Goi. Vamos lá, Fabiani.
1: Já está pronto por ali o TAT com a camisa número 3. Vai se aproveitar da pausa para hidratação para fazer a troca. Então, por enquanto, sem nenhuma sinalização clara a respeito de quem vai sair. Mas claro que a suspeita maior é que seja algum jogador de frente. Pode ser o Lukaku, número 9, pode ser o Trossard. Porque, de resto, agora a Bélgica vai precisar se defender, porque o Irã vai para cima nesse 11 contra 10.
0: Como é que deve se portar agora a seleção iraniana em campo, Léo James? Dá para acreditar que tem condições de vencer o jogo? Lembrando que na outra partida do grupo, o Egito ainda pega a Nova Zelândia, a Bélgica está se complicando, viu, Léo James?
2: Se complicando, o empate não é ruim para o Irã neste jogo aqui. É claro que dá para sair um pouquinho mais de trás, agora que tem um homem a mais no campo, mas não pode perder essa solidez defensiva que o Irã tem demonstrado durante toda a partida. Dá pra gente dizer que a Bélgica criou uma grande chance com o De Kuyper para uma defesa do Baruandi nesse início de segundo tempo. Só isso. Só uma grande chance para a Bélgica na segunda etapa e talvez uma grande chance também com o De Kuyper na etapa inicial. A coincidência dos dois lances, uma finalização bloqueada do De Bruyne para depois o De Kuyper conseguir finalizar. Grande chance até aqui do primeiro tempo com o Taremi para uma boa defesa do Courtois. O Irã é o melhor time no campo, Martelli. Eu não tenho dúvida, não tenho dúvida ao afirmar isso. O Irã, dentro da sua proposta, é o melhor time pelo jogo que estamos assistindo.
0: O TAT está pronto, é ele que vai para o jogo, é isso? Com a 3?
1: Isso, exatamente. Daqui a pouco no time da Bélgica, portanto, o Lukaku é quem deixa o campo com a 9. TAT com a 3, é a troca. Agora a Bélgica troca um centroavante por um zagueiro. Parece que abraça o 0-0 nesse 11 contra 10.
0: É, o Lukaku estava isoladão lá na frente, você falou sobre isso, Léo Dienz. E agora não tem por que deixar um 9 parado, imagino eu, ainda mais precisando correr mais.
2: Pois é, ele não está 100%. O Lukaku teve uma temporada muito complicada pelo Napoli, atuou por pouquíssimos minutos, menos de 70 minutos na temporada toda, ou seja, não conseguiu estar em campo nem um jogo completo, o Lukaku. Está muito pesado fisicamente, ele é um tanque. E nos seus melhores tempos conseguia correr, percorrer grande distância. Quando ele arrancava, ninguém conseguia segurar. Mas já é um jogador bem diferente a essa altura da carreira. Não está bem o Lukaku, não fez um grande jogo. Mas precisando dos pontos, eu não sei se eu tiraria o Lukaku não. A menos que ele não tenha condições de permanecer os 90 minutos. Provavelmente agora. Ou o Trossard vai para o comando do ataque, já jogou alguns jogos pelo Arsenal nessa temporada. Ou então o Luke Bacchio vai ser a referência do ataque da Bélgica.
0: Ô Léo, indo para a última rodada com empate, a Bélgica ainda teria condições de classificar, né? Porque, claro que tem que esperar o jogo de hoje, mas eu imagino que uma seleção se empatar e vencer o último jogo, a gente está falando de 5 pontos. Passa como o melhor terceiro, né?
2: Vai passar sim. Se vencer o último jogo, passa para a próxima fase, não dá para saber em qual posição. Esse grupo aqui, como está embolado, mesmo se a Bélgica vencesse o jogo aqui, não estaria totalmente classificada a próxima fase.
0: Placar de 0-0, você ligado no microfone da Bandeirantes. Um gol e complicou a vida belga. Um gol foi expulso antes da pausa para hidratação. E a pausa para hidratação mudou o jogo, viu, minha gente? Não só o de hoje, mas como está mudando o futebol na Copa do Mundo. Vamos ver como se comporta a seleção iraniana, que já mexeu em 3 oportunidades. Não sei não se o Amir já não bota mais 2 caras com sangue novo, sangue fresco em campo.
2: E agora só confirmando, o Luke Bacchio é realmente quem vai para o comando do ataque, vai ser o homem mais avançado da Bélgica. O Trossard vai continuar fazendo o lado esquerdo, a Bélgica vai jogar agora com 2 linhas de 4 e só o Luke Bacchio lá na frente.
0: 28 minutos jogados deste segundo tempo. Vai ser bonito aqui na Bandeirantes esse fim de jogo. Desce para o campo de ataque a seleção do Irã. Tentativa do lançamento à frente. Irá para Taremi. Corta a marcação belga. E agora o Irã vai para cima, hein? O Irã não tem essa de esperar contra-golpe, não. A seleção iraniana acredita que tem condições de vencer o jogo. E o Irã, repito a você, que em 15 Copas, ou melhor, em 7 Copas do Mundo, jamais viu a fase de grupos no avanço, hein? Jamais viu o que é o pós-fase de grupos. Tem condições sim. Vai para o campo de ataque mais uma vez a seleção do Irã pela meia direita, domina Kanani. Kanani cruza a fronteira, volta, jogada pelo círculo central do gramado. Luke Bacchio está fazendo ali no círculo central do gramado o primeiro combate. O Irã desce para o campo de ataque. Torabi domina pela meia esquerda até escapa da marcação, soltou a jogada frente para Mohamed, para Torabi, linha de fundo. Torabi cruzou fechado na primeira trave. Que isso? Ai! De Kuyper no peito, ajeita. Tá nas mãos do Courtois, Fabiani.
1: Foi experiente demais, porque chegava ali nas costas dele atacando espaço e a Rambach. E aí o De Kuyper só ajeita de peito, fica fácil pro Courtois, impede um ataque promissor dele.
0: Placar de 0-0 no toque da Bandeirantes, você confere, o ponteirinho tá girando, a bola rolando para você. Copa do Mundo 2026, México, Canadá, Estados Unidos em Los Angeles. É fase de grupo, segunda rodada do Grupo G. Relógio marca 30 minutos jogados. Tão! Segundo tempo. Bélgica 0 com jogador a menos desde os 23 do segundo tempo. Irã também 0. Tem jogo. 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Fala, Grela.
3: Martelli, jogos importantes também nesta segunda-feira de muita Copa do Mundo aqui na Bandeirantes. 2 horas tem Argentina e Áustria, 6 da noite França e Iraque, e às 9 da noite, Noruega contra Senegal. Hoje mais cedo, Rebeca Andrade voltou a competir e venceu medalha de ouro, ganhou a de ouro no salto no Pan-Americano de Ginástica Artística.
0: Pedro Martelli. Curtindo o futebol da Bandeirantes nesta tarde de domingão. É Copa do Mundo da Bandeirantes, lembrando pra você, daqui a pouco tem Uruguai, Cabo Verde, 7 da noite. Daniel Oliveira transmite o jogo. Carlos Guimarães, Guilherme Agrela está em todas. Paulo do Vale em Miami. Ricardo Caprotti no microfone da Bandeirantes. 31 minutos jogados deste segundo tempo de bola rolando. Vai para o campo de ataque mais uma vez a seleção de Irã. Mohamed, a esperança iraniana. Mohamed pela meia esquerda para Taremi. Está lá no meio da grande área. Taremi está pedindo. Vem cruzamento. Levantamento fechado. Ela foi subindo, foi ganhando altura, abriu lá na segunda trave e passou por todo mundo. Não chegou na bola. Rezaian, arremesso Manuel, lateral no campo de defesa pela canhota. Toma distância para fazer a cobrança. A Bélgica sai jogando no campo de defesa. Deixa eu ouvir o banco do Irã, por gentileza, de novo, o Luiz Fabiani. Quero ver se tem algum nome aí que vai brilhar os olhos de Léo James, por gentileza.
1: Yoseif, Eiri, Hazaginia, Eker, Gorbani, Cheshmi, Alipor, Hossenzade, Gayadi e Mohanglu. Essas as opções.
0: Ah, Léo James. Um abraço, Léo James.
2: Eu gosto do Gayadi, o camisa 10. Acho que pode ser uma opção interessante. Ele tem problemas fora de campo que fizeram com que ele não tenha atingido o nível esperado. É um atleta já de 27 anos. Ponta rápido, driblador, para o contexto de jogo em que temos. Que o Irã vai sair mais para jogar, vai tentar se instalar mais no campo da Bélgica. De repente pode ser uma peça interessante.
0: Placar de 0-0, você ligado no microfone da Bandeirante. Já vai apertar a modificação na seleção iraniana. Se aquecendo ali fora do gramado, mais uma vem a quarta. 0-0, e aí, o que vai fazer o Amir Galenoui, hein?
1: Mohanglu.
0: Vai mexer, quem é?
1: Mohanglu.
0: Ah, você tá bem, Léo. Você viu quem vem aí?
1: Vem o Gayed, vem o Mohanglu.
0: Ah, vem o... não. Nossa, mas olha o nome que ele bota atrás da camisa. É. Aí um abraço, hein?
1: Ele
0: aí
1: vem
0: um
1: na abraço, vaga hein? Do Godos com a 14, 20, Mohanglu.
2: Isso, Mohanglu é centroavante de área. Inclusive, ele foi titular na estreia do Irã na Copa do Mundo. Sai um meio campista, sai o Godos, camisa 14, e entra um centroavante de área, vai pra cima o Irã nos minutos finais.
0: Portanto, Mohanglu em campo, tem mais uma se quiser o Amir Galenoui. Ele vai poder fazer mais uma mudança. Quase 35 minutos jogados de segundo tempo. Na Bandeirantes está placar em 0-0. Eu quero gol, eu quero um gol. O Irã vindo para o campo de ataque em Los Angeles, 0-0. Lembrando a você que o outro jogo do grupo, depois tem Egito e Nova Zelândia. Está embolado esse grupo G. Futebol da Bandeirantes levando a Copa do Mundo para você nessa tarde de domingo. E a gente invade a noite, hein? Vai para o campo de ataque mais uma vez a seleção iraniana. Abertura de bola vem pela ponta esquerda, deu um tapinha nela. Mohamed voltou para Tarebi. Tarebi olha para meio da grande área, ele não cruza. Falta jogada um pouquinho mais atrás. Atrás para Nemate, Nemate para Yahambat. Yahambat pela meia direita. Trabalha mais uma vez para Nemate. Nemate volta pelo circo central do gramado. Recomeça a Halilzade. Halilzade para a seleção iraniana pelo circo central do gramado. Ele gira o jogo por dentro mais uma vez. Se apresenta Mohamed. Mohamed estava pedindo bola lá na canhota. Ninguém viu. Yahambat agora sim abriu a jogada legal na ponta esquerda. Torabi dominou na entrada da grande área. Girou na entrada só batendo. O gol caiu. Pediu a falta. Decaiper para o jogo. Para o jogo, juiz, falta de ataque e bola para a seleção belga, Fabiani.
1: E o De Bruyne puxando um contra-ataque por ali, o árbitro não assinalou a vantagem, ficou bem irritado, camisa 7 da Bélgica. E a falta foi bem marcada, para cima do Kuyper por ali, número 5 dos belgas, lateral esquerdo, tendo que defender um pouco mais nessa segunda etapa. 34 minutos, segunda etapa, 0-0, Martelli.
0: Placar de 0-0, você curtindo na Bandeirantes, vai tocar para você. 35 minutos jogados deste segundo tempo. Desce a Bélgica para o campo de ataque na ponta direita. Foi desarmado De Bruyne. Reclama De Bruyne.
2: E com a entrada do Mohanglu agora no comando do ataque, o Taremi vai jogar como uma espécie de um segundo atacante. O Taremi não tem o companheiro ideal dele de ataque. O Asmun seria esse cara. E os dois formaram uma bela parceria nas eliminatórias. O problema é, o Asmun publicou uma foto no seu Instagram cumprimentando o primeiro-ministro dos Emirados Árabes Unidos. Isso foi considerado uma traição ao seu próprio país, porque os Emirados Árabes Unidos são aliados dos Estados Unidos. Então, por isso, o Asmun não foi convocado para a Copa, com isso o Mohanglu ganha espaço, é ele quem comanda o ataque, o Taremi vai sair um pouquinho mais para circular.
0: Vai pro campo de ataque mais uma vez a seleção iraniana pela meia esquerda. Pode pintar cruzamento. Mohammadi levantou nas mãos do goleiro. Precipitada a seleção iraniana. Sai jogando com pressa. Courtois assim não, hein? De Bruyne. Perdeu De Bruyne. Pode ser agora. O Irã domina a entrada da área. Soltou cruzado. Courtois palmou. Soltou. Courtois de novo. O De Bruyne foi desarmado. Chute a gol. Uma pancada de longe. Teve a chance agora a seleção iraniana, mas o Courtois é um gigante, hein, Fabiani?
1: E não é mais o De Bruyne que a gente se acostumou a ver, porque ele foi desarmado com tremenda facilidade por ali, pelo exato Laí. E aí ele consegue um espaço para bater, vai um foguete, mas o Courtois, como ele está bem posicionado, ele faz uma grande defesa, pareceu uma defesa normal, e vem Bélgica, quem sabe?
0: Vai para o campo de ataque mais uma vez a seleção belga, placar de 0-0, você curtindo na Bandeirantes. Que fim de jogo, a Bélgica com um jogador a menos, expulso o zagueiro aos 23 minutos da segunda etapa. São três zagueiros iranianos, hein? Não sei não se ele não podia liberar um. Fazer uma última mudança e colocar esse cabra que você está querendo ver em campo aí, viu, Léo James? Ou é tudo ou é nada, viu, Léo James?
2: Pode ser, de repente, nos minutos finais. O Irã merece a vitória aqui, pelo que produziu até aqui no jogo. O Irã é a melhor seleção no campo. Poderia já ter feito o gol, teve duas boas chances para duas defesas espetaculares do Courtois. Não fosse Courtois o goleiro da Bélgica, estaríamos assistindo aqui a uma vitória do Irã, Martelli.
0: Placar de 0-0, Courtois fez grandes defesas, é verdade, fez grandes defesas também, Benavão, goleiro iraniano, vai descer para o campo de ataque, Castanhe, Castanhe arremesso lateral pela meia direita, sai jogando para a seleção belga, volta, jogando pela quarta zaga, Tete domina no círculo central do gramado, girou pela meia direita, De Bruyne lança, vai Luque Bacchio pela ponta, deixou o braço Luque Bacchio. Deixou o braço, mas o juiz não está dando a falta do Luque Bacchio, não, ele está dando a falta do Haluzadi pela meia direita, é falta para a Bélgica, Fabiani.
1: E a oportunidade de um cruzamento quando você tem um jogador a menos pode ser interessante. Agora, sem Romelu Lukaku, mas a verdade, Martelli, é que foi falta de um e do outro. Porque o Luque Bacchio, de fato, sentou o braço para cima do jogador do Irã. E o De Bruyne vai se encaminhando para terminar o jogo com 90 minutos em campo. Se posiciona, daqui a pouco troca no Irã, já confirmo para você. Mas é o 18 por ali, confirmo em instantes.
0: Falta para a seleção da Bélgica bater pela meia direita, faltando 7 minutos para terminar o jogo, faltando 7 minutos mais os acréscimos, a Bélgica vai ter que recorrer à bola parada, placar de 0-0, De Bruyne toma distância com a perna direita aberto lá pela meia direita, saiu da bola De Kuyper, vem para a cobrança de falta a seleção da Bélgica, e aí o De Kuyper, orientado pelo treinador, sai da bola, fica só o De Bruyne, 4-5 da grande área, 5 da grande área, De Bruyne levantou, deu um soco na bola, tirou Berenvan, vai voltar e... Furou o Tielemans, volta a jogada pela meia esquerda, queira da grande área, Trussard cruza mal, e agora, contra-golpe para a seleção do Irã, ponta direita firme na cobertura, foi muito bem o Mechele na cobertura, insiste a seleção da Bélgica, na meia esquerda vem chute fechado em cima do zagueiro, tiro de meta para a seleção iraniana, e só isso, Luiz Fabiani.
1: Daqui a pouco troca o Irã, Hossein Zadeh. Atacante, 1,78m, também joga no Tractor. 13 gols em 32 partidas antes da paralisação. E quem deixa o campo é o 6 amarelado, Esatollah, 18 no 6, portanto.
0: Repete para mim o nome do 18, por gentileza.
1: Hossein Zadeh.
0: Hossein Zadeh em campo, Léo James.
2: Hossein Zadeh atacante, sai o Esatollah, que é um volante. Abre ainda mais o time, o Irã. Já tinha saído o Godos anteriormente. Godos e Esatollah eram os dois volantes. Os dois estão fora do jogo. Agora entra mais um atacante. Vai empilhando atacantes nesses minutos finais do Irã para tentar conquistar a vitória.
0: Placar de 0-0, quase 40 minutos jogados deste segundo tempo de bola rolando. Está jogando a seleção belga no campo de defesa. Placar de 0-0. Recolheu, voltou a jogada de Kuyper dentro da grande área. De perna esquerda, Courtois atira. Courtois quebra para o campo de ataque. Vai descer mais uma vez a seleção da Bélgica. Pela meia esquerda, escapa da marcação. Trussard pela ponta esquerda, mais aberto para Vanaken. Vanaken vai para o campo de ataque. Vanaken abriu jogada na meia esquerda. Insistiu a seleção belga para Trussard. Abriu o bolão, ponta direita, aqui na grande. Diana chegou, é só caprichar, cruzou fechado para bater o gol, chute a gol! Benavan no gol! De Kuyper vai sonhar com o Benavan. O De Kuyper vai sonhar com o Merambam. Cruzamento da meia direita para o meio da grande área. De Kuyper bate no contrapé do goleiro, canto esquerdo inferior. Merambam em dois tempos, mais uma que ele pega do lateral. Belga aí, Fabiani.
1: E é impressionante como ataca de fato o De Kuyper, o jogador que mais finalizou por parte da equipe belga, forçando três defesas do Merambam. O homem do jogo até aqui impede o que seria um gol para sacramentar a vitória da Bélgica, que prepara mais uma mudança. Fernandes Pardo, daqui a pouco em campo.
0: Placar de 0 a 0 no toque da Bandeirantes. 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Copa do Mundo 2026. Copa do Mundo 2026. Los Angeles, Estados Unidos. É a fase de grupos. É o grupo G, segunda rodada. Relógio marca 40, agora 41 jogados. Tou! Segundo tempo. Bélgica 0. Irã também 0 na Bandeirantes. O plantão esportivo é seu, Agrela.
3: Martelli, tempo também para falar de Série B do Campeonato Brasileiro, que segue pegando fogo neste momento. Finalzinho de partida para por enquanto. CRB 1, Fortaleza também 1. Teve início já no intervalo. São Bernardo e Juventude vão empatando 0-0. E mais tarde, início às 6h30 da noite, Goiás e Operário lá em Goiânia.
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0: Foi embora o De Bruyne.
1: Com a 7, entrou 26, Fernandes Pardo, atacante do Lille da França. Martelli.
0: 26, é isso?
1: Isso,
0: vamos ver se o Pardo muda a história do jogo, Léo James.
2: Ele poderia defender a Espanha, ou a Bélgica iria defender a Espanha a princípio, mas foi convencido pela Federação da Bélgica a defender a seleção nacional. Ele é jogador do Lille e chegou ao Lille antes, defendeu o Gent da Bélgica, chegou ao Lille como um ponta, se transformou num atacante de área agora. Então deve ser o homem mais avançado da Bélgica para puxar esses contra-ataques. É bom jogador o Matias Fernandes Pardo.
0: Placar de 0 a 0, 42 e 30 jogados deste segundo tempo de bola rolando. Que fim de jogo teremos em Los Angeles? A Bélgica perde, ganhou o Irã pela meia esquerda, é só caprichar. Torá, biquina da grande área, 4 contra 3 do lado esquerdo, ele levantou na entrada da grande área, só bateu, travado pela marcação. Torá aposta a corrida para a meia esquerda, chega antes dele, firme, legal, bonito. Mohamadi para a meia esquerda, para Torá, na sequência o passe. Tá marcado impedimento do lance anterior, no chutaço do Torá, pegou na trave. Não está valendo nada. Impedimento marcado. Luiz Fabiani.
1: Quando retornava por ali o jogador do Irã, uma estocada pelo lado esquerdo, mas o protocolo pede. Aí foram uns 8, 9 segundos de atraso em relação ao toque original na bola. Minutos finais de jogo, permanece 0-0 em Los Angeles.
0: Placar de 0 a 0, 43 minutos jogados deste segundo tempo de bola rolando. Lembrando para você, a Copa do Mundo segue respirando, segue vivo e segue muito bem. Recebe muito bem você com o Uruguai e Cabo Verde às 7 da noite. Daniel Oliveira, Carlos Guimarães, Guilherme Agrela, Paulo do Vale, Miami e Ricardo Capriotti, é o timaço da Bandeirantes. 0 para a Bélgica, 0 para o Irã. Desce para o campo de ataque a Bélgica. Vai na entrada da grande área, Trussard escapou, soltou meia direita. Pardo desarmado pela marcação. Tira a zaga iraniana. Vem lá de trás, TAT pela meia esquerda, até o passe por dentro, entrada da grande área. O Irã tá descendo, o Irã tá marcando. Vem a Bélgica, o chute pro gol, Trussard ameaçou, não bateu, girou na meia direita. Vana, quem na queira da grande área, cruzou fechado no alto. Sobe pra tocar de cabeça, né, Marti? Tira 106.7. Baixada Santista vai pra 106.7, dia 29 de junho. A nova frequência pra Baixada Santista. Luque Abaque levanta na entrada da grande área. Passou à direita do goleiro. Passou do Tielemans. Tiro de meta pro Irã. E só isso, Fabiani.
1: Disputa entre Nemati e Tielemans. E aí é covardia pro volante da Bélgica, que é menor do que o zagueiro iraniano. Até pediu um empurrão nas costas, mas não houve nada. Disputa normal na grande área. Se perde em linha de fundo. Tiro de meta, Irã 0-0.
0: Vai terminar o jogo em Los Angeles, 44-30. Tiro de meta, vai para a cobrança. Beiranvan, Bélgica com jogador a menos desde os 23 do segundo tempo. Beiranvan quebra para o campo de ataque, a bola não chega no Yarrambach. Quarta marcação, vem por baixo, tira a zaga belga. Recua dentro da grande área para Courtois. Courtois sai jogando, pressionado pela marcação de perna esquerda. Ele quebra para o campo de ataque e vai subir para tocar de cabeça. Luque Bacchi antes dele. Sobe mais alto, Kiri Kanani. Kanani tira pela meia direita, volta a jogada para Rezaian. Rezaian pela quarta zaga para Haliuzade. Haliuzade domina, recolhe e sai para o jogo pela meia esquerda para Nemati. Nemati com liberdade. Nemati para Mohamadi. Mohamadi por dentro do seu central. 45 e sobe a placa, Fabiani. Lá em Los Angeles, vamos até quanto?
1: 50 minutos, mais mais 5, Martelli.
0: Vamos até 50, portanto, 45 minutos jogados na pressão iraniana. O Irã desce, a Bélgica está encolhidinha, um jogador a menos. Trabalha a jogada, Torabi meio esquerda. E a Rambach está pedindo, preferiu soltar na meia esquerda. É só soltar lá na canhota, ninguém viu, ninguém soltou, soltou por dentro. Perde a chance, afasta mal a Bélgica. Ganhou o Irã na grande área, meia esquerda. É só cruzar, cruzamento, passou pelo Taremi. Vem na cobertura do lado esquerdo, vai ser o jogo do tranquilo de Kuyper. E agora, hein, a Bélgica parte em contra-golpe. Vanaken pela meia-direita, perdeu todo o ímpeto, perdeu a velocidade. Vanaken recua pela meia-direita, mas consegue sair jogando mal, muito pior a Bélgica. Vem o Irã, Taremi domina para Yahambax. Yahambax pela meia-direita no campo de ataque, volta para a quarta zaga. O Irã troca passes, o Irã troca passes, o Irã tenta um gol que seria histórico para buscar a classificação para a próxima fase em Copas do Mundo. O Irã nunca passou da fase de grupos. Desce o Irã, lançamento à esquerda, está impedido o jogador iraniano. Está impedido, o Bandeira ia marcar, mas deu a sequência, o juiz segue o jogo sem parar. Recolhe no campo de defesa, Trossard de dentro da grande área, 46 minutos, sobe a marcação iraniana. Tenta ser o jogador de Kuyper pela meia esquerda, está livre no corredor da canhota. Ele parte para o campo de ataque, mete o mano para Vanaken. Vanaken, um grandalhão, abriu jogada à meia esquerda e agora descendo a Bélgica. Vai ele, Matias Pardo, tira da grande área, limpou, pedalou, mano, solto, tentou passe por dentro, cortou mal, Irã ganhou, Trossard. Fez o giro, dois em cima dele, não tem espaço. Trussardi abre a jogada na ponta direita. Agora sim, Luque Bach, o desarmado, ficou no bate-bate, chegou para fazer o cruzamento. Está pressionado pela marcação, Castanhas. Por baixo, tira a marcação iraniana, põe para fora. Que emoção esse fim de jogo, hein? 47. Castanhas para cobrança de lateral, 0, Bélgica 0, Irã vai para o campo de ataque, Luque Bacchio, tira da grande área, voltou na linha de fundo para Castanhas, cruzou no alto, segunda trave, o toque fraquinho por cima do gol. Aí o Mirão vai dar uma senhora bronca, porque o Messi, ele subiu e testou por cima do gol, Fabiani.
1: Ele estava sozinho por ali, mais alto do que o seu marcador, ele dá um leve empurrão no jogador iraniano, mas não consegue direcionar o cabeceio. O zagueiro que virou atacante, a Bélgica fica exposta, é claro, e por isso o Irã vai para suas últimas cartadas, minutos finais de jogo, Martelli.
0: Léo James vai terminar, Léo.
2: O empate é justo, se tivesse que escolher uma das duas seleções para vencer o jogo, acho que o Irã mereceu mais do que a Bélgica. Grande figura do jogo foi Benavan, o goleiro iraniano, e acho que o Irã esteve mais próximo de fazer o seu gol do que a Bélgica, uma seleção pouco criativa, jogadores muito longe do seu auge, especialmente Kevin De Bruyne e Romelu Lukaku.
0: Vanaken desce para o campo de ataque na meia esquerda, ele abre a jogada para ele, Pardo, finta a marcação, quina da grande área, meio esquerda na canhota, trabalhou por dentro, na meia lua da sua grande área, volta a jogada tranquilamente, recua, tira mesmo um pouquinho mais atrás para TAT, se perder perigo, TAT ganhou na meia esquerda, soltou para Pardo, 48, só mais dois, Pardo, escapou, fintou, é só bater para, nossa, Pardo! Fabiani.
1: Aquele outro narrador diria, mas o que, que é isso, hein, Pardo? Porque ele traz para o meio. Tinha espaço para bater de chapa, arriscou de peito de pé e mandou no segundo andar do SoFi Stadium. Mal demais, Matias Fernandes Pardo, no que parece ter sido a última chance da Bélgica.
0: Vai terminar o jogo em Los Angeles, tiro de meta 48,5. Sai jogando Irã no campo de defesa, sai jogando pelo lado esquerdo da canhota, Mohamadi tenta levantar para o campo de ataque, sobe a marcação belga, vem Irã, boa jogada, Torabi na meia esquerda, erra o passe, corta a marcação belga, tenta descer o contra-golpe, vai sobrar, a Bélgica insiste, falta mais sequência, tem a vantagem a seleção belga no corredor central de sua intermediária, Trossard parte para o campo de ataque, trabalhou para Tielemans pela meia esquerda para De Kuyper, 49, só mais um de bola rolando, o lado esquerdo do Irã não marca, abertura de bola vem na ponta para Luque Bacchio escapou da marca. Perna esquerda, bateu no gol, pra fora do gol, por muito pouco o Luque Bacchio não opera uma senhora pintura de perna esquerda, ele botou no ângulo direito, por pouco não entra, ia marcando um golaço Luque Bacchio, tiro de meta pro Irã, Fabiani.
1: E com 10 contra 11, talvez um drible, um chute de fora possam resolver. O Luque Bacchio faz os dois e não dá para criticá-la, passa muito perto da trave, nada poderia fazer o Benavan, goleiro do Irã. Ela se perde em linha de fundo, tiro de meta.
0: 49, quase 50, vai terminar o jogo, 0 para a Bélgica, 0 também para o Irã. A Bélgica com jogador a menos 10 e os 23 do segundo tempo, está jogando mal, a Bélgica vai se embora pela linha lateral. Vai tudo para a última rodada, hein? Vai tudo para a última rodada. Dois pontos para cada lado. Dois empates para a Bélgica. Dois empates para o Irã. Aponta o centro de campo da Rivera. Termina o jogo em Los Angeles. O Irã empata com a Bélgica sem gols em 0-0 e está vivo na competição. Tem jogo pela frente e vai depender de Nova Zelândia e Egito. Tudo para a última rodada do Grupo G. Sem gols, mas com emoção termina o jogo na Bandeirantes. Alô, Ricardo Capriotti.
5: Alô, Pedro Martelli. Que pena um 0-0 nesse jogo. Que pena que nós não tivemos gol. Jogo corrido, movimentado. Não merecia um 0-0. Podia ter sido um empate mesmo, como disse o Léo aí. O empate ficou de bom tamanho, mas com gols, né? Poderia ter sido um 2-2, tranquilamente, pra gente ver gols nesta Copa do Mundo. Jogadores vão se cumprimentando ali, belgas e iranianos vão celebrando. Me diz aí, Luiz Fabiani, o que é que você está vendo nesse final de partida? Fala, Fabiani!
1: Oi, Capri, muita cumplicidade dos jogadores de Irã e Bélgica, porque foi um jogo tecnicamente fraco, mas no geral com poucas confusões entre os atletas em campo. Então, uma postura muito respeitosa dos dois lados, e é legal ver o Courtois, um dos maiores goleiros da história recente do futebol, cumprimentando o Berhanvan, goleiro do Irã, que foi o grande nome da partida, né? E que personagem, hein, Capri? Mais um, 33 anos, joga no Tractor do Irã, chamando muita atenção, principalmente pelo milagre que fez na tentativa do De Kuyper no segundo tempo. Agora, o Irã, momentaneamente, é o líder do grupo, 2 pontos, mesma quantidade da Bélgica. Em seguida, Nova Zelândia e Egito, ambos com 1 ponto. Esse jogo vai ser às 10, entre Nova Zelândia e Egito, se empatar, vamos para a última rodada com todo mundo ali com 2 pontos, e aí vai ser legal demais de acompanhar, sabendo que todos têm as mesmas condições de avançarem aos 16 avos de final. No caso da Bélgica, próximo compromisso, sábado, 27 de junho, à meia-noite, diante da Nova Zelândia. O Irã volta a campo neste mesmo dia e horário, quando enfrenta o Egito. Capri.
5: Valeu, valeu, Fabiani. Só pra gente pontuar, não é? Irã e Bélgica, 2 pontos. Nova Zelândia e Egito, 1 ponto. Nova Zelândia e Egito, como disse o Fabiani, jogam logo mais. E tá aberto esse grupo, né? Completamente aberto. Todo mundo aí com chances de avançar na primeira, na segunda posição e, quem sabe, até em um terceiro lugar. O Irã agora pega o voo, volta para Tijuana, sai dos Estados Unidos, deixa Los Angeles lá e vai para Tijuana seguir o seu processo de concentração, como tem sido nessa Copa. Os iranianos não podem permanecer nos Estados Unidos. Daqui a pouquinho o Léo Gens vai explicar pra gente com mais detalhes como foi esse empate, como foi o 0-0 de belgas e iranianos na Jornada Esportiva Bandeirantes, que volta daqui a pouquinho. Então não saiam daí, parada rapidíssima, até já.
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2: 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Vamos saber do Léo Gens como foi esse empate. 0-0, Bélgica e Irã, jogo que terminou há instantes em Los Angeles. Conta tudo pra gente aí, Léo. Mais um jogo de Copa do Mundo, mas esse poderia ter tido golzinho, né? Poderia ter tido um empate com gols ali em Los Angeles, hein? Explica pra gente como é que foi o jogo. Fala, Léo.
3: Poderia, Capri, eu concordo com você. Poderíamos ter aqui um empate, pelo menos com gols, num jogo movimentado, em que a Bélgica, no primeiro tempo especialmente, teve muito mais a bola, faltou um pouquinho de criatividade. A Bélgica depende muito de jogadores que já não vivem mais o seu auge. Falo sobre Romelu Lukaku, que foi substituído no segundo tempo, e Kevin De Bruyne, da mesma forma. Dois destaques da Bélgica na Copa do Mundo de 2018, mas que vem de uma temporada muito complicada pelo Napoli da Itália. Os dois são companheiros de clube. Os dois sofreram muito com lesões e não chegam 100% a essa Copa do Mundo. A Bélgica sentiu muito a falta de Jeremy Doku, que eu digo que hoje é o principal jogador belga, atleta do Manchester City, um ponta de drible, que poderia, com capacidade de decisão individual, ter definido o jogo de hoje se estivesse saudável. O Doku estava com problema de saúde, por isso não conseguiu entrar em campo. De Kuyper, o lateral esquerdo da Bélgica, teve as melhores chances. Ele teve 3 bolas para finalizar e, de repente, abriu o placar. Uma no primeiro tempo e 2 no segundo tempo. Diria que ele vai sonhar com Beiranvan, o goleiro iraniano, para mim, o melhor homem em campo. Foi muito bem, fechou o gol. O Irã foi uma seleção extremamente competente na arte de se defender, com uma linha de 5, uma linha de 4 e só o Taremi lá na frente. Acho que existe um divisor de águas nesse jogo, especialmente no segundo tempo, que é a expulsão do Ngoi, o zagueiro belga. Os zagueiros belgas tiveram pouquíssimo trabalho dentro do jogo, então eu senti o Ngoi um pouco desconcentrado. Ele fez um passe para trás, o Taremi sairia cara a cara com o Courtois, o Ngoi optou por puxá-lo. Derrubou o centroavante do Irã, o que gerou uma expulsão. Com um homem a menos, o jogo ficou mais lá e cá, Capri. O jogo do primeiro tempo era a Bélgica atacando e o Irã se defendendo. Da metade para o fim do segundo tempo, aí o Irã saiu mais para a trocação. Saiu para tentar buscar a vitória. E se eu tivesse que apontar uma seleção que ficou mais próximo de vencer o jogo, seria realmente a seleção iraniana. Com pouco recurso técnico, eu acho que fez uma grande partida. Decepcionante a atuação da Bélgica? Talvez, mas eu não espero muita coisa. A Bélgica terminou as eliminatórias europeias de forma invicta, mas tropeçou 2 vezes na Macedônia do Norte, tropeçou 1 vez no Cazaquistão, então está longe de ser uma grande Bélgica que encante. Não tem os mesmos talentos individuais da Copa do Mundo de 2018. O empate, no final das contas, fica como um placar justo pelo que vimos no jogo. Capri?
2: Grande Léo Gens, muito bom mais uma vez, Léo Gens conosco aqui, sabe tudo de bola o nosso Léo Gens. Grande prazer ter você mais uma vez conosco, Léo, e até a próxima, hein? Não vai embora não, volta logo com a gente aí, valeu, Léo.
3: Não, imagina, eu sigo à disposição, Capri, louco pra voltar pra mais um jogo de Copa do Mundo aqui na Bandeirantes. Só uma informação importante: o Irã teve menos de 18 horas para o último treino antes do jogo de hoje e já tem que deixar os Estados Unidos para Tijuana, no México. O Irã negocia condições melhores para o último jogo que vai fazer em Seattle. Negocia uma chegada com maior tempo para se preparar para o jogo e que não tenha logo depois da partida de deixar o país rumo ao México. De repente, com condições melhores, o Irã pode até conquistar a sua vitória no último jogo do grupo, neste grupo que vimos aqui, Capri.
2: Valeu, Léo. Muito obrigado. Um abraço a você e até a próxima aqui na Bandeirantes. São 6:12. Daqui a pouquinho, hein? Atenção, já já em instantes, Uruguai e Cabo Verde será o nosso jogo, a nossa transmissão, o nosso assunto na sequência. Cabo Verde, sensação, empatou com a Espanha na estreia e agora encara a seleção uruguaia de tantos jogadores importantes e relevantes. Nossos vizinhos uruguaios, que daqui a pouquinho pegam

0: Cabo Verde. Transmissão do Daniel Oliveira. Comentários do Carlos Guimarães. O Guilherme Agrelli estará nas reportagens dessa partida. O Paulo do Vale está lá no entorno do Hard Rock Stadium e vai trazer daqui a pouquinho também destaques e informações desse jogo. Tudo isso na sequência da nossa programação. E já já a gente abre o concentração desse jogo. Então não saiam daí, porque tem muita Copa do Mundo ainda nesse domingão para vocês. Tem muito futebol de Copa. Tá só no começo. Vamos juntos. Não saiam, não me abandonem, porque eu volto já já com todos vocês.
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1: São 6:18, horário de Brasília, 5:18 em Nova Jersey. Copa do Mundo é na Bandeirantes e vem aí mais um jogaço de bola. Uruguai e Cabo Verde, a bola rola daqui a pouquinho, 19:00. Daniel Oliveira transmite, alô, Rádio Bandeirantes de Porto Alegre. Bandeirantes de Porto Alegre, sensacional, junto sempre. Daniel Oliveira na narração com os comentários do Carlos Guimarães e as reportagens do Guilherme Agrela. E eu já vou trazer aqui o nosso time para as primeiras informações, os primeiros destaques. E eu começo com você, Uruguai e Cabo Verde, destaque do jogo, alô, Guilherme Agrela. Fala, Grela, boa noite!
2: Fala, Capri, tudo bem? Boa noite a você, boa noite a quem nos acompanha aqui no microfone da Bandeirantes. Uruguai que precisa vencer, Capri, para tentar definir a sua vaga diante da Espanha na próxima sexta-feira, 9:00 PM. Em compensação, vai enfrentar uma equipe, Capri, o Cabo Verde, que não perde desde 2024. São 13 jogos sem a equipe cabo-verdiana com derrotas, então vai ser jogaço para você, ouvinte ligado aqui na Bandeirantes. Capri?
1: Jogaço, jogaço de bola, e nós vamos agora ao entorno do Hard Rock Stadium. Lá está o Paulo do Vale, acompanhando a chegada, a movimentação de uruguaios e cabo-verdianos, dos torcedores dos dois times, que daqui a pouquinho vão tomar todos os assentos do estádio para empurrar as suas seleções. Me conta tudo aí. Fala, PDV!
3: Bom, pessoal, já estamos aqui no Miami Stadium para fazer o registro dessa festa de Cabo Verde. Ó, vamos acompanhar mais de perto.

0: Aí, ó, registro da festa. Amigos, você tava puxando aí a festa, como é que tá a expectativa de vocês para a seleção depois da estreia contra a Espanha? É, vocês sonham agora com classificação e longe na Copa do Mundo?
1: Yeah. Hey, for this game, we expect the 2-1. 2-1, não?
2: 2-1.
1: 2-1. No que se pede para o seu? Can you speak in Creole?
0: Oh, pode falar em português.
1: English, Spanish. Português. Português é um pouco fraco, mas... É,
0: bom, tá bom, tá bom.
1: Posso falar um pouco? Ei, a expectativa vai ser 2-1.
2: 2-1.
1: Ei, primeiro gol vai ser de...
2: Muralha, Cabo
1: Brian,
2: Verde.
1: Brian, right? Brian? Sim. E o segundo gol vai ser de Cimeiro, segunda parte.
3: Bora.
1: Segunda parte, vai ser de Cimeiro.
2: 2-1 de Cabo Verde.
1: 2-1.
4: Ô, Cabo Verde.

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2: Yeah. Thank you, man. Olha aí, o nível de empolgação do torcedor, né? Isso é Copa do Mundo, né, pessoal? Por isso que é tão legal a gente fazer esse registro, né? Os torcedores, de alguma forma, felizes com a campanha de Cabo Verde, empolgados, inclusive cravando uma vitória 2-1 para cima do Uruguai. A gente segue por aqui, claro, registrando os detalhes na Bandeirantes.
3: Valeu, boa PDV, você volta daqui a pouquinho com a gente também, porque agora eu quero ouvir Carlos Guimarães, o destaque da opinião Bandeirantes para Uruguai e Cabo Verde. Guimarães, boa noite, seja bem-vindo mais uma vez. E aí, o que é que você está esperando desse jogo? Me conta aí, Guimarães.
4: Boa noite, Capri, boa noite aos ouvintes da Bandeirantes. Cabo Verde, no primeiro jogo, conseguiu segurar a Espanha, a espetacular atuação de Vozinha, a nova celebridade da Copa do Mundo, um sistema defensivo que conseguiu parar uma equipe que hoje goleou a seleção da Arábia Saudita contra o Uruguai, que não jogou bem. Para mim, o Uruguai não fez uma grande apresentação contra a Arábia Saudita, primeiro tempo ruim, no segundo tempo um pouquinho melhor, especialmente pela troca que o técnico Marcelo Bielsa repete hoje, com a saída do Darwin Núñez, que era o nome mais conhecido do ataque do Uruguai, a colocação do Facundo Vinas, que é um jogador mais estático, um jogador que é um centroavante, não tão badalado, mas um jogador que consegue vencer bola alta, vencer o choque, e a entrada do Canobbio pela direita, jogador que a gente conhece bem, atuação aqui no futebol brasileiro, joga no Fluminense. Canobbio e Max Araújo para tentar furar um bloqueio, Capri, que eu imagino que seja muito semelhante ao que aconteceu contra a Espanha. Se deu certo, Cabo Verde vai repetir. Então eu imagino aquele jogo de ataque contra defesa, bloqueio, linha de 5, às vezes linha de 6, para alargar, para tirar espaço do time do Uruguai no desafio da Seleção Olímpica de furar bloqueio. Jogo de ataque contra defesa e por isso a opção para jogadores mais rápidos pelos lados, incluindo também o Sanabria, que entra na lateral esquerda no lugar do Vinha. Então, um time que vai ter esse desafio, Capri, porque no primeiro jogo o Cabo Verde conseguiu segurar a forte seleção da Espanha.
3: Boa, Guimarães, já mais da análise, mais da opinião de Carlos Guimarães para Uruguai e Cabo Verde. Que jogo, hein, minha gente? Aí você ouviu o Guimarães falando do Vozinha, que é talvez a grande sensação dessa Copa do Mundo, né? Impressionante o que ele fez contra a Espanha, o transformou imediatamente numa celebridade internacional. E é mais um jogo com essas estrelas, com essas personalidades, mais um jogo eletrizante da fase de grupos. 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E eu já volto aqui com concentração. Até já.
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3: Gente, Nova vai marcar 6h30, hora oficial do Brasil, 5h30 aqui em Nova Jersey. Vem aí mais uma jornada esportiva de Copa do Mundo. Vem aí Uruguai e Cabo Verde e uma grande transmissão do Daniel Oliveira, os comentários do Carlos Guimarães e as reportagens do Guilherme Agrelo. Paulo do Vale também está lá no Hard Rock Stadium e volta daqui a pouquinho com mais detalhes, mais informações. E eu volto ao longo do jogo, no intervalo da partida e depois no apito final, contando a história de mais uma partida de Copa do Mundo para todos vocês. Bom jogo, ótimas emoções e até já, Brasil!
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19: Uma das sociedades mais progressistas e estáveis da América do Sul contrasta com o tamanho de sua história no futebol. Bicampeão mundial e berço da mítica Garra Charrua, o Uruguai compensa sua pequena população com uma produção infindável de jogadores guerreiros e talentosos. Sob comando moderno, a Celeste entra em campo disposta a brigar pelo topo.
20: Protegeu, travevinha, se tira, ataca.

0: Uruguai, Cabo Verde.
1: O arquipélago africano é referência em estabilidade democrática, turismo sustentável e desenvolvimento social na região. Estreando na Copa do Mundo em 2026, os Tubarões Azuis coroam uma evolução fantástica no futebol. Movidos pela música e pela alegria de seu povo, prometem jogar com leveza e muita velocidade para chocar o mundo.

0: Muito boa noite a você ligado no futebol da Bandeirantes em mais um jogo, diria um jogaço de Copa do Mundo. Grupo Bacá, daqui a pouco a bola vai rolar para Uruguai e Cabo Verde. A Espanha acolheu a Arábia Saudita pelo placar de 4-0. E o jogo de daqui a pouco ganha mais em importância. Uruguai, que empatou com a Arábia Saudita em 1-1, leva a campo a sua tradição contra Cabo Verde, que já fez história ao segurar a Espanha em 0-0 no seu primeiro jogo e pontuando logo mais quer se constituir em uma sensação na Copa do Mundo. Em Miami, a bola vai rolar às 19 horas, hora oficial do Brasil. 32 graus a temperatura. Daqui a pouco, no Miami Stadium, mais um jogo pela Copa do Mundo que você acompanha com todas as emoções no futebol da Bandeirantes. E eu quero imediatamente acionar o Guilherme Agrela, que chega no microfone Bandeirantes para conferir os destaques do Uruguai. Agrela!
1: Fala, Daniel, tudo bem? Um abraço a você, um abraço a quem nos acompanha aqui no microfone da Bandeirantes. Um Uruguai escalado por Marcelo Bielsa, com algumas mudanças no time titular. Dá pra dizer que um time mesclado neste momento, inclusive com o Canobbio, jogador do Fluminense, entre os titulares do técnico de 70 anos, que aliás tenta levar o Uruguai novamente à próxima fase da Copa do Mundo depois de 8 anos. A última vez que o Uruguai avançou da fase de grupos foi na Copa retrasada, 2018, quando caiu para a França na fase de quartas de final. E para isso precisa voltar a vencer, uma vez que o Uruguai não vence há 5 jogos. A última vitória, 2-1 contra a seleção de Uzbequistão, no dia 13 de outubro de 2025. Daniel!
0: Legal, Agrela, que agora chega para conferir todos os destaques envolvendo esta seleção que já causou uma impressão muito positiva na largada, segurando nada mais, nada menos do que a pura espanhola. Cabo Verde, o teu destaque, Guilherme Agrela.
1: Um Cabo Verde, Daniel, com algumas mudanças em relação àquele time que empatou por 0-0 com a Espanha na última semana. Porém, no gol se mantém o mesmo. Vozinha, José Josimar Évora Dias, inspirado inclusive o nome dele no Josimar, lateral direito da seleção brasileira na Copa de 1986. E com apenas uma preocupação por parte do técnico bubista, porque Sidney Lopes Cabral, zagueiro, lateral esquerdo, defensor desta equipe de Cabo Verde, está pendurado. Tomou o cartão amarelo contra a Espanha, portanto não pode sofrer esta punição no jogo de hoje contra a seleção de Uruguai. E um destaque importante: se o Uruguai não vence há um tempo, Cabo Verde não perde há mais de um ano, quase dois, jogando partidas oficiais. A última derrota da seleção cabo-verdiana foi no dia 19 de novembro de 2024 para a Mauritânia, derrota por 1-0. De lá para cá, são 13 jogos com 8 vitórias e 5 empates. Daniel!
0: 18 horas mais 36 minutos, hora oficial do Brasil. Grande público presente no Miami Stadium. Carlos Guimarães, o que que dá para esperar deste grupo depois da vitória da Espanha e a necessidade da obtenção de um resultado positivo tanto para o Uruguai quanto para Cabo Verde, Guimarães?
2: Daniel, principalmente para o Uruguai, que certamente vai pleitear esse segundo lugar até para ter a possibilidade de decidir diretamente com a seleção espanhola. O Uruguai tropeçou e só empatou com a Arábia Saudita. A Espanha, por sua vez, também não vai ser 100%, empatou com essa seleção de Cabo Verde. Então até um desafio uruguaio de conseguir vencer e vencer bem. A Espanha hoje derrotou a Arábia Saudita goleando, fez saldo. A seleção do Uruguai para isso muda. O Sanabe entra no lugar do Matias Vinha, jogador conhecido aqui do público brasileiro. E na frente a principal mudança, aquilo que o Bielsa fez no segundo tempo, tirando o Darwin Núñez e colocando o Federico Vinhas como centroavante e o Canobbio na ponta direita. O desafio do Uruguai, o desafio do Bielsa, Daniel, furar bloqueio. Cabo Verde certamente vai fazer o mesmo, a fórmula repetida que deu certo contra a seleção da Espanha. Um time com uma solidez defensiva, fechando espaço, retirando esse espaço da seleção do Uruguai para segurar mais um empate, como foi o heróico empate na estreia.
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QG de Esportes Bandeirantes chegando com os outros destaques. Alô, Ricardo Capriotti.

0: Daqui a pouco os destaques com Ricardo Capriotti no microfone Bandeirantes na Copa do Mundo, Grupo H. Daqui a pouquinho a bola vai rolar para Uruguai e Cabo Verde. Então vamos conferir antes da bola rolar os times já formados, os times já definidos, e a gente vai trazer todos os destaques aqui no microfone Bandeirantes, o microfone da Copa Emoção do seu rádio. Alô, Guilherme Agrela, vamos começar destacando a seleção do Uruguai.
1: A Celeste, definida e escalada pelo técnico Marcelo Bielsa, argentino, 70 anos, desde 2023 no comando da seleção uruguaia. De lá pra cá, são 37 jogos com 15 vitórias, 15 empates e 7 derrotas. A primeira Copa do Mundo à frente do Uruguai, a terceira na carreira. Define e escala Uruguai, com 23, Fernando Muslera no gol. 3, Sebastián Cáceres, 13, Guillermo Varela do Flamengo e o 16 é Matias Oliveira. Meio de campo recheado com 5, Manuel Ugarte, Rodrigo Bentancur veste a 6, Federico Valverde, craque do Real Madrid, o capitão com a número 8 às costas, 14, Agustín Canóbio do Fluminense, 20, o autor do gol contra a Arábia Saudita, Maxi Araújo em sua primeira Copa do Mundo, 25 é Juan Sanabria e com a 21 às costas, Federico Vinas.
0: Aí, portanto, o time uruguaio confirmado pelo técnico Marcelo Bielsa na sua terceira Copa do Mundo. Ele que foi eliminado na primeira fase, comandando a Argentina em 2002, perdeu para a seleção brasileira em 2010, comandando o Chile na fase de oitavas de final da competição, tomando 3-0 da seleção brasileira. Agora busca levar o Uruguai adiante na Copa do Mundo. E agora de conferirmos a seleção que impressionou na primeira partida, e eu repito, pode virar a sensação da Copa, o time de Cabo Verde definido, Guilherme Minha Grela.
1: Um arquipélago no Oceano Atlântico Central, pouco mais de 529 mil pessoas como dado demográfico da população deste país, que fez história ao empatar com a Espanha por 0-0 e está definida e escalada pelo técnico Pedro Leitão Brito, o bubista de 56 anos, com vozinha no gol, 40 anos de idade e muita história para contar. Defesa formada por 3, Dinei Borges, 4, Pico Lopes e 13, o pendurado Sidney Lopes Cabral. Ele que pode ser lateral ou também ponta esquerda, no caso de hoje é escalado no sistema defensivo da equipe cabo-verdiana. Steven Moreira veste a 22, completando o sistema defensivo. Meio de campo com Kevin Pina, número 6. O 10 é Ramiro Monteiro, 32 anos, joga na Holanda. 11 para Gary Rodrigues. Telmo Arcanjo veste a número 18, Gilson Benchimol é o centroavante número 9 e o maior artilheiro, o ídolo, uma das lendas deste time com a camisa número 20, o capitão de hoje, Rayan Mendes.
0: Aí, portanto, Cabo Verde, no destaque do Guilherme Agrela, que chega para conferir a arbitragem para o jogo de daqui a pouco, 19 horas, a bola vai colar, horário oficial do Brasil. Contagem regressiva, 14 minutos para vivermos juntos a emoção no futebol. Bandeirantes, Agrela.
1: Dono do apito, Espen Eskas, norueguês, auxiliado pelo número 1, Jan-Erik Engan, também na Noruega, a exemplo de Isaac Badjenkin, que é o assistente número 2. Quarto árbitro, Tori Penso, norte-americano, e no VAR, o francês, Willy Delayot.
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0: Vamos juntos no microfone Bandeirantes na Copa do Mundo Uruguai e Cabo Verde entrando em campo no Miami Stadium. Estádio que pertence ao Miami Dolphins, inaugurado em 1987. Estádio com capacidade para 65 mil torcedores. Naquela entrada de protocolo da FIFA, linda demais, com as bandeiras das duas nações. A bola sendo conduzida pelo presente e pelo futuro. A criança à frente da arbitragem que leva a bola para o centro do gramado. As seleções estão entrando em campo e daqui a pouquinho nós teremos a bola rolando. E por falar em seleção, vamos conferir a seleção brasileira. O Brasil que conseguiu uma vitória importante e agora tem pela frente a Escócia. Vamos atualizar todos os destaques da seleção do Brasil. Alô, Alexandre Pretzel.
1: Alô, meu caro Daniel Oliveira. Num dia onde Neymar apareceu finalmente com os demais companheiros do treinamento da seleção. Jogador, no entanto, ainda não tem presença confirmada nem da delegação que viaja para Miami, onde o Brasil enfrenta a Escócia na quarta-feira. Óbvio que os companheiros comemoraram a volta de Neymar. Lucas Paquetá disse que a presença dele por si só já é um grande avanço e também uma colaboração para ajudar o Brasil a avançar nos jogos da Copa do Mundo. Se Neymar estiver relacionado contra a Escócia, talvez ele seja aproveitado durante o jogo, dependendo da partida. Lembrando que o Brasil, ganhando da Escócia, pode ser primeiro, empatando pode ser segundo, porque Marrocos tem tudo para ganhar do Haiti, e perdendo para a Escócia, o Brasil será terceiro colocado.
0: Valeu, Alexandre Pretzel, rolando o hino nacional uruguaio.

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O hino uruguaio é hora do hino de Cabo Verde.

0: Tá aí o hino de Cabo Verde, chamado de O Cântico da Liberdade. Está chegando a hora na contagem regressiva para o começo da emoção para o Uruguai, da emoção para Cabo Verde, depois do que aconteceu com a Fúria, que começou tropeçando para esta seleção de Cabo Verde. Carlos Guimarães, o que dá para dizer deste jogo? É um jogo que praticamente obriga as duas seleções à vitória. Não há como ser diferente, Carlos Guimarães.
1: É, mas a pretensão maior do Uruguai é do Uruguai na Copa do Mundo, né? Porque o Uruguai conta com uma classificação à próxima fase. Num grupo com Arábia Saudita e Cabo Verde, o Uruguai conta com esse segundo lugar. A Espanha goleou, isso pressiona o time do Uruguai também. Mas o empate de Cabo Verde com a seleção espanhola na primeira rodada, a super atuação do Vozinha, é uma nova pressão. E a terceira pressão para os nossos vizinhos, né? Para os da Celeste Olímpica, a terceira pressão é justamente a atuação que Cabo Verde fez na primeira rodada. Porque com o sistema sólido, com a Espanha não conseguindo ultrapassar aquela barreira, com o goleiro Vozinha tendo uma atuação espetacular, isso tudo pressiona o Uruguai. A obrigação maior da vitória é da seleção do Uruguai, ao ponto de, por exemplo, se o Uruguai empatar, fica com 2 pontos na última rodada, pega a seleção da Espanha. Por isso eu acho que o Bielsa, Daniel, vai colocar um time bem ofensivo. A escalação já indica isso e eu acho que o Uruguai vai partir para cima de Cabo Verde, sendo praticamente um jogo de ataque contra defesa.
0: Te surpreendeu a saída do Darwin Núñez, a opção feita pelo Bielsa? O Vina lateral esquerdo, ele coloca um outro lateral que é o Sanabria, mas enfim, principalmente a questão da formação ofensiva, que pega o Federico Vinhas, que vinha jogando pelo lado direito, com o Darwin Núñez sendo o centroavante, ele passa a jogar mais centralizado e a presença do Canóbio no time, Guimarães.
1: É, pro jogo de hoje não, porque o segundo tempo do Uruguai contra a Arábia Saudita foi bem superior ao primeiro tempo. E é no segundo tempo que o Bielsa faz essa modificação. Retira o Darwin Núñez, coloca o Federico Vinhas como a referência e puxa o Canóbio do banco para jogar aberto na ponta direita. Fica um time com 3 atacantes. Canóbio pela direita, Max Araújo pela esquerda e o Federico Vinhas no centro, como centroavante. Incomodou mais o Uruguai. O Uruguai fez uma atuação melhor, conseguiu ter mais jogo. Por isso, não me surpreende para hoje. Me surpreendeu um pouquinho na primeira rodada contra a Arábia Saudita.
0: 1:20 para o início de partida. Os times sendo apresentados e daqui a pouquinho nós já teremos o primeiro toque na bola. A sorte será lançada para duas seleções. A tradicional seleção uruguaia, no orgulho da sua camisa celeste olímpica. Do outro lado, Cabo Verde, que travou um gigante na primeira partida, que foi a seleção da Espanha, pelo placar de 0-0. Você tá ligado aqui na Bandeirantes. Copa do Mundo é na Bandeirantes. E daqui a pouquinho tem na voz da galera, nesse ambiente maravilhoso que você está ouvindo através do microfone Bandeirantes no Miami Stadium. A contagem regressiva para o primeiro toque na bola. Lembrando que amanhã, hein? Amanhã tem Argentina, amanhã tem França. Principalmente essas duas seleções. E você também vai acompanhar pela Bandeirantes seleções estas cotadas para o título. Já já, portanto, nós teremos a bola rolando. O cumprimento agora ali dos dois treinadores, o Pupista. Sabe por que Pupista? Homenagem ao Boa Vista. Por isso esse apelido. Ele que há 5 anos está no comando técnico da equipe, o Pedro Leitão, cumprimentando o Loco Bielsa. Um personagem do futebol sul-americano e mundial, Guimarães.
1: E nas tribunas, né, Daniel?
0: Luisito Soares.
1: Exatamente.
0: Que, aliás, entrou meio que em rota de colisão com Bielsa, porque ele se colocou à disposição para jogar a Copa do Mundo e sequer foi lembrado. E
1: foi ovacionado pelo estádio, de Miami. Mostra através da história do Uruguai.
0: Linda camisa de Cabo Verde, hein? De vermelho, Cabo Verde. O árbitro vai autorizar, a bola vai colar. 4 segundos para o início da partida. Na contagem regressiva, na voz da torcida em Miami. Apita o árbitro, bola rolando, saída de Cabo Verde. Vamos juntos viver emoção no futebol da Bandeirantes. E a bola já vem para o meio. Tenta pegar por ali, Cáceres se atrapalha, não deu para o domínio de... Benchimol. A bola vem para o círculo central do gramado, volta a ser controlada pelo time de Campo Verde. A bola vem do meio para a lateral do gramado, não deu para o Caio Mendes dominar. A bola está saindo pela linha lateral, é arremesso para fazer a cobrança. A seleção do Uruguai pelo lado esquerdo. Prepara-se na reposição Sanabria. Ele coloca a bola para Matias Oliveira. Matias Oliveira distribui pelo meio. Tentou pegar por ali. O Valverde não consegue. A bola volta a ser controlada por Cabo Verde. Na iniciativa ofensiva, enfiada de bola para Pina. Não domina. Ela cai para Canóbio. Recebe e recua o jogo para Cáceres. Cáceres distribui a bola no meio com o Gart. O Gart que faz um jogo defensivo também. Por vezes ali entre os zagueiros. Abrindo mais os dois jogadores para cada lado do campo. Bola do Gart. Abriu o jogo pelo lado esquerdo. Lá vem Sanabria. Dominou para a lateral do gramado. No ataque. Recua a bola para Cáceres no centro do gramado. Cáceres para Varela. O jogador do Flamengo recolhe. Recua para o zagueiro Cáceres. Camisa número 3. Jogador do América do México. Vem para o ataque Matias Oliveira. A vaia da torcida de Cabo Verde, bola para a lateral do gramado, sobrou para a Sanabria, levantou no pico da grande área, Canóbio dominou, chapelou o zagueiro, entrou na área, não vale mais nada. Arbitragem aponta o gramado e confirma pelo norueguês Espen Eskas. Falta para a equipe de Cabo Verde fazer a cobrança no interior da sua área. Falta em cima do Sidney Cabral. Aí, ó, a grela.
2: E o Canóbio tentou o domínio, mas ela acabou escapando, subiu. Foi um chapéu sem querer do jogador do Fluminense que acabou puxando depois na ânsia de pegar a bola. Falta marcada a primeira do jogo.
0: E vem a bola do campo de frente, pecava o time de Cabo Verde, a bola falta para o Uruguai no recuo de jogo, entra cortando de qualquer maneira Cáceres, ligação direta, botou Vingas no comando no ataque, na corrida, antecipa-se bem o Lopes de cabeça, recua para a sensação, vozinha o goleiro da equipe de Cabo Verde. Bola do Cabral na lateral do gramado, recua ao lado da sua área para Borges, opa! Pintou o choque por ali, o árbitro está acompanhando em cima do lance de novo, chegando em cima do Cabral, sentiu, o árbitro parou o jogo e marcou. Betancuro chegou por ali, chegou chegando, deu um abraço por trás e atirou no chão o Cabral, o jogador de Cabo Verde, sem não, hein? Já vi esse tipo de lance, era cartão amarelo, o árbitro fica tão somente na advertência verbal. 2:50 do primeiro tempo, o placar é de 0-0, Copa do Mundo na Bandeirantes. A bola vem no bico da grande área para Borges, recolhe pelo lado esquerdo, tenta o passe à frente na tentativa de retomada de bola da equipe do Uruguai, o passe errado e a bola está fora do campo em lateral para fazer a cobrança ao time Charrua. Vinha está sentindo por ali, tomou uma pegadinha por baixo, mas é assim, é jogo de Copa do Mundo. Não é só o Uruguai que tem raça, não. Cabo Verde está mostrando disposição, está mostrando pegada, está mostrando energia. É por isso é que tem tudo para ser realmente a sensação da Copa, Guimarães.
1: Já começou acelerado o jogo agora, esse número 3 de Cabo Verde, o Dinei Borges. Ele jogou muito contra a Espanha também, tá? Não foi só o vozinho, ele jogou muito bem. E é por onde o Uruguai ataca, especialmente visando o Canóbio para provocar um duelo dele com o zagueiro, com o Borges, número 3. Mas por enquanto ele está firme, firme na marcação, destaque do jogo contra a Espanha, Dinei Borges, o 3.
0: Dinei Borges, 31 anos, jogador do Al Bataé, da Arábia Saudita. O jogo está parado, bola no chão. Placar Bandeirante está marcando 0-0, é jogo de pegada, é jogo tenso. Duas seleções com objetivo claríssimos nessa Copa do Mundo. O Uruguai está sentindo essa pegada em começo de partida da seleção cabo-verdiana. E pode ser chamado, né, de cabo-verdiana ou cabo-verdense. Tanto faz. As duas expressões estão corretas. Bola pela esquerda, o Uruguai se defende. Ataca Cabral, tentou para a lateral do campo. Chegou chegando e chegou firme o Cabral. Foi chamado pelo árbitro da partida, Espen Eskas. Geralmente quem chega mais forte é o Uruguai, a gente tá vendo o contrário e com 4 minutos e 40 tem cartão amarelo por falta em Betancur. Diz aí a grela.
2: E ele estava pendurado, era o único dessa seleção de Cabo Verde que não poderia tomar o amarelo, senão estaria de fora contra a Arábia Saudita na próxima sexta-feira. É o que acontece, 23 anos para ele, é menino ainda, claro, assim como todos os jogadores de Cabo Verde, vai para sua primeira Copa do Mundo, deixou a ânsia subir a cabeça, deu uma cavocada, recebe amarelo, desfalca o time de Bubista no confronto contra a Arábia Saudita próxima sexta-feira.
0: Sidney Cabral, número 13, o lateral esquerdo da equipe de Cabo Verde. Jogador que atua no Benfica, tem a experiência de um clube do futebol europeu. A bola sobra ao lado da grande área. Aparece para Teco Cáceres. Põe para a Muslera dentro da área. Voltou para Cáceres, jogando com a sua máscara, proteção no rosto. Ele tenta o passe no círculo central do gramado. Cortou a bola, tinha para feio pelo meio de campo. Valverde abriu na esquerda. Enfiada de bola para Max Araújo. Entrou na área. Chega com ele firme. Lopes apenas na bola. O árbitro foi bem no lance, foi limpo, zagueiro, escanteio para o time do Uruguai, aí a grela.
2: O Lopes foi certeiro, porque se tivesse demorado um pouquinho mais, teria feito besteira. Mas o Canóbio não tentou forçar também o pênalti, apenas escanteio lado esquerdo, o primeiro do jogo, o primeiro do Uruguai. Valverde ia cobrar, mas acabou deixando a bola para Maxi Araújo. Vem o 20, canhotinho na cobrança. A previsão da Bandeirantes é de chuva na área de Cabo Verde.
0: E vem bola para o interior da área. Max Araújo prepara-se para levantar o camisa número 20 da seleção Charrua, da Celeste do Uruguai. Vem para a bola, autorizado, pé esquerdo em curva no bico da pequena área. Subiu bem ali o Rian Mendes para ajudar o atacante da equipe de Cabo Verde. Capitão do time, jogador experiente, 36 anos de idade. Bola para no meio do recuo. Ela fica para Kevin Pina. Chega ali para o interior da área, isola de qualquer maneira o goleiro. A bola sobe e desce. Pula, Varela não alcança, ela volta para Canóbio. Canóbio dominou pela direita, Uruguai no ataque, abriu na ponta, Varela de calcanhar para Canóbio, chega firme no lance.

0: seleção de Campo Verde aos 7 minutos e meio de partida. 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O árbitro já inicia a contagem para a reposição do tiro de meta por parte da seleção de Cabo Verde. Vozinha esperto, toca a bola para a risca da metade do campo, corta o time do Quaio. Volta para pelo lado esquerdo, está marcada a falta de ataque, entrou por Nalvines. Acabou acertando o zagueiro Lopes, é bola no chão para o time de Campo Verde. Recolhe, gira o corpo, a bola do Monteiro. Monteiro põe atrás ali pela direita para Lopes. Lopes na faixa central do gramado, movimenta a jogada com o Rian. Ao recuo, a bola cai para o interior da área, vai bem com ela o goleiro Vozinha. Vozinha distribui a bola no meio. Sobrou na abertura de bola para o Cabral, tentou o passe errado, volta a ser controlada pelo Uruguai, toques rápidos, curtos e Vinhas abriu pela esquerda, entrou na área, Sanabria cruzou, tira bem a zaga, firme no lance, camisa número 4, Lopes alivia para a seleção de Campo Verde, e Uruguai insiste, a bola vem pela esquerda, lateral do gramado caiu para Max Araújo, tenta levar limpo no lance, de novo Lopes, bem, no pico da grande área, sai com qualidade para o time de Cabo Verde, a grela.
1: E mais uma vez a zaga de Cabo Verde deixando o Uruguai frustrado, mas aí o lançamento do Steven Moreira à frente, não encontra ninguém, é só bomba meu boi, só se livra da bola, vem o Uruguai de novo aos 9 minutos da primeira etapa, Daniel.
0: E vem o time Charrua pelo lado esquerdo, o placar está marcando 0-0 em Miami, bola dominada pela meia, o toque atrás, ela fica para Betancura. Betancura recolhe, olha para o meio de campo, prefere voltar o jogo no círculo central do gramado, aparece por lá o Garte, põe a bola no lado esquerdo, Betancura caiu para Sanabria, tenta desacelerar um pouco o jogo, a seleção do Uruguai, alguma seleção, uma delas tem que fazer isso, o jogo está muito acelerado nesse começo de partida, enfiada a bola pelo lado esquerdo, Vinha na área, cruzou, Canobio cabeceou, bateu na zaga, ficou para o Varela, bateu para o gol, alta a bola, linha de fundo, e o árbitro indica que o lance está sendo checado, porque houve a reclamação uruguaia de bola batida na mão ali do zagueiro de Cabo Verde. Mas ao que parece, há também um impedimento ali no passe para o lado esquerdo para Max Araújo. O jogo tá parado aí, a grela.
1: Ah, mas eu vou te falar, viu, Daniel? A bola foi só nas costas do Dinei Borges. Nada de pênalti marcado. Torcedor do Uruguai pede o toque de mão, mas não foi nada. Nas costas, inclusive na sequência, o chute do Max Araújo para fora. As duas primeiras finalizações do jogo são do Uruguai, mas sem efeito, sem sucesso. Segue 0-0.
2: É um jogo de ataque contra defesa. 10 minutos de ataque contra defesa. Uruguai presente integralmente no campo de ataque. Cabo Verde se defende como pode, mas se defende com uma certa, assim, competitividade acima da média, digamos assim, viu, Daniel?
0: Sai errado o time de Cabo Verde. Canobio botou a bola para Maxi pelo lado esquerdo no cruzamento. A bola bate na perna esquerda do zagueiro Lopes. Vai a bola pela linha de fundo, escanteio de novo para o time do Uruguai, cobrar aos 11 minutos de partida, o placar Bandeirantes está marcando 0-0, é grupo H da Copa do Mundo, prepara-se para levantar Max Araújo, olha para o interior da área, Betancourt por ali, chegando por lá também o Garte, Matias Oliveira, Cáceres, os jogadores mais altos que estão na área, o baixinho é o Canobio, levantamento ocorre, Vinhas tentou o toque de cabeça, ela veio para a pequena área, e a quarta de qualquer maneira o Guian Mendes, o capitão do time, a porra tá viva na área, risca da grande área, tenta o Uruguai, alivia firme no lance ali o Borges e vem para o ataque. Opa, mordeu a bola, hein? A dificuldade para tentar dominar por ali o Gilson Benchimol, e ela vai pela linha de fundo a tiro de meta, porque rebateu o time do Uruguai, até para se recompor, para poder voltar e aí reiniciar o jogo, o time de Cabo Verde com o tiro de meta. Bola pelo lado esquerdo, girou bem o corpo, Monteiro passou para a metade do gramado, passa pelo Gart, ligou a bola para Benchimol, entrou na área, vem para o fundo, saiu da área, abriu pelo lado esquerdo, sobra a bola para Gary Rodrigues, ele dá o drible, olhou para o bico da grande área, cruzou, bola baixo, Benchimol acabou servindo como um zagueiro uruguaio, a bola era perigosa, ela vinha pelo meio, o pé dele impediu a progressão da jogada e aliviou a vida do Uruguai, aí a grela.
1: É, pois é, ele tem só 24

0: anos, tem dupla nacionalidade, é português e também cabo-verdiano, atuou no futebol russo. Primeira Copa dele, assim como de todos os outros, evidentemente, e tá um pouco ansioso. Claramente tinha espaço para dominar, espaço para seguir, acabou dominando errado, pegou no tendão de Aquiles, na canela, sei lá, a bola acabou espirrando e o Uruguai retoma a posse e vem pro ataque e tenta o primeiro gol em Miami, Daniel.
1: Bola do Vinhas, ele decora e toca do lado direito para Canóbio. Combinação, jogada do guard para Canóbio, levou na ponta direita, vem bem de novo. Joga fino da bola, joga tranquilo, zagueiro de Ney Borges. Ela caiu para o lado do campo, aí o Betancourt sentou pela bola, veio para a área e segura firme o goleiro Vozinha. Impressionante o que está jogando de novo de Ney Borges. Claro, são 13 minutos de partida, tem muito tempo de jogo ainda, Guimarães.
2: Ah, mas não errou nada, aliás, acaba de antecipar mais uma do Canóbio.
1: Olha o que fez o Monteiro no meio das pernas do Varela. Era o Guerri Rodrigues, ele levou a bola, Guerri Rodrigues pelo lado esquerdo. Recua a bola para Monteiro. Monteiro ameaçou bater, dominou pela meia, botou na área, chega firme a zaga uruguaia e tira. Rebote, a bola sobra pela meia direita, tentando levar por ali o que Fimpina, caiu e agora é contra-golpe. Bola do meio para meia direita, arrancou Canóbio, se abriu na esquerda, é boba, tocou, bola boa, batida pro gol de Valverde, a bola passa pela linha de fundo. Ele se lamenta, o capitão pegou mal na bola, ali não adiantou a experiência de Real Madrid. Ele não pegou legal e a bola passa pela linha de fundo, a tiro de meta 0-0, 14 de jogo, Agrela.
0: E aí, depois do drible humilhante, a caneta, rolinho, sainha, chame como quiser, do Guerri Rodrigues em cima do Varela, meu Deus do céu, Varela, fecha as pernas e pega um GPS aí, meu querido. Deu contra-ataque pro Uruguai. E aí o Canóbio tá on fire, jogando muito. Deixou o Valverde na cara do gol de perna esquerda, que não é a boa. Acabou batendo pra fora. Segue 0-0, mas vou te falar, Daniel. Pega um cobertor aí e vê se manda um GPS pro Varela, porque a coisa ficou feia. Que caneta maravilhosa, meu querido.
1: Ah, não, foi espetacular, foi lindo de se ver. É pra fazer chamada, hein, Guimarães?
2: É pra fazer chamada, botar no portfólio dele. Agora o jogo é bom, tá? Embora seja um jogo, vai de novo.
1: Olha a bola pelo lado esquerdo, Max Araújo cruzou, fatiou a bola, chega na risca da pequena área e toca para o fundo, Borges. Estava de frente para o gol, o zagueiro não quis se complicar, jogou alta linha de fundo, escanteio para o time uruguaio, 15 de partida, 0-0, Agrela.
0: Agora o terceiro escanteio do jogo, o terceiro do Uruguai, o primeiro pelo lado direito, então troca o lado, quem sabe assim resolve, mas troca o lado, não troca o cobrador. De novo 20, Maxi Araújo na bola.
1: Vem para a bola, o jogador do Sporting de Portugal, 26 anos, prepara-se para levantar o Araújo. Bora, vai viajar por interior da área, autorizado o pé canhoto, Vozinha segura firme no interior da pequena área.
2: É, eu dizia que o jogo...
1: O homem que está explodindo nas redes sociais, o Guimarães.
2: É, fenômeno, né? É, o goleiro de Curaçao também ganhou bastante seguidor depois da atuação de ontem. O jogo é bom, tá? Embora seja um jogo de ataque contra a defesa, Cabo Verde tem um estilo explosivo, um estilo agressivo, contra-ataque sempre muito rápido. Não é tão qualificado, mas é rápido. E o sistema defensivo é um sistema defensivo muito concentrado. Então sempre tem uma superioridade ali, ó. 4 para marcar 3 do time do Uruguai. Assim Cabo Verde se defende. O Uruguai ainda não conseguiu furar o bloqueio.
1: Abraço a você ligado no futebol da Bandeirantes. Muito obrigado pela sua audiência, muito obrigado pelo carinho. Vamos juntos na emoção de mais um jogo da Copa do Mundo Grupo H. 0-0 por enquanto, Uruguai e Cabo Verde. Lembrando que com a narração do Canhão, você viu, a Espanha atropelou a Arábia Saudita. Foi um negócio assim impressionante. 4-0 e teve até gol irregular. Vem para a cobrança do lateral da equipe de Cabo Verde, Benchimol. Olha, tem muito tempo de jogo, a gente sabe que goleiro e centroavante, a gente sempre tem que ter um certo cuidado para se manifestar. Agora o nosso amigo Gilson Benchimol está demonstrando, pelo menos nesses primeiros minutos, uma certa dificuldade com a bola, hein? Mas daqui a pouco sabe como é que é a vida de centroavante. Uruguai tenta pela ponta direita, bola ao lado da área, bateu no peito do Varela, ele tentou dominar e lá correu, linha de fundo e atiro de meta.
2: Mas em compensação, quero destacar dois jogadores que têm intimidade com a bola, tá? Que são o Guerri Rodrigues e o número 10 Monteiro. Esses dois jogadores sabem jogar bola, tá? O Agrela destacou a caneta, que o Rodrigues deu para cima do Varela. São dois jogadores com intimidade. Agora, realmente, o Benchimol, por enquanto, difícil o jogo ali, viu? O domínio, o posicionamento, tudo até agora não rolou para ele no jogo ainda.
1: Domina a bola, o time de Cabo Verde sai para o jogo. Bola para o Borges, o zagueiro tentou sair jogando, perdeu a bola, Canóbio ganhou, passou pelo Cabral, mais uma vez Canóbio vem de novo no lance do carrinho de Ney Borges. Arbitragem confirma porque também veio no carrinho Canóbio, ele está reclamando demais, ali é falta para Cabo Verde cobrar pelo lado esquerdo. São 18 minutos de partida, o placar é de 0 para o Uruguai, 0 para Cabo Verde. Vem para fazer a cobrança de falta a seleção cabo-verdiana pelo lado esquerdo. Da defesa para o ataque na ligação direta. Bola para Rian Mendes. Subiu o Sanabria de cabeça. Põe para o lado do campo e a lateral para a seleção de Cabo Verde cobrar no ataque. Bola movimentada, ela sobra ali para o Rian. Recua o jogo no centro do gramado. Dinei Borges rompe a linha divisória do campo. Trabalha a bola na boa para Monteiro para Cabral, Canóbio está mordendo, Cabral está encurralado, ele prefere do meio de campo recuar a bola na meia lua da grande área para o goleiro Vozinha. O placar Bandeirante está marcando 0-0, 19 minutos de partida, grupo H da Copa do Mundo em Miami. Bom o giro do Moreira por fora, levou para o campo de ataque, partiu pela meia direita, passou pelo guard, foi para o chão e é falta para a seleção de Cabo Verde, cartão amarelo para o guard, camisa número 5, é isso, Agrela?
0: Exatamente, o guard, volante, 25 anos, um gol pela seleção uruguaia.
1: Aliás,
0: Uruguai,
1: foi o Bentancur,
0: né? Bentancur, exatamente, Bentancur, que atua lá no Tottenham, aliás. Passou um rapa no Steven Moreira, lateral direito, é rápido esse lateral da equipe de Cabo Verde. Bentancur veio para não perder viagem, passou um rapa nele e falta um pouco mais para a direita, mas quase frontal, muito perigosa, um pouco longe demais, deve ter aí uns 30, 35 metros de distância para o gol. Então, confirmando, amarelo para Bentancur e falta perigosa para Cabo Verde aos 20 minutos deste primeiro tempo, Daniel.
1: 1-1 em termos de cartões. Sidney Cabral, o lateral esquerdo de Cabo Verde, está amarelado. Bentancur do Uruguai recebeu o cartão amarelo agora. O Cabral está ali para cobrar falta de pé esquerdo. Perto dele também aparece pelo meio o Kevin Pina. Vem balaço dali, vem chute de longe. Chegando o Monteiro também. O árbitro autoriza, vem para a bola. Pina, pé direito! Gol! Cabo Verde fazendo história, 20 minutos e 40 de partida. Um gol que transborda em emoção, um gol que transborda em alegria, um gol que enche o coração de cada cidadão cabo-verdiano, com uma confiança no alto. Ele de longe bateu firme para o gol. A bola veio baixa do canto esquerdo de Muslera. A emoção toma conta de cada jogador de Cabo Verde. E com uma bomba na cobrança de falta, o time faz 1-0. Agora 21 minutos e meio de partida. O placar em Miami marca um gol que entra para a história. 1 para Cabo Verde, 0 para o Uruguai. A história da Copa do Mundo, a história da Bandeirantes, conta Guilherme Agrela.
0: E a emoção toma conta do Miami Stadium, a torcida vai à loucura. Bandeiras, sorrisos, lágrimas, tudo acontece nas arquibancadas no estádio da Flórida, nos Estados Unidos. Kevin Pina, 3 gols, agora 4 pela seleção cabo-verdiana, numa patada de fora da área. Não foi no alto, ouvinte Bandeirantes, foi rasteirinha, superando um goleiro que está na sua 5ª Copa do Mundo, Fernando Muslera. Não deu para ele, canto esquerdo baixo, um gol histórico, o primeiro de Cabo Verde na história das Copas do Mundo, tem nome. Kevin, o quarto gol dele, aos 21, coloca Cabo Verde abaixo, mais de 529 mil de população gritando e comemorando. É gol de Cabo Verde, Daniel.
1: Obrigado a Deus por nos permitir presenciar a história. Cabo Verde marca 1 a 0. E lá vem o Uruguai, bola do Varela. Varela empurra no bico da grande área para Canóbio. Pé direito na bola, recuou. Tocou a bola da meia direita para a meia esquerda, Cáceres. Cáceres para o lateral esquerdo, Sanabria. Parou a bola no meio, fica para o Garte. O Garte para Sanabria, levou para o bico da grande área. Abertura de jogada na ponta. Vai de pé em pé o time do Uruguai. Batida de longe ao desafio no meio do caminho. A bola se perde, a linha de fundo, escanteio. Estamos presenciando nada mais, nada menos do que a história, Carlos Guimarães.
2: Não subestimem ninguém em Copa do Mundo. Time que está em Copa do Mundo não está aí para ser subestimado. Muslera coloca dois, só dois na barreira. Para piorar, os dois abrem a barreira. Vai no lance.
1: Olha consigo. O Uruguai, batida do Sanabria, a bola desviou, chega firme no lance, sabe quem? Borges. Ela tá fora do campo e vai pela linha lateral. O juiz mandou esperar porque teve desvio no meio do caminho. Completa, Guimarães.
2: Só dois na barreira, apenas dois. Para mim, o braço, duas vezes, braços dos jogadores de Cabo Verde grudados no corpo. Não achei que tivesse aberto. Agora, o lance foi subestimado pelo Muslera. Apenas dois na barreira. A barreira abriu. Pegou muito bem o Kevin Pina, mas houve sim o ato de subestimar Cabo Verde desde o início. E na cobrança de falta, o Muslera subestimou o Kevin Pina, que acertou um chute. Muslera chegou atrasado, foi rasteira, forte, canto esquerdo. Estamos, Daniel, para pausa para hidratação. Estamos diante da história. O primeiro gol de Cabo Verde na história é um golaço. Kevin Pina é o nome do gol e a gente está vendo aqui uma festa muito bonita porque é história, não adianta um arquipélago desse tamanho surpreendendo o bicampeão mundial, Daniel.
1: O segundo país com menos população disputando uma Copa do Mundo. Cabo Verde, que empatou com a Espanha em 0-0 na largada, nos oferece, nos apresenta, nos entrega. Eu diria, independente do resultado, a história daquele futebol de energia, daquele futebol de alegria que faz explodir uma torcida, que faz gritar uma nação pequena comparada a tantos outros países que estão disputando a Copa do Mundo, mas que tem alegria na sua essência. Cabo Verde, 1-0 em cima do Uruguai. Muito obrigado, Copa do Mundo. Você é fantástica, Carlos Guimarães.
2: É lindo o que está acontecendo, né, gente? Daniel, Agrela, é lindo o que está acontecendo porque a gente está diante da história passando pelos nossos olhos, né? E foi um golaço, não foi um gol qualquer. Mas repito, o Muslera, agora falando sobre o jogo, o Muslera subestimou o time de Cabo Verde. Só dois na barreira.
1: E a barreira abriu, hein?
2: A barreira abre, a bola passa pelo meio dos dois jogadores que estavam na barreira. O Muslera chegou atrasado. Muslera, por sinal, que é resgatado para a Copa do Mundo, não fez o ciclo, ele não é convocado nos 4 anos, mas é resgatado justamente porque a má fase do Rocher, goleiro do Internacional, fez com que o Muslera voltasse para a seleção. Não houve confiança no Rocher, há uma confiança no goleiro de 40 anos que é o Muslera, goleiro histórico do Uruguai, é verdade, mas que já está fora das suas condições, né? Então o Muslera, ele confiou numa experiência que não aconteceu nesse lance. O Pepe autografa ali algumas camisas de zagueiro de Portugal. Não sei da relação do Pepe com Cabo Verde, viu? Ele é brasileiro, o Pepe de nascimento, a gente sabe disso. Não sei da ligação dele com Cabo Verde. Cabo Verde, Daniel. Cabo Verde 1, Uruguai 0.
0: Daniel.
1: Intervalo, a parada para hidratação. Temperatura muito alta, 32 graus neste momento em Miami. Eu volto contigo, diga, Grela.
0: Só para destacar aqui a diferença dos posicionamentos dos técnicos, né? Enquanto o técnico da seleção do Uruguai, Marcelo Bielsa, e o Luco Bielsa, demonstrou bastante nervosismo, irritação com os seus jogadores e até um certo desapontamento, o Bubista conversou bastante com os dois principais jogadores do time, os dois ídolos, o Vozinha e o Rayan Mendes, o capitão atacante. Então os dois recebendo muitas instruções, enquanto isso o Marcelo Bielsa bastante irritado, frustrado e eu diria que decepcionado nesse momento.
1: Salazar cobra o lateral no início de jogo, bota a bola na área, batida de Valverde de primeira, ela passa pela linha de fundo. Se vai pro gol, seria um golaço, hein? Seria uma pintura, seria uma obra. Ele meteu um sem pulo na bola de pé direito. Ela foi alta pela linha de fundo e atiro de meta para Cabo Verde, que vence por 1-0 a Grela.
0: Aí, quando o Valverde pega na veia, é difícil. Se vai no gol, é gol. Muito difícil para qualquer goleiro, até o Vozinha, que é o grande goleiro, o grande deus dessa Copa do Mundo até aqui, dá para dizer, teria muita dificuldade de pegar. Sorte a dele e de todo o povo caboverdiano, que essa bola não foi na direção do gol. A quarta finalização do Uruguai na partida, Cabo Verde só chutou uma vez, mas fez com Kevin Pinalenini aos 21 do primeiro tempo. Vai dando Cabo Verde 1-0.
1: 1-0, histórico resultado para Cabo Verde. Que campanha, hein? Que campanha, até agora são 4 pontos num grupo que tem Espanha e tem Uruguai.
2: E a classificação, tá? Se mantivesse resultado, 4 pontos. Na pior das hipóteses, passa em terceiro Cabo Verde. 4 pontos você passa.
1: Traz um problema para o Uruguai, que tem na última rodada nada mais, nada menos que a Espanha. Bola pelo lado esquerdo, ficou para Monteiro, balança o corpo, recolhe, toca, bola para Borges. E tá apertado por ali, dominou, girou, era o Pina. Pina tocou pelo lado esquerdo, protegeu por lá, Monteiro perde a bola, Canóbio ganha, Pina vem por baixo e toca para Borges, ele isola a bola de qualquer maneira, tenta o passe por ali o Gary, a bola sobrou para Benchimol, encarou o marcador, apertou Betancura, a bola é recuada para o goleiro Muslera na risca da pequena área. Ele toca a bola no grande círculo, rebate o time de Cabo Verde, bola veio para Varela e recua para o goleiro Muslera. Atenção, torcedor ligado no futebol da Bandeirantes. Vamos conferir os números no mundo da Copa. 29 minutos e meio de partida, primeiro tempo, Miami Stadium. Grupo H, a história está sendo contada, 0 para o Uruguai, 1 para Cabo Verde, Capriotti.
3: Oi, Daniel, mais cedo na Copa do Mundo, a Tunísia foi goleada pelo Japão 4-0, a Espanha também fez 4-0 na Arábia Saudita, Bélgica e Irã ficaram no 0-0, ainda hoje tem Nova Zelândia e Egito, 10 da noite, horário de Brasília.
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1: 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O jogo para, é falta para Cabo Verde pelo lado esquerdo. Agora vontade com que cada jogador de Cabo Verde disputa a bola. Talvez isso esteja até, de certa forma, irritando o técnico Marcelo Bielsa. Mas que camisa do Bielsa, cabe 2 Bielsas dentro daquela camisa ali, ô Guimarães.
2: É, modelo G2. O time de Cabo Verde sabe que não, na técnica não tem como equiparar. O Cabo Verde não tem um jogador como Valverde, como Betancourt, como o próprio Gart, não tem esses jogadores, Max Araújo não tem esses jogadores. Então, você precisa da superação. A superação é a competitividade para poder entrar em campo e conseguir parar o jogo. O que tem um jogo de uma marcação, assim, ó, comovente do time de Cabo Verde. Cabo Verde supera tudo para ter um jogo de marcação quase perfeito. Eu destaco, além do Kevin Pina, que fez o gol, de novo, o Dinei Borges, o número 3, está fazendo um partidaço, está anulando completamente o time do Uruguai. Então, equilibra pela competitividade. Serve como exemplo para muitos aqui no Brasil, viu, Daniel?
1: 31 minutos e 20 do primeiro tempo em Miami, o placar Bandeirantes marca 0 para o Uruguai, 1 para Cabo Verde. Uruguai vem para o ataque, bola para Salazar, olha pelo meio, tem o Gart, prefere o recuo para Matias Oliveira. Oliveira tentou a bola no pico da área pela esquerda, entrou cortando de qualquer maneira, entra bem por ali o zagueiro Lopes. A bola viaja até o campo uruguaio, que recoloca no campo de frente. Veio buscar a bola o Canóbio. Canóbio recua para Cáceres. Cáceres no centro do gramado. Bola para Oliveira. Oliveira olha, tem o Gart à frente. Trabalhou a bola no centro com o Gart. O Gart joga pé direito na bola. E empurra ali para Betancura. Abriu na lateral para Varela. Fechadinho o time de Cabo Verde, assim como foi contra a Espanha. Bola enfiada do Cáceres na área. Varela cabeceou para o bico da pequena área. Puxa, Cabral e tira. Tenta bater na bola o Gart. Ela vai pela linha de fundo. Tiro de meta para Cabo Verde, que vence por 1-0. Diga lá. Guilherme Agrela.
0: Nem dá pra dizer que essa é uma finalização de fato do Gart, que chegou ali pra dividir com o Ramiro Monteiro, que ia dar um bicão pra frente, acabou colocando o pé pra evitar que a bola fosse pro seu campo de defesa, a bola sai diretamente pela linha de fundo, segue 1-0 Cabo Verde, gol marcado por Kevin Pina Lenini aos 21 deste primeiro tempo.
1: E a pouco apareceu ali o Luizito Soares de novo, numa cara, hein? Numa cara, deve estar pensando, não me levou. Saiu errado do Uruguai, Benchimol dominou pela meia direita. Benchimol! Que dificuldade, hein, meu garoto? Perde a bola e o Uruguai domina e sai pro jogo, mas era uma grande. Olha, um jogador com mais qualidade ali tinha feito gol, hein? Ele teria buscado o espaço, Benchimol tentou levar a bola, escapou! E aí o Uruguai pega e vem pelo lado esquerdo, soprando a bola perto da lateral do gramado, bola fica ali para o lateral esquerdo, Sanabria redonda para o Gart para o Cáceres, de longe, bateu para o gol, linha de fundo e atiro de meta. O Valverde não vai me aplicar que o problema está na chuteira, hein, Agrela?
0: Exatamente isso aí, Daniel, ia falar justamente sobre esse ponto. O Valverde chutou de fora, estava longe, ele tem essa característica, né? A gente já sabe muito bem do Real Madrid, bate muito bem na bola de fora da área de qualquer distância, mas aí ele errou muito o chute e tirou a chuteira, como se tivesse sido esse o problema dessa finalização muito ruim do Valverde. Ainda assim, a quinta do Uruguai na partida, e só um destaque, viu, Daniel? O Benchimol tinha, passando do lado dele naquele lance anterior, somente o maior artilheiro da história da seleção cabo-verdiana, o Rayan Mendes, o capitão, 22 gols, e mesmo assim preferiu fazer aquilo. Aí, amigo, aí fica difícil. Segue 1-0. Kevin Pina marcou.
1: Olha só a naturalidade com que joga o Diney Borges. Foi só falar e errou, mas ele pegou a bola pelo meio e foi conduzindo até o círculo central do campo. Uruguai pega a bola, o Gart contra a metade do gramado, abriu a bola pelo lado esquerdo. Ficou para Max Araújo, recebeu do lateral esquerdo, Sanabria dominou pela meia, gira, recua a bola para o Gart. O Gart trabalha pela meia direita, ele está por ali dominando o zagueiro Cáceres, agora o todo Uruguai. Uruguai se atira para o ataque. Uruguai se atira para o ataque. Valverde deixou a bola para Oliveira. Oliveira abriu para Sanabria. Ih, tocou errado, olha o contra-golpe. Já poderia até, se faz a falta, receber o cartão amarelo, o zagueiro uruguaio. Solta-se Cabral pelo lado esquerdo, rompeu a metade do gramado. Vem embora, Cabral. Gira o corpo na frente do Canóbia. Falta para cobrar pela meia esquerda a seleção cabo-verdiana. Será que tem cartão amarelo por aí? Canóbio derruba o lateral esquerdo, Sidney Cabral, e aí é falta para o time de Cabo Verde.
2: Informação, atenção, informação importante, a chuteira que o Valverde reclamou, ela custa 2.184,99, tá bom para ti, Agrela?
0: Ah, tá bom, eu posso sonhar com ela, você também, Daniel também, todo mundo pode sonhar, mas só o Valverde pode tê-la com certeza, viu? Ô Daniel, sem isso, cartão, tá pro Canóbio.
2: E reclamando ainda, né?
0: Pois é, te falar, viu? Feia coisa. Mas joga muito o Valverde, pelo menos é um grande craque do futebol. Sem cartão pro Canóbio, viu, Daniel? Então, por enquanto, só o Sidney Lopes Cabral e o Bentancourt, um de cada lado, amarelados neste jogo aqui.
1: Vamos para a metade do gramado, solta-se para o ataque, Moreira abriu pelo lado esquerdo, bola do Monteiro, pedalou, entrou na área, tira a zaga. Opa, foi falta, hein? Canóbio fez falta no Cabral ao lado da área, o árbitro deixou o jogo seguir. Uruguai tenta sair para o jogo, está ansioso, Uruguai erra constantemente. Monteiro pega a bola na meia esquerda, toca para Rodrigues no meio das pernas, Benchimol de calcanhar na área, tento passe no outro lado, não deu a bola para o Guinha Mendes. Ela volta no meio para Pina. Pina recolhe pelo lado direito. Fica na bomba ali para o lateral Moreira. Moreira recua a bola no campo de defesa para Lopes, que sai jogando com Borges. Borges retarda o jogo na meia-lua da grande área para o goleiro Vozinha. Vozinha olhou, chegou ali na meia-lua da grande área. Eu também quero participar da festa. E aí saiu jogando o time cabo-verdiano. Gira o corpo pela meia direita, tentou por lá, não deu, o Benchimol corta a zaga Uruguai, a bola vai para a lateral. Olha, o Uruguai tá batido, hein? O Uruguai tá derrubado no jogo, tá errando constantemente aos 37 minutos de partida. Um gol que traz um impacto absurdo para a seleção uruguaia, Carlos Guimarães.
2: O mental bastante afetado. O Bielsa andou reclamando da parada técnica, dizendo que agora o jogo tem 4 períodos. O problema é que o Uruguai tá perdido em campo.
1: Olha, Cabo Verde de novo, cruzamento do Capral. Pá, uma muslera dentro da pequena área. Linha de fundo, escanteio no cruzamento, até não era boa a bola, mas como tocou, acabou amortecendo um pouco o Muslera e quase o Benchimão chegou para botar a bola para o gol. Escanteio, Cabo Verde que vence por 1-0 a Grela.
0: O primeiro do Cabo Verde na partida, lado direito, se não fosse o 1,90m do Muslera, provavelmente o Rochinol teria metido para dentro. Agora escanteio, lado direito, vem Steven Moreira na bola.
1: Vem para a cobrança do meio escanteio, acabou deixando ali para o Cabral Moreira. Para a bola de pé direito, ele bateu direto. Aí é muita empolgação, é muita emoção. Ele bateu uma fatiada na bola, queria um gol olímpico. Ela foi pela linha de fundo e é tiro de meta aos 38 minutos e meio. 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Cabo Verde está vencendo o jogo pelo placar de 1-0. E a bola recuada, sobra pela meia esquerda, fica ali para o Bugardi. Tentou no bico da grande área, entrou cortando de qualquer maneira o zagueiro Lopes, alivia bem. Ela volta pelo lado esquerdo, insiste a seleção uruguaia no centro do gramado. Bola para Cáceres, Cáceres já movimentou para Betancourt. Betancourt levanta a cabeça, empurra para Varela. Varela com o pé direito protege, ele não consegue dar uma jogada ofensiva. Varela aperta por ali o Rodrigues e a bola adequada no centro do campo. Vem para o jogo Sanabria, Sanabria para Betancourt. Abriu a bola na ponta para Canópio, vem para o levantamento, é perigo. Max Araújo, cabeça na bola alta pela linha de fundo. É tiro de meta para Cabo Verde, 39,5 de partida, Grela.
0: 1,79m para o Max Araújo, não é dos mais altos, mas ainda assim cabeceou forte e alto demais. Ela passou longe do gol do Vozinho. Agora um destaque, viu, Daniel? Até uma correção, quem bateu o escanteio foi o próprio Sidney Lopes Cabral. Lateral esquerdo, ponta esquerda e ambidestro. Tá atuando pela esquerda, mas também bate muito bem com a perna direita. Vou te falar, viu? Jogador do Twente da Holanda. Sei não se ele vai voltar para essa temporada europeia jogando por esse clube, porque tá demonstrando muito futebol. Ambidestro, lateral, atacante, faz tudo o Sidney Cabral lá.
1: Bom, ali é o seguinte, ó. Tem uma cobrança de lateral agora pela esquerda, a seleção de Cabo Verde. O detalhe importante que a gente tem que ressaltar é o seguinte, ele já jogou também como lateral direito algumas oportunidades. Vem para o ataque a seleção uruguaia. Corta, Borges, bola sobrou na entrada da área, meluta da grande área, completo o zagueiro de Ney. Borges joga a bola para o meio. Uruguai abatido, Uruguai atordoado na finaleira do primeiro tempo. Cabo Verde 1-0. 1-0 para Cabo Verde. Bola do Varela, domina pela meia direita, ele não consegue uma jogada ofensiva, ao recuo constantemente. Bola sobra pelo lado esquerdo, vai ter que curar o ferrolho de Cabo Verde. Uruguai, bola tocada na área, meia altura, corta de Ney Borges, alivia por ali Rian Mendes, o capitão do time. Uruguai tenta de novo, bola do Garte, ficou ali na boa pro Varela. Varela do centro para a meia direita, onde está o Canópio, abriu na ponta, dominou, recolheu. O time do Uruguai limitado, uma movimentação de jogada. Bola do Betancourt atrás para Cáceres, deixou pelo lado esquerdo para Oliveira, abriu para Sanabria na ponta, cruzou, explodiu a bola na marcação, fica para Max Araújo. Ele tenta a bola na ponta direita, entrou bem Moreira. Moreira gira o corpo, chuta a bola de pé direito, não tem ninguém de Cabo Verde para pegar. É aquela situação, o jogo está muito parecido com defensivamente com o que foi o jogo da Espanha. Cabo Verde joga todo mundo para frente da sua área. E aí o Uruguai vem na tentativa com a bola no chão. Abertura de bola pelo lado esquerdo. Ficou para Sanabria, recua para Matias Oliveira. Dá o tampa na meia esquerda para o centro, onde está Cáceres de longe, bateu para o gol, explodiu a bola no Monteiro. Volta para puxar a bola, Rodrigues, ele joga. Correu por lá o Benchimol no comando do ataque. Volta a bola no toque do Cáceres para Matias Oliveira. Ele compra a metade do gramado, pé canhoto na bola, abriu pelo lado esquerdo, vem para o jogo Sanabria. Sanabria devolve a bola para Matias Oliveira pela meia esquerda. Pé canhoto na bola, inverteu da meia esquerda para a meia direita. Bola de Varela, pé canhoto, abriu na ponta direita para Canóbio, dominou, encarou o marcador, um cola, o outro cerca, tenta o passe na frente, antecipação superando, líder absoluto, Borges, ele leva a bola pelo meio, passou por dois, escapou da falta, no círculo central do gramado, ele bateu pro gol, a bola sequer foi no interior da área, o Muslera pega pelo outro lado. Mas eu queria ter na vida a confiança que o Borges teve nesse lance. E vem pro ataque pelo lado esquerdo do Uruguai. Sanabria meteu atrás, a bola para o Verde, pé direito, levantou lá dentro, bola na trave, mergulhou, bateu o gol.

0: partida. É a raça charrua de quem vive a dificuldade, de quem encontra uma série de obstáculos, mas ainda mantém a esperança. Valverde levanta a bola no segundo pau, desafio, Fozinha pulou, ela bateu na trave, aí mergulha Maxi Araújo e põe a bola pro gol, empatando a partida e dando uma dinâmica diferente no jogo. O placar agora está igual em Miami, 44 minutos agora, um para Uruguai, um para Cabo Verde. 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
1: E um gol com polêmica, como normalmente acontece com a seleção do Uruguai, que é brigadora, que não desiste nunca. Porque o camisa número 18 da equipe de Cabo Verde, o Telmo Arcanjo, estava recebendo aquele alongamento, quando normalmente se sente cãibra, por parte do Federico Vinhas. E aí, quando a bola foi pro ataque, Federico Vinhas largou, deixou de ajudar o irmão e foi para dentro da área. Atrapalhou a zaga caboverdiana, que viu Federico Valverde cruzar na cabeça do Bentancur, invadindo a área. Ele é alto, joga no Tottenham, experiente, cabeceou na trave. Ela sobrou pro rebote fácil do Max Araújo. O segundo gol do Uruguai na Copa, o segundo gol dele por enquanto. Vai dando um empate, vai dando esperanças para a Celeste. Agora o Uruguai tem um e o Cabo Verde também tem um, Daniel.
0: Renasce pro jogo o time do Uruguai, hein? No momento mais difícil da partida, naquele jogo defensivo forte, coeso da seleção de Cabo Verde, que até então vinha funcionando, chega a condição justamente de botar a bola pro gol e fazer o seu. Uma pena, né?
1: Mas
0: uma pena, o Uruguai chega e empata para Cabo Verde. Tá sentindo bastante por ali o Arcanjo. Não sei se ele vai conseguir seguir no jogo, hein? Ele tá muito... Ele tá muito machucado ali pelo jeito que ele tá puxando a perna. Vem!
2: Bom, o detalhe do gol vai é o seguinte, mudar, né? Vai mudar, eu acho que sai o Arcanjo, porque tem três lances. Daqui a pouco o Agrela confirma. Tem três momentos. Primeiro, a precipitação do Dinei Borges, que se empolgou depois de uma saída limpa. E ele tenta, do meio de campo, surpreender o Muslera muito mal. Ali você valoriza a posse, tá? No final do primeiro tempo, valoriza a posse, não rifa a bola desse jeito. Segundo, quem cabeceia na trave, a bola na trave, é o jogador de Cabo Verde, é o Sidney Cabral, que joga contra o patrimônio. Aí no rebote, o Max Araújo aproveita, é o segundo erro. Agora, tem meio que um anti-fair play no lance, né, Daniel? Isso a FIFA não gosta muito, que é o cara tá ajudando o colega e do nada larga, assim, te vira agora. Agora eu vou pro lance. Isso aconteceu. Empatou o time do Uruguai num lance cheio de erros de Cabo Verde. Eu não vi tanto mérito do Uruguai, não. Eu vi muitas falhas de Cabo Verde, falta de concentração, jogador colocando contra. Tá empatado o jogo em Miami.
0: Bom, o jogo vai aos 50 e agora tem mudança, é isso?
1: Exatamente, estão confirmando a mudança. Saiu o 18, o Telmo Arcanjo, que sentiu no lance, saiu reclamando bastante ali com a arbitragem, justamente dessa falta de fair play que apontou o Carlos por parte do Federico Vinhas. Saiu ele com a 18, entrou o 14, Deroy Duarte. Estão repetindo, saiu o 18, Arcanjo, entrou o 14, Deroy Duarte, na seleção de Cabo Verde.
0: Já tem um intervalo inteligente. 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Uruguai desce, a bola vem para o bico da grande área, fica na boa ali para o Kevin Pina. Kevin Pina joga para o lado do campo, lá recuado Moreira, leva para a lateral do gramado, distribui a bola no círculo central. Boa bola na altura do grande círculo, passe do Monteiro, abriu pelo lado esquerdo, Cabral dominou, brecou, devolveu para Monteiro, passe longo na ponta direita. Não entendeu o time, a bola tá saindo pela linha lateral. Tá na reclamando ali o jogador da equipe de Cabo Verde. O que ele quer? Quer voltar, mas para aí. Mas não chegou a entrar o 14 aí, hein?
1: Pois é, desistiram da substituição. Eles chegaram a levantar, subir a plaquinha. O Deroy Duarte estava pronto para entrar, mas na verdade a câmera cortou aqui. E o Arcanjo estava reclamando de toda a situação, mas não saiu. Então levantou a plaquinha, mas cancelou a substituição. Então permanece em campo 18, Telmo Arcanjo, e fica no banco. fica no banco, pelo menos por agora. O Deroy Duarte, seguem os mesmos 11 iniciais com 18 Arcanjo em campo. Vem Uruguai.
0: A bola sobra na frente do círculo central do gramado, vem para o jogo. Recolhe o Varela, Varela recebe ali do Cáceres. Cáceres para Matias Oliveira. À frente do círculo central, ergue a cabeça, olhou pelo lado esquerdo. Meteu a bola para Valverde no bico da grande área. Enfiou pelo lado esquerdo, Max Araújo cruza a rasteira para FIFA na área. Entra Pina no lance. Kevin Pina chuta a bola pela linha lateral, ela não chega a sair, o Uruguai retoma. O jogo vai aos 50, 49 minutos de partida. Bela jogada do Valverde, tentou pelo lado esquerdo, desvia a bola na zaga. E aí houve uma forçação de barra danada do Vinhas, não houve nada. Ele simplesmente jogou o seu corpo contra o jogador de Capo Verde para tentar forçar uma penalidade, não houve nada. O árbitro apenas para porque o jogador ficou caído no chão. Se aconteceu alguma coisa, foi falta de ataque. Capo Verde estava vencendo o jogo por 1-0. Agora está tudo igual, 1-1. E o Uruguai martela, Uruguai martela. Bola do Varela levando para o bico da grande área. Toca para o lado Betancourt. Devolveu para Varela, voltou para Betancourt. Pé esquerdo, Matias Oliveira parou, bolhou. Tocou para Valverde no quarta-luz. Bola sobra pelo lado esquerdo para Sanabria. Levou pela meia, pé direito, a meia altura na área. Mergulha o zagueiro de Ney Borges e tira. Vem embora no círculo central do gramado. Vai terminar o jogo ou não? Tá com o braço erguido agora, 50 minutos. Levantamento do Uruguai, chega para na pequena área. Canopi atirou, gol! Gol do Uruguai, a comprovação da raça uruguaia em campo no último suspiro do primeiro tempo, na última energia, no último gás, no último oxigênio. Bola levantada na área, desviada para o centro, Canopio de frente para o gol. Ele se ajoelha, ele agradece a Deus, ele, o goleiro, empurra a bola para o gol. 50 minutos de partida, no último segundo, no último oxigênio, no último suspiro. O Uruguai está virando o jogo. 2 para o Uruguai, 1 para Cabo Verde. 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
1: E é o gol da raça uruguaia, como você muito bem disse, de quem insiste. Não importa se não estamos bem no jogo, o que importa é o resultado final. E nem foi com a chapa do pé, com a canela. Agustín Canóbio chega ao seu segundo gol com a camisa da seleção uruguaia. Para Marcelo Bielsa, é louco respirar aliviado. Vai para a arquibancada, abre os braços, manda beijinho, faz de tudo o Canóbio. Chega a virada o Uruguai e por enquanto vai respirando e manda um recado para a Espanha. Estamos chegando. Por enquanto, segue agora. Uruguai tendo 2 e Cabo Verde só com 1, Daniel.
0: Que jogo, hein? Que jogo, hein, Guimarães?
2: Era difícil o Cabo Verde segurar, especialmente quando tem lances de desconcentração. Cabo Verde, para segurar o resultado, tinha que ficar no limite, no talo, naquele limiar entre, no máximo. E não conseguiu, se desconcentrou no primeiro lance, foi uma desconcentração geral nesse também. Falha de marcação, não conseguiu achar o Canóbio, a marcação afrouxou um pouquinho, com isso o Uruguai consegue a virada. É difícil para Cabo Verde, é um time muito limitado, né? A história da gata borralheira, né, Daniel? Ela chega uma hora que a gente acorda do sonho, o Cabo Verde meio que acordou no sonho.
0: E vem para o ataque, Canóbio levou pela ponta direita, tentou o passe para o lado, tira a defesa, o jogo já está avançando, hein? Tá avançando, já temos 52,5 de partida. Tá gostando do jogo ali o norueguês. Vem pro corte Cabo Verde, a bola sobra no meio. Vem com ela por não, Rian Mendes levou no centro do gramado, bateu para Pina. Pina abriu o jogo pelo lado direito, com pinta metade do gramado. Tentou o passe na frente por ali, o Marcanjo para veio para a área e segura firme o goleiro Muslera. Muslera com as mãos já toca a bola na frente. O árbitro da partida, Espen Eskas, norueguês, aponta o centro do gramado e termina o primeiro tempo. Uruguai, na raça, chamou a de virada 2. 1 para Cabo Verde, é hora do intervalo. 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
3: Vamos lá, Daniel Oliveira, vamos lá, você volta daqui a pouquinho para todo o segundo tempo. Que pecado, né? Eu tava muito feliz aí com esse gol de Cabo Verde, a narração brilhante do Daniel Oliveira, mas é duro parar os uruguaios, né? Não é fácil, nem o Vozinha no gol consegue parar a seleção uruguaia. De virada, os uruguaios vão vencendo o Cabo Verde por 2-1. Vamos ao destaque do Guilherme Agrela, acompanhando a saída do campo de jogo dos dois times. Fala aí, Agrela.
1: Capri, tudo bem? Boa noite a você e a todos. Seguinte, Agostinho Canóbio muito, mas muito emocionado. Uma aposta do Marcelo Bielsa, que bancou o Darwin Núñez, bancou também outros jogadores importantes desse time titular. Colocou, apostou no Canóbio, que faz, por enquanto, o gol da vitória do Uruguai. Sai chorando do Miami Stadium, indo para os vestiários nesse momento. Inclusive, praticamente todos os jogadores de Cabo Verde já se dirigiram também aos vestiários. O Kevin Pina, que fez o histórico gol, o primeiro do Cabo Verde na história das Copas, bastante irritado. O técnico de Cabo Verde, Bubista, também bastante irritado. A impressão que eu fiquei daqui é a seguinte: muitos torcedores do Uruguai que antes estavam irritados agora parecem comprar um pouco da ideia desse time. Já os cabo-verdianos entendem um pouco de toda a situação. Seria difícil mesmo sustentar esse placar que era positivo. Agora o Uruguai vira para cima da seleção de Cabo Verde. Então, momentos importantes e sem reclamação. Cabo Verde não reclamou depois do primeiro gol de empate, daquela falta de fair play. Não houve mais reclamação. Uma outra cultura de futebol, né, Capri? Se fosse no Brasil, seria totalmente diferente. Então, vestiário, tudo calmo, muita emoção por parte da aposta do Marcelo Bielsa. Canóbio chorando. E o Uruguai vai vencendo 2-1 lá em Miami. Capri?
3: Você volta já, Guilherme Agrela, e daqui a pouquinho vamos ouvir Carlos Guimarães explicando como foi e como está sendo essa vitória de virada parcial, né? Porque nós estamos no intervalo 2-1 para o Uruguai contra Cabo Verde. Já, voltamos em instantes na sequência aqui do Intervalo Inteligente Bandeirantes.
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7: É, a Copa do Mundo é na Bandeirantes. Desde 1950 seguimos firmes contando a história do Mundial, dos Mundiais de Futebol para todos vocês. Agora é hora de opinião, vamos ouvir Carlos Guimarães, vai explicar para a gente como o Uruguai vai vencendo de virada Cabo Verde por 2-1. Guimarães estava aqui empolgado com o gol da seleção de Cabo Verde, um gol histórico do Kevin Pina. Mas é duro parar essa camisa pesada do Uruguai, hein? Como é que foi esse primeiro tempo? Explica pra gente aí, Guimarães.
8: Pô, Capri, é duro porque o Uruguai, além de ter mais time e se desconcentrou, né? O mental não ficou legal depois que tomou o gol de Cabo Verde, mas conseguiu, mesmo sem muita organização, diga-se de passagem, também porque Cabo Verde precisa jogar no máximo o tempo todo e uma que outra empolgação em demasia, uma que outra desconcentração acaba se tornando fatal. O jogo de ataque contra defesa, Cabo Verde explorava contra-ataque e jogava por uma bola. Essa bola chegou numa cobrança de falta, subestimada pelo goleiro Muslera, apenas dois jogadores do Uruguai na barreira. O Kevin Pina chutou muito bem, a bola passou pelo meio dos dois jogadores da barreira, um chute rasteiro forte com efeito, o Muslera não alcançou e ali estava feita a façanha de Cabo Verde, até superior ao jogo contra a Espanha, né? Tava vencendo o jogo. O Uruguai conseguiu uma reação num lance em que o zagueiro que tirou tudo do jogo, o Dinei Borges, número 3, a partida excelente dele, tentou um gol, o famoso gol que o Pelé não fez lá contra a Tchecoslováquia na Copa de 70, ele tentou, arriscou no meio do campo, não conseguiu obviamente nada, entregou a bola para o Uruguai contra-atacou e conseguiu depois de uma outra falha do Sidney Cabral, que jogou contra o Patrimônio, a bola pegou na trave e no rebote Maxi Araújo aproveitou. E o segundo gol foi no ímpeto do Uruguai, jogada pela esquerda, cruzamento, o Canobi só escorou no outro erro de marcação. Quando um time mais fraco consegue a vantagem, a tendência é que o mais forte ataque, pressione, foi o que o Uruguai fez. E para você segurar, aí é muito difícil, tem que realmente ter muita concentração, bastou uma que outra falha e o Uruguai virou a partida e vai ser difícil achar uma nova bola, viu, Capriotti, porque no primeiro tempo o time de Cabo Verde achou a bola na cobrança de falta. Conseguir esse lance de novo é muito difícil. O Uruguai conseguiu a virada muito com base na raça, mas mais na raça, mais no peso da camisa do que na qualidade, na organização. Eu não gostei do primeiro tempo uruguaio, não. O time de Cabo Verde conseguiu segurar bastante a estratégia montada pelo técnico Marcelo Bielsa, Capri.
7: Valeu, Guimarães. Você já volta aí para todo o segundo tempo. Daqui a pouquinho, Carlos Guimarães, Daniel Oliveira, Guilherme Agrela retornam para os 45 minutos finais. Será que dá ainda para a seleção de Cabo Verde chegar pelo menos ao empate? Será que Vozinha ainda vai aparecer bastante no jogo? E olha, no primeiro gol do Uruguai ele fez uma defesaça, mas aí no rebote não deu, né? O Uruguai acabou empatando o jogo. Tudo isso você vai conferir daqui a pouquinho nos 45 minutos finais de, por enquanto, 2 para o Uruguai, 1 para a seleção de Cabo Verde. Já já retornamos a Miami. Não saiam daí, até já.
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0: jogo contra a Escócia na quarta-feira. Gabriel Martinelli vai conceder entrevista amanhã. É um jogador que o técnico Carlo Ancelotti gosta muito, então não dá para descartar a presença do jogador do Arsenal no ataque ao lado do Vinícius Júnior e também do Matheus Cunha. Mais um jogador pelo lado. Luiz Henrique também briga pela vaga. Rayan, que foi o substituto no jogo contra o Haiti, corre por fora, mas a sua atuação modesta pode impedir realmente a sua escalação. Nas demais posições, Ancelotti não deverá fazer mudanças.
1: Logo mais no apito final, o noticiário completo da seleção brasileira nesse domingo aqui em Nova Jersey. Os times retornando para a segunda etapa. Em modificação aí, Agrela, dá para observar se vai mudar alguém aí no Uruguai ou na seleção de Cabo Verde?
2: Ó, oh, Capri, aparentemente sem mudanças, tá? Os dois técnicos já posicionados ali nas suas respectivas áreas técnicas. Não, agora vem sim, vem sim. O número 14 na seleção de Cabo Verde, o Deroy Duarte, que ia entrar, mas não entrou. Agora sim sai o 18, o Telmo Arcanjo, que sentiu no primeiro gol do Uruguai, gol de empate. E vem, portanto, o 14, Deroy Duarte, a primeira e única alteração da partida até aqui na seleção de Cabo Verde, que vai perdendo 2-1, Capri.
1: Carlos Guimarães analisa já ao longo do segundo tempo essa alteração na seleção de Cabo Verde, porque vai começar o segundo tempo e ele está de volta para os 45 minutos finais. 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Solta a voz e vem! Vem Daniel Oliveira!
3: Deixa comigo, Capriotti, bola no centro do gramado, no Nagami Stadium. Saída de bola do time do Uruguai, que vence pelo placar de 2-1. A bola está no centro do campo, o árbitro vai autorizar Espenescas, o norueguês. Tudo certo para o reinício de partida. Pita o árbitro, bola rolando! Começa o segundo tempo. 2 para o Uruguai, 1 para Cabo Verde. Domínio de bola da seleção uruguaia, ela fica para Cáceres. Cáceres para Matias Oliveira. Oliveira recolhe, trabalha a bola com o Gart no centro do campo, volta para Matias Oliveira, devolve a bola para o Gart, rompendo a metade do gramado, vem embora o time do Uruguai. O placar é de 2-1 no Miami Stadium. Arranca pelo meio Matias Oliveira, o zagueiro solta-se para o ataque, distribui bola para Betancourt, que recua para Cáceres. O 4 agora nesse comecinho de segundo tempo. Nos primeiros segundos, pelo menos, já que a saída de bola do Uruguai é semelhante ao final do primeiro tempo. Cabo Verde todo atrás, o Uruguai com o time todo projetado no ataque. Bola está saindo pela linha lateral, tem arremesso pelo lado esquerdo, a seleção do Uruguai ao lado da área de Cabo Verde. Prepara-se para fazer a reposição com a Sanabria. Ele vem para cobrar o lateral para o time uruguaio. O placar Bandeirantes marca 2-1. Chegamos ao primeiro minuto do segundo tempo no Miami Stadium. Bola distribuída no meio do campo. O Gart pé direito na bola, jogou no bico da área para o Sanabria. Apertou Max Araújo na área, entrou cortando por ali, não brinca em serviço. Zagueiro Lopes, bola fora do campo e a lateral. Arremesso que vai cobrar a equipe do Uruguai, já cobrado. Bola do Valverde, recolhe e trabalha no meio. Fica para o Gart para Cáceres, Cáceres para Oliveira. Oliveira dominou pela meia esquerda. 2-1 para o time do Uruguai. Oliveira toca a bola no centro do campo. Aparece Cáceres, bateu na meia direita para Varela. Varela abriu para Canóbio. Canóbio jogou para Betancourt, escapou da falta, levou por dentro, recua a bola para o Gart. O Gart distribuiu, vem com ela Oliveira. Oliveira para Valverde, de primeira Valverde pelo lado esquerdo. Avançou Sanabria, bateu na marcação, voltou a bola para Oliveira. O zagueiro corre pela esquerda e está dominando o time de Cabo Verde. Tirando a bola de qualquer maneira no interior da área, o zagueiro Lopes. Bola fora do campo e a lateral de novo para o time do Uruguai fazer a cobrança. Uruguai que vence pelo placar de 2-1, 2 minutos e meio de partida. É o segundo tempo de jogo, Grupo H. Vitória importantíssima do Uruguai. Bola pelo lado esquerdo. Toque feito para a lateral do campo. Apareceu para cruzar o Valverde. Botou a bola na área. Lá pelo outro lado. Cabeça na bola. Tira Cabral na risca da grande área. Põe para o lado e a lateral para o time do Uruguai pela direita. Varela cobra o lateral para cá e para Cáceres, distribui no meio do campo para Oliveira, voltou a bola na meia direita para Cáceres, Uruguai vence pelo placar de 2-1, pé direito na bola, olhou na ponta, Varela cabeceou pro...

0: área, atira Borges. Uruguai está vivo no jogo, querendo o terceiro gol. Uruguai está martelando como martelou no final do primeiro tempo. Com a sua entrega e a sua raça, conseguindo dois gols na virada, 2-1. Insiste, martela, joga. Varela na ponta direita, fez o cruzamento, cabeça na bola do Cabral na área, linha de fundo, escanteio para o time do Uruguai, a grela.
1: E o quinto do Uruguai na partida, o primeiro neste primeiro tempo, agora, neste segundo tempo, aliás. O Varela cruza, encontra a cabeça do Cabral, que coloca para fora, lado direito. A previsão da Bandeirantes em Miami é de chuva na área de Cabo Verde, Daniel.
0: Pois é, 13h48 e a temperatura lá, bola além de chover, levar chuva, a temperatura é alta, 32 graus, Max Araújo jogou a bola na pequena área. Borges tira de cabeça, tentou o passe Varela, ela vai para fora do campo e a lateral pelo lado esquerdo para Cabo Verde cobrar. 4 minutos de partida, lembrando que amanhã tem Argentina e Áustria às 14h. Depois, às 18h, tem França e Iraque. Às 21h tem Noruega e Senegal. 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Bola para o pico da grande área de Cabo Verde. Corta a defesa, tenta arrancar pelo meio. Uruguai volta a dominar. Aí, com um certo delay arbitragem, deixou o jogo correr um pouquinho para depois, através da reclamação do Monteiro, apontar o gramado e dar falta. A falta está marcada e a bola para o time de Cabo Verde no campo de defesa. Aí o Agrela.
1: É, e o Ugarte acabou trombando ali com o zagueiro da seleção cabo-verdiana. E, aliás, bastante reclamação nesse início de segundo tempo por parte dos jogadores de Cabo Verde. Acho que ainda irritados, né, com toda aquela situação, com a falta de fair play. Ainda assim, nenhuma reclamação muito assintosa ou desrespeitosa com o árbitro Espen Escas, que nessa daí, concordo com você, demorou demais. Marcou com um certo delay. Agora mais uma falta, mais uma para Cabo Verde, viu, Daniel?
0: São 5 minutos de partida, 5 do segundo tempo. O placar Bandeirantes está marcando. Uruguai 2-1 no Miami Stadium. Grupo H. Lembrando que a Espanha fez 4. Olha que trio, hein? Arsène Wenger, o Cafu. E aquele rapaz ali de cabelo grisalho jogava muita bola, né? Jogava muita bola.
2: É o Stoichkov, né?
0: Sem dúvida.
2: Stoichkov.
0: De cabelo grisalho, não sei se falei, cabelo
2: isso,
0: azul.
2: Isso, foi um grande parceiro do Romário no Dream Team do Barcelona, o Dream Team do Johan Cruyff. Romário, Stoichkov e Michael Laudrup. O zagueiro era o técnico da seleção da Holanda, Ronald Koeman.
0: Isso aí.
2: Timaço do Barcelona.
0: A bola pelo lado esquerdo, levando para a lateral do gramado, balança o corpo. Bola sobra pela esquerda, tenta descer por lá o Monteiro. Monteiro recua, bola pelo meio para Pina. Pina recolhe, bate para Duarte, devolve a bola para Pina no centro do gramado. Abre o jogo pelo lado esquerdo. Tentou partir com ela, pintou bem o Rodrigues, levou para o bico da área, bateu! Ela passa pela linha de fundo! Cabral por ali, levou pelo lado esquerdo, pintou, girou e bateu firme, a bola se perde, a linha de fundo e a tiro de meta, Grela!
1: É, e esse é o nome que a gente vem falando bastante, sendo protagonista tanto ofensiva quanto defensivamente, nesse caso mais uma vez, demonstrando toda a sua capacidade como um jogador ambidestro. E até uma correção, eu tinha falado que ele joga no Twente da Holanda, ele foi revelado, fez base lá na Holanda, mas atualmente atua pelo Trabzonspor da Turquia e acho que dificilmente depois da Copa vai continuar por lá. Primeira finalização do Cabo Verde no segundo tempo, quase gol, segue 2-1 Uruguai.
0: Aliás, a Copa do Mundo movimenta muito o mercado, né? Que vai ter de gente trocando de clube aí nessa janela de meio de ano, vai ser uma coisa impressionante. Vem para o ataque, fora do Canóbio. Levou para o bico da área, recuou para o Garte, bateu da minha direita, para a meia esquerda, Valverde abriu na ponta, Sanabria cruzou, bola soprou na meia-lua da área, o Garte correu, corta por ali Lopes, volta a bola para a área no desvio, ali pelo meio e fica firme para o goleiro Vozinha fazer a defesa. Sai errado, lateral direito, Moreira, bola sobra na boa para o domínio do Uruguai, vem com ela o Oliveira. Oliveira distribui no meio para o Garte, volta bola para Oliveira, ele bate para o outro lado, chegando a bola pela meia direita para Betancura. Betancura para Varela, Varela para Betancura. Betancura prefere recuar o jogo ao lado do círculo central, porém Uruguai está no campo de ataque. O placar Bandeirantes marca 2-1. 8 minutos de partida do segundo tempo em Miami. Arrancou pelo meio, Paulo de Oliveira, pé direito na bola. Passou olhando para a grama e aí não viu lá pelo outro lado o Cáceres. Tá jogando de máscara o Cáceres. Bola pela meia direita, Uruguai vem para o ataque, a bola se perde, a linha de fundo no passe do Ugarte, a bola vai a tiro de meta para Cabo Verde cobrar. Parecia não. Até o zagueiro estar homenageando Alexandre Pretzel, jogando de máscara.
2: Então, né? Lembrando que todas as escalações que o Pretzel sabe,
0: é impressionante.
2: Foi a gente que bolou isso para ele, viu, Agrel? Tudo que ele sabe aprendeu com a gente.
3: O negócio
2: é o seguinte.
3: Eu não tenho dúvida, viu, cara? Só pra título de informação, o Cáceres usa uma máscara porque em maio ele teve uma fratura no rosto jogando pelo Clube América do México, né? O clube ao qual ele pertence até hoje. E por isso, até como uma forma de precaução, ele tá atuando aí com essa máscara em plena Copa do Mundo. Agora siga com o conteúdo, Carlos Guimarães, que eu tenho certeza que foi você que passou pro Prédio.
2: Não tenha dúvida, olha só, tem um erro de Cabo Verde que é estratégico. Parece que Cabo Verde só se programa pra se defender. Não pode sair curto. O Uruguai está projetado no campo ofensivo, não sai curto. Estica a bola, uma estratégia para uma jogada de velocidade. No caso de Cabo Verde, sim, ligação direta. Isso é previsto, porque ao sair curto, Cabo Verde basicamente entrega a bola para o time do Uruguai.
0: Grande Carlos Guimarães, um abraço. Grande Xandão, Alexandre Pretzel. Tá voando baixo o Pretzel, hein? A bola pela direita é recuada, fica na meia-lua da grande área. Vem para o jogo Muslera toca para na frente, pelo lado esquerdo, aparece para dominar por ali Matias Oliveira da esquerda para a direita com Cáceres, recua na risca da grande área. Muslera toca para Oliveira para Ugarte, ele prende a bola, gira apertado, encurralado ali pela marcação, aperta o pino, a bola recuada para Muslera na risca da pequena área, apertado, tenta do lado direito, a bola vai fora do campo e a lateral para fazer a cobrança. O time, olha o Diego Forlán por lá, hein? Presidente da FIFA, Roberto Baggio. Esse aí de boas recordações para nós, hein? 94. Obrigado, Baggio. A bola de Cabo Verde, arrancando pelo lado esquerdo no bico da grande área. Chega por ali o Betancourt e joga a bola para fora do campo, cedendo o arremesso lateral para a equipe cabo-verdiana. 10 minutos e meio de partida, segundo tempo de jogo, placar Bandeirantes, marca Grupo H da Copa do Mundo. Tá bonita a briga, hein? Uruguai 2-1 para cima de Cabo Verde. E agora Uruguai e Espanha persistindo essa igualdade, essa vitória parcial, melhor dizendo, da seleção uruguaia. Brigam para ver quem é que vai terminar em primeiro ou segundo, né? Porque tem o confronto direto e esse vai ser um jogaço, hein, Guimarães? Que jogo nós teremos persistindo a vitória do Uruguai?
2: É, a Espanha fez saldo. Né? A goleada contra a Arábia Saudita deu saldo ao Uruguai.
0: E vem o Uruguai, bola do Valverde, sobrou no meio, a bola rifada no centro do gramado, ela vai alta para o interior da área e segura, firme o goleiro Vozinha.
2: A Espanha fez saldo, o Uruguai só vence por um de diferença. A equipe de Cabo Verde, a Espanha não tomou gol na Copa ainda. É, empate em 0-0, goleada de 4-0 sobre a Arábia Saudita. O Uruguai tem que apertar, o Uruguai tem que fazer mais, tem que ampliar o score e dá para fazer isso, porque a programação, a preparação, a estratégia de Cabo Verde é uma estratégia essencialmente defensiva. Na hora de atacar, parece não ser um time que pensa muito. Consegue achar um ou outro contra-ataque, mas não é um time para impor jogo, para atacar, um time com aquele ímpeto ofensivo. Vamos ver esse lance aí.
0: Olha Cabo Verde, olha o cartão amarelo pintando. E quem arrancou foi o Ben Shimon. E quem apareceu foi Matias Oliveira. Puxou pela camisa o atacante de Cabo Verde que disparava pela meia esquerda. Olha a falta aí, é perigosa de novo. Só que essa não é frontal e o cartão amarelo para o número 16 do Equador, carimba e agrela.
3: Ah, o Matias Oliveira acabou, ele quase que levou a camisa do Mentinol para casa. Queria levar de recordação nessa partida histórica por parte da seleção de Cabo Verde, que aliás vai mexer e já vai mexer agora. Saindo justamente ele, o 9, Gilson Mentinol, para a entrada do número 21, que é o Nuno da Costa, atacante, 32 anos, jogando Omonia do Chipre. E deixando o campo também o Gary Rodrigues, para a entrada do número 26, Hélio Varela. Repetindo, saem 9, Gilson Benchinol, e o 11, Gary Rodrigues, para as entradas do 21, Nuno da Costa, e 26, Hélio Varela.
0: E aí, o Guimarães, e as mudanças?
2: Ah, vamos ver a intenção que o treinador de Cabo Verde tem com relação ao resultado que não serve para Cabo Verde. Vai ficar desse jeito e jogar toda a sorte contra a Arábia Saudita, que é mais fraca que o Uruguai na última rodada, porque se vencer a Arábia Saudita, Cabo Verde se classifica. E seria uma façanha para o país. Vai segurar, vai tentar partir para cima. Fato que tem uma falta perigosa para Cabo Verde.
0: Agora é Monteiro. Falta pela manga esquerda, Monteiro, Cabral, Monteiro na bola, explodiu na barreira. E levou o Uruguai nocaute ali, hein? Mas foi uma paulada de pé direito na cobrança de falta, era um quatro na barreira, batida do Monteiro, pulou o guard, mas no centro estava Vinhas. Tomou uma bolada na cara ali, desabou e a lateral para a equipe de Cabo Verde fazer a cobrança. 14 minutos de partida, 14 do segundo tempo, Miami Stadium, Grupo H, Uruguai 2, Cabo Verde 1. Lateral para cobrar a equipe cabo-verdiana pelo lado esquerdo. Chega a bola por ali. Tentou brigar por ela, o Moreira não deu, na sequência houve a falta. E aí dois jogadores chegando em cima justamente do Federico Vinhas. A falta marcada para a seleção do Uruguai, que aproveita e segura um pouco o jogo. 14 minutos e 40 de partida no segundo tempo, Uruguai 2-1. É o grupo H da competição. Bola dominada pelo zagueiro Cáceres na altura do centro do gramado. Ele põe a bola pelo lado esquerdo. Ficou na boa para o Sanabria. Recua a bola para Matias Oliveira. Matias Oliveira para Betancur. Confiou a metade do campo. Abriu pelo lado esquerdo para Sanabria. Tentou para Betancur. Chega cortando a defesa. A bola está fora do campo e arremesso lateral de novo para o time do Uruguai cobrar. Carlos Guimarães, 15 de partida no futebol da Bandeirantes. Olha o erro do Uruguai, bola sobrou pelo meio, saiu Muslera. Gol! Cabo Verde de novo! Pode mudar o cenário da partida aos 15 minutos e meio. E tudo começou numa cobrança de lateral. Uruguai se atrapalhou, a defesa parou, a Muslera saiu. Ele entrou há pouco, Hélio Varela, ele simplesmente acreditou no lance, porque está no DNA do Cabo Verdeano. E aí, ele botou a bola pro gol aberto, para dar uma nova história, para dar uma nova perspectiva, para dar uma nova vida. Tá tudo igual. Tá tudo empatado. Agora, 2 para a equipe de Cabo Verde, 2 para o Uruguai. 16 minutos e meio. Agora conta a história, porque este gol fica para a eternidade. 2 para o Uruguai, 2 para Cabo Verde. 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Conta, Guilherme Agrela!
3: Um gol para entrar para a história de fato de todos, com o dedo do técnico Bubista, que colocou o Hélio Varela, jogador do Maccabi Tel Aviv de Israel, há poucos minutos. E foi no erro do Matias Oliveira, que acabou de tomar o cartão amarelo. Tentou um passe na fogueira para o Muslera, que tá doidaço. Saiu do gol, deixou o gol desguarnecido. O Hélio Varela matou na coxa, deu um mini chapéu, empurrou para o fundo da rede e estava longe. História. Cabo Verde vem abaixo, emoção nas arquibancadas, pessoas chorando. É o segundo gol de Cabo Verde na partida, o segundo gol do país. Um arquipélago no Oceano Atlântico Central na história da Copa do Mundo. Agora o Uruguai tem 2 e Cabo Verde, fazendo história, também tem 2, Daniel.
0: O que é isso que nós estamos vivendo? O que é isso que nós estamos presenciando? E lá vem Cabo Verde para o ataque. Bola do Pina, tocou no meio. Tentou levar por lá, Monteiro de fora da área. bateu na rede por cima, quase um golaço. Eu tava pronto para soltar o grito de gol. A bola raspou na rede por fora. Uma bomba de Cabo Verde que cresce no jogo. 18 minutos de partida, Grela.
3: É o camisa 10 do time, o Ramiro Monteiro, 32 anos, 1,75m, de muita personalidade. Coloca a bola debaixo do braço e coloca Cabo Verde numa posição de quase virar o jogo. Ele chuta de perna direita de chapa forte. Ela pega no teto do gol, um pouco pra cima demais. Quase, quase a segunda virada do jogo. Segue 2-2. O Marcelo Bielsa tá passando a mão na cabeça, tá nervoso, tem 70 anos, toma cuidado, não pode se estressar muito, mas por enquanto vai vendo o Cabo Verde fazer história e o Uruguai dando aquela pipocada, hein, Daniel? Tem jogador do Cabo Verde caído, me parece que é o Kevin Pina, autor do primeiro gol da partida, sentindo o cansaço, enquanto o Hélio Varela é cumprimentado por todo mundo, histórico. Não só um gol, viu, Daniel? Dois gols de Cabo Verde contra o bicampeão do mundo, Uruguai.
0: E agora é o seguinte, Guimarães, o jogador da equipe de Cabo Verde atira, aproveita para dar uma esfriada, dar uma acalmada. 19 minutos de partida. O que é isso que nós estamos vivenciando esta noite, Guimarães?
2: Daniel, a gente está diante da história. Uruguai, Cabo Verde, Miami, hoje, 21 de junho de 2026, a história se manifesta. A gente está diante da história. O gol foi uma pataquada do Matias Oliveira com o Fernando Muslera. Os dois erraram, um tentou achar o goleiro fora da área, o goleiro saiu atrasado. E o Hélio Varela, um outro herói, improvável herói, primeiro toque da bola, na bola do Hélio Varela. Primeiro toque na bola, ele tira do Muslera e toca para o fundo do gol. O que a gente tem é um jogo histórico. Cabo Verde faz história na Copa do Mundo. A história que Camarões fez lá em 1990, que outros fizeram em outras edições de Mundial, Senegal já fez, Gana já fez, dessa vez é Cabo Verde. 2-2, está empatado o jogo.
0: Daniel, nós estamos contemplando a história, nada mais do que a história. Cabo Verde renasce na partida. Uruguai vem para o ataque. Brodo Vingas tentou pelo lado esquerdo, entrou na área, tira a defesa, vem para o corte firme. Lopes chamou, falou a grela.
3: Jogadores de Cabo Verde chorando, cumprimentando o Hélio Varela depois do gol, chorando, emocionados, praticamente agradecendo o camisa número 26, que como o Carlos Guimarães muito bem pontuou, não tinha tocado na bola e fez o gol. Jogadores chorando, agradecendo o camisa número 26. Enquanto isso, Bielsa nervoso, torcedores do Uruguai preocupados e todos os jogadores do Cabo Verde que foram para a comemoração levantaram o Hélio Varela, colocando-o no ar, e ele fez aquele gesto de força porque é muito forte. Vem Cabo Verde, vem Uruguai, 2-2.
0: Olha a bola do Valverde, bateu, desviou na zaga, voltou para ele, melua da área, tentou o passe, bate em um, bate em outro, chega por ali Lopes e conserta nas costas do Varela, tentativa de jogada para o Hélio. Não deu melhor para o Varela do Uruguai. Retoma para o zagueiro Cáceres. Ele toca para o Oliveira. Oliveira vai romper a metade do gramado. Preferiu uma bola na frente para Valverde. Toca a bola para Oliveira. Oliveira com o pé esquerdo tem que recuar o jogo para o Muslera. E o Muslera no jogo. E o reserva é o Rocher.
3: Vai mexer.
0: E também não é grande coisa, hein? E também não é grande coisa, hein, Agrela?
3: Exatamente, não vive uma boa fase. O Rocher não é à toa que é reserva do Muslera. E vai mexer o técnico Marcelo Bielsa. De La Cruz, jogador do Flamengo, e Darwin Núñez, ex-Liverpool, hoje no Al Hilal da Arábia Saudita. Os dois logo mais no Uruguai.
0: Canóbio dominou a bola pela ponta direita. Lá vem o Canóbio, cruza, a bola bate na zaga, vai pela linha de fundo. Escanteio confirmado para o Uruguai. 22 minutos de partida. Eu vou no escanteio e já já eu quero saber do Guimarães porque vai mudar, mais mudanças no jogo, porém no Uruguai. De La Cruz e Darwin Núñez. Cobrança de escanteio para a seleção do Uruguai. Lá pelo outro lado, Max Araújo vem para a bola. O placar é de 2-2. Vem para a bola, o Araújo, pé canhoto em curva, viajou para a área. Varela cabeceou, bola sobrou na ponta direita. Araújo livre, entrou, tocou atrás. O Gart bateu, bola desviou na zaga. Na trave, pegou o goleiro, soltou a bolinha, girou. Mas Araújo bateu, gol! Gol! valeu! Anulado o gol, mas Uruguai aperta os 23 de partida. Boa grela!
3: E o Isaac Bavinkin, auxiliar número 2 da Noruega lá do outro lado, foi corajoso porque marcou um pouco depois que a jogada já tinha sido finalizada. E uma sorte agora de Cabo Verde, porque o Vozinha, que tanto pegou contra a Espanha, dessa vez falhou. Soltou a carne no pé do Max Araújo depois do rebote na trave e cabeçada do Bentancur. Ela sobrou. Max Araújo faria o seu terceiro gol com a camisa do Uruguai, o segundo na Copa, mas nada feito. Então segue 2-2 por enquanto no Miami Stadium, Daniel.
2: Olha, tem um momento só que tinha um jogador realmente impedido, que é no momento em que a jogada é finalizada para o gol, que seria um jogador atrapalhando o Vozinha. Não, o Max Araújo que finaliza, não vi impedimento dele. Mas no momento que ele finaliza, teria um jogador, eu acho que é o Vinhas ou algum outro jogador, que está na linha, né? Que estaria em situação de impedimento. Se esse jogador atrapalhou ou não. É o único momento que eu vi impedimento. Em outro momento eu não vi. Agora, foram primárias as falhas de Cabo Verde, né? Jogada que não foi retirada, goleiro dando rebote. Vamos ver o que, que vai assinalar.
0: Confirmou. Está confirmado, portanto, gol anulado. E agora vem as mudanças no time do Uruguai. O placar é de 2-2, 24 minutos e 20. Mas antes, acho que a gente vai ter uma parada para a hidratação ou não? Tá mudando agora.
3: Tá
0: mexe
3: mudando.
0: O time do Uruguai aí, a grela.
3: Exatamente. Então, deixando o campo, 21, Federico Vinhas. E o 5, Manuel Ugarte, já amarelado, para as entradas do 9, Darwin Núñez, e do 7, Nicolás de la Cruz. Então, deixam o campo, repito, 5, Manuel Ugarte e 21, Federico Vinhas. Entram 9, Darwin Núñez, e 7, Nicolás de la Cruz. Já na equipe de Cabo Verde, outra mudança. Sai o número 6. Kevin Pina Lenini, ele que marcou o primeiro gol de Cabo Verde na história das Copas do Mundo e consequentemente o primeiro gol do Cabo Verde nesta partida, para a entrada do número 15, o Larus Duarte. O 14, Herói Duarte, já está em campo. O 15 é o Larus Duarte, repito, entra na vaga do 6, Kevin Pina Lenini. Agora sim a pausa para hidratação.
0: O jogo para, hein? Agora sim nós temos a parada para hidratação, 25 minutos e meio, peças novas no time do Uruguai, 2-2 é o jogo, gritos por todos os cantos do Miami Stadium, drama uruguaio, história para Cabo Verde, que jogo maluco nós estamos presenciando em Miami, Carlos Guimarães.
2: Vamos lá, Daniel, porque é um jogo histórico que a gente tá vivendo aqui entre Uruguai e Cabo Verde. Pela perspectiva de Cabo Verde, também pela grande possibilidade com esse empate, o Uruguai ficar fora da segunda fase, como aconteceu em 2022. Cabo Verde, com essa parada técnica, precisa sustentar. É o jogo de Cabo Verde sustentar, mas precisa sustentar com concentração e entender que o jogo é longe da própria área. Cabo Verde até consegue encaixar contra-ataque, consegue cavar falta lá na frente, mas tem que afastar da sua própria área, porque o gol que foi anulado há pouco foi uma jogada em que Cabo Verde não conseguiu tirar. O Uruguai teve vitória pessoal, além de vitória pessoal, houve uma atrapalhada ali do Vozinha com a sua defesa e o Uruguai aproveitou. A tentativa do Bielsa agora é retirar o primeiro volante, que é o Garte, para a colocação do De La Cruz, que não é um primeiro volante, jogador mais ofensivo. E o Vinhas, que não fez nada no jogo, pelo Darwin Núñez, que é um jogador perigoso. O Uruguai vai partir para cima, o Uruguai vai atacar. Cabo Verde tem que sustentar. Falta apenas um quarto do jogo para Cabo Verde entrar para a história mais uma vez, Daniel.
0: E a briga vai ser bonita, hein? Porque joga uma carga violenta para cima do Uruguai. Isso porque nós teremos Uruguai e Espanha. E o detalhe, a Arábia Saudita, que foi empacotada pela Espanha, pega Cabo Verde.
2: O Uruguai é obrigado a vencer a Espanha, porque com 3 pontos não, você não tem a garantia. Uruguai, e outra coisa, 3 pontos sem vitória, confronto direto é desempate. E tem questão de saldos, teu saldo vai para 0. Se empatar com a Espanha não é negócio, porque o Uruguai vai passar a primeira fase com 3 empates. Será que atravessa? Será que vai para a fase seguinte? Vamos ver.
0: O jogo será reiniciado. Nós temos agora 27 minutos e meio de partida. Miami Stadium, Grupo H. O placar é de 2 para o Uruguai e 2 para Cabo Verde. 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Vai ser iniciado o jogo. Atenção no olhar do uruguaio. Tem um que está xingando ali a quarta geração, sei lá de quem. O goleiro Vozinha está voltando. Ah, mas o tempo foi cruel, hein, Vozinha? Barbaridade, hein, Guimarães?
2: É, esse 40...
0: O tempo castiga, né, velho?
2: Isso, 40 com um shapezinho de 5.2, né, meu amigo?
0: Vai ser reiniciado o jogo. Vai ser reiniciado o jogo. Mudanças no time uruguaio, De La Cruz e Darwin Núñez. Vamos retomar a partida aos 28 minutos e meio. Bola em movimento de novo. Cabo Verde pega pelo lado esquerdo, Uruguai briga por ela, Darwin Núñez chegou pesado por ali, entrou rasgando também o canopio, dois jogadores de Cabo Verde caídos. Aquilo que a gente está tão acostumado de ver de uruguaios, de argentinos, de paraguaios, enfim, do jogo sul-americano, aquele jogo picotado, aquela cera daqui, cera dali, a gente está vendo de Cabo Verde nesse segundo tempo. 29 minutos de partida, 2-2 é o jogo. Que última rodada nós teremos pelo grupo H da competição. O lateral é cobrado, a bola fica na boa para o Borges. Borges recua para a Vozinha na marca do pênalti. Isola de qualquer maneira, bola pelo lado esquerdo. Hélio Farella tentou, rebateu a zaga, voltou para o círculo central do gramado. Lá vem a bola do Larus Duarte. Abriu pelo lado esquerdo, desce Cabo Verde, bola na ponta direita, na intenção da batida para o gol, ele explodiu na zaga, tentando por ali. Ria Mendes, número 20, estava sumidaço do jogo. Ganha escanteio o time de Cabo Verde aos 29 minutos e 40 de partida no segundo tempo. Prepara-se para fazer o levantamento por ali, Monteiro. Monteiro, número 10, às costas. Vai para a bola, Monteiro. Já vira o Monteiro. Olhou para o interior da área, autorizado. Atenção, pé direito em curva. Botou a bola na área. O desvio de cabeça. Lopes, ela vai para fora. Chegou com ele a zaga. Linha de fundo é novo escanteio. Quem apareceu por trás salvando tudo foi o Betancourt. Escanteio de novo. Cabo Verde. Cabo Verde agora pressionando, 2-2, é o jogo, 30 minutos e meio. Que drama esse jogo pelo grupo H. Vem pra bola o levantamento do Cabral no bico da pequena área, corta por ali a defesa. A bola volta para Monteiro, Monteiro recua para Duarte. Duarte toca a bola do lado direito para o lado esquerdo. Aparece para dominar bem ali o Cabral, bola sobrou pelo meio de campo, entra firme no lance, Moreira recua para o goleiro Vozinha, fez a finta, galera, foi a loucura. Vem pro ataque Cabo Verde, bola sobra no meio para Monteiro, Monteiro balançou o corpo pelo meio, abriu o jogo pelo lado esquerdo, sobrou a bola para Nuno da Costa. Trabalhou no pico da grande área, adianta bola, Cabo Verde entra rifando de qualquer maneira. O time uruguaio aparece para o corte, Betancourt, a bola está fora do campo. Lateral para Cabo Verde, 31 minutos e meio. Agora é ver como é que vai reagir o time do Uruguai. Que embora tenha feito 2-1, sentiu bastante o gol na vitória parcial de Cabo Verde por 1-0, estava ganhando o jogo 2-1 e vem essa ducha de água fria aí, o Guimarães.
2: Gol anulado, gol do Max Araújo, o jogador impedido foi o que cobrou o escanteio. Estava lá grudado na linha de fundo. É, se não tivesse o recurso, não seria marcado o impedimento, mas foi graças à tecnologia que esse impedimento pôde ser marcado e foi bem anulado. Obviamente, o impedimento agora não tem mais bem ou mal anulado, né, Daniel? O recurso tecnológico é impedimento e tá anulado sem discussão.
0: Olha, o Cabral deu uma fatiada na bola, Nuno da Costa deixou pelo lado esquerdo, vem pro ataque Cabo Verde assustando o Uruguai, Nuno da Costa cruzou, bola viva na área, para em cima do De La Cruz, recolhe na risca da grande área, De La Cruz de pé direito, botou para correr o Canopio na ponta direita, ali tem Borges, seria um gigante, chuta a bola para fora do campo, ela vai para a lateral, ele reclamou que seria para Cabo Verde, arbitragem deu para o Uruguai. Lateral é cobrado, placar de 2-2, 32 minutos e 40. Que jogo, meus amigos! A bola adequada sobra pela meia direita. Aparece De La Cruz ao receber na meia esquerda, levanta a cabeça e toca para o lateral Sanabria. Ele vem por dentro, dominou pela meia, ganchinho, botou a bola na área. Vem descendo Darwin Núñez, dominou dentro da área, caiu o zagueiro. Darwin Núñez saiu da área, rolou a bola para Valverde. Valverde na frente da área, meia direita para Varela, Varela para Betancourt. Betancourt recua o jogo, põe a bola na meia esquerda para Matias Oliveira. Oliveira abre para Sanabria, tentou para De La Cruz, caído, deixou a bola para Darwin Núñez, entrou na área, girou, corta bem, chega junto por ali Duarte. Cabo Verde vem no contragolpe. Bola sobrou para Hélio Varela, tenta levar o outro. Varela, o lateral, vem bem no lance, limpa e completa a jogada. E o Uruguai arranca para o ataque, para do De La Cruz. De La Cruz deixou para Darwin Núñez, bateu na meia direita. Levantamento para o lado esquerdo, ao lado da área, bateu bem na bola do Sanabria, quarto zagueiro Lopes. Volta a bola para o Uruguai. Que jogo! 34 minutos de partida. A bola fica para De La Cruz pela meia esquerda, de longe bateu linha de fundo e atiro de meta para Cabo Verde. Aí o Agrela,
3: tentativa da finalização do De La Cruz, pegou alto demais, forte demais e alta demais, acaba indo para fora. Segue Uruguai 2, Cabo Verde também 2, no momento em que Cabo Verde faz a sua última alteração, a quinta e última na partida, vai deixando o campo o número 10, o Ramiro Monteiro, para a entrada do 16, Yannick Semedo. Então saiu 10, Ramiro Monteiro, 32 anos para ele, e entra o Yannick Semedo, a última alteração de Bubista na partida.
2: Daniel, a gente está diante de um jogaço Copa do Mundo aqui. Emoção à flor da pele, gente. Emoção à flor da pele. A gente está sentindo o ambiente de Miami, estamos sentindo o estádio, a torcida a favor de Cabo Verde. É um grande jogo de Copa do Mundo entre Uruguai e Cabo Verde. Uruguai se complicando nesse 2-2. É a história sobre nossos olhos, viu, Daniel Oliveira?
0: A história diante dos nossos olhos. É isso aí, Guimarães. A bola sobra na boa pela direita, decore para a lateral do gramado, tenta o passe na frente, o zagueiro Lopes subiu para tentar por ali, o Moreira subiu, desceu, a bola sobrou na frente, área do Uruguai, Varela recua para o goleiro Muslera, entre a risca da pequena área, marca penal, ele joga de pé esquerdo, bate no pico da grande área pela direita, Matias Oliveira vem para o jogo, toca para Betancourt, recolhe no pé direito, passe longo para De La Cruz no comando, tira a defesa e vem, o jogo tá franco, o jogo tá aberto, é lá e cá, vem pro ataque Cabo Verde, porém a bola é dominada mais uma vez pela equipe do Uruguai, bola do Valverde, Valverde para Canóbio, recua para Betancourt, bateu para De La Cruz, também à esquerda, abriu na ponta para Maxi Araújo, cruzou na risca da pequena área, mergulha de cabeça Borges, ela cruza a extensão da área e sai pela linha lateral pelo lado esquerdo. Que jogo de Copa do Mundo! Que jogo de Copa do Mundo! Tá mudando de novo o time do Uruguai. Aí o Agrela!
3: Saindo o número 20, Maxi Araújo, para a entrada do número 18, Brian Rodrigues. Sai 20, Maxi Araújo, entra 18, Brian Rodrigues, vem Uruguai.
0: Uruguai vinha, cruzamento rasteiro, bola baixa, corta bem a defesa. Tenta partir para o ataque, a equipe de Cabo Verde responde o time uruguaio. Na bola alta, ela quica ali na intermediária e vem para o interior da área, onde está o goleiro, o Vozinha. 36,5, o Josimar. Naquela lembrança, o ex-lateral da seleção brasileira de 1986, disputando a Copa do Mundo. Dois golaços do Josimar, hein? Que coisa impressionante.
2: Irlanda do Norte e Polônia, dois golaços fora da área. No último jogo da primeira fase, depois nas oitavas de final contra a Polônia, Josimar convocado na última hora porque o Leandro não se apresentou em solidariedade ao amigo Renato Gaúcho, que foi cortado.
0: Bola do Brian Rodrigues, dominou pelo lado esquerdo, balançou o corpo, levou para o Uruguai, apareceu por ali Moreira, toca na bola, ela vai para a lateral, arremesso Uruguai pelo lado esquerdo aos 37 minutos de partida, segundo tempo de jogo, 2-2. 2 Uruguai, 2 Cabo Verde, grupo H. Que última rodada nós teremos com este resultado. O lateral é cobrado, bola para o interior da área, quicou, apareceu lá do Arte, esperou mais um kick da bola, chutou, bateu no Betancur, veio para a área, arrepia Lopes e tira. Varela tenta o toque de cabeça, pega a bola, Canóbio pela ponta, chuta em cima do marcador, ela vai pela linha lateral e arremesso para cobrar a seleção do Uruguai. Tem determinados momentos do jogo que Cabo Verde mostra uma certa inocência no futebol, né, Guimarães? Ali estava na cara que o Canóbio ia bater em alguém na bola para ganhar o lateral.
2: O mesmo antes, era só deixar para o goleiro.
0: Olha o 2-1, Canóbio levou na ponta, levantou na área, vozinha! Dois tempos, vai bem o goleiro, e a torcida de Cabo Verde vai à loucura, e o ritmo do jogo é aceleradíssimo. A bola pelo lado esquerdo, vem pro meio, por dentro, agora para Eno Rodrigues, tentou o passe para o lado, cortou Moreira, ela sobra no meio de campo, vem para o ataque, vinha para o ataque, o time de Cabo Verde volta para o Uruguai, Valverde, Valverde no bico da área. A abertura de bola de praia na ponta esquerda para o Sanabria, a cruz explodiu no corpo do Moreira, saiu pela linha lateral.
3: Tá sentindo?
0: 38 minutos e 40. Tá sentindo Moreira, número 22 de Cabo Verde. Uruguai cruza a bola na área. Canóbio tenta, pula Borges, volta. Canóbio bate no Borges. Pega a bola pelo lado esquerdo. Brian Rodrigues, lateral da grande área, cruzou, explodiu a bola no Duarte, linha de fundo, escanteio, a grela.
3: Mais uma tentativa do Uruguai pelo lado esquerdo, explode no Moreira, o quarto escanteio da Celeste neste segundo tempo. Tenta o gol da vitória, precisa vencer para não passar sufoco contra a Espanha. Brian Rodrigues na bola, lado esquerdo.
0: 39 minutos. Levantamento ocorre do Uruguai no primeiro pau, tentou por lá o Varela, tira bem a defesa. Quem ajudou por ali foi o herói, o outro Varela, Hélio Varela, o autor do gol de empate no erro do Uruguai, em cobrança de lateral. Vem a bola pelo meio, domina pelo lado esquerdo o time uruguaio. Bola sobra para Matias Oliveira. Ele tenta o passe no círculo central do gramado para Cáceres. Cáceres batendo na meia direita para Varela. Varela abriu para o lado do campo. Vai descendo Canóbio. Canóbio para De La Cruz. Deu o tapa no meio. Bola do Valverde, baita passe, tirou a zaga, voltou Varela para Canóbio, vem para o fundo, cruza, fozinha, espalma para aí, Rodrigues atirou, desvia, bola da zaga, linha de fundo, escanteio, que jogo é esse, Agrela?
3: E o Rayan Mendes é o principal ídolo dessa seleção, atacante, capitão, 36 anos, mas jogou de zagueiro. Evitou o gol do Brian Rodrigues, coloca para escanteio, lado esquerdo, vem ele de novo na bola, 18 do Uruguai.
0: E vem para a bola, Brian Rodrigues cobrou no primeiro pau, desvio de cabeça, bate a bola do Borges, Betancuro torneou no primeiro pau, linha de fundo, escanteio de novo, 40 minutos e 40, se defende como pode a seleção de Cabo Verde. Vamos chegando a 41, cobrança de escanteio de novo, bola no segundo pau, de cabeça chega para o desafio do Arte, a bola vai pela linha de fundo, escanteio lá pelo outro lado, Laros Duarte, número 15 para o desvio, nervosismo toma conta do uruguaio. Cobrança de escanteio no primeiro pau, pulou Betancura, tirou a zaga, voltou a bola para a entrada da área, sai jogando agora, aliás a tentativa era de sair jogando o time de Cabo Verde, porém a bola é entregue de graça à linha lateral, bate na bola Valverde, Valverde encontra De La Cruz lá pelo lado direito, De La Cruz olhou as suas costas, passou Varela, ele toca curto para Betancur, dominou pela meia direita, 41 minutos e meio, trabalha a bola com Varela, voltou para Betancur, recua a bola no círculo central do gramado, vem para o jogo o time do Uruguai no passe longo pelo lado esquerdo, direito de defesa de Cabo Verde, entra no lance Moreira e corta. 42 minutos de partida, 42 minutos de jogo, um jogo para a história na Copa do Mundo. A bola é recuada para a entrada da área, fica na boa para Cabral, recua para o goleiro Vozinha. Vozinha faz aí, aquilo que eu digo tem que simplificar. O goleiro tem a mania de esperar o atacante chegar perto para chutar a bola, o Vozinha não quis nem saber, sentou o pé na bola e jogou para o lado do campo. 42 minutos de jogo, Miami Stadium. O placar bandeirante está marcando 2-2. Daqui a pouquinho tem o apito final com Ricardo Capriotti. Muita coisa a se falar deste jogo. É um jogo histórico de Copa do Mundo, sim senhor. A bola está saindo pela linha lateral, arremesso para cobrar o Uruguai pelo lado esquerdo. 42 minutos e 40. Bola do Valverde, domina pela esquerda, recolhe para a lateral do campo, vai bater, bateu a bola na ponta esquerda, balançou para Rodrigues, vem para o fundo, vem por baixo, Moreira, ele está puxando a perna, ele não se aguenta, escanteio, Uruguai, Agrela!
3: É um guerreiro em campo, Steven Moreira, impressionante, não pode mais fazer substituições, e ele continua na garra, na raça, mais um escanteio para o Uruguai, lado esquerdo, vem Rodrigues nela.
0: Vem para a bola, Rodrigues, pé direito para o levantamento, bola da FIFA na pequena área, tentou Varela pelo meio, sobrou na meia-lua da grande área, Uruguai aperta, caindo pó, opa! O árbitro para e marca falta em cima de La Cruz, de De La Cruz, pertinho do pico da grande área. É falta perigosíssima para cobrar o Uruguai na meia-lua da grande área, Grela.
3: O Yannick Semedo, que entrou no decorrer deste segundo tempo, foi tentar recolher a bola, dar um passe para frente, mas tinha o De La Cruz pela frente que ele acabou não vendo. Então é uma falta na meia-lua, central. Dá para um canhoto bater, dá para um destro bater, um bom cobrador. E eu indico, Valverde, deve ser ele mesmo na bola. Valverde, Varela e De La Cruz apontados. Deve vir o 8, o capitão, o grande jogador, craque do Real Madrid. Aos 44 minutos, a maior chance do Uruguai nesse segundo tempo. Valverde, De La Cruz na bola. Falta perigosa, segue 2-2.
0: O Yannick Semedo está deitado atrás da barreira. Está deitado atrás da barreira. Enxuga o rosto com a camisa celeste. Valverde na cobrança de falta na meia-lua da grande área. De La Cruz por ali, 1, 2, 3, 4, 5 jogadores na barreira. Um deitado. Momento de expectativa, vem para a bola, Valverde autorizado, bateu, alta bola, linha de fundo, o Vozinha foi certo no lance, o Valverde se lamenta e atira de meta para Cabo Verde, Agrela.
3: Por parte dele, um jogo para se esquecer, ele buscou o ângulo esquerdo do Vozinha, o ângulo no qual o Vozinha estava posicionado, tentou enganar, mas não conseguiu, olha... Passou perto, não foi trincando, tirando tinta da trave, como diriam os antigos, mas passou perto sim da trave esquerda e do ângulo também do Vozinha. Mas nada feito, o Vozinha aproveita para fazer uma cera, só tem que tomar cuidado porque não pode mais fazer cera nenhum jogador. Então é para ficar esperto já de pé, tiro de meta cobrado, vamos a 53 minutos, portanto mais 8 de acréscimo neste segundo tempo, Daniel.
0: Que jogo, meus amigos, que jogo nós estamos presenciando. 2-2, são 45 minutos e meio, o jogo vai aos 52, lá em Miami, no Miami Stadium, Grupo H da Copa do Mundo, diga Guimarães.
2: Não é a cera do Vozinha, é, são esses lances agora, o Varela, é, não, o jogador de Cabo Verde cai, e justa, o Hélio Varela cai, justamente no momento em que há uma falta, e você pode, né, ficar um pouquinho mais valorizado. A cera, ela não apenas pune o jogador que faz a cera com cartão amarelo, ela reverte o lance, deixa de ser tiro de meta para ser escanteio, aí não é negócio para Cabo Verde, mas tentar valorizar a bola aí no, na parte ofensiva.
0: Olha, Cabo Verde no ataque, tentando levar, não deu, ali para o Hélio Varela, corta a defesa uruguaia, enfiada a bola na ponta direita, Darwin Núñez dominou pela ponta ao lado da grande área. Encarou Lopes, não é o zagueiro que joga por ali, Darwin Núñez entrou na área, cruzou, Vozinha erra, bola lá, passa e cruza a extensão da pequena área. Tenta pegar o De La Cruz, ele vai para fora do campo e domina a bola o time de Cabo Verde. Gira o corpo, tenta o drible por ali, Nuno da Costa e ganha o lateral. O Vozinha deixou a bola passar por pouco, ele não entrega o gol. Agrela!
3: O Darwin Núñez foi muito bem para cima da marcação do Pico Lopes. Deu um drible da vaca e fez o cruzamento certinho pro Valverde. Vou te falar, viu, Daniel? Uns centímetros, milímetros a mais naquela chuteira que ele tirou, reclamando daquele chute no primeiro tempo. Se ela fosse um pouquinho maior, meio número maior, tinha feito o terceiro gol do Uruguai na partida. Passa em frente ao gol, estava em cima dele o lateral direito, que é o Steven Moreira. Sorte, segue 2-2.
0: Vem para ataque, dominando a bola, equipe de Cabo Verde, é hora da malandragem. ficou para o Cabral, bico da área, bateu, explodiu na zanca, dominou, girou, bateu por ali, tentou o Semedo, corta, pinga a defesa, a bola volta para o time uruguaio. Darwin Núñez tocou a bola para Canopy, entrou na área, bateu para fora a bola. 47 minutos e meio, são poucos minutos que restam, mas há muito a se viver ainda nesse pouco tempo que falta, Grela.
3: O Canóbio já se consagrou virando o jogo, poderia fazer o segundo dele na partida, o terceiro do Uruguai neste duelo que já é histórico nesta Copa do Mundo de 2026. Ele recebeu um baita lançamento, um baita passe do Darwin Núñez, que entrou realmente muito bem fazendo o pivô, dominou no peito, ajeitou uma, duas e aí perdeu um pouco o ângulo, já chegava o zagueirão Pico Lopes, bateu pra fora, paralelo, reto, era só chutar um pouquinho cruzado que faria o gol. Segue 2-2 e toma cartão amarelo Dinei Borges. Então, o grande zagueiro até aqui, muito bem na partida, Dinei Borges recebe o amarelo, ele não estava pendurado, então enfrenta normalmente a Arábia Saudita na próxima sexta-feira.
0: Agora tem oito, são oito minutos. São oito minutos, portanto, o jogo vai aos 53, são 48 minutos e meio. Diga, Guimarães.
2: Eu antes tinha falado da ingenuidade, que em alguns momentos é ingênuo, time Cabo Verde. Nesse momento, nesse último lance, foi ingênuo. Se mandou todo mundo pro ataque. E aí, não faz isso, não. Não manda todo mundo pro ataque, não.
0: E olha, Cabo Verde vem para o ataque, para a sobrada, entrada da área, o tiro para a batida pro gol. Segura, Buslera! Segura firme, Buslera, e vem com ela de novo o time de Cabo Verde. O Uruguai se atrapalha, calma, filho, acelerou o jogo, ela foi para fora do campo, Lopes é lateral para o time do Uruguai. 49 minutos de partida, 49 de jogo, que jogaço pela Copa do Mundo. Cabo Verde fazendo história de novo, 2-2, rompendo a metade do gramado, tenta o passe por lá, o Cáceres, a bola sobrou na ponta para Darwin Núñez, deixou para Canóbio, Canóbio para Varela, levou na ponta, levantou na área, subiu Lopes e tirou, e agora, Bia Mendes, o capitão de Cabo Verde, deu o tapa pelo meio, grande jogada, abertura de bola, sobrou, ficou a bola na área para o Nuno, caiu, opa! Sem não, hein? Sem não, hein? Nuno da Costa, tive a impressão dele ser atingido na área, o árbitro deu escanteio, a grela!
3: E olha, vou te falar, muito, mas muito imprudente o Bentancur, porque essa bola poderia sim, essa jogada poderia sim ser marcada o pênalti, vamos até ver. Olha, Daniel, não sei não. Chegava ali o número 21, Nuno da Costa, pra jogada, ele driblou o marcador. Por enquanto, nada, revisão do VAR, mas o escanteio permanece marcado. Segue 2-2, quase Bentancur faz o pênalti, tem escanteio lado esquerdo. Vem Cabo Verde na bola.
0: Vem para a bola, Cabral autorizado, pé canhoto em curva, bola na área. Tira Bentancur, De La Cruz. Jogou pro comando, onde está Darwin Núñez, pula o zagueiro Lopes e tira. Aperta Cabo Verde na finaleira, bola do Cabral, fez o cruzamento, jogou na ponta direita ao lado da grande área, aparece para dominar o Larus Duarte, pintou, rolou, botou a bola para o Guia Mendes, bateu para o Gomes, explodiu em cima do Sanabria, a bola vai para a lateral. 51 minutos, nós estamos chegando, alegria de um povo sofrido, povo de Cabo Verde, festejando o feito histórico da sua seleção. O lateral é cobrado, bola sobra na ponta direita, domina por ali Moreira, ele machucado, ele lesionado, ele com dificuldades insiste, cai bola pro... agora foi malandro Cabo Verde, pegou a bola o jogador cabo-verdiano, esperou a chegada do Bentancur e a falta marcada, e a falta para Cabo Verde. 51 minutos e meio, inteligente demais o Larus Duarte, a falta para a seleção de Cabo Verde, a grela.
3: Falta mais uma do Bentancur, ele está pedindo para Cabo Verde ter mais uma chance de fazer o seu terceiro gol em Copas do Mundo. Tem falta marcada, lado direito é de longe, mas a previsão da Bandeirantes é de chuva na área do Uruguai.
0: E vem pra bola, batida de falta e segura firme o goleiro Buslera, bateu Larus Duarte. E aí o Uruguai vem de novo para o ataque. 52 minutos, Varela no campo de defesa, jogou para a área, vozinha, espera chegar o Darwin Núñez e segura a bola. 52 minutos e 18, fazendo história de novo a seleção de Cabo Verde. Bola enfiada no comando, corta por ali, vem a defesa, entra Cáceres no corte, ela sobra do lado esquerdo, aparece para dominar o Cabral, recua para Borges, Borges pela esquerda, pé direito na bola, meteu para a área, não tinha ninguém, a bola vai pela linha de fundo, a tiro de meta, 52 minutos e 40, Espenhescas, o norueguês, está por terminar o jogo. Cara de poucos amigos, enlouquecido, está por ali o Bielsa. Atenções ao árbitro da partida no centro do gramado. Vamos chegando a 53 minutos. Cabo Verde marca o segundo.